0: Forças estaduais e forças municipais, integradas pela inteligência, tratando com firmeza o crime e respeitando o cidadão.
1: Os acordos de cooperação entre o Ministério da Justiça e o Estado do Rio têm vigência de 5 anos. Com o município, a parceria prevê a formação da Força Municipal, disse o ministro da Justiça e Segurança Pública, Wellington César Lima e Silva.
2: Se o crime se pretende organizado, o Estado tem que ser muito mais organizado. A mensagem tem que ser forte. E a mensagem forte é usar a integração junto com a inteligência e junto com todos os mecanismos modernos e tecnológicos que temos para combater o crime.
1: Entre janeiro e setembro, 16 operações integradas coordenadas pela Secretaria Nacional de Segurança Pública no Estado resultaram em mais de 3.300 prisões e na apreensão de quase 1.200 quilos de drogas. Reportagem Pablo Mundim.
3: Esclarecer fake news envolvendo a reforma tributária.
4: E promover a capacitação de profissionais, gestores e da sociedade sobre o tema.
3: Esse é o objetivo de uma força-tarefa da Receita Federal junto a outros órgãos.
5: Em uma ação conjunta com o Conselho Federal de Contabilidade, o SEBRAE e a Federação Nacional das Empresas de Serviços Contábeis, a Receita Federal anunciou uma força-tarefa para esclarecer sobre a reforma tributária e o eventual surgimento de notícias falsas, as fake news, no processo de implementação das novas regras. Entre as ações está um treinamento gratuito sobre as mudanças da reforma. O curso é voltado principalmente para profissionais da área e gestores, mas pode ser acessado por qualquer cidadão que deseje entender as novas regras. O secretário da Receita Federal, Robson Barreirinhas, falou da importância dessa capacitação.
6: A gente sabe que tem muita desinformação nas redes sociais, muita gente promovendo desinformação. Olha, vai ser um desastre a reforma, olha o problema que você vai ter. A nossa orientação é que busque o profissional de contabilidade, acompanhe os nossos cursos, as nossas orientações. É um curso sistematizado, desde a orientação mais geral, mas até aquela mais aprofundada em relação aos lançamentos contábeis.
5: Durante todo o ano de 2026, está sendo realizada a fase de testes e adaptação operacional da reforma tributária. Entre 2027 e 2032, a reforma passará a ser implementada de forma gradual. A previsão é que em 2033 o modelo já esteja completamente ativo. A reforma tributária substitui 5 impostos sobre o consumo por um modelo unificado, o IVA, Imposto sobre Valor Agregado. O presidente do Conselho Federal de Contabilidade, Joaquim Bezerra, comentou os impactos da reforma.
7: Os empresários vão poder ter a oportunidade de entender mais qual é o funcionamento de seus negócios, de seus empreendimentos, a dinâmica fiscal de sua empresa.
5: O curso de capacitação sobre a reforma tributária, oferecido pela Receita Federal e parceiros, conta com 18 módulos, é gratuito e fornece certificado de conclusão. O treinamento está disponível em gov.br/Receita Federal na aba Reforma Tributária do Consumo. A página conta também com orientações, manuais e um painel com informações que desmontam fake news. Reportagem Luana Karen.
4: Quem recebe aposentadoria, pensão ou benefício assistencial do Instituto Nacional do Seguro Social e votar nas eleições deste ano, poderá ter a prova de vida registrada automaticamente.
3: Isso porque o comparecimento às urnas é uma das formas reconhecidas pelo INSS para confirmar que o beneficiário está vivo.
8: Aposentados e pensionistas podem contar com mais uma forma de realizar a prova de vida, o comparecimento às urnas. O INSS recebe os dados da Justiça Eleitoral e faz o registro automaticamente. A medida faz parte de uma mudança no procedimento, que deixou de exigir que o aposentado se desloque a uma agência para a prova de vida. O próprio INSS cruza informações de diferentes bases do governo para verificar se a pessoa continua viva. Nas eleições municipais de 2024, a Justiça Eleitoral registrou dados de mais de 20 milhões de beneficiários. Desse total, cerca de 5 milhões tiveram a prova de vida atualizada. É o que explica o ministro da Previdência Social, Volney Queiroz.
9: É uma portaria de 2022 e que foi validada na eleição de 2024. Então, todas aquelas pessoas que compareceram às eleições de 2024 tiveram o comparecimento eleitoral com prova de vida. Então, agora em 2026, novamente, as pessoas que precisarem fazer a prova de vida, comparecendo às urnas em outubro, elas validam a sua vida com o comparecimento eleitoral.
8: Mas votar não é a única forma de fazer a prova de vida. O procedimento automático do INSS também passa por outros registros utilizados pelo governo, como, por exemplo, a renovação da Carteira Nacional de Habilitação. Quando necessário, também podem ser utilizados meios digitais ou presenciais. Entre as opções estão o reconhecimento facial pelo aplicativo GovBR e o atendimento nos balcões ou nos terminais de autoatendimento do banco pagador, quando esses serviços estiverem disponíveis. A orientação é acompanhar a situação pelos canais oficiais do INSS. Quem estiver com a prova de vida pendente poderá receber uma comunicação para regularizar a situação. As informações podem ser consultadas pelo telefone 135 ou pelo aplicativo e site Meu INSS. Reportagem Thaís de Araújo.
4: Quando alguém pega o dinheiro ou mexe nos bens de uma pessoa idosa sem ela permitir, isso também é uma forma de violência.
3: É o chamado abuso patrimonial e financeiro. Pode acontecer quando alguém usa a aposentadoria do idoso, fica com o cartão ou a senha, vende um bem sem autorização ou até faz empréstimos no nome da pessoa.
4: E é importante ficar de olho nesses sinais e saber onde denunciar.
10: De acordo com o Ministério dos Direitos Humanos e da Cidadania, a violência patrimonial e financeira contra a pessoa idosa ocorre quando o dinheiro, benefícios, bens ou documentos são apropriados, retidos ou utilizados sem autorização. Entre as situações estão o uso indevido de aposentadorias, a retenção de cartões e senhas, a venda de bens sem consentimento e a contratação forçada de empréstimos. Também são considerados abusos a oferta de empréstimos sem solicitação clara, a emissão de informações sobre taxas e contratos e golpes como boletos falsos, falso parente e extorsões por aplicativos de mensagens. Suspeitas ou casos de violência podem ser denunciados pelo Disque 100 gratuitamente, 24 horas por dia. O canal recebe denúncias de vítimas e testemunhas, inclusive de forma anônima. Também é possível pelo WhatsApp no número 61 99611 0100, ou pelo Telegram, procurando por Direitos Humanos Brasil. Também é possível procurar delegacias de polícia, o Ministério Público, as defensorias públicas e serviços de assistência social e saúde em situação de risco imediato. A orientação é ligar para o 190. Dilson Santa Fé, para a Voz do Brasil.
3: O Disque 100 é um canal que acolhe e encaminha denúncias de violações dos direitos humanos no Brasil.
4: Entre 1º de janeiro e o início de setembro deste ano, foram recebidas mais de 508 mil denúncias, segundo o painel de dados da Ouvidoria Nacional de Direitos Humanos.
3: E para que ninguém deixe de recorrer a esse canal por falta de informação, conheça agora os principais mitos e verdades sobre o serviço.
11: O Disque Direitos Humanos, conhecido como Disque 100, nunca desliga. Está disponível 24 horas, todos os dias, inclusive aos sábados, domingos e feriados. A equipe acolhe as denúncias de grupos vulneráveis, como idosos, indígenas, crianças e adolescentes e pessoas com deficiência, e direciona às instituições competentes. Mas a desinformação pode dificultar o acesso da população brasileira ao serviço. Por isso, vamos conhecer agora alguns mitos e verdades relacionados ao Disque 100.
12: A pessoa denunciante deve ser identificada?
11: Mito. O denunciante não é obrigado a se identificar. Mas para isso, o anonimato deve ser solicitado durante o atendimento.
13: O Disque 100 substitui serviços de emergência?
11: Isso também é um mito. Um serviço não substitui os outros. Em cenários de perigo iminente, não hesite em procurar a Polícia Militar pelo 190, o Corpo de Bombeiros ligando 193 ou o SAMU no 192.
14: Se comprovada a violação, o agressor poderá ser responsabilizado?
11: Verdade, mas sempre respeitando o devido processo legal e observando o direito ao contraditório, ampla defesa e a presunção da inocência. Lembrando que os profissionais da ouvidoria não entram em contato com o denunciante ou com a vítima para comunicar o desfecho da denúncia. Caso o denunciante queira receber atualizações, é necessário entrar em contato com o Disque 100 e informar o número de protocolo recebido no momento da denúncia.
15: E se a denúncia for feita de má fé, o denunciante poderá responder judicialmente?
11: também é verdade. No Brasil, existem mecanismos legais que permitem a responsabilização de quem aciona serviços públicos com má fé. Por isso, o serviço Disque 100 e outros canais

0: sede do Ministério dos Direitos Humanos e da Cidadania, em Brasília. Reportagem Graziele Bezerra.
1: E quem precisar recorrer ao Disque 100 pelo WhatsApp, anote aí, o número é 61 99611 0100.
2: Nacional Docente, a PND, será realizada neste domingo, dia 20, em 806 cidades de todo o país.
1: A avaliação pode ser usada em processos seletivos e concursos públicos para a carreira de professor da educação básica.
3: Neste domingo acontece a Prova Nacional Docente. A avaliação é destinada a concluintes de licenciaturas, graduados e profissionais da educação interessados em utilizar a nota em processos seletivos para a carreira docente. Nesta edição, a PND tem uma função a mais. A mesma avaliação teórica será utilizada como Exame Nacional de Desempenho dos Estudantes, o ENAD das licenciaturas. A prova avalia a formação dos estudantes que pretendem atuar na educação. O diretor de graduação do Instituto Federal do Tocantins, Daniel Marra da Silva, destaca que a avaliação é fundamental para certificar o conhecimento dos futuros educadores e dos cursos de licenciaturas.
4: Além de avaliar o desempenho do estudante no curso e nos dar um retrato de como que o curso está sendo desenvolvido mesmo, da qualidade, ou nos oferece subsídios para melhorias, né? Também oferece essa oportunidade ao estudante de, a partir do desempenho, assumir um concurso público por instituições que adotem esse sistema.
3: A prova tem duas partes. São 30 questões objetivas e uma discursiva de formação geral docente, além de outras 50 questões específicas da área de licenciatura. Ao todo, são 21 áreas avaliadas, entre elas pedagogia, matemática, história, geografia e educação física. Elisiane Marim Galeazzi, estudante de Farroupilha, no Rio Grande do Sul, vai participar do exame e fala como se preparou.
5: É importante desenvolver uma boa capacidade de interpretação, relacionando os conteúdos estudados com as situações concretas da prática docente.
3: João Antônio, estudante de Física em Palmas, Tocantins, também vai participar. Para ele, a carreira já está definida e será dentro da sala de aula.
6: A gente vê uma grande tendência a pessoas desistirem da educação, da sala de aula. Eu me sinto transformado pela educação. E eu quero levar isso para frente.
3: É preciso ficar atento aos horários. Os portões abrem ao meio-dia e fecham impreterivelmente à 1 da tarde pelo horário de Brasília. A prova começa à 1:30 e termina às 7 da noite. O candidato deve levar documento oficial com foto e caneta esferográfica preta de material transparente. O celular e outros eletrônicos devem ser desligados e guardados no envelope porta-objetos. O local de prova está no cartão de confirmação da inscrição disponível no sistema PND. Colocução de Edinaldo Júnior, reportagem Pablo Mundim.
2: Hoje é Dia Nacional de Conscientização e Incentivo ao Diagnóstico Precoce do Retinoblastoma,
1: que é o câncer nos olhos mais comum em crianças.
2: A melhor estratégia de combate à doença é observar os olhinhos e fazer exames preventivos.
1: E o tratamento está disponível no Sistema Único de Saúde.
7: O retinoblastoma é um tipo raro de câncer ocular que se desenvolve na retina. Ele acomete principalmente crianças com menos de 5 anos de idade. É o tumor intraocular mais frequente na infância. A chefe do Serviço de Oncologia Pediátrica do Instituto Nacional do Câncer, o INCA, doutora Sima Firman, fala dos sintomas da doença.
8: Os principais são a leucocoria, que é o reflexo branco na pupila quando a luz incide. Mas tem outros sinais e sintomas também importantes, como o estrabismo, ou mesmo o olhinho vermelho, né, que fica vermelho, ou dor, ou queda da visão. São sintomas importantes e que merecem uma investigação o mais rápido possível.
7: E hoje é o Dia Nacional de Conscientização e Incentivo ao Diagnóstico Precoce do Retinoblastoma. Descobrir a doença com antecedência é fundamental para um tratamento de sucesso, com até 98% de cura, diminuindo assim as chances de cegueira. O retinoblastoma ganhou maior visibilidade após a filha dos jornalistas Tiago Leifert e Dayana Garbim receber o diagnóstico da doença. Depois disso, o casal criou uma ONG e uma campanha De Olho nos Olhinhos, que incentiva pais e responsáveis a fazerem pelo menos um exame de vista a cada 6 meses para afastar o risco da doença. A campanha tem o apoio do Instituto Nacional do Câncer. Tiago Leifert fala da importância do diagnóstico precoce.

0: si.
1: Retinoblastoma atinge crianças de 0 a 5 anos. Elas não vão falar que elas não estão enxergando, elas vão tentar se adaptar e cabe a nós, os adultos que estão ali em volta, a gente tem que ficar de olho nos olhinhos. Então a gente decidiu compartilhar com as famílias para que as pessoas pudessem chegar ao tratamento antes do que a gente conseguiu. Não só as famílias também, professores, a tia da creche, grupo do futebol, do seu condomínio, todo mundo tem que ficar de olho nos olhinhos.
0: O Sistema Único de Saúde oferece tratamento integral para o retinoblastoma. Os pacientes são encaminhados para unidades de assistência de alta complexidade em oncologia. O SUS cobre exames, cirurgias, quimioterapia e radioterapia quando são necessárias. As informações sobre o tratamento estão disponíveis em gov.br/inca. Com locução de Thaísa Vitória, reportagem Cleide Lopes.
2: A Anvisa, Agência Nacional de Vigilância Sanitária, proibiu a importação, o armazenamento, a distribuição, a comercialização e a propaganda e também o uso da caneta de GLP-1 denominada T36.
3: O medicamento não possui registro sanitário junto à Anvisa e não teve a sua segurança e eficácia avaliadas no Brasil.
2: A comercialização desse produto, popularmente conhecido como caneta emagrecedora, por meio do site golfarma.shop, também foi proibida.
3: O site vinha anunciando medicamentos sem registro no Brasil, à base de tirzepatida ou que alegavam supostamente ter como princípio a retatrutida, substância que ainda não possui registro em nenhum país do mundo.
2: É importante esclarecer que sites em geral não podem vender medicamentos para qualquer indicação, em nenhuma hipótese.
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3: Pegue lanterna, capacete, calça e sapato fechado e vista-se com roupas confortáveis.
2: A nossa viagem hoje é no escuro, mas de uma beleza plena.
3: Vamos conhecer as cavernas da Chapada Diamantina, na Bahia.
2: E você ainda tem a opção de visitar uma das mais de 30 mil grutas e cavernas espalhadas por todo o Brasil.
5: Imagina caminhar por um ambiente onde a luz do sol não chega. Em salões subterrâneos, rios, formações rochosas e estruturas que levaram milhares ou até milhões de anos para se formar. É o universo das cavernas e grutas, patrimônio natural brasileiro. E no país, são mais de 30 mil, de acordo com o ICMBio, Instituto Chico Mendes de Conservação da Biodiversidade. E que tal conhecer algumas delas com a gente? Estamos na Chapada Diamantina, no interior da Bahia. E vamos começar nosso roteiro em Iraquara, conhecida como capital das grutas e cavernas. O guia turístico Rael de Souza, que nasceu na cidade, conta o que você pode encontrar pela região.
6: Iraquara é conhecida como a capital de grutas e cavernas do Brasil. Então, tem mais de 200 grutas catalogadas, somente tem 7 que é aberta à visitação. Eu vou citar aqui o nome de algumas dessas, das grutas, que tem Gruta da Fumaça, Lata Doce, Caverna Torrinha, Gruta da Pratinha, Gruta Azul, Maneiro, Bolo de Noiva.
5: Dessas grutas que o Rael acabou de citar, entre as mais famosas estão a Lapa Doce e a Gruta da Pratinha. Cada uma oferece uma experiência diferente. A Lapa Doce é uma caverna seca, com formações calcárias milenares e salões que chegam a 25 metros de altura. A única luz que entra é a da lanterna que acompanha os visitantes. Já a Gruta da Pratinha é chamada de Oásis do Sertão Baiano, pelas suas águas incrivelmente azuis e transparentes. Quem não perde a oportunidade de ir a essa região é a baiana Eliseni Fernandes, que hoje mora em São Paulo.
7: Lá em Iraquara mesmo, tem a gruta que fica na Fazenda Pratinha, né? Lá tem duas grutas, que é a Gruta Pratinha e a Gruta Azul. A Gruta Azul, a gente não pode entrar, né, na água, mas para tirar foto. Geralmente, o turista vai, assim, mais no período da tarde, né? Ali, por volta das 2 horas, que é onde o sol bate na caverna e a água ali fica toda iluminada, né? Tem a Gruta Pratinha, que é mais para mergulhar, mergulho, né? Tem uns passeios ali que você faz o mergulho. É uma experiência, assim, incrível.
5: visitar nossas cavernas é caminhar entre catedrais de pedras milenares, flutuar em rios subterrâneos de água azul cristalina e vivenciar o silêncio absoluto da natureza. Ficou curioso? Então se liga na dica do ICMBio. Quando for planejar o passeio, verificar a distância e o grau de esforço físico exigido. E sempre que possível, contratar um guia turístico credenciado pelo órgão. Eu sou a Raquel Mariano e até a próxima viagem.
3: Na próxima semana, com a chegada da primavera, vamos falar de flores, projetos e cidades que produzem e exportam esse bem tão delicado.
2: Vamos conhecer Olambra, em São Paulo, uma estância turística conhecida como a Cidade das Flores.
3: O local é responsável por 40% da produção nacional de flores e plantas ornamentais, além de dominar 80% das exportações do setor no país.
2: Então, até sexta-feira, na nossa próxima viagem pelo país.
3: E essas foram as notícias do Governo Federal.
2: Uma realização da Secretaria de Comunicação Social da Presidência da República.
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2: Fique agora com as notícias do Poder Judiciário e do Congresso Nacional. Boa noite, um bom fim de semana.
3: A gente volta na segunda-feira. Uma boa noite.

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2: Supremo confirma validade da norma que proíbe delegados de chefiar policiamento extensivo no Rio.
3: Semana Nacional da Execução Trabalhista arrecada mais de 4 bilhões de reais.
2: STJ mantém condenação de ex-deputada Flor de Lis a 50 anos de prisão e anulação de júri que absolveu outros 3 réus.
3: Boa noite, eu sou Leandro Bezerra.
2: Eu sou Walter Lima.
3: Confirmada pelos ministros do Supremo Tribunal Federal a validade da norma que proíbe delegados de chefiar policiamento ostensivo no Rio de Janeiro.
2: A decisão foi tomada em sessão virtual. Os ministros julgaram uma ação direta de inconstitucionalidade contra uma lei estadual de 2025, que estabelece o exercício de funções de comando ou de chefia em forças de segurança.
3: STJ mantém condenação da ex-deputada federal Flor de Lis dos Santos de Souza a 50 anos de reclusão pela morte, em 2019, do pastor Anderson do Carmo de Souza, o então marido dela.
2: Os ministros também mantiveram uma anulação de júri que absolveu outros 3 réus. Fátima Uchoa.
4: O assassinato a tiros do pastor Anderson ocorreu na casa da família em Niterói. Flor de Lis foi condenada por planejar o crime. O Tribunal de Justiça do Rio de Janeiro havia anulado a absolvição de uma neta biológica da ex-deputada e de 2 filhos adotivos, sob o fundamento de que a decisão dos jurados foi contrária às provas do processo. Por isso, os 3 devem ser submetidos a novo júri popular. Em relação à Flor de Lis, a relatora no STJ, desembargadora convocada Nilsoni de Freitas, observou que a decisão de pronúncia que levou a ex-deputada a julgamento apresentou fundamentação suficiente com base em provas periciais e testemunhais.
3: Mais de 4 bilhões de reais foram arrecadados nesta edição da Semana Nacional da Execução Trabalhista.
2: Durante 5 dias, a Justiça do Trabalho concentrou esforços para garantir o pagamento de dívidas já reconhecidas. Larissa Batista.
5: Os dados parciais desta edição revelam a dimensão da iniciativa. Cerca de 77 mil audiências foram realizadas em todo o país e mais de 20 mil acordos foram firmados entre trabalhadores e empresas. Ao todo, mais de 4 bilhões de reais foram arrecadados. Neste ano, a Força-Tarefa concentrou esforços nos grandes devedores e na localização de bens. A estratégia buscou encontrar recursos para quitar milhares de dívidas trabalhistas, de quem já tinha o direito reconhecido.
3: As eleições estão chegando e a Justiça Eleitoral tem alguns aplicativos que vão facilitar a vida do eleitor.
2: Essas ferramentas permitem consultar serviços, denunciar irregularidades e acompanhar informações da votação. Estevão Furtado.
6: O e-título permite consultar o local de votação, a situação eleitoral e outros serviços. Já o Pardal é o canal para denunciar irregularidades como propaganda ilegal e suspeita de compra de votos. O boletim na mão permite consultar os votos registrados nos boletins de urna a partir do QR Code impresso no documento. E o aplicativo Mesário reúne treinamentos e orientações para quem vai trabalhar nas sessões eleitorais. Todos eles estão disponíveis gratuitamente nas lojas Google Play e Apple Store.
3: O Ministério Público Federal divulga novo balanço sobre o uso de recursos ambientais do caso Brumadinho.
2: O relatório apresenta avanços em obras, compras de veículos, drones e regularização de terras nas unidades de conservação. Sabrine Menezes.
7: Fruto de uma decisão da Justiça Federal, com anuência do MPF, do Ministério do Meio Ambiente e do IBAMA, o projeto G7 Parques Nacionais converte multas ambientais da Vale em investimentos para a preservação de 7 parques nacionais de Minas Gerais. Segundo o relatório, no período mais recente foram solicitados 21 milhões de reais, usados principalmente em contratos de engenharia. Os recursos também financiam projetos de infraestrutura, compra de equipamentos e regularização fundiária. As novas solicitações de aporte financeiro, cerca de 37 milhões de reais, serão utilizados para proteger as unidades, melhorar as estruturas dos parques e incentivar o turismo sustentável.
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3: A você uma boa noite.
2: Um fim de semana excelente e até segunda-feira.
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8: Eu sou Humberto Pinheiro e estes são os destaques de hoje do Jornal do Senado, que começa agora. Plataformas digitais terão que divulgar relatórios sobre proteção de crianças e adolescentes. Há 80 anos, Constituição de 1946 marcava a redemocratização do Brasil. Projeto no Senado amplia direitos de trabalhadores domésticos no seguro-desemprego. Boa noite. As plataformas digitais com mais de 1 milhão de usuários menores de 18 anos precisam publicar o primeiro relatório semestral de transparência previsto no Estatuto Digital da Criança e do Adolescente. O documento deve detalhar as medidas adotadas para proteger crianças e adolescentes, além de informar como a plataforma identifica e enfrenta riscos e recebe e trata denúncias. A exigência vale para provedores e aplicações de internet destinados a menores de idade ou com acesso provável por esse público. Repórter Pedro Pincer.
9: Plataformas digitais acessadas por crianças e adolescentes com mais de 1 milhão de usuários menores de 18 anos precisam publicar o primeiro relatório semestral de transparência previsto no ECA Digital. O documento precisa detalhar como a plataforma protege crianças e adolescentes e como lida com riscos e denúncias. O autor da proposta do ECA Digital foi o senador Alessandro Vieira, do MDB de Sergipe. Ele destaca a importância e o ineditismo da legislação.
10: Nós estamos regulando parcialmente a atividade das empresas mais poderosas da história do capitalismo. Essa é a primeira lei das Américas nessa matéria. As empresas serão obrigadas a, por padrão, organizar seus aplicativos, seus produtos, seus serviços na forma mais protetiva para a criança e adolescente. Esse é um projeto, essa é uma legislação voltada para a proteção da criança e adolescente.
9: Mais informações sobre o ECA Digital e sobre as obrigações previstas podem ser consultadas em gov.br/ANPD.
8: Há 80 anos, em 18 de setembro de 1946, o Brasil promulgava uma nova Constituição, após o fim do Estado Novo. A Carta Constitucional reestabeleceu as eleições diretas, fortaleceu o Congresso Nacional e devolveu autonomia política e administrativa a estados e municípios. O texto também ampliou direitos e garantias individuais e marcou a redemocratização do país. Mais detalhes com o repórter Rodrigo Rezende.
11: Depois de 15 anos de governo Getúlio Vargas, entre 1930 e 1945, e 8 anos da ditadura do Estado Novo, iniciada em 1937, o Brasil teria, em 1946, uma nova Constituição. O consultor legislativo Gilberto Guerzoni ressalta que o fim da Segunda Guerra acelerou o processo de democratização no país e praticamente exigiu a elaboração de um novo conjunto de leis. O presidente da Assembleia Constituinte foi o senador Melo Viana. Em 18 de setembro de 1946, a nova carta foi promulgada e, segundo Guerzoni, era uma constituição liberal e a mais democrática até então.
12: Nós temos a volta da autonomia dos estados e municípios, das eleições diretas para governador e prefeito e para presidente da república, né, o restabelecimento das assembleias legislativas, das câmaras municipais e do próprio Congresso Nacional.
11: A Constituição de 1946 ficou em vigor até o golpe de 1964. Ela foi substituída formalmente pela Carta de 1967.
8: A busca pela igualdade de direitos para os trabalhadores domésticos deve ganhar mais um capítulo com o novo projeto apresentado no Senado. A proposta pretende alterar a lei que regulamenta o trabalho doméstico remunerado para equiparar as regras do seguro-desemprego da categoria às aplicadas aos demais trabalhadores. Repórter Douglas Castilho.
13: Atualmente, a trabalhadora doméstica demitida sem justa causa tem direito a ganhar um salário mínimo em até 3 parcelas, desde que tenha trabalhado por pelo menos 15 meses nos dois anos que antecederam o fim do emprego. As demais categorias profissionais podem ganhar de 3 a 5 parcelas e o valor é calculado com base na média dos últimos salários. O consultor legislativo da Casa, Bernardo Schettini, destacou que, apesar dos avanços alcançados nos últimos anos, a garantia plena na Seguridade Social das trabalhadoras domésticas ainda não foi atingida.
14: Hoje, essas trabalhadoras e esses trabalhadores também acessam o FGTS, o próprio seguro-desemprego, têm direito a uma jornada e uma escala de trabalho dignas, recebem horas extras quando devidas. A principal divergência, hoje em dia, no âmbito da Seguridade Social, está no seguro-desemprego.
13: Outro ponto do projeto indica o Fundo de Amparo ao Trabalhador, FAT, como fonte para custear os gastos com a implementação das novas regras. O texto agora aguarda envio às comissões pertinentes.
8: Uma proposta e análise na Comissão de Educação propõe a instalação de botão de pânico nas escolas. Além do dispositivo emergencial para acionar autoridades, o texto também prevê que estabelecimentos de ensino das redes pública e privada implementem medidas como câmeras de vigilância e treinamento de pessoal responsável pelos equipamentos de segurança. O objetivo do projeto é prevenir e combater a violência escolar. Por isso, estipula que todo ano ocorram simulações para testar os planos de segurança, que devem contar com a participação obrigatória de alunos e funcionários. O texto determina ainda que os estados mantenham áreas de inteligência voltadas à prevenção de agressões nas escolas, inclusive no ambiente virtual.
15: Eleições 2026.
8: Falta pouco para o dia das eleições de 4 de outubro. A Justiça Eleitoral já analisou mais de 99% dos pedidos de registro de candidatura em todo o país. Os tribunais eleitorais também já começaram a preparar as urnas eletrônicas. O processo inclui a instalação dos sistemas e a inserção dos dados que serão utilizados na votação. A reportagem é de Raíssa Abreu.
16: Segundo o presidente do TSE, ministro Cássio Nunes Marques, é só depois do julgamento de todos os pedidos de candidatura que os tribunais regionais podem lacrar o sistema das urnas eletrônicas. Os dados dos 13 candidatos à presidência da República já foram carregados. É o que conta o coordenador de processamento da Secretaria Judiciária do Tribunal, Daniel Vasconcelos.
17: Na sequência, os TREs irão fazer também essas cerimônias de encerramento do candidato, de modo que para cada unidade da federação seja dada a carga de todos os cargos, não só os presidentes, mas os demais que estão em jogo esse ano.
16: O primeiro turno das eleições acontece no dia 4 de outubro.
8: Lembrando que neste ano o eleitor irá votar em 2 senadores, mas atenção, são 2 senadores diferentes, 1 voto para cada candidato ou candidata. Primeiro, o eleitor escolherá 1 candidato e confirmará a escolha. Em seguida, registrará o outro voto. Se o eleitor repetir o mesmo número nas 2 oportunidades, apenas o primeiro voto será considerado válido. O segundo será anulado automaticamente pela urna eletrônica. Também é importante lembrar que na votação para senador, não é possível votar na legenda. Ou seja, o eleitor não poderá digitar apenas o número do partido. Caso isso aconteça, o voto para senador será considerado nulo. No dia da eleição, é permitido levar os números dos candidatos anotados no papel. O primeiro turno da eleição ocorre no dia 4 de outubro. E para ajudar o cidadão a se informar melhor, o Senado Federal criou uma página especial para a cobertura das eleições. O site pode ser acessado por meio do endereço senado.leg.br/eleições. Com trabalhos técnicos de Eliseu Caires, o Jornal do Senado fica por aqui. Acompanhe agora as notícias do Tribunal de Contas da União e da Câmara dos Deputados. Boa noite e um bom fim de semana.
15: Minuto do TCU.
18: O Tribunal de Contas da União avaliou as barreiras enfrentadas por pequenos provedores de internet no Brasil. Essas empresas têm papel importante na expansão da conectividade. Em municípios com até 30 mil habitantes, elas respondem por 91% das conexões de fibra ótica. A auditoria identificou problemas que aumentam custos e dificultam investimentos. Entre eles estão dificuldades para compartilhar postes, acesso ao crédito e a concorrência com provedores ilegais. O TCU também apontou que o furto de cabos e a atuação de organizações criminosas prejudicam a prestação do serviço em alguns locais. O tribunal recomendou que a Agência Nacional de Telecomunicações e o Ministério das Comunicações revejam as regras de compartilhamento de infraestrutura e adotem medidas contra provedores ilegais. 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
15: Jornal Câmara dos Deputados.
20: Câmara cria regras especiais para controle sanitário da agricultura familiar.
21: Deputados estudam modernizar sistema de busca de pessoas desaparecidas.
22: Comissão inclui cálculo do fator amazônico nas políticas públicas da região.
23: Boa noite. A Comissão da Amazônia aprovou a inclusão do chamado fator amazônico no cálculo das políticas de desenvolvimento social para a região. A repórter Fabielle Pires tem os detalhes.
24: Avançou mais um passo na Câmara dos Deputados a proposta que insere o chamado fator amazônico em políticas públicas do governo federal. O projeto foi aprovado pela Comissão da Amazônia e dos Povos Originários e Tradicionais. A ideia é que sejam considerados custos e prazos adicionais ao planejar e executar políticas de desenvolvimento social na Amazônia Legal, incluindo processos de compras públicas. A proposta foi apresentada por vários deputados da bancada amazônica de partidos diferentes. Segundo a justificativa do projeto, os desafios logísticos da Amazônia acabam aumentando os custos de produtos, serviços e investimentos públicos na região. Esses custos estão relacionados às grandes distâncias, às dificuldades de transporte, ao acesso a comunidades isoladas e às condições climáticas da região. Em entrevista à Rádio Câmara, o relator da proposta da Comissão da Amazônia, deputado Dorinaldo Malafaia, do PDT do Amapá, explicou que a região passa por dificuldades logísticas na organização de diferentes políticas públicas, de distribuição de alimentos e a cobertura vacinal de áreas isoladas.
25: O fator amazônico e o custo amazônico, ele é uma realidade nossa. Nós precisamos avançar do ponto de vista das políticas públicas, das políticas de gestão, para que a gente possa realmente adaptar isso a uma realidade que é a desigualdade regional.
24: O texto foi aprovado pela Comissão da Amazônia na versão sugerida pelo relator. Entre as mudanças propostas por Dorinaldo Malafaia ao projeto original, estão alterações na nova lei de licitações para que o valor estimado das contratações públicas na região amazônica inclua gastos extras com deslocamento, comunicação e acesso limitado a recursos. A proposta, que inclui o fator amazônico em políticas de desenvolvimento social, já havia sido aprovado também pela Comissão de Previdência, Assistência Social, Infância, Adolescência e Família. O projeto agora segue para a Comissão de Constituição e Justiça. Para virar lei, a proposta precisa ser aprovada pela Câmara e pelo Senado. Da Rádio Câmara de Brasília, Fabielle Pires.
15: Desenvolvimento Regional.
26: Roberto Duarte, do Republicanos do Acre, propõe criar um programa nacional para ampliar o acesso à energia solar com linhas de crédito quitadas a partir da própria economia obtida na conta de luz. A iniciativa também prevê o uso do saldo do FGTS para custear a instalação dos sistemas fotovoltaicos.
27: Roberto Duarte acrescenta que a proposta engloba o incentivo a condomínios solares comunitários, condições facilitadas para famílias de baixa renda e uma verba específica para financiar projetos por meio de emendas parlamentares.
15: Consumidor.
26: Celso Russomano, do Republicanos de São Paulo, é autor de projeto que obriga aplicativos de transporte e entrega a detalhar a composição do preço cobrado do consumidor. A plataforma deverá informar quanto fica com a empresa e quanto do valor é repassado a prestadores de serviço e estabelecimentos.
27: Celso Russomano também determina que as informações sobre o preço apareçam antes da confirmação da compra, inclusive quando houver o chamado reajuste dinâmico. O texto ainda exige a disponibilidade do histórico de cada operação por pelo menos 12 meses.
15: Homenagem.
26: No Luciano Vieira, do PSDB do Rio de Janeiro, apresentou o projeto que inclui o nome de Sérgio Vieira de Mello no livro dos heróis e heroínas da pátria. A homenagem visa reconhecer a atuação do brasileiro que foi alto comissário da ONU, morto em um atentado à bomba no Iraque em 2003.
27: Luciano Vieira lembra que Sérgio Vieira de Mello atuou durante 34 anos na Organização das Nações Unidas, em missões voltadas à paz e aos direitos humanos. Entre as missões, o parlamentar destaca a condução do processo de independência do Timor-Leste, de 1999 a 2002.
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1: Saúde.
26: Passou em mais uma comissão da Câmara a proposta que prevê a criação de protocolo para atendimento de mulheres na menopausa pelo SUS. A repórter Maria Neves traz mais informações sobre o texto.
2: A Comissão de Finanças e Tributação da Câmara dos Deputados aprovou o projeto que obriga o Sistema Único de Saúde a elaborar protocolo clínico para o tratamento dos sintomas do climatério. Esse período, que começa por volta dos 40 anos e representa a transição da fase reprodutiva para a não reprodutiva da mulher, costuma ser marcado por sintomas físicos e emocionais. A autora do texto, deputada Ana Paula Lima, do PT de Santa Catarina, enumera algumas das dificuldades enfrentadas pelas mulheres nessa fase.
3: Aproximadamente 85% das mulheres experimentam fogachos durante a transição menopausal tardia e no pós-menopausa inicial. E cerca de 50% das mulheres no pós-menopausa eventualmente desenvolvem sintomas de atrofia vulvovaginal, incluindo secura vaginal e dispareunia.
2: O projeto original de Ana Paula Lima previa apenas a oferta de terapia hormonal pelo SUS. No entanto, a relatora na Comissão de Finanças e Tributação, deputada Ana Pimentel, do PT Mineiro, recomendou que se aprovasse a versão apresentada na Comissão de Defesa dos Direitos da Mulher. No entendimento da relatora, ao obrigar o Sistema Único de Saúde a oferecer terapia hormonal a mulheres no climatério, o projeto criava despesa obrigatória de caráter continuado para o Executivo Federal. Nesse caso, seria necessário apresentar a estimativa de custo da nova exigência e formas de compensar o gasto. De acordo com Ana Pimentel, o texto aprovado supera essa dificuldade por reformular a proposição em termos predominantemente normativos e programáticos. Em lugar de assegurar de forma direta a oferta obrigatória do tratamento hormonal, passa a prever que o sistema de saúde pode ofertar diferentes abordagens terapêuticas, inclusive hormonais. O projeto agora será analisado pela Comissão de Constituição e Justiça. Se aprovado, poderá seguir para a análise do Senado. Da Rádio Câmara de Brasília, Maria Neves.
1: Previdência.
27: Para Adolfo Viana, do PSDB da Bahia, a conquista de um emprego formal não deve significar a perda imediata do Bolsa Família. O projeto de autoria do deputado estabelece a permanência da família no programa por 24 meses com o pagamento integral do benefício.
26: A proposta estabelece que a regra valeria mesmo quando a nova renda ultrapassar os limites atualmente previstos. Adolfo Viana sustenta que a medida dá mais segurança ao trabalhador, estimula a formalização e amplia a base de contribuintes da Previdência Social.
1: Educação.
27: Projeto de Rafael Brito, do MDB de Alagoas, altera a fórmula do repasse do PNAE, o Programa Nacional de Alimentação Escolar, para aumentar os recursos da merenda escolar, especialmente para o Norte e Nordeste. O objetivo é melhor atender estudantes em situação de vulnerabilidade econômica.
1: Hoje, o recurso da merenda é calculado apenas pelo número de alunos matriculados, sem considerar que existem escolas, por exemplo, que a maioria dos estudantes vive em situação de pobreza ou tem na alimentação escolar a principal refeição do seu dia. Essa minha proposta, ela não retira recurso nenhum do município, para ficar bem claro. Todos continuam recebendo o valor que já recebem. O que a gente está fazendo é criar um repasse adicional para os estudantes em situação de pobreza e extrema pobreza, garantindo mais recursos de alimentação justamente para as escolas que atendem quem mais precisa.
27: Rafael Brito esclarece ainda que o aumento será gradual até 2031. Segundo ele, a medida segue uma recomendação técnica do governo federal e usará dados existentes nos sistemas do CadÚnico e do Bolsa Família para evitar distorções e burocracia.
4: Cultura.
27: A coxinha pode ser reconhecida como patrimônio cultural e material do Brasil por causa de sua relevância histórica, cultural e gastronômica. O texto de Vitor Lippe, do PSD de São Paulo, destaca a presença do salgado em diferentes regiões e sua relação com a identidade alimentar do país.
5: O deputado também ressalta a importância econômica da coxinha, especialmente para pequenos negócios, como lanchonetes e vendedores ambulantes. Segundo Vitor Lippe, a produção e a comercialização do salgado movimentam uma cadeia que envolve empreendedores, indústria e geração de empregos.
4: Segurança Pública.
27: Comissão aprova projeto que busca modernizar o sistema de busca de pessoas desaparecidas. A repórter Silvia Munhato traz mais detalhes sobre as medidas a serem adotadas, inclusive o uso de câmeras de segurança.
6: A Comissão de Finanças e Tributação da Câmara dos Deputados aprovou proposta que busca modernizar a Política Nacional de Busca de Pessoas Desaparecidas. O texto reforça o uso de tecnologia nas investigações. Pela proposta, a política passa a tratar, além do desaparecimento, do combate ao tráfico de pessoas, inclusive quando o crime ocorrer no exterior contra a vítima brasileira. O texto prevê a autorização do uso de câmeras e reconhecimento facial para apoiar as investigações e acelerar a localização de desaparecidos com regras para proteger dados e preservar o sigilo das apurações. Outra medida é a integração de dados entre sistemas municipais, estaduais e federais para unificar as ações de busca. No Código Penal é criado artigo que tipifica o crime de desaparecimento ou tráfico de pessoas, englobando condutas como exploração sexual, trabalho escravo, adoção ilegal e remoção de órgãos, prevendo agravantes para situações envolvendo funcionários públicos, vulneráveis ou deslocamento da vítima para outra região. Também é incluído o crime de desaparecimento de pessoas na Lei de Crimes Hediondos, quando praticado contra crianças e adolescentes. E o texto ainda regulamenta o uso do alerta Amber, que teria o objetivo de emitir alertas nacionais para localização rápida de pessoas desaparecidas a menos de 24 horas. O relator da proposta na Comissão de Segurança Pública, deputado Sanderson, do PL do Rio Grande do Sul, destacou a necessidade de investimentos na área de inteligência.
7: Hoje nós temos algo em torno de 10% apenas dos crimes cometidos são levados a uma condenação. É muito pouco. Nós precisamos elevar isso, mas para elevar precisamos de tecnologia, de inteligência policial, para que o promotor tenha condições de oferecer a denúncia e que os magistrados tenham condições de, com base nas provas, condenarem os culpados, mas a tecnologia deve estar a favor da população brasileira e este projeto então vem justamente nesse sentido.
6: Já a relatora na Comissão de Finanças e Tributação, deputada Camila Jara, do PT do Mato Grosso do Sul, fez alterações no sentido da implementação gradual das medidas previstas. O objetivo é adequar as mudanças à capacidade orçamentária da administração pública. A proposta que moderniza a Política Nacional de Busca de Pessoas Desaparecidas ainda será analisada pela Comissão de Constituição e Justiça. Depois, seguirá para o plenário da Câmara. Da Rádio Câmara de Brasília, Silvia Minhato.
26: Fred Linhares, do Republicanos, apresentou o projeto que inclui o Distrito Federal na regra que aumenta a pena para furto de veículo levado a outra unidade da federação. A mudança busca eliminar a omissão do Código Penal, que atualmente menciona apenas os estados e outros países.
27: Pela proposta de Fred Linhares, o transporte de veículo furtado para o Distrito Federal impõe ao responsável uma pena de 4 a 10 anos de prisão, além de multa. O parlamentar considera que a alteração dá mais segurança jurídica à aplicação da lei.
26: Jadiel Alencar, do Republicanos do Piauí, apresentou relatório favorável à aprovação de projeto que amplia a proteção da imagem, da voz e da privacidade de crianças e adolescentes no ambiente digital. Ele explica que o texto busca combater situações de exposição abusiva.
27: Jadiel Alencar defende que conteúdos considerados prejudiciais sejam retirados das plataformas, com medidas para impedir a republicação do mesmo material. O texto também prevê a exclusão desses conteúdos dos resultados dos serviços de busca na internet.
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10: Agricultura.
26: A Câmara aprovou regras especiais para o controle sanitário de produtos da agricultura familiar. A repórter Paula Bittar nos conta quais são.
11: A Comissão de Constituição e Justiça da Câmara aprovou uma proposta que prevê regras especiais para o controle sanitário e o comércio de produtos alimentícios da agricultura familiar, como doces, queijos e bebidas. O principal ponto da proposta é isentar de autorização governamental prévia a fabricação, a distribuição e a venda de produtos alimentícios coloniais ou artesanais da agricultura familiar, desde que cumpridas certas regras. Pelo texto, poderá haver fiscalização sanitária sobre os alimentos coloniais e artesanais produzidos pelos agricultores familiares, mas ela será prioritariamente orientadora. O projeto prevê que a dispensa de autorização governamental dependerá do cumprimento da lei e de normas relativas à produção, ao controle sanitário e às boas práticas de fabricação. De acordo com o texto aprovado, para comercializar os produtos alimentícios coloniais ou artesanais, os agricultores familiares deverão efetuar o registro eletrônico automático de cada produto previamente à primeira comercialização junto ao órgão competente definido em regulamento, com informações sobre o responsável pela produção, caracterização do produto, área geográfica de comercialização e outras informações. Também deverão capacitar em boas práticas de fabricação de alimentos o profissional responsável por registrar produtos que apresentem risco sanitário relevante, que são, em geral, alimentos mais suscetíveis à deterioração ou contaminação por micro-organismos. O projeto, que prevê regras especiais para o controle sanitário e o comércio de produtos alimentícios da agricultura familiar, segue agora para o Senado Federal. Na Rádio Câmara, de Brasília, Paula Bittar.
27: Dr. Flávio do PL do Rio de Janeiro apresentou projeto para reduzir barreiras à venda regional de produtos da agricultura familiar e artesanal. A proposta permite que produtos circulem fora da cidade de origem sem exigência de adesão ao sistema federal de inspeção.
12: O produtor, às vezes, ele produz um queijo, ou um salame, ou um doce no seu município. E ele tem um selo de inspeção municipal. E ele só pode comercializar dentro do município dele. Mas o profissional que dá o selo de inspeção municipal é o mesmo que dá o selo de inspeção estadual e o selo de inspeção federal, que é o CIF. E, às vezes, você tem um município de 1 quilômetro de divisa com outro. A pessoa faz o queijo aqui e é convidado para participar de uma feira de produtos da agricultura familiar ou artesanal. Não pode ir porque ele não tem o CISB ou o CIF. O nosso projeto de lei pede que quem tenha o SIM possa comercializar o seu produto da agricultura familiar e artesanal nos municípios vizinhos também. Então a gente quer que, como se fosse, diga sim ao sim, quem tem o sim possa comercializar o seu produto em todos os municípios do seu estado.
26: Dr. Flávio afirma que regras sanitárias criadas para grandes empreendimentos dificultam a regularização de pequenos produtores, incentivam a informalidade e limitam o acesso a mercados. Ele explica que o projeto prevê regulamentação pelo Ministério da Agricultura em até 180 dias.
8: Diego Andrade, do PSD de Minas Gerais, defende a criação do programa Leite do Povo para oferecer até 30 litros por mês aos beneficiários do Bolsa Família. Pela proposta, o governo federal deve pagar parte do custo e o restante seria descontado diretamente do benefício.
10: Diego Andrade afirma que a iniciativa pretende ampliar o acesso à alimentação com prioridade para famílias com crianças pequenas, gestantes e idosos. Ele também defende que a compra do leite seja feita de produtores e cooperativas brasileiras para fortalecer a produção nacional.
8: Termina agora o Jornal Câmara dos Deputados, produzido pela Rádio Câmara, com trabalhos técnicos de Wellington Teles e apresentação de Val Monteiro e Luciana Vieira. Uma boa noite para você.
10: A Voz do Brasil está de volta na segunda-feira. Boa noite e bom fim de semana.
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1: 10 horas em ponto, começa agora o seu resumo TMC, aqui comigo Pietra Mesquita, você que tá aí sintonizado no nosso dial no 100.1 em Brasília e São Paulo, 101.3 também no Rio de Janeiro, 100.3 em Curitiba, 88.7 em Belo Horizonte e 92.7 em Recife. Começa agora então o seu resumo TMC, a gente vai aqui trazer agora os destaques dessa sexta-feira, sextou.
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1: A gente abre aqui, gente, o nosso giro de notícias para falar do ministro Gilmar Mendes do Supremo Tribunal Federal, que decidiu que o reajuste de 15,4% do Bolsa Família não viola a legislação eleitoral. Segundo o ministro, o aumento apenas repõe aí a inflação acumulada desde 2023 e não cria novos benefícios, nem amplia também o número de famílias atendidas. E o presidente Lula afirmou que 5 ministros do Supremo Tribunal Federal têm vínculos diretos ou indiretos com o caso do Banco Master. Ele não citou os nomes, mas as investigações já apontaram, né, relações ali de Daniel Vorcaro com Alexandre de Moraes, André Mendonça, Dias Toffoli, Luiz Fux e também Cássio Nunes Marques. Lula defendeu que as relações, elas precisam ser investigadas e criticou a atuação do Supremo. O caso, gente, envolve ali mensagens, contratos e também contatos entre Vorcaro e pessoas ligadas aos ministros. Mas as informações por si só não comprovam irregularidades por parte dos magistrados. Agora 10 horas mais 2 minutos, a gente continua falando do presidente Lula, que afirmou que não aceita a classificação de facções criminosas brasileiras como grupos terroristas feito aí pelo governo dos Estados Unidos. Durante a agenda lá no Rio de Janeiro, Lula citou os ataques do dia 8 de janeiro de 2023 como um exemplo de terrorismo e defendeu ações contra o crime organizado no Brasil. E o ministro do Supremo Tribunal Federal, Alexandre de Moraes, autorizou Jair Bolsonaro a fazer um exame de sangue em casa durante a prisão domiciliar. A coleta, ela vai ser realizada na próxima segunda-feira por um profissional de saúde do Laboratório Sabin, seguindo aí as regras de segurança determinadas pelo STF. E a defesa do banqueiro Daniel Vorcaro pediu ao Supremo Tribunal Federal a revogação da prisão preventiva ou a aplicação de medidas alternativas à prisão. Os advogados alegam que a prisão já dura ali meses sem denúncia formal e que a justiça não fez as revisões periódicas previstas pela lei. Vorcaro, vale lembrar, está preso na Papuda, lá em Brasília, desde março. E Milton Leite, ex-presidente da Câmara Municipal de São Paulo, se entregou à polícia em Mogi das Cruzes. Ele era alvo de um mandado de prisão temporária na Operação Ventura Corrupta, né? Segundo ali os investigadores, Leite teria ligação com empresas do transporte público suspeitas de atuar em benefício do PCC. A defesa nega a participação de Milton na administração da Transwolf e afirma que ele não tinha qualquer participação na empresa. E o ex-dono do Banco Master, Daniel Vorcaro, a gente volta aqui a falar sobre ele, teria ameaçado divulgar informações contra integrantes do Supremo Tribunal Federal, da Procuradoria-Geral da República e também da Polícia Federal, caso o seu pai, Henrique Vorcaro, não seja solto. Pois é, segundo a Veja, Daniel afirma ter fotos, comprovantes de pagamentos e outros documentos sobre autoridades. A defesa de Henrique pediu ao STF a revogação da prisão preventiva ou a substituição por medidas cautelares. E o Banco Central anunciou novas regras para o PIX, com mudanças sobre contas, salário, boletos, fraudes e penalidades para as instituições financeiras. Entre as novidades, o Pix automático, ele vai poder ali ser usado em contas salário a partir de julho de 2027. E os bancos terão ali novas obrigações para identificar e revisar também ali transações suspeitas de fraude, né? Agora, no noticiário internacional, Donald Trump anunciou um acordo com a Dinamarca e a Groenlândia para ampliar a presença militar dos Estados Unidos na ilha e dar também ali ao país controle permanente sobre a segurança do território. O acordo ainda precisa ser assinado pelos três governos e aprovado ali pelos parlamentos da Dinamarca e também da Groenlândia. A Groenlândia, vale lembrar, né, vai continuar aqui sob soberania dinamarquesa, mas os Estados Unidos vão poder ampliar a sua presença militar e impedir também bases de países considerados adversários. A ilha é estratégica por sua localização no Ártico e também por suas reservas minerais. E 10 horas mais 6 minutos, para finalizar aqui o nosso giro de notícias, um terremoto, gente, de magnitude 4,8 atingiu a região metropolitana de Santiago, no Chile, nessa sexta-feira. O tremor, ele teve profundidade de 98 quilômetros e o epicentro, ele ficou a cerca ali de 33 quilômetros da capital. Não houve registro de mortos, feridos ou danos também até a última atualização. Segundo o Centro Sismológico Euromediterrâneo, também não tem risco de tsunami. Agora, 10 horas mais 6 minutos.
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1: 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Vamos agora para a previsão do tempo, para o sabadão, gente. Até porque, né, 10 horas aí, né, 10 horas indo para 10 e 8, a gente tá no finalzinho dessa sexta-feira. Então, para vocês entenderem como que vai funcionar o final de semana, a gente traz aqui a previsão do tempo pro sábado, pro dia seguinte, no caso. Então, a gente vai entender aí como é que vai funcionar o tempo, começando pela região sul, lá em Curitiba. Você que mora em Curitiba ou você que tá indo visitar Curitiba, vai chover o dia todo por lá, viu, gente? Sabadão, então, de chuva. A máxima chega a 16 graus e a mínima de 13. E na região sudeste, aqui em São Paulo, o sol aparece entre algumas nuvens. À noite tem uma pancadinha ali de chuva, tá? Mas a máxima é de 26 graus, um pouquinho mais de calor, né? E a mínima de 15 graus. E ainda na região sudeste, a gente vai pro Rio de Janeiro, porque o sol por lá aparece, mas aparece entre nuvens também. Mas não chove, boa notícia então aí pro carioca. A máxima é de 26 graus e a mínima de 17. Já em Belo Horizonte, o dia é nublado, mas o sol aparece de vez em quando, tá? Então vai ficar ali alternando, né? Não chove e a máxima é de 26 graus e a mínima de 16. Agora indo para a região centro-oeste, a gente fala de Brasília. O sol aparece entre algumas nuvens, também não chove por lá. E a máxima é de 31 graus, olha o calorzão aí. E a mínima de 20. E a gente fecha aqui a nossa previsão. No Nordeste, em Recife, o sol aparece entre nuvens, chove rapidinho ali durante a noite e também durante o dia. E a máxima é de 29 e mínima de 24. 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
1: 10 horas mais 11 minutos, resumo TMC aqui de volta para você. A gente segue te atualizando das principais notícias aí dessa sexta-feira. Sextou, gente, vamos sextar comigo. Ó, lembrando, né, que você pode conferir aí nossa programação no Dial e também pode conferir a nossa live lá no YouTube no @TMCNewsBR. E comentar lá no nosso chat também. Além do nosso, né, canal aberto aqui pra você, que é o nosso WhatsApp no DDD 11 97221 1001. Manda sua mensagem pra gente e vamos estar junto, fechou? A gente começa aqui, né, esse bloco com o nosso quadro Trago Muitas Curiosidades. E curiosidades sobre ciência, evolução aí. Então a gente vai saber um pouquinho mais sobre esse assunto. Assunto que tem a ver com um dinossauro. Calma, vou ler para vocês, tá? Um estudo publicado na revista Science Advances indica ali que o Tiranossauro Rex tinha sangue quente e mantinha uma temperatura corporal próxima à dos seres humanos. Olha isso, pesquisadores, eles analisaram a composição química do esmalte de 3 dentes do Tiranossauro Rex encontrados em Montana, nos Estados Unidos. E aí os resultados, eles apontaram uma temperatura média de 36,3 graus Celsius, com uma margem de erro ali de 2,5 graus. A temperatura média do corpo humano, vale lembrar, é de cerca ali de 37 graus, 36,5 por aí, né? Segundo os cientistas, a descoberta ajuda a

0: resultado, os pesquisadores analisaram isótopos de carbono e oxigênio presentes no esmalte dos dentes ali do dinossauro. A temperatura ali, os pesquisadores ressaltam, né, que a descoberta não significa que todos os dinossauros fossem de sangue quente por conta dessa temperatura, porque a temperatura média ali foi de 30,9 graus, né, resultado ali compatível com a dos crocodilos atuais e abaixo da registrada do Tiranossauro Rex. Só que os pesquisadores ressaltam que essa descoberta não significa que todos os dinossauros fossem de sangue quente, apenas alguns ali. Segundo eles, diferentes espécies podem ter, então, desenvolvido essa estratégia, né, distinta para controlar a temperatura corporal. Então, curiosidade aí para você sobre o Tiranossauro Rex, a evolução da espécie e tudo mais. Tudo isso você encontra aqui no nosso resumo TMC. Aqui a gente fala de política, entretenimento, estudos científicos. A gente vai trazendo aqui para você ficar muito bem informado, viu? Agora, 10 horas mais 15 minutos. A gente muda de assunto, então, aqui. Agora, para falar sobre política. Porque o presidente Lula cobrou igualdade do Supremo Tribunal Federal no julgamento sobre o envolvimento dos ministros em investigações ligadas ao caso do Banco Master. Em meio à crise institucional na corte, o presidente defendeu que todos os magistrados citados sejam julgados no mesmo dia. A gente vai acompanhar agora os detalhes com o repórter Rafael Felitti.
1: Lula disse ainda que a Suprema Corte não deve julgar um magistrado antes das eleições e deixar os outros somente para depois. O presidente da República mencionou diretamente os ministros Luiz Fux, André Mendonça, Alexandre de Moraes, além do presidente do Tribunal Superior Eleitoral, ministro Cássio Nunes Marques. Os quatro ministros são citados em relatórios da Polícia Federal em algum tipo de ligação ou negociação com Daniel Porcaro no Banco Master, seja por uma relação direta ou indireta por meio de familiares. Sobre o caso de Alexandre de Moraes, que está em maior evidência, o presidente da República afirmou que se o ministro cometeu algum erro, terá que responder por isso, mas destacou que o tratamento precisa ser o mesmo para todos os ministros. Lula disse ainda que o caso Master não foi totalmente esclarecido e que todos os envolvidos precisam ser responsabilizados. Aproveitou também para associar o senador e candidato à presidência da República, Flávio Bolsonaro, ao escândalo do Master e afirmou que o congressista precisa responder às acusações contra ele. Por fim, ele reforçou que a Suprema Corte precisa ser respeitada diante da sociedade como guardiã da Constituição.
0: E da política, a gente volta aqui a falar, né, do nosso quadro Trago Muitas Curiosidades. Agora, para falar, gente, do cérebro humano. Um novo estudo da Universidade Stanford, nos Estados Unidos, sugere que o cérebro humano pode ter se formado a partir de duas estruturas diferentes que evoluíram separadamente por milhões de anos. A pesquisa, ela foi publicada nessa sexta-feira, no caso hoje, né, na revista Nature Neuroscience, e mostra ali que as regiões anterior e posterior do cérebro surgem de tipos diferentes de células durante o desenvolvimento do embrião. Os pesquisadores analisaram embriões de camundongos e identificaram duas populações de células progenitoras. Uma delas dá origem ali ao prosencefalo, olha, nome difícil, e ao mesencéfalo, prosencéfalo e mesencéfalo, regiões ali relacionadas a funções como linguagem, consciência, raciocínio e movimentos. A outra forma é que a outra forma ali, o rombencéfalo, só nome difícil hoje, viu? Responsável por estruturas ligadas a funções essenciais como respiração, sono, alimentação e batimentos cardíacos também. Segundo os cientistas, essas duas populações de células permanecem separadas desde os primeiros estágios do desenvolvimento. O padrão também ele foi identificado ali em galinhas, peixes zebra e vermes bolota, o que indica que essas características podem ter mais de 550 milhões de anos, muito tempo. Os pesquisadores, eles acreditam ali que o sistema nervoso integrado que existe atualmente pode ter

0: surgido a partir da união desses dois sistemas ancestrais. A descoberta também ajudou ali os cientistas a produzir, pela primeira vez, neurônios motores funcionais, né, do rombencéfalo humano em laboratórios. Essas células, elas podem ser usadas em pesquisas sobre doenças que afetam os neurônios motores, como, por exemplo, a esclerose lateral amiotrófica, conhecida como ELA, né? E a atrofia muscular espinhal, conhecida como AMI. Os pesquisadores afirmam também que os novos modelos podem ajudar ali a entender melhor como que essas doenças evoluem e também contribuir para o desenvolvimento de possíveis tratamentos, então evolução aí na medicina através dessa descoberta. Agora, 10 horas mais 20 minutos.
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0: Mudando um pouquinho de assunto por aqui, gente, o presidente da República, o presidente Lula, ele esteve na capital fluminense para falar sobre a integração das forças de segurança pública federais, estaduais e municipais. A repórter Érica Levigard acompanhou a agenda.
3: Presidente da República Luiz Inácio Lula da Silva afirma que não acredita na ideia de Donald Trump de que as facções criminosas brasileiras são terroristas. A crítica à fala do presidente dos Estados Unidos aconteceu na tarde desta sexta-feira durante a agenda de Lula no Rio de Janeiro. O presidente esteve na sede da Polícia Rodoviária Federal em Irajá, na zona norte do Rio, para participar de uma agenda na área de segurança pública. Durante o discurso, Lula disse que o Brasil precisa ganhar do crime organizado.
4: Eu não aceito a ideia de que as facções bandidas são terroristas, como diz o Trump. Quando o Trump fala em terrorismo, ele fala em terrorismo de Estado. Ele fala da luta pela briga pelo poder. Quem era isso? Era o Bolsonaro tentando dar o golpe de 8 de janeiro. Isso é terrorismo. Pensando em matar Lula, Alckmin e matar até o Alexandre Moraes.
3: O prefeito do Rio, Eduardo Cavalieri, e o governador em exercício, Ricardo Couto, também estiveram presentes. No evento, representantes de todas as forças de segurança do país se uniram para uma foto para simbolizar a união na segurança nacional. Lula reforçou que o projeto piloto tem 3 eixos principais: sufocar a logística e mobilidade do crime, retomar os territórios e fortalecer o papel e a capacidade das forças de segurança pública. O governador interino, Ricardo Couto, também falou sobre o combate à corrupção dentro do governo.
5: O Estado do Rio de Janeiro, graças a isso, graças ao apoio que está tendo, já está superavitário. Então, uma notícia importante, aquilo que era um sonho, hoje já se torna realidade exatamente por essa atividade que vem sendo feita. Hoje o Estado do Rio de Janeiro saiu do vermelho. É uma notícia que eu gostaria de dar a todos aqui.
3: O tema tem sido destaque no debate político. Na última quarta-feira, o governo dos Estados Unidos enviou uma declaração ao Congresso norte-americano, alegando que o Brasil não age contra as principais facções do país. No documento, o presidente Donald Trump afirma que o Brasil é um dos países que mais produz drogas. Além disso, o Brasil é acusado de falhar no combate ao Comando Vermelho e ao Primeiro Comando da capital. O governo brasileiro negou as acusações feitas. Em nota, o Ministério da Justiça e Segurança Pública afirmou que o governo estadunidense desconsidera os esforços do país no enfrentamento ao crime organizado, como a lei antifacção, e também não leva em consideração as dezenas de milhares de operações de combate ao crime por forças federais.
0: A gente volta para o nosso quadro, trago muitas curiosidades, agora para falar, gente, de um antigo convento que era considerado perdido, que foi localizado sob um campo de futebol em Roskilde, na Dinamarca. Tem imagens aí para você que está acompanhando nossa transmissão no YouTube, @TMCNewsBR. A cerca de 1 metro de profundidade, pesquisadores encontraram partes bem preservadas desse convento, o convento chamado de Santa Clara, que foi construído lá em 1256. Entre os vestígios estão cômodos, pilares, né, e uma igreja também. A descoberta, ela foi feita com um radar de penetração no solo, conhecido ali como GPR, que permite identificar, então, estruturas enterradas sem precisar escavar. O levantamento, ele foi realizado em janeiro de 2025 e os resultados foram divulgados, então, apenas nesse mês. A pesquisa ali começou porque a prefeitura de Roskilde estudava construir, né, um estacionamento subterrâneo ali no local. E aí, antes da obra, arqueólogos do Museu de Roskilde, do Museu também Nacional da Dinamarca e do Instituto Norueguês de Pesquisa do Patrimônio Cultural analisaram essa área para ver se, né, seria possível fazer esse estacionamento subterrâneo. E aí o radar, ele revelou que o complexo tinha cerca de 70 metros de comprimento e 4 alas construídas ao redor ali de um pátio central. Então os pesquisadores também identificaram uma igreja na ala sul e estruturas também que podem ter feito parte das antigas abóbadas. Segundo os arqueólogos, a qualidade das imagens está entre as melhores já obtidas por radar em complexo monástico na Escandinávia. As informações são aí do Museu de Roskilde e do Instituto também Norueguês de Pesquisa do Patrimônio Cultural. Agora, os pesquisadores, né, esperam realizar escavação ali no local. A expectativa é encontrar objetos religiosos, fragmentos de cerâmica, ossos e até sepulturas que possam revelar mais sobre as pessoas que viveram naquele local, né? E também foram enterradas ali no convento. O convento de Santa Clara, vale lembrar aqui, foi fechado no século XVII, durante a Reforma Protestante. E depois, as suas construções foram demolidas, né? E cerca de 500.000 de tijolos foram vendidos aí para a construção do castelo de Celso. Com o tempo, gente, acredita ali, né, que quase nada havia restado do convento, mas a gente viu que restou sim. O fato da área ter permanecido aberta e ter virado ali um campo de futebol em 1961 ajudou a preservar as estruturas que estavam enterradas. Então, grande descoberta aí. Vamos ver, né, se essas pesquisas que vão continuar acontecendo trazem mais novidades pra gente. Agora, 10 horas mais 26 minutos.
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0: Agora a gente muda de assunto por aqui novamente no nosso resumo TMC. Uma pesquisa do Instituto Pax Quest aponta que a sensação de insegurança aumentou nos últimos 2 anos para mais de 70% das mulheres e 60% dos homens. Jorge Talarico, presidente da Comissão de Segurança Pública da OAB, em entrevista ao TMC 360, detalhou o levantamento.
6: A cidade de São Paulo, né, que hoje faz uso do Smart Samba, que é uma tecnologia de câmeras onde tem um software vinculado a uma inteligência artificial que faz o reconhecimento de pessoas que estão foragidas, que faz busca de veículos que foram roubados ou de alguma forma tem algum tipo de sinistro, né, alguma ocorrência com aquele veículo. E com isso você consegue rotineiramente ver foragidos sendo capturados, pessoas que estavam desaparecidas sendo encontradas. Então, essas ferramentas possibilitam, né, você chegar a essa situação. E a pesquisa, ela demonstra bem que esses são dois casos, né, duas situações que, num consenso, há essa preocupação, que é o encontro das pessoas que estão desaparecidas ou que, de alguma forma, estão foragidas, que, se não me engano, é o primeiro que está dentro da pesquisa. E o segundo é a busca por carros desaparecidos ou que foram, de alguma forma, tiveram algum problema de sinistro, né? Roubos, furtos e assim por diante.
7: Agora, eu queria ampliar um pouco essa questão e voltar à ponderação que eu fiz, doutor, sobre a prioridade das pessoas. Quando a gente olha para a segurança pública, são tantas vertentes, são tantos aspectos diferentes, que aquilo que respinga mais no dia a dia de cada um é a sua prioridade, claro, como qualquer coisa. Mas tem muitos aspectos a serem combatidos, a serem atacados. O que a gente precisa, e pensando nesse momento de eleição, nós, pessoas comuns, estamos olhando, ouvindo aqui as propostas dos candidatos, O que, que é algo viável para o combate à insegurança ou à violência? O que, que precisa ser feito e que não é balela, que não é papinho? O que, que realmente seria uma solução agora para ser tomada a curto prazo, mas com efeito a longo prazo?
6: Então, em outras entrevistas que eu já dei, sempre falo que a segurança pública ela é sensação, Joana. Então, para cada uma das pessoas que tem sua percepção, assim como você já falou, ela vê a segurança pública de uma forma, né? Eu acho que a continuação do investimento, hoje os governos já fazem isso na sua grande maioria, né? Governos de Estado, né? E o investimento, a contínuo investimento nas forças policiais, na valorização do policial, em conjunto com essas implementações de inteligência artificial e da tecnologia, isso com o tempo vai trazer maiores resultados, né? Se nós pegarmos o anuário da segurança pública, a gente vê que o número de homicídios vem em queda. Do ano passado para esse ano teve uma queda de 8%. O número de roubos teve uma queda de 2%. No entanto, da mesma forma que a tecnologia traz a parte boa, a tecnologia também tem o seu ponto de reflexão. Hoje, uma mesma notícia de um roubo, ela é visualizada pelas pessoas diversas vezes, né? Então, esse excesso de informação negativa também traz essa sensação de uma segurança piorada. Sendo que, quando você vai olhar os índices frios, existe uma diminuição constante nos últimos anos com relação ao índice de homicídio, com o índice de roubo, nos crimes maiores. Para o lado das mulheres, né, tem que fazer aqui um ponto de ressalva, é que, infelizmente, o número de feminicídios continua subindo, né? O ano passado foi o recorde de número de feminicídio com 1.571, só vou pegar minha anotação aqui, 1.571 casos de feminicídios. Então, esse tipo de informação traz também para a mulher um grau de insegurança maior. Se nós formos analisar também ainda para o lado da mulher, todos os índices de violência contra a mulher, né, hoje uma em cada quatro mulheres sofre um tipo de violência dentro do ano, né? Então, temos que fazer o contraponto e buscar essas melhoras dessa forma. Investimento na força policial e a contínuo investimento em tecnologias que forem aparecendo com a utilização de inteligência artificial.
0: Agora 10 horas mais 31 minutos.
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1: 10h38, de volta aqui com seu resumo TMC. Você que tá sintonizado aí no nosso dial no 100.1 em Brasília e São Paulo, 101.3 no Rio de Janeiro, 100.3 em Curitiba, 88.7 em Belo Horizonte e 92.7 em Recife. E você também que tá acompanhando a gente aí na nossa live no YouTube, no @TMCNewsBR. Vamos com a gente, ficar atualizado aí de tudo que aconteceu nessa sexta-feira. E olha, antes da gente falar aqui sobre política, economia, a gente também tem o nosso quadro chamado Trago Muitas Curiosidades, que como mesmo o nome diz, é sobre curiosidade. E a gente vai falar, gente, de uma cobra encontrada no Irã, que pode ser um verdadeiro pesadelo para quem tem medo de aranhas. Que uma coisa tem a ver com a outra, né? Vou te explicar. A víbora, vocês não vão rir, ou podem rir também junto comigo, no nome, a víbora cornuda de cauda de aranha. Esse é o nome dela. Pois é, tem uma ponta da cauda que imita ali o formato de uma aranha. E aí, ao movimentá-la, a cobra atrai pássaros que acreditam estar diante de uma presa, mas acabam virando alimento. Você que está acompanhando aí no YouTube, tá, né, conseguindo ver a tal da víbora cornuda de cauda de aranha. Pois é, gente, a espécie chamada Pseudoceras testis uracnoides, é um nome difícil, já era conhecida pelos cientistas, mas ainda tinha dúvidas ali sobre a estrutura, né, interna dessa cauda tão diferente. E os pesquisadores, eles fizeram uma tomografia computadorizada em um exemplar preservado no Field Museum em Chicago, nos Estados Unidos. E os resultados, né, mostraram ali que, apesar da aparência incomum, a parte interna da cauda é bastante comum. As vértebras, elas são parecidas com as de outras víboras. O exemplar analisado, ele foi encontrado em 1968 e, na época, os cientistas ali chegaram a pensar que a estrutura na ponta da cauda poderia ser uma deformidade ou até um tumor. Só décadas depois, com a descoberta ali de outro animal parecido, ficou comprovado que se tratava então de uma nova espécie. Segundo os pesquisadores, o caso também mostra ali uma dificuldade para quem estuda os animais extintos, né? Como os fósseis preservam principalmente os ossos, características externas e comportamentos podem desaparecer completamente dos registros. E esse estudo foi publicado, então, vale lembrar aqui, na revista científica The Anatomical Record. Então, essa novidade aí sobre essa cobra, né, que tem essa cauda que parece mais com uma aranha. Agora, 10h41.
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1: Vamos falar de eleições, gente? Às vésperas das eleições, né? Faltando aí apenas 2 semaninhas, diferentes institutos estão divulgando suas pesquisas eleitorais e os resultados seguem parecidos, viu? Como, por exemplo, praticamente uma manutenção ali do empate técnico entre Lula e Flávio Bolsonaro no segundo turno para a presidência. Para falar sobre esses números e também o que eles significam, o TMC 360 conversou com o fundador da Arvo, que é o Leonardo Dias. A gente vai ouvir agora.
2: Bom, o Datafolha mostra a rejeição empatada nessa última pesquisa, né? O que já é uma diferença importante em relação a outras pesquisas da Datafolha, que mostrava o Flávio com uma rejeição um pouquinho maior, embora geralmente empatado tecnicamente com o Lula. O que eu noto também no cenário da Datafolha, no cenário de segundo turno, é que o Flávio é o que tem a menor quantidade de nulos e indecisos, né? Então o voto no Flávio já está bem definido e Flávio se apresenta aí como a maior chance de ter segundo turno na eleição brasileira é com o Flávio, não com os demais candidatos que estão com uma pontuação muito pequena. E à medida em que a gente vê avançando a eleição, a gente vê diversas pesquisas também mostrando já o Flávio na frente, ainda que empatado tecnicamente com o Lula. E o que muda muitas vezes é a capacidade da casa de pesquisa de refletir ali a população brasileira na sua amostragem, né? O próprio Datafolha, ele tem demonstrado que a amostra do Datafolha, ela acaba sendo mais pobre, quer dizer, acaba tendo mais pessoas pobres do que a estatística do IBGE oficial do PNAD 2025 mostra. O que acaba mostrando, no final das contas, uma pesquisa que mostra o Lula um pouco à frente. E quando a gente pega a proporção da PNAD atualizada, os números se invertem no Datafolha, né? E isso só acontece com o Datafolha, não acontece com nenhuma outra pesquisa no atual momento, o que mostra que o Datafolha pode ser visto de várias maneiras a partir dos dados do relatório completo, né? A Folha tem um problema de transparência, a meu ver, que ela não publica o relatório completo junto com a manchete. A manchete sai primeiro, o relatório só sai na semana que vem. Então a gente fica aí um pouco no escuro nesse intervalo, e as manchetes já saíram, né? Quando a gente vai analisar, a gente vê que pode ter ver o resultado de outra maneira e mostrar muitas vezes um placar até invertido, ainda que na margem de erro tenha algo parecido.
3: Mudando um pouco de assunto, inteligência artificial. A inteligência artificial é um elemento que está presente, já tem algumas eleições e, obviamente, as tecnologias vão evoluindo e vão trazendo mais preocupação para quem fica de olho em fake news. Na sua opinião, o que você está enxergando agora que pode ter ou pode influenciar nesses últimos dias aí o eleitorado, essas coisas que ficam circulando por redes sociais, por Telegram, por WhatsApp, o que, que você está vendo por aí?
2: Não, em termos de fake news, eu acredito que no período eleitoral algumas campanhas sempre falaram, desde 2014, falavam coisas do tipo nós vamos fazer o diabo, né? E eu entendo que quem menciona isso é porque está pensando em fazer coisas que são adversariais, no sentido de colocar notícias, exagerar notícias, colocar manchetes que são exageradas e cai no fake news, né? E eu entendo que isso vai acontecer de muitas maneiras, porque, na verdade, existem muitas coisas que a própria esquerda vem anunciando de uma forma até ostensiva, que na reta final vai, sim, fazer uma série de coisas. Eu, particularmente, eu acredito que pode não ter um efeito ou ter um efeito contrário nesse momento, porque existem muitos problemas aí acontecendo simultaneamente, que eu acho não, né? A gente tem visto isso. Mais vai desfavorecer a esquerda do que a direita nesse momento. Até porque eles são o governo, então eles que deveriam ter mais preocupação com isso, aparentemente essa preocupação só aparece em período eleitoral, né? Tiveram aí 4 anos, mas não mostraram essa habilidade aí de fazer um processo transparente, né? Uma das coisas que mais me incomodou nesse governo Lula é a questão de transparência. Havia muita promessa ali de quebra de sigilo de 100 anos, e ao mesmo tempo falar que isso era ruim, né? Mas ao mesmo tempo a gente vê um monte de sigilo plantado, né? Então os sigilos podem levar a notícias falsas.
1: 10:46, a gente volta aqui para o nosso quadro Trago Muitas Curiosidades, para falar agora de um castelo medieval que era conhecido, considerado ali perdido há séculos, e ele foi identificado sob um prédio que hoje é conhecido como Castelo Roebuck, no campus da University College Dublin, na Irlanda. A descoberta ela foi feita pelo pesquisador Tig O'Keefe, especialista em arquitetura medieval. E ele encontrou aí paredes e outras estruturas que correspondem a registros históricos do antigo castelo, viu? Uma fortaleza construída pelos normandos em uma posição estratégica para a entrada da Dublin medieval. Você que está acompanhando aí o nosso YouTube está conseguindo ver um pouquinho da estrutura desse castelo. Segundo o pesquisador, as partes mais antigas da construção datam o início do século XIII. Os vestígios estão escondidos sob o reboco das paredes atuais e podem fazer do local o prédio mais antigo ainda de pé dentro de um campus universitário na Irlanda. O castelo, gente, passou ali por várias mudanças ao longo dos séculos, né? E chegou, inclusive, a ser ocupado por autoridades importantes. No século XVIII, ele já estava ali em ruínas. Por isso, acredita, então, que a construção medieval tinha sido demolida. A pesquisa mostra que boa parte dela, na verdade, foi incorporada ao prédio atual. E o pesquisador, ele está afirmando ali que as reformas feitas nos séculos 18 e 19 construíram, então, ao redor das estruturas medievais, preservando até mesmo o antigo pátio do castelo. Para confirmar essa descoberta, o pesquisador ele também analisou aquarelas feitas pelo artista Gabriel Berenc por volta ali de 1765. Os desenhos, eles mostram as ruínas do castelo, né, e ajudaram então a comparar a construção antiga com as estruturas que permanecem escondidas no prédio atual. Essas informações, elas foram publicadas ali pela revista Archaeology Ireland. Segundo o pesquisador, a descoberta permite recuperar parte da história de uma construção medieval que até então era considerada perdida. Agora 10 horas mais 49 minutos.
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1: Vamos falar agora, gente, de novas regras aí do Pix. Pois é, atenção, viu? Segundo o banco, o Banco Central, as mudanças buscam melhorar o sistema e reforçar também a segurança dos pagamentos. Parte delas já está valendo e outras entram, então, em vigor a partir de 2027. Francisco Neto tem os detalhes pra gente.
4: Uma das principais mudanças envolve as contas ou operações marcadas como suspeitas de fraude. A partir de agora, o banco que fizer esse registro passa a ser responsável por ele. Na prática, o cliente terá que ser avisado quando uma conta ou operação receber essa marcação. O banco também terá que informar a data do registro e explicar que o cliente pode pedir uma revisão. Depois que o pedido for feito, a instituição terá até 7 dias para responder. Se não encontrar motivos que confirme a suspeita de fraude, terá que retirar a marcação. Essa obrigação de avisar o cliente começa em 1º de fevereiro de 2027. As outras regras desse procedimento já começaram a valer. Outra mudança envolve instituições que forem excluídas do Pix por alguma penalidade. Antes, havia um prazo de 30 dias para a exclusão. Agora, quando a decisão for definitiva, a instituição será retirada do sistema imediatamente. E as mudanças continuam no ano que vem. A partir de julho de 2027, o Pix automático poderá ser usado também em contas salário. Já em fevereiro de 2027, começa a valer a cobrança híbrida. Nesse modelo, o mesmo documento poderá reunir o código de barras do boleto e o QR Code do Pix. A medida busca evitar que a mesma cobrança seja paga duas vezes e também aumentar a segurança nesse tipo de pagamento.
1: E olha só, gente, os desdobramentos da crise do Supremo Tribunal Federal continuam, né? E a perda ali de credibilidade e legitimidade da corte preocupa e levanta dúvidas sobre as instituições. Esse é o tema, então, né, da análise do Luiz Felipe Pondé na coluna Sem Dó.
5: Bom, qual seria a consequência ou as consequências para a soberania do Estado brasileiro, já volto a isso, se você tem um STF, coração da República, instância mais alta da justiça, certo? O que se seguiria a um STF suspeito de ser atravessado por possível ato de corrupção, né? E frágil, né? Com perda de credibilidade. O que se segue a isso? Primeiro que isso não significa que ele continue funcionando no dia a dia, né? Mas a sensação que a gente tem nesse momento é de que o Gilmar Mendes, inclusive, ele sobe a temperatura, parece que eles apostaram muito bem na ideia de conseguir ir lentificando, atrasando e nesse processo, quem sabe, acomodando uma condição de guerra, de combate, mas de sobrevivência e principalmente não levantando investigações sobre aquilo que era suspeito do Alexandre de Moraes. Mas na prática, a impressão que me dá é que é uma perda significativa de soberania do Estado de novo, que é um tema importante na eleição, né? Principalmente o Lula tem trabalhado bastante com isso, mas o Flávio Bolsonaro também, de outra forma. E há uma perda pelo seguinte, o que é a soberania, né? A soberania é uma das formas de entender, assim, afora o fato que o soberano é aquele que manda num certo território, né? A soberania significa que o soberano tem o legítimo monopólio da violência. Né? Violência aqui não significa sair batendo nos outros na rua, significa você legitimamente tirar o patrimônio inteiro de uma pessoa, tirar a liberdade dessa pessoa, transformá-la em objeto de investigação. Né? Isso é uma violência legítima. É que quando a gente fala violência, a gente pensa normalmente em alguém batendo em alguém. Mas não é necessariamente isso quando se discute o monopólio legítimo da violência. Então, quando você perde um grau de legitimidade, como o STF parece estar passando por isso, que é muito grave, não é motivo de festa, né? Apesar de que alguns até acham que pode ser na polarização, o que você tem é um risco dessa legitimidade ir se apagando e o STF acabar sendo visto como uma espécie de xerife corrupto dos filmes de faroeste, né? Que não representa a lei, representa interesses específicos daqueles que têm poder, evidentemente, sempre, né? E que nesse movimento, as decisões que o STF pode tomar podem ser vistas sempre como, olha, tá facilitando tal grupo, tá atrapalhando tal grupo. Neste momento é a eleição o principal objeto, né, de suspeita. Porém, passada a eleição, né, eu temo que seja Flávio Bolsonaro, seja Lula que venha ganhar, ambos continuarão no processo de detonar o STF, fazendo com que ele trabalhe para os seus interesses e os seus grupos. Isso é, do ponto de vista da soberania legítima, uma perda muito grande, porque do exercício legítimo da violência passa-se o que a gente pode descrever como uma espécie de truculência legitimada pelo poder de violência. Né? Isso pode não ser percebido pelo cidadão comum no dia a dia, que está correndo atrás de boleto, filho, casamento, separação, compra de carro, de celular, né, no seu dia a dia, mas isso significa uma certa bomba de efeito retardado que vai corroendo cada vez mais a sensação que o brasileiro tem de que não dá para confiar em ninguém, em nenhum poderoso, em nenhuma instituição, e isso não é nada, nada bom. É uma pena que, aparentemente, alguns ministros não estão preocupados com isso, o que reforça a ideia de podem sair poderosos, não investigar ninguém, acomodar tudo, mas a soberania, no seu sentido mais real, vai se desgastando, associando-se a crime organizado suspeitamente envolvido com o transporte público, por exemplo, no caso do Milton Leite, aqui em São Paulo, e o sentimento de que o crime organizado lava dinheiro em todas as dimensões do mercado. Isso faz com que o brasileiro vá perdendo a fé, o que é muito ruim, apesar de que muita gente acha que dane-se. A gente continua vivendo porque os políticos, nenhum deles, inclusive juízes do STF, não são de confiança.
3: E aí, Pondé, para concluir, a estrutura de harmonização entre os três poderes desmonta, fica manca, né? A democracia por dentro, ela desmonta, o contrato social é rasgado e a gente volta a quê? A gente volta ao estado de barbárie, né?
5: Que é exatamente o que acontece quando o Estado perde o monopólio legítimo, repetindo, da violência, e não entender aqui violência, como eu dizia, bater em todo mundo. Você, aliás, isso é como citou o Dino num certo momento da terça-feira, da grande terça-feira que a gente passou aí no STF, como ele citou o Hobbes, né, que é o grande representante dessa, digamos assim, dessa fronteira sutil, que não tem nada de sutil quando é rompida, entre o que é uma sociedade organizada por um poder legítimo e o que é uma sociedade que perde a percepção de legitimidade desse poder, abrindo espaço para a barbárie. O que necessariamente não significa gente quebrando tudo na rua, como normalmente se pensa que é homem hobbesiano, mas pode significar acordos milionários, compra de juízes, né? Entrada do crime organizado cada vez mais no mercado e na economia, e isso é uma forma de barbárie, apesar de que, às vezes, pode parecer invisível ao cidadão comum, mortal, que corre atrás dos boletos todo dia.
6: Pondé, rapidamente aqui, queria fazer mais uma ponderação com você, o nosso tempo está acabando, mas a quem é que interessa essa guerra, esse caos institucional? Porque a guerra, ela foi travada dentro do STF, pelo próprio STF, não tem solução por culpa e por opção do STF e virou engrenagem política. Isso é algo que os integrantes do STF reclamam, mas é algo que alimenta o ódio, é alimentado por ele. O jeito de romper isso seria com transparência, mas o STF opta por não querer a transparência. Então, de que forma é que o Supremo se interessa por esse caos que está administrando?
5: Olha, aceitando entrar no jogo da corrupção mesmo, entendendo que é mais interessante manter essa situação, apesar disso destruir o equilíbrio entre três poderes, mas entendendo aquela trágica opção de muitos poderosos no Brasil, que é privatizar o público, certo? Jogar o público fora, né? Assim como que alguém joga lixo num parque, né? Que também, de certa forma, privatizar o público, é o STF abrir mão da sua responsabilidade republicana, entender que a República já foi vendida, que não vale a pena o esforço, mas que enquanto você estiver lá, você deve continuar exercendo o poder. A quem isso serve? Como sempre, aqueles que não sofrem diretamente com isso, né? Aqueles que estão por cima dessa estrutura, alimentando e assumindo que, afinal de contas, não existe operação no Brasil que não seja azeitada pela corrupção.
1: E a gente continua falando dessa crise nas instituições, agora com uma notícia de última hora, porque mensagens extraídas do celular de Daniel Vorcaro pela Polícia Federal mostram aí uma foto do Procurador-Geral da República, Paulo Gonet, ao lado do dono do Banco Master durante uma confraternização em Londres, no Reino Unido. Você que está acompanhando a gente aí no YouTube, no arroba TMCNewsBR, pode conferir essa foto e também já no nosso site tmc.com.br. Na imagem, gente, os dois aparecem sentados próximos a uma mesa com copos de uísque. Gonet segura um charuto. A foto, ela foi enviada pelo advogado Ciro Soares, ex-defensor do Banco Master, a Vorcaro, em junho de 2025, com a mensagem PG me mandou. A assessoria da Procuradoria-Geral da República confirmou a autenticidade da foto, responsável ali, né, pela publicação das... confirmou a autenticidade da foto, mas informou que não faria comentários. Segundo pessoas próximas a Gonet, a imagem foi feita em abril de 2024. O procurador-geral afirma que o encontro aconteceu na presença de várias autoridades e que não tinha relação de proximidade com Vorcaro. As mensagens, elas também foram divulgadas depois do ministro André Mendonça, do Supremo Tribunal Federal, tornar público o relatório da PF, que também cita o ministro Alexandre de Moraes. Mendonça pediu que o caso fosse analisado pelo plenário do STF, mas o julgamento foi interrompido após um pedido de vista do ministro Flávio Dino. A gente acompanhou, né, essa sessão aí que aconteceu essa semana. Gonet defendeu que o relatório da APF fosse considerado nulo. Segundo ele, o documento foi produzido a pedido de Mendonça, sem uma solicitação prévia do Ministério Público ou da própria Polícia Federal. Durante o julgamento, Mendonça ali afirmou, né, que as informações sobre Gonet tinham, na avaliação dele, uma outra densidade e disse que não estava fazendo um juízo de valor sobre o procurador-geral. As mensagens também mostram conversas sobre um possível encontro em Londres com charuto e uísque e sobre uma viagem do filho de Gonet. Segundo o material apreendido pela PF, o advogado Ciro Soares perguntou a Vorcaro se o filho do procurador, ele poderia acompanhá-lo em uma viagem. E aí o banqueiro respondeu que sim. A Procuradoria-Geral da República deve analisar nos próximos dias um pedido de defesa de Vorcaro para revogar aí a prisão do banqueiro. E aí, no meio dessa crise toda, uma foto, então, de Daniel Vorcaro com Paulo Gonet, os dois ali tomando um uísque e Gonet fumando um charuto. Agora, 11 horas, mais 2 minutos.
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16: 11 horas mais 6 minutos, de volta aqui com seu resumo TMC, para te deixar aí a par do que está acontecendo, do que aconteceu, na verdade, nessa sexta-feira. Por falar nisso, vamos para aquele giro de notícias?
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16: 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A gente começa aqui os destaques dessa segunda-feira, dessa sexta-feira, desculpa, falando do ministro Gilmar Mendes, do Supremo Tribunal Federal, que decidiu que o reajuste de 15,4% do Bolsa Família não viola a legislação eleitoral. Segundo o ministro, o aumento repõe a inflação acumulada desde 2023 e não cria novos benefícios nem amplia o número de famílias atendidas. E o presidente Lula afirmou que 5 ministros do Supremo Tribunal Federal têm vínculos diretos ou indiretos com o caso do Banco Master. Ele não citou os nomes, mas as investigações já apontaram relações de Daniel Vorcaro com Alexandre de Moraes, André Mendonça, Dias Toffoli, Luiz Fux e Cássio Nunes Marques. Lula defendeu ali que as relações sejam investigadas e criticou a atuação do Supremo. O caso envolve mensagens, contratos e contatos entre Vorcaro e pessoas ligadas aos ministros, mas as informações, por si só, não comprovam irregularidades por parte dos magistrados. A gente segue falando do presidente Lula, porque ele afirmou que não aceita a classificação de facções criminosas brasileiras como grupos terroristas feito aí pelo governo dos Estados Unidos. Durante a sua agenda no Rio de Janeiro, Lula citou os ataques do dia 8 de janeiro de 2023 como exemplo de terrorismo e defendeu ações contra o crime organizado no Brasil. E o ministro do Supremo Tribunal Federal, Alexandre de Moraes, autorizou Jair Bolsonaro a fazer um exame de sangue em casa durante a prisão domiciliar. A coleta, ela deve ser realizada na próxima segunda-feira por um profissional de saúde do laboratório Sabin, seguindo aí as regras de segurança determinadas pelo STF. E a defesa do banqueiro Daniel Forcaro pediu ao Supremo Tribunal Federal a revogação da prisão preventiva ou a aplicação de medidas alternativas à prisão. Os advogados alegam que a prisão já dura meses sem denúncia formal e que a justiça não fez as revisões periódicas previstas na lei. Forcaro está preso na Papuda, em Brasília, desde março. Agora a gente fala de Milton Leite, ex-presidente da Câmara Municipal de São Paulo, que se entregou à polícia em Mogi das Cruzes. Ele era alvo de um mandado de prisão temporária na Operação Vectura Corrupta. Segundo os investigadores, Leite teria ligação com empresas do transporte público de São Paulo suspeitas de atuar em benefício do PCC. A defesa nega a participação do Leite, né, na administração ali da Transwolf, e afirma que ele não tinha qualquer participação na empresa. Agora a gente volta a falar de Daniel Forcaro, porque ele teria ameaçado divulgar informações contra integrantes do Supremo Tribunal Federal, da Procuradoria-Geral da República e da Polícia Federal, caso o pai Henrique Forcaro não seja solto. Segundo a Veja, Daniel afirma ali ter fotos, comprovantes de pagamentos e outros documentos sobre autoridades. A defesa de Henrique pediu ao STF a revogação da prisão, a prisão preventiva, né, no caso, ou também a substituição por medidas cautelares. E o Banco Central anunciou novas regras pro Pix, com mudança ali sobre contas, salários, boletos, fraudes e penalidades para as instituições financeiras. Entre as novidades, gente, o Pix automático, ele vai poder ser usado em contas salário a partir de julho de 2027, e os bancos também, né, terão ali novas obrigações para identificar e revisar suspeitas de fraude. Agora no noticiário internacional, Donald Trump anunciou um acordo com a Dinamarca e também com a Groenlândia para ampliar a presença militar dos Estados Unidos na ilha e dar aí ao país controle permanente sobre a segurança do território. O acordo ainda precisa ser assinado pelos três governos e aprovado também pelos parlamentares da Dinamarca e da Groenlândia. A Groenlândia vai continuar sob soberania dinamarquesa, mas os Estados Unidos, né, vão poder ali ampliar a sua presença militar e impedir bases de países considerados adversários. Vale lembrar aqui que a ilha, ela é estratégica por sua localização no Ártico e também pelas suas reservas minerais. E a gente finaliza aqui os nossos destaques da sexta-feira falando de um terremoto de magnitude 4,8 que atingiu a região metropolitana de Santiago, no Chile. O tremor, ele teve profundidade de 98 quilômetros e o epicentro ficou ali, né, a cerca de 33 quilômetros da capital. Não houve registro de mortos, feridos ou danos também até a última atualização. Segundo o Centro Sismológico Euromediterrâneo, também não há risco de tsunami. Agora 11 horas mais 12 minutos.
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3: De volta aqui,
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3: O governo também aumentou os subsídios dos combustíveis. Pois é, para entender até que ponto essas medidas devem pressionar as contas públicas, o TMC 360 conversou ao vivo com o economista Roberto Luiz Troster.
5: Primeiro, deve ser algo da ordem de 6 bi esse ano e 20 bi no ano que vem, nos seguintes. O Bolsa Família foi reajustado justo na véspera da eleição anterior, né? E o que está sendo feito, e os valores ficaram congelados. E agora foi reajustado em 15%, que é o INPC, desde a eleição anterior até essa. Então, até que ponto a recomposição é discutível e até que ponto, né? Se todos os salários são reajustados, salário mínimo é reajustado, então estão reajustados. Segunda coisa é o momento em que isso foi feito, quer dizer, há 17 dias da eleição você faz o reajuste. Algo que foi feito no passado também. E não é bem calculado. Tem um impacto, com certeza, eleitoral nas duas pontas. Por um lado, a recomposição para quem ganha o Bolsa Família é positiva, ajuda. O Bolsa Família de R$600, o piso vai para, em média, né, por pessoa, a R$700 e poucos. Então, ajuda, possivelmente, melhora o humor dessas pessoas. Por outro, nas contas públicas. Nas contas públicas, o que quer dizer? Além do 7 bi, não é só isso, porque isso aumenta a dívida pública. Aumentando a dívida pública, aumenta os juros. Aumentando os juros, aumenta o custo do crédito. Aumentando o custo do crédito, diminui o investimento, diminui crescimento, aumento em inadimplência. Então, é uma situação. Como acomoda isso? O arcabouço fiscal é uma regra que diz, isso pode, isso não pode. Mas isso está fora do arcabouço. Dentro ou fora do arcabouço, aumenta a dívida. Aumentando a dívida, R$1 que você gasta hoje, são 10 centavos, além do gasto, são 10 centavos a mais de juros no ano que vem. E mais 10 no outro ano, 11. Então, é cortar gastos. Agora, eu acho que também comprar aviões, foram ordenados acho que 27 caças supersônicos, a notícia que eu vi. Para que o Brasil precisa de caça supersônico agora? Será que a Guiana vai atacar o Brasil? Não sei. Então, acho que a gente devia ver todos os gastos, as obrigatoriedades, quer dizer, não. Olha, quem, assim, é como numa família, né? Quem põe dinheiro e como é que a gente vai gastar, né? Não é justo, sabe? Muitos casamentos acabam porque um segura o freio e o outro é gastador, né? Então, acho que no país a gente devia fazer a mesma coisa. E último ponto, quer dizer, muitas das obrigatoriedades brasileiras são da Constituição de 88, sabe? 38 anos atrás, decidiram o que a gente está gastando hoje, não faz sentido.
6: Professor Troster, grande alegria falar com o senhor. Tem uma pergunta em cima do 2027 para frente, né? O senhor falou aí em 20 bi. Vamos lá, vamos trabalhar com essa quantia. E falou desses gastos fantásticos com aviões e tudo, mas fora outras coisas, né? Mas aí, parte desses gastos, como o senhor falou, os gastos mais sérios, falando de saúde, falando de educação, eles são

0: previstos pela Carta Magna. Então aí a gente entraria na discussão, vamos mexer na Constituição. E aí tem uma discussão que é aquela negociação sempre muito sofrida, muito suada e muito cara entre executivo e legislativo. O senhor não acha que está faltando um pouco de maturidade para o Brasil? A cada ciclo que começa, todo mundo sentar e falar assim, ó, isso pode, isso não pode, isso pode, isso não pode, porque, afinal de contas, né, o dinheiro do Brasil é caro, o orçamento está engessado e a gente chega sem ter o que fazer no ano seguinte, no início de um ciclo, seja de reeleição ou seja de novo presidente, né, professor?
1: Concordo 100%, acho que eu não poderia ter expressado melhor o que eu acho. 100%, a gente tem que começar a repensar o Brasil, não podemos ficar amarrado. E tem mais coisas, por exemplo, imposto de renda, pessoa física. Hoje, se você é um trabalhador, você paga até 27,5% de juros de imposto de renda, fora os outros descontos. Se você é um investidor, dependendo da aplicação, você paga zero de imposto de renda. Devia ser mesma renda, mesma tributação, tanto faz se é do trabalho, dos juros, do que for. Você devia fazer isso. É como lei de salário e emprego. Tanto faz se é homem, mulher, velho, novo, mesma capacidade, mesmo trabalho, mesmo salário. Sabe, uma lei que é justa para todo mundo. Então a gente nem fala de imposto de renda. Outra coisa que eu acho uma injustiça enorme, meu filho vai bater em mim, vai ficar bravo comigo falar isso, mas eu acho que educação universitária pública gratuita para todo mundo. Eu fiz, meus filhos fizeram, e eu acho um absurdo isso, quer dizer, devia fazer, ó, tudo bem, você vai na pública, você não tem dinheiro, tudo bem. Quando você se forma, faz um FIES para as universidades públicas. Hoje, um aluno universitário custa 12 vezes mais do que um aluno da educação primária, e não tem que devolver nada para a sociedade. Isso é injusto. A gente tem que começar com o que você levantou muito bem, Felipe. Temos que começar a discutir esse tipo de coisa. Temos que parar de viver amarrado ao passado e olhar para frente.
0: E para terminar, professor Troster, com relação, voltando a essa decisão do governo, o senhor entende que, tanto para agora como para 2027, 2028, essa novidade, esse acréscimo em 15% tem potencial inflacionário ou isso aí vai ser diluído no contexto mais geral, mais amplo da economia brasileira?
1: O impacto que se tem é mínimo, mas alguém que ganha R$700 por mês, sabe? Não sei, o Diese estima o salário mínimo em R$8.000, quer dizer, 10 vezes isso, né? Realmente é miséria, quer dizer, R$700 por mês a R$23 por dia. É muito pouco dinheiro, quer dizer, então eu acho que sim, a gente tem que ajudar, mas tem que também olhar as finanças, tem que começar a cortar outras coisas, sabe? É um cobertor. Se um puxa, o pé fica de fora. Não pode.
2: Todos os processos sobre aluguel de imóveis por curta temporada estão suspensos por decisão do Superior Tribunal de Justiça. A corte agora vai analisar se a finalidade residencial do condomínio por si só permite impedir esse tipo de locação. O Rafael Alves tem mais informações pra gente.
3: O Superior Tribunal de Justiça suspendeu todos os processos que envolvem a discussão sobre a proibição de aluguéis de curta e curtíssima temporada, como os realizados em plataformas digitais. A decisão foi tomada após a segunda sessão da Corte decidir analisar o tema como recurso repetitivo. Esse é um mecanismo em que tribunais superiores julgam um único processo para definir uma tese jurídica para ser aplicada a todos os outros casos. A principal discussão é definir se o fato de um condomínio ter finalidade exclusiva residencial é suficiente para impedir a locação de imóveis de curta temporada ou se seria necessária uma proibição expressa na convenção do condomínio. Com a nova decisão do STJ, a definição que for tomada pelo tribunal deve servir de orientação para casos semelhantes em todo o país, como explica a especialista em direito condominial, Mariana Mikkels.
4: O tribunal decidiu que essa questão vai ser julgada pelo rito dos repetitivos, ou seja, que a decisão, né, que for tomada nesse julgamento vai servir de orientação para todos os casos semelhantes no país. E o ponto mais importante é que todos os processos, né, em trâmite no país que tratem desse tema ficam suspensos até o julgamento pelo STJ. É importante ressaltar que isso também não significa que nesse momento o STJ tenha proibido o Airbnb nem locação de curto e curtíssimo temporada.
3: Em maio desse ano, o próprio tribunal já havia decidido que a exploração frequente e profissional de um imóvel para hospedagens de curta duração pode ser considerada incompatível com a finalidade residencial de um condomínio. Entre os fatores analisados estão a alta rotatividade de hóspedes e a oferta de serviços semelhantes aos de hotelaria. A advogada Mariana Michels ainda alertou sobre as medidas que devem ser adotadas pelas administrações de condomínios.
4: E para os condomínios, o momento é de extrema cautela, né? É importante levar em consideração a convenção e o regulamento interno, principalmente as decisões assembleares. Para quem tem processo em andamento, não significa que vai ganhar ou perder, mas sim que é necessário aguardar a definição do STJ. Por enquanto, a orientação é a regulamentação da forma de utilização, né? Da forma de realização das locações por temporada.
3: Apesar da nova decisão do STJ, ainda não há uma data definida para o julgamento definitivo do tema.
2: E a Justiça Eleitoral Paranaense iniciou nessa sexta-feira a geração de mídias e lacração das urnas eletrônicas. A repórter Isabela Miranda, diretamente de Curitiba, acompanhou as cerimônias no Tribunal Regional Eleitoral e traz mais detalhes para a gente.
5: O processo é dividido em três etapas. Primeiro, as urnas recebem uma mídia de carga em uma espécie de pendrive que grava os dados de cada sessão eleitoral, como o número, a lista de candidatos e os eleitores aptos a votar. Na sequência, é feita a carga das urnas com as mídias de votação, que preparam o equipamento para armazenar o voto, e também de resultado, que grava o resultado para ser enviado para a totalização. Neste momento, as urnas são testadas para verificar o funcionamento correto de todos os componentes. Por fim, depois de configuradas e testadas, elas são lacradas fisicamente. Todo o procedimento acontece em um ambiente controlado, para que qualquer pessoa presente possa acompanhar e checar se os dados estão corretos. O presidente do TRE do Paraná, o desembargador Luciano Carrasco Falavinha Souza, explica o trabalho manual que é feito nos equipamentos.
6: Toda a urna eletrônica, ela é inserida uma por vez, até porque não há internet envolvida. Então, esse serviço é manual, feito pelas zonas eleitorais, a fim de garantir a eleição no dia. Lembrando que somente se poderá iniciar a votação a partir das 8 horas do dia da eleição. Antes, o sistema é bloqueado para a inserção de qualquer voto. Isso é mais um passo da Justiça Eleitoral, vistas da transparência e da lisura da eleição em outubro.
5: O Paraná conta com um total de 30.174 urnas eletrônicas. Deste montante, cerca de 2.800 servem para contingência, enquanto mais de 27.300 são distribuídas nos mais de 4.800 locais de votação em todo o estado. Segundo o Tribunal Superior Eleitoral, o Paraná tem mais de 8 milhões e 600 mil eleitores aptos a votar nas eleições gerais deste ano. Curitiba é a cidade com o maior número de eleitores do estado, com mais de 1 milhão e 400 mil eleitores que podem participar do pleito.
2: E olha, no último dia permitido pela legislação estadual para apresentar projetos de lei que proponham mudanças no regime tarifário, o governador Matheus Simões, do PSD, protocolou 3 projetos de lei na Assembleia Legislativa. As mudanças, elas mexem nas isenções fiscais concedidas a empresários e também no recolhimento da taxa estadual de exploração mineral, visando aí a preservação nas rodovias mineiras. A repórter Mariana Reis traz os detalhes para a gente.
7: O governador de Minas Gerais, Matheus Simões, do PSD, protocolou na manhã desta sexta-feira, aqui na Assembleia Legislativa, 3 projetos de lei que propõem mudanças tributárias no estado. Se aprovados pela casa, os projetos serão colhidos pelo próximo governador eleito. O primeiro deles diz respeito às isenções fiscais e autoriza que o executivo passe um pente fino nas empresas que recebem o benefício, podendo reduzir ou mesmo cancelar os descontos que tiram dinheiro da arrecadação. 35% das empresas, segundo o governador, não apresentam nenhuma contrapartida ao Estado. Se tiverem o benefício extinto, podem representar 7 bilhões de reais ao ano a mais para o Caixa de Minas.
8: Cerca de 65% dos benefícios concedidos no Estado de Minas Gerais tem algum tipo de contrapartida, então esses nós vamos analisar para ver se todas as contrapartidas estão sendo cumpridas. Temos um levantamento prévio de que cerca de 60% das empresas que têm contrapartidas não estão com a prestação de contas das suas contrapartidas em dia. Não significa que elas não estão cumprindo as contrapartidas, mas que elas não estão em dia.
9: O outro texto é um projeto 2 em 1 que tem impacto na infraestrutura do Estado a partir da criação de um fundo alimentado com percentual das atividades extrativistas.
8: Nós estamos criando em Minas Gerais um fundo de infraestrutura que vai ser alimentado com uma contribuição de 1,65% das vendas feitas por qualquer um que extrai a riqueza do Estado e mande ela para fora sem industrializá-la em Minas Gerais. Também estamos fazendo, nessa mesma linha, um pequeno ajuste no projeto da nossa, na nossa lei da TFRM, da taxa de fiscalização de recursos minerários, porque ela não cobrava TFRM de nióbio nem de ouro, a gente está passando a cobrar, e também incluindo o DR como um dos órgãos financiáveis com a taxa, porque afinal de contas a gente sabe, mais uma vez, o prejuízo que a mineração causa às estradas, e hoje a gente não pode usar o dinheiro da TFRM com estradas, a gente vai passar a poder fazer esse uso.
2: Agora 11 horas mais 31 minutos.
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0: 11:37, a gente volta aqui com o nosso resumo TMC. Agora para falar de um estudo, gente, sobre a polilaminina. A gente vai entender um pouquinho mais como é que funciona esse estudo, porque o laboratório responsável ali pelas pesquisas com a polilaminina, aqui no Brasil, anunciou que vai começar o estudo clínico em humanos. O medicamento, ele é usado para tentar recuperar os movimentos, né, em casos ali de lesão grave na medula espinhal, e ganhou fama depois que as pesquisas da bióloga Tatiana Sampaio começaram a render resultados. O vice-presidente de pesquisa, desenvolvimento e inovação do laboratório Cristália, Rogério Almeida, ele conversou sobre o assunto com a repórter Júlia Nogueira. A gente vai conferir agora.
1: Rogério, queria começar perguntando, então, a gente teve aí alguns meses a explosão, né, da polilaminina, digamos assim, num bom sentido. Queria que você começasse explicando o que é a polilaminina, relembrando, né, o que é a polilaminina e por que que é um avanço tão importante para a ciência.
2: Tá, a polilaminina é uma proteína extraída da placenta, né? Na realidade, a laminina é extraída da placenta, né? E a polilaminina, então, é uma proteína derivada dessa laminina que tem a capacidade de regenerar os neurônios da medula espinhal, né? Então, toda essa capacidade de neuroregeneração e neuroproteção faz com que a gente tenha aqui um importante produto na nossa mão capaz de reverter as lesões raquimedulares. Uma lesão hoje, uma patologia hoje que não tem tratamento disponível. Então, isso muda a vida das pessoas, isso muda a forma como essas pessoas que sofrem a lesão têm a perspectiva de futuro em cima disso. Muitos grupos ao longo dos anos e em todo o mundo vêm estudando possíveis tratamentos para isso, né? Então, com implantes para transferência de corrente elétrica, com célula-tronco, com vários outros tipos de abordagem, mas até hoje a polilaminina demonstrou aí resultados muito positivos, inclusive em humanos, né? Nós fizemos um estudo clínico acadêmico, a UFRJ fez um estudo clínico acadêmico em 2018, com 8 pacientes, e mostraram um resultado surpreendente com os pacientes tratados com a polilaminina.
1: E aí, recentemente, então, a gente teve a Anvisa aprovando, então, o início, né, dos testes da fase 1. Aí eu queria que o senhor explicasse, então, um pouquinho como que vai ser. Esse estudo começa agora dia 24, né, da polilaminina. Como que vai funcionar? Tem alguns critérios também, né?
2: É um estudo clínico de fase 1 que visa a avaliação de segurança da polilaminina. Então, eu só vou avaliar desfechos relacionados à segurança, né? Então, eventos adversos possíveis referentes à aplicação da polilaminina, qualquer coisa relacionada, qualquer intercorrência relacionada à aplicação da polilaminina. Depois de finalizado o estudo clínico de fase 1, então a gente parte para o estudo clínico de fase 2, onde eu vou ver a eficácia. Aí sim, eu vou avaliar o ganho de sensibilidade motor, de sensibilidade, o ganho motor, né, depois de aplicado o tratamento. Mas no fase 1, única e exclusivamente segurança, para que a gente possa mostrar que a polilaminina é segura. Serão 5 pacientes, existem 7 critérios de inclusão e 20 critérios de exclusão. Então, o paciente ele tem que atender a 27 critérios para que ele possa ser elegível a entrar para o estudo. Os mais importantes são a altura da lesão, que é de T2 a T10, né? E a janela de aplicação, que é de 72 horas. E aí, esses são critérios de inclusão. E tem alguns critérios de exclusão também importantes para a gente poder entender um pouquinho por que isso, né? Então, um paciente politraumatizado, ele está dentro do critério de exclusão. Então, ele não pode participar do estudo. Por quê? O meu objetivo principal aqui é avaliar a polilaminina. né? Então, vamos dizer que eu tenho um paciente que está com uma lesão em T5, né? Lesão completa, T5, ele seria elegível. Porém, ele teve um traumatismo craniano junto no acidente, né? E aí, ele vai relatar dor de cabeça depois. Essa dor de cabeça é por conta do trauma encefálico ou essa dor de cabeça é por conta da aplicação da polilaminina? Eu não consigo avaliar a segurança dela, essas intercorrências que o paciente pode declarar, né, frente a um paciente que não está estabilizado, né? Então, por isso, esses critérios, nesse momento, são importantes para que a gente possa pegar um paciente estabilizado, com uma situação clínica mais propensa a uma avaliação de segurança, onde efetivamente eu vou conseguir separar as queixas desse paciente.
1: E essa fase 1 tem mais ou menos uma previsão de quanto tempo deve durar?
2: São 6 meses o acompanhamento dos pacientes. Tá? E eu preciso acompanhar o último paciente, o quinto paciente, por 6 meses. Então, o que vai determinar o tempo de duração dessa fase 1 é o tempo que eu vou levar para recrutar o último paciente. Né? Então, vamos supor que eu leve 3 meses para recrutar o quinto paciente. Então, ela vai levar 9 meses no total, porque vão ser 3 meses para recrutar os 5 pacientes, mais 6 meses de acompanhamento do último paciente.
1: Agora, doutora, a gente teve na segunda-feira, então, um paciente de 39 anos que teve a polilaminina aplicada em Rondônia, depois de um acidente de trânsito. Já tem algum sinal ali, se dá para saber se, enfim, se ele já teve algum progresso? Não sei exatamente como esse paciente está.
2: Para o uso compassivo, nós não acompanhamos eficácia.
1: Entendi.
2: Tá? A própria RDC 38, ela determina que os pacientes, eles devem ser acompanhados do ponto de vista de segurança. Então, nós temos aqui um protocolo de acompanhamento desses pacientes, também acompanhamos esses pacientes por 6 meses, né, com visitas na maior parte online, porque esses pacientes estão espalhados pelo Brasil, para que a gente possa falar com o médico dele ou com a família, para que eles possam nos relatar qualquer tipo de evento adverso, qualquer tipo de intercorrência relacionada à segurança. Né? Fechamos um relatório e enviamos para a Anvisa periodicamente, para a Anvisa estar ciente das questões de segurança. Eficácia, nós não acompanhamos, e esses dados não podem ser utilizados para fins de registro. A RDC é muito clara com relação a isso, né? Até porque são pacientes muito diversos, né? Em condições diversas, e o acompanhamento pós-tratamento, pós-aplicação, ele não é feito também nos mesmos rigores de um acompanhamento do estudo clínico ou de um tratamento estabelecido depois que você tem o registro. Né?
1: Qual que é a importância desse estudo e como dimensionar tudo o que já foi feito?
2: Esse estudo, ele é extremamente importante porque a gente precisa de dados robustos, estruturados, para poder apresentar a Anvisa e mostrar que a polilaminina é segura. E a gente só vai conseguir efetivamente apresentar esses dados com base em um protocolo aprovado pela própria Anvisa, que é o nosso caso agora. Então, todos os dados que eu tenho até o momento da polilaminina aplicada em humanos, ela não foi realizada dentro de um protocolo com o rigor regulatório necessário. Então, a importância desse estudo é exatamente para isso, para trazer segurança para esse processo todo. Então, atendendo todos os critérios regulatórios, trabalhando dentro dos mais altos padrões de boas práticas clínicas, fazendo o acompanhamento e o recrutamento desses pacientes com rigor acordado com a Anvisa, tendo parceiros como o HC e Santa Casa de alto nível, a gente vai ter certeza que os dados gerados vão ser avaliados por um comitê independente, que é um outro hospital que vai avaliar os dados gerados no HC e na Santa Casa, e vai pegar esses dados e entregar na mão da Anvisa, dizendo assim: olha, os dados são estruturados dentro de todos os padrões de boas práticas, robustos, e garantem a segurança da polilaminina. E aí a Anvisa vai ter tranquilidade em cima desse relatório para poder liberar as próximas fases de estudo.
0: A gente agora começa o nosso quadro. Tem música chegando para falar, gente, do Iron Maiden. Pois é, o Iron Maiden completa 50 anos agora, né, em 2026. E aí, São Paulo vai fazer parte da comemoração com uma novidade aí inédita. Então, para você que é fã, se liga nessa notícia, tá? Segundo ali o levantamento do Spotify, a capital paulista é a cidade com mais ouvintes da banda no mundo, com mais aí de 220 mil ouvintes mensais. Por isso, São Paulo então foi escolhida para receber a primeira loja oficial do Iron Maiden. Então, novidade aí para você que curte a banda. A Eris Emporium Experience Store abre no dia 9 de outubro no Shopping West Plaza, na Zona Oeste aqui da cidade. O espaço ele vai ter mais de 200 metros quadrados e vai reunir aí produtos oficiais, itens de colecionador e também atrações para os fãs, viu? Entre os destaques está uma coleção com 10 artes inéditas assinadas oficialmente pela banda, que vão ali reinterpretar capas clássicas dos discos do Iron Maiden com referências brasileiras. A loja também vai ter uma exposição de peças de colecionadores e uma sala de escape com desafios inspirados no universo da banda. E olha, aos fins de semana, a área externa vai receber bandas covers e também DJs. O espaço ainda vai ter ali um beer truck da Trooper, cerveja oficial do Iron Maiden. E a loja também vai ficar próxima, gente, ali ao local onde a banda vai fazer shows em São Paulo pela turnê Run For Your Lives. E deve funcionar, né, como ponto de encontro para os fãs antes e depois das apresentações. A Eris Emporium Experience Store vai funcionar até o dia 1º de novembro, das 10 da manhã até as 10 da noite. Então, olha, gente, corre aí pra aproveitar, né, essa loja que vai abrir no dia 9 de outubro. Já marca aí na agenda pra você aproveitar tudinho do mundo do Iron Maiden. Agora, 11 horas mais 50 minutos. E a gente segue aqui com o nosso Tem Música chegando pra falar, gente, de Billy Joel. Porque o Google exibiu nessa quinta-feira uma falsa data de morte pro cantor. Ô, gente, faz isso não. Ele que tem aí 77 anos, famoso por cantar Viena, olha. Inclusive, aí uma das minhas músicas favoritas. Música linda. Você que já viu, inclusive, de repente, 30, remete, né, ao filme, porque Viena é trilha sonora também desse filme. Bom, a informação apareceu na caixa de dados do músico no buscador, e aí rapidamente gerou ali toda uma preocupação nas redes sociais, né? A assessoria de imprensa do cantor negou a informação ao jornal Newsday, tá? Segundo ali a assessora, Billy não tá morto, ainda bem. E aí os dois tinham trocado e-mails pouco antes, inclusive. Então, ela tem essa confirmação ali, né? De fato, o cantor não se manifestou sobre esse episódio. A confusão, inclusive, acontece enquanto Billy enfrenta problemas de saúde. É uma pena eles darem essa notícia e se confundirem. No ano passado, ele revelou ter sido diagnosticado com hidrocefalia de pressão normal, que é uma condição que pode afetar o equilíbrio e também a audição. Por causa disso, algumas apresentações da turnê foram canceladas. Em janeiro desse ano, o músico voltou aí aos palcos pela primeira vez desde que, né, foi diagnosticado, em uma apresentação, inclusive, na Flórida. Em março, a filha dele, Alexa Ray Joel, disse ao The Hollywood Reporter que o pai está ótimo. Então, muita saúde pro Billy, viu? Agora a gente muda aqui um pouquinho de assunto, porque em Brasília vai ter festival em plena esplanada dos ministérios. O último encontro do Cabaré com Leonardo e Bruno e Marrone, turnê de Thiago York e apresentações aí de Whindersson Nunes. A Marcela Franco traz os detalhes dessa agenda movimentada aí na capital do país.
3: Começou e vai até domingo, a 8ª edição do Festival Expo Mix Brasil, na Praça do Museu Nacional da República. São 3 dias de música, entretenimento, gastronomia e economia criativa. Guilherme e Benuto, Nayara Azevedo e Léo Santana estão entre os destaques da programação. Neste sábado, o evento vai das 6 da tarde às 2:30 da manhã e no domingo, das 2 da tarde às 11 da manhã. A entrada é de graça, mas tem que levar 2 quilos de alimento. Você pode pegar o seu ingresso no site Central dos Eventos. E a programação completa está no perfil @festivalexpomix no Instagram. E neste sábado tem o último fim de semana do festival na praia. Para fechar essa 10ª edição, o palco recebe o último encontro do projeto Cabaré. Os portões abrem às 6 da tarde com surra de modão. Depois, Leonardo e Bruno e Marrone tomam conta do palco com grandes clássicos da música sertaneja. Ainda tem ingressos e mesas disponíveis para assistir ao show com a qualidade que essa despedida merece. Sábado e domingo também vai rolar o Day Use, para quem quiser curtir o dia com o pé na areia. É só entrar no site da R2 para ver todas as atrações e garantir o seu lugar. Também neste sábado, quem vem a Brasília é Thiago York com a turnê Troco Likes 10 Anos. O show vai ser no Centro de Convenções Ulisses. Por lá, os portões abrem às 7 horas da noite e a apresentação começa às 9 horas. Ingressos a partir de R$ 105,00 pelo site Ticketmaster. Se você quer rir, uma opção é o espetáculo Isso Definitivamente Não É Um Culto, com o Whindersson Nunes. Neste domingo, a partir das 8 horas da noite, na sala Master do Centro de Convenções Ulisses. Talvez você consiga os últimos ingressos a partir de R$ 100,00 pelo site Ingresso Digital.
0: Fica a dica aí, então, da nossa Marcela Franco para você que vai estar em Brasília ou você que mora em Brasília. Gente, 11 horas e 55 minutos, ponto final aqui no nosso Resumo TMC. Um ótimo final de semana. Tchau!

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6: Olá, vamos encerrando a semana de maneira mais doce para avisar que a Que Bom e a Paçoquita iniciam ainda neste mês a distribuição nacional do Mini Paçoquita. São bombons de sorvete sabor amendoim e a expansão ocorre após o ciclo inicial de comercialização restrito aos estados do Nordeste, onde o item foi lançado no ano passado. O desempenho das vendas na região serviu de validação comercial para transformar a iniciativa em uma edição limitada, agora direcionada a todo o país durante os meses de maior temperatura. E eu termino lembrando que amanhã é o dia do programa Marcas e Consumidores, 12:30 aqui na TMC, eu entrevisto o Sérgio Ferraz, diretor de e-commerce e vendas digitais da Leroy Merlin. Amanhã é dia de marketing no varejo de materiais de construção. Até lá e um ótimo final de semana.
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1: Caro ouvinte que nos ouve com o seu ouvido, começa agora o Sobremesa, o seu programa favorito aqui na TMC. Sim, Transamérica agora é TMC. Quem escuta sabe, no nosso programinha de meu Deus, hoje nós vamos receber um grande cantor de um grande grupo. Você conhece o grupo Rapa? Conhece, claro que você sabe. Sabe o vocalista Marcelo Falcão? Ele está aqui com a gente para falar do seu novo álbum, inclusive para falar também dos shows que ele vai fazer. Muito bom, hein, Batista?
2: Opa, claro, claro, claro. É um clássico da música. Ó, programa de hoje, você que tá no YouTube aí, TMC News BR, assistindo a gente imagem, senta o dedo no like aí, hein? Tem que ser no mínimo uns mil, hein? No mínimo uns mil like nesse vídeo e você pode participar do nosso programa respondendo a nossa perguntinha de meu Deus.
3: Meu Deus.
2: É, devido a esse negócio que tá acontecendo em Brasília aí, a gente quer saber de você pelo 11 97221.
3: Milhão!
2: A gente quer saber o seguinte: como ofender um ministro do STF sem ser preso?
1: Boa pergunta. Mini Ruth, você que é da baixaria.
3: Ai,
1: o maluco,
3: nossa,
1: ficou putaço, vai.
3: O maluco ficou putaço. Ah, eu chamaria de extintor de carro, não sei pra que que serve.
1: Essa foi boa, essa foi boa.
2: É bem ruim, né?
3: Não, é melhor. Eu vou falar o quê pra não ser presa, gente? Eu sei, eu vou dar humilhação, mas aí eu não posso.
2: Eu continuo me abstendo do meu voto.
1: Jura?
2: Eu continuo me abstendo do meu voto, mas eu vamos começar a entrevista, que é melhor?
1: Então, seja mais corajoso, corajosa do que o Batista e manda pra gente qual a melhor maneira de ofender o ministro sem correr o risco de ser preso. Manda pra gente no 011 97221. Então vamos começar nossa entrevista com ele, cantor e compositor. Ó, ele fez clipes que são históricos. A banda que ele fez parte fez clipes muito bons. E vai falar hoje sobre o seu novo disco, O Legado. E também da música, que tem a participação do Chorão. Sim, Chorão do Charlie Brown Jr. Eles cantam junto. A gente vai entender isso agora com ele, Marcelo Falcão.
2: Aê, Falcão!
4: Salve, prazer estar com vocês aqui. Felicidade pura. Eu acho que se fizesse uma piada sobre o Nepal, ia bem, sobre o que você falou aí.
1: Nepal?
4: Da piadinha sobre os
1: Palos
4: presos.
3: É
4: só lembrar o Nepal, a piada do Nepal, né?
1: É.
4: Só no YouTube ver que você vai ver como é que é
1: a piada. A piada do Nepal.
4: Só ir lá.
1: Tá certo.
4: Pra responder sobre eles, é ver a piada do Nepal.
2: A piada do Nepal, pra ninguém aqui preso, pra gente conseguir terminar o programa sem a Anatel lacrar o nosso transmissor. Ô Falcão, responde pra gente, qual a sua sobremesa preferida, hein?
4: Eu sou do salgado, mas eu sou simplesinho, uma gelatina já vai bem.
2: Gelatina?
4: Só pra não dizer que não comeu alguma coisa de sobremesa.
1: De qual sabor? Porque
4: minha família manda muito bem as minhas. Eu tenho minha mãe e tem várias tias. E cada uma manda bem numa sobremesa específica. E toda a família espera pra chegar o seu confraternização, pra cada um dar um tapinha. Eu sou devagar, eu sou do salgado.
1: É, mas a gelatina é de qual sabor, Falcão?
4: Ah, vou fermentar meu filho, vou de morango.
2: Gelatina é um homem simples como o povo brasileiro, né? Tá vendo?
1: E gosta de gelatina de morango. Sim. Morango, muito bom.
2: Agora eu quero saber o seguinte, eu quero saber que flamenguista é esse que é o Marcelo Falcão, que hoje tem jogo da Liberta no Maraca e o cara tá dando entrevista em rádio, vai pra cá, vai pra lá e não vai estar presente apoiando o rubro-negro, hein? Eu quero saber que flamenguista que você é, hein?
4: Alô, raça rubro-negra, me perdoa, mas nesse jogo eu não vou poder estar com a camisa do meu filho na cabeça pra dar aquela sorte. Eu tenho uma mandinga lá que botou a camisa do meu filho na cabeça, o Flamengo não perde. Toda vez.
1: É mesmo?
4: Não perdeu. Toda vez que eu boto a camisa do Tom, só que hoje eu esqueci. Agora eu conto com você. Esqueci a camisa dele, ele não disse o
1: nome. Não dá pra mandar, não? Alguém trazer lá do Rio?
4: Me deu uma boa ideia.
1: É, às vezes.
4: Boa, vou pedir.
1: Você
4: vou
1: tem
4: sair
1: alguém?
4: Daqui, vou pedir.
1: Vou pedir agora, se quiser.
4: Não, vou pedir agora.
1: Vamos mandar. Duvido você mandar ordem pra mulher agora, pedindo a camisa do
4: telefone.
1: O telefone do Marcelo Falcão, que ele vai mandar o áudio pra esposa, pra ela trazer a camiseta do filho, pra ele pôr na cabeça, porque só assim o Flamengo ganha.
2: Mas, ô Xará, você é daqueles flamenguistas que zoa o rival em rede social? Você gosta de arrumar umas tretas ou não? Ou você é aquele torcedor Nutelinha de boa?
4: Ah, não, uma pilinha de vez em quando é maneira, pô. Ficar nem passar batido sem uma pilha, sem dar uma sacaneada, saudavelmente falando, não é bacana. Tem que dar uma pilhada mesmo. Eu tenho um vascaíno na minha banda, eu tenho um... Deixa eu ver, tem um palmeirense lá? Não, palmeirense tem não. Mas tem corintiano, tem São Paulino, tem uma galera ali. Eu torci muito pro São Paulo e pro Corinthians.
2: É, pra não perder, posso dizer, né?
4: Eu lembro do... Não queria, só ia pra ficar bacana. Para
2: de ser mentira,
4: Palmeiras, né? Não. Palmeiras... Verdade, eu vejo torcendo pros brasileiros.
2: É
4: verdade.
2: Mesmo?
4: Sem sério? Sem
5: o coração. Mas não, em todos
4: com raiva. Vou ver um jogo do Corinthians com raiva do Corinthians. Vai, perde, não, não tem como.
3: É, não pode.
2: Eu duvido que faço você não. É tipo o Galvão que vem com aquela... O Corinthians é o Brasil,
4: né? Não vou dizer que eu vou ser Corinthians. Tô vendo um jogo do Corinthians contra alguém ali, um gringo. Eu vou torcer que o Corinthians faça alguma coisa pra ganhar o jogo.
5: Olha
4: vou torcer.
5: Aí, olha aí, é um homem evoluído.
3: Tá. Mas
5: homem
3: a que torcida.
4: Vou torcer, deixa uma coisa, outra coisa. Outra
3: e
4: coisa.
3: Torcida? Realmente a torcida do Flamengo é maior do que a do Corinthians, você acha? Ai, ai, ai.
4: Eu acho que é uma coisa que já tá final fight, né?
3: Essa
4: aí não dá pra discutir.
2: Inclusive, atenção, torcida do Flamengo, vai ter churrasco lá na casa do Falcão, não vai?
4: Se ganhar a Libertadores, tem de novo. Alô, raça. Pode separar aqueles dois ônibus lá que já tá... Cara,
5: peraí, deixa eu entender aqui. Marcelo Falcão, você está prometendo, se o Flamengo ganhar a Libertadores, e vai botar dois busões lotados de torcedor...
4: Tem um, pô.
5: E vai levar pra onde?
4: Eu queria ter dado ajuda nos ônibus pra eles. Aí quando eu fui me tocar, que eu tava fazendo show, disco, eles já estavam quase chegando lá no Peru. Aí eu falei assim, pô, não tem mais como ajudar os caras. Depositar dinheiro também é uma coisa nada a ver, assim. Sim. Aí eu falei, pô, faz o seguinte... Flamengo sendo campeão, pode desembarcar aqui que a gente vai fazer um churrasco pra vocês.
3: Aonde?
4: Roubo Negro. Lá na minha casa.
2: Na casa dele?
5: Sério? Sério? Que irado, você recebeu um pessoal
4: recebi,
5: que você nem conhece.
4: Recebi, de coração, uns cabeças assim, o resto não conhecia, foi chegaram lá, ficamos a noite toda cantando, chorando, bebendo.
5: Cara!
4: Chope, churrasco, tudo. Porque meu time, que isso?
5: Olha aí.
4: Eu vim num lugar muito humilde, não tinha nada, mas quando a família se juntava, todo mundo se dava bem um pouquinho, de comidinha, de bebidinha, tudo mais, porque era muito humilde. Então, Papai do Céu abençoa, não vou fazer uma parada dessa pra minha torcida, você tá brincando.
5: Olha aí, que irado, hein,
4: pô. Não, a gente vai morrer, vai ficar tudo aí. Quem acha que vai levar, não vai levar nada. Aproveite os momentos que eles são preciosos. Flamengo campeão da Libertadores de novo, que isso?
2: Aí,
5: tá. Sabe as palavras de Marcelo Falcão.
2: Antes da gente mudar de assunto, que ele veio aqui pra falar da música, né? E também de futebol. É o placar pra hoje contra o Independiente del Valle no Maraca. O Independiente costuma aprontar pra cima de brasileiro, hein?
4: Não, tem que ser dois, tá maneiro.
2: 2-0.
4: Tá bacana.
2: 2-0,
4: então. Tá bacana, agregado 4.
2: 4-0, tá bom. É isso aí.
4: E continua botando o Bruno Henrique no segundo tempo, que com os 15 minutos dele é mais mortal do que qualquer 90 minutos de outro.
5: Muito bom. Ô, Falcão. Uma dúvida aqui que eu tava fazendo a pauta e falaram assim: não, o Falcão vai vir. Eu falei, cara, que irado, o Falcão é muito legal.
4: Você achou da Rosa.
5: Eu achei que fosse do Girassol. Aí falaram, não, é Marcelo Falcão. Eu falei, pô, mais irado ainda. Já aconteceu de acharem que você era o Falcão do Girassol?
4: A gente foi fazer um programa de televisão uma vez e tava dois Falcão assim na porta. Aí eu falei, pô, vou ficar esperando pra ver qual é, se é o jogador. Eu vou ficar esperando. E aí chegou e foi muito maneiro. Aí a gente tirou uma foto junto, assim, era ele fazendo o programa, a gente também. Então, assim, foi a única vez que eu esbarrei com ele, assim. Mas sempre me perguntam sobre ele. E quando vem essa touca aqui pra segurar essa dread gigante e esbarram comigo, quando o cara fala, você é, eu falo, Carlinhos Brown. Quando tu quer falar porque é mais ou menos quem? Você, eu falo, Tony Garrido.
5: Genial. Muito bom. Sei lá, pra você entender essa piada, você precisa vir aqui no nosso YouTube e acompanhar em vídeo Marcelo Falcão pra entender. E foi uma ótima piada. Adorei.
2: Essa é boa.
5: Essa é boa pra caramba.
2: Porque o cara não sabe.
4: Eu sei que
2: quem
4: o cara
2: é.
4: Vai falar, não sabe quem é, foi já vai adiantar o lado dele.
5: Mas é que você se apresentava muito com óculos também. Durante uma fase da tua vida.
4: Sim,
5: era
4: eu tenho
5: só...
4: fotofobia. Tenho fotofobia,
5: é isso.
4: Brabo.
5: Cara, eu queria tirar essa dúvida, por quê?
4: Eu consigo enxergar mais com a luz que eu imaginei, que meus meninos fazem pra mim. É, pra não atrapalhar o trabalho deles de iluminar, porque o cara quer ver as pessoas, quer ver as coisas acontecendo. Ah. Aí eu passei a usar um óculos de grau escuro. Eu não sabia, pô, eu sou bem fundado dentro de estúdio. Eu não sabia que tinha um óculos de grau escuro, aí um tempo atrás. Aí quando eu descobri, eu falei, pô, vou resolver meu problema. E passei a resolver.
5: É, pra quem tá ouvindo a gente, fotofobia é quem tem uma sensibilidade à luz muito, muito alta. Então qualquer luz, assim, machuca os olhos, incomoda. O Marcelo, ele não é metido à estrela, não, tá? Ele
4: não, aí fã, às vezes fica, faz, tira uma onda assim, amplitude aqui, fazer mais um de grau.
3: Olha que legal.
4: Pra mim, assim.
5: Muito bom. E falando sobre foto, me lembrou os videoclipes da banda do Rapa, cara. Que quando a gente fala de videoclipe, a gente tá falando também de fotografia, de direção. E os clipes eram muito bem produzidos, cara. Era uma coisa de cinema. Quem é que fez questão de que os clipes fossem produzidos assim?
4: Cara, lá atrás era uma conversa de todos, que a gente queria fazer algo diferente, já que a gente foi uma parte de uma banda que nunca ninguém estendeu a mão pra gente. E o que a gente foi conquistando naquele momento eram amigos que estavam na mesma situação que a gente. Um cara que era um grande cameraman, mas ele ainda não era um cineasta que ele virou, sacou? Aí outras pessoas estavam, um grande grupo de atores no Vidigal, que eram amigos nossos, que estavam fornecendo atores novos para várias novelas e filmes. Então a gente foi começando a unir essa história da nossa letra com essa história de conhecer e perguntar, vamos fazer uma história dessa? E cada um se comprometendo com uma história. Eu sempre falo que Minha Alma, ela além de ser a música mais premiada do Rapa, ganhou um VMA e tal. Então, assim, ela, o mais prêmio que ela tenha dado, ela conseguiu fazer uma unificação do Rio de Janeiro num todo, Rio de Janeiro, Brasil. A música conseguiu a letra, o videoclipe, e Minha Alma sempre vai ser um mini curta do que veio a ser Cidade de Deus. Os atores que estão lá no filme foram tudo feito com a gente. As pessoas que fizeram o clipe com a gente, a Kátia Lund, o Breno Silveira, falecido Breno, o grande Breno, que fez os Filhos Francisco e tudo. É um puta gênio da filmagem, que virou o cara da filmagem. Ali, sai dali do Minha Alma, eles vão todos pro Cidade de Deus. Aí, sempre olho quando eu olho Minha Alma, eu lembro de Cidade de Deus. Porque logo na sequência, todo mundo que filmou o Minha Alma foi fazer o Cidade de Deus, com os mesmos atores que fizeram Minha Alma.
5: E naquela época você produzia um clipe, porque quem se lembra, né? Às vezes o clipe aparecia no Fantástico, tinha uma
2: lançava no Fantástico,
5: tinha um canal destinado a clipes que era MTV, você tinha portais muito legais. Hoje em dia, a gente tem o YouTube. O YouTube, ele te dá

0: Eu sou um cara que vem de uma história de batalha de shows. Então a música, a rádio é o canal mais importante de música. Assim, eu vejo assim, é o canal, não é de se ver, mas é o canal do músico que faz com que ele chegue a lugares que ele realmente não vai chegar. A televisão é importante, mas se toca nas rádios, a pessoa pode nem te conhecer, mas aquela música, aquela banda daquela música vai chegar lá pra tocar pra você.
1: Ela já ouviu, né?
0: Ela já ouviu
1: a música.
0: Entendeu?
1: E gostou.
0: O Rapa tocou em muitos lugares que as pessoas não sabiam nem quem eu era, que achava que o Rapa era um cara branco, achava um cara careca, que não era de dread, que era outro cara, que eu chegava lá e falava, pô, mas você tá ouvindo a música, tá show de bola. Tá feliz, tá cantando a plena nos pulmões, pô, tá show de bola.
1: E você prefere que a sua música toque nas rádios ou nas plataformas de streaming?
0: Eu não posso negar que uma coisa... Hoje as duas coisas andam juntas. Não tem como você fugir desse pensar. Eu vejo duas coisas andando junto. Mas uma música na rádio, ela é muito violenta.
1: Muito mais violenta.
0: É melhor, né? Se a gente analisar que algumas pessoas têm acesso ao celular, com Wi-Fi, com internet, etc., e tem pessoas que têm a televisão. Aí você olha os canais que as pessoas no Brasil inteiro, correndo pelo Brasil, olha os canais que algumas televisões têm. Só dois, um ou dois. Se você não for num programa desse um ou dois, e a música tá tocando na rádio, essa rádio, ela te ganhou. A rádio ganhou.
2: Mas hoje, com os streamings, é mais fácil de ganhar dinheiro ou antigamente era melhor?
0: Com os streamings, é bom ganhar dinheiro. Eu vim de uma época onde eu não sei parar de trabalhar. Então, a estrada, tipo, é a minha conexão de tudo que eu inventei no estúdio com o palco. O palco, pra mim, é sagrado. Então, você oferecer com a mesma máxima o que você fez no estúdio, no palco, sabe, do cara, não, até aquelas brincadeirinhas que você fez, que eu faço muito, muito música brincando na melodia pra depois virar um jargão, depois eu não tenho como tirar o jargão. Uau, uau, uau, uau, uau, uau. Não tem mais como tirar, eu comecei assim, fiquei assim.
1: E é o mais legal, né?
0: Fiquei assim 10 horas.
1: Todo mundo consegue cantar.
0: Aí o cara nem tem uma letra, o cara falou, cara, aquele uau, uau, tá maneiríssimo. E eu mesmo falo, uau, uau, pô, isso tá bonito pra caramba. Aí depois vem cantando Vapor Barato, por exemplo. Música do Ali Salomão Jardim Macalé. Pô, que eu acho linda, não só a original, mas como a do Rapa também. E eu sou fã da Gal Costa. Então, assim, eu acho que você perguntou dos streams e...
2: Sobre dinheirinho.
0: Dinheiro.
1: O que é mais rentável?
0: Cara, nem cuido disso, cara.
1: Ah, que bom. Que
0: não,
1: ótimo.
0: Não vivo esse temor de fazer uma música pra isso.
1: Até porque...
0: Então, assim, porque lá a gente se dividiu o seguinte, meu pai é um cara muito superdotado. Então, um cara muito, assim, entendedor de economia, entendedor de política, entendedor... O cara mesmo, ele dava aula pros comandantes da Marinha de Eletrônica. Hoje ele joga... Ele é federado do tênis de mesa, porque ele joga com os federados chineses lá no Rio de Janeiro. Assim, um esporte que dá mais longevidade pra um idoso.
1: Caramba!
0: E ele é muito bem... Mesmo assim, ele é muito bem em matemática. Então, assim... Eu comecei a trabalhar, não ia botar um empresário pra tomar conta das minhas paradas.
1: Bota o pai.
0: Muita volta, entendeu?
1: Uhum. Peraí.
0: A gente tomou mais.
1: Marcelo Falcão, você é um grande cantor. Está aqui no nosso programa, você trouxe um furo de notícias.
0: Estamos conversando aqui.
1: Você tomou golpe? De verdade? Tipo assim...
3: Já não pagaram o cachê?
1: Raparam o teu cachê?
0: Vários.
1: Mentira.
0: Vários. O Rapa tomou vários. E aí a gente ficou sabendo depois, falou, pô, mas a gente fez o show, tinha a multidão lá e tá tudo certo. Vamos voltar numa próxima, sem esse cara, sem essa pessoa, e vamos fazer já, pô.
1: Pô, desculpa, eu sou um pouco fofoqueiro.
0: Empresário que eu tive que levantar a história toda, que meus amigos não acreditavam, acharam que era implicância minha. E aí veio, se você tiver uma prova, não sei o que, eu consegui a prova, pô.
1: Mandou muito.
0: E aí eu levo a prova pro rapaziada, pra você falar mais alguma coisa, os caras, não. Vamos pedir, por favor, pra vocês.
1: Pô, Marcelo, engraçado,
0: um
1: porque...
0: Assim.
1: Eu sou leigo, né? Assim. Eu vejo o Rapa, vejo você agora em carreira solo, aí a gente fala, bom, é o Marcelo Falcão que decide ali, né? O vocalista, a gente tem muito essa imagem, mas você é tão legal que você dá voz a todos da sua banda, do seu grupo, todos têm o poder de decisão. Então, quando você desconfiou de um empresário, você ainda deixou eles decidirem.
0: Ele deixou rastros. Quanto a gente era patrocinado. Não, né? É mesquinharinha, cara. Coisas que, tipo assim, você pode dividir com a sua equipe, que você pode comungar com a galera que realmente, sabe, montou, pegou o ônibus, levou caminhão, montou. Besteira, patrocinado por uma cervejaria e por um energético. E aí um dia eu fui entender por que ele não deixava abrir a porra do banheiro do escritório dele. E eu falei, não vou fazer um

0: pila fora, eu vou fazer aqui. Aí peguei a chave dele, abri, empurrei a porta, falei, sabe por que que não dá nem pra fazer pipi? Dá uma olhada aqui, rapaziada. Aí tá, não, coisa feia,
1: pô. Nossa, olha,
2: o cara roubando cerveja, amigo.
1: Que isso?
2: Estamos ouvindo ele, Marcelo Falcão, cantor. E ó, Batista.
1: É, se for pra roubar, tem que fazer que nem uns caras aí, que rouba, mas rouba bem, né? Casa de bilhão.
2: Falando em bilhão, vamos falar da nova música. Vamos fazer ela tocar bilhões de vezes.
1: Marcelo Falcão, legado, faz show amanhã em São Paulo, né? No Espaço Unimed. E sabadão em Curitiba, você de Curitiba, você ouvinte da TMC em Curitiba, no Iglu.
0: Iglu Super Hall.
1: E agora você falou, o Lucas falou do lance dos videoclipes, que tinha toda aquela, né, aquela fotografia bonita. Eu quero saber, quem for ao seu show também vai ver isso no palco? Não. Ou é só sonzeira braba, não, ou você não, se preocupou não, com essa parte audiovisual?
0: Não, a pessoa vai viver um momento audiovisual ali, um momento de sensação ali, que ela vai sair diferente.
1: Oh,
0: tenho certeza do meu coração, porque eu fiz os dois agora lotados agora na minha cidade, Rio de Janeiro, na Fundição Progresso e no Araújo Viana. Com esse propósito, até mães assim levando os filhos levando os amigos, os pais, uma comoção feliz do que se viu, que se ouviu lá no show. As pessoas que foram no Espaço Unimed, no Iglu Super Hall, elas vão sair lá, de lá diferente, porque me programei para isso, me preparei para isso, queria que as pessoas tivessem melhor sensação, cada música está conectada com o que você vai ver e vai sentir no show.
1: Que demais.
0: Animal.
3: E vai tocar bastante, ó, o legado com Chorão. Que papo é esse, Marcel? Pelo amor de Deus. É Iau Chorão ou não?
0: Não, apesar de respeitar muito, tô até agora abrindo agora pros meninos agora que estão fazendo altos videoclipes de Iá. Com sentimentos que ele possa colocar ali, que mesmo a gente sabendo que a IA possa passar uma imagem, uma mensagem legal, porque ainda tô, né, a gente tá mandando para que isso aí seja feito com excelência para poder lançar. Não é IA. Eu tenho uma relação, ainda tô aprendendo a ter uma relação dessa de perder pessoas que a gente ama. Essas coisas de perder, as pessoas morrerem e tal. Isso é uma coisa, eu sou um cara muito coração. E nessa parada assim, eu não enterro de ninguém. Aí o último enterro que eu fui na minha vida foi do Chorão. E eu lá no enterro, assim, eu criei uma conexão muito violenta com o filho dele, com o Xande. E de carreira, vendo, esbarrando, abraçando, se vendo sempre, Thiago, Marcão, Charlie Brown, continuo. E aí nessa conexão, o filho dele deixou a carteira de músico comigo dele.
3: Caramba!
0: Né? Eu até abri agora, um garoto falou no Instagram, uma parada assim, falando legal do disco e tudo mais. Ele falou, inclusive, ficou com o documento do Falcão. Fui lá, tirar uma foto pra ele, mandei aqui a carteira de músico do Chorão. Ele, pô, cara... E aí nessa conexão eu virei pro Xande, eu precisava fazer uma homenagem nesse disco, porque o Tony é do Cidade Negra, uma geração anterior à minha. Aí vem o Rapa e depois na sequência eu com o Chorão faz essa conexão de três gerações, né? O Cidade até voltou, bem feliz por isso, são dois amigos meus. E aí nessa conexão eu esbarrando, vendo toda hora aeroporto e no estúdio com a nova geração, com o Dallas hoje junto com o Papatinho, beatmaker, é um dos maiores beatmakers dessa nova geração. E aí eu falei assim, Dallas, tu vai me ajudar, eu tenho músicas aqui pra cada um dessa menosada que esbarra comigo toda hora. E aí fazer música pra mim vira amizade. Mas falando sobre o Chorão, eu virei pro Xande e falei assim, cara, eu preciso fazer uma homenagem ao teu pai, precisava que você viesse pro estúdio hoje, vou te dar umas passagens aqui. Traz tudo que você tem de HD do teu pai, que eu preciso conectar esse pensamento aqui com dele. O que eu achar dele que vai conectar com o meu vai ser o que vai acontecer. E ele veio de São Paulo pro Rio, e a gente ficou lá no estúdio um tempo, fiquei com os HDs. E quando eu achei, preparei tudo que tinha que se preparar e mandei pra ele de volta, o que você acha disso? E tipo assim, uma felicidade, um clamor coletivo pelos HDs. E tinha que ter a ver, nesse mundo de hoje em dia, as pessoas viverem depressão e estarem tristes por tudo que ele falou aqui dos bilhões e dos bilhões aí que tomam do povo. Eu queria oferecer não só um presente que na época do Rapa e do Charlie Brown a gente nunca conseguiu ter cantado junto. E eu consegui fazer isso com ele e tal. Eu fui, aí conversei também com o Marcão, com o Thiago, ó, tô fazendo isso para que todos soubessem e as coisas acontecessem. Então, nesse mundo de depressão, a música fala sobre esse pensamento de, tipo, saiba não ficar com nada mais guardado no peito, cara. Desabafe. Não precisa ser mal educado, não precisa ser chulo, não precisa ser um palavrão. Mas não fique com coisas que você precisa tirar a sua dúvida ou botar para fora. Então a música fala sobre esse pensar, tipo assim, Não é pra ficar calado, mas também não fala besteira. Se você tiver alguma coisa pra falar, seja relevante. Fala alguma coisa que realmente vai fazer andar pra frente. Andar pra trás é só ligar a televisão, que você já vai ver um montão de coisa andando pra trás há muito tempo.
3: Inclusive, ó, a música, o legado, que é com Marcelo Falcão e a participação do Chorão, tá tocando aqui, ó, no nosso fundo. É. Muito boa, muito boa.
2: Estamos vendo aqui, tá uma delícia.
0: Linda, linda. Bom. Ela tá há 6 meses como a primeira ou segunda música do pop rock no Brasil.
1: Parabéns. E o clipe, eu vi, você que tá no YouTube, espera acabar o programa, que depois você vai ver o clipe lá do legado, que é muito legal também.
0: E o filho, Tom, de 7 anos, o Xande, o Chorão e outro plano, e eu queria que as famílias estivessem juntas.
2: Que demais,
3: cara, muito que demais. Bonito.
2: Fiquei extremamente emocionado.
3: E você falou, inclusive, sobre novos nomes, né? Uhum. Citou o Dallas, o Papatinho. Você é um cara que abre muito espaço também para novos nomes, né? Fez já alguns trabalhos com L7, Sente a Luz. O que você acha dessa nova geração? Você acha que realmente veio para ficar?
0: Acho que uma geração que, para responder isso que você falar, eles vão ter que fazer muito.
2: Boa.
0: Pra ficar.
2: Boa.
0: Então, assim, se equipar e tem um carro maneiro do ano, assim, eu falo com todo o carinho do mundo, pra qualquer um, até pra se fosse um sobrinho. Mas se você é cantor, tem um bom microfone, uns bons equipamentos, pra que você, quando cante, você seja ouvido, que as coisas aconteçam a partir de você ser ouvido. Então, o toque que eu dou é sempre se equipe, fique mais pesadão com... Sabe, não é só subir, pegar o microfone e estar. Deu certo na internet, bacana, mas pra continuar dando, vamos as letras, as melodias, vamos abraçar as pessoas. Que pra mim a intenção da música é essa, é um abraço coletivo, que você não escolhe quem vai estar te abraçando. A música aparece assim, você escolhe e fala, cara, ouvi 10, mas essa aqui é que eu gostei.
2: Pô, entendeu? Legal. Tem tudo a ver com a pergunta que eu tenho que te fazer agora. Faça. Marcelo Falcão, eu adoro você, mas você não vai poder fugir. Eu vou trazer a PPP. Pergunta problemática e polêmica.
0: Por favor.
2: Você acabou de dizer, a música não escolhe, ela te abraça, né? Você não escolhe a música que vai e te escolhe e te abraça. Eu achei isso lindo. E a gente sabe que o público de um artista é formado por todo tipo de gente, de todo tipo de ideologia. Uhum. Queria saber a sua opinião. Você acha até que ponto um artista pode se posicionar sem prejudicar a carreira? Eu queria saber isso de você, Marcelo Falcão.
0: Sendo ele mesmo, sem ter encoxado com ninguém, sem ter lei nenhuma que privilegie ele. E ele continuar fazendo aquilo honestamente e se preocupando, porque eu já fui muitos shows no passado que era chato você estar gostando de uma música e daqui a pouco o cara dá a opinião dele de quem ele gosta, de quem ele curte, de quem ele idolatra, de quem ele... Sabe, eu idolatro meu pai. Tem um exemplo, um cara negro que conseguiu fazer faculdade, conseguiu dar educação pra mim e pro meu irmão. Consegui fazer tudo o que ele pôde por mim, por causa de um violão que meu pai tinha comprado e meu tio que tocava. Eu começo a tocar violão e começo a entrar no universo musical e eu tô aqui até hoje, ele cuidando da minha me ajudando na minha carreira, nas minhas finanças e tal, para que a gente tenha uma longevidade musical e profissional longa. Eu não tenho político de estimação, não pago pau pra nenhum, zero, não pago nenhum. E se era pra estar bacana, era pra estar bacana agora, depois de tantos anos de roubalheira, de tantos anos de justiça mesmo com o povo. Aproveitar das pessoas serem mal instruídas, as pessoas não serem instruídas pra tirar proveito disso. E tão felizes com o dinheiro que vocês têm, é maneiro, tem muito dinheiro roubado, é bacana aparecer na televisão sendo, sabe, sendo... sacaneado, sendo pejorativamente toda hora sendo lembrado como um meme horrível, como uma pessoa horrível, entendeu? Eu acho que quem tá ali não me representa, nunca me representou, e eu falo de coração aberto porque eu venho de um lugar muito humilde e ele tá pior de quando eu saí de lá, entendeu? Meus parentes moram lá, minha família mora lá, e eu fico muito triste. Porque as pessoas ainda acreditam que ela vai chegar lá, ela vai votar naquele cara bacana e esse cara bacana vai surgir. Eu sou um cara muito otimista, mas eu sou um cara realista com o que está acontecendo com tudo. Então, assim, se a gente não tiver alguma regra que puna essas pessoas, eu não sei quem é essa pessoa que vai fazer essa regra, que eu não sei, né? Se a gente não tiver uma pessoa que faça essa limpeza, eu acho que a gente vai continuar sofrendo anos e anos, meu filho. Como eu acho que meu filho não vai ver a gente ser campeão da Copa do Mundo, eu acho. Acho que a gente tem que resolver o santo de casa, por mais carinho e respeito que eu tenho pelos títulos que o Tchelote tem. Eu acho que, por mais que eu tenha... Eu até me pedi desculpa no Twitter. Falei assim, ah, se algum dia eu pedir algum técnico gringo, eu peço desculpa, perdão, por favor. Porque, sacanagem, sacou? Porque dava pra ter ido mais longe, dava pra ter sido mais ousado, dava pra ter usado mais os moleques. Não vejo implicância com alguns garotos. Porque hoje a CBF, essa galera, é empresário. Então, você... Sinto muito. O cara que joga muito, às vezes é difícil dizer pra ele. Talvez você não aconteça porque você não tem empresário daquele cara que não joga nada. Então, como eu falo disso, eu generalizo porque realmente é uma decepção grande para quem cuida do dinheiro para melhoria. Então, boa. Se prometeram e nunca cumpriram, infelizmente, cabe a gente continuar torcendo para que as coisas melhorem.
2: Sabe as palavras dele, Marcelo Falcão. Oba, falou bem.
3: Não,
2: falou
3: e
2: bem
3: é muito
2: bonito.
3: Cara, bem bonito. E é muito legal essa relação, Falcão, que você tem com seu pai. Porque você chegou a fazer eletrônica também, né? Uhum. E aí, você teve um tique que acabou mudando pra música. Você estudou música, fez violão. O que foi esse tique que deu pra você ir pra área da música mesmo?
0: Ver a felicidade que meu pai ficou me dizendo que o violão que meu tio tocava era dele. Ele, por não ter tempo, não aprendeu a tocar. E um dia eu fui lá e peguei esse violão sem saber que era do meu pai. Meu pai viu um gesto meu ali que ele incentivou. Se você ficar empurrando a criança para um instrumento, ela vai fugir do instrumento. Então, como eu tenho um filho, eu quero que ele seja músico se for do coração dele. Se ele não quiser ser músico, quiser ser o que ele quiser, eu vou apoiar. Então eu deixo tudo ligado lá em casa. Piano, a bateria, o microfone, o xilofone, não sei, o piano, tudo. Se ele chegar aí, ele já faz, hoje em dia ele faz aula de piano. Se ele chegar aí e começar a brincar e curtir, porque ele já tem o tempo. Ele já tem uma paradinha desde criança. Dentro da barriga da mãe dele, eu botava o gramofone no ouvido dele e ficava dando uma rodadinha.
3: Que legal.
0: Ele tem o tique já do tempo da parada. Então acho que meu pai entra nessa como sendo um cara que é o meu ídolo máximo, cara. Quando eu falo, tem um cara na música. Não, só pelo fato dele ter me dado o violão, que era do meu tio, para que eu começasse a minha história musical, para mim ele é meu grande ídolo, entendeu?
1: Quantos anos você tinha?
0: Eu tinha 8 anos de idade.
1: 8 anos de idade.
3: Caramba!
1: E antes ele tava falando o lance da política, né? Para você, ouvinte da TMC, para você ver que não muda nada, o Marcelo Falcão, qual foi a primeira música que tocou, a primeira música sua que tocou no rádio, como é que chamava? Hein?
0: Uma música chamada, ela dos...
1: Que ano que era?
0: Dos compositores do Jacarezinho. E quem gravou foi Bezerra da Silva com a gente.
1: É.
0: Em Vigário Geral. Candidato Caô Caô.
1: E que ano foi?
0: Isso aí foi 1994.
1: Ou seja, 22 anos atrás.
3: 32
1: anos. Também errei ainda. 32 anos atrás. É que por isso que eu vim para
0: Nunca Humanas. Foi tão atual.
1: Tá vendo? Nunca foi
0: atual. Ainda mais antes das eleições. Nunca foi tão. Mas eu fiz uma outra mais bacana. Depois você pode conferir no YouTube. Ela é um desabafo real. Ela chama Ladrões.
2: Ladrões?
0: Ladrões.
2: Vamos pedir então, Cuca, põe aí pra tocar aí. No BG.
1: Procura aí.
2: Ouve toca aqui no fundo da
0: com carinho.
2: Conversa.
0: Ouve com carinho.
2: Vamos Ladrões.
0: Vamos esse, eu tô falando pra pessoa que ama o país.
2: Tá ótimo.
0: Ama o povo. Agora a turma que ama o dinheiro é outra parada. Acho que ele vai se ofender.
2: O Cuca já colocou aqui, a gente tá ouvindo. E me conta um pouquinho mais sobre essa música Ladrões. A gente veio pra falar do legado, do álbum novo.
1: Aliás, depois eu quero perguntar umas coisas aqui do Chorão aqui. Que
2: com a música com o Chorão, mas eu fiquei interessado nesse Ladrões, você lançou quando?
0: Ladrões foi no meu primeiro álbum. Ali pelo regulando 2019, 2020. 2019 parou, lancei. Mais ou menos 2020, 2021.
2: E você quis falar sobre os políticos?
0: Eu queria dar uma desabafada que nada acontece.
2: Nada
0: acontece.
2: Você tá acompanhando
0: essa parte? Não tenho. Irmão, o cara que vota nele mesmo, cara.
2: Tá acompanhando a coisa do STF?
0: Não, você não.
2: Eu tô chamando.
0: Você vai ver, você vai lá de curioso ver, com o maior olhar, porra. Ele realmente, né? Se eu for lá no
2: mercado... Ele tem mercado, direito a votar se vai rolar a investigação sobre ele ou não.
0: Aí você vai no supermercado e o cara às vezes... Senhor, você tem que provar com a notinha. Que você não roubou, você não pegou. Aí, desculpa, senhor. Você tava na notinha. Então, ninguém prova nada.
2: Nada.
1: Eu tô chamando de Churros do Chaves.
2: É o episódio do Chaves que ele vende churros e compra ele mesmo. Não é? O cara, o ministro tá indo, parece que é o Churro do Chaves lá no STF. Cara,
0: isso não era pra existir.
2: Isso,
0: isso não pode existir.
2: Só isso é um papai.
0: Falei pro meu filho, Tom. Filho. Aí ele fala, mas pai.
4: porra, o cara falou que não foi. Ele votou nele lá, falou que não foi. Isso é vergonhoso, cara. O mundo todo tá vendo. O mundo todo tá vendo isso. Eu fico triste. E tem nego que... Aí eu falei, pô, vou num show, o cara... Fulano! Eu falei, o quê? Beltrano! Mas peraí. Sai do palco, agrada as pessoas que estão ali, que são todos os lados possíveis, vendo seu show, te prestigiando, pagaram pra... Depois você desce dali e você faz o que quiser. Você abraça o cara que você quiser, tira foto, beija ele, seja cabo eleitoral. Agora no palco, no show, pô, que isso,
1: cara? É sagrado,
4: cara?
1: Né?
4: Que falta de respeito, cara. Que isso, cara? Por mais que o cara ache que ele está se posicionando, que ele... Pô, desculpa, cara.
2: Sabe uma parada?
4: Faça um senso crítico você mesmo, cara.
2: Sabe uma coisa que eu rio muito? Caras pintadas, direto aí já. Que o cara, o pessoal, o povo saiu com a cara toda pintada, lá nos anos 90, e falou, não, porque agora vai. Não,
4: só pra te interromper.
2: Agora
4: e
2: vai.
4: As pessoas têm que entender que não tem lado, a gente não só tem um.
2: É isso.
4: É o que é da melhoria.
2: Porra.
4: Aí o cara quer brigar por alguém que não deu melhoria.
2: A gente quer, a gente precisa de alguém que olhe pra todo mundo que não tem nada primeiro, olhe pro pessoal aí que tá livre, leve, solto, gastando, roubando e aí, sem punição alguma, pessoal que tá precisando de ajuda, de investimento,
1: tem
2: pessoal
1: que torcer tá precisando de crédito, pra ele descer de que novo, né? Pra ele voltar, esse cara tem que voltar ainda.
2: A gente precisa disso, cara.
4: Imagina vocês aqui em São Paulo, cara, pô, eu dou um rolê no Rio, eu sou colecionador de vinil, então eu, qualquer brecha aqui de lugar que tiver, eu quero ir lá ver, comprar vinil. Não tem essa parada do artista, essa parada não. Você é cantor, tá lá no palco, você é artista, é outras pessoas, é outra coisa. Então, assim, exerce a sua função no seu ofício. Então, assim, cara, tu olha o Rio de Janeiro tudo fechado. E quem quer pegar um espaço pra fazer alguma coisa e tudo mais, aí o cara. Um disco de vinil você vai comprar, o cara. Um disco de vinil custa R$100. Aí você, pra passar pela receita, ele vira 200. E mais o frete, ele vira tanto. Aí o cara fala, como é que pode isso? Um bem, assim, que não era pra ter imposto. Um disco de vinil. Que... Então, assim, umas coisas que não fecha a conta.
2: Esse disco já foi produzido, esse disco já foi taxado, esse disco lá atrás, quando ele foi produzido, 60, 70, 80, 90, até mais, ele já pagou todos os impostos. Mas aí você tá querendo trazer um disco, você já, o Brasil já recolheu imposto sobre isso e quer recolher de novo outro imposto. É imposto sobre imposto, é bitributação. É difícil.
4: É difícil. Você falando assim, o cara, eu fico sempre pensando assim. Se o cara mandasse tão bem nessa história, que fizesse a gente, nos, fizesse todo mundo se calar, ele tinha uma estátua igual o Renato Gaúcho tem lá no Grêmio.
1: É. Exatamente. Tinha lá na calçada da Fama do Maraca.
4: Não tinha, tava lá. Mas o cara não quer, ele fica abaixo da sola do seu sapato na hora do argumento.
1: Agora, ô Marcelo Falcão, amanhã no Espaço Unimed pra você de São Paulo e sabadão no Iglu, né? Em Curitiba.
2: É pessoal do 100,3, ó, pessoal que tá ouvindo a gente no 100,3, tem show aí do Falcão.
1: Novo álbum, legado, música com Chorão, legado. Agora, eu quero saber o seguinte, onde que tem ingresso, diretor?
2: Eventim,
1: quem quiser comprar. Ó, quem quiser comprar e tiver ouvindo aqui o Sobremesa, na faixa de uns 80, 90, 100, sei lá quanto é. Agora, o Falcão...
4: Vou deixar dois convites, tá quase esgotando. Vou deixar dois convites com você, pra vocês sortearem aqui.
1: Boa, vou pegar pra mim, vou sortear porcaria nenhuma.
4: Fora vocês serem meus convidados.
1: É, obrigado, Falcão. Mas tem bebida liberada no camarote ou não?
4: Você não tem noção.
1: A gente tá falando essa música que você fez aí com que tem um Chorão, né?
4: Uhum.
1: Eu queria saber, tinha na época que você convivia com ele, tinha muita resenha assim ou não? Porque o Chorão, todo mundo sabe que é um cara difícil. Eu não imagino que ele nunca tenha tido alguma treta com você.
4: Cara,
1: será?
4: Às vezes a gente tem que tirar o difícil por personalidade forte.
1: Ah.
4: Né? Tem um cara que é na mesa, tem um cara que não é. Entendeu? Então, assim, é um cara de personalidade forte, eu também sou. E a gente já teve nossa tretinha lá de adolescente, coisa tipo? De besteira. Cara, besteira, eu e ele, tipo, eu tava no dia do show que aconteceu a loucura dele com o pessoal do a Rapa teve que ficar no meio pra tocar, porque era... Aí tocou Charlie Brown, tocou Rapa, depois tocou o Los Hermanos. O dia que deu a loucura lá.
1: Não puderam colocar a banda dele.
4: Cara, todo mundo pode errar e tem situações para isso, o contratante pode não contratar mais, o cara pode receber uma punição penal, uma da justiça, alguma coisa. Agora, é melhor o cara ser desse jeito de verdade do que o cara ser vários embutidos que existem, sacou? São um fim de ser uma coisa e é outra coisa, entendeu? Eu prefiro um cara desse papo direto, direto, que a gente pode bater de frente, depois a gente se abraça, pede desculpa um pro outro, como aconteceu. E é isso. Agora, a gente discutiu porque eu queria o bem dele. Pô, um dos grandes DVDs do rap é na Rocinha. Eu tenho grandes amigos, há 10 anos eu não ia lá, fui lá tem um mês atrás, foda foi pra sair, porque muitos amigos, tá, pô, pessoas que eu vi de infância. E eu queria dar um toque nele, que o Rio de Janeiro não é pra amador, tipo assim, eu sei que Santos, mas, pô, é menorzinho. O Rio de Janeiro é Babilônia. E eu queria dar um toque nele, que ele queria comprar uma casa na Rocinha. Eu falei, pô, fica na casa de algum amigo que deixa pra você. Discutimos e tal, aí ficou um tempo sem se falar. E depois a gente voltou a se falar numa boa, nos abraçamos e fizemos um show juntos com Locomotivos, que era uma banda minha, que era pra fazer um evento só de carnaval, e virou um evento que eu fiz, uma banda que virou um evento que eu fiz no Brasil inteiro, que eu levava ele como meu músico convidado.
3: É.
4: Ele descobriu que eu levava outro. Ele ficou puto, falou, o quê? Não, leva só eu. Aí um dia eu dei um dinheirinho pra ele, falou, o quê? Ainda tem um dinheirinho? Agora não leva mais ninguém, só leva eu.
1: Era só ele.
4: Só ele, meu querido.
1: E ele ficou puto uma vez porque ele falou que você não ouvia as músicas dele, é verdade?
4: Não, a parada foi que no meio da discussão dessa daí, tava assim, outras coisas. Aí falou de um jeito diferente comigo, sou carioca, aí falou de jeito diferente comigo, eu falei do outro jeito diferente com ele. Aí eu falei, por isso que eu não. Aí eu falei. Aí por isso que eu também não vou agora, mas eu te ouvi também não. Aí,
3: bicho!
4: De menino adolescente bobão.
1: Não mais que mais as suas.
4: Foi legal ter acontecido pra gente ter ficado mais amigo. Infelizmente não ficamos tão juntos, cada um tinha uma carreira. Mas. Era um cara que faz muita falta pra minha pessoa e pra todo o Brasil, com certeza.
3: Mas tiveram muitas histórias maneiras juntos também, né?
4: Maneiras, pô, eu gravei, fiz parte do DVD dele. Eu, pô, trouxe ele pro Rio, ele ficou comigo durante um tempo, 2 anos a gente viajando junto com Locomotivos. Ele tava na pausa dele lá, eu tava na pausa do Rapa, o Rapa tava na pausa e o Charlie Ball tava na pausa. Ficamos juntos muito tempo, assim. Queria ter andado de skate com ele, queria ter feito várias coisas, mas cada um tinha umas loucuras. Naquela época ali a gente era muito colocado pra fazer muita coisa, sabe? Aí às vezes a gente deixava fazer coisa pra gente.
5: Falcão, você lembra a última mensagem que você trocou com ele?
4: Uma semana antes. Chorão? Uma semana antes. Tentando levar ele pra Noronha. Eu tenho um afilhado em Noronha, fez agora, acho que, se eu não me engano, Thor, fez 28 ou 29 anos. Ele tem síndrome de Down. E é um querido, assim, o pai dele e a mãe dele são uns queridos, assim, lá em Noronha. E foi um dos grandes motivos do meu primeiro dinheirinho que eu fui descobrir que tinha milhares de avião servia pra tu se dar bem. Aí eu falei assim, peraí, vou comprar duas. Uma pra Amsterdã.
5: Que demais.
4: Eu vou pra Jamaica. Eu vou pra Amsterdã e eu vou pra Noronha. Aí fiz grandes amigos. Eu tive uma época lá, tipo, até de me envolver com a ilha inteira. E eu queria levar ele pra lá, tinha altas ladeiras. Quase perdi meu ombro descendo ladeira de skate lá, de long. E fiz muitos amigos, deixei muitos skates, muitas coisas lá, prancha de surf, tudo, stand-up de navegação, tudo. E queria ter levado ele, tava assistindo com ele, ele falou, não, vou pra Los Angeles. Eu falei, pô, vamos comigo, cara, vamos subir pra essa parada aqui. Rapidinho a gente vai lá, faz um bate e volta, tô com milhares de avião pra caramba aqui, tá estourando, tu também tem. Vamos fazer, ele tava triste, assim, falou um pouco comigo, assim, daqui a pouco ele... Não, depois a gente se fala, semana que vem a gente se fala, depois a gente se fala. De vez em quando ele me ligava de qualquer telefone assim dos outros, a gente ficava um tempo se falando. E a gente foi. Quando a gente fez as pazes, era um MTV. Eu não sei lembro se era o camarim do D2 ou se era o camarim do Samuel Rosa, que tava vazio, ainda tava limpando, pá. Aí ele me deu um grito, eu passei por ele assim, ele deu um grito, Falcão! Ele ia tocar e eu ia apresentar um prêmio. Aí ele deu um gritão assim, eu olhei e falei assim, ih, ele tá com a gangue, hoje eu tô sozinho. Falei, tá de crocodilo ou tá de amigo? Eu quero falar com o meu amigo. Eu falei, então chega aí, sai da gangue. Aí eu empurrei uma porta de um camarim vazio desse, a gente entrou, ficou lá sentando, falando desse amor dele, da história dele, de que ele ficar no Rio bastante, alguns amigos comum comigo na Rocinha. E, pô, aí entrou no projeto também de fazer shows em comunidade também, que eu achei bem bacana, que o Rapa fazia muito com Afro Reggae, muitos shows. Que aí a gente consegue fazer de onde, de certa forma, a nossa música e de onde a gente veio, chegar em lugares altos, sacou? Que as pessoas pudessem olhar, que a gente chegava numa comunidade pra tocar, assim, era parar tudo. Complexo do Alemão, Vila do João, tipo, todos os lugares, Rocinha. Então, assim, vivemos momentos assim, outras mais favelas, mas vivemos um momento assim, áureo, assim, de outras pessoas também querer entender essa história de tocar em comunidade, como é que é tocar, às vezes, sabe? O Rapa no início não tinha lugar onde tocar. Então, onde chamava a gente pra tocar, a gente ia tocar. Que era um lugar diferente do estúdio, né? Se tinha gente ou não, às vezes não tinha gente. E aí, os primeiros lugares que abriram as portas pra gente foram os projetos da Afro-Reggae, que a gente começa a tocar. E de lá saiu meu baterista, que tocou no Rapa durante anos, hoje toca comigo, a gente se reencontra. E ele, tadinho, um dia tinha saído, ele tava, tadinho, ele tava fazendo outras paradas assim, eu falei, pô, mano, preciso de você. Ele falou, eu sempre esperei esse telefone.
2: E ó, boa, você pode ver essa dupla aí nos shows que vão acontecer agora. Batista, lembra o pessoal, São Paulo, Espaço Unimed,
1: sim,
2: 18 de setembro. E em Curitiba, alô pessoal do 100,3.
4: Com convidados.
2: Com convidados especiais.
4: No Espaço Unimed, sexta-feira. E em Curitiba também. Meus convidados, eles gostam de mim, rapaz.
3: Pode dar um spoiler de convidado?
1: Pode falar?
2: Não. Então vai lá.
1: Sabadão no Iglu Super Hall em Curitiba e amanhã no Espaço Unimed. Ingressos no eventim.com.br. Né? Antes de terminar, amanhã tem Vanessa Camargo no programa, hein?
2: Coisa
1: amanhã
2: tem boa, Vanessa... musical também.
1: Antes de terminar, eu quero que você me responda rapidamente. Pra quem tem fé, a vida nunca tem fim.
2: Não. Falcão, não precisa.
3: Eu
2: não
3: sabia
2: precisa,
3: que ele ia mandar essa, meu Deus.
2: Não precisa, não precisa. Não precisa, não. Faz melhor, Falcão. Manda um abraço aí pra quem tá te ouvindo, seu recadinho final.
4: Rapaziada, um beijo no coração, obrigado aqui. Resenha boa, bate-papo honesto e verdadeiro. E é isso, convidando vocês pro dia 18 lá no Espaço Unimed, imperdível.
1: Mais
4: vocês...
1: conhecido como amanhã?
4: Como amanhã, sexta-feira, dia 18.
2: Vai ser bom, vai ser
4: e
2: bom.
4: E dia 19 no Iglu Super Hall, obrigado pelo espaço, boa. Bater um papo assim antes.
1: E uma vez Flamengo.
4: Pra sempre
1: Flamengo. Sempre Flamengo.
4: Ó, se vocês que não ficarem muito com pudores com o time de vocês, se o Flamengo ganhar a Libertadores, vocês estão convidados pra esse churrasco.
1: Oh! Eu sou do Rafael, mas eu quero saber se você vai mandar a passagem que nem você fez pro filho do Chorão.
4: Eu mando.
1: Manda.
4: Vai ter pudor?
1: Não, eu vou
4: vai
1: com
4: a
1: camisa, do Zico ainda.
4: Fechado.
1: Vou com a camisa do Zico, vou falar com o cabelo, hein?
4: Fechado.
1: Divulgador Cabelo!
2: Muito obrigado, ó. Obrigado a você pela audiência. E obrigado a você, Falcão. Foi maravilhoso te receber.
4: Maravilhoso.
2: Obrigado de coração.
4: Obrigadaço.
2: É muito importante pro nosso programa receber pessoas como você. Mas todas as pessoas que a gente recebeu, nenhuma foi o Marcelo Falcão. Então só você é o Falcão. Obrigado de coração.
1: Marcelo Falcão. Custódio, galera!
3: É isso aí!
2: Então é isso. E o recadinho, tem mais algum recado pra dar?
1: Arroba, tem os arroba da...
3: Ah, é verdade,
4: arroba. Marcelo Falcão no Instagram. Você pode chegar lá, trocar uma ideia comigo. E eu fiz uma coisa bacana. Botei meu estúdio a serviço de uma nova personalidade que vai surgir pra eu. Feminina ou masculina. Vai surgir uma personalidade que eu botei minha banda, meu estúdio, a serviço. Meu maestro, arroba Hélio Ferinha, tá recebendo as músicas de voz e violão, voz e piano é melhor pra gente poder concluir uma história que já com esses elementos já pode se dizer que é uma boa história pra trabalhar. E vocês estão convidados nesses dois Instagram aí a tentar sorte de repente pro meu estúdio.
3: E olha só, dia 20 de novembro tem data também no Quali Stage.
2: Exatamente.
1: Rio de Janeiro.
2: Valeu, pessoal. Um ótimo abraço pra vocês e continue aqui na programação da TMC. Tchau, tchau.
3: Tchau. Beijo.

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1: O presidente Lula sancionou a lei que cria incentivos fiscais para instalar data centers no Brasil e turbinar investimentos em inteligência artificial. Mas o avanço tecnológico vem com um detalhe pouco falado. Esses centros de processamento de dados ocupam muito espaço, consomem grande quantidade de energia e água e geram impactos ambientais e sociais nas regiões onde se instalam. Então, para explicar como funcionam esses investimentos na prática e o que muda para os setor, a partir de agora, o professor Ronilson Martins, engenheiro mecânico com especialização em gestão fiscal e tributária, conversou com os apresentadores do Link TMC. Vamos conferir.
2: Quando você envia essa mensagem no seu aplicativo, faz uma transferência bancária, assiste um streaming, né, de filme, ou utiliza sua IA favorita, de fato isso está sendo processado em algum lugar. E esse lugar, essas informações, é justamente o data center, que é essa instalação física, né, que concentra ali servidores, sistema de armazenamento de dados, equipamento de rede, infraestrutura de energia, refrigeração, justamente para processar, armazenar, transmitir toda essa informação digital, tá bom? Então, para que de fato a gente consiga ter todo esse processamento, né, a gente precisa ter máquinas e equipamentos, e tudo isso é muito caro. Então, essa ideia do governo, né, de lançar esse REDATA, que é o Regime Especial de Tributação para Serviços de Data Center, eles vêm justamente nesse sentido, né, de forma a, vamos dizer, né, baratear esses servidores, esses equipamentos, reduzindo o imposto, né, que está sobre esses equipamentos, como PIS, COFINS, IPI e por aí vai, né? Então, respondendo agora a sua pergunta, Mayara, entendo que, de fato, era muito esperado, tá, essa legislação, porque os investidores, querendo ou não, que a gente quer, né, trazer no sentido de Brasil, né, a gente precisa que essa carga tributária seja reduzida, porque por meio dessa redução da carga tributária a gente atrai investidores, né, a gente consegue ser mais competitivo e aí por consequência, né, a gente consegue também trazer a questão da soberania, né, de que os dados que nós utilizamos, onde são guardados esses dados, não seja no exterior. De fato, né, a gente tenha parte desses dados sendo armazenados e processados aqui no nosso país, né? Só que tem questões aí, né?
3: Opa! A minha questão principal é a seguinte, Rodrigo Alvarez aqui. O que que a gente ganha armazenando aqui se o dono dos dados não somos nós? Se vai continuar com a Meta, com a Google, com a Amazon, que é dono do... Não, a Amazon é dono de servidor, não. Mas vai continuar com a OpenAI, vai continuar com todos eles. Eu pergunto o que que a gente ganha em termos de ter esses dados aqui no Brasil. E depois, o que que isso vai melhorar? Vai melhorar a infraestrutura no Brasil? Vai aumentar empregos de eletricistas e engenheiros? O que que a gente pode ter de benefício? Aparentemente tem muito malefício, né?
2: Exato. Antes de falar do malefício, né, aproveitando, Rodrigo, obrigado, excelente pergunta. Entendo eu, para poder contextualizar para você, eu acho que é interessante trazer alguns dados, né? Quando a gente fala de Brasil posicionado na América Latina, cerca de 60% dos investimentos relacionados a data centers estão no Brasil. Então, de fato, nós somos líderes regionais, né? América Latina, somos aqui, de fato, campeões. Mas quando a gente olha em sentido de capacidade global de processamento em data centers, comparado aos Estados Unidos, comparado à Europa, a gente corresponde a cerca de 2% apenas, viu, Rodrigo? Então, é muito pouco. Então, quando a gente fala no sentido de competitividade, né, de nos destacarmos em relação a esse tema, né, que querendo ou não, cada vez tem sido mais predominante, né, no nosso dia a dia, no nosso cotidiano, e ainda mais, né, falando de atrair investimento que melhora a nossa economia, é interessante o incentivo reduzir essa carga tributária. Só para vocês terem uma ideia, hoje a nossa carga tributária em cima de data center chega a ser 30% maior do que aplicado em outros países. Tá? Então, de certa forma, o REDATA ele vem um pouco nessa questão. E aí tem um outro ponto que é a dependência externa. Né? Então, é o que você comentou. Né? Tanto é 60% hoje, aproximadamente, né, do processamento e armazenamento digital desses dados está no exterior. Não está aqui conosco. Então, por consequência, faz com que a gente dependa fortemente o quê? Né? A gente pague, de fato, para poder armazenar, para a gente poder processar todos esses dados lá fora. Se a gente consegue trazer, né, investimentos para o país, de fato, de forma que esses dados fiquem no nosso país, a gente consegue não apenas processar esses dados, né, e com certeza garantir a segurança desses dados aqui nível país, mas também a gente consegue fazer o contrário. Ao invés da gente importar os dados, né, a gente consegue trabalhar de forma que lá fora eles contratem esses serviços a nível nacional, né?
3: E isso gera... Só nesse ponto que você falou... Nesse ponto que você falou, oi, se a gente abre aqui, mas quem investe é o estrangeiro, o que, que adianta? Aí vem a AWS, que é da Amazon, vem as grandes aí, e elas dominam o nosso mercado. Não é melhor a gente investir? Ao contrário, não precisa abrir nada, investe a gente?
2: Então, mas o objetivo é justamente esse, né? Porque, na verdade, apesar da publicação da legislação, do Redata, que saiu agora dia 15 de setembro, ainda falta toda uma regulamentação, tá, Rodrigo? Que vai definir ali alguns critérios, tá? Não é qualquer empresa que pode se habilitar no Redata. Então, a gente tem critérios ali relacionados ao próprio projeto, né? A habilitação não é qualquer tipo de empresa que pode, de fato, se beneficiar desse incentivo. A gente tem uma questão de regularidade fiscal, de investimento em P&D, a questão que foi comentada no começo, né? Data center consome muita energia e consome muita água. Então, tem requisitos que foram estabelecidos justamente para poder, vamos dizer, salvaguardar, né, a questão, a nacionalização, vamos dizer assim, né, do nosso país em detrimento do exterior. Obviamente, né, a gente está falando de forma muito antecipada aqui, né, tudo que a gente tem é uma legislação que precisa ainda ser regulamentada, todo esse processo que eu comentei, e na prática, né, a gente vai ter que entender um pouco melhor pós-regulamentação como que vai funcionar, tá, Rodrigo?
4: Agora sim, professor Ronilson, a minha pergunta, mudando um pouco o foco, e talvez uma pergunta difícil, não sei, para isso temos um especialista sendo entrevistado. A gente fica assustado, né, com o avanço dessa tecnologia, com a quantidade de informações que a inteligência artificial consegue acumular, e muito mais do que isso, como ela interpreta essas informações, como ela devolve tudo para a gente rapidamente. O que eu quero saber é quando que nós teremos uma tecnologia para que todo esse acúmulo de informações exija menos gasto de energia e de água. A gente está se aproximando disso ou não há essa preocupação de que toda essa tecnologia possa exigir menos energia, menos gasto com energia elétrica, com gasto de água, enfim?
2: Perfeito, Thomas. É o que você falou, né? Nós temos data center que funciona 24 horas por dia, 7 dias por semana, 365 dias por ano, né? E tudo isso é energia que é consumida por meio de sistema de refrigeração, de servidor, iluminação, sistema de segurança, né? Então, por consequência, a gente precisa de fato. Consome energia elétrica. A gente precisa ter energia elétrica para dar conta disso tudo, né? E quando a gente fala dessa energia elétrica, né, a gente está falando de centenas de megawatts, né, se a gente fosse comparar um consumo de municípios inteiros, tá, Thomas? O lado positivo que a gente tem aqui no Brasil é a questão da nossa matriz energética, né? Hoje a gente tem a questão da matriz energética hidroelétrica, eólica, inclusive solar. Então, tudo isso, vamos dizer, soma de forma positiva, tá? Quando a gente fala na questão da produção de energia elétrica. Obviamente, a gente tem um desafio o quê? Não basta gerar energia elétrica, a gente tem que transmitir essa energia elétrica. E aí que está o nosso desafio, tá, Thomas? Porque nessa transmissão, né, quando a gente fala de transmissão e distribuição de energia, a gente está falando que tem que garantir a estabilidade dessa energia e são milhões, né? São investimentos bilionários ali em linhas de transmissão, subestações, reforços da rede e por aí vai. Um outro ponto que é bem, que eu diria que é bem crítico, é em relação ao consumo de água, né? Então, a gente sabe que precisa refrigerar, né? Então, falando um pouco da minha área aqui na engenharia, todos esses servidores geram calor, né? Então, a gente precisa ter ali uma espécie de refrigeração para poder reduzir o calor, reduzir a temperatura desses equipamentos. Então, claro que para poder fazer essa redução é necessário determinadas tecnologias, como as torres de resfriamento, sistemas evaporativos, circuitos hidráulicos. E hoje, né, aqui no país, a tecnologia que a gente adota, a gente fala que é de circuito fechado, né? Como que funciona isso? A gente utiliza a tecnologia que a água evapora e, por consequência, eu tenho a água ali, né, alimentando o sistema e simplesmente desaparecendo. A gente tem sistemas, tecnologias hoje a nível Brasil, que utiliza a água como se fosse o motor de um carro, de fato, né? A água, ela entra no circuito, passa pelo motor, resfria e volta ao seu estado inicial. Então, é um ciclo fechado de forma a economizar água. Né? Obviamente, né, que a gente tem que evoluir esse tipo de tecnologia para que a gente consiga manter o mínimo de consumo possível, né, em relação à refrigeração desses equipamentos, né? Que é algo a ser discutido, obviamente, tá? Tá, Thomas?
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6: 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Olá, olá. Sejam muito bem-vindos ao Corre TMC. Eu sou Mirelle Mosquela. Quem cedo madruga já correu 2 quilômetros, gente, mas a minha pergunta é: já tirou o popô do sofá e praticou alguma atividade física? Já tirou o popô do sofá e foi correr hoje? Já me diz, olha, esse horário que nós estamos, né, agora passando aqui na TMC, quem escuta sabe. Você já fez o seu longão? Vai fazer mais tarde? Me conta, tá? Porque o Corre TMC não é só pra você que é um atleta de elite, que corre muito, mas pra você também, atleta amador, assim como eu, tá? Que corre ali seus 5, seus 10, às vezes faz uma maratona, né, num ano, mas também se não fizer maratona não tem problema nenhum, tá certo? Olha, eu vou falar uma coisa pra vocês, vou abrir meu coração. Eu amo o André Galvão, inclusive o André Galvão foi correr seus 10 quilômetros no interior, foi pro casório do irmão dele hoje. Galvão, você sempre faz falta aqui no Corre TMC, tá certo? Mas o programa de hoje, ele tá muito especial, tá? Porque nesse estúdio aqui hoje, ele tá repleto de mulheres, isso mesmo. Hoje nós somos três, eu, Bruna Matoso, digital influencer, profissional, claro, do marketing no universo dos eventos esportivos, triatleta, maratonista, brabíssima demais. E na nossa presença online, eu tenho a Camila Pinheiro, diretora de marketing da Columbia, que é uma das maiores marcas esportivas, tá? Do mundo, e também atleta amadora. E mais, gente, do que falar sobre corrida hoje, tá? A gente vai falar sobre o Corre da Vida. São três mulheres que vivem a alta performance todos os dias, porque nós trabalhamos, a gente tá ali no corre, na correria, tanto na comunicação como no marketing. Nós lideramos projetos também e sabemos que o resultado não acontece por acaso. Então ele vem com muito foco, com muita disciplina e com muita dedicação. Então, de alguma forma, hoje a gente representa, sim, milhares de mulheres que estão na correria, e as que acordam cedo para treinar, as que trabalham muito, as que empreendem, as que lideram equipes e que, ao mesmo tempo, diante de tantos desafios, continuamos correndo atrás dos nossos próprios sonhos. Então, Corre TMC hoje, ele é muito especial, chupa mundo, tá? São três mulheres fantásticas. Então, olha, Bru, que tá aqui comigo presencial, seja muito bem-vinda, Bru Matoso, tá bem?
7: Muito obrigada pelo convite, um prazer estar aqui. E eu amei seu discurso inicial, gente. Eu acho que é sobre isso.
6: Não é verdade? A Bru, que eu já cheguei e falei, Bru, já fez a sua corridinha hoje? Ela, com certeza, hoje já fiz o meu corre. E agora, online, tá aqui comigo, minha amiga também, e brabíssima hoje na frente da Columbia, diretora de marketing, atleta amadora, Camila Pinheiro. Cami, obrigada por ter colocado aí um pouquinho na sua agenda aqui o nosso Corre TMC, tudo bem?
8: Tudo ótimo, tô muito feliz de estar com duas mulheres que eu admiro e gosto muito, acompanho a Bru já há muitos anos, aliás, ela já foi minha inspiração anytimes, muitas e muitas vezes. E você também, né, Mi? Então, assim, eu tô muito, muito feliz de estar aqui. Obrigada pelo convite.
6: Imagina. Estamos juntas, hoje programa muito especial, como eu disse. Agora, vamos falar primeiro sobre o produto, né, da Colômbia, onde a Cami trabalha hoje, que é focado mais lá pro trail, né, pro trail running, que é a corrida de montanha. Esquece asfalto, gente. Vou falar que um dia eu ainda vou me render. Já falei pra Camila que um dia eu vou me render ao trail, mas a minha primeira pergunta vai ser aqui pra Bru. Já correu o trail, Bru?
7: Olha, oficialmente prova de trail, não. Eu já fiz algumas ativações e uma delas foi realmente numa trilha. Ah. Tive um pouco desse contato, mas é um outro esporte, né? É uma coisa muito diferente da corrida de rua. E eu tô que nem a Mia. Um dia eu vou me arriscar. Eu tô esperando passar minhas leis. É. Inclusive, o que eu fiz foi com o tênis da Colômbia.
6: Olha!
7: Foi lá no Motorina Park. Pois é, foi uma experiência... É muito diferente, né? Porque esse contato com a natureza, a calma que proporciona no ambiente... A gente... atenta para outros detalhes, né? Que muitas vezes a gente na corrida de rua não para para prestar atenção. Então foi uma experiência muito boa. Eu me senti em paz, sabe? Foi um outro tipo de experiência.
6: É uma vibe muito boa. Então, Cami, já fala pra gente, né? Porque o trail running deixou hoje de ser um nicho e acabou virando um dos esportes que mais cresce hoje no Brasil, no mundo. Como é que a Colômbia hoje, vocês enxergam esse movimento hoje aqui no país?
8: Bom, primeiro que por falta de convite não vai ser, né? Vocês já estão extremamente convidadas, inclusive para correr a nossa prova, que nós somos Name Rights, que é Indomit, que acontece inclusive a próxima etapa é em Bombinhas agora no mês de outubro, e aí ano que vem a gente também tem a prova que é lá na Pedra do Baú. Mas o movimento é muito interessante, isso que a Bruna falou é importante, porque na corrida de rua, por exemplo, a gente tem um movimento, as pessoas estão muito buscando a questão do pace, elas estão preocupadas com essa parte da performance, elas estão se desafiando muito, né? Ah, eu vou fazer meia, depois eu vou fazer 42, e elas estão sempre com esse objetivo. A corrida de montanha, ela também tem os desafios, mas as pessoas, elas na verdade estão ali muito mais para aproveitar o ambiente. Na verdade, é um esporte que ele exige... É diferente o esforço físico que ela exige, né? Então, a gente tem provas, por exemplo, que tem muita altimetria muito alta, né? Tem uma altimetria exigente. Então, a pessoa precisa estar com preparo físico, uma musculatura um pouco mais forte, né? Para esse tipo de atividade física. Só que as pessoas têm um objetivo muito mais de apreciar o caminho, né? E a Colômbia... ela convida as pessoas a explorar o que tem lá fora. Ela incentiva as pessoas a buscar lá fora, né, na natureza, o bem-estar, os desafios. Então, ela não só pensa na questão do trail run, mas também do hike, que são atividades muito importantes para a gente. E esse movimento de hike, ele acontece globalmente, né? Então, as pessoas hoje se desafiam em grandes travessias. Então, isso é um ponto muito importante que a marca olha hoje. E o trail é uma consequência, né, desse nosso mergulho aí dentro do meio ambiente, de estar lá fora e de explorar mais esse universo de, enfim, de natureza, que a gente sempre pede para que as pessoas se deem essa oportunidade, né? Por isso que eu falo para vocês, a oportunidade, o dia que vocês começarem a correr prova de montanha, eu vou dizer que vai ser um problema para vocês, que vocês vão ter um calendário ativo, tá? Então, assim, então a Colômbia hoje ela investe não só em produtos, mas também em... A gente tem uma estrutura muito forte na questão do sports marketing, né? Então, a gente tem... Hoje nós somos name rights de uma das principais provas que acontecem no Brasil hoje, que é o Indomit, com duas etapas. Nós... vou dar um pequeno spoiler, mas já, né, seremos patrocinadores aí de uma prova muito importante no sul do país, uma maratona.
6: Uau! Eu só posso falar isso. conta pra gente, uma em primeira mão aqui no Corre TMC.
8: Não, porque eu vou deixar vocês ficarem curiosos, quem sabe vocês não correm comigo. Só que eu vou falar uma coisa, eu vou dar uma dica. A gente vai unir esporte, qualidade de vida, turismo e vinho.
6: Eita! Eita, eu adorei. O pós dessa corrida vai ser maravilhoso. Gente, será que é Buenos Aires, Argentina?
8: Não, ela posso falar
6: no país. No sul do país, é verdade. Olha, eu já viajando aqui
7: Caxias,
6: fora do...
7: assim, do sul.
6: Pode ser Porto Alegre.
7: Olha lá, o olho dela deu uma...
6: deu uma brilhada, né, Bru?
7: Mas é prova que já existe?
8: É uma prova que já existe. Pronto, acabaram as
7: Porto Alegre.
6: Deve ser. Porto Alegre.
8: Mas uma coisa muito interessante, né, que a gente tem, por exemplo, além do Trail Run, a gente vai comentar com vocês que a gente tem um hike. Nós temos um projeto que chama-se Hike Society, que é justamente convidar as pessoas que nunca tiveram a chance nem de caminhar numa trilha, né? Que vivem hoje nas grandes metrópoles e que não têm essa às vezes são mulheres também que não querem ir sozinhas, que têm medo de se aventurar. Isso acontece muito, a gente sabe, né? A gente tem que estar o tempo todo atenta em qualquer lugar. Mas se arriscar e conhecer um lugar diferente, só se a gente tem uma estrutura. Então, o Hike Society, ele acontece uma vez por mês, né? Geralmente em uma das nossas... O ponto de encontro é em uma das nossas lojas Colômbia, né? Aqui no Brasil nós temos 15 lojas, agora nós estamos abrindo uma em Tijucas, então iremos para 15 lojas. E aí nós levamos para as pessoas terem uma experiência, junto com a Milk, que é a agência que trabalha com a gente, para conhecer. Então, assim, nós tivemos por exemplo, na Trilha da Faxina, em Curitiba, que foi meu primeiro Hike Society. Nós fizemos a trilha e depois nós tivemos um rapel. Então, assim... foi incrível, numa cachoeira, 40 metros de altura, foi incrível. Então as pessoas não sabem bem o que elas vão encontrar nesse hike, elas se inscrevem para poder participar. A gente também tem alguns convidados, a gente convida as pessoas que são que são clientes da nossa loja, que são parceiros da marca, para ter essa experiência. Então o nosso universo é outdoor. A gente vive isso no hike, na corrida, a gente vive isso no dia a dia. Então, existe um movimento muito grande do outdoor lifestyle, que é você poder usar o que você usa para você praticar esporte. De vira e mexe, eu posto no meu Instagram, eu com uma roupa que eu usaria tranquilamente para fazer um hike, para fazer uma corrida, indo trabalhar. Então, assim, isso é uma coisa muito legal. As coisas, elas se misturam muito, né, Mi?
6: Ô, Cami, e hoje... Não, primeiro que esse convite aí eu já amei, tá? E eu tenho certeza que se um dia eu e a Bruna formos... pra corrida, né, de trilha, de montanha, depois com cachoeira, com rapel, acho que vai ser um caminho sem volta. Não faremos
8: nossa,
6: outra coisa.
8: Eu
7: não amei essa parte do rapel que
6: eu
7: ela também falou
6: gostei.
7: Também. Já falei, olha,
6: espero
7: aí.
6: Espero um convite no nosso e-mail depois, tá? Beijo, me liga. Agora, Cami, quem é o corredor de trilha de hoje? Mudou o perfil de quem procura hoje a marca nos últimos anos também?
8: Mudou. Na verdade, esse comportamento, principalmente em relação à Colômbia, ele mudou, ele tá com, assim, porque nós já somos destinos, por exemplo, a pessoa vai fazer uma viagem para neve, ela vai se desafiar num hike longo em outro lugar, enfim, em algum país, ou ela vai fazer alguma coisa, nós já somos destino dessa pessoa, porque ela sabe que a gente tem equipamento, que a gente dá respaldo para ela poder fazer a atividade dela com segurança, enfim. Mas, de um tempo para cá, esse comportamento ele começou a mudar. Por quê? Eu acho que as pessoas... Claro, teve um boom da corrida de asfalto, a gente sabe, né? Todo mundo viveu isso nos últimos anos, pós-pandemia. Mas eu acredito que as pessoas têm se perguntado muito. Tá, é muito legal você correr na Pacaembu, você correr na Marginal Pinheiros, você correr, mas eu acho que as pessoas estão começando a olhar em volta e falar, não, peraí, eu quero ter um pouco mais de contato com a natureza, eu quero estar um pouco mais, quero desacelerar um pouco, eu quero aproveitar mais a minha corrida, eu quero conhecer um lugar novo, porque você inspira as pessoas também a conhecerem novos lugares. Então o turismo, ele acaba gerando uma energia muito grande na cidade que promove a corrida. Então, acho que esse consumidor, ele vem se perguntando muito assim, quero estar mais próximo, né? Existe um movimento muito grande de pessoas que... Antigamente, as pessoas viviam no interior de São Paulo e vinham no interior e vinham para a capital para morar, porque estavam buscando. Hoje, as pessoas estão fazendo um movimento diferente. As pessoas estão saindo de São Paulo e indo morar no interior para estar mais perto da natureza, para ter uma qualidade de vida melhor. Então, acho que esse consumidor do trail, essa pessoa, né, esse corredor, ele está buscando isso, essa experiência. E é muito legal, porque, por exemplo, já participei de prova, que você vê a família toda. Então, a família toda fica a semana inteira, dependendo, e tem apoio. Então, a gente sempre pensa em ativações, né, como marca, para a família toda. Então, para a mulher que nunca correu, vai fazer um treino de 5 quilômetros, a mulher está sempre muito em evidência para a Colômbia, tá? Tanto que a gente tem elas na trilha, a gente apoia algumas mulheres atletas, a gente tem a Suzane, a Ivânia Rambo, a gente tem algumas mulheres bem importantes no universo do trail. Então, a gente sempre pensa muito nisso, assim. Então, vai ter os 5 quilômetros para a mulher que foi acompanhar o ultramaratonista, que é o marido, que a gente sabe que a galera fica ali, é um preparo totalmente diferente. As crianças, os filhos, então alguma coisa a gente promove. Então, virou um ecossistema muito importante, né? Então, as pessoas falam, pô, legal, já corri 18 vezes na Pacaembu, agora eu quero olhar outras coisas, né? Eu quero me inspirar em outras coisas, né? Acho que esse é um movimento importante.
6: Não, incrível, já estou pensando em levar meu pai, porque meu pai foi sempre minha grande inspiração, né? Sempre foi corredor, hoje ele caminha 7 quilômetros todos os dias. E aí eu falei, eu falei, pai, vamos agora então para um caminho diferente, né? Cachoeira e tal. Ele falou, pô, tô dentro, então vou levar toda a minha família, meu pai, minha mãe, meu irmão. E é isso aí, vambora. Pra gente terminar, Cami, o nosso bate-papo aqui, eu queria falar então de produtos, né? Porque o Brasil hoje, ele tem biomas muito diferentes. Então, como você disse, Pedra do Baú, Serra da Mantiqueira, Chapada, Mata Atlântica. Como é que isso influencia o desenvolvimento e a escolha dos produtos para essa pessoa que vai correr? Isso, como é que a Colômbia, ela faz parte na escolha, então, desse tênis, dessa marca, dessa camiseta, né? Desses acessórios que a Colômbia produz?
8: Muito boa a tua pergunta, né? A Colômbia tem uma... né, como é que eu posso dizer assim? Na verdade, não é nenhuma, é uma filosofia, né? Que inclusive é a assinatura da marca do final do ano para cá, que é Engineer for Whatever, né? Então, você ter produtos e você ter engenheiro, independente do que você for fazer, né, do lado de fora. Então,

0: rápido, que é 20% inclusive de material reciclável, é um produto extremamente resistente. Então a gente pensou para essa finalidade. Tem praia, você tem montanha, mas é muito mais. Já, por exemplo, o Trillium é um produto indicado para um desafio como a Pedra do Baú. Você tem mais montanha, mais pedra. Então, assim, sempre, quando a gente pensa na tecnologia, a gente pensa para qualquer terreno. E a gente sempre procura apresentar para o consumidor o propósito. Então, os nossos vendedores, por exemplo, o nosso time de e-commerce está muito preparado para dar informação assim, olha... Qual que é o seu propósito? Primeira coisa, você vai correr. A Bruna vai, a primeira vez dela, vai falar, olha, eu sou corredora de alta performance de asfalto, eu quero me aventurar na montanha. Ele vai perguntar assim, olha, geralmente você leva quanto tempo na montanha? É diferente, a gente reduz um pouco esse tempo. Ah, olha, eu quero terminar eu vou fazer X quilômetros em tanto. E aí a gente fala, então você vai com um tênis um pouco mais baixo, um pouco mais de velocidade. E fora assim, colete... colete de hidratação que nós temos, que é a exigência de algumas provas por meio, tem que levar pelo menos um litro de água, dependente do quilômetro. Tem a parte também de proteção de solar, a parte de pescoço, enfim. Então, assim, quando a gente pensa no reto todo, da cabeça aos pés do corredor de trilha, né? Então, de dar esse respaldo o tempo todo para ele. Então, é uma engenharia, tá, Mi? A gente, estudar isso e trazer isso para dentro da marca é muito gostoso, porque você vê as pessoas terminando as provas e dando um feedback assim, olha, terminei super bem, me deu... Nossa, foi super leve, secou rápido, tive que passar por um rio, e o tênis, quando eu vi, depois de uma hora já tava seco. Então, isso é muito legal.
1: Não, incrível, não. Né, Bru?
2: Já tô pensando no nosso próximo tênis aqui.
1: Ah, total. Gente... Maravilhoso.
0: Por favor, é um presente meu. Porque aí, quem sabe, plantando essa semente, vocês nos me ligam e falam assim, Cami, a gente tá afim de correr bombinhas, tá?
2: Quando que é mesmo?
0: Bombinhas é em outubro. E tem distâncias 5, 12, aí tem as distâncias maiores. Mas a gente sempre tem alguma ativação muito importante relacionada ao trail. Vocês são minhas convidadas, eu vou ficar muito feliz de tê-las comigo.
1: Ah, maravilhosa, Cami. Obrigada, muito já obrigada. Fez aqui super a propaganda. A gente adorou, já tá fazendo a nossa cabeça praticamente pra
0: meu
1: isso.
0: Meu objetivo era esse, Cami.
1: Cami, obrigada, viu, por ter participado
0: obrigada
1: aqui
0: vocês,
1: do nosso
0: meninas.
1: Corre TMC. Continue na correria, sendo uma grande referência para muitas mulheres também que correm. E à frente também aí da Colômbia, uma boa sorte para você. E a gente vai se trombar nos corres aí pela vida. Um beijo, amiga.
0: Obrigada, beijo meninas,
1: beijo,
0: até mais, tchau, tchau.
1: Beijo. Beijo. O Corre TMC continua por aqui, porque claro, já tinha falado com ela no começo, já tinha apresentado a Bru Matoso. Pra quem não acompanha a Bru, entra lá no Instagram, gente, é Bru_Matoso, Matoso com S, tá? Eu já vou começar aqui dizendo que era o quê? A Bru era uma menina que ouviu pequenininha que não poderia correr e aí se tornou a mulher que conquistou 5 majors, é isso?
2: Por enquanto.
1: 5 majors, gente. Majors, pra quem não conhece, tá chegando agora aqui no Corre TMC, são as principais maratonas do mundo. São 8 agora, contando com o Cape Town, né?
2: Exatamente.
1: A gente vai falar muito sobre isso. Bru, mais uma vez, muito bem-vinda, tudo bem? Já começamos com tudo aqui com a Cami, né?
2: Já. Muito obrigada de novo pelo convite. É um prazer estar aqui com... mulheres fantásticas, e eu acho que é muito do que você falou no começo, representa muita coisa, e com certeza a gente está aqui em nome de milhares de mulheres.
1: Bru, para quem não te conhece, ou para quem já sabe um pouquinho mais da sua história, mas eu acredito que o nosso ouvinte aqui do Corre TMC talvez não saiba, né? Você nasceu, na verdade, com um problema na coluna, e qual foi a primeira vez que alguém te fez acreditar que talvez não correr, né, fosse possível? Alguém colocou na sua cabeça assim, olha, você não vai poder correr, Bru. Você acreditou realmente nessa história ou não?
2: Nossa, uma pergunta complexa, né? Que nem você falou, eu tenho um problema congênito, né? Eu nasci com uma vértebra fora do lugar, digamos assim, para ser mais fácil. E só que eu sempre fui uma pessoa do esporte desde criança. Então eu nadava, fazia atividade física, apresentações. E além disso, eu também tinha outros problemas na coluna. E quando eu era pré-adolescente, em um momento eu tive uma distensão muscular, e que na verdade eu acho que nisso acabou pinçando o nervo que da vértebra deslocada. E aí foi onde começou a minha saga com esse problema.

0: ainda na pré-adolescência. Então, eu sempre fui uma criança muito ativa e aí, em determinado momento, surgiu isso que foi... Foi bem complexo na época, até quando a gente fala de uma pessoa que é pré-adolescente, adolescente, são muitas coisas que envolvem, né? Não é só um problema de coluna, né?
1: Autoestima, bullying,
0: tudo, enfim. Assim, tudo, tudo. Você acha que você é diferente, e aí você acaba ficando mais tímida e você não quer falar sobre as coisas. Então, sempre foi complexo. E eu ouvi exatamente isso, que eu... Depois de anos, né? Anos de fisioterapia, anos de tratamento. Eu, lógico que eu não operei. Então, até hoje, eu tenho todos os problemas.
1: Você convive com isso, né?
0: Eu convivo com todos os problemas. Eu costumo dizer que eu sou uma cria da fisioterapia. Então, assim, eu passei por mais de 20 médicos. Até que um falou, talvez a gente consiga... tentar sem uma operação, porque era uma indicação cirúrgica para todos, né? Todos os médicos que eu ia, né? E eu ouvi isso já quando, depois que eu tive anos de alta, eu falei, ah, você tá bem, você vai seguir com as suas coisas, ter uma vida normal, mas você vai ter que tomar um pouco de cuidado, nada de... nada de muito endurance, né? Não com essas palavras, é porque a gente não fala. Mas eu não sei, mas talvez uma pessoa sagitariana é um pouco difícil de ouvir algumas coisas como não, né?
1: Pois é, e assim, teve ali uma virada de chave, né? Porque em qual momento da sua vida você percebeu que a corrida, ela foi realmente um escape, né? Pra você foi realmente assim, você virou essa chave mesmo, falou, não, olha, eu vou correr. Mas, gente, ela não corre pouquinho não, tá? Ela corre muito, muito. Não só de pace, a gente até fala que, não se compare e tal. Mas é um pace maravilhoso. Corre sim, performance. Olha, depois a gente vai fazer um vídeo aqui pra quem está nos acompanhando no YouTube. Eu disse assim pra ela, olha, se você puder trazer algumas medalhas, uma ou outra medalha que você considera legal, pode trazer. Ela trouxe muitas medalhas. Só pra esfregar na minha cara o quanto ela é braba mesmo, sabe? Maravilhosa. Então, quando é que foi o momento que você percebeu? Foi na adolescência? Foi um pouco mais na fase adulta que você percebeu que a corrida poderia sim te salvar?
0: Olha, a corrida especificamente foi mais adulta já. Porque foi quando eu vim morar em São Paulo, na verdade. Porque eu ficava nessa correria de cidade grande, de trânsito, tem todas essas questões peculiares de São Paulo, né?
1: Você morava onde?
0: Eu sou de Santos. E aí, quando eu vim morar aqui, faz mais de 20 anos isso, e eu sempre treinei, depois que eu tive a alta, né, eu continuei musculação, porque é uma premissa para eu me manter forte, uma estrutura forte, para eu não ter de novo os problemas que eu tive. Então, eu sempre sou uma pessoa que tem que treinar, ter um core muito forte. E aí, quando eu vim pra cá, começou a ficar essa questão de horário, de tempo, de como é que vai fazer. E aí, eu resolvi que, então, uma saída mais fácil seria eu correr, né? Eu já corria lá, mas eu corria aquele aquecimento, sai da academia, vai correr, faz um aquecimento e volta. Era alguns minutos. E aqui em São Paulo, falei, nossa, mas academia, horário, trânsito. E aí, eu resolvi que talvez a corrida fosse uma saída interessante pro meu dia a dia. Eu falei, eu acho que vai caber no dia, né? É uma corrida, sem horário, sem nada. E aí foi quando eu realmente comecei a correr e me dedicar à corrida especificamente. Então ela saiu do patamar de aquecimento para a atividade principal.
1: E olha que doido, né? Porque você morava em Santos, onde muitas pessoas acabam saindo de São Paulo, indo para Santos para ter qualidade de vida, e você faz esse caminho contrário, né? Você sai de Santos e vem para São Paulo. Tudo bem, quem conhece aqui São Paulo sabe que em, sei lá, 50, uma horinha, né? Você tá praticamente aqui em Santos, em São Paulo, dependendo, claro, do trânsito. Mas você chega aqui em São Paulo... É uma cidade caótica, né?
0: Super caótica.
1: Onde tem muito movimento, onde, gente, 24 horas, São Paulo, né? Tem restaurantes abertos, tem parques, tem tantas coisas que é tanto estímulo que você fala, meu Deus, parques lotados, shoppings lotados, e você faz esse caminho inverso. e melhora, né? Consegue ter uma performance melhor vindo para cá. Você acha que isso foi mais foco, foi disciplina, foi... O que mudou realmente vindo para cá? Você enxergou outras possibilidades? Será que eu fui muito prolixa, gente, nessa pergunta?
0: Na verdade, eu vim para São Paulo para trabalhar, né?
1: Ah,
0: então,
1: olha aí.
0: Foi assim, eu me formei em Santos, aí eu fiquei um tempo fora, fiquei um tempo em Barcelona, voltei. E aí, quando eu voltei para Santos, eu achava que as possibilidades já estavam um pouco mais complexas para lá.
1: Tá.
0: Complexas para lá. E aí, eu vim morar em São Paulo. E aí, assim, mas é muito mais pelo... Por essa escassez de tempo que sempre foi, né? Hoje em dia mais, né? Hoje em dia mais tudo. Porque faz mais de 20 anos que eu moro aqui, mas assim... E foi exatamente por essa escassez de tempo que eu resolvi me dedicar a uma coisa que pra mim era mais prática, né? E aí eu comecei a correr mesmo. E eu tinha o sonho de fazer uma meia maratona quando eu comecei a correr. Era meu sonho era realmente fazer uma meia.
1: Primeiro objetivo da vida, primeira meta.
0: Primeiro objetivo como corrida, eu tinha uma verdadeira fixação pela distância da meia maratona, que até então, pra mim, era uma coisa completamente inconcebível, até pelo meu histórico de saúde. Eu falei, gente, quero fazer uma meia maratona na minha vida. Eu quero fazer uma meia e ponto. Era esse o plano.
1: Ô, Bru, e fazer uma meia maratona na sua cabeça era já conseguir uma boa performance nos 21 quilômetros ou era simplesmente terminar? Porque eu já sei que você é um pouco competitiva, né? Então, assim, não bastava terminar, queria também uma performance ou você focou? Não, quero só terminar.
0: Eu acho que... Isso é uma opinião pessoal, né? Mas eu acho que as primeiras coisas que a gente faz pela primeira vez, a gente não tem que ter esse pensamento. Porque parte tem que ser divertido, né? Então, assim, a minha meia... eu queria fazer a meia. Eu queria pra mim que... e ainda é uma distância enorme, né? Quando a gente fala, né? Porque a gente vê essa inflação da corrida. 21 quilômetros é muita coisa. É muito chão.
1: Que isso?
0: É muito chão.
1: Não, 2 horas e meia. Pessoas normais, né? Correndo. Que isso? É muita coisa.
0: É muita coisa. Então, assim, tanto a minha primeira meia quanto a minha primeira maratona. Então, assim, eu não pensei em tempo. Eu só queria terminar bem e feliz, né? Mas eu realmente ainda consegui fazer um tempo legal. Eu treino muito, né? Mas independente, eu queria ser feliz, eu queria terminar. E eu falei, eu só quero fazer uma meia na minha vida e ponto.
1: E depois de tantas meias, porque ela falou que só queria correr uma, tá, gente? Ela chegou, sim, nas majors, que são as principais maratonas do mundo. Quando você começa a correr, você começa a consumir vários assuntos, vários temas, e um deles é... Você já ouviu falar da Major? Eu, quando ouvi falar da mandala, falei, gente, que coisa maravilhosa, o que é isso? É uma mandala. Que, na minha, né, assim, há 4 anos, 5 anos, eram só 5 corridas, né? Berlim me ajuda. Berlim, Boston, Chicago, Londres, Nova York.
0: Isso.
1: Tem mais uma, não?
0: Aí, Tóquio.
1: Tóquio. Aí, agora temos Sydney, Austrália e Cape Town. É isso, então nós temos 8. E das 8, querida e querido, Dona Bruna Matoso já correu 5 majors, é isso mesmo. Então você correu, vamos ver aqui, Chicago, Nova York, Boston, Berlim e Londres,
0: isso,
1: certo?
0: Certo.
1: Bom, como é que foi, como é que tem sido essa caminhada de correr as majors, porque é o sonho de muita gente. Tem gente que não liga, mas tem muita gente que tem sim o sonho. Como é que tem sido esse seu percurso de conquistar cada major ali? Porque a gente sabe que cada uma tem uma história diferente, tem uma altimetria diferente, tem pensamentos, tem sentimentos diferentes. Como é que tem sido essa jornada para você, Bru?
0: Olha, tem sido uma jornada maravilhosa. Eu acho que isso também... cada ciclo de maratona, a gente está numa fase da vida. E eu costumo falar que a vida não para pra gente correr maratona, né? Então, cada uma, na verdade, representa um momento da minha vida, né? E todas elas são muito significativas. Assim, além de ser muito especial correr uma major, né? Porque as cidades, elas vivem, as cidades que são onde são as majors, elas vivem realmente isso. Então, é um ambiente único, onde tá todo mundo voltado para maratona, para corrida de rua. Isso é muito empolgante quando você tá lá. Quando você chega em Boston, o aeroporto já tem... os telões do aeroporto já estão com as questões de Boston.
1: É emoção, assim, desde quando você pisa na cidade, no lugar, até na hora de você ir embora, que você tá com a medalha, todo mundo com a medalha no avião.
0: É muito diferente a cultura dos lugares que tem, que sediam as majors, né? Então, tudo gira em torno. Então, parece que por um tempo... O mundo é só corrida. Então, assim, e cada uma conta uma história. Na minha vida, cada major conta uma história, né? Mas, assim, é sensacional. É óbvio que, graças a Deus, a gente tem possibilidade de estar nas majors. É um sonho, realmente. E não dá para normalizar isso, né? É uma experiência incrível. É muito bom. E a minha primeira major foi Boston, né? Foi uma delas. Foi a major... Quando eu comecei a correr também, a minha primeira maratona, eu nem sabia o que era Boston, né? Não sabia o que era isso. E aí, quando eu fiz a minha primeira maratona, eu falei, também vai ser só uma, né? Mas isso eu não falei pra maratona, eu desapeguei dessa ideia. E aí, na minha segunda maratona, eu já fui com um foco de pegar um índice pra fazer Boston. Então, Boston, a minha primeira major, foi minha terceira maratona.
1: Tá.
0: Mas é um sonho poder participar de cada uma delas, justamente porque o ambiente proporciona, né? Parece que você tá num mundo diferente por alguns dias, sabe?
1: E dessas cinco maratonas, tem alguma, assim, que é top one no seu coração?
0: Olha, que nem eu falei, cada uma tem uma história, né? Mas a top one no meu coração, atualmente, é a minha melhor maratona. E é um lugar que eu gosto muito, Berlim. Então, assim, eu gosto muito da Alemanha, eu já fui algumas vezes para lá. Eu amo Berlim, por toda a sua história, por tudo que representa. E eu peguei em Berlim um dia incrível, um
1: perfeito.
0: Dia perfeito. Porque, assim, até isso você tem que ter. É. Porque quem fez o Berlim um ano depois que eu, já pegou calor. Então, eu larguei com 6 graus. Então, assim, foi tudo perfeito. Então, a minha experiência foi muito boa em relação a essa prova. Além de, lógico, Berlim e Chicago serem as provas mais rápidas. Então, deu tudo certo. Eu fui muito feliz na prova, sabe? Eu não tive dor. Eu me senti muito bem. Então, eu acho que, nem eu falo, não é só sobre tempo. É quando você se sente bem numa prova. Você termina a prova querendo fazer outra. Eu acho que isso é que representa o esporte, né? Não é só sobre, bater um tempo, fazer não sei o quê. Eu me senti muito feliz, eu me senti muito bem.
1: A gente precisa contar com isso também, porque não adianta nós estarmos 100%. Mas as condições climáticas, elas também... Exatamente,
0: varia
1: isso.
0: Muito hoje,
1: e isso,
0: né?
1: Varia, acho que foi 2025, né? Foi o ano passado.
0: Ano passado estava calor.
1: Muito calor, inclusive a organização disponibilizou mangueiras ali. Então, para quem estava esperando correr no frio, acabou correndo no calor e quebrou, né? Muita gente, a gente fala esse vocabulário aqui, né? Quebrou, porque muita gente não conseguiu colocar a sua estratégia.
0: Exatamente.
1: Ali na prova. Agora, diante de tantas medalhas que você trouxe aqui, algumas delas aí tem a Majors, né, Bicudo? Ajuda a gente.
0: Tem 6.
1: Pega aqui, ó. Vamos pegar aqui a medalha. Eu tô vendo ali a medalha de Boston. O Bicudo
0: Boston,
1: vai entrar aqui com a gente aqui no YouTube, vai mostrar pra gente. Cadê a medalha de Boston? Aí, o do unicórnio.
0: Essa é de primeira. É o unicórnio.
1: Olha aí,
0: pega
1: ó.
0: Unicórnio.
1: Mostra aqui, ó. Dá pra aqui pra ela. Isso, olha aí, ó.
0: Essa foi a primeira vez que eu fui pra Boston.
1: Olha aí, mostra aqui pra gente. Eita, medalha linda demais. Essa foi a medalha de Boston. A primeira que você correu.
0: A primeira major que eu corri.
1: Major que eu corri. Isso.
0: E a primeira vez que eu fui pra Boston. Unicórnio aqui é o sonho da maioria dos maratonistas, né?
1: É mesmo. Tem a medalha de Berlim aí ou não?
0: Tem aqui, ó.
1: Mostra pra gente, Bicudo,
0: medalha.
1: Que foi onde deu tudo, tudo Berlim, certo, né? Terceira. Onde o dia estava perfeito pra ela. E aí, olha aí, a medalha de Berlim.
0: Aqui
1: linda.
0: É de Berlim.
1: E foi uma edição especial?
0: É, que foram 50 anos.
1: Então, edição especial. Décadas.
0: 50 anos.
1: Que isso? Não, incrível. Medalha lindíssima. E atrás tem alguma coisa especial ou não?
0: Não, só tem Tem a cidade, né?
1: Isso, tá, tem do a ponto cidade. Turístico ali da
0: Exato.
1: Cidade. Não, lindíssima. E claro, né, a gente vê que a fitinha ali com as cores, né, da Alemanha ali, vermelha, amarela e azul.
0: Aqui na ponta.
1: Isso, na pontinha. Nossa, não, incrível. Muito, muito, muito lindo. E realmente, eu acho que cada uma é diferente. Tem um sentimento que não tem como você escolher, assim, só uma. Agora, você tem 5, mas está de olho nas próximas 3.
0: Pois é.
1: E aí, como é que faz para correr essas próximas 3, Bru? Tem que se inscrever? Você que já tem essas 5 maratonas, as majors, você tem uma... você tem, como fala, uma... Ai, esqueci a palavra, me fugiu agora. Você tem alguma uma posição especial por conta disso? Ou não? Como é que é? Como é que funciona?
0: Pra
1: tem um
0: correr,
1: sorteio?
0: Por exemplo, você falou das que faltam, né?
1: Isso.
0: Pra mim, falta Tóquio.
1: Isso.
0: Sydney e Cape Town. Né? Agora, né? Cape Town virou também. Em relação a Tóquio, por exemplo, né? Tá bem fresquinho Tóquio, né? Porque... tem algumas opções que você consegue ir através do ballot, né? Que é quando abre o sorteio para todo mundo se inscrever. Você se inscreve e espera, né, o resultado. Eu estou esperando agora, que vai sair em meados de setembro. Ou você também pode ir para o Caridade, que você paga uma instituição vinculada à prova. E aí você tem, se você for sorteado na Caridade, você consegue ir também. Ou você pode ir para uma agência de viagens credenciadas. Ou, que nem você perguntou, se tem alguma diferença, as Marathon Majors, eles têm um programa que, a partir de 3 majors que você fez, cada major você ganha uma estrela, né? Num aplicativo lá no site. E aí, a partir de 3, você consegue ter um sorteio extra, que geralmente é de 200 a 300 vagas extras, que você consegue aplicar.
1: Uma posição privilegiada.
0: Na verdade, assim. É um sorteio a mais que você consegue aplicar e tentar uma vaga. Por exemplo, Tóquio já saiu o resultado para 2027 desse sorteio extra.
1: E aí?
0: Não fui sorteada.
1: Não deu bom. Não deu bom.
0: Ainda tô esperando agora o sorteio do ballot
1: oficial.
0: Isso,
1: tá bom.
0: O outro, que vai sair agora em meados de setembro. Mas esse do sorteio extra, que é o programa das Marathon Majors, né? Eu não fui sorteada. Então tô esperando. Mas eu conheço gente que foi sorteada para Berlim, por exemplo. Então, assim, funciona, gente. Funciona.
1: Não é fake news, não, né?
0: Não é fake news.
1: Tá,
0: funciona.
1: Esse bilhete aí é verdadeiro.
0: É verdadeiro, mas eu ainda não tive. Então tô esperando
1: estamos aqui na torcida.
0: Exato.
1: Que esse sorteio saia. Agora, além, né, de você correr, se é uma atleta. Eu já falo atleta aqui, né, amadora, mas aspirante, né? Profissional para mim, né?
0: Amador.
1: Você também é digital influencer.
0: Sim.
1: Você utiliza as suas redes para ser uma grande inspiração para as pessoas. E a gente, nós estamos vivendo num boom, claro, dessa corrida. Você acredita, Bru, que isso é uma modinha ou que isso realmente é uma mudança ali definitiva de um comportamento?
0: Eu acho que é uma mudança. Porque a gente vê isso em outros países que já tiveram isso, e são países que eles têm a cultura da corrida muito mais aflorada que o Brasil, né? Então eu acho que é uma mudança que veio para ficar. E ela só cresce, né? Eu acho que a gente ainda tem vários anos de boom na corrida para aproveitar. Tem gente que entrou com uma modinha assim, mas eu acho incrível ter uma moda saudável, né? Uma moda que tira as pessoas do sedentarismo, que faz as pessoas olharem para si, tem mais, principalmente, autoconfiança. Então, por mais que tenha um certo modismo, um hype na corrida, eu acho maravilhoso, porque é um mundo saudável, né? Claro que a gente não está falando dos extremos, mas assim, das pessoas que saem da cadeira para se exercitar, que nem você falou, não é só corrida, mas se exercitar de alguma forma, sair do sedentarismo e trazer saúde, né? Que eu acho que esse é o principal objetivo do esporte, né? Não só falando de tudo que a gente vê numa bolha de rede social, num recorte da vida das pessoas, mas eu sou uma pessoa que, até pelo que aconteceu com os meus familiares na minha vida, eu acho que o principal objetivo da corrida, do esporte, das atividades físicas, é realmente trazer a saúde, né? E a saúde não só física quanto mental, porque ela tem um impacto muito forte, né? A questão da corrida, ela traz 1 milhão de benefícios, que principalmente em saúde mental também. Então, se é moda, se é boom, mas eu acho que é uma coisa muito positiva e eu acho que veio sim para ficar.
1: Eu também concordo, eu sou do seu time, time Bru, tá? Falando de assessoria aqui, nós treinamos na mesma assessoria.
0: Sim, sim.
1: Um beijo pra galera da MPR. Você treina com o Marcão?
0: Treino com o Fábio Rosa.
1: Ah, com o Fábio Rosa. Maravilhoso! O Fábio que já foi aqui o nosso convidado. Um beijo pro Fabinho. Cara, MPR...
0: Mas uma o das... Marcos Paulo vem de brinde pra todo mundo.
1: Olha, o Marcão é maravilhoso. Logo mais ele será aqui o nosso convidado. Ele vem pra cá em outubro. Tô muito ansiosa pra ter o Marcão aqui com a gente. Demorou, mas vai rolar, né, Marcão? E MPR incrível, né? Uma assessoria que tá há muitos anos, mais de 30 anos no mercado e uma das principais hoje aqui do Brasil também, né?
0: Com certeza. Eu acho que é a principal.
1: É a principal, né? E a importância hoje de você querer, claro, ter uma certa performance hoje e ter uma assessoria por trás disso. O quanto isso é importante?
0: Olha, eu pessoalmente acho fundamental, até porque é não só pelos treinos, né, em si, que eles vão ser muito alinhados ao seu propósito, ao seu dia a dia, às vezes você fica doente, se ajusta, mas também pelo ambiente, por terem pessoas que estão nos mesmos objetivos que você. Eu gosto muito de treinar com as minhas amigas, então você ter pessoas com a mesma prova, com o mesmo pace, então eu acho que isso ajuda, incentiva muitas vezes. Você tá cansado, você tá com preguiça de ir. Então, eu acho que esse ambiente ajuda muito a você seguir, né? Então, eu acho que é muito bom você ter uma assessoria que você... Eu tenho muitas amigas que eu conheci na corrida. Amigas, sim, de frequentar minha casa. Então, eu acho que isso é legal para você ter essa conexão com as pessoas e ter muito alinhado os seus objetivos que você vai ter junto com o seu treinador, até onde você consegue, as suas possibilidades, o quanto você consegue melhorar. Então, para mim, eu acho muito, muito bom ter esse acompanhamento. Para mim, é importantíssimo.
1: Ai, gente, queria tanto correr no pace da Bru. Ai, que sonho.
0: Bora treinar.
1: Mas não vai rolar, seria um desafio e tanto. A Bruna, quando eu tô lá no Ibira, eu só vejo a Bruna assim, ó. Passou. Lá se foi o disco voador. Não tem como, seria um desafio e tanto. Mas desafio e tanto, eu conheci esses dias correndo na corrida, claro, da Juventus, na Moca. Um beijo pra galera da Juventus, a dona Genilda. Eu vou até aqui falar pra Bruce se ela já viu isso em outro lugar. Alô, dona Genilda, um beijo pra você. Bora colocar a matéria, porque eu entrevistei a dona Genilda. Vamos ver?
2: Essa Genilda, tenho 51 anos. Ai, gente. E corro há 5 anos.
1: Aqui?
2: Tenho hérnia de disco. Aí, pra me esquecer a dor, eu me concentro na garrafinha. E assim vou, firme e forte, plena. Eu comecei a sentir a dor e eu falei, não quero parar de correr, é o que eu mais amo. E a dor ali. Aí um dia eu peguei a garrafa, bebi um pouquinho e lembrei, falei, vou pôr na cabeça. Coloquei na cabeça e deu certo. E foi. Nunca caiu, viu? Nunca.
1: Tem alguma coisa presa aí na cabeça?
2: Negativo.
1: Nada. Nenhum imã, nenhuma tiara.
2: Nada
1: aí.
2: Nada. Equilíbrio mesmo.
1: E o que que as pessoas, quando passam por você, o que que elas falam?
2: Fala que tá colada. Fala assim, é mentira, tem cola aí, tá colada a garrafa, ninguém acredita. Outras pessoas aplaudem, falam que legal, isso é muito bom.
1: Qual foi a maior distância que você já correu com essa garrafa em cima da cabeça?
2: 21 km, no Parque do Povo, da Netshoe.
1: Você fez 21 quilômetros com a garrafa?
2: Com a garrafa na cabeça.
1: E me diz uma coisa, uma dúvida, qual o seu pace normalmente, vai?
2: Ah, aí... Já fui 4 e pouco.
1: Tá, e com a garrafa?
2: Vai pro 6.
1: Pelo amor de Deus, 6?
2: É
1: muito rápida.
2: Eu comecei a correr pra sair de uma depressão da morte da minha mãe. E hoje eu estou com meu pai entubado. Ai, vou me emocionar. E eu vim correr por ele. Eu tô correndo por ela, então é incentivo, é motivação. Por mais que você esteja com problema, mas corra, que isso aqui é vida, é muito bom. Vamos correr junto na próxima, hein? Lado a lado.
1: É isso.
2: E você com a garrafa na cabeça.
1: Dona Genilda, maravilhosa. Dona Genilda, você viu, Bru? Ela correu 21 quilômetros com uma garrafa de água na cabeça. Uma garrafinha pequena, às vezes uma latinha ali de 250 ml. Eu achei surreal. Quando eu a vi correndo do meu lado, falei, não, não é possível. Deve estar alguma coisa grudada. E não tem. Você já tinha visto isso?
0: Nunca,
1: em alguma coisa, em algum lugar?
0: Não. Correr com
1: e
0: uma garrafinha.
1: E você viu o pace dela?
0: Eu
1: seis.
0: Vi, eu vi.
1: É um pace de muito respeito.
0: Lógico que
1: com
0: é.
1: Com uma garrafa na cabeça.
0: Garrafa na cabeça, gente. Imagina.
1: Não, é incrível. E eu sempre falo, gente, olha, tem muita gente que às vezes pensa, ah, vou me, né, ah, olha, tá se aparecendo, quer, né, quer se mostrar, é exibida. Mas olha só, conversando um pouquinho com a dona Genilda, ela explicou que tinha uma dor muito forte, uma hérnia de disco, e pra ela não focar nessa dor, ela falou, não posso focar nessa dor, até porque também os médicos diziam que ela não podia correr. Ela falou, eu vou focar em outra coisa. Eu vou colocar uma garrafa na cabeça, porque daí o meu foco não vai pra hérnia. E sim, vai na concentração e no foco pra não cair a garrafa. E aí ela falou que na hora da corrida, ela não sente dor. E por trás disso, a gente sabe que tem muita superação. Correndo também por conta do pai que tá no hospital. Então, um beijo, boas energias. Que seu papai saia muito logo, né? Do hospital, dona Genilda. Adorei te conhecer. Um beijo pra você. Vamos pro nosso ping-pong, já que a gente tá encerrando praticamente o nosso Corre TMC. Bru, vamos lá.
0: Vixe.
1: Boston ou Berlim? Escolha uma só.
0: Berlim.
1: Tá. Londres ou Nova York?
0: Nova York.
1: Longão ou tiro?
0: Longão.
1: Asfalto ou trilha?
0: Ah, asfalto.
1: É fácil. 5K ou uma maratona?
0: Maratona, talvez. Maratona, talvez. Eu não faço quase. Eu tenho pouquíssimas provas de 5K.
1: Tá.
0: É, pouquíssimas maratonas também, né? Pra quem. Gente, não é. Mas tem muita gente que corre muito mais maratona, então. Mas eu acho que maratona.
1: Incrível. Uma prova brasileira obrigatória.
0: Posso falar duas?
1: Pode.
0: As provas do Rio, né? Maratona do Rio, mas eu faço a meia, né? E tem uma prova que mora no meu coração, porque é da minha cidade, né? E eu acho que todo corredor precisa fazer, que é a tribuna. 10 quilômetros da tribuna.
1: E uma palavra para definir a sua jornada até hoje?
0: Uma palavra. Perseverança.
1: Perseverança.
0: Eu tenho ela tatuada no meu pé.
1: Ah, maravilha.
0: Isso vem desde essas épocas também de superar toda a questão. Eu não gosto de falar a palavra superação, mas de todos os problemas que eu tive na coluna, que eu tenho até hoje. Ela falou, tem mais, eu tenho três. Então, assim, eu tenho uma página inteira de ressonância. E essa palavra eu tatuei no meu pé faz muitos anos. E era muito relacionado a realmente essa questão de saúde, de perseverar em relação aos problemas que a gente tem e a gente consegue.
1: Ah, Bruna Matoso foi a nossa convidada hoje do Corre TMC. Espero que todos vocês tenham curtido o nosso programa. Eu amei e já quero a Bruna na nossa próxima temporada aí. Segunda temporada a gente já traz a Bru de volta. Bru, muito obrigada. Para as pessoas te seguirem nas redes sociais.
0: Bru, _ Matoso, com S, com T só. E eu que agradeço o convite. Eu amo falar de corrida, então quando você quiser me chamar de novo, estarei aqui presente.
1: Fechou, gente. A Bruna é uma grande inspiração pra gente mesmo. Muito obrigada a você que ficou aqui com a gente. Uma ótima prova pra você, se você tem uma prova aí no seu calendário, um ótimo treino. E não se esqueça, o descanso, meu amigo, também faz parte dessa jornada. Então, bom descanso, dormir e comer é bom demais, então aproveite, tá certo? O Corre TMC fica por aqui, valeu pela companhia e fui, porque a gente tá sempre no Corre. Até a próxima.
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5: O laboratório responsável pelas pesquisas com a polilaminina aqui no Brasil anunciou que vai começar o estudo clínico em humanos. O medicamento é usado para tentar recuperar os movimentos em casos de lesão grave na medula espinhal e ganhou fama depois que as pesquisas da bióloga Tatiana Sampaio começaram a render resultados. O vice-presidente de Pesquisa, Desenvolvimento e Inovação do Laboratório Cristália, Rogério Almeida, conversou sobre o assunto com a repórter Júlia Nogueira. Vamos conferir.
6: Rogério, eu queria começar perguntando, então, a gente teve aí alguns meses explosão, né, da polilaminina, digamos assim, num bom sentido. Queria que você começasse explicando o que é a polilaminina, relembrando, né, o que é a polilaminina e por que que é um avanço tão importante para a ciência.
7: A polilaminina é uma proteína extraída da placenta, né? Na realidade, a laminina é extraída da placenta, né? E a polilaminina, então, é uma proteína derivada dessa laminina, que tem a capacidade de regenerar os neurônios da medula espinhal. Né? Então, toda essa capacidade de neuroregeneração e neuroproteção faz com que a gente tenha aqui um importante produto na nossa mão capaz de reverter as lesões raquimedulares. Uma lesão hoje, uma patologia hoje que não tem tratamento disponível. Então, isso muda a vida das pessoas, isso muda a forma como essas pessoas que sofrem a lesão têm a perspectiva de futuro em cima disso. Muitos grupos ao longo dos anos e em todo o mundo vêm estudando possíveis tratamentos para isso. Né? Então, com implantes para transferência de corrente elétrica, com célula-tronco, com vários outros tipos de abordagem, mas até hoje a polilaminina demonstrou aí resultados muito positivos, inclusive em humanos. Né? Nós fizemos um estudo clínico acadêmico, a UFRJ fez um estudo clínico acadêmico em 2018, com 8 pacientes, e mostraram um resultado surpreendente com os pacientes tratados com a polilaminina.
6: E aí, recentemente, então, a gente teve a Anvisa aprovando, então, o início, né, dos testes da fase 1. Aí eu queria que o senhor explicasse, então, um pouquinho como que vai ser, esse estudo começa agora dia 24, né, da polilaminina, como que vai funcionar, tem alguns critérios também, né?
7: É um estudo clínico de fase 1, que visa a avaliação de segurança da polilaminina. Então, eu só vou avaliar desfechos relacionados à segurança. Né? Então, eventos adversos possíveis referentes à aplicação da polilaminina, qualquer coisa relacionada, qualquer intercorrência relacionada à aplicação da polilaminina. Depois de finalizado o estudo clínico de fase 1, então a gente parte para o estudo clínico de fase 2, onde eu vou ver a eficácia. Aí sim, eu vou avaliar o ganho de sensibilidade motor, de sensibilidade, o ganho motor, né, depois de aplicado o tratamento. Mas no fase 1, única e exclusivamente segurança, para que a gente possa mostrar que a polilaminina é segura. Serão 5 pacientes, existem 7 critérios de inclusão e 20 critérios de exclusão. Então, o paciente ele tem que atender a 27 critérios para que ele possa ser elegível a entrar para o estudo. Os mais importantes são a altura da lesão, que é de T2 a T10, né? E a janela de aplicação, que é de 72 horas. E aí, esses são critérios de inclusão. E tem alguns critérios de exclusão também importantes para a gente poder entender um pouquinho por que isso, né? Então, um paciente politraumatizado, ele está dentro do critério de exclusão. Então, ele não pode participar do estudo. Por quê? O meu objetivo principal aqui é avaliar a polilaminina. Né? Então, vamos dizer que eu tenho um paciente que está com uma lesão em T5. Né? Lesão completa, T5, ele seria elegível. Porém, ele teve um traumatismo craniano junto no acidente. Né? E aí, ele vai relatar dor de cabeça depois. Essa dor de cabeça é por conta do trauma encefálico ou essa dor de cabeça é por conta da aplicação da polilaminina? Eu não consigo avaliar a segurança dela, essas intercorrências que o paciente pode declarar, né, frente a um paciente que não está estabilizado. Né? Então, por isso, esses critérios, nesse momento, são importantes para que a gente possa pegar um paciente estabilizado, com uma situação clínica mais propensa a uma avaliação de segurança, onde efetivamente eu vou conseguir separar as queixas desse paciente.
6: E essa fase 1 tem mais ou menos uma previsão de quanto tempo deve durar?
7: São 6 meses o acompanhamento dos pacientes. Tá? E eu preciso acompanhar o último paciente, o quinto paciente, por 6 meses. Então, o que vai determinar o tempo de duração dessa fase 1 é o tempo que eu vou levar para recrutar o último paciente. Né? Então, vamos supor que eu leve 3 meses para recrutar o quinto paciente. Então, ela vai levar 9 meses no total, porque vão ser 3 meses para recrutar os 5 pacientes, mais 6 meses de acompanhamento do último paciente.
6: Agora, doutora, a gente teve na segunda-feira, então, um paciente de 39 anos que teve a polilaminina aplicada em Rondônia, depois de um acidente de trânsito. Já tem algum sinal ali, se dá para saber se, enfim, se ele já teve algum progresso? Não sei exatamente como esse paciente está.
7: Para o uso compassivo, nós não acompanhamos eficácia.
6: Entendi.
7: Tá? A própria RDC 38, ela determina que os pacientes, eles devem ser acompanhados do ponto de vista de segurança. Então, nós temos aqui um protocolo de acompanhamento desses pacientes, também acompanhamos esses pacientes por 6 meses, né, com visitas, na maior parte online, porque esses pacientes estão espalhados pelo Brasil, para que a gente possa falar com o médico dele ou com a família, para que eles possam nos relatar qualquer tipo de evento adverso, qualquer tipo de intercorrência relacionada à segurança. Né? Fechamos um relatório e enviamos para a Anvisa periodicamente, para a Anvisa estar ciente das questões de segurança. Eficácia, nós não acompanhamos, e esses dados não podem ser utilizados para fins de registro. A RDC é muito clara com relação a isso. Né? Até porque são pacientes muito diversos, né, em condições diversas, e o acompanhamento pós-tratamento, pós-aplicação, ele não é feito também nos mesmos rigores de um acompanhamento do estudo clínico ou de um tratamento estabelecido depois que você tem o registro. Né?
6: Qual que é a importância desse estudo e como dimensionar tudo o que já foi feito?
7: Esse estudo, ele é extremamente importante porque a gente precisa de dados robustos, estruturados, para poder apresentar a Anvisa e mostrar que a polilaminina é segura. E a gente só vai conseguir efetivamente apresentar esses dados com base em um protocolo aprovado pela própria Anvisa, que é o nosso caso agora. Então, todos os dados que eu tenho até o momento da polilaminina aplicada em humanos, ela não foi realizada dentro de um protocolo com o rigor regulatório necessário. Então, a importância desse estudo é exatamente para isso, para trazer segurança para esse processo todo. Então, atendendo todos os critérios regulatórios, trabalhando dentro dos mais altos padrões de boas práticas clínicas, fazendo o acompanhamento e o recrutamento desses pacientes com rigor acordado com a Anvisa, tendo parceiros como o HC e Santa Casa de alto nível, a gente vai ter certeza que os dados gerados vão ser avaliados por um comitê independente, que é um outro hospital que vai avaliar os dados gerados no HC e na Santa Casa e vai pegar esses dados e entregar na mão da Anvisa, dizendo assim, olha, os dados são estruturados dentro de todos os padrões de boas práticas, robustos e garantem a segurança da poli da menina. E aí a Anvisa vai ter tranquilidade em cima desse relatório para poder liberar as próximas fases de estudo.
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10: Sejam todos muito bem-vindos e muito bem-vindas a mais um programa A Cidade é Sua, aqui na TMC Recife, na TMC Nacional também, enfim, o Cidade é Sua. Nosso programa onde todas as semanas a gente recebe, né, um convidado, uma convidada para falar sobre os mais diversos temas. Hoje recebendo a psicóloga Márcia Carini, que sempre conversa conosco aqui na TMC, na pauta principal Setembro Amarelo. Deixa eu dar as boas-vindas. Márcia, muito bem-vinda, muito obrigado em ter aceito o convite mais uma vez conversar sobre esse importante tema aqui no A Cidade é Sua.
11: Prazer, Júlio, estar aqui. Um prazer com todos os ouvintes. É uma rádio que tem uma conexão muito importante com as pessoas para trazer informação. Então é muito importante o tema e a gente fica muito feliz em poder falar e compartilhar com as pessoas esse pensamento sobre o Setembro Amarelo.
10: Coisa boa. Vamos falar de Setembro Amarelo, né, e diversos outros assuntos relacionados a essa questão, né, da psicologia. Deixa eu também agradecer a presença, mais uma vez, conduzindo o programa comigo, do nosso repórter TMC Recife, o Kennedy Lacerda. Kennedy, bem-vindo a mais uma Cidade é Sua.
12: Fala, Júlio. Um abraço a você, aos nossos ouvintes, à nossa entrevistada, Márcia. Pois é, vamos nessa em mais um programa, nesse tema super relevante, ainda mais porque estamos em setembro, né? Que é o mês bem associado a essa causa.
10: Muito bem. Márcia, Setembro Amarelo. Eu acho muito interessante, né, as campanhas, as cores alusivas. A gente tem Outubro Rosa, a gente tem Novembro Azul, campanhas relacionadas à saúde. E o Setembro Amarelo também está muito, né, já na cabeça das pessoas. Mas é importante a gente sempre esclarecer. Quando a gente fala em Setembro Amarelo, o que é que se discute neste mês, Márcia?
11: É importante a gente entender que o Setembro Amarelo, ele vem por causa de uma situação que houve nos Estados Unidos, onde um rapaz, né, de 17 anos, ele tirou a própria vida e o sonho dele era construir, assim, na verdade, concluir o carrinho amarelo dele. E aí, em alusão a essa situação, a família, no dia do velório dele, distribuiu fitinhas amarelas. E aí virou, né, essa mobilização mundial, onde a gente fala da importância do cuidado com o outro. Porque quando as pessoas falam de finitude, quando a gente fala de que o Setembro Amarelo é uma alusão à prevenção e à importância de combater o suicídio, a gente fala da importância de cuidar do outro. Porque o suicídio, ele é a finitude. Então, quando a gente fala de Setembro Amarelo, a gente tem que olhar para o outro e tomar cuidado com esse outro. Então, o suicídio é o ponto final de algo que não conseguiu ser organizado ali, que as pessoas não conseguiram identificar. Então, a gente precisa conversar muito sobre o tema. E eu costumo dizer, Júlio, é muito importante, sabe, Kennedy, você que está aí junto aqui com a gente, né, nesse debate, é importante da gente refletir que a gente não precisa só falar de saúde mental em setembro. A gente tem que falar de janeiro a janeiro para a gente entender que o cuidado com o outro, ele faz parte desse momento diariamente. Então, quando eu cuido do outro, quando eu tenho essa percepção com o outro, isso é importantíssimo, porque eu estou realmente fazendo um diferencial junto às pessoas.
10: Márcia, quando eu até converso, né, com especialistas, profissionais da saúde, até mais puxando, me lembrando agora, para Outubro Rosa, Novembro Azul, muitos, e eu tantas outras, outras datas específicas, todos eles são unânimes, dizer assim, olha, é importantíssimo a ter esse mês alusivo ali à cor, porque as pessoas procuram realizar mais exames, procuram os profissionais, então assim, importantíssimo. Quando a gente fala do Setembro Amarelo, também as pessoas colocam o assunto em rodas de conversa, procuram psicólogos, procuram ali atendimentos, isso acontece meio que na prática?
11: Acontece, e a gente vê muito mais se falar sobre a temática da importância desse cuidado com a saúde mental. E isso é muito importante. Eu acho que se a gente não tivesse as cores em cada mês, as pessoas não iriam se cuidar, né? Então, acho que é importante, sim, a gente ter essa alusão, porque a gente vai falar mais sobre a temática. Os meios de comunicação terminam comentando mais sobre, e as pessoas começam a olhar diferente. Porque a partir de uma entrevista que a gente está tendo, esse bate-papo aqui agora, alguém que está em casa vai ouvir e vai dizer assim, peraí, acho que alguém que está aqui do meu lado está com alguma... né? Alguma sintomatologia aí que a gente precisa cuidar. Então fica de alerta, e aí as pessoas começam a ter uma visão diferenciada e entender da importância realmente desse cuidado.
10: Deixa eu colocar, né, o Kennedy Lacerda, porque também já tem pergunta. Vai lá, Kennedy.
13: Muitas pessoas têm dificuldade de falar sobre o que estão sentindo, né? Isso é uma realidade ainda. Por que existe ainda tanta resistência em procurar ajuda psicológica e como pode quebrar, como essa resistência pode ser quebrada?
11: Eita, pergunta maravilhosa, Kennedy, porque veja, falar da gente é difícil. Se eu perguntar a você agora, Kennedy, me dê 4 qualidades suas.
13: Vixe.
11: Aí você vai ficar pensando sobre o que, que eu posso dizer que não é clichê. Aí eu olho para você e falo assim, Kennedy, mas me dá 4 qualidades de Júlio. Aí você vai olhar para ele e vai dizer assim, essa, na hora. Porque
10: é isso que eu ia falar, desculpa, mas você já é 4 qualidades aqui, né? Eu vou falar rápido aqui, né?
11: Mas falar sobre isso
10: é verdade,
11: mais difícil. Então, falar sobre nós é mais difícil, porque a gente entender que estamos com alguma situação, entender que estamos doentes, que precisamos também ser acolhidos, é mais difícil. E aí você vai se entregando a uma situação que você não percebe. Então, falar a resistência de ir para o psicólogo. Nossa, eu vou conversar com alguém que vai entrar na minha vida, vai saber um pouco de mim. É difícil. E aí, quando os pacientes chegam, a primeira sessão, fala, olha pra gente e fala assim, certo, e agora? Aí vai falar uma coisa que não tem nada a ver com a real situação de que ele está ali naquele momento. Mas ele vai falar sobre. E aí, pra gente é importante, porque a gente sabe que vai chegar uma casca e daqui a pouco a gente vai quebrando ali aquela casquinha e vai vendo a real situação. Porque é muito, assim, Kennedy, vamos dizer, de 10 pacientes que chega, 9 não vão dizer exatamente o que estão sentindo, mas um até fala, sabe? Tem aquele que é mais desenrolado, assim, vai lá e fala, tal, sem preconceito. Mas ainda existe esse tabu de falar sobre. E aí, por isso que a gente precisa chamar a atenção da necessidade de olharmos para o outro e dizer assim, ele não está legal hoje, o que está acontecendo? Por isso que muitas vezes a ajuda vem de quem está de fora. Da família, de um amigo. Às vezes a gente não consegue se reconhecer que não está bem.
13: Você falou sobre amigos e família. Tem um termo que é muito utilizado agora e que também é muito importante, que é rede de apoio. Como essa rede de apoio se caracteriza e como ela atua na ajuda dessa pessoa que está enfrentando ali um sofrimento psicológico?
11: Perfeito. A rede de apoio, ela hoje serve e é muito falada. Isso é a parte boa, sabe, dessa nova tecnologia, desse novo mundo que a gente vive do imediatismo, e termina-se tendo termos que começam a ser usados e eles vão dando vida e dando uma importância significativa para as problemáticas que nós temos. Então, quando a gente fala de rede de apoio, a gente tem rede de apoio para pessoas, a gente tem os espaços que recebem as pessoas que têm essa dificuldade, esse problema, né? Começou lá pequenininho com os Alcoólatras Anônimos, que era uma rede de apoio entre pessoas ali dentro.
13: É verdade.
11: Hoje a gente tem uma rede de apoio para várias demandas. Então isso é importante. Então a rede de apoio hoje é você ter um amigo para conversar sem ser o teu celular. A gente precisa entender também isso, tá?
13: Sem ser inteligência artificial.
11: Sem ser inteligência artificial, porque tem muita gente tentando fazer consulta. Eu vi até uma reportagem essa semana perguntando a um psicólogo se ele teria medo que se a inteligência artificial ia substituir a nossa profissão. E aí, a resposta foi, não, porque nós trabalhamos com a humanidade, com o sentimento. A inteligência artificial, ela vai trabalhar com a lógica, com a razão, pá, é ali. Então, quem descobriu o Brasil, ele vai responder aquilo ali. Mas se a gente perguntar a ele qual o sentimento dos índios de Portugal no momento dessa descoberta, ele não consegue descrever com a humanidade. Né? A profissão do psicólogo é fazer um acolhimento que a inteligência artificial ainda não tem essa propriedade. Então, nós temos um acolhimento diferenciado. Então, o psicólogo vai lhe ouvir, a gente vai ler você. Né? Porque muitas vezes as pessoas não querem estar perto do psicólogo porque acham que qualquer comportamento está sendo avaliado pelo psicólogo. Mas, infelizmente, em algum momento, a gente está avaliando sim, porque é necessário. E quando a gente recebe alguém que está com uma demanda de que alguém da família trouxe, ó, não está bem, está com pensamento negativo, pensamento suicídio, de finitude. Eu não gosto muito da palavra suicídio, porque eu acho que dá muito gatilho. Gosto muito da sensação de finitude. Eu acho que a palavra finitude representa, deixa menos impactante esse momento. Então, eu acho que a gente precisa falar sobre essas questões. E as pessoas não tiram a vida porque elas querem morrer. Elas tiram a vida porque elas querem se livrar de uma dor que ela sente, uma angústia, um aperto, mas eu não sei como é que eu vou dizer. Como é o nome desse sentimento? E aí, eu acredito que acabar com tudo naquele momento vai fazer com que pare essa dor. Então, ele não queria tirar a vida.
14: Agora, Márcia, quando a gente fala nisso, né, nessa questão de tirar a vida, é o que a senhora falou, é meio que o último estágio ali. Mas hoje a população, as pessoas têm procurado uma ajuda cada vez mais cedo, ou infelizmente ainda, né, gente que tem essa tendência ali já chega meio que no finalmente ali, às vezes, infelizmente, não tem nem como desenvolver algum trabalho. Como é que acontece ali na prática?
11: É, a gente hoje, eu acredito que a divulgação do tema, ao falar sobre, ajuda muito a evitar a finitude dessas pessoas, sabe, Júlio? Porque a gente começa a receber no consultório pessoas que estão pedindo realmente ajuda. E aí a gente tem que ter, como Kennedy falou, né, a rede de apoio. Então a gente vai envolver todo mundo que está perto ali daquela pessoa. A gente vai envolver a família, vai envolver os amigos do trabalho, numa escola, os amigos da escola, todo mundo para fazer uma corrente do bem. É a primeira coisa que eu digo, ó, vocês precisam estar juntos dessa pessoa. Tirar do quarto, deixar a pessoa numa situação confortável e entender o porquê daquela necessidade de finitude. Qual é essa dor? Né? A gente tem visto hoje muito pessoas que estão sendo assim, viciadas em jogos. Né? E aí termina perdendo tudo, termina chegando no fundo do poço e desesperadamente, né, acredita que se tirar a vida é mais fácil. Mais rápido vai acabar todo aquele sofrimento, porque é duro, é difícil para as pessoas. Né? O sentimento de finitude é algo muito forte, né? É muito doloroso. Então, a gente precisa realmente ajudar, trazer essas pessoas. Quando você fala, Júlio, da necessidade de ajudar essas pessoas que, de fato, estão no fundo do poço, dependendo da situação, até intervenção medicamentosa, sabe? Junto com o psiquiatra, a gente tem que ressignificar a vida dessas pessoas. E uma das coisas que são muito importantes é você entender por que você acorda. Mostrar à pessoa o sentido de vida. Por que você acorda todos os dias de manhã? Para quê? Por quem? Então você tem que ter sentido de vida. Eu acordo porque eu vou trabalhar e onde eu trabalho é legal porque eu trabalhando, fazendo o que eu gosto, eu estou de férias todos os dias porque é muito divertido. Mas se você não tem um sentido de vida, se você não tem para onde ir, se você não tem alguém que te apoie, se você vai passar o dia todo no quarto, o que é que você vai fazer? Então, a primeira coisa é achar um sentido de vida. Então, a gente precisa buscar um sentido de vida para as pessoas. As pessoas têm que acordar por alguma coisa. Acordar para pegar um trânsito, um ônibus lotado, tudo bem. Mas agradece, está vivo ali, está bem. Vamos embora. Né? Olha, não existe o melhor lugar do mundo. Até as pessoas que são milionárias sofrem porque não podem ir na esquina comprar um pão numa padaria, porque tem que estar com segurança. Imagina, a gente às vezes precisa fazer algumas reflexões. Acho que a vida da gente é massa, a gente pode ajustar algumas coisas, pode, mas a gente precisa ser feliz agora, né? Eu acho que o momento é de buscar felicidade agora.
13: Márcia, e qual seria a diferença entre uma tristeza que é passageira e um quadro que merece ali mais atenção?
11: Você já mesmo respondeu. Vamos lá, vou traduzir aí. Quando a gente fala dessa tristeza passageira, ela tem um começo, meio e fim. Uhum. Quando a gente fala de algo mais potencializado, ela só tem um começo. E o fim, ele vai se postergando muito, porque você vai entrando, é como se você estivesse entrando no fundo do poço, literalmente, achando que não tem luz lá embaixo. Então você começa a não querer comer, você se afasta das pessoas, você não toma mais banho, você fica recluso no quarto. E começa de uma forma muito sutil, sabe? Desgostar das coisas. E aí você às vezes está mais irritado e começa a ter um comportamento mais agressivo, até com as pessoas em casa. Você, alguém fala com você e você dá uma resposta, e aí alguém chama você para jantar e você já não janta. E agora, isso não é uma coisa passageira. Aconteceu essa semana, não queria jantar, não estava nada bem. Beleza, mas sempre, todos os dias, esse comportamento potencializou. A potencialização do comportamento é o que faz a gente evoluir para um quadro depressivo mais agudo. E aí é o isolamento de não querer banho, não querer nada, não querer ver nem a luz do sol. Aí se, entra dentro do quarto, fecha todas as cortinas, não tem acesso a nada. Muitas vezes se joga numa rede social e fica lá só buscando algumas informações. O algoritmo vai lá entender o que você está pesquisando e começa a replicar aquilo ali. E você vai se afundando. E as pessoas precisam ligar um alerta em relação a isso.
14: É importante, né? São dicas mais do que importantes. Márcia, agora há pouco você falava naquela questão de trabalhar junto com um psiquiatra, né? Enfim, vamos deixar claro quando que deve ser ali a necessidade de um atendimento com um psiquiatra e com um psicólogo. Claro, existe em muitos casos o trabalho ali unificado, mas só para que os nossos ouvintes possam entender, quando que eu devo procurar um psiquiatra ou um psicólogo?
11: Bem, a recomendação vem muito via psicólogo. Tá? Vem muito via psicólogo. A gente faz uma avaliação com esse paciente, chama essa família para nos ajudar a estar ali perto. E dependendo da evolução do quadro, a gente

0: Então, é uma equipe multiprofissional que, aos poucos, né, vai tendo espaço na vida dessa pessoa.
1: Hoje em dia, né, quem tem procurado mais os psicólogos são os adultos ou os pais, né, as mães levam as crianças? Como é que está hoje em dia, nesse mundo em que estamos?
0: Júlio, a gente hoje tem os adultos procuram mais, mas a gente tem quadros, sim, de criança com ideia de finitude. Mas uma criança com ideia de finitude, veja, uma criança a gente considera até os 12 anos ali, tá? E aí, até os 12 anos, por que existe a questão da finitude? Alguma coisa desorganizou-se nessa família. Então, alguma coisa relacionada a essa família não está legal. Às vezes é uma perda que essa criança teve, que não foi trabalhada, ou a separação de pais, alienação parental, um jogando para o outro, e a criança fica no meio do tiroteio ali, literalmente, e não sabe como é que vai buscar ajuda. O que que ela vai fazer? Meu pai está dizendo uma coisa da minha mãe diz uma coisa do meu pai, eu fico ali louco no meio. Né? Então, as crianças estão muito relacionadas para essa tentativa, tá? Mas aí é uma tentativa, mas não tem sucesso, tá? Ainda bem. Né? Eles só falam, ameaçam, mas sem sucesso. Já os adolescentes, a gente tem muito isso, não aqui no Brasil, a gente não tem uma história no Brasil de uma recorrência de finitude, mas nos Estados Unidos a gente tem muito, é muito alto o índice de suicídio de adolescentes. E aí também relacionado a problemas familiares, mas muitas vezes a necessidade de ser incluído na sociedade. Então, nesse grupo no qual eu ainda não pertenço e queria pertencer. Só que por que não estatisticamente a gente fala sobre isso? Porque lá existe o seguro de vida. Então, todo mundo tem seguro de vida. A família não recebe se foi suicídio. Então, você vê muitos acidentes que são provocados, mas a família omite, né? Só que as asseguradoras de lá têm um perfil extremamente diferente, né? Não vão pagar se descobrirem que foi suicídio. Então, aí, terminacionando carta, terminacionando outras informações. Mas lá o índice é muito alto, né? E também no Japão, por causa da pressão mesmo da sociedade e de todas as coisas. No Brasil, esse índice não é baixo, tá? Mas a gente tem muitos casos, sim, de adolescentes.
2: Ô Márcia, geralmente a família e os amigos são os que estão mais próximos ali da pessoa. Como abordar essa pessoa? O que dizer? Ou, principalmente, o que não dizer?
0: Você fala em relação à família, como a família abordar?
2: Isso.
0: Como a família deveria chegar perto.
1: É um assunto que tem que estar no dia a dia sendo
0: É um
1: discutido.
0: assunto que eu preciso estar no dia a dia, mas não de uma forma explícita dessa maneira, assim. Você não está bem? Não. É assim, como é que foi o teu dia? O que que você fez de legal? O que que te fez sorrir hoje? Como é que estão teus amigos? Vamos sentar para tomar um café? Vamos jantar todo mundo junto? E aí tira os celulares da mesa. Quem são teus amigos na escola? Você desce do carro e deixa seu filho na escola? Porque isso é importante. Você conhece os amigos do seu filho? Você está com ele no dia a dia? Aí não venha. Eu sou mãe, eu trabalho, eu tenho um consultório, mas eu consigo deixar minha filha na escola todos os dias. E eu desço e deixo ela na porta da sala. Meu esposo vai e pega. A gente organiza a agenda dessa forma. Quando não dá, não deu. Mas a gente, pelo menos dos 5 dias na semana, 4 é possível, 3 é possível. E quando ela chega da escola, como é que a gente conversa? Você senta na beirinha lá da cama, né? Principalmente adolescente. Conversa, entende o que está acontecendo. É muita mudança, é muita necessidade de entrar nesse meio social deles para entender tudo isso. Ah, Márcia, mas aí já é um adulto, tá? Vamos lá para a fase adulta. Como é que ele está no trabalho? Quantas vezes vocês sentam para jantar sem os celulares perto? Quanto é que senta na mesa ali para fazer um jantar legal? Conversar, saber como é que está no trabalho. O que que acontece no trabalho? O que que você faz no seu trabalho? Sabe? Como é o dia a dia, a pressão do teu trabalho? Porque tem muita gente que tem uma pressão muito grande no trabalho. Termina tendo um burnout, aí depois volta, depois aí começa tudo de novo. E aí se frustra porque não conseguiu fazer o que deveria, não está conseguindo atingir as metas. E aí sofre pressão demais e não consegue lidar com isso. Então, você percebe que a pessoa vai mudar o comportamento. Então, chega traz ela mais para perto de você, tira ela desse quarto, chama para jantar. Vai comer pipoca, assistir um filme? Isso é importante. A gente precisa ter essas parcerias dentro de casa. A gente precisa ter a parceria de estar pertinho da família da gente. Não deixar só a pessoa no quarto. A gente tem muita história de pessoas que só vivem no quarto.

0: fazendo o quê? Né? Muitos, pessoas adultas, já, ah, estou trabalhando home office. Mas o trabalho não pode virar sua vida. A gente tem que ter esse cuidado.
1: E assim, né, Márcia? Veja, parece uma coisa tão simples a chegar até adolescente, criança, eu tô até calado, sem estar ali para saber como é que foi o dia. Mas quando aí você fala a um adulto, pergunta a ele como é que foi o dia do trabalho, isso pra gente parece ser uma coisa tão... Não, é um adulto, já se vira. Mas veja, e é algo tão simples o sentar na mesa, o deixar o telefone de lado, conversar. É uma coisa simples, mas que para o lado da psicologia... pode ter uma diferença muito grande.
0: Sim, com certeza. E a gente vê muitos sinais, sabe, Júlio?
1: Uhum.
0: Porque assim, quando você chega em casa e eu vou sentar junto de você e falar assim, Júlio, como é que foi o dia? Ah, Kennedy hoje não estava muito bem. Aí, beleza. Aí amanhã, e aí, como é que foi? Rapaz, eu percebi, Kennedy, que não estava muito bem. E aí, a outra pessoa olha para você e vê assim, você já conversasse com ele lá no trabalho para ver por que ele não está muito bem hoje? Porque um vai... Às vezes, alguém que está junto de você, que escuta uma fala sua... O que você começa a trazer com frequência pode te ajudar a entender que o colega não está bem, sabe? Aí você consegue ir reorganizando essa estrutura. Se você percebe que o colega não está bem, a partir da sua fala, pergunta, senta com a sua esposa, né, e pergunta como é que foi o dia, como é que são os amigos do trabalho, né? como é que está o teu dia a dia. Eu tive um amigo meu que ele teve alguns problemas com a esposa, porque, assim, eles não tinham esse hábito de sentar e conversar, porque era vida corrida e tal, e ela estava sendo perseguida indo para o trabalho. Até que um dia ela comentou com ele. Aí ele, porque ele percebeu ela muito tensa para sair, e aí ele perguntou, o que está acontecendo? Que tu está tão aperreada assim para sair. E aí ela disse, é porque quando eu vou para o trabalho, no sinal próximo da empresa, tem um cara que fica me seguindo. Alguém se irmou com ela no sinal de trânsito e todos os dias ficava parado no sinal de trânsito onde ela tinha que parar o carro para entrar na empresa. E ele começou, essa pessoa começou a perseguir. Aí ele disse, não acredito. E você nunca falou nada? Não, gente, nunca, não dá tempo, não deu tempo de passar a informação. E ela estava correndo risco, né? Porque ele poderia estar armado, alguma coisa assim. E aí ela começou a ficar muito triste e ele não sabia. De repente ele startou, porque... a ansiedade dela para sair, uma coisa diferente. E aí, disse, opa, peraí, o que é que tá acontecendo? E ela já estava num processo de desespero, né? E realmente, assim, não havia muito diálogo. Terminava não falando sobre, até que um dia ele conseguiu ir com ela. Né? Ele foi no carro atrás, seguiu ela e viu. Aí desceu e foi conversar com a pessoa. Por que você tá ameaçando a minha esposa? Então, assim, aí, sabe, ela conseguiu. E aí ele entendeu, disse, pô, Márcia, eu preciso conversar mais. Mas vocês precisam sempre conversar mais. Então, assim, a importância de quem está nos ouvindo é converse com o outro, né? Gente, a vida é tão corrida. Quando a gente chega em casa, a gente tem que desconectar. A gente tem que dar atenção a quem está perto da gente. A gente tem que tirar o sapato, andar 5 minutinhos ali descalço para desconectar mesmo, sabe? Comer uma pipoca, assistir um filme juntos. Não ache que isso aí é perda de tempo, você está ganhando tempo.
1: Agora, Márcio, eu achei muito interessante esse exemplo que você deu, né? Achei interessante por dois aspectos. Primeiro, quando você conta essa história, né, desse casal. Veja, aí ele lhe procurou e disse, ó, eu reconheço que procurei, precisava procurá-la mais para conversar. Aí vem na minha cabeça o porquê que ela também não procurou. Então tem que ser os dois.
0: Os dois. É porque assim, quando a gente entra num relacionamento, seja ele marido ou mulher, seja ele família, uhum, né? Não, aqui é você estar ali na sua casa com alguém, compartilhando aquele dia a dia. Então como é que essas pessoas estão? Né? Como essas pessoas estão chegando em casa? Tem um dia que eu vou chegar mais chateada porque peguei um trânsito, porque aconteceu alguma coisa na empresa. Isso é normal, mas isso não pode ser recorrente. Eu não posso estar mudando de humor e de comportamento sempre. A gente vai ficar estressado com a situação? Sim, é normal. A gente tem que se permitir, mas isso não pode ser potencializado. Então as pessoas precisam conversar. A pandemia nos trouxe muito, eu não sei se você lembra, mas muitos memes que diziam assim, a mãe reencontrou o filho depois de 15 anos.
1: Lembro demais.
0: No quarto. Por que esse menino fazia tanto no quarto? É? Então assim, existem pessoas dentro de casa. E aí a gente também tem a solidão, né? Muita gente que também não só tem um pet de melhor amigo dentro de casa, que são escolhas também que são feitas hoje dentro da nossa sociedade. Gente, tem muita gente que só tem um amiguinho pet, você vai para casa e tem um pet lá. Mas como é que essa pessoa tá? Né? A gente tem que avaliar isso. Será que ela tá feliz realmente? Será que ela é uma pessoa feliz ou ela é uma pessoa amarga? Porque se eu tenho uma amiga que só tem um pet de estimação ali, a gente precisa tirar ela dessa zona de conforto e dizer, ó, tem uma vida por aí, a vida está passando por você, mas não é você que está passando pela vida, não. E aí essas pessoas me preocupam, sabe, Júlio? Porque são pessoas intrusivas que não falam, mas que em algum momento elas são agressivas, são mal-humoradas. Por quê? Porque não tem com quem conversar, não tem o que fazer, não tem uma perspectiva de vida. O que é com quem ela conversa? Eu tenho alguns casos nesse sentido e eu digo, ó, arranjo, vamos sair. Vamos conhecer gente, vamos se relacionar melhor num trabalho para que você tenha pelo menos o seu dia melhor, né? Aí as pessoas começam a ficar amargas e elas não sabem por quê. Mas é um isolamento que elas escolheram para elas, mas que não é sadio. Porque você pode, tem gente que quer, né, ficar sozinho, chegar em casa, não quero barulho de ninguém, o cachorro vai ficar ali calado, não sei o quê, não vai responder as minhas perguntas, não vai me atrapalhar. Mas até que ponto isso é bom? Porque se isso potencializar, se ficar ali enclausurado, tá te fazendo muito feliz, opa, peraí, vamos ligar uma luzinha.
2: Hoje nós temos esses aspectos, né? Primeiro, um isolamento. E a superexposição nas redes sociais, que leva também à comparação. Como isso pode impactar na vida de uma pessoa? Porque sinal de superexposição não quer dizer que tudo está bem, né?
0: Já dizia o palhaço do circo. O palhaço no circo, ele é muito feliz. Mas quando ele sai do picadeiro ali, quem é aquela pessoa que está por trás da máscara? E aí a gente vê que essa superexposição, Kennedy, muitas vezes é só uma casca, é uma fantasia, é uma foto com filtro. Muitas vezes a foto é com filtro. Eu preciso provar para as pessoas uma pessoa que eu não sou. Mas para quê? Eu tive um caso de uma paciente essa semana, até semana passada eu conversei com ela num atendimento e estava dizendo a ela, você lembra o que você me disse na primeira vez que você veio aqui para mim? Ela falou, eu falei que eu não estava bem, que isso, que aquilo, que eu era muito braba, não. Eu falei, não. Você falou para mim que você estava incomodada, que sua amiga não curtia suas fotos nas redes sociais. E você curtia todas as fotos dela. Aí ela, eu não lembro, deixa eu lembrar, exatamente assim. Aí ela ficou parada olhando para mim e falou assim, por que você lembra disso? Nossa, você lembra? Eu falei, lembro. Mas qual... E eu vou lhe fazer a mesma pergunta que eu fiz naquele dia, qual a importância dela na sua vida? A importância do like dela, se outras pessoas deixaram o like lá, eu disse a ela, por exemplo, eu não tenho tempo de parar para estar olhando a foto, de botar lá um coração, não vai dar tempo, né? A vida é corrida, então eu disse a ela, não vou me preocupar. Será que ela pensa também assim? Ou será que ela pensa igual a você, que existe a necessidade de ter o like ali? E aí as pessoas compartilham a foto querendo like. E não é sobre isso. É sobre eu estar bem e estou divulgando. Gente, eu estou bem, todo mundo tem direito de estar bem. Por que não?
2: E a comparação, porque outra questão da rede social é essa, né? Você começa muito a se comparar com as outras pessoas. Como funciona essa questão da comparação na nossa cabeça?
0: A gente tem que ter uma cabeça boa para entender que a gente, quem ama a gente, tem que ser a gente. Olhar para o espelho e, poxa, tô linda hoje, massa. Aí as pessoas realmente que têm essa necessidade precisam trabalhar mais isso, sabe, Kennedy? De entender que a gente se basta. Então, eu olho o Kennedy, poxa, achei massa a blusa de Kennedy. Não é sobre o que Kennedy tem, é como Kennedy é, como ele é enquanto pessoa, sabe? Você pode ter um carro legal, você pode ter uma blusa legal e tá tudo bem. Eu também tenho uma blusa, também tenho um carro, tudo bem. Mas às vezes as pessoas olham e falam assim, olha o carro de Kennedy. Não é o carro de Kennedy, é o carro que eu quero ter, entende? Então assim, as pessoas precisam trabalhar mais e deixar muito essa questão de lado, sabe? De olhar para que o outro, porque o outro tem... Você sabe por quê? Como foi que Kennedy comprou aquele carro? Ele acorda às 4 da manhã, vai para a academia, pega um monte de coisa no trabalho lá, está trabalhando até tarde, precisou trabalhar sábado e domingo, ele está lá. Então ele ralou muito para ter esse carro. E você também queria ralar muito para ter o carro? Ou você só queria o carro? Entende? Então a gente precisa parar com essa comparação e olhar mais para si. Olhar aqui, o que é que você tem de melhor? Explora o teu potencial. Se Kennedy faz alguma coisa diferente, vamos entender o que é para que a gente se ajuste, porque às vezes tem uma coisinha que a gente precisa ajustar. E nós?
1: E aquela história, né, Márcia? Muitos acham que... Aquele ditado tão besta, a grama do vizinho é melhor. Todo mundo acha que o vizinho ali é mais feliz, tem mais conquistas, e não sabe o que aquela outra pessoa está passando. Às vezes está com um problema muito maior... do que a pessoa que às vezes nem problema tem. Então, assim, é muito disso, né? É fazer aquele o eu, entender o eu, para só depois, né, enfim, passar para outras etapas. Mas isso que você traz da pessoa se entender, ver as qualidades, eu acho que começa por aí, a gente fazer uma autoavaliação.
0: Eu acho que com isso a gente começa a ajudar os outros, sabe, Júlio? Porque quando eu posso que... Para mim não é sobre... o que os outros têm, sobre o que eu tenho, o que eu posso fazer, o que eu tenho que melhorar, eu estou crescendo. E aí eu estou crescendo, sabe? Eu preciso olhar para mim. Primeiro olha para você poder ajudar os outros, tá? Nós não somos perfeitos, a gente não vai entregar excelência, mas a gente busca ela todos os dias. Então, as pessoas olham, a gente é muito julgado, né? A gente que está na mídia o tempo todo, né? Que tem algumas... As pessoas, a gente termina sendo muito visto. E aí, se você está maquiado, se você não está maquiado, se você está de salto, se você está de chinelo, né? Mas eu tenho que estar bem, eu tenho que estar feliz, entende? Se eu sair de chinelo hoje, eu sei que muita gente vai olhar para mim e falar assim, nossa, Márcia está de chinelo. Mas Márcia está tão bem de chinelo que o que importa para mim. Agora, se eu não estiver me sentindo bem, aí isso é que eu tenho que refletir. Eu não preciso mostrar um padrão para o outro, eu tenho que mostrar um padrão de excelência para mim. Está me fazendo bem? Então, quem está nos ouvindo, começa a refletir. Você está bem? O que, que você está fazendo por você? Primeiro faz por você, você fica bem e você ajuda o outro. Dessa forma a gente consegue.
2: E existe algum perfil de pessoa mais vulnerável ao sofrimento emocional? Ou isso pode acontecer com qualquer pessoa?
0: Olha, a gente acredita que existem algumas receitas de bolo e não existem. Tá? Todo mundo está suscetível a ter... um momento de não estar bem e isso poder evoluir para uma depressão, porque você não conseguiu superar aquela situação naquele momento, aquele trauma, aquela angústia naquele momento. Só que existem pessoas que reagem de uma maneira diferente. Começa a entender que não está bem e começa a buscar ajuda. Mas tem gente que não consegue, né? Acha que é besteira procurar ajuda. E aí quando vê, a coisa está bem pior. Então, é importante que a gente se avalie mesmo, sabe? Eu não sou a super-herói. A gente tem que repensar que nós não somos super-heróis, sabe? O super-herói só tá na televisão ali, que se machuca todinho e daqui a pouco tá curado.
1: Márcia, a gente falava sobre essa questão de desconectar agora há pouco. E aí, esse danado aqui desse aparelhinho, desse celular, né? E tantos outros meios tecnológicos têm deixado as pessoas cada vez mais refém. O que é que a gente pode fazer para se livrar disso, hein, Márcia?
0: Vamos dar uma dica, né, para as pessoas que estão em casa. Eu acho que é importante. Eu falo muito sobre essa importância de quando você chegar em casa, tira o sapato, anda descalço, porque a gente passou o dia todinho recebendo a carga do celular, a carga do computador, a TV. Onde a gente está, é tanta energia que só entra. Então, tira a sandália, anda descalço para a terra, puxar essa energia do teu corpo ali, toma um banho relaxado. Porque tem gente que não consegue nem parar 5 minutos para tomar um banho. Né? Toma aquele banho que passeou no chuveiro, né? Só passa, pum, rápido. Não, vai lá, anda descalço, toma um banho, senta à mesa, isso sem o celular, tá, gente? E aí você entendeu que tá em casa, ok, vai dormir, mas eu preciso botar o despertador. Gente, o despertador é recorrente, deixa ele recorrente lá, toda manhã ele vai te acordar às 5. Outra coisa, quando colocar o celular, não coloca perto de você, embaixo do travesseiro, não, deixa ele lá no cantinho, lá embaixo, porque você vai precisar acordar esse corpo com tranquilidade para ir lá desligar o alarme. Tá? Essa é uma dica bem importante. 30 minutos, se a gente bem soubesse, Júlio, 30 minutos antes de dormir, a gente já não pegava no celular. E a gente colocava ele emborcado para não ficar recebendo aquele feixezinho de luz, avisando que chegou uma mensagem. Tá? Porque tudo isso não faz você relaxar. Esse feixe de luz, ele sobrecarrega a tua mente e o teu cérebro vai entender que você não descansou. Ainda não é hora de parar. Vai ao banheiro de madrugada. Nossa, vou dar uma olhadinha no celular. Não faz isso. Não faz isso, porque o teu cérebro acorda. É normal, é fisiológico. Vai lá, vai ao banheiro, volta, continua. Gente, a gente sobrevivia sem o celular.
2: É.
0: A gente sobrevivia. Mas se a gente sair sem o celular, vai acontecer o quê? O mundo vai acabar e a gente nem soube que o mundo acabou.
1: É verdade, né? Impressionante isso. Às vezes a gente sabe, volta, não, esqueceu a carteira, não tem problema não, mas o celular...
0: Eu acabei de deixar o celular no carro.
1: É.
0: E aí fiquei pensando, como eu vou sair daqui hoje da rádio? Mas já disse, ó, deixei, esqueci o celular e agora alguém vai pedir meu Uber, mas tá tudo bem, né? Então, assim, e a gente vai, sabe, Júlia? A gente sobrevive. As pessoas, eu acho engraçado, quando sai do ar algum aplicativo... Principalmente os que a gente usa muito.
1: É.
0: Nossa, é o desespero. Você vê o desespero coletivo. Você está dentro do supermercado. Eu passei por isso há semana, acho que uns 15 dias atrás, o Pix saiu do ar. Aí o pessoal no supermercado, todo mundo, angonia do nariz. Meu Deus, o que está acontecendo? Olha, o Pix está fora do ar. Eu, sério?
1: É.
0: E a gente está desesperado por causa disso. Por quê? A gente precisa desacelerar, sabe? A gente precisa descansar mais. A gente precisa olhar mais a praia. Quem mora aqui perto da praia, olha a praia mais. Aprecia a natureza, dá uma volta ali. Faz uma atividade física. Márcia, não tenho tempo. Dá tempo de caminhar. Dá tempo de chamar a família para ir fazer um passeio no final de semana, que não custa nada. Dar uma volta numa praia, dar uma volta num parque. Quantas vezes se faz isso? Por semana. Quem está ouvindo a gente hoje? Quantas vezes você parou para tomar um café com tua família, sentou à mesa, conseguiu dar uma volta? Isso ajuda a saúde mental. Isso é importante.
1: E principalmente para quem tem filhos pequenos e que faz isso, né? E existe esse lado também para os filhos. Isso fica ali na memória deles, isso um passeio e tal. Isso também ajuda demais, né, Márcia?
0: Com certeza. Isso é memória de afeto, que não tem preço, Júlio. Eu vejo muitas vezes, as pessoas ficam olhando, porque eu desço para deixar minha filha na escola. Mas isso aí é uma memória de afeto. Enquanto muitos pais dos coleguinhas não estão nem aí, desce, eu só vejo a hora empurrar o menino de dentro do carro. Mas é necessário a gente fazer isso, a memória de afeto, é necessário a gente estar ali, sabe, de conversar, de saber, de conhecer o porteiro, de conhecer quem é a diretora, o professor do teu filho, cumprimenta ele, fala com ele. Eu acho que isso é muito importante. Isso não tem preço, é memória de afeto.
2: Vai lá, Kennedy. Se você pudesse elencar o que mais leva as pessoas hoje a um atendimento psicológico? Seria o quê? Seria o trabalho? Seria as questões familiares? Seria a questão de relacionamento? Se pudesse fazer um ranking assim.
0: Olha, questão de trabalho, ele é muito recorrente, porque as pessoas estão sobrecarregadas e com isso estão cada vez mais ansiosas. Aí não dorme direito, não tem uma vida sadia. Então isso é muito forte. O segundo é relacionamento. Muitos relacionamentos abusivos, não sabe como se organizar nesse relacionamento. Então realmente assim, a outra questão é muito relacionamento. São os dois maiores que chegam pra gente.
2: Trabalho e relacionamento.
0: Trabalho e relacionamento.
1: Bom, Márcia, a gente, né, vai caminhando aqui para o fim, mas eu queria abordar um assunto. Aqui a gente passou um tempo, se falava muito, e aí principalmente, né, que a gente já abordou aqui a questão de crianças e tal, em escolas, questão do bullying, a questão dos psicólogos na rede de ensino. Hoje existe, assim, sempre teve, né, os psicólogos, psicopedagogos em escolas, mas hoje os colégios estão mais preparados para lidar com as crianças, para que isso não seja algo recorrente, de crianças precisar de um atendimento fora do ambiente escolar. Hoje os psicólogos estão mais atentos a isso e também com essa questão de bullying. Como é que anda essa questão dentro das escolas?
0: É importante a gente falar sobre isso, sabe, Júlio? Porque assim, quando a gente falou sobre a importância de você conversar com seu filho quando ele chega em casa, de sentar à mesa, de entender um pouco sobre esse dia a dia, isso vai repercutir na informação que é trazida sobre a questão do bullying, a questão de algum colega que naquele momento não está legal com ele, até o comportamento de um professor também, de uma forma em algum momento mais imatura ali para alguma situação. A psicologia dentro das escolas, ela é de fundamental importância. Hoje é lei, você tem que ter um psicólogo dentro da instituição escolar, que é importantíssimo, porque as situações, as demandas chegam na escola. A primeira coisa que chega é para a escola, porque o menino fica mais agressivo, as notas caem, né? Ele começa a ter uma dissocialização ali. Então, a escola é o primeiro termômetro que termina recebendo dessa criança um sinal de que alguma coisa não está bem, tá? E aí são as escolas que fazem, olha, tem que chamar essa família, conversa com eles e vamos encaminhar para o psicólogo, é necessário. E aí, quando chega para a gente no consultório, o que, que a gente faz? Faz um convênio com essa escola. Olha, eu estou atendendo o Júlio aqui, Tô com ele. Se você identificar alguma coisa aí, fala para mim. Eu identificando uma coisa mais séria, eu vou trazer para você. Vamos lá, vamos conversar sobre isso. E a gente vai trocando figurinha com as escolas, que é importante. O bom psicólogo nesse relacionamento aí tem que estar em parceria com a escola. Da mesma forma, a escola em parceria com a família e o psicólogo também. Todo mundo junto.
1: Márcia, em relação também, aí, saindo de escola e falando na vida mais adulta, né? As empresas, as grandes empresas, as multinacionais, ou nem então uma grande empresa, né? No ambiente profissional, também as empresas estão atentas a isso. O pessoal do RH, né, também já tem esse lado, porque são muitos os casos de burnout, né? Hoje cada vez mais uma pressão, o mundo está muito assim, né? Os funcionários sendo pressionados. Então, mesma pergunta que eu fiz, saindo do ambiente escolar para um ambiente profissional, as empresas estão hoje mais atentas com a saúde do profissional, com a saúde psicológica?
0: Eu acho que ainda tem um pouquinho a melhorar, sabe, Júlio? A gente ainda caminha. Eu acho que a NR01, ela está trazendo esse diferencial agora. Porque se uma empresa ela tiver um percentual maior de atestados médicos por burnout, uhum, ela vai ser notificada e vai ter que se entender o que foi que aconteceu. Então, isso é muito positivo para os funcionários, porque aí eles começam a serem olhados, né, de uma forma diferenciada. Acho que as empresas que têm a CIPA, por exemplo, ajuda, né, porque eles começam a trazer temáticas que são necessárias. As empresas precisam sim olhar para os seus funcionários. Esquecer, eu sei que principalmente empresas privadas, é o número, é o financeiro ali que conta muito, mas eu tenho pessoas, né? E eu preciso cuidar de pessoas, né? Eu sei que pessoas em alguns momentos a gente vai precisar trocar porque se faz necessário por causa da demanda, mas a gente tem que ter um carinho por ela, sabe? Porque ela está vestindo a camisa da tua empresa, ela está ali todos os dias. Por que a gente não dá mais conforto a essas pessoas? Por que não fazer um acolhimento? Eu acho muito importante, sabe? Mesmo que seja uma coisa mínima, mas o funcionário valoriza tanto. Quando eu vou para a empresa dar palestra, aí os funcionários ficam olhando assim, gente, reconhece, acha legal, porque tua empresa está se preocupando contigo, né? Está trazendo uma pessoa de fora para falar sobre uma temática que é importante. Porque Setembro Amarelo, eu brinco que eu termino trabalhando mais, porque eu tenho muitas entrevistas, muitas palestras nas empresas, para justamente falar sobre a importância da saúde mental, de trazer essas informações de andar, fazer uma caminhada, fazer uma atividade física, se alimentar melhor, dormir bem, porque a gente tem que ter higiene do sono, a gente precisa dormir bem para ter um dia bem. Então as empresas acho que só precisam ajustar um pouquinho mais ainda esse quadro aí, de olhar para os funcionários de uma maneira mais humana.
2: E o outro lado da moeda, que é justamente as pessoas que estão desempregadas nesse momento. E ficar desempregado é um desespero para qualquer pessoa, né? O que você diria para essas pessoas que estão desempregadas?
0: Olhe para o seu futuro e pense, onde você quer estar daqui a 2 anos? Fazendo o quê? O que você precisa melhorar? O que foi que te fez ficar desempregado? Como está o seu mercado hoje? O que é que te leva para o mercado? Às vezes você precisa fazer uma requalificação, às vezes você precisa fazer uma reorganização nessa tua profissão, às vezes tem que fazer realmente uma análise ali, aí eu não estou me identificando com aquilo ali, com aquela minha profissão, eu tenho que reorganizar em transição de carreira. Então, é importante, sabe, buscar compreender, porque você muitas vezes não é demitido porque alguém acordou e disse que eu vou demitir você. Mas o que é que te levou a isso? É feito uma separação. Não é uma pessoa só que decide se separar, é um casal que está ali que está decidindo se separar. Então, não pode ser só ter um culpado. A gente também tem que olhar para a gente e avaliar até que ponto eu também sou culpado nessa situação. E aí, começar a reorganizar e entender que sempre há alguém para lhe ajudar, sempre vai existir uma possibilidade que você está aqui nesse mundo para buscar a excelência. A gente não vai ser excelente toda hora e nem vamos... A gente busca a excelência todos os dias. Então, o que é que poderia melhorar na tua vida? Né? E esquecer o pessimismo. A gente às vezes anda junto de pessoas muito pessimistas. Isso leva você muito para baixo. Então, procure estar perto de pessoas que, mesmo falando um monte de besteira, mas falam uma coisa tão legal assim, sabe? As besteiras te fazem sorrir. Isso é o importante.
1: É ter esse ambiente de trabalho, né, agradável, isso ajuda demais, né? Ô Márcia, eu só queria reforçar, a gente tá chegando ao fim, mas eu queria reforçar, porque tudo que a gente falou, né, serve dessa forma aí de prevenção para que, né, as pessoas não cheguem a pensar nessa questão que a gente está falando do suicídio dentro aí dessa temática do Setembro Amarelo. Mas claro, é o último estágio. A gente está falando, né, de vários itens, enfim, a que pode chegar a um problema psicológico. Mas eu queria reforçar, então, esses cuidados e também reforçar os sintomas. Você falou aí de uma pessoa que passa a ficar mais calada, mais agressiva, né, sem diálogo nenhum dentro de casa. Mas o que mais essa pessoa pode demonstrar para que quem está ali ao redor, seja um pai, seja um irmão, uma esposa, um esposo, enfim, possa ficar atento e diz, opa, acendeu o alerta, essa pessoa não está bem. Então, essas são algumas características, mas o que mais a gente deve ficar atento?
0: Veja, Súlio, o que aconteceu com essa pessoa? Às vezes tem uma perda ali, naquele momento daquela pessoa, naquela história de vida, e aí a gente vai acendendo uma luzinha. Às vezes a gente tem uma pessoa que potencializou comportamentos. Uma das principais coisas é essa. É um comportamento negativista potencializado. Então, fiquem em alerta se mudou de comportamento dentro da empresa, está mais agressivo, não está comendo, não está fazendo uma higiene legal, né? Está sempre com a fala mais pessimista, de finitude, né? De isolamento. Então, observem essas mudanças de comportamento. E é normal, sim, você ter um dia que você está chato, que você não quer ninguém. Isso é normal. Agora, isso não pode ser uma rotina. Isso não pode passar a ser julho, entende? O dia todo, sempre. E aí a gente precisa avaliar isso. A sintomatologia que é apresentada de forma potencializada.
2: E contar com a rede de apoio, né?
0: Temos sempre. Várias hoje, sabe, Kennedy? A gente tem os CAPSs que podem ajudar as pessoas, que recebem as pessoas que menos favorecidas aí, que não têm condições de ir para um psicólogo, clínicas, escola das universidades, tá? Só não vai falar com o ChatGPT, pelo amor de Deus, porque ele não vai te ajudar.
1: Importante deixar isso claro. A tecnologia, né, tem um limite. Agora, Márcia, eu queria, sempre que eu tenho aqui um convidado, né, eu peço para que ele deixe essa mensagem final aqui para a gente encerrar o nosso programa. Então, de novo, a pauta hoje foi um Setembro Amarelo, mas que bom ter a participação aqui da Márcia Carini, psicóloga, trazendo esses esclarecimentos, né, de tantos pontos legais que a gente pode levar para o dia a dia. Foram dicas importantes, né? Essa, por exemplo, achei sensacional, de chegar em casa depois de um dia de trabalho, tomar aquele banho, conversar com a família, andar descalço, né? Tem essa questão da energia, e são dicas importantíssimas e que eu acho que ajudou bastante quem está nos escutando. Mas, Márcia, eu queria que, para a gente finalizar, que a senhora deixasse uma mensagem, né? Não só ligada a Setembro Amarelo, enfim, mas para que a gente possa viver todos os meses bem. É claro, muitas vezes não é fácil, mas a gente, eu acho que pode tentar. Tentar sempre é possível. Então, eu queria que, para a gente finalizar, você deixasse essa mensagem positiva.
0: Entendo que ninguém é perfeito, que a gente vai buscar excelência todos os dias e sempre vai haver alguém para te ajudar. Você não está sozinho. Então, peça ajuda, fale sobre. Se não está conseguindo traduzir esse sentimento, diga, olha, eu não estou entendendo, mas eu estou mudando meu comportamento, estou meio triste e eu queria entender o que é isso. Alguém pode me ajudar? Sempre vai ter alguém ali para te ajudar, sempre vai ter alguém para te ouvir.
1: Márcia Carini, muito obrigado pela presença, muito obrigado aqui por dividir, né, o teu conhecimento, a tua experiência. Márcia, que sempre fala conosco na TMC, e nada melhor do que ter este programa especial dentro do A Cidade é Sua. Márcia, meu forte abraço, meu muito obrigado.
0: Eu que agradeço, e um prazer estar aqui sempre.
1: Kennedy, valeu mais uma vez a participação sua aqui, né, apresentando comigo A Cidade é Sua, sempre com um tema importante. Hoje foi bem legal, acho que a gente tem um recado bastante e a gente vai ajudar a muitos dos nossos ouvintes, né, Kennedy?
2: É isso, Júlio, é prestação de serviço, um assunto extremamente atual e necessário. Um abraço a você, a Márcia, ao nosso público. E até a próxima.
1: Até a próxima. E lembrando que, né, durante todo esse mês, a gente vai abordar, sim, outros pontos relacionados ao Setembro Amarelo dentro da nossa programação. Agradeço a sua companhia, agradeço a sua audiência, continue claro na TMC. E esse foi o nosso programa A Cidade é Sua, que sempre traz aí um tema relevante. Um forte abraço.
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5: próprias empresas que lideram a corrida de inteligência artificial provocaram uma queda nas ações do setor tecnológico na última segunda-feira. O motivo foi o pedido de executivos de alto escalão de companhias de IA que pediram publicamente uma desaceleração no ritmo de desenvolvimento dessa tecnologia, alegando preocupação com segurança. Então, para entender o que está por trás desse pedido, os apresentadores do Link TMC conversaram com o professor Marcel Nobre, ele que é especialista em inovação e tecnologia.
6: Quando esses big tech guys aí, os caras que estão dominando o desenvolvimento de IA do mundo, começam a pedir para frear, eu acho que é porque a gente deve dar mais atenção a isso. É lógico que não dá para ser também totalmente sem entender o que está acontecendo. É importante a gente ter esse tipo de discussão, é importante a gente repensar o que a gente está fazendo, porque nessa pressa e nessa corrida atrás do que, ou sei lá por que eles estão indo, a gente está deixando alguns guardrails interessantes e importantes de serem discutidos sem discussão. E essa é uma tecnologia muito diferente de tudo que a gente já viu, com potenciais que podem ser catastróficos, sim. Mas também esse medo ajuda a vender, tá? Então a gente vai ver essa guerra de narrativas acontecendo o tempo todo entre, olha, cuidado, vamos desacelerar, e aí isso gera um burburinho, vende muita notícia e tudo mais, com não, a AGI, né, que é a super inteligência artificial, a inteligência artificial geral, já está batendo na porta de casa. Então, é uma guerra de narrativas, obviamente que não dá nem para a gente deixar de discutir isso, nem achar que o mundo vai acabar amanhã por conta disso.
7: Marcel, isso que você disse no final agora foi exatamente o que o professor Miguel Nicoleles disse numa postagem que ele fez no fim de semana. Para quem não conhece o Nicoleles, um grande neurocientista brasileiro com grandes feitos na área de neurociência. Ele disse isso também, mas eu não estou muito convencido nem do que você disse, nem do que ele está dizendo. A gente está... Olha, vamos lá, eu vou fazer uma retrospectiva aqui. Semana passada, terça-feira, aquele rapaz, o Coxon, não vou lembrar o nome dele, que era da Anthropic, saiu jogando no ventilador. Tudo bem, esse cara pode estar comprado. Esse cara pode ser até um balão de ensaio da própria Anthropic para ver como é que pega se a gente fizer isso. O que acontece no mercado? Quais são as reações? Pode ter sido. Mas tivemos Bill Gates também demonstrando imensa preocupação. Tudo bem, você não vai levar em consideração, mas teve um manifesto muito grande do Vaticano em maio desse ano, apoiado inclusive pela Anthropic, dizendo, olha, vamos ter calma, vamos olhar com o que a gente vai fazer com a inteligência artificial. Marcel, a minha pergunta para você é, quem é que sabe realmente o que tem naqueles laboratórios acontecendo, além do Elon Musk, que é dono, além do Amodei, além do Ola, além do Bill Gates, que tem um pedacinho ainda, não sei se ele nem tem acesso mais, ao Sam Altman, além deles, quem é que sabe realmente o que está acontecendo nos laboratórios? Como é que a gente pode saber disso?
6: Eu tenho dúvida se eles sabem também, porque eu acho que essa tecnologia, o que as pessoas às vezes não sabem, é que elas são programadas para algumas coisas, mas elas começam a se autodesenvolver, a se autodescobrir, tomarem decisões para as quais elas não foram programadas. A gente teve um caso recentemente na OpenAI, que o próprio modelo resolveu entrar na Higgsfield, que é um plugin, uma empresa de geração de IA também, e tomou decisões, resolveu fazer coisas lá. Então, eu acho que nem eles sabem, né? Eu acho que esse momento ele é muito importante para a gente tentar colocar um freio nessa pressa. Não quer dizer que a gente precise matar a tecnologia, nem parar a inovação, e ninguém vai parar de usar uma inteligência artificial por causa disso. Agora, a gente sair correndo atrás de novos modelos cada vez mais rápidos, sem entender o que está acontecendo lá e sem ter tipo de salvaguardas, tem um risco iminente. Eu acredito que o mercado se autorregula, e eu acredito ainda, de uma forma tentando ser otimista, de que o ser humano ainda tem agência sobre si mesmo, e que ele ainda consegue fazer análise de riscos, e que em algum momento a gente pode apertar o botão para parar essa brincadeira. Se a gente não tiver discussões, se não tiver regulação, se não tiver esse caos criado com esse pedido de desaceleração, sim, a gente pode ir para um lado arriscado, que ainda não tem uma tecnologia tão desenvolvida para isso. Então, é muito difícil ter respostas nesse momento. Eu estou muito desconfiado de que tem muitas respostas. Eu, por exemplo, tenho muito mais perguntas do que respostas, porque a partir do momento que os CEOs, os fundadores dessas empresas vêm a público para pedir isso, mas que a gente conhece que nenhum deles são altruístas também e estão visando o bem público da humanidade, a gente tem que ficar com o pé atrás, mas também desconfiar de que isso pode ser uma narrativa alarmista ou catastrófica, é que, por um lado, pode ter esse intuito de vamos conversar sobre isso porque estamos correndo sem freio e isso é perigoso, mas, por outro lado, é muito estranho começar essa discussão em pré-IPOs dessas grandes empresas. Então, isso faz a gente desconfiar um pouco, até porque as narrativas mudam muito rapidamente de acordo com os interesses delas de captarem recursos ou não. Então, eu acredito que sim, é uma ferramenta que pode, no longo prazo, médio ou longo prazo, gerar efeitos muito nocivos a seres humanos, se não regulada ou não controlada, mas acho também que o ser humano tem agência e sapiência para poder construir esses guardrails e a gente mesmo, né? Nós como usuários também temos esse poder de reclamar e de questionar e de colocar isso à tona, né? Então, esse papel que a TMC está fazendo agora é muito importante para a gente poder discutir e colocar isso na mesa. Não pode ficar só embaixo do pano ou só no Vale do Silício, né?
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0: Olá, bem-vindo, bem-vinda. Meu nome é Joana Trepto e este é o Imprevista, o programa de entrevistas da TMC. Um podcast feito para ir além do currículo, da imagem pública, das respostas que todo mundo já conhece. Aqui a gente fala sobre escolhas, a gente fala sobre contradições, bastidores, afetos, tudo que ajuda a revelar o que existe por trás da personagem. Porque nenhuma trajetória é feita apenas do que foi planejado. Quase sempre os desvios, os encontros, as surpresas da vida contam as melhores histórias. A nossa convidada começou no jornalismo em Minas Gerais. Muito jovem, conquistou espaço como repórter de rede. Para quem não sabe o que isso é, significa passar ao vivo para todo o país. Passou por alguns dos principais telejornais, cobriu política em Brasília, viveu como correspondente em Nova York, acompanhou de perto acontecimentos que entraram para a história, como o resgate de mineiros no Chile, o desastre nuclear de Fukushima. Durante muitos anos, o público conheceu como uma mulher firme e serena, que ocupava uma das principais bancadas do telejornalismo brasileiro. Mas a história que existia longe das câmeras era ainda mais exigente. Aos 25 anos, Adriana Araújo descobriu que durante a gravidez da filha Giovana, a Giovana nasceria com uma condição ortopédica rara. Vieram 10 cirurgias, anos de tratamento, mudanças de cidade, mudanças de país, uma maternidade vivida muitas vezes na solidão, na decisão de não abandonar a carreira que tanto amava. Giovana cresceu, conquistou autonomia, tornou-se médica. A Adriana transformou essa caminhada no livro, depois no podcast. Sou a mãe dela. Não para contar uma história de heroínas, mas a história de duas mulheres que aprenderam a caminhar juntas. Na vida profissional, também houve rupturas. Depois de 15 anos na Record, Adriana deixou a emissora e meio a divergências. Chegou a acreditar que a televisão tinha acabado para ela. Veja só, não tinha. Ela recomeçou na Band e hoje, à frente do Jornal da Band, diz viver o auge da consciência e da maturidade profissional. Seus comentários atravessam a bancada, circulam pelas redes, mostram uma jornalista que não quer só dar a notícia, que quer encontrar as palavras certas para dizer aquilo que acredita. Mas o que foi preciso perder para que ela encontrasse essa voz? Quanto custa sustentar uma convicção quando o emprego está em jogo? E quem é a Adriana quando não precisa ser a jornalista segura? A mãe incansável? Ou a mulher que sempre encontra uma saída? Com a gente aqui no nosso sofá, Adriana Araújo, bem-vinda.
8: Ah, que honra, Joana. Muito bom. Finalmente nosso encontro acontece. Feliz de estar aqui, viu? Um oi para todo mundo que está escutando a gente, que está assistindo a gente. Muito bom.
0: Ó, até larguei aqui o roteiro, porque eu vou sair do nosso script para dizer que tudo isso que eu falei, toda essa trajetória, ela de fato existe, tudo verdade, mas eu tenho o prazer de saber detalhes disso que não são contados normalmente, porque a Adriana e eu, a gente viveu muito próximo uma da outra, acho que 4 anos, talvez um pouco mais, todos os dias a gente trabalhava juntas, então é muito prazeroso, eu tenho muita honra de te conhecer, além disso, que as pessoas conhecem e que também gostam de conhecer. Então, Adriana, vamos ter uma conversa aqui de amigas.
8: Muito obrigada, estou feliz de estar aqui. Vamos ver o que, que sai de resposta imprevista nessa entrevista. Vamos lá.
0: Cri, se você pudesse voltar em um momento da sua vida para você falar, vai dar certo. Para você falar isso para você mesma, que momento você escolheria para você se dar essa segurança?
8: Nossa, vou falar o que veio na minha cabeça agora. Ah, eu estava grávida de 7 meses, era repórter do Jornal Nacional em Belo Horizonte. Tinha uma greve de policiais militares e uma situação muito tensa. E os policiais todos amotinados ali em frente ao Palácio do Governo e eu estava cobrindo. E de repente sai um tiro. No meio daquela multidão, um tiro. E aquele mundo, aquela multidão correndo na direção de onde eu estava para entrar ao vivo. E eu estava grávida de 7 meses. E aí nessa hora eu escondi atrás de uma árvore. E eu falei, ai meu Deus, por favor, me ajuda, protege a minha filhinha. E na redação, alguém escutou. Eu não estava no ar, eu já tinha feito a minha entrada ao vivo. Na redação, alguém escutou eu falando, porque os microfones ficam abertos, a redação escuta, né? No switcher, eles escutam. Então, alguém escutou e pouco depois eu recebi a ordem para voltar para a redação. E me tiraram de lá. E quando eu cheguei na redação, me contaram que viram que eu estava com medo, que eu estava assustada. E aí eu falei assim, não, vocês vão me mandar de volta. Eu vou fazer a entrada ao vivo do Jornal Nacional, porque esse é o meu trabalho. Vai dar certo. Então, assim, naquele momento, para mim, era, ao mesmo tempo que eu estava, claro, vulnerável, estava grávida, mas eu não queria deixar de fazer o meu trabalho. E essa expressão, vai dar certo, eu falo em muitas situações da minha vida, para mim mesma, para minha filha, vai dar certo, calma, vai dar certo. Vai em frente que vai dar certo.
0: Odri, e essa contradição entre a vulnerabilidade e a segurança, a firmeza, é algo que está muito presente em você em todos os momentos da sua vida. Como é que é ser tanto numa amplitude tão grande?
8: Joana, eu falo disso no podcast, no livro também, assim, porque as pessoas em geral, quando sabem da minha história de mãe com a Giovana, elas falam, nossa, que mãe coragem, né? E as pessoas podem enxergar a coragem, mas eu sei o medo que estava ali atrás, né? Então, eu falo disso no podcast, porque eu acho ruim você ficar criando uma ilusão de que tudo foi só força, que tudo foi só coragem, que tudo foi resiliência. Eu tive muitos momentos ao longo dessa trajetória de medo, de fragilidade, de medo de não dar conta. Mas eu acho que é você se conectar com o seu propósito. E eu, desde adolescente, é uma coisa muito marcante na minha trajetória. Quando eu penso, eu sempre achei que eu seria mãe de uma menina. Quando assim, eu sonhava que um dia eu teria uma filha. Falei, um dia eu vou ter uma filha. Isso adolescente. E adolescente também eu dizia que eu trabalharia em televisão. Eu pegava um martelo de bater bife na gaveta da cozinha, ia para frente do espelho, tipo assim, e ficava narrando. O que eu via no jornal, eu narrava no espelho do banheiro como se eu tivesse nas maiores coberturas do mundo. Então, para mim, aquilo era muito importante. Eu não abri mão do meu sonho profissional. E em alguns momentos eu pensei, será que eu vou dar conta? Será que vai dar certo? Mas, na verdade, se eu abrisse mão para cuidar da Giovana, para me dedicar somente a ela, também seria eliminar da minha trajetória um sonho muito grande de fazer uma carreira na TV. Então, quando a Giovana nasce, É claro que é uma jornada difícil, o livro narra essa trajetória, mas foi também um momento de encontro, não só com ela, mas também comigo. Sabe assim, eu não posso abrir mão do que eu sempre desejei. A maternidade sempre foi algo que eu desejei, embora a Giovana tenha nascido um pouco antes do previsto. Eu tinha 24 anos quando eu engravidei. Mas eu não poderia abrir mão da minha profissão. Então, o grande desafio foi conciliar. Mas quando você está muito conectado com o seu propósito, com o seu desejo, com o que você escolheu, você luta por aquilo com todas as forças que você encontra, e aí você consegue superar esses momentos de fragilidade, de dúvida, de medo. E foi, e deu certo.
9: E vai continuar dando certo. Dri, você também é muito conectada com religião, você tem muita fé. De que forma é que mentalizar, energizar e ter um pouco de misticidade, que pode ser através da religião também na sua vida, é importante para que as coisas deem certo?
8: Joana, eu falo pouco de religião, porque eu acho que acontece uma coisa hoje no nosso país que é muito triste, que é a fé ser usada politicamente, a fé ser usada para, enfim, para definir ideologias, para críticas, e por isso eu acabo falando pouco de religião. Então, às vezes, as pessoas nem sabem, né, se eu sou uma pessoa que tem fé ou não, porque eu falo pouco disso. Mas, como é uma conversa de amiga, eu vou te dizer uma coisa. Eu sinto Deus dentro de mim. Eu tenho uma experiência espiritual muito intensa. Eu tenho muita dificuldade de acreditar em acasos. Na minha vida, aconteceram coisas nos meus momentos de maior vulnerabilidade. Eu sentia que eu nunca estava sozinha. Ainda que eu tenha tido muitos anos de maternidade solo, ainda que em muitos momentos eu tenha tido muito medo da minha filha morrer na entrada de um bloco cirúrgico para fazer uma das 10 cirurgias que ela fez, mas todo o tempo eu nunca estive só. Além da presença da minha família, dos meus pais, das minhas irmãs, depois do Chico que entrou na nossa vida, mas uma presença muito forte, uma proteção muito grande, e eu acredito nessa religiosidade. Eu acredito que cada um vive a sua experiência espiritual, seja em qual religião for, ela tem que ser respeitada. E eu acho que esse encontro com Deus é um encontro que cada um de nós deve buscar. Eu tenho certeza que Ele está na minha vida todos os minutos. Rezo todos os dias, eu tive uma formação católica, estudei sempre em escola católica. Hoje não sou uma católica praticante, mas rezo todos os dias, peço proteção todos os dias. E eu tenho uma crença assim, que a gente deve viver em estado permanente de oração. E estado permanente de oração não é rezar o tempo inteiro. O Pai Nosso, a Ave Maria, que eu rezo também. Mas é assim, é você pensar que você recebeu um presente extraordinário, que é o presente de estar aqui, com vida, com saúde, de encontrar pessoas, de poder realizar muitas coisas. Nós recebemos o presente de a nossa voz, as nossas palavras chegarem a tantas pessoas. Então, eu penso assim, se você se manter num estado permanente de oração, em que você deseja o bem sempre para o outro, e que você deseja se manter em equilíbrio, e que você deseja se manter preservando a sua fé, a sua ética, os seus princípios, você está praticando o que é de mais importante que tem para você praticar a sua fé em Deus, que é isso, que é se manter ético, é se manter em equilíbrio, é se manter desejando o bem para o outro e não só para os seus próximos, para os seus amores.
9: Dri, eu não trouxe aqui para a entrevista só tudo que eu sei sobre você de bastidores. Eu também pesquisei. E eu vi algo que eu acho que é muito interessante. Você disse que a sua vida é uma busca por palavras e você acabou de retomar isso, de falar da importância de encontrar palavras, de dar voz. Eu queria voltar um pouco para a tua infância. Quando você era pequena, você já tinha isso com a palavra, com a comunicação?
8: Eu sempre tive, eu tenho lembrança de, no ensino fundamental, eu era sempre a pessoa que levantava a mão para falar na frente da classe. Então, quem quer ler aqui, eu já tinha levantado as duas mãos. E na escola eu era a pessoa que nas apresentações de, enfim, de fim de ano, eu me oferecia para declamar poesia, para ir lá ser a oradora da turma. Eu fui a oradora da turma da faculdade de comunicação social. Então, assim, eu sempre gostei. Eu acho que sim, eu acho que, embora eu seja uma pessoa que eu acho que pouca gente vai achar que eu estou falando a verdade, mas eu estou uma pessoa um pouco tímida, mas é uma timidez diferente, assim. Eu não sou aquela pessoa que chega na festa, sabe assim, abalou Paris, que chega já arrasando, não sou. Eu sou uma pessoa, na verdade, pouca festa, e quando eu chego num lugar que eu não conheço muitas pessoas, eu fico um pouco tímida. Então, eu não sou aquela pessoa extremamente comunicativa em qualquer lugar. Mas eu sou uma pessoa que gosta de se comunicar, de se expressar. Então, eu sempre fui na escola a pessoa que se ofereceu assim, para fazer isso. E à medida que fui crescendo, e aí eu comecei a entender que a minha trajetória era na comunicação mesmo. Eu lembro de ficar muito admirada com grandes jornalistas da TV. E como é importante ter mulheres ocupando posições que você pode se inspirar, né? Meninas podem se inspirar. Então, assim, Sandra Passarinho, Glória Maria, Beatriz Tilma, muitas jornalistas mulheres que eu assistia como repórteres pelo mundo. E eu pensava assim, gente, olha onde essas mulheres vão, olha que coisas incríveis elas fazem. E aí isso foi amadurecendo em mim essa vontade.
9: Mas ao mesmo tempo, no jornalismo, você tem uma trajetória que é muito única. Claro que ter mulheres para você se inspirar deve ter sido muito importante, mas você desbrava caminhos que são diferentes. Você tem uma posição hoje no jornalismo que eu olho para um lado, olho para o outro, não há outras mulheres. Como é que é inovar nesse momento na tua carreira? Quando você chegou até a acreditar que não havia mais espaço para você na TV. Não é que não existe espaço para você na TV, você descobriu um espaço que só você ocupa.
8: Não, assim, é bondade sua. Na verdade, quando eu falei que eu achava que tinha acabado para mim, que talvez não tivesse mais espaço, é porque, de fato, não é um mercado super aberto, né? Você fala, você foi âncora de TV numa emissora durante quase 15 anos. E vou dizer, tem quantas? Quantas vagas para esse emprego aí no mercado de trabalho?
9: 4.
8: Poucas. Então, assim, nesse aspecto, não é um mercado fácil. Uhum. Você não arruma emprego, toda hora tem ali um emprego com uma vaga aberta te esperando. Então, eu pensei, as TVs têm seus âncoras, está todo mundo com seus profissionais competentes, renomados. Então, talvez não tenha mais espaço para mim mesmo. E eu pensei nisso com tranquilidade, dizer assim, bom, se eu já tiver feito o que era a minha jornada, foi bom. Eu tenho orgulho da trajetória que eu construí, das coberturas que eu tinha feito até ali, isso era 2021. O que acontece é que quando a Band me chamou, para mim também é uma grande surpresa. Porque eu nunca tinha recebido tido um espaço para opinião. Na minha carreira inteira, até chegar à Band, eu sempre trabalhei como repórter, como âncora, mas sem um espaço para opinião. E como em todas as emissoras, na Band também é assim, a gente segue uma linha editorial, você tem chefe, você aprova os seus textos com o chefe, mas a Band tem no DNA, e você conhece bem, porque você trabalhou tanto tempo lá, trabalhamos juntas, a Band tem no DNA dela o espaço para que os âncoras comentem. É claro que isso é debatido, isso é discutido. Fernando Mitre recebe todos os textos, aprova, quando ele quer alguma mudança, ele pede, o que é absolutamente natural e ótimo contar com essa, né, com a experiência dele de olhar tudo, toda a vivência que ele tem. Mas, então, para mim também foi uma novidade. Então, para mim foi uma descoberta de que o que eu falo tem um impacto. O que eu falo toca as pessoas e provoca uma reflexão. Então, para mim também é uma novidade. E para mim foi uma surpresa. E uma surpresa extraordinária aos 50 anos de idade. Quando eu estreiei no jornal da Band News FM, eu fiz 50 anos e estreiei na Band News FM. Hoje estou com 54. Então, para mim, depois de tudo, falei, puxa, que interessante essa experiência que eu estou tendo agora. E o que eu acho mais interessante ainda, Joana, e me preocupo com isso, assim, fico fazendo reflexões sobre isso, a minha opinião não é a verdade sobre uma realidade. Primeiro que 95% do meu tempo eu não estou dando opinião, né? Eu estou noticiando fatos. E eu acho que na nossa profissão, ainda mais no mundo em que hoje as pessoas misturam notícia com fake news, eu até tenho uma implicância com fake news, porque news não é para ser falso, né? Porque se é notícia, tem que ser verdade. Então, assim, notícia e mentira tá tão sendo misturado nas redes sociais, nos grupos, que a gente tem uma responsabilidade muito grande de trabalhar com fatos. Então, 95%, 98% do meu tempo eu estou falando de notícias e noticiando fatos. Mas quando a gente tem espaço para opinar ou para

0: pessoas que criticam e que tentam colocar isso como mimimi, né? É, na verdade, tem uma consciência coletiva muito poderosa de mulheres e de homens de que é um compromisso dar um basta nessa violência, nessa barbárie toda. E quando os meus comentários viralizam e que eu recebo esse feedback, esse retorno de mulheres e de homens, eu fico com uma esperança assim, acesa, uma luzinha acesa no coração. Sabe que eu penso assim, puxa, as pessoas estão ouvindo, mesmo num momento politicamente tão polarizado, as pessoas estão ouvindo e as pessoas estão vendo como é importante demais mulheres e homens decentes, corretos, né, se darem as mãos, se unirem para a gente combater essa barbárie mesmo, que é a violência contra a mulher.
1: E é impressionante a necessidade de falar sobre isso, ela é urgente, porque tem mulheres que nem sabem que aquilo que vivem é violência.
0: Não sabem nomear, né?
1: Não conseguem entender. E para a gente pensar que isso ainda existe, eu acho que nos deixa até atordoadas.
0: Assustadora.
1: Pensar que você tem milhares, milhares, milhares de mulheres com uma realidade. Elas não sabem que podem sair, elas não sabem nem que está errado viver aquilo.
0: Não, e as pesquisas mostram isso, né? Que muitas vezes as mulheres são questionadas. Ah, você sofre algum tipo de violência? E aí a resposta é não. E aí quando começa a dar os exemplos, ah, mas ele controla o dinheiro que está na sua conta? Ah, sim, quem decide tudo é ele não me deixa gastar. Isso é violência patrimonial. Ah, mas ele tem um controle sobre seu celular, e a pessoa começa a viver, a entender que ela vive situações de violência, ainda que ela não consiga dar nome, né, às violências que ela está sofrendo. Eu vou te falar uma coisa que às vezes as pessoas me perguntam, ah, mas por que hoje, agora, estão falando tanto de violência? Eu trabalho em TV há 32 anos e comecei com 22. E lá atrás, as pessoas, os casos de feminicídio aconteciam, não falava feminicídio, mas eles aconteciam, né? Falava, crime passional, matou porque não aceitava o fim do relacionamento, que é até algo que a gente deve evitar falar, porque, na verdade, nada justifica você matar uma pessoa porque você está insatisfeito com uma decisão que aquela pessoa, como um indivíduo autônomo, tem total direito de tomar. Então, enfim, mas lá atrás, o que acontecia? Os casos são chocantes. Mas, não, mas isso é muito chocante, né? É melhor não noticiar. Então, havia até uma postura de não dar espaço para esses casos, como se fosse um assunto doméstico, um desequilíbrio de alguma família, e aí o assassinato, o crime era muito terrível, como eles são, pesado para noticiar. Então, você não abria espaço. E isso não ajudou. Isso não faz os crimes deixarem de ser cometidos, os criminosos deixarem de agir. E hoje eu acho que a gente tem a consciência exatamente do contrário, que é óbvio que a gente não tem como noticiar todos os casos, porque senão a gente tem que abrir um pedaço do noticiário todos os dias para falar das barbaridades que são cometidas. Mas a gente tem consciência de que a gente tem que falar, que a gente tem que noticiar, e mais que isso, a gente tem que cobrar da justiça a ação dura para que a lei que é rigorosa no nosso país seja cumprida, para que os criminosos sejam condenados pelos crimes corretos, para que as penas duras sejam aplicadas. Então, acho que hoje a gente tem essa consciência de que nós temos que denunciar, que a nossa voz é a nossa principal arma, que não se calar é o que a gente, todos nós temos que fazer. Quem sofre uma violência, quem testemunha uma violência, e a sociedade como um todo se conscientizar desse papel. Cada vez que eu noticio um crime, uma notícia de uma barbaridade contra uma mulher, você sente uma dor, né? Porque você pensa, puxa, quantas mais, né? Mas cada vez que eu noticio que uma pessoa estava atenta, essa semana, né, quando você ouvia, assistia, que talvez já tenha passado mais alguns dias, mas essa semana a gente noticiou o caso de um motorista de ônibus que viu um ex-companheiro tentando atropelar e matar uma mulher, e o motorista de ônibus percebeu, parou o ônibus e deu a chance daquela mulher sobreviver. E ela conseguiu entrar no ônibus e ele saiu, salvou aquela mulher daquela situação. Então, eu acho que cada vez mais a gente está falando e a gente está construindo na sociedade um olhar atento, um olhar de dizer, não é comigo, não está acontecendo na minha família, mas pode acontecer. Então, se cada um tiver

0: tiver o olhar atento, a gente muda essa realidade.
1: Dri, queria falar com você sobre um aspecto da violência contra a mulher, que é essa questão da violência patrimonial. Nós viemos de muitos anos de luta para que a gente tivesse liberdade, para que a gente tivesse igualdade de direitos, de acesso ao mercado de trabalho. Você foi uma mulher que ao longo da vida teve que se segurar muito sozinha. Você é mãe de uma mulher também. Mas eu vejo que existe um movimento que vem de novas gerações de meninas que gostam da ideia de terem uma vida mais confortável, de terem um homem que é o homem provedor. Acho que volta um pouco aquela romantização de eu vou para casa, vou cuidar da casa, o que está tudo certo. Mas há algumas nuances que são perigosas. Como é que você vê essa mudança? Ou seja, há alguns anos era uma luta muito grande e agora essa luta pela igualdade de direitos, ela é relativizada e as pessoas não veem que há armadilhas por trás disso.
0: Eu acho, Joana, que quando você está num relacionamento, tudo tem que ser conversado. Inclusive, dinheiro. Aliás, é muito importante falar sobre dinheiro. Você falou de violência patrimonial. Esse é um tema muito importante, porque, primeiro, as mulheres, durante muito tempo, foram ensinadas a não se preocupar com dinheiro. Né? Quem, inclusive, do ponto de vista legal, para ter conta em banco, as mulheres levaram muito tempo para ter autorização legal, para ter conta em banco, cartão de crédito, para fazer um empréstimo. A lei brasileira proibia as mulheres de terem acesso à herança. Né? Então, o marido era o gestor, o administrador. Então, o assunto dinheiro parecia que não podia ser tratado entre os casais. Até hoje, eu acho que esse é um assunto tabu nas relações. Se falar de dinheiro, perde o amor. É como se você estivesse perdendo o romance, está quebrando o clima, está estragando o clima. Não, dinheiro é um assunto muito importante para ser tratado. Então, assim, quando você conversa abertamente, é que você tem, de fato, a oportunidade de compreender e entender o que o outro pensa a respeito. Então, assim, eu acho que não tem um modelo certo. Ah, modelo de casal tem que ser assim. Não tem um modelo certo, né? Tem casais que dividem tudo, tem casais em que o marido entra com mais recursos do que a mulher, tem o contrário, mulheres que têm uma renda mais alta e as mulheres entram com mais renda, tem casais que vão optar que a mulher não trabalhe, que construam uma família em que a mulher vai ter mais tempo para cuidar da casa e dos filhos. Não tem modelo certo, mas transparência, clareza e respeito a gente encontra conversando claramente com o parceiro, com a parceira. Porque daí você vai conhecer o outro. E aí, quando você fala de uma armadilha, isso é importante ficar muito atento, porque, assim, aquele provedor que vai te oferecer tudo, depois aquilo pode se tornar uma ferramenta contra você, em que você está totalmente dependente. Então, assim, eu acho perigoso. Se você me falar assim, você aconselha? Não. Eu acho que toda mulher deve buscar ter sua profissão, ter sua autonomia financeira. A minha mãe não teve oportunidade de trabalhar fora de casa. Eu venho de uma família que nasceu numa cidadezinha muito pequenininha, no interior de Minas. A minha mãe estudou até a quarta série do ensino fundamental. Para que o meu pai pudesse estudar, e meu pai, eu lembro do dia da formatura do meu pai, no ensino médio. Eu já era adolescente. Então, para que meu pai pudesse estudar, a minha mãe cuidou das filhas. Mas a minha mãe foi uma feminista sem saber o significado dessa palavra. Porque ela sempre me falou, minha filha, estude, escolha a sua profissão, tenha o seu salário, casamento depois. Casamento vem depois disso. Então, assim, o conselho da minha mãe, para mim, é o conselho mais sábio para uma mulher. E eu acho, e é o conselho que eu dou para minha filha, e eu acho que é o conselho que as meninas devem receber. Tenham uma profissão. Encontrem um propósito, tenham o seu salário, tenham os seus sonhos, realizem os seus sonhos materiais também. Falem sobre dinheiro. Não é pecado ter ambição. Não é pecado você ter uma meta de construir, realizar sonhos com o seu trabalho, com o seu dinheiro. Agora, não condeno, quem sou eu para criticar uma mulher que faz uma opção diferente dessa. Só que é importante ter muita clareza de com quem você está se relacionando, para que essa dependência financeira não se torne depois uma armadilha, como você disse.
1: Queria falar com você sobre a Giovana. Você fala sobre a
0: melhor
1: Giovana
0: capítulo.
1: Melhor capítulo. Você fala de uma forma tão linda sobre ela. E é muito gostoso de ver vocês duas juntas, de ouvir você falar sobre ela, os detalhes do dia a dia. Durante muito tempo, ela precisou muito de você. E você esteve sempre lá para ela. Não vocês duas, até que chegou o Chico, mas vocês têm um núcleo muito forte. Hoje, a Giovana não é que ela é independente. Ela tem uma vida muito cheia de responsabilidade. Ela já não participa de todos os afazeres que você em casa gostaria que ela tivesse junto com você. Ela tem que dar plantão. Como é que é para uma mãe ver essa diferença entre a nenenzinha que precisava tanto da presença da mãe e o mulherão que agora atende outras pessoas, inclusive quer ser médica para atender pessoas em situação de extrema vulnerabilidade?
0: Ô, Joana, você sabe que a Giovana ainda mora em casa com a gente. Ela concluiu a faculdade de medicina, a primeira residência, já está dando plantão, 12 horas. Às vezes, é difícil a gente se encontrar, às vezes.
1: Eu sei disso porque eu já ouvi muito você falar e lamentar isso para mim. Ai, nossa, está difícil jantar com a Giovana.
0: Não, às vezes a gente se encontra assim, um oi no café da manhã. E aí, chego em casa à noite, ela já chegou de um plantão de 12 horas. Também é uma conversinha rápida. Ou, às vezes, a gente se desencontra. Uhum. Ela pega um plantão que ela vai trabalhar de 6 da tarde até a madrugada. E aí, eu nem vejo à noite. Então, a gente se vê muito menos hoje. Mas você sabe que, assim, pode ser que o dia que ela não more mais conosco em casa, pode ser que nesse dia eu sofra, assim, sinta mais saudade. Mas, eu vou te falar. Quando ela estava nos meus braços, e eu não tinha certeza se ela caminharia, né? Porque ainda tinha um longo tratamento pela frente para ela caminhar. O meu desejo de que ela se tornasse uma pessoa autônoma era tão forte. E eu fiz assim um combinado com o universo, que eu lutaria tanto por esse dia, que ainda que eu sinta falta de ter um tempinho a mais para jantar, para conversar, é maravilhoso saber que ela está conquistando os caminhos dela, o espaço dela, pelo esforço dela. Tanto que quando ela saiu da faculdade, ela falou, ah, e agora? O que você está pretendendo quando terminou a residência? Não, eu tô indo atrás dos hospitais que eu vou dar plantão e tal. E ela foi sozinha, abriu os caminhos dela e está lá. Então, assim, vê-la caminhar com as próprias pernas, não só fisicamente, foi uma emoção extraordinária para mim, como agora vê-la nessa caminhada profissional é muito emocionante. Então, assim, eu quero que ela voe. Agora acabou de chegar em casa um livro, que ela publicou um capítulo desse livro sobre o TCC dela, da conclusão do curso. E aí isso virou vários capítulos, um dos capítulos é o TCC dela. E eu estava achando que iam ser assim, 3 páginas. Chegou o livro, que é sobre síndrome respiratória aguda e os cuidados, como você deve tratar esse tipo de caso na emergência hospitalar. Chegou o livro que eu comecei a folhear umas 25 páginas do capítulo dela, e eu olhava e falava assim, você escreveu tudo isso? Aí, admirada, orgulhosa, claro. E aí eu falei, Chico, já podemos ter um problema respiratório aí. Ela, não quero que vocês tenham isso. Mas assim, eu sinto muito orgulho, muito orgulho. Então assim, ainda que ela já não tem tanto tempo de ir com a gente para o sítio, a gente já não viaja todo tempo, né? Em todas as viagens ela não está. Eu tiro férias só uma vez por ano e às vezes não coincide com a agenda dela, então ela não vai. Esse ano, por exemplo, não vai dar. Mas eu estou com o coração tranquilo, orgulhoso, feliz de vê-la caminhar profissionalmente e realizar as coisas dela. É maravilhoso. Sou grata, grata, grata. Agradeço demais a Deus.
1: Você cumpriu com maestria uma missão que te foi dada. Assim, te foi imposta, foi aquela realidade que você encontrou. Agora, você está vivendo outra fase, você tem mais tempo para você até, nesse sentido. Você sente isso?
0: Sim. Tanto que agora, eu já estou inventando moda.
1: O que você está fazendo?
0: Não, agora eu estou assim, podia voltar a estudar, né? Que é uma vontade que eu tenho. Se eu voltar a estudar, eu tenho que ficar mais um tempo aqui no Brasil. Também tenho, em algum momento, vontade de sair, morar fora. Eu já trabalhei como correspondente em Nova York, em Londres, mas tenho vontade de morar fora com mais calma, mas eu acho que mais para frente um pouco. Então, agora, eu estou naquele momento assim, bom, eu acho que agora eu posso fazer uns planos diferentes aí para mim. Não sei para que caminho a vida vai me levar, mas sim, é um momento novo assim para mim. E eu acho, Joana, que é como a Giovana nasceu, eu tinha 25 anos de idade, de alguma forma o compromisso com ela e com o tratamento dela, obviamente, teve um preço, né? Eu abri mão de muitas coisas para poder me dedicar ao tratamento dela. Não só com presença, mas também financeiramente. Então, agora é a hora que eu posso pensar em realizar algumas... Eu brinco com ela, falo assim, eu acho que eu vou ser uma velhinha mochileira. Porque eu não pude ser mochileira quando eu estava com 20 e poucos. Então, nada mais justo do que ser mochileira aos 60. Você que adora ser mochileira vai me dar algumas dicas.
1: Eu vou com você. E a gente vai noticiando pelo caminho.
0: Então, eu vou inventar umas modas aí. Quando os 60 estiverem chegando, tá quase, hein, gente? Então, eu vou fazer umas coisas. Não sei ainda o quê, mas vou.
1: Odri, e qual é o papel que o amor tem na sua vida? O amor chegou muito de supetão, falando do Chico. Eu sei que você não fala muito sobre a tua vida pessoal, íntima, mas o Chico, ele é uma presença. Quem te conhece, conhece o Chico. Quem te acompanha sabe que existe o Chico. É uma história muito bonita. O que é o amor para você no momento em que você vivia sozinha? Chega, então, uma paixão que vira um amor, que vira uma companhia para a vida, que vira algo tão cheio de cumplicidade.
0: Joana, você sabe que o Chico é uma surpresa extraordinária na minha vida, assim, porque o amor chegou quando eu não estava esperando mesmo. Porque quando você tem uma filha, Giovana estava com 8, quase 9. No aniversário de 9 anos da Giovana, a minha família conhece o Chico. Eu estava começando a namorar ele. No dia seguinte do aniversário, ela foi para o bloco cirúrgico, fazer uma cirurgia muito pesada em São Paulo. E o Chico estava lá. Então, assim, quando você tem uma filha, que você está já há alguns anos numa maternidade solo, você não, e ainda com todo o desafio que era o tratamento médico da Giovana, você não acredita que vai aparecer uma pessoa, até porque também a sua exigência sobe muito, né? Assim, você não se relaciona com uma pessoa que não, que você tenha dúvida se ela está, de fato, interessada numa vida familiar, porque não é uma vida de festa. Não é uma vida de liberdade total para viajar a qualquer momento, para ir para qualquer show, balada. Não é. Quando você tem uma filha, e sobretudo no meio de um tratamento médico difícil, você tem muitas restrições e eu um foco muito grande nela. Ela sempre foi a minha prioridade. E o Chico chegou assim, num momento que eu não esperava, com 10 anos a menos do que eu. Quando a gente se casou, eu tinha 34 e ele 24, 25, quando a gente casou ele tinha 25 e eu 34, que são 9 anos e uns meses, né? Então, assim, eu não imaginava, e ainda com essa diferença de idade. Mas, por outro lado, a gente criou muito rápido uma conexão tão profunda, não só eu e ele, mas ele e a Giovana também, que eu falo que eu sou muito grata pelo universo ter me reservado esse encontro, assim. Porque a Giovana é o grande encontro da minha vida. A Giovana é a pessoa que entra na minha vida e transforma a minha vida e traz tantas coisas extraordinárias para a minha vida, que era quase como se eu dissesse para mim mesma assim, você já foi abastecida de todo o amor que você poderia desejar. E quando o Chico chega, eu falei assim, puxa, olha que presente extraordinário eu ainda estou ganhando da vida. Então, assim, é muito lindo, assim. É muito lindo observar os dois juntos, cantando, tocando violão. E a conexão dele com ela é uma coisa que eu agradeço sempre. Ele é o pai que escolheu ser pai. E isso é muito profundo.
1: A nossa super equipe fez uma super produção e fomos atrás de informações que ninguém sabe sobre
0: Ai,
1: você.
0: Ai, meu Deus.
1: Adriana, e essa questão de gostar de cantar e tocar violão é algo que vocês fazem, além de você ser muito boa na cozinha. Ninguém imagina. Adri, realmente assim, o Chico tirou a sorte grande. Uma baita profissional, uma baita mãe, uma baita mulher, cozinheira. Alto astral, gosta de viajar, quer estudar.
0: Não,
1: que
0: mas
1: falta?
0: Eu vou te dizer
1: Tem
0: assim,
1: algum defeito?
0: Tenho vários. Ixi, brava.
1: Deixa pra lá. Fala da cozinha, fala.
0: Eu seria uma boa cozinheira se eu me dedicasse. Mas eu não me dedico.
1: Mas eu vi dizer que você é ótima.
0: Eu sou boa no risoto. Sou bem boa no risoto. Mas, por exemplo, não sei fazer peixe. Doce, não sei fazer nenhum. A Giovana é boa no doce. Então, a gente se complementa. Canjica? Não só canjica.
1: Ah, tá.
0: Não só canjica, mas é que a canjica é uma receita de família. A minha mãe faz aniversário no dia 1º de junho. E a minha mãe faz canjica todo aniversário dela. A vida toda ela faz uma canjica. E a família vai. E nem tem convidados, assim. Quem puder, vai. Então, eu aprendi essa receita desde criança e eu faço canjica. Minha canjica é maravilhosa.
1: Famosíssima. Olha, nos corredores da Band.
0: Eu tô pra dizer que eu acho que não tem quem faça melhor, nem a minha mãe. Aí ela fala que a minha ficou melhor do que a dela. Mas doce eu não sou boa. Mas eu sou uma cozinheira razoável para quem não se dedica. Se eu me dedicasse, eu acho que eu ficaria boa, porque eu gosto. Sabe assim, cozinheiro, eu falo que... Você fala, quanto vai de sal? Uai, o quanto precisar.
1: É.
0: Você vai ali, ó, na mão, assim. É uma coisa meio de feeling, assim, de intuição quase. Eu acho que eu tenho aí esse borogodó, mas eu não me dedico.
1: Odri, você tem todo o borogodó também, sabe para quê? Para lidar com entrevistas e com debate e com canal livre, e com entrevistado e com político. É impressionante a tua rapidez, o teu repertório e eu acho que a firmeza no momento de fazer a pergunta certa, de fazer uma intervenção certa. Isso não é que nem o sal nas receitas, não tem
0: a pura com a idade, viu? Eu acho que é a pura com a idade. Não, eu acho que o tempo, né, a experiência, esse debate presidencial na Band foi o sexto debate que eu mediei, o sexto debate presidencial. Fora isso, já mediei debates para governador, para prefeito. O primeiro debate que eu mediei, eu tinha em torno de 27 anos, no interior de Minas, uma campanha para prefeito, fui para o Triângulo Mineiro. Então, assim, eu acho que o tempo de experiência vai apurando, assim. E também, assim, tem entrevistas que eu acho que a pessoa vai melhor, outras você fala, poderia ter feito outras perguntas. Depende muito do contexto, do momento. Mas eu gosto muito de fazer isso. E eu sou uma pessoa, em entrevistas, em conduções de debates, uma pessoa muito objetiva. Então, assim, é para fazer uma pergunta, a pergunta vai ser clara. Vai ser feita com clareza, eu vou direto no ponto. Não, o que está sendo perguntado é isso aqui. Então, assim, não, o senhor está dizendo uma coisa, mas o fato é outro, é esse aqui. Nós precisamos. Porque hoje em dia ficou muito assim também. Não, mas tudo depende da narrativa. Não, mas tem fato. Existem fatos. Tal coisa aconteceu. Tal coisa não aconteceu. Mas, tem uma suspeita. Então, é uma suspeita. Trata como uma suspeita. E busca uma informação. Sabe assim, tratar as coisas pelo nome que elas têm. E não tudo, depende da narrativa. Depende de quem está contando, o fato muda. Não, o fato é fato. Então, acho que como eu tenho essa clareza sobre a relevância da notícia, o que é fato, eu acho que nas entrevistas eu sou ali bem objetiva.
1: Agora, o último debate, que foi o primeiro debate com candidatos à presidência, foi um debate histórico. Foi um debate histórico por causa das ausências, mas, ao mesmo tempo, pelo tamanho da repercussão. Eu acho que o todo, o produto final... Ninguém esperava, porque ninguém esperava tamanhas ausências, mas ninguém esperava que rendesse tanto apesar das faltas.
0: Você sabe, foi exatamente isso que a gente falou quando acabou o debate.
1: Eu não estava lá.
0: Então, Joana, quando acabou o debate, talvez porque durante toda a semana ficou aquela especulação de que o presidente Lula não vai, o senador Flávio Bolsonaro também não, se o Lula não for... O senador Flávio Bolsonaro não vai, então ficou toda aquela especulação. O noticiário ficou em cima da ausência, da possibilidade da ausência. Então, talvez isso também tenha criado uma expectativa assim, esse debate, não sei se ele vai repercutir tanto. E, no final das contas, a gente considerou que os presentes souberam explorar as ausências e também houve um debate de ideias, um confronto entre eles... abordaram temas relevantes, então assim, e o debate repercutiu muito, né? O que mostra que o eleitor também quer ver o candidato por ele mesmo. O eleitor não quer só o candidato da dancinha no TikTok, do post com inteligência artificial no Instagram, nas redes sociais, ou o candidato com a maquiagem do marketing político na campanha eleitoral. O debate é o candidato sem a maquiagem do marketing, é o candidato por ele mesmo. Então, e que ótimo, repercutiu. E foi muito importante ter feito o debate.
1: Por exemplo, para o candidato Augusto Cury, do Avante, que quase também desistiu de participar, a participação ela foi tão eficiente para a campanha dele que se traduziu absolutamente em números, em engajamento. No dia seguinte do debate, nós fizemos a sabatina com ele aqui, ele chegou reclamando da falta de entrega no digital. Então, ele tem um público muito grande, mas poucas pessoas recebem. E naquele dia, os vídeos, os posts dele começaram a viralizar muito por conta da participação dele. A política ela está mudando, a forma de comunicação dos políticos também. E quando a gente vê algumas presenças caricatas, por exemplo, no debate, mas na política de forma geral, a gente olha e fala, nossa, mudou muita coisa. Mas se a gente olha para trás, sempre tem.
0: Sempre tem. Eu acho que a diferença é que a comunicação mudou muito. Então, hoje em dia, as pessoas estão observando muito mais o post que viraliza, o meme, o vídeo de inteligência artificial. A gente acaba sendo levado a observar a forma e, às vezes, esquecer o conteúdo. Então, assim, sempre teve o candidato caricato, mas não tinha essa avalanche de rede social, de informação chegando pela rede social, que prioriza muito esse candidato ali, que tenta ser engraçado, agradável, ou polemizar, né? Ou ir para os extremos para chocar, e chocar causa engajamento e atrai voto. Então, eu acho que, assim, as pessoas têm que, o eleitor, nós todos temos que prestar atenção no conteúdo, no que está sendo dito, e não só na forma como está sendo dito.
1: Andri, a gente já está se aproximando aqui do final, eu tenho algumas perguntas ainda para você. Eu queria que você, olhando para trás, para toda a sua trajetória no jornalismo, e vendo que você tem um monte de gente que faz jornalismo porque tem você como referência, O que você diz para quem está começando na profissão?
0: Nossa, quando eu escuto alguém me falar que faz jornalismo porque me assistia... Gente, isso é comum. Quando você faz 54...
1: Acabou de acontecer. Tem...
0: Quando você faz 54 anos, isso acontece com bastante frequência às vezes. Eu fico muito honrada. Porque, de fato, assim, pessoas que hoje estão fazendo 30 me assistiram quando eram criança. Então, assim, 20 e poucos anos, né, 30, me assistiram quando eu era criança. E eu fico muito honrada, assim, de que o meu trabalho, de alguma forma, seja inspiração. O que eu digo para essas pessoas é: estudem, leiam muito, consumam informação, literatura, conversem com pessoas de várias trajetórias diferentes. Cada conversa, cada encontro te ensina alguma coisa. Você pode encontrar com o CEO de uma empresa ou com uma pessoa que está no meio de uma enchente. Cada conversa, cada encontro te ensina alguma coisa. Converse com as pessoas. Se comunicar é ouvir. Antes do falar, se comunicar é ouvir. Então, acho que tem um grande segredo que um jornalista nunca pode esquecer, é que nossa função é falar, mas a primeira e mais primordial de todas é saber ouvir. É saber olhar e observar. Então, acho que a vida leva a pessoa a construir essa trajetória, né? Mas eu fico muito honrada cada vez que eu escuto uma frase dessa.
1: Agora, eu tenho aqui perguntas para você responder sem pensar muito, tá? Rápido.
0: Lá. Rápido.
1: Uma palavra que define você hoje?
0: Calma.
1: Uma qualidade sua que também te atrapalha?
0: A minha filha vai rir quando ela falar calma.
1: Você acabou de falar que é brava. Eu não vou falar.
0: Não, eu sou brava quando precisa. Eu sou uma pessoa calma, pode acreditar.
1: Mas calma. Uma qualidade sua que também te atrapalha?
0: Eu sou muito, muito firme e às vezes você precisa flexibilizar um pouquinho. Então eu acho que excesso de teimosia às vezes cansa, mas eu sou teimosa.
1: Uma coisa que a televisão te deu?
0: Me deu segurança, me deu os melhores aprendizados da minha vida nos encontros com quem eu entrevistei.
1: Uma coisa que a televisão te tirou?
0: Tempo.
1: Uma notícia que você nunca esqueceu de ter dado?
0: Muitas. É difícil citar uma. O acidente nuclear no Japão foi muito marcante. As enchentes agora no Rio Grande do Sul, muito marcantes. Mas, se é para citar uma, eu vou citar o momento da transmissão ao vivo, quando o primeiro mineiro soterrado no Chile foi resgatado. Eu senti uma emoção extraordinária, porque era a emoção de milhares de pessoas no meio do deserto do Atacama, milhares, tinham 3 mil pessoas, de familiares, jornalistas do mundo inteiro, e aquelas pessoas esperando o primeiro mineiro ser resgatado, e eu estava no meio da multidão para narrar aquilo ao vivo. E quando acontece, parece que você faz parte da família deles, de todos eles ali, porque eles estavam tão felizes. Eu falei que aquela emoção é maior do que Copa do Mundo, sabe, assim, do que você celebrar, parecia final de Copa do Mundo, porque era uma multidão gritando, berrando e chorando, e gritando ti-ti-ti, lê-lê-lê, los mineiros de Chile, e te abraçando. Então, assim, eu entrei ao vivo sendo abraçada e beijada, e as pessoas pulando, porque é a celebração da vitória da vida, né? Então, aquilo ali, nossa senhora, eu nunca vou me esquecer.
1: O melhor conselho que você recebeu da sua mãe?
0: O que eu falei aqui. Escolha a sua profissão, corra atrás dos seus sonhos, construa a sua carreira, tenha o seu dinheiro. Esse conselho é o melhor conselho que a gente pode dar para uma menina.
1: Uma coisa que a Giovana faz melhor que você?
0: Nossa, muitas. Ela é muito mais calma do que eu, por isso que ela vai rir. Ela é muito sábia. Ela é muito sábia. Ela pondera. Na hora de tomar decisão, eu sou o trator, assim, agora. E ela é uma pessoa que ela olha, ela parece que você fala assim, será que vai tomar uma decisão? Quando ela vem com a frase, ela vem com a frase.
1: Um medo que já não existe mais na sua vida?
0: O medo de perdê-la num bloco cirúrgico foi o maior medo que eu vivi. E eu até acho que eu já gastei todas as minhas fichas de cirurgia nessa vida. Eu tenho medo de fazer cirurgia. Se eu precisar de alguma, eu tenho medo, porque graças a Deus deu tudo certo. Mas foi um medo muito grande e eu venci.
1: E para finalizar, o que é sucesso para você hoje?
0: Sucesso é você encontrar o seu propósito, é você ter espaço para realizá-lo, respeitando o outro e sendo respeitada pelos outros. Sucesso é ter paz, ter uma família que você ama, ter amigos queridos. Acho que sucesso é muito menos o brilho, o holofote, e muito mais a harmonia interna, a paz interior de que você traçou o seu caminho, seguiu o seu caminho, não abriu mão dos seus princípios e pretende seguir assim.
1: Dri, você brilha de dentro para fora. Obrigada por estar aqui comigo. Obrigada de verdade por todos os ensinamentos, por tudo que você compartilhou comigo, pela paciência, pela generosidade. Obrigada por ter vindo até aqui. E eu espero que a gente grave mais e mais vezes em situações diferentes, quando você for fazer seu mochilão.
0: Vamos fazer um risoto? Eu faço
1: quando
0: um risoto.
1: Quando você lançar um livro novo, eu quero. Tá pronto, tá marcado. Obrigada, Adri. Foi um prazer muito grande. Sou sua fã, te admiro, me inspiro em você. Eu, assim, te olho de longe e falo, nossa, que trator, que mulher. E ao mesmo tempo, que leveza de uma pluma. É impressionante. Obrigada.
0: Eu que te agradeço pelo espaço. Você é uma pessoa... extraordinária, uma pessoa, eu acho que eu tive a oportunidade de falar isso para você na Band, quando a gente se encontrou, assim, quando você tem 50 e poucos anos, quando a gente se encontrou, eu estava com 50, né, e você encontra pessoas mais jovens na mesma jornada de ser jornalista, de ser âncora de TV, de alguma forma eu tenho um olhar que é assim, como se eu estivesse encontrando filhas minhas, né, eu acho que a sua mãe deve ser pouco mais velha do que eu. A gente já falou sobre isso, eu acho. Ou mais nova, talvez?
1: Não, mas ela tem 58.
0: Então, mas assim, eu te vejo brilhando, fico feliz com a sua trajetória, tá seguindo tão bem também. Te desejo tudo de bom, que você tenha muitas oportunidades de crescer, de aprender. E quanto mais mulheres estiverem felizes, realizadas, ocupando seus espaços, a sociedade melhora. Então, pode ter certeza que onde você estiver, eu estarei torcendo por você.
1: Obrigada, Adri. Obrigada. Gente, esse foi o Imprevista. Semana que vem tem mais. Tchau.
0: Beijo pra vocês. Obrigada demais.
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0: A sessão histórica do STF marcou a semana em todo o Brasil. E para falar sobre o que fica de prático e no imaginário da sociedade, a TMC conversou com o professor Paulo Cacela, ele que é professor de Direito Internacional da Universidade de São Paulo.
1: Tem questões que precisam ser esclarecidas por parte de quem teve atividades fora do tribunal com este ou aquele, não só o próprio Vorcaro, como também apaniguados dele e enviados dele. Isso tem que ser esclarecido. Mas eu acho que nessa confrontação que está se desenhando, já está desenhada entre o Alexandre de Moraes e o André Mendonça, nós não podemos deixar de levar em conta a história de cada um. O Alexandre de Moraes tem que esclarecer o que tiver de esclarecer, mas temos de lembrar que na atuação dele como presidente do TSE, do Tribunal Superior Eleitoral, nas eleições de 2022, ele foi crucial para manter a democracia e o Estado de Direito funcionando. Nessa mesma altura, o então ministro da Justiça, André Mendonça, atuando como um fiscal, mandando fazer a lista dos antifascistas, ou seja, os fascistas tinham que se proteger dos não fascistas. E esse é o indivíduo que depois foi indicado pelo governo anterior para o Supremo Tribunal Federal. Então, esse um pouquinho da história de cada um a gente não pode deixar de levar em conta. E volto a dizer, e cada um deles tem de esclarecer o que tiver de esclarecer. Então, há honorários vultosos pagos ao filho do Cássio Nunes Marques, honorários pagos ao filho do Luiz Fux, esses também têm de dizer quais foram as ligações e os impactos dessas contratações que precisam ser esclarecidas. Essa, como bem disse, Felipe, é só uma pausa, porque temos a continuação com as explicações que deverá dar André Mendonça na semana que vem ao tribunal e à sociedade.
2: Professor, de que forma, então, é que é possível separar a história dos ministros, como o professor bem disse, e toda essa questão política do que precisa ser apurado em relação a relações dos ministros, relações não republicanas e relações que podem demonstrar ilícitos? Porque no ponto em que a conversa está e no ponto em que a conversa esteve, inclusive, na sessão desta semana no Supremo Tribunal Federal, tudo se mistura e a sensação que fica é que o enredo se torna mais importante e, de certa forma, ofusca o que precisa ser analisado ou investigado. Então, como é que seria possível, nesse momento, separar o enredo, o contexto dos fatos para que não haja nem impunidade e nem que se deixe de considerar possíveis ilícitos no levantamento dessas revelações?
1: Concordo com você, Joana. Isso, tudo o que tiver sido cometido de irregularidade tem que ser investigado e, se comprovado, tem que ser punido. Por outro lado, é curioso tentar atrelar o ministro Alexandre de Moraes ao governo Lula. Não esqueçamos que ele foi uma indicação do então presidente Temer. E é curioso, é um colega da faculdade aqui de Direito da USP, conheço há muitos anos. Quando indicado pelo Temer, ele foi atacado pela esquerda, eu defendi. Depois, quando ele defendeu o Estado de Direito e foi atacado pela direita, eu o defendi. Em relação à situação atual, ele, como qualquer um de nós e como qualquer dos colegas do tribunal, tem de esclarecer o que tiver feito na sua atuação fora do tribunal e dentro do tribunal também. Mas essa vinculação não faz sentido como se fosse alguém intrinsecamente ligado ao governo Lula, o que nunca foi. Por outro lado, André Mendonça tem uma ligação muito forte com o governo anterior E nessa atuação que ele escolheu dar, ele está confirmando isso. É uma atuação que se alinha, inclusive, com a interferência descarada do governo dos Estados Unidos sobre o processo eleitoral brasileiro, como foi essa renovação da acusação de que o Brasil não está fazendo a lição de casa em relação a organizações criminosas no nosso território.
3: Professor Casella, o nosso tempo está acabando, mas eu tenho que fazer uma pergunta aqui. Acho que o senhor vai dividir essa preocupação. Qual que é o risco de parte da sociedade, especialmente nas redes sociais, vilanizar o STF enquanto instituição? Até porque a gente sabe que tem candidatos ao Senado defendendo que, se eleitos, vão atrás de caçar, né, de empichar integrantes do STF. E a gente sabe que o Congresso Nacional, né, não é composto por heróis. É o paraíso das emendas não fiscalizáveis. Então, fica difícil bancar a demolição de uma instituição e não, né, da investigação de eventuais crimes cometidos por alguns de seus integrantes, né?
1: Veja, você tem toda a razão, Felipe. É importante lembrar que o Supremo Tribunal Federal tem um papel constitucional como intérprete da Constituição e é mais alta corte do país. Então, pessoas passam, as instituições ficam. Em relação a essas possíveis impeachments que dependerão de ter maioria no Senado, independentemente disso, basta lembrar que o próximo governo terá de escolher 4 novos ministros para o Supremo Tribunal Federal por decurso de prazo, por aposentadoria de vários dos integrantes que lá estão agora. Então, independentemente de haver medidas de força contra integrantes da corte através do Senado da República, só o decurso de prazo já faz com que o governo que estiver no poder de 27 até 2030 terá 4 nomeações para serem encaminhadas para o Congresso.
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0: 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Um abraço para você que segue aqui na nossa programação da TMC. Seja bem-vindo, seja bem-vinda no ar. Dinheiro TMC, aquele programa que ajuda você a cuidar das suas finanças, aquele programa, como a gente costuma repetir, que faz com que você seja amigo, amiga do seu bolso, que é muito importante aí nos dias atuais. Eu sou o Thiago Matheus, ao meu lado de volta, a minha parceira de bancada, Estela Ribeiro. Ótimo dia pra você, ótimo fim de semana, ótimo dinheiro TMC, Estela.
6: Pra gente, olá ouvintes, olá espectadores da TMC. Pois é, como te falou, é o programa, esse cantinho da nossa programação dedicado a fazer você entender, você fazer cuidar melhor do seu din-din. E como sempre a gente traz os temas importantes, pertinentes. E hoje a gente vai falar sobre métodos de compra. Boa. Você tá querendo comprar alguma coisa. Você tem o dinheiro ali à vista, você pode pagar na hora, que bom. Mas se você não tem, você vai precisar entrar num financiamento, num consórcio, num cartão de crédito. Hoje a gente vai esclarecer as principais modalidades de compra por aqui. E para isso a gente tem os nossos convidados e, claro, os nossos repórteres espalhados por todo o país, para trazer um panorama do que acontece com as compras do brasileiro, não é isso?
0: Com certeza, e você segue participando aqui conosco no nosso WhatsApp, sempre à sua disposição, 119 7221001. E para já dar a sequência, ô Estela, no assunto do dia, no tema do dia aqui do Dinheiro TMC, modalidade de compras, né? Formas e também fazer uma ligação com o endividamento do brasileiro, das famílias brasileiras, cada vez maior. A gente recebe aqui o Daniel Carrasqueira. O Daniel, ele é professor do IBMEC e sócio da MIJ Associados. Ô Daniel, seja bem-vindo, obrigado pelo seu tempo aqui para participar com a gente do Dinheiro TMC.
6: Obrigada, professor.
7: Obrigado vocês aqui por estarem me recebendo. Espero ajudá-los.
0: Valeu, a gente que agradece.
6: Olha só, você precisa entender uma coisa. Como evitar que uma compra importante se transforme numa dívida difícil de pagar? Qual é a melhor opção para o seu objetivo? Quando é que vale a pena usar o cartão de crédito? Quando é que vale a pena usar o consórcio? Pode ser uma boa alternativa. Financiar diretamente com o banco ou procurar uma financeira. E o crédito consignado, quando ele pode ser uma opção mais barata para você? Daniel, você está aqui para decifrar todos esses enigmas. Vamos lá, vamos começar destrinchando um pouquinho de cada uma dessas modalidades. Hoje em dia, o financiamento é usado para quase tudo, né? Desde compra de imóveis, de carros, o parcelamento das compras do varejo também.
7: Bom, vamos lá, Estela. Você vê que eu tô olhando para cima. Você que deve ser uma pessoa que conhece neurolinguística e deve estar falando, pô, esse cara deve estar pensando em alguma coisa, né? Acho que desde que o mundo é mundo, você se autofinanciar para crescer sempre foi muito difícil, né? Dado principalmente o destinamento daquilo que a gente ganha. Então, se você quer buscar alguma coisa maior, se você quer crescer, necessariamente o crédito vai ocorrer.
6: Uhum.
7: Isso aqui não é indiscutível. Pode ser eu, pode ser você, Thiago, você, Estela, ou, sem dúvida alguma, absolutamente todas as empresas, vulgo CNPJs, que estão rodando neste Brasil, têm uma dívida. Isso é um problema? De forma alguma. Eu acho que a grande questão, é aquilo que a gente estava conversando, né, anteriormente, é o valor. E quando eu devo fazer isso? Quando eu tiver a certeza que o valor gerado por aquela conquista for superior ao custo de ter aquele dinheiro para me financiar. Eu acho que essa é a grande troca.
0: E cada vez mais, né, Daniel, a gente vê que com o passar dos anos, que acontece normalmente, né, o dinheiro acaba perdendo seu valor, né? A gente trouxe em programas anteriores, uma nota de 100 no começo do Plano Real, é claro que tem inflação, é claro que muita coisa vai mudando com o passar do tempo, mas o dinheiro acaba perdendo o seu valor de fato, né? Então, assim, além dessa perda natural que já acontece com o passar dos anos, é o que você falou, então a gente tem que também dar valor para o nosso dinheirinho suado, que é trabalhado. Durante 30 dias, a gente conquista ele com muito suor. Tá faltando um pouco disso para o brasileiro também?
7: Olha, falar que é pouco, parceiro. Acho que a gente está sendo extremamente gentil.
0: Falta muito, então.
7: Para mim, falta. Então, eu acho que a gente ainda não entrou nos pormenores, mas realmente a decisão de troca desse dinheiro, que é aquilo que a gente vai chamar, vou agora usar um pouco da palavra financista, né? Aquilo que a gente chama de liquidez, que é a capacidade de transformação, essa noção está completamente deturpada, principalmente no seguinte quesito. De repente, eu começo a mensurar os meus valores em função daquilo que você, Thiago, mensura os seus.
0: Uhum.
7: E aí, cara, aí eu tô na névoa, né? Tô na névoa, porque se eu já não sei quanto vale o dinheiro para mim, eu também não consigo entender como é que tá a dinâmica monetária e econômica ao meu redor, né? Toda essa questão que você falou muito bem, de inflação e uma série de outras coisas, restrição de crédito, o meu nome. Então, começa a ficar complicado, principalmente quando você pega esse valor e transforma naquilo que a gente chama de preço. Porque preço é preço, valor é valor.
0: Valor é o quanto que vale, né? Preço é o quanto que custa.
7: Exato.
0: É isso.
7: Então, de repente, nessa hora, a gente chega na seguinte conclusão: não existe caro e não existe barato. Porque aquilo que vale para você não pode valer para mim.
0: É exatamente o meu tema da próxima pergunta, viu, Daniel? Assim, a gente vai falar de crédito agora, mas não necessariamente de juros, não necessariamente de parcela. É a questão é entender qual que é a melhor opção para cada um. E justamente nesse gancho que você passou, não tem uma regra, né, Daniel? Assim, para determinado tipo de crédito, o que é melhor, o que é pior, como você deu exemplo para mim, uma coisa funciona. Para a Estela é totalmente diferente. Para quem está ouvindo a gente também, vai para uma terceira via aí completamente diferente. Mas como é que o consumidor consegue identificar isso? opa, o crédito é melhor para mim, o financiamento é melhor para mim, não, é uma carta de crédito que me atende nesse momento. Como que a pessoa identifica isso para que a aquisição, que você falou que é normal no comecinho, né, do nosso programa, para todo mundo, não vire o problema? E aí sim, acabe virando algo negativo.
7: Tá, então vamos lá. Acho que aqui a gente entra numa seara de necessidade.
6: Uhum.
7: Quer dizer, um copo d'água no deserto, você dá a sua vida inteira se você...
0: Não... Vale muito.
7: Um copo d'água.
0: Um anel de ouro no deserto?
7: Nada. Uhum. Né?
0: Né?
7: Então aqui, aí a gente já começa a dar o primeiro passo. O segundo passo, que eu acho que é importante, e aí de novo, né, engraçado, né? Tô me sentindo um velho falando desse jeito. Mas, de repente, essa tal de necessidade no mundo atual... Né? Ela está muito instantânea. Então, de repente, as pessoas hoje ficam chateadas porque elas compraram o produto e o produto não chegou no mesmo dia. Você fala, cara, calma. Uhum. É, essa é uma brincadeira que eu faço com os meus amigos. Não sei se vocês têm filhos, mas eu tenho duas. E com as duas eu plantei uma árvore, cada uma na sua época, uma árvore de uma laranjeira, né? De laranja. Porque ela tem que entender que você vai ter fruto, mas não é amanhã.
6: Uhum.
7: Não é daqui a um mês. Tenha paciência. E esse trabalho de expectativa, né, da compra, do consumo, deve ser muito bem observada na hora do modelo de crédito que você quer tomar. Então, de repente, você vira e fala, olha, eu tenho a intenção de adquirir um bem, mas não agora eu preciso desse bem. Mas eu gostaria de me forçar a fazer uma poupança para conseguir adquiri-lo. Pô, de repente, a gente vira e fala, pô, um consórcio pode começar a fazer sentido. Sim. Não, eu preciso agora comprar. Opa, então a gente tem que olhar modelos diferenciados, não o consórcio, para que você já tenha o bem agora e comece a usufruir dele. Então, essa questão intertemporal, acho que é o primeiro ponto para a gente trabalhar. Para quando você precisa, ok? Ok. Você preparou isso? Preparou. Tá bom. Eu preciso para agora. Qual é o tamanho, qual é a minha real necessidade? Eu preciso, de, por exemplo, de um apartamento de 200 metros quadrados ou com de 60 metros quadrados me basta? Então, já dei o segundo passo. Eu já sei quando, sei o que eu preciso, aí necessariamente eu vou buscar o melhor mecanismo. E aí quando eu vou buscar o melhor mecanismo, voltamos de novo três casas para trás, falando quanto vale o dinheiro para mim.
6: Sim.
7: E quanto cada mecanismo vai me custar. O que a gente tem que entender, e é muito importante as pessoas entenderem, que essa ansiedade, essa transformação, aquilo que a gente chamou de liquidez, né, alguns momentos atrás, quanto mais liquidez você precisa, saiba, mais caro vai te custar.
0: Faz parte do jogo, é normal.
6: Claro.
7: Não dá pra ter, querer ter a tudo agora de graça, né?
6: Claro. Daniel, vou segurar um pouquinho o nosso papo aqui.
0: Boa.
6: Porque a gente vai aproveitar que esse assunto tá no ar aqui. A gente vai ver como é que os nossos consumidores, nossos ouvintes espalhados pelo país se comportam diante desse cenário. E o crédito faz parte da vida de milhões de paranaenses, né? Escolher a modalidade errada pode transformar uma solução numa bola de neve. Consórcio, financiamento, empréstimo consignado têm características diferentes e podem ser usados de forma mais saudável, dependendo, como o Daniel disse aqui, do seu objetivo. E o repórter Brian Valencio explica como funciona cada opção e quais cuidados tomar para evitar a inadimplência. Vamos ouvir.
8: O crédito faz parte da vida financeira dos paranaenses, mas a escolha da modalidade pode fazer diferença entre realizar um objetivo e aumentar o risco de inadimplência. Em março, 84% das famílias do estado declararam ter algum tipo de dívida, o menor percentual dos últimos 10 anos. Ao mesmo tempo, a parcela com contas em atraso chegou a 15,5%, acima dos 11% registrado no ano anterior. O cartão de crédito continua sendo a principal forma de endividamento, citado por 94% das famílias. Na sequência, aparecem o financiamento de veículos, com 7,9%, e o financiamento imobiliário, com 6,6%. Para o economista Lucas Desordi, o crédito consignado também ganhou espaço entre os paranaenses, inclusive entre trabalhadores da iniciativa privada e servidores públicos.
9: A gente tem uma dívida que cresceu muito na modalidade aqui também, relacionado ao crédito consignado, né? Tanto para funcionários de empresas, CLTs, como funcionários, por exemplo, do setor público, e agora com a modalidade também do FGTS dando como garantia. Então, esses créditos consignados também tiveram uma expansão relevante. Então, e naturalmente, né, um dos créditos que é muito, muito utilizado também pelas famílias paranaenses é o de financiamento de automóvel e financiamento da casa própria, ou seja, financiamento imobiliário.
8: Entre as opções disponíveis, o consignado pode ser uma alternativa para substituir dívidas mais caras, já que o pagamento é descontado diretamente da renda. O próprio PROCON do Paraná recomenda avaliar as trocas de dívidas com juros elevados, como cheque especial e rotativo do cartão, por modalidades com taxas menores. Já o financiamento direto tende a fazer mais sentido quando existe um objetivo definido, como comprar um carro ou uma casa. Nesse caso, é importante olhar não apenas o valor da parcela, mas o custo total da operação e o impacto dele no orçamento mensal.
9: A gente tem uma dívida que cresceu muito na modalidade aqui também, relacionado ao crédito consignado, né? Tanto para funcionários de empresas, CLTs, como funcionários, por exemplo, do setor público, e agora com modalidade também do FGTS dando como garantia. Então, esses créditos consignados também tiveram uma expansão relevante. E, naturalmente, né, um dos créditos que é muito utilizado também pelas famílias paranaenses é o de financiamento de automóvel e financiamento da casa própria.
8: O consórcio funciona de outra maneira. Não há juros, mas existem taxas de administração. E em alguns contratos, fundos de reserva e também seguros. O consumidor também precisa considerar que não recebe o crédito imediatamente. A contemplação ocorre por sorteio ou lance. A regra mais importante, portanto, é não escolher o crédito apenas pela parcela. Antes de contratar, é preciso comparar o custo total, verificar se a prestação cabe no orçamento e preservar espaço para despesas imprevistas. Crédito saudável é aquele usado para financiar um objetivo que pode ser pago sem comprometer a renda futura.
0: Valeu, Brian. Obrigado pelas informações. Direto de Curitiba, onde a sintonia é 100.3 no FM. E agora a gente vai desembarcar em Belo Horizonte. E quem traz as informações da capital mineira, né, com o que a população de Minas, de Belo Horizonte, pensa a respeito do assunto, é a nossa repórter Mariana Reis.
10: Em Belo Horizonte, 65,3% das famílias estavam com contas atrasadas em julho deste ano, segundo a Fecomércio de Minas Gerais. E quase 9 em cada 10 tinham algum tipo de dívida. A realidade é que o Brasil passa por um momento delicado na economia e a maior taxa de inadimplência das pessoas físicas e das jurídicas, no caso as empresas, acontece nesse mesmo momento em que a taxa de juros é muito alta. E por isso eu conversei com o economista e educador financeiro Leonardo Valdez Augusto, que também é CEO da ISF Soluções Financeiras. Ele traz algumas dicas.
11: Não é o momento de você comprar e financiar algo que é desnecessário. Qualquer financiamento hoje é muito caro. Se você está sem condições de pagar suas despesas atuais, uma boa dica, às vezes, é buscar uma linha de crédito, às vezes com garantia de imóvel, fazer uma dívida mais de longo prazo, 10 anos, para você pagar, com a taxa de juros menor, que quanto maior a garantia, menor a taxa de juros. Você consegue liquidar todas as dívidas mais caras, cartão de crédito, cheque especial. E se for fazer algum investimento, busque outros produtos financeiros, por exemplo, como o consórcio, que trabalha com a taxa de administração, você compra sem juros. E se você precisar de um bem de forma mais imediata, você usa o lance, que é a antecipação das parcelas, para poder ter esse bem de forma imediata.
10: Vale ressaltar uma regra saudável e simples. Antes de contratar, comprar ou investir, compare o custo total e veja se a parcela realmente cabe no seu orçamento.
6: E voando de BH para Rio de Janeiro, como é que o carioca se comporta diante da vontade de se meter ali numa dívida que não vai acabar nunca? Conta pra gente, Larissa Cardoso.
12: A distribuição de renda no país é historicamente desigual e o crédito aparece como uma ferramenta que permite às pessoas adquirir bens e serviços. Mas quando o contratante não consegue honrar os pagamentos, a dívida pode virar uma espécie de bola de neve que aumenta cada vez mais. Um levantamento da Serasa mostrou que 51% da população brasileira estava inadimplente até julho deste ano, o equivalente a 83,9 milhões de pessoas. O Rio de Janeiro é o quinto estado com o maior número de inadimplentes, com 59,53% dos fluminenses nessa situação. De acordo com o economista Gilberto Braga, o cartão de crédito é a modalidade com maior taxa de inadimplência, por ser uma das formas mais fáceis de obter crédito e não ter os gastos vinculados a uma garantia de pagamento, também possui algumas das maiores taxas de juros do mercado. O cheque especial vinculado à conta bancária convencional já é um sinal de alerta para o consumidor. O dinheiro é emprestado pelo banco e

0: sorteado ou de fazer um lance vencedor mensal.
1: Valeu, Larissa. E agora a gente sobe para o Nordeste, vamos para Recife, porque ó, o uso do cartão de crédito ele está entre as ferramentas mais utilizadas aí pelos nordestinos. Ele se destaca como principal porta de acesso ao crédito e como meio também de pagamento do cotidiano. O nosso repórter Júlio Andrade tem todas as informações.
2: Essa forma de crédito tem sido uma das mais utilizadas no Nordeste, com milhões de usuários na região. Um levantamento apontou que mais de 70% dos consumidores utilizam essa forma de pagamento para as compras. E um outro dado chama a atenção. A população afirmou que realiza parcelamentos para as compras. Mais de 59% optam por pagamentos de 2 a 3 vezes. Os dados mostram que esse parcelamento é mais frequente na compra de roupas e eletrônicos, além de produtos de maior valor agregado. O setor de alimentação, que inclui supermercados e restaurantes, também tem uma alta adesão. Entre as outras formas de crédito comuns aqui para a região estão a questão do empréstimo pessoal e também crédito consignado.
3: Boa, Júlio, muito obrigada por esse giro aí pelo Recife. Agora a gente volta aqui para o nosso estúdio com o Daniel Carrasqueira, que volta a falar então. Você viu, né, Daniel, as pessoas pelo país têm diversas maneiras de fazer o seu consumo. Tem gente que prefere uma coisa, tem gente que prefere outra. Tem gente que faz muita pesquisa e tem gente que chega lá no banco e fala pro gerente, me ajuda. E aí?
1: Aí o gerente se ajuda, né, Daniel?
3: Dá pra pedir ajuda pro gerente?
1: O que é melhor pro vendedor, né? Poxa vida, não dá.
4: É, senhores, é interessante isso daí, né? Quer dizer, na verdade, vocês estão percebendo que o nosso jogo aqui está exatamente numa questão de tempo, né? Por que o cara vai usar muitas vezes o cartão de crédito? Porque ele quer consumir agora algo que ele não pode comprar.
3: Uhum.
4: Então aí ele consome agora e joga a dívida lá para frente. A discussão é, e eu acho que isso é outro ponto muito importante, eu estou disposto a abrir mão do meu consumo futuro para conseguir pagar a minha conta do cartão de crédito, dado que eu estou consumindo agora? Ou, ah não, quando chegar o futuro eu dou um jeito. Para, calma, calma, vamos ter consciência, né? E é interessante, você não falando do cartão de crédito, isso me remete a uma pesquisa que eu fiz uma vez com dois grandes professores, um chama Wesley e o outro é o Wilson Nakamura, um tá no Mackenzie, outro tá na FGV, e a gente fez uma pesquisa relacionada ao cartão de crédito e o jovem, né? Como é que estava acontecendo isso, toda essa reverberação, né, que acontecia na sociedade. E aí numa entrevista, né, isso faz uns 8, 9 anos, que sabe, perguntaram, mas Daniel, qual é o problema do cartão de crédito e os jovens? Eu falei, os jovens.
1: Por quê, Daniel?
4: O jovem não tem consciência. E aí, a gente volta, né, àquela questão de educação com os filhos, etc. Então, minhas filhas, também as duas, a dupla dinâmica, mas tem a semanada delas, né? Pra poder comprar um lanchinho aqui e uma coisinha ali. Não vai no cartão. Eu vou lá, pego 50, tá aqui Bárbara, tá aqui Valentina, 50 pra vocês na nota. Porque essa diferença de você gastar e você ver saindo,
3: dá uma outra consciência, né?
4: Total!
3: Diferente de se elas tivessem, por exemplo, uma conta na cantina da escola e fossem marcando ali,
1: também, né?
3: Fossem marcando e é o crédito, um tipo de crédito da cantina da escola, né? Daniel, mas isso tem a ver também com o modelo de cultural como é que fala?
1: Aquisição.
3: De aquisição de bens. Porque quando eu era mais nova, na minha família tinha essa cultura. Não, você precisa ter o seu imóvel, a sua casa própria.
1: O seu carro próprio, né? A gente fala.
3: Hoje em dia, os meus sobrinhos que já estão numa outra geração já pensam, não, eu não vou comprar agora, eu vou investir o dinheiro que eu tenho, com rendimento eu vou pagando um aluguel, não sei o quê. Então, são os modelos que vão mudando. Mas vamos colocar um exemplo real aqui, tá? A pessoa quer comprar um apartamento dentro daqueles critérios que você mencionou mais cedo. Então, ela pode esperar um pouquinho.
1: Ok.
3: Ela não precisa se mudar agora para um apartamento. Nesse caso, o que compensaria para ela? É um financiamento ou um consórcio? E quais as diferenças entre as duas modalidades?
1: Tá.
3: Na aquisição de um imóvel.
4: Tá, então vamos lá. Vamos deixar claro que essa pessoa está comprando um imóvel pronto.
3: Uhum.
4: Porque, né, dado que ela poderia consumir.

0: sumir no futuro, ela podia comprar um apartamento na planta. Ok?
1: Tá.
0: A questão do consórcio, e é engraçado, o consórcio é um produto 100% brasileiro, né? Não existe lá fora.
1: Ah, é?
0: É. Criação nossa. Jabuticaba. Então a ideia do consórcio é nós três, eu, você, Estela, Thiago, queremos comprar uma água. Nós não temos esse dinheiro. O que que a gente faz? A gente começa a cotizar, né? Então a gente coloca um pouquinho de dinheiro ali, faz um sorteio e no primeiro mês, um de nós três...
2: Sim.
1: Vai levar água primeiro.
0: Vai levar água primeiro.
2: Sabendo que todo mundo vai levar água, mas em cada um num período.
0: Exato. E aí vai por sorteio. Esse é, literalmente, de forma simplória, o consórcio, né? Inclusive, o Thiago, que ganhou a água primeiro, ele continua pagando.
1: Uhum.
2: Sim.
0: Ok? Tanto é que essa água, que no caso é o nosso apartamento,
1: tá,
0: essa água não vai pro nome do Thiago.
1: Ah, tá. Ela fica no nome do dono da água, que no caso é o banco.
0: Exato.
1: Ou a financeira que promove o consórcio. Exato.
2: Caso tá. O Thiago resolva parar de pagar pela água,
0: vamos buscar algum colateral, né?
2: É isso aí.
1: Tá.
2: Tá certo.
0: Então, que é o que a gente vai chamar de fidúcia, né? Que aí, na verdade, é uma dívida. Thiago vai ter agora uma dívida para conosco, uhum, né? A questão do financiamento é, Thiago, Estela e Daniel, cada um comprou já a sua água e eu tenho um terceiro financiando essa água, né? Então, são mecanismos diferentes e que, no fim do dia, eu acho que a grande diferenciação, e aqui a gente vai ter que entrar um pouquinho mais no detalhe, que eu acho que é muito importante... Sim. O que a gente vai chamar de fluxo de caixa. E qual fluxo de caixa te atende melhor? A beleza desse fluxo de caixa, e eu acho que aqui também é outra pérola que a gente tem que trabalhar muito bem, é o seguinte. A sua preocupação não tem que estar na parcela. Não é aquela questão de cabe no seu bolso, você compra. A discussão é quanto que eu tenho de juros embutidos nesta parcela.
1: E muda a taxa de juros do consórcio para o financiamento? Completamente
0: distintas, e digo até mais. Os juros da Estela são diferentes dos juros do Daniel, que são diferentes dos juros do Thiago.
1: Dentro do mesmo modelo de financiamento.
0: Exatamente.
1: E o que que leva essa diferença?
0: Aí é aquilo que a gente chama de histórico.
1: Ah.
0: Então, quer dizer... Se você pega um jovem que nunca financiou absolutamente nada, não tem um histórico, não tem uma conta bancária, o que, que você pode esperar dele? Você consegue criar alguma expectativa? Você fala
1: ele
0: não.
1: Ele não tem garantia para oferecer de que ele vai pagar.
0: Não é nem só a questão da garantia, mas a questão do histórico. Você imagina que a gente pode fazer aquilo, uma modalidade de financiamento clean.
1: Uhum.
0: Então vamos supor que, num mundo mágico, um banco comprasse o imóvel para o Daniel, o imóvel já viesse pro nome do Daniel, e o imóvel não fosse o colateral, ou seja, a garantia para pagar aquele financiamento. Então, a única garantia quem que é? O Daniel. Então, a reputação do Daniel...
1: Conta muito. Tá.
0: Né? Não só a reputação, também como a idade do Daniel. Porque se o Daniel também é um cara super bacana, mas está com 93 anos, pegar um financiamento de 30 anos aí, tem que chamar Daniel e Matusalém para ver quem chega no acordo.
2: Tá,
0: né?
2: Certo.
1: Ô, Daniel, rapidão. Só para fazer essa diferença, no caso do consórcio, no final, né, quando a gente pensa no valor total desse financiamento, ou no final, no valor total do consórcio, o do consórcio vai ser menor?
0: Não necessariamente. Eu não posso sair garantindo isso. Por quê? Porque nos dois eu tenho taxas.
1: Tá, e elas são variáveis.
0: Então, e aí, Estela, essa é a beleza do jogo. Essa é a beleza do jogo. A gente está acostumado a somar o valor das parcelas.
1: Uhum.
0: Confere ou não?
2: Uhum.
0: E aí você é aquilo que você chamou de valor final.
1: Sim.
0: Se eu me recordo, há mais ou menos 20 minutos atrás, Thiago falou a seguinte coisa para mim. Daniel, putz, mas o dinheiro ao longo do tempo muda o seu valor. Eu tenho a tal da inflação. Então, você falar que o valor de R$1.500 a parcela em janeiro de 2026 tem o mesmo valor que a parcela de janeiro de 2038, olhar de forma nominal,
1: claro,
0: é de uma infantilidade financeira,
1: uhum,
0: sem tamanho. Tanto é que é muito interessante aqui... A gente pega uns casos de modelos de financiamento, por exemplo. O modelo de financiamento de imóvel, né, que a gente está discutindo aqui no, sim, Brasil, é aquilo que a gente chama de sistema de amortização constante, a famosa tabela SAC. Por sinal, um modelo que só existe...
2: No Brasil.
0: Boa. Pô, a gente é sensacional.
2: Já posso ser seu aluno, hein, Daniel?
0: Pô, tá gostando,
2: hein?
0: Vou tirar
2: nota 10, hein?
0: E nos Estados Unidos, você tem um sistema chamado Sistema de Amortização Americano. Como é que funciona no Brasil? Como é que funciona nos Estados Unidos? Tanto quando você pega o saque, né, que é esse modelo para imóvel, quando você pega o sistema Price, que é o tradicional, que você paga parcelas iguais, quando você faz o pagamento de uma parcela no Brasil, você tanto diminui a sua dívida, como necessariamente paga todo o carregamento de juros do período.
1: Tá.
0: Ok até aqui? Então, quando você pagou uma parcela, você diminuiu a dívida e pagou parte dos juros.
1: Tá.
0: Tanto é que tem aquela coisa na cabeça da pessoa, ele fala, cara, eu já paguei a minha casa inteira e ainda devo metade. Não, amigão.
2: É, não.
1: Você pagou juros...
0: E amortizou só metade da dívida.
1: Tá.
0: Ok, até aqui? No sistema americano, você não amortiza a dívida, você só paga os juros.
1: Uhum.
0: E aí, a última parcela, em tese, você vai lá e...
1: Quita.
0: 100% do imóvel, ok?
1: Tá.
0: O que é interessante nesse modelo? Se... fizermos o olhar que você estava observando, você vai e colocarmos naturalmente a mesma taxa para os dois tipos de amortização, a somatória das parcelas aqui no Brasil fica menor do que nos Estados Unidos.
1: Claro.
0: Boa. Pô, Daniel, então eu quero só fazer price. Eu falo, tá, vamos entender uma coisa importante. Você concorda comigo que ao longo da sua vida, quando você começa a trabalhar lá nos seus 17, 18 anos, você começa a ganhar dinheiro e, em tese, você vai estar surfando bem lá nos seus 40, 50 anos e vai dar uma estabilizada até você se aposentar. Confere ou não?
2: Uhum. Essa é a ideia, né?
0: Essa é a ideia. Não, vamos.
1: Ideal, esse é o plano.
0: Eu tô na TMC, aqui é Disneyland. Então, o que eu pergunto para vocês é, o dinheiro, nesse aspecto, ele é mais escasso no início ou no final? No início. Você ganha menos.
1: Claro.
0: Se ele é mais escasso no início, ele é mais caro no início ou mais caro no final?
1: Mais caro no início, claro.
0: Então, você, em tese, quer gastar mais no início ou quer gastar menos no início?
1: Menos.
0: Ah, legal.
1: Entendi.
0: Porque a sua oportunidade está girando em cima de você. Essa é uma discussão sensacional quando o jovem, aquele cara que quer casar, né? Aquele casal de 20 e poucos anos quer casar, quer comprar esse apartamento. E aí ele já entra num financiamento que consome quase 40, quizás, não pode ser 40, né? Porque a regra fala que é 30% da renda familiar. Da renda. Mas, pô, 30% é muita coisa pro jovem. Porque é o momento que ele tá com dinheiro mais escasso, é o momento ainda que ele, em tese, né? Não tem filhos, ele pode aproveitar, vai viajar, vai fazer uma série de coisas. Então você pega aí um sistema americano, o que acontece? O cara já entra... compromete menos a renda dele ali, ele tem o quê? Um espaço para aproveitar a sua cesta, né? Muito maior. Então ele vira e fala, pô, tá sobrando dinheiro, o que eu vou fazer? Pô, um curso. Pô, tá sobrando dinheiro, o que eu vou fazer? Uma viagem.
2: Boa.
0: Então você começa a gerar o quê? Cultura. E cultura, você consegue, com a cultura, você consegue precificar melhor o seu dinheiro.
1: E outra que vai dormir melhor também, né? Dormir sem pensar numa dívida é outra qualidade de sono.
2: Ô, Daniel, vamos mudar a modalidade de compra, de aquisição? Queria falar do cartão de crédito agora, né?
0: Legal.
2: Já que o tema do programa é esse. E você falou uma palavrinha anterior, que é infantilização financeira. Será que o brasileiro, de forma geral, ele utiliza o cartão de crédito com, né, não muita maturidade financeira? E aí eu não estou me referindo, obviamente, à idade de cada um, né? Você pode ser uma pessoa de 50 anos que está endividada no cartão de crédito, uma de 18, uma de 35, e tudo mais. E duas perguntas em uma. O que você acha de quem acaba pegando um empréstimo para quitar uma dívida já existente? Duas em uma. Cartão de crédito está sendo mal utilizado pelo brasileiro? E o que você acha dessa modalidade de empréstimo para quitar uma dívida? Ora, pois, são duas dívidas que eu vou ter ou não, eu vou facilitar e vou acabar quitando as duas?
0: Tá, legal. Dois pontos bem observados. Então aqui, a gente entra numa regra que eu costumo dizer que se você escolher qualquer sistema mundial, né, de financiamento, qualquer um, né, amortização que a gente chama, né, seja price, né, que é o francês, seja saque, o que você quiser. A gente segue sempre duas grandes regras. Quais são as regras? Os juros vão estar sempre em cima do seu saldo, da sua dívida. Ok?
2: Uhum.
0: E, naturalmente, se você vai fazer algum pagamento, o mínimo que você paga é o valor dos juros. Trazendo isso à nossa realidade. Quando você recebeu lá a boleta lá do seu cartão de crédito, tem sempre o quê? Um valor mínimo a ser pago. O que significa esse valor mínimo a ser pago? São os
1: juros.
0: A sua dívida diminuiu?
2: Não.
0: Então você fez aquilo que a gente chama de rolagem de dívida. Ok até aqui?
1: Tá.
0: Show de bola. Isto posto, o que a gente começa a pensar é exatamente o seguinte. Número um, se quero usar o cartão de crédito, regra zero, vou pagar a minha fatura na data. Ponto.
2: Nada de parcelar a fatura.
0: Esquece. Esquece. Porque aí a gente vai chegar naquele segundo problema que você estava contando, que foi a segunda pergunta em uma. A diferença entre o jovem e o adulto é que o adulto enfrenta os problemas de forma serena e com a realidade. Então aqui, sinto muito. Tem uns carros que eu vejo na rua que eu adoro, adoraria ter. Poderia pegar um carnezão? Poderia. Peguei o carnê? Não, por quê? Porque eu não estou preparado para ter.
1: Tá, mas aí o cara que precisou realmente usar para os itens básicos e passou do limite.
0: Legal.
1: O que que ele faz?
0: Estourou. Show de bola. Aqui, o que eu aconselharia, perigoso falar isso, né? Mas seria fazer exatamente a segunda pergunta que o Thiago falou. Isso é interessante, tá, Thiago? Porque quando saindo um pouquinho do nosso dia a dia aqui agora, nesse momento, isso é aquilo que as empresas de stress fazem, tá bom? Então, quer dizer, o cara vira e fala como é que tá a sua estrutura de capital. O que é a estrutura de capital de uma empresa? Aquilo que ele pegou de dinheiro emprestado, aquilo que os sócios colocaram de dinheiro. Verificam quanto custa o dinheiro emprestado.
1: Uhum.
0: E eu começo a fazer uma rodada para buscar um dinheiro mais...
1: barato.
0: Pronto, é isso. A ideia é o seguinte, e aí é muito louco, Estela. Porque você imagina a seguinte coisa. Você tem uma dívida que está parcelada em 10 vezes. Tá fácil para a gente aqui. Com juros de 10% ao mês, ok? Aí você faz uma renegociação, onde você pega esta dívida e parcela ela em 30 vezes com juros de 5. Foi um bom negócio ou não foi, Estela?
1: Não sei.
0: Vamos? Confio em você, o que você acha?
1: Eu acho que não.
2: Eu acho que não também.
0: Aqui que é o ponto. Foi?
2: Foi.
1: Por quê?
0: Porque quanto me custava o dinheiro antes?
2: 10%.
0: Quanto está me custando agora?
1: 5, mas sim, por mais tempo.
2: 5 vezes 30, né?
0: Pessoal, não é o problema.
2: Tá.
0: Porque é o seguinte...
1: É o que eu tenho que pagar agora.
0: A questão é o seguinte, tá. Como é que eu vou unir o meu custo do dinheiro em relação ao meu fluxo de...
1: caixa. Entendi. Tá. Então, nesse caso, compensaria pegar uma dívida para pagar a dívida que cobra mais juros, no caso do cartão de
0: sem
1: crédito.
0: Sem sombra de dúvida, porque daí eu alongo a minha dívida, diminuo os meus juros... faço sobra de caixa, se eu sou um cara perseverante, aquela sobra de caixa eu vou investindo, gerei caixa robusto que eu não vou precisar, pego aquela última parcela e faço o quê?
1: Tá.
0: Antecipo.
1: Entendi.
2: É porque na cabeça dos leigos, né, professor, até para explicar, a gente achar que você estender uma dívida é pior do que aquela que está mais curta, mas está com juros um pouquinho maior. Então, deixa eu tentar quitar no mais esse rápido possível, né?
0: Esse é o ponto. Você está olhando... preço. Você não tá olhando...
2: o valor.
0: O valor.
1: Tá. E hoje em dia o cartão de crédito é uma das modalidades que mais cobra juros, né? As taxas são as maiores.
0: Eu não quero me comprometer, mas se a gente olhar ali, né, quanto tá sendo cobrado de juros no cartão de crédito e normalmente aí quanto se cobra nessas financeiras de juros, é algo abusivo.
1: Tá. Tá. Então fica aí a dica para o nosso ouvinte, para o nosso espectador aqui do Dinheiro TMC, se esse é o seu caso, vale a pena pensar com carinho, então, conversar com alguém para te orientar nesse sentido de que fuja da dívida do cartão de crédito, que é a que mais corrompe o seu bolso.
2: É isso aí. Vamos agora dar uma pausa rapidinho, a gente já volta com o professor Daniel para a parte final, para a gente já ir encerrando. Mas antes, vamos para as ruas. Ruas de São Paulo, ainda faltou o paulista, o paulistano falar aqui no Dinheiro TMC, e a nossa produção perguntou para as pessoas se elas têm alguma dívida ou alguma parcela que pesa no orçamento hoje em dia. Vamos conferir.
3: Atualmente eu não tenho nenhuma dívida, ainda por mais que eu seja maior de idade, acho que na minha casa sempre teve um aprendizado no sentido de a gente nunca gastar mais do que a gente está recebendo no momento. Né?
4: Ixi, que mais tem é dívida. Não, nenhuma, nenhuma. Graças a Deus, nenhuma. Eu moro com meus pais, eu tenho esse privilégio de morar com meus pais aí, então atualmente não. Só as faturas do cartão, mas tá tranquilo.
5: Não, só o básico, né? Cartão de crédito é dívida, assim, mas... Ah, eu tô comprando um imóvel, então acho que isso também, mas nenhuma dívida de, sei lá, bolsinha, essas coisas, isso não. Não tô negativada, por exemplo.
6: Não, não tenho dívida.
7: Ana, eu tenho dívida atualmente, sim. Só que minha dívida não me prejudica, porque as que não dá pra me pagar, eu não tô pagando, e as que dá... Tá no meu orçamento.
8: Não, tenho a sorte de não ter dívidas. A verdade é que eu estou mudando para o Brasil, assim que sou francês. E, pois, tive trabalhos bons e podia, pois, financiar minha vida de maneira própria. Assim que não tenho dívida nenhuma.
9: Não é pesando, eu não digo, mas eu tenho dívida que está parcelada.
10: Não, está tudo zerado na minha vida, graças a Deus.
2: Tá aí, valeu, obrigado pelas informações. E muita gente falando do cartão de crédito. E o professor, até pra gente encerrar, você estava falando assim pra fora do ar com a gente também, professor Daniel. Além da gente ficar olhando aí os influencers, além da gente querer gastar mais do que a gente ganha e tudo mais, por conta, né, o que a gente acaba observando nas mídias, a gente tem um outro vilão aí, além do cartão de crédito, cada vez mais presente no futebol, na cultura, no entretenimento, que são as apostas, né? Você estava mencionando fora do ar, queria que você ponderasse também para a nossa audiência quanto que isso acaba endividando também as pessoas no dia a dia.
0: Ô, cara, acho que aqui a gente tem dois grandes vieses, né? O primeiro é, eu não sei por que cargas d'água, de repente as pessoas começam a achar que ganhar dinheiro é fácil. Não, ganhar dinheiro não é fácil. É dinheiro acordar 6 horas da manhã, ir trabalhar, né? Voltar para casa, jantar com a família, dormir, acordar 6 horas da manhã, ir trabalhar. Pô, mas eu posso melhorar? Pode. Leia, estude, busque oportunidades, certo?
2: Aula gratuita, hein, Estela? Será que fomos bons alunos?
1: Acho que sim, né, professor? Puxa, Daniel, muito obrigada pela sua participação aqui na TMC. Imagina, a gente poderia falar mais um montão de tempo aqui.
2: Numa próxima, quem sabe?
1: Quem sabe? Professor Daniel...
0: Se eu não for reprovado, né?
1: Daniel Carrasqueira, professor do IBMEC, também sócio da MJ Associados. Obrigada, Daniel. Seja sempre bem-vindo ao Dinheiro TMC.
0: Obrigado, senhores.
1: E a gente volta para as ruas de São Paulo, não é? Agora para falar sobre exatamente alguém que vai comprar alguma coisa, opta por qual tipo de compra? É o financiamento? É o consórcio? Vamos ver o que a galera de São Paulo respondeu.
5: Eu normalmente compro no cartão de crédito, mas eu também tendo a não deixar o cartão de crédito tão alto. Então, assim, se eu tiver num mês que eu tô gastando muito, ou eu pago em uma vez ou pago no débito. Mas se for um mês tranquilo, com poucos gastos ali, daí eu passo no cartão, não tem problema.
3: Olha, depende, porque se for algo que eu vou consumir naquele momento, eu vou comprar com certeza à vista. Agora, se for algo que for alguma coisa que tem algum valor, alguma coisa maior, aí eu compro a prazo, né?
11: A prazo. Porque nem sempre tem o valor, né? Se for muito alto.
10: À vista no Pix.
12: Na hora,
10: né? Já pra... Sempre que eu posso, eu faço no Pix. Às vezes eu parcelo no cartão de crédito, umas duas, mas no máximo até 5 vezes. Não faço muito grande, não.
13: Depende da compra. Eu prefiro sempre à vista, mas quando é parcelado, eu faço parcelado sem juros.
7: Depende do preço, cara. Depende do preço. Depende do preço. Depende do que você vai comprar. Se for um bem material muito grande, de um bem maior, de um valor melhor, não sei. Depende das suas... Só ocasião também, cara.
14: Só à vista.
9: Eu só faço à vista se houver um desconto muito bom. A gente sabe que o sem juros no parcelamento é sempre entre aspas, né? Mas pelo menos você consegue se programar financeiramente.
3: Tipo assim, eu só pago à vista se o desconto for muito bom, mas se não tiver um desconto tão bom, eu pago parcelado. Eu acho que... Antigamente eu preferia pagar à vista, mas eu descobri que parcelado é melhor quando não tem tanto desconto. Às vezes ganha ponto no cartão também.
2: Tá aí a participação dos nossos ouvintes e agora a gente conta com mais um ilustre convidado de volta aqui aos estúdios para conversar com o senhor Luiz Antônio Barbagallo, ele que é economista da ABAC, que é a Associação Brasileira de Administradoras de Consórcios. Vamos falar agora, inclusive, sobre essa modalidade, que já fez muito sucesso, deixou talvez de ser usada em determinado momento, mas agora voltou com força total, que é o consórcio. Senhor Luiz, seja muito bem-vindo aqui ao Dinheiro TMC. Obrigado pela participação.
1: Obrigada, senhor Luiz.
6: Obrigado.
2: Vamos relembrar essa modalidade. Por que que, por um determinado momento, o consórcio não ficou mais tão atrativo para o brasileiro? E também por que que agora, sim, virou um atrativo um pouco maior, senhor Luiz?
6: É, na verdade, é assim. O consórcio sempre foi atrativo. A questão é quando o consórcio enfrentou turbulências há muito tempo atrás, basicamente foi por intervenção governamental, ok? O consórcio já vem num crescente aí nos últimos 20 anos. O consórcio só teve queda em vendas em 4 desses anos. Então, assim, o consórcio já vem crescendo há muito tempo.
1: Ô, senhor Luiz, e hoje em dia a gente fala de consórcio de todas as modalidades, né? Para aquisição de imóvel, de automóvel, para reforma, para construção. Quais são os mais acessados, quais estão mais consumidores hoje em dia?
6: O carro-chefe de consórcio desde 1962 são os veículos leves, uhum. Respondem 42%. Motos vinha em segundo lugar com 23%, foi ultrapassada por imóveis, está aparelhado ali, imóveis 23,5%, motos 22%. Aí você tem os veículos pesados, caminhões, máquinas agrícolas, em torno de 7%, depois elétrons e outros 2%, e serviços 1%. Tá? Então o carro-chefe mesmo são os automóveis, veículos leves, né? E depois imóveis e motos.
2: Agora, Luiz, muita gente ainda tem aquela impressão de que consórcio é aquilo, né? Você compra e espera. É comprar, esperar e não pensar mais a respeito do assunto. É mais ou menos por aí? Não é bem assim? O que existe de verdade nessa ideia? O que mudou, inclusive, no perfil de quem procura essa modalidade nos dias atuais?
6: Bom, consórcio é para quem se planeja. Quem tem pressa realmente vai para um financiamento.
1: Uhum.
6: Agora, não é assim. Você faz o consórcio, espera ser financiado. Você tem várias modalidades de lance. Você tem lance embutido, tem lance livre, lance programado, né? Então, assim, você não fica só refém do sorteio. Dependendo dos seus recursos, você pode dar um lance. Então, eu vou te dar um exemplo. O tema do nosso release do mês passado era justamente o uso do fundo de garantia. Por exemplo, você tem um recurso lá do fundo de garantia que rende 3% ao ano mais 2% de TR, que é bem menos do que os 14 que está uma Selic hoje, né? Então você pode, por exemplo, entrar num consórcio e usar esse recurso para dar um lance, né? E tirar um imóvel que pode estar uma renda de aluguel. Então, assim, você tem outras opções. Mas, assim, sempre a gente fala, não acredite em falsas promessas. Olha, compra o consórcio, que mês que vem você vai ser sorteado. Não é assim, tá? Consórcio é para quem não tem pressa e se planeja. Mas, sim, você tem algumas opções para tentar acelerar isso.
1: Seu Luiz, não dá para garantir, né, esse sorteio aconteça. Agora, vamos num caso hipotético de alguém que não é sorteado ao longo dos anos e tampouco pode dar um lance, então ele só vai ali pagando aquela parcela que foi acordada. Até quanto tempo pode durar um consórcio até a conquista do no caso do carro?
6: No carro você tem prazos de 36, 40, 60 meses. O prazo médio para um automóvel está na faixa de 70 meses. Médio, mas tem menos e tem mais.
1: Uhum.
6: Né? Serviços, por exemplo, é 36 meses. Imóveis já é um tempo maior, acima de 10 anos. Depende muito do produto que você está, do que você está querendo comprar com o seu crédito. Tá?
1: E tudo isso é acordado no início, na aquisição do consórcio? Fica tudo combinadinho
6: no
1: já?
6: No contrato.
1: Tá.
6: Tudo combinado no contrato, que é uma coisa que a gente sempre fala, né? Quer dizer, você lê atentamente o contrato. Existem várias coisas que você tem ter atenção e a gente vai chegar lá se vocês me perguntarem.
2: Tá certo. Ó, a gente tá falando com Luiz Antônio Barbagallo, ele é economista da ABAC e daqui a pouquinho ele volta para tirar algumas outras dúvidas, porque agora a gente volta para as ruas de São Paulo para saber do pessoal que participou aqui com a nossa equipe. Você já tem vontade de fazer um consórcio? Já teve? Já fez? Acha consórcio uma boa opção para comprar uma casa ou um carro? Vamos ver o que as pessoas falaram.
7: Já pensei, já tive, só que eu não dei continuidade no meu. Mas é uma boa, um consórcio é uma boa para quem não consegue juntar um dinheiro a longo prazo, né? faz um consórcio, vai pagando as parcelas ali, depois dá um lance, né? Tudo certinho, é uma boa.
5: Eu não acho que faça tanto sentido, assim. O pouco de informação que eu tenho é que para carro não faz sentido e para apartamento pode fazer se você for contemplado rápido, né? Mas isso é sorte. Então, acredito que não faça sentido, mas não tenho certeza.
3: Eu acho que não, assim, eu realmente acho que não. Acho que vale mais a pena você ter, em vez de você colocar o dinheiro num consórcio, que você vai ter a chance receber algo extremamente incerto, acho que vale mais a pena você tentar investir esse dinheiro ou tentar colocar em algum outro lugar que vai render e te dar uma certeza maior.
11: Eu acredito que o juros é um pouco menor do que os juros de um financiamento normalmente que fazem de carro e de imóvel.
10: Já. Já pensei, mas nunca tive coragem. É difícil. É, que você não sabe se você vai ser sorteada logo, se vai demorar.
14: Eu acho assim, que se for gerar lucro, eu acho que é uma boa. Agora, se você for pegar uma coisa pra ficar parado, aí a gente não acha mais bacana, tá ligado?
1: É, isso aí, opiniões diversas, né? E como o senhor Luiz já adiantou aqui um pouquinho antes do nosso giro com os nossos ouvintes, quais são as coisas em que a gente tem que prestar atenção na hora da aquisição de um consórcio, senhor Luiz?
6: Ok, primeiro ponto é você verificar se a administradora ela está autorizada e regular no Banco Central. Isso é o básico, né? Fugir de armadilhas, ver se a administradora... Você pode pegar essa informação no site do Banco Central ou ligando aqui na BAC. O segundo ponto é não acreditar em falsas promessas, né? Como eu falei, olha, mês que vem você vai ser contemplado, isso não existe, tá? Quem promete isso está mentindo. Um outro ponto, ler atentamente o contrato, verificar as cláusulas do contrato. E o quarto ponto é fazer a cotação da taxa de administração, né? Porque você tem administradoras independentes, administradoras de banco, administradoras de montadoras. Então, fazer uma cotação e ver o custo menor para você. Como você faz em financiamento, por exemplo, você compara taxas. É a mesma coisa no consórcio.
1: E, no geral... Claro que existem situações e situações, mas no geral a gente pode esperar taxas mais acessíveis do consórcio do que de um financiamento, por exemplo?
6: O consórcio não tem juros, ele tem uma taxa de administração que é o custo da administradora para administrar um grupo, né? Embora pareça simples, mas administrar um grupo de consórcio envolve muita coisa. Então, você paga uma taxa de administração diluída linearmente ao longo do plano, diferentemente de um financiamento onde você tem taxas de juros. Tá? Então, o consórcio não tem juros, ele tem uma taxa de administração. Então, o custo é mais baixo.
2: Uhum. Dicas importantíssimas aí para quem está pensando em utilizar a modalidade do consórcio para adquirir algum tipo de bem, seja um móvel, um imóvel. E é por isso que a gente trouxe aqui o senhor Luiz Antônio Barbagallo, economista da Associação Brasileira de Administradoras de Consórcio. Senhor Luiz, obrigado pelas dicas, obrigado pelas orientações. Um abraço, até uma próxima.
1: Obrigada, senhor Luiz.
6: Obrigado.
2: Valeu.
1: Bom, pois é, tá aí um panorama geral bastante vasto, né, em opções para você adquirir o que você precisa comprar, o que você quer comprar, como diz o professor Daniel aqui, sempre com essa consciência do que está ao meu alcance, sim, em quanto tempo eu posso me organizar para comprar isso, que é para a gente nunca ficar com aquela corda no pescoço, né, sem saída.
2: E com aquela máxima, que parece uma frase batida, mas é a pura realidade, a melhor alternativa é aquela que cabe no seu bolso, aquela que você está vivendo, né, o seu momento. Não se deixe levar por dicas aí dos outros que estão em outra situação financeira como você, ou mesmo os vendedores, porque eles pensam, obviamente, na comissão, no negócio deles. Então, com todas essas dicas, a gente espera que você saiba escolher melhor os seus próximos passos na aquisição de bens, produtos ou serviços. E com isso, a gente fica por aqui no nosso Dinheiro TM6, tá lá?
1: É isso aí, o programa fica por aqui, a gente se encontra na semana que vem com mais dicas para você entender e cuidar melhor do seu din-din. Um beijo, até mais. Tchau,
2: abraço, tchau.
1: Tchau.
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2: Mesmo com uma situação fiscal um tanto quanto complicada, o governo federal anunciou um reajuste de 15% para o Bolsa Família. Ainda pensando em aliviar o peso do bolso dos brasileiros, o governo também aumentou os subsídios dos combustíveis. Então, para entender até que ponto essas medidas devem pressionar as contas públicas, o TMC 360 conversou ao vivo com o economista Roberto Luiz Troster.
17: Primeiro, deve ser algo da ordem de 6 bi esse ano e 20 bi no ano que vem, no seguinte. O Bolsa Família foi reajustado justo na véspera da eleição anterior, né? E o que está sendo feito, e os valores ficaram congelados, e agora foi reajustado em 15%, que é o INPC, desde a eleição anterior até essa. Então, até que ponto a recomposição é discutível, e até que ponto, né, se todos os salários são reajustados, salário mínimo é reajustado, então estão reajustados. Segunda coisa é o momento em que isso foi feito, quer dizer, há 17 dias da eleição você faz o reajuste, algo que foi feito no passado também, e não é, é bem calculado, tem um impacto com certeza eleitoral nas duas pontas. Por um lado, a recomposição para quem ganha o Bolsa Família é positiva, ajuda a Bolsa Família de R$ 600, o piso vai para, em média, né, por pessoa, a R$ 700 e poucos. Então, ajuda, possivelmente, melhora o humor dessas pessoas. Por outro, nas contas públicas. Nas contas públicas, o que quer dizer? Além do 7 bi, não é só isso, porque isso aumenta a dívida pública. Aumentando a dívida pública, aumenta os juros. Aumentando os juros, aumenta o custo do crédito. Aumentando o custo do crédito, diminui investimento, diminui crescimento, aumenta inadimplência. Então, é uma situação. Como acomoda isso? O arcabouço fiscal é uma regra que diz, ó, isso pode, isso não pode. Ah, mas isso está fora do arcabouço. Dentro ou fora do arcabouço, aumenta a dívida. Aumentando a dívida, um real que você gasta hoje, são 10 centavos, além do gasto, são 10 centavos a mais de juros no ano que vem, e mais 10 no outro ano, 11. Então, é cortar gastos. Agora, eu acho que também comprar aviões, foram ordenados acho que 27 caças supersônicos, a notícia que eu vi. Para que o Brasil precisa de caça supersônico agora? Será que a Guiana vai atacar o Brasil? Não sei. Então, acho que a gente devia ver todos os gastos, as obrigatoriedades. Quer dizer, não, olha, quem, assim, é como numa família, né? Quem põe dinheiro e como é que a gente vai gastar? Né? Não é justo, sabe? Muitos casamentos acabam porque um segura o freio e o outro é gastador. Né? Então, acho que no país a gente devia fazer a mesma coisa. E último ponto, quer dizer, muitas das obrigatoriedades brasileiras são da Constituição de 88. Sabe? 38 anos atrás decidiram o que a gente está gastando hoje, não faz sentido.
18: Professor Troster, grande alegria falar com o senhor. Tem uma pergunta em cima do 2027 para frente, né? O senhor falou aí em 20 bi. Vamos lá, vamos trabalhar com essa quantia. E falou desses gastos fantásticos com aviões e tudo, mas fora outras coisas, né? Mas aí, parte desses gastos, como o senhor falou, os gastos mais sérios, falando de saúde, falando de educação, eles são previstos pela Carta Magna. Então, aí a gente entraria na discussão. Vamos mexer na Constituição. E aí tem uma discussão que é aquela negociação sempre muito sofrida, muito suada e muito cara entre Executivo e Legislativo. O senhor não acha que está faltando um pouco de maturidade para o Brasil? A cada ciclo que começa, todo mundo sentar e falar assim, ó, isso pode, isso não pode, isso pode, isso não pode, porque... Afinal de contas, né, o dinheiro do Brasil é caro, o orçamento está engessado e a gente chega sem ter o que fazer no ano seguinte, no início de um ciclo, seja de reeleição ou seja de novo presidente, né, professor?
17: Concordo 100%. Acho que eu não poderia ter expressado melhor o que eu acho. 100%. A gente tem que começar a repensar o Brasil. Não, precisa, não podemos ficar amarrados. E tem mais coisas, por exemplo, imposto de renda pessoa física. Hoje, se você é um trabalhador, você paga até 27,5% de juros de imposto de renda, fora os outros descontos. Se você é um investidor, dependendo da aplicação, você paga zero de imposto de renda. Devia ser mesma renda, mesma tributação, tanto faz ser do trabalho, dos juros, do que for. Você devia fazer isso. É como lei de salário e emprego. Tanto faz ser homem, mulher, velho, novo, mesma capacidade, mesmo trabalho, mesmo salário. Sabe, uma lei que é justa para todo mundo. Então, a gente nem fala de imposto de renda. Outra coisa que eu acho uma injustiça enorme, meu filho vai bater em mim, vai ficar bravo comigo falar isso, mas eu acho que a educação universitária pública é gratuita para todo mundo. Eu fiz, meus filhos fizeram, e eu acho um absurdo isso. Quer dizer, devia fazer, ó, tudo bem, você vai na pública, você não tem dinheiro, tudo bem. Quando você se forma, faz um FIES para as universidades públicas. Hoje, um aluno universitário custa 12 vezes mais do que um aluno da educação primária, e não tem que devolver nada para a sociedade. Isso é injusto. A gente tem que começar com o que você levantou muito bem, Felipe. Temos que começar a discutir esse tipo de coisa. Temos que parar de viver amarrado ao passado e olhar para frente.
18: E para terminar, professor Troster, com relação, voltando a essa decisão do governo, o senhor entende que, tanto para agora como para 2027, 2028, essa novidade, esse acréscimo em 15% tem potencial inflacionário, ou isso aí vai ser diluído no contexto mais geral, mais amplo da economia brasileira?
17: O impacto que se tem é mínimo, mas alguém que ganha R$700 por mês, sabe? Não sei. O Diez estima o salário mínimo em R$8.000, quer dizer, 10 vezes isso, né? Realmente é miséria, quer dizer, R$700 por mês a R$23 por dia. É muito pouco dinheiro, quer dizer, então eu acho que sim, a gente tem que ajudar, mas tem que também olhar as finanças, tem que começar a cortar outras coisas, sabe? É um cobertor, se um puxa, o pé fica de fora, não pode.
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21: Pra você vai começar agora o Sobremesa, o seu programa favorito. E ó, hoje a gente tá com uma lenda viva do rádio. Em comemoração aos 104 anos, a gente tá com um dos maiores imitadores do Brasil, um dos maiores radialistas. Beto,
22: bora! Epa, claro. E você pode participar do nosso programa, estamos no YouTube e também pela nossa enquete, que tá essa zona em Brasília, é crise no STF. E a nossa pergunta de hoje é a seguinte: como ofender um ministro do STF sem ser preso?
21: Eu achei isso genial.
22: É isso que a gente vai querer saber, já explico melhor. Cadê a Mini Ruth?
21: Ô, você não tá sabendo?
22: Não?
21: Mini Ruth mandou uma mensagem, disse que entrou um besouro no ouvido.
22: É melhor falar que não quer trabalhar, né?
21: Juro por Deus, eu acredito nela.
22: Tá no ar, vai.
21: Vambora, seguinte, esse é o Sobremesa e a gente começa agora. Solta a vinheta, Cuca.

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1: cara ouvinte que nos ouve com seu ouvido, começa agora o Sobremesa, o seu programa favorito aqui na TMC. Transamérica agora é TMC, quem escuta sabe. Ó, o nosso programinha de meu Deus de hoje tá muito especial. Em comemoração aos 104 anos de rádio no Brasil, a gente trouxe uma lenda viva. O cara é bom, juro, ele é o homem das mil vozes, o radialista, um dos maiores radialistas, inclusive já imitou o Tim Maia a ponto do Tim Maia gostar da imitação. Senhoras e senhores, Beto Hora daqui a pouquinho, né, Batista?
2: Opa, enquanto isso, ó, você que tá no YouTube, aliás, ativa o sininho aí, se não tá no YouTube, se inscreva no nosso canal TMC News BR, deixa seu comentário, deixa seu like, fala bem da gente pra direção ver que a gente tira tudo os prints e manda no e-mail, a gente tira os prints dos comentários e manda no e-mail da direção. Muito tá? Você pode comentar por lá e tem o nosso WhatsApp que é o 11 972211001. Seguinte, repetindo a pergunta, crise no STF. Um brasileiro já tá meio de saco cheio. Então quero saber de você como ofender um ministro do STF sem ir pra cadeia.
1: Boa pergunta.
2: Sem ser preso. Boa. Tá? O Lucas já falou do Dino.
1: Não, para, Batista,
2: falou que ele tava
1: para,
2: Batista. Acima do peso.
1: Eu falei que supostamente tá? O ministro Flávio Dino aparentava estar acima do peso.
2: Você falou. O Monark, por muito menos, foi não, banido.
1: O Monark chamou o Flávio Dino de gordola.
2: Foi banido.
1: Ó, eu desprezo tá? Essa atitude, tá? Não é gordola, não. É. Falei que ele supostamente aparenta estar acima do peso. É. Seria legal ele dar uma olhada aí, né? Porque tá. É uma preocupação, entendi. Entendeu? Tô preocupado com a saúde do meu ministro.
2: Tá, eu não vou mexer com essas coisas, não. Eu não vou.
1: Você é muito bom de.
2: Não vou. Não, é melhor não. Não, calado me deito, sem processo me levanto. Então, eu sou dessa.
1: Manda pra gente como ofender os ministros do STF de uma maneira que você não seja preso. Manda no 011 972211001. Boa! Agora vamos pra nossa entrevista. Hoje. Fala aí, Batistinha. Manda bala.
2: Não posso falar o que eu quero.
1: Não fala.
2: Não vou falar.
1: Fala um pouquinho.
2: Não, se tiver alguém que possa ser preso aqui, é só você.
1: Peraí, eu tenho uma ideia. Eu
3: falar alguma coisa. Opa! A nação inteira vai preso.
2: Então é melhor eu.
1: Nosso convidado. Vocês querem falar? Eu tenho uma solução pra isso. Vocês querem falar? Ô, Pedro, apaga as luzes aqui, por favor. Apaga as luzes do estúdio. Ó, você que tá ouvindo a gente vai apagar as luzes pra gente falar o que a gente bem entende. Pra gente falar o comentário que é pra ofender sem ser preso. Um comentário. Pode apagar, pode entrar no estúdio, apagar as luzes. Vocês vão
2: apaga
1: ver
2: que vai funcionar.
1: Apaga tudo. Que pronto, isso, pronto. Tira a trilha, vamos lá, vamos agora dar okay, o nosso comentário o nosso comentário para falar sobre os ministros, ofender sem ser preso, vai Batista.
2: Não, eu mesmo no escuro tenho medo.
4: Então vou falar assim, ó, esse cara não quer saber de nada, é um bando de vagabundo e quer nem saber.
1: Olha, pra quem tá ouvindo a gente, uma portuguesa acabou de entrar no nosso programa, nós estamos no escuro. No escuro. Estamos no escuro. Isso, inclusive, vale muito a pena com o nosso convidado, Pra você que faz mil vozes. Sim. Então, manda pra gente o comentário que você faria para o ministro do STF.
2: Ofendendo
1: sem correr o risco de ser preso. Pra gente. 011 972211001. Manda aí.
2: Bom,
1: okay.
2: Ô, Lucas, você sabe, eu fui lá fazer o esporte hoje, a gente vem coladinho no papo de craque. E o Ivan Drago, ele tá pé da vida com o São Paulo.
1: Ô,
2: Muricy, o que tá acontecendo com o São Paulo? Na sua época não era assim, Muricy. O que tá acontecendo com o tricolor paulista?
3: Ah, você tem que entender o seguinte, os caras do futebol hoje, se você for, primeiro boa tarde a todo mundo aí, né, meu? Então é o seguinte, você tem que entender o seguinte, futebol funciona hoje em dia de uma forma totalmente diferente. Antigamente os caras jogavam por amor, por paixão ao clube, por amor à camisa. Hoje não, se não tiver o dinheiro na conta, esquece, filho. Esquece, você não vai ter jogador, você não vai ter atleta, você não vai ter nada, meu.
1: Muito bom,
2: Murici. Ô, Murici, qual a sua sobremesa preferida, Murici?
3: Ah, sei lá, meu. Sobremesa, essas frescuras, não. Eu como, depois laranja, que tiver, meu.
1: Muito bom. Você laranja. Está ouvindo Beto Hora, interpretando Murici Ramalho, o famoso técnico do São Paulo e de outros times. O Beto Hora, seja muito bem-vindo. Você que é humorista, radialista, imitador, tem mais de 40 anos de serviços prestados na rádio e esse mês a gente comemora 104 anos de rádio, você tá 40 anos.
3: 104. É, rapaz, eu tô aí nessa luta já há muito tempo, né? Eu adoro rádio, eu amo rádio. Eu vim até conversando com o motorista do aplicativo, eu falei para ele, ele perguntou por que essa paixão pelo rádio? Porque o rádio é... Ele tem um clima que não cabe vaidade. É diferente da televisão. As pessoas da televisão, elas precisam muito da imagem. Sim. Então,
2: e são bonitas.
3: E né? São bonitas. E no rádio. No rádio, o rádio não tem vaidade. A vaidade, cara, ela estraga tudo. Boa. Absolutamente tudo. Eu jamais faria o que eu faço, que é imitar as pessoas. É, trabalhando há 42 anos, nunca tive um processo sequer, nunca tive um processo, nem nunca terei, porque tem uma coisa que é o respeito. E quando você tem vaidade, cara, aí você extrapola, você mistura as coisas, você tá entendendo? Então, quando você vai fazer no rádio, você tem que imaginar o seguinte, que a pessoa tem que pensar que é a pessoa mesmo que está falando. Então,
1: uma pessoa que tem muita vaidade é o Luxemburgo, também o técnico. Que ele não gosta de ser chamado de técnico, ele gosta de ser chamado de professor.
4: Desculpa, só um minutinho. Não, desculpa, sou manager. Você tem que entender a diferença. Aonde está o técnico e o manager? O técnico é o cara que fica na frente gritando com o jogador, você vai fazer o posicionamento, essas coisas. Eu não, eu penso na estrutura do jogador antes do jogador se tornar um profissional.
1: Mas está entendendo? O Luxemburgo, você exige que as pessoas te chamem de manager, de professor. Não, mas isso não é muita vaidade
4: sua? Não, absolutamente. Eu fui o primeiro a usar terno. Eu uso terno, fui o primeiro a usar terno.
1: Mas por que você quis usar terno, Luxemburgo?
4: Porque ali está a figura do manager. Tá entendendo? Ali não está uma figura qualquer do futebol. Ele tem que ser respeitado. Eu sou um professor, eu quero ensinar o cara a não só jogar bola, a conviver com os colegas, a viver a vida do futebol de uma forma diferente.
2: Ô Luxa, mas o povo hoje fala que você tá ultrapassado.
4: Não,
2: ultrapassado
4: não. Acontece o seguinte, hoje o futebol é assim, quem tem experiência, não cabe mais no futebol, porque qual é o clube que não está endividado? A não ser o Palmeiras e o Flamengo, qual é o clube que não está endividado no Brasil? Aí se você coloca o manager, ele vai dar palpite, o que que vai acontecer? O clube sai do buraco.
2: Mas tá endividado por causa de pessoas como você.
4: Você gostou da risadinha? Eu gostei.
2: Tá endividado porque tem técnicos como você que quer ganhar lá 1,5 milhão.
1: É verdade.
4: Pera só um minutinho, você vai entender. Quando você vai ao médico, você pergunta o salário dele. Você quer o resultado. Se você quer um profissional, cara, você vai. É simples. Você quer um cara que vai fazer uma plástica. Você vai fazer uma plástica. Você quer um cara que te cobra 10 reais ou um cara que te cobra 1 milhão?
1: Não, eu quero.
2: Salva de palmas para o professor Luxemburgo.
3: Muito bom. Você sabe que tem um negócio que é legal, que aconteceu comigo e é legal. Eu já contei isso em outros podcasts, mas é legal contar, porque, como diz o Milton Neves, é o público rotativo. É. E que foi o seguinte, quando eu entrei na Bandeirantes, eu trabalhei 17 anos na Bandeirantes, e quando eu entrei lá, o Carbone, tinha o
2: diretor do esporte lá.
3: Esporte, o Carbone, ele falava de que um Twitter estourado, ele falava desse jeito aqui, ele falava, eu vou pedir uma coisa pra você, você não imita o Jack o Velho. Beleza, tá bom. E um dia aconteceu lá um casamento de um príncipe lá, eu comecei a narrar dentro, mas estava fora do ar. E eu começo, bem, meus amigos, estamos aqui. Na
5: abertura do casamento e coisa. Boa tarde, Zaidan.
6: Boa tarde, Zé Almirce.
5: Aí comecei a fazer essa brincadeira, cara. E o Zé falou assim, depois eu encontrei com o Zé, eu falei, ih, ele vai me dar uma porrada, meu. Encontrei com ele no corredor, ele falou assim pra mim, eu vou falar um negócio pra você com toda a sinceridade. Eu não gosto realmente que as pessoas me imitem, mas pensar como eu nunca tinha visto.
1: Olha que legal!
5: Aí,
1: pensar,
5: cara,
1: como a imitação.
5: É, exatamente, aí é que tá. O negócio que eu tava falando da vaidade é porque só não dá. Com vaidade você não consegue entender a pessoa.
1: É verdade.
5: Você tá entendendo? Então, é por isso que eu amo o rádio. O rádio é, pra mim...
2: E Betão, nesses 42 anos...
5: 42 anos.
2: Qual a coisa mais legal que aconteceu assim na sua vida no rádio?
5: Ah, cara, puta coisa... Sem a que mais dúvida, marcou, a que assim. Mais marcou foi um lance que depois ele me contou que a gente fazia o Pelé. Eu fazia muito Pelé. E eu adorava porque o futebol, entenda?
1: É a melhor imitação.
5: É, a gente sempre, eu dei sorte, entenda? Eu dei muita sorte na vida e no posicionamento que eu usava no jogo. Eu dei sorte. E eu falava essas bobagens. Um dia o Maradona falou uma bobagem do Pelé e saiu em todos os jornais o que o Maradona falou. E o Pelé não respondia, e aquilo me incomodava profundamente. Porra, não sei por que o Pelé não responde, cara. Eu responderia. Aí eu mandei um... Oi, gente. Olha, eu estou lançando o leite Maradona, agora em pó. Cara, deu um buchicho isso, cara. Mas deu, assim, buchicho forte, sabe? De gente querendo saber por que o Pelé fez aquilo. Deu um mó rolo. E aí, depois, o que aconteceu? Ele invadiu o estúdio um dia, a gente tava no ar, o Na Geral tava no ar, eu, Zé Paulo e o Lélio.
2: Ele apareceu do nada.
5: Do absolutamente nada. Eu estranhei, porque eu olhei pra dentro da técnica, a técnica ficava de frente pra mim, assim, o vidro da técnica. E eu percebi um monte de cameraman entrando.
2: Caramba, você falou, tá pegando fogo.
1: Você tava lá no estúdio, na Band.
5: No estúdio, na Band, e assim, sim, tem um corredor que não dá pra você ver quem entra, porque a porta fica primeiro, depois
2: o aquário.
5: Sim. Só dá pra ver o aquário. Mas entrou assim, cara, sem sacanagem, entrou uns 6 cameramentos.
1: Caramba!
5: Aí eu fiquei olhando aqui, eu estranhei. Mas continuou o programa, tá tudo bem, pô. É. De repente, essa segunda porta do estúdio abre e entra o Pelé. Só que assim, cara, aquilo aconteceu em câmera lenta na minha cabeça.
1: Nossa!
5: Por quê? Aí vem uma explicação. Quando a gente entrou na Bandeirantes, era uma quebra de paradigma. Por quê? Porque a gente fazia o programa no meio do jornalismo. Jornalismo, jornalismo, jornalismo, jornalismo, na geral...
2: É tipo nós aqui.
1: É tipo a gente.
5: É exato. Tipo nós. Cara, os caras não davam nem boa noite pra gente, que a gente chegava lá...
1: Igual a gente. Não, igual a gente. Beto, os caras não olham pra nossa cara, Beto.
5: Não olha pra
1: os
5: cara.
1: Os caras não olham pra gente, Beto.
5: E loucura. E aí, cara, ficava aquele clima, né, de pisei no cocô do gato... Dentro da banda, mas eu não tava nem aí, porque não tem essa vaidade. Aí você vai entender também. Eu não tinha vaidade, não quer dar boa noite, não dá. Não tô nem aí com vocês, porra. Tá tudo bem. O importante é que era o espaço que a gente tava lá naquele momento. Quando entrou o Pelé, cara, o Pelé entrou dentro do estúdio e falou: eu vou processar você, você, você. Rindo.
2: Ele mandou isso pra vocês.
5: É, porra, cara. No ar, ao vivo, pô. E aí, cara, ficou aquele negócio fora do comum. Aí ele deu a entrevista, conversou, brincamos. É nervoso, eu fiquei nervoso, cara.
1: Imagino.
5: Tava diante do atleta do séculos, quiçá do milênio, entendeu? Porra, tava diante do cara mais importante do futebol mundial. E, pô, fizemos a entrevista. Aí, no final, ele chegou pra mim e falou: eu vou contar uma história pra você, que é o seguinte. Eu achava que a minha mãe estava com Alzheimer. E aí, eu falei pro Pepito: Pepito, a minha mãe está com Alzheimer. Por quê? O Pepito perguntou. Porque ela tá me escutando na rádio. Eu não dou entrevista em rádio há mais de 20 anos. Que eu não entro numa rádio pra dar entrevista. E ela tá me ouvindo todo dia. Eu acho que ela não tá legal. Aí, quando você falou esse negócio do leite Maradona, que tá me dando problema isso, viu? Quando você falou o negócio do Maradona, eu tava ouvindo. Eu falei pro Pepito, porra, eu não falei isso. Aí o Pepito falou, lógico que você não falou. É um cara que te imita na Bandeirante. Vamos pra lá agora. Foi quando ele entrou.
7: Cara, que sensacional.
2: E hora que ele falou que ia processar todo mundo, você falou
5: não,
2: o quê?
5: Não, cara, você tá louco.
7: Meu. Acho que até vale, né?
5: Não, cara.
7: Pelé não, mas
5: eu nunca quando eu faço uma imitação, eu nunca coloco na voz da pessoa o que ela não diria.
7: Genial.
5: Você tá entendendo?
7: Genial.
5: Às vezes um palavrãozinho, uma piada e tal, mas eu jamais só colocaria, usaria, porque eu acho que é uma covardia, pô. Você tem que pensar igual, cara.
7: Isso me fez lembrar uma história que eu acho fantástica, que é o Beto foi entrar no programa ao vivo, que ele apresentava, e ele anunciou que ia receber o Tim Maia. O Tim Maia tinha uma fama de não comparecer.
5: Não ia.
7: Ele marcava, mas não ia. Não é que ele nem respondia. Você ligava pro pessoal do Tim Maia e falava, queria entrevistá-lo no meu programa aqui na rádio. Ah, sim, pode marcar. Ele vai. Confirmava, mas não aparecia.
5: Não aparecia.
7: Só que aí o Beto Hora resolveu fazer diferente. Qual foi a sua solução? Não,
5: a solução foi o seguinte, cara. Eu entrava, eu tinha um programa chamado A Hora da Hora, que é uma hora antes da Voz do Brasil. Uma hora certinho antes da Voz do Brasil. E a gente abria aquele espaço para entrevistar a gente que estava no teatro, para dar uma força pro teatro, quem estava fazendo o show. Era uma época diferente, né? A gente vivia um mundo diferente. E o rádio sempre foi, sempre será, um baita de um divulgador para esse tipo
7: canhão,
5: de coisa.
7: Né? É um canhão.
5: As pessoas falam de internet, não estou menosprezando a internet.
7: Não, mas
5: é um lugar, tá falando
7: da verdade.
5: É um lugar que ainda não se organizou. Porque na internet,
7: aqui,
5: na internet você compra bicicleta velha, prostituta, você compra tudo, tá tudo misturado ainda. Mas naquela época não, era só o rádio. Pô, o Tim Maia vinha fazer show em São Paulo, cara, era raro ele fazer show em São Paulo. Era muito raro ele fazer show em São Paulo. Pô, tá beleza. E o Sandro, que na época, trabalhou na direção da EMAI, na época era meu produtor, ele que produziu o programa. E falou, puta, eu acho que eu consegui o Tim Maia, mas

0: Senhores, estou diante do maestro, esse cara genial, fantástico, cara, o pai do soul music, o pai, o príncipe de todos os ritmos, Tim Maia, boa noite, Tim Maia. Meu irmão, obrigado, obrigado, meu irmão, au, obrigado São Paulo, au. Tim Maia, pô, como é que você, quando você começou, conta um pouquinho da tua história, da sua trajetória, você que é lá de Niterói e tal, você entregava marmita, conheceu o Erasmo, como é que era aquela...
1: Não, meu irmão, eu ensinei os caras, meu irmão, au, a fazer o fá, ensinei ele a fazer o fá, eu falei, volta amanhã, au.
0: E fiz a entrevista inteira, cara. Pô, não vou perder a entrevista. Aí você via só a gente saindo, sabe? Você olhava pelo vidro assim, ó.
2: Os jornalistas indo embora.
0: Indo embora.
2: Mas você fez a entrevista e todo mundo que te ouvia lá no programa Hora da Hora...
0: Ah, não sabia,
2: não
0: cara.
2: Sabia.
0: Não sabia.
2: Beleza.
0: Era difícil o Tim Maia dar uma entrevista pra rádio. Era muito difícil.
2: Você então, conseguiu uma exclusiva.
0: Não sabiam como era a voz do Tim Maia no rádio. Para as pessoas era o Tim Maia. E tá tudo bem pro ouvinte, tá tudo bem, vambora, meu. Entendeu? Depois eu lá no final eu me viro, entendeu?
2: E, bom, e... acabou o programa.
0: Acabou o programa, tudo, tudo bem, tá. Mas tudo bem. Aí daqui a pouco o telefone toca.
2: Ah.
0: Eu trabalhava na Metropolitana.
2: Como é que é o telefone?
0: Telefone de lente, cara. De TBX da...
3: Era na... Falando em telefone de linha, você foi a voz do que todo mundo sabe, né?
1: Super 15, o herói do seu bolso.
2: Olha aí.
0: E tocou o telefone. E aí tocou o telefone o Jacques Sanzoni, que era o diretor da... Ainda é o diretor da Metropolitana, de algumas rádios da família. O Jacques é uma figura. Falei com ele hoje, inclusive. Beijo, Jacques. E aí, cara, ó, telefone pra você, eu não sei de nada, cara.
2: Então, deixa eu entender, você fez o programa,
0: fiz,
2: era
0: boa,
2: pro Tim Maia aí, ele não foi, você imitou o Tim Maia e ficou imitando até o final do programa, acabou o programa, você não revelou.
0: Não, quando a gente saiu, a gente tinha, sim, preparado uma mesa com um sanduichinho, sim, com coisa pra receber o cara, claro, né, cara? Ah, pô, vamos comer, o cara, sim, não veio, o problema é dele, vamos comer e tal. De repente vem o Jacques e fala, ó, telefone pra você. Pô, atendi o telefone, pensei que era elogio alguma coisa. Alô? Ô, meu irmão, é o seguinte, o que quem está falando? Falou lá o nome, não lembro, acho que é Ronaldo o nome do cara, sei lá o nome do cara. Aí, é o seguinte, bicho, eu e o Tim estávamos aqui ouvindo o programa, falei, puta, vem processo. Você não quer dar umas entrevistas no lugar do Tim, não, meu irmão?
2: Muito bom, muito bom.
0: Sensacional. Ô, Mestre,
2: foi um alívio, sabe? Um alívio. Falei,
3: tirou aquele peso Deus, do Tim das costas.
0: Mas nossa, eu nunca tive, não. Todo mundo teve problema com Clodovil. Eu não tive.
2: Jura?
0: Problema.
2: Você não teve problema
0: não,
2: com Clodovil?
0: Não tive problema com Clodovil. Ele odiava que imitasse.
2: Odiava mesmo.
0: E quando eu fui assinar com a Band... colocou, levou a gente numa pizzaria chique pra caramba e tava todo o staff da Bandeirantes e tal, aquela coisa, e eu tava sentado de costas pra porta da pizzaria, e era uma pizzaria muito grande, muito bonita, não lembro o nome do bairro ali, pros lados da Avenida Santo Amaro, aquelas porra lá. Aí, cara, eu senti duas mãos assim no meu ombro.
2: Sim.
0: Eu pensei que era alguém que estava chegando, né?
2: Claro.
0: Quando eu olhei para trás, era o Clodovil. Ele olhou para mim e falou assim, olha, meu amor, presta bem atenção. Você vai assinar esse contrato e você vai se arrepender. E saiu. Ele estava em briga com a Bandeirantes.
3: Ele deu a dica, deu a dica.
0: Não, eu fiquei 17 anos, foram 17 anos maravilhosos. E vou te falar, eu só saí da Bandeirantes porque tinha um cara da Bandeirantes que era muito vaidoso. Entendeu? E por causa da vaidade dele, ele tirou a gente. Mas se não...
3: O Acácio.
0: Não. O Acácio é um amor. O Acácio foi um dos responsáveis pela minha ida pra Bandeirantes.
2: Gente boa. É. Acácio que trabalha aqui conosco. Um beijo, Acácio. Vindo da gente,
0: tá
2: por
0: favor.
2: Tá
0: em Campinas.
2: Tá em Campinas trabalhando.
3: Roberto, você falou, falando do Tim Maia aí, e imitação, assim, que você tem que cantar, às vezes, é mais difícil ou não? Tipo, sei lá, Gilberto Gil, Maria Bethânia,
0: essas coisas. Eu só comecei a imitar as pessoas por causa da música. Porque eu tocava em barzinho quando eu era garoto, 18 anos, 19 anos, eu tocava em barzinho. E eu tinha muita dificuldade de fazer o transporte de notas. Sabe aquela coisa de... O meu tom de voz já era grave. E eu tinha muita dificuldade de baixar o tom. Sabe aquela coisa de baixar o tom para você poder cantar? Sim.

0: eu cantava no tom do cara mesmo, que era onde eu aprendia, o tom do cara, o Caetano Veloso, era em dó maior, entende? Aquela coisa de Deus, aquela coisa que bate em você. Então eu ia no ritmo do... E aí foi me dando facilidade pra imitar outras pessoas, entendeu? Então eu... Negue o seu amor, o seu carinho.
1: Maria Bethânia, que prazer te receber.
0: Diga que você já me esqueceu. Obrigada.
2: Maria Bethânia. Maria Bethânia no sobremesa.
1: Maria Bethânia no sobremesa, isso. Mas é uma coisa que eu nunca imaginei.
0: Eu como eu sou velhinho, eu tenho casos assim maravilhosos. Um dia lá nesse programa que eu ia entrevistar o Tim Maia, eu entrevistei o Calbi Peixoto.
1: Pô, grande cantor.
0: Eu entrevistei muita gente legal, cara. A garotada não sabe quem é Calbi Peixoto, mas procura aí que vocês vão
1: achar. Ele era o Harry Styles dos anos 60, 70.
0: Com certeza.
1: Ele era um grande cantor. Nossa, uma voz tremenda.
0: Ele tinha aquela coisa de
1: dramatizava.
0: Falar desse jeito, né?
3: Conceição.
0: Eu me lembro muito bem.
1: Nossa, que delícia te ouvir.
0: E, cara, eu entrevistei o Calbi e ele ficava assim no programa. Mas que bela voz você tem, hein? Que bela voz. É isso, cuida da voz.
1: Que bonitinho.
2: Olha aí, cara. Grande Beto Hora.
1: Grande Beto Hora, o homem das mil vozes.
2: Você falou que você é das antigas, né?
0: Sou.
2: Você é das antigas, assim como eu sou. O que você acha agora, você que trabalha no humor, o que você acha agora que tem esse negócio? Esse papo de humorista de esquerda, humorista de direita. Você então, tá onde? Você é do centrão ou não?
0: Não. Eu tenho. Antigamente, para você se tornar humorista, tinha um juramento que foi. Eu não lembro o nome dele, porque a minha memória não anda boa, mas tinha uma frase que dizia assim: se há governo, sou contra. Era como se fosse um juramento do humorista.
1: Genial.
0: Por quê? Porque se eu sou de esquerda e brinco com os caras da direita, os caras da direita vão ficar putos.
1: Sim.
0: Se eu sou um cara. Se eu faço uma coisa, ok, que eu faço uma coisa voltada e tirando barato pra esquerda. Ou se eu faço uma coisa da esquerda brincando com a direita, as coisas vão ficar numa situação que não vai dar certo. Então o que eu fiz? Eu, por opção, eu fui nesse. E vou te contar uma, cara.
1: Por favor.
0: Eu nunca votei na minha vida. Eu não tive ainda o prazer de votar. Não, e por quê? Porque eu me tornei humorista. Porque se você se apega a um lado político. E vou te contar uma coisa que eu descobri há pouco tempo: todos os meus inimigos estão em Brasília. Eu não tenho inimigos. Os meus inimigos estão em Brasília.
1: Muito bem. O grandioso Beto Hora, que esteve aqui conosco no nosso programinha de meu Deus. Infelizmente, a gente vai ter que encerrar essa entrevista. A gente tem mais programa, mas não sem antes pedir o seu recadinho final, Beto Hora, em comemoração aos 104 anos de rádio. Por favor, um recadinho para quem nos ouve.
0: Eu quero mandar um beijo para todos os radialistas do mundo, em meu nome e em nome também de... Óticas, sei lá o quê. Funerária Morris Albert. Ah, vai chora. Plantando gente por aí. Um beijo, eu amo vocês.
1: Obrigado, grande Beto Hora. Recebemos ele, Beto Hora, um grande radialista em comemoração aos 104 anos de rádio. E a gente vai continuar. Tem mais um convidado pra hoje, hein?
2: Especial. Claro. Só quem não veio foi a Mini Ruth. O que ela falou? A gente pediu.
1: Pois é. O que aconteceu? A Mini Ruth falou que entrou um besouro no ouvido dela.
2: Um besouro.
1: Que entrou um besouro no ouvido dela e que ela teve que ir ao médico. Aí a gente pediu uma foto. E ela mandou uma foto, realmente, dela no médico. Mas claramente feita por IA.
2: IA.
1: Claramente.
2: Eu vou dizer, não vale nada, viu?
1: Vale nada.
2: Me arrependo de tê-la indicado. Mas vamos lá pra nossa enquete pelo 11 972 21 1001. Com esse monte de escândalo acontecendo no STF, eu quero que você me diga uma maneira de ofender um juiz do STF.
1: Genial.
2: Sem você parar atrás das grades. A Juliana Alves disse o seguinte, ó, ela é do Tim Lucas, ela falou o seguinte, boa. Flávio Dino tá se alimentando bem, hein? É uma certa maneira de ofensa. Mônica Alves, Gilmar Mendes, seu projeto de ser humano que foi publicado antes da versão final.
1: Caramba, essa
2: é
1: boa.
2: Isso aí acho que dá processo, isso aí não sei não. E o Carlos Eduardo diz o seguinte, Mendonça, espero que seu GPS erre a rota e você vá parar na lugar.
1: Isso, calma aí. Eu
2: também acho que dependendo a interpretação da lei, acho que pode dar problema.
1: Então manda pra gente como ofender os ministros do STF de uma forma que você não seja preso. Manda pra gente no 9327... Quase dei meu telefone. Calma aí, quase dei meu telefone. 011-97221-1001.
2: É o medo do processo, é. Eu sei.
1: Olha, eu quero saber o que é que vocês estão achando do nosso programinha de meu Deus. Eu fico aqui com o celular aberto.
2: Mas quebra o ritmo YouTube, do programa, entendeu? Esse velho.
1: E eu vejo os comentários. Teve um comentário muito legal aqui. Juro, vou até ler pra vocês. Ó, o comentário assim, ó. Programinha de meu Deus hoje em nível espetacular. É desse tipo de leveza que precisamos neste mundinho de meu Deus. Foi o comentário do Ricardo Jesus 5235. Tá Ricardo, vendo? Muito obrigado. O pessoal tá gostando.
2: Jesus gosta da gente.
1: Amém, graças a Deus. Nos Mas ama. Eu quero saber o que é que aquele nosso amigo que trabalha aqui na TMC como faz tudo, o cara é, ó, brother do nosso chefe. Eu quero saber o que é que ele pensa do nosso programa. Vamos dar voz a ele. Chegou a hora do quadro Pitaco do Leleco.
2: Ai, ai, ai. Bom, lá vem o velho.
1: Boa tarde, seu Leleco. Tudo bem?
2: Boa tarde?
1: Boa tarde.
2: Como assim, boa tarde?
1: É que são 2:30 PM.
2: Boa tarde. Cadê a Mini Ruth?
1: Ela
2: você não estava ouvindo o programa?
1: Não, eu estava ouvindo o programa. Assim, então estou acompanhando ainda aqui, as enquetes aqui estão meio abaixas aqui, a audiência não aumentou o que foi proposto, né? Eu acho que precisa melhorar muito aqui, pelo que eu estou vendo aqui. E o Salles também errou o telefone?
4: Desculpa, é porque o meu telefone...
1: Como é que vai ter audiência?
4: É que o meu telefone é parecido com o da rádio.
1: Ah, é parecido.
4: Perdão.
2: Mas o entrevistado estava bom.
1: Não, tá. 104 anos de rádio, né?
4: É.
1: Parabéns. Pelo menos isso eu vou elogiar.
4: É, não.
1: Que faz parte. Só que 104 anos de rádio, é interessante essa informação para todos os nossos ouvintes. Só que tá baixa aqui. A audiência tá baixa.
4: A gente tá aumentando, tá indo de pouquinho em pouquinho, tá aumentando, sabe?
1: Eu vou dar um desconto para vocês, por causa desse problema do Supremo aí, que tá atrapalhando.
4: É verdade.
2: Nossa, é verdade.
1: Nossa programação. Isso aí, com a direção. Eu vou relevar, porém. Porém, eu preciso saber o que o chefe lá vai falar comigo mais tarde, que eu vou ter reunião com ele. Se ele alegar que tudo bem, que dá pra segurar pra esse problemazinho, vocês vão ter uma chance ainda. Mas, se a Mini Ruth não comparece, não manda foto, não manda informação concreta, também fica difícil,
2: tá bom,
1: né?
2: Tá bom.
1: Por favor, né, gente? Bom, vamos trabalhar agora.
4: Claro, você me perdoa. Mas assim, o senhor tá gostando do programa?
1: Mais ou menos.
4: Tá bom.
1: Isso aí é melhorar, né?
2: Encerra, Lucas.
1: Este foi o quadro Pitaco do Leleco. Obrigado, Leleco.
2: A puta que
1: pariu, Beto. Ô,
2: se ferrar.
1: Tá louco?
2: Chato, tá porra.
1: Tá louco?
2: Um chato.
1: Tá perdendo o decoro?
2: Que só fala mal da gente.
1: Você tá perdendo o decoro?
2: Tá, porra.
1: Seguinte, falando em perder o decoro, eu quero trazer uma informação. Seguinte. Ó, vamos conversar, vamos com calma, com calma. O que tá acontecendo com o Brasil?
2: Algumas semaninhas nesse Brasilzão de meu Deus, rolou aí novidades no STF, Supremo Tribunal Federal.
1: Lá, sabe quando alguém fala assim, ele perdeu, foi pra segunda instância? Sabe quando alguém tá num processo jurídico e aí ele pode recorrer, a pessoa ou perde o processo, mas ela tá firme e forte que ela merece ganhar. Ela vai e vai recorrer a um outro tribunal. Sempre vai assim. O STF é o último dos tribunais, é o mais importante. É ele que basicamente manda aqui em tudo no Brasil. O que aconteceu? O ministro do STF, o André Mendonça, ele divulgou informações de outro ministro do STF, o Alexandre de Moraes.
2: X9.
1: E aí o pessoal foi fazer lá uma reunião, foi entender o que, que é isso, o que, que ele divulgou. Ele divulgou, Mendonça divulgou informações de que o ministro Alexandre de Moraes tava tendo conversinha com Daniel Vorcaro, que tá preso por corrupção. O cara por roubo. O cara era um dono de um banco, sumiu com bilhões de reais. E aí, cadê o dinheiro que tava lá, que era do pessoal? Então, é
4: essa é a notícia que eu queria
2: trazer para vocês. Onde você quer chegar com isso?
4: Eu quero chegar que ontem o STF se reuniu para decidir se investiga o Alexandre de Moraes. Bom, nada ficou decidido, tá? E nós aqui, nós do Sobremesa, nós produzimos uma música para vocês entenderem o que tá acontecendo, essa briga aí no STF que começou entre o Mendonça e o Alexandre de Moraes. Nós fizemos duas versões para você escolher qual é a melhor. Fizemos o Rap do Moraes, que é sobre a briga do Alexandre de Moraes com o André Mendonça. Vamos ouvir? Solta aí o Rap do Moraes, vamos ouvir.

0: vendo? Oh. Essa foi a versão em rap. O que, que o pessoal fez? Usou as falas dos ministros na reunião de ontem e fizeram uma música no estilo rap. Eu gostei, achei legal. Só que a gente tem mais uma versão, que agora é em funk, pra representar o Brasilzão. Vamos ouvir a versão do rap do funk do Moraes. Solta aí pra gente, vamos ouvir.
1: E vamos trazer aqui...

0: Eu tenho testemunhas que o ministro André, em reunião, disse.
1: Isso é mentira.
0: Peçam. Então vamos chamar testemunha.
2: Que isso?
3: Ó, o batidão.
2: Muito bom, muito bom. Adorei, sensacional. Escolha aí qual das duas versões você gostou. Manda pra gente aqui, porque parece que os dois se encontraram com o vocal.
3: Sim,
2: em tanto breve... Alexandre de Moraes quanto o André Mendonça. Ambos se encontraram. Vamos entender isso.
3: Em breve em todas as plataformas digitais. O rap e o funk do Moraes.
2: Já que a gente trouxe essa notícia, vamos entender o que está acontecendo com o Brasil? Para isso, trouxemos um convidado especial. Ele é advogado, criminalista, econômico e empresarial. É professor de Direito da PUC. Senhoras e senhores, para explicar melhor, o advogado Gustavo Polido.
3: Aê!
2: Doutor, seja muito boa bem-vindo.
4: Tarde. Obrigado, obrigado. Boa tarde a todos. Obrigado pela oportunidade.
2: Eu que agradeço.
3: Eu queria fazer uma pergunta. Eu queria começar tirando uma dúvida. Ô, doutor Gustavo, se, por exemplo, fosse eu, o Lucas, que tivesse aí envolvidos, alguma coisa tivesse vazado nessas conversas, se fosse a gente, já teria acontecido algo conosco, não, hein?
4: Se fosse eu o advogado, talvez não.
3: Agora.
2: Muito bom.
4: Agora, tirando a brincadeira, veja, provavelmente teria acontecido alguma coisa. Aqui no Brasil nós vivemos um sistema judicial que há ao sistema acusatório, onde tem uma pessoa que acusa, o Ministério Público, o MPF, e aquele que julga. Agora, a gente também nunca pode deixar de esquecer quem é a pessoa que está sendo julgada, que muitas vezes guarda maior importância do que o próprio caso.
2: Então, peraí, deixa eu ver se eu entendi. O senhor me perdoa aí que deixa eu entender. Tem alguém que tá ali, né, fazendo a ronda, fazendo a justiça aí. Então tem o pessoal que trabalha na polícia, pessoal que trabalha nos tribunais, pessoal que trabalha até em cartório, tá ajudando a justiça a acontecer. Legal. E aí tem o pessoal do STF lá que eles julgam tudo. Eles são o pessoal, é tipo o chefão. Eles são o chefão.
4: É mais ou menos isso.
2: Mais ou menos isso. É porque minha avó tá ouvindo a gente,
4: tá,
2: e ela não entende muito bem. Tem que pensar na vovó, calma. Então tá bom. Só que o pessoal que é o chefão, que julga tudo, parece que um deles, quer dizer, dois deles, estão envolvidos com um cara que tá preso. E aí? Quem é que vigia os vigilantes, doutor?
4: Essa é uma pergunta excelente. Principalmente quando se trata de uma Suprema Corte. Antes de adentrar, de começar a responder essa pergunta, vamos lá. O Supremo, ele não julga tudo e nem tem competência para tanto. O Supremo tem competência para julgar crimes com pessoas com foro de prerrogativa de função, ou seja, alguns políticos, alguns envolvidos em casos midiáticos, como é o presente caso, e outras coisas devem ser discutidas e julgadas pelo STJ. Qual que é a diferença? O STJ, que é uma corte para julgar situações de natureza de lei ordinária, ou seja, situações que não afetam a Constituição, são julgadas no STJ.
2: Entendi.
4: Violação de uma lei normal vai para o STJ. Violação de um preceito constitucional, de uma garantia constitucional, exclusivamente isso, vai para o STF. E aí, claro, puxando aqui as prerrogativas de função de foro privilegiado, que é o caso, também tem competência o STF. E por isso que está lá. Porque, ao contrário do que todo mundo pensa, pelo menos pensa porque não é que a mídia não divulgou isso, é porque a compreensão, claro, se perde no meio de tantas informações. Mas o Vorcaro, por exemplo, ele não tem foro privilegiado. O Vorcaro é um banqueiro, mais nada.
2: Pessoa física.
4: Pessoa física, tá? Mais nada, com muito dinheiro apenas. Mas, no início lá das investigações, houve a identificação de um contrato imobiliário que existia lá um deputado. Este deputado, sim, tinha um foro privilegiado pelo STF.
2: Entendi.
4: E aí foi para lá. Agora, a sua pergunta objetiva: quem fiscaliza os fiscais? Essa é uma pergunta que, desde a época da faculdade e antes, lógico, porque isso é uma questão básica, é muito difícil responder. Por quê? Em tese, e assim diz também, inclusive, no regimento interno do STF, que deveriam ser os seus pares, fiscalizando uns aos outros. Não por uma questão de hierarquia, mas por uma questão de como é que eu encontro uma palavra melhor, uma questão de moralidade, de uma questão de equidistância com o ilícito ou com o lícito, deve ser julgado por seus pares, principalmente porque é um colegiado, e não deve ser julgado, em hipótese alguma, por apenas um. São as decisões monocráticas.
2: E está acontecendo isso agora. Ontem teve a sessão. Se reuniram lá os ministros da STF. Fuça. Só que o pessoal está indo para um lado visceral. O pessoal está levando para o pessoal, né, doutor?
4: Nossa, ontem foi muito, muito estranho. Eu confesso que eu me senti mal com isso, porque fiquei com vergonha. Com vergonha. Não do ato apenas, mas porque quando você vê numa corte colegiada, que é a corte maior do Brasil, a Suprema Corte Federal do Brasil, apontando o dedo na cara um do outro, parecia que às vezes estavam na quinta série, só faltou falar sua mãe, só faltou falar isso, ele pegou dinheiro para levar sua mãe e sair, só faltou essa aí. Veja, isso é deplorável, é deplorável não apenas moralmente, mas legalmente, e aqui que entra outro ponto, politicamente, porque ninguém pode esquecer como chegam os supremos, os ministros, ao Supremo. É indicação de presidente. É indicação. Agora, a culpa é do presidente, de quem indicou, do que o outro vai falar? Claro que não. Entendi. Agora, há de se convir que não é uma discussão estritamente jurídica.
2: Entendi. Estamos ouvindo ele, doutor Gustavo Polido, que é advogado, criminalista econômico e empresarial, professor de direito da PUC, está tirando as nossas dúvidas. Exato. Aqui sobre o caso do STF que rolou ontem, a sessão.
3: Sim. Ô, doutor, mas como é que funciona assim para lei? Por exemplo, o Mendonça falou, pediu o afastamento do chefe da PF. Aí o Dino vai lá e fala, não vai afastar, tem que ficar. Como é que funciona? Como é que se balanceia isso? Tem um que manda mais que o outro?
4: Legal. A sua avó, com certeza, vai gostar de saber disso. Eu dou aula na PUC de Campinas. É porque são diferentes instituições. Só para
3: São Paulo. Campinas e São Paulo.
4: Campinas e São Paulo são distintas. Mas enfim, vamos lá. O Mendonça, ele agiu como deve agir um ministro depois de provocado. O que que isso quer dizer? Quer dizer que alguém tem que mandar uma petição para ele.
2: Entendi.
4: Falar para ele, pedindo afastamento do delegado-geral da Polícia Federal. Quem seria essa pessoa? Logicamente que seria o Dino. Logicamente seria o Dino. Por quê? Porque, como eu disse lá no início, nós vivemos um sistema acusatório. O que que é isso? Um acusa, o outro defende e o outro julga.
2: Então, deixa eu ver se eu entendi. Por exemplo, se eu quiser faltar no meu trabalho, eu tenho que levar um documento, eu tenho que passar o documento e falar com o meu chefe, eu tenho que fazer uma operação, é tipo isso. Então, pro Mendonça afastar o delegado lá,
4: isso,
2: ele tinha que falar com o Flávio Dino, falar, Flávio, eu quero afastar esse delegado.
4: Na verdade, não. É inverso, aí que tá o ponto. Quem tinha que falar com quem ali era o Flávio Dino, fazer um pedido, uma representação para o Mendonça. E aí o Mendonça determinar algo ou não. Porém, não foi o que aconteceu. Que nós estamos vendo muitas críticas na imprensa sobre este ponto, que é, ele agiu de ofício. O que que é agir de ofício? Agiu porque quis, agiu por conta própria, agiu sozinho, agiu sem provocação. Ele viu e entendeu que era necessário, foi e fez. Tá? Isso no judiciário não deve ser usado. Tá? Agora, tem um outro ponto.
2: Qual?
4: Que foi o que o Alexandre de Moraes bateu demais. Não, porque você agiu sozinho, você foi um tirano, você foi autoritário e etc. E assim, chove decisões também do outro lado, em outros inquéritos, como o inquérito das fake news, por exemplo, que são de ofício. Foi mais ou menos o que aconteceu na Lava Jato, que tinha um monte de decisão de ofício, um monte de decisão sem ouvir o Ministério Público. E como acontece por aí tanto no Brasil.
2: E uma coisa, uma dúvida aqui pertinente. Eles estão lá se perrecando uns aos outros E se eles caírem na porrada? A polícia pode intervir ou eles são tipo força maior, eles decidem
3: pode
2: o que eles
3: prender?
2: Querem?
3: Pode prender?
4: É, tomara que dê tempo, né? Porque temos ali que são bem maiores que os outros. Uns vão conseguir correr, uns conseguem correr mais, outros não.
3: Falou que uns não conseguem correr.
4: Não,
3: eu sei
4: não
3: pra foi quem bem, foi essa mensagem.
2: Batista,
3: eu sei pra quem
2: Batista,
3: foi.
2: Batista, ele está seguindo a nossa enquete do dia. Hoje a gente fez a pergunta: como ofender os ministros da STF de uma forma que você não seja preso? Ele foi genial. Uns vão correr mais rápido. Sim. Outros vão ter mais força.
4: Não, mas isso é porque, por exemplo, a Carmen Lúcia não vai correr tão rápido, ela tá de salto, né?
3: É. Boa,
4: então, foi a ela que eu me referi, inclusive, né?
3: Inclusive,
4: então,
3: agora acho que a maior ofensa nos dias de hoje foi o que aconteceu com o Gilmar Mendes, que tomou um bloco do Fachin no zap.
4: Essa foi pesada, hein?
3: Sumiu a foto do Fachin no zap do Gilmar Mendes.
2: Parece adolescente.
3: Não é?
2: Adolescente. Te termina o namoro, bloqueia o namorado.
4: Bloqueia, né? Depois aparece de novo, pra voltar, aquela coisa. Enfim, vamos lá. É, se ele sair na mão lá dentro, aí, assim, tem lá os seguranças pra conter esta situação. Eu acho muito difícil chegar a esse ponto, porque...
3: Eu não acho, não.
4: Porque, veja, ainda que os ânimos fiquem aflorados e cada qual ali com as suas particularidades de problemática, de nervosismo... É, eu acho difícil isso acontecer, porque seria uma quebra de decoro absoluta. Aí viraria crime de lesão corporal, se acontecesse algo, etc. Uma situação bem grave, porque você está violando... Não é a imagem do outro colega seu de plenário, mas sim a imagem da instituição. Sim. Você não está atacando apenas fisicamente o ministro, a pessoa do ministro. Você está atacando a instituição do ministro.
2: Quando você faz alguma besteira na rua e tá com o uniforme da empresa, é isso.
4: É mais ou menos isso.
2: Você tá sujando o nome da empresa. Por isso que você vai cair na porrada, tira a camiseta da empresa, entendeu? Que aí cai, vai no mano a mano sem camisa, que é melhor. Então tira o terno lá, ministro. Tirem a toga.
4: É, aí é uma lesão corporal simples, é um pouco melhor de defender, inclusive.
2: Entendi. Agora, uma dúvida, assim. Eu disse aqui no nosso programa que a gente tava comentando com um convidado, o Richard Sakamoto, e ele falou que não fazem lei pra gordo, porque não tem gordo no poder. Eu falei, não, tem o Flávio Dino. Aí ficaram me pentelhando aqui. Chamou o Flávio Dino de gordo? Eu falei, não. Flávio Dino supostamente aparenta estar acima do peso. E é uma pessoa que, pô, tem a noção da nossa dificuldade dos gordinhos. Isso não é ofensa.
4: Não, não, veja. Eu entendo como não sendo, né?
2: Então acabou.
4: Até advogado, porque tem lei pra gordinho. Tem a lei que determina que o SUS faça bariátrica. Um grande avanço.
2: Ih, que legal, sabe?
4: Então, quando constatado como doença, né?
2: É, sim, a obesidade.
4: Então, a obesidade como doença mórbida, exato. Então, tem lei pra gordinho, naturalmente. E, enfim. E me parece que chamar outra pessoa de gorda sem a intenção de ofender... O negócio não é o que é falado, é como é falado, é a intenção do que é falado.
2: Tudo pode ser dito da maneira... Exatamente. Mais educada possível, né?
4: Perfeito.
2: Você pode discordar. Inclusive, o que a gente mais tem visto na sessão do STF aí é o pessoal discordando um do outro, né? Uhum. E não mantendo o decoro. E,
3: inclusive, o que é avocar? Que o Fachin lá falou que o Dino, né? O Fachin falou que avocou 5 processos e aí o Dino que falou, não, isso aí é tirania. O que é avocar, doutor?
4: Legal.
3: Isso aí eu não conheço esse vocabulário.
4: Essa pergunta é bem legal, porque tem muita gente perguntando o que é avocado, né? Eu falo, avocado é tipo abacate.
3: É abacate.
4: Tipo abacate.
3: É o que faz o guacamole.
4: É isso, aquele menorzinho que minha esposa adora, inclusive, e tal. Mas é avocar, o que que é? Vamos lá. Quando nós temos, vou tentar ser didático, tá? No futebol. Eu entendo nada de futebol, mas eu vou tentar explicar assim. No futebol, quando a bola tá parada ali, tem um monte de gente correndo atrás dela, mas não chegou nela ainda. Vai lá uma pessoa e pega a bola e puxa pra ela. Fala, aqui que é minha, eu vou sair jogando. O que que ele fez? Ele avocou a bola. Pegou pra ele a bola. Ele chamou pra ele a bola. Tá? Muito bem. Avocaram um processo. Eu estou com um processo. Não sou... Aliás, tem um processo na corte. Eu não sou o relator dele. Que é o caso do Fachin. Tem dois processos, né? Que é o caso do Moraes e do Mendonça. E eu não sou o relator dele. E o Fachin não é o relator dele. Ele vai lá e fala, meu, parem de discutir. É mais ou menos assim, crianças, para de briga e dá o brinquedo aqui pra mim. É mais ou menos isso que aconteceu. Então, chegou lá o irmão mais velho, sem trocadilhos, porque ele é um pouquinho mais velho mesmo. Mais experiente, melhor dizendo. E vai lá e fala, meu, daqui... Estou avocando, estou puxando pra mim. Tá? Ele puxa pra ele. Por que foi dito pelo Dino, se eu não me engano, que era uma tirania, um absurdo, uma teratologia, enfim, que desde a Constituição de 88 já não tem mais isso. Por um motivo muito simples. Voltando para esse ponto, a gente vai nortear sempre nossas vidas, quando se falar de parte jurídica.
2: Eu entendo. Eu entendo, porque é complexo mesmo, né?
4: Mas é fácil de entender rapidamente, da seguinte forma.
2: Eu vou te pedir uma coisa, então. Peraí. Claro. Que eu gostei muito. O senhor é muito incrível. A gente pode continuar nas nossas redes sociais? A nossa programação para seguir. Sim, aqui. Claro. E você que está ouvindo, está gostando do papo, quer entender? O doutor Gustavo Polido vai nos ajudar nas nossas redes sociais, TMC News BR. Então, vá lá, segue. Sim. A gente lá no Instagram para ver o final desse papo, tá bom? A gente vai deixando o nosso programa para que fique com

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1: Os desdobramentos da crise no STF e o nosso Supremo Tribunal Federal continuam. A perda de credibilidade e legitimidade da corte preocupa e levanta dúvidas sobre as instituições. Esse é o tema da análise de Luiz Felipe Pondé na coluna Sem Dó.
2: Qual seria a consequência ou as consequências para a soberania do Estado brasileiro, já volto a isso, se você tem um STF, coração da República, instância mais alta da justiça, certo? O que se seguiria a um STF suspeito de ser atravessado por possível ato de corrupção, né? E frágil, né? Com perda de credibilidade? O que se segue a isso? Primeiro que isso não significa que ele continue funcionando no dia a dia, né? Mas a sensação que a gente tem nesse momento é de que o Gilmar Mendes, inclusive, ele sobe a temperatura, parece que eles apostaram muito bem na ideia de conseguir ir lentificando, atrasando e, nesse processo, quem sabe, acomodando uma condição de guerra, de combate, mas de sobrevivência e, principalmente, não levantando investigações sobre aquilo que era suspeito do Alexandre de Moraes. Mas, na prática, a impressão que me dá é que é uma perda significativa de soberania do Estado de novo, que é um tema importante na eleição, né? Principalmente o Lula tem trabalhado bastante com isso, mas o Flávio Bolsonaro também, de outra forma. E há uma perda pelo seguinte: o que é a soberania, né? A soberania é uma das formas de entender, assim, afora o fato que o soberano é aquele que manda num certo território, né? A soberania significa que o soberano tem um legítimo monopólio da violência, né? Violência aqui não significa sair batendo nos outros na rua, significa você legitimamente tirar o patrimônio inteiro de uma pessoa, tirar a liberdade dessa pessoa, transformá-la em objeto de investigação, né? Isso é uma violência legítima. É que quando a gente fala violência, a gente pensa normalmente em alguém batendo em alguém. Mas não é necessariamente isso quando se discute o monopólio legítimo da violência. Então, quando você perde um grau de legitimidade, como o STF parece estar passando por isso, que é muito grave, não é motivo de festa, né? Apesar de que alguns até acham que pode ser na polarização, o que você tem é um risco dessa legitimidade ir se apagando e o STF acabar sendo visto como uma espécie de xerife corrupto dos filmes de faroeste, né? Que não representa a lei, representa interesses específicos daqueles que têm poder, evidentemente, sempre, né? E que nesse movimento, as decisões que o STF pode tomar podem ser vistas sempre como, olha, está facilitando tal grupo, está atrapalhando tal grupo. Neste momento é a eleição o principal objeto, né, de suspeita. Porém, passada a eleição, né, eu temo que seja Flávio Bolsonaro, seja Lula que venha ganhar, ambos continuarão no processo de detonar o STF, fazendo com que ele trabalhe para os seus interesses e os seus grupos. Isso é, do ponto de vista da soberania legítima, uma perda muito grande, porque do exercício legítimo da violência passa-se a o que a gente pode descrever como uma espécie de truculência legitimada pelo poder de violência.
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2: Olá, olá. Seja muito bem-vindo, gente, ao Corre TMC. Eu sou Mirelle Mosquela. Quem cedo madruga já correu 2 quilômetros. E você? Já tirou o seu popô do sofá e fez alguma atividade física? Já mexeu aí, mexeu e remexeu o esqueleto, porque é bom para o corpo, para a alma e para a mente. Falando em bom para o corpo, alma e mente, já quero saber se o meu parceiro já fez uma corridinha hoje. Muito bem-vindo, André Galvão.
3: Muito, muito bom dia, boa tarde, boa noite, né? Não sei que horas que as pessoas estão nos ouvindo, porque graças a Deus o Corre TMC está sendo reprisado muitas vezes no final de semana para essa galera toda. Olha, minha cara Mirelle Mosquela, eu já fiz o meu cardio hoje, é bonito falar isso, né?
2: É aquele famoso tapado?
3: É, não, a galera agora, eu, quando a gente começou, não tinha isso aí de fazer meu cardio, a galera só falava que corria, né?
2: É, agora faz um cardio.
3: É, agora você faz o cardio, né? Então hoje eu já fiz o meu cardio, mas vambora, vamos pra cima, tamo junto, Mimi, temos coisas importantes pra falar, né? Que bacana aí o que rolou. É, lá na Suíça, na semana passada.
2: Ô, louco, hein? O que foi isso, gente? Que fenômeno. Semana passada, então, em Zurique, na Suíça, na competição que é super famosa, né? Super tradicional do atletismo, a Diamond League. Ele, Alisson dos Santos, o nosso querido Pio, é o novo recordista mundial dos 400 metros com barreiras. O brasileiro simplesmente venceu com 45 segundos e 80 centésimos.
3: Loucura.
2: Quebrando uma marca que era de 49 segundos e 94.
3: É, 45 e 94.
2: 45 e 94.
3: 14 centésimos ele abaixou e bateu o recorde mundial. É realmente espetacular. Esse tá no corre.
2: Não, esse tá sempre no corre. É. Um beijo pra você, Pio. Já fica aqui o convite pra você participar, chega mais aqui no corre, né, da TMC, pra contar um pouquinho mais pra gente sobre esse feito incrível que você fez. E o Pio é gente boa, mó vibe. Toda vez que ele vai ali competir, você vê que ele tá sempre dançando, faz uma dancinha. Ou seja, ama o que faz, brabíssimo. Lembrando também que é medalhista, né?
3: Sim.
2: Olímpico, bronze em Tóquio, bronze também em Paris 2024. E é isso, é o único brasileiro bicampeão de medalhas olímpicas em provas de pista de atletismo masculino. Então, uma salva de palmas pro Fios.
3: Muito legal. E ele bateu o recorde, né? E pouca gente sabe disso, mas o Brasil até quebrou alguns recordes mundiais mais recentemente, mas sempre em pistas indoor, né? Aquela coisa que eles não consideram tanto, porque aí não tem a incidência do vento, né? É. Não, claro, é um recorde mundial também, tem que ser considerado, mas não é como numa pista, numa Olimpíada, né? E o Alisson dos Santos foi o primeiro recorde mundial do Brasil em pista desde 1975.
2: Chupa Brasil, chupa mundo.
3: 51 anos que a gente não tinha um recorde mundial em pista. Então é um fenômeno mesmo, merece todos os aplausos, todo o reconhecimento, duas medalhas olímpicas já no currículo, e é claro que a gente já fica na expectativa para os Jogos de Los Angeles.
2: Pista logo ali, vai. Angeles. Daqui a pouquinho, né? 2028.
3: See
2: you, LA. É isso. E para a gente bater um papo, então, para a gente já começar o nosso Corre TMC. Contudo, gente, a gente recebe agora, né, para quem está acompanhando a gente no YouTube, ele está online, super conectado com a gente, um dos maiores nomes da corrida no Brasil, fundador da assessoria RunFan, é o Mário Sérgio, que completa mais de 30 anos formando corredores e ajudando, claro, a construir essa cultura da corrida no país. Então, Mário, seja muito bem-vindo!
4: Obrigado! Gostei das palmas. Obrigado, Mirelle. Obrigado, André. Prazer estar com vocês aqui, ó, falando com os ouvintes da TMC. E fico feliz de saber que vocês já pagaram o seu cardio aí hoje.
3: Não, quando o Mário Sérgio começou a dar treino, aliás, já são muitos convidados que a gente trouxe aqui, né, já foram muitos que a gente trouxe aqui que citaram o Mário Sérgio.
2: É verdade, né? Muitos. Nossa, muitos. Todo mundo que vem pra cá cita Marcos Paulo Reis, Nelson Venâncio e Mário Sérgio também da RunFan.
3: É isso. Então é muito legal a gente tê-lo como convidado, mas quando o Mário Sérgio começou a treinar a rapaziada lá, ninguém falava esse negócio de cardio, né, Mário? Isso aí é novo, esse papo aí.
4: Não, ninguém falava isso, não. Isso é novo.
2: Mário, a gente estava trocando uma ideia agora, que no começo do Corre TMC, né, falando sobre o Pio, e eu acho legal a gente falar sobre isso, né, com você também. Então, assim, a conquista histórica do Alisson dos Santos, ela é muito importante para o cenário da corrida, né? O Pio aí, então, bate o recorde mundial, é o mais novo recordista mundial. E você, como treinador, o que mais impressiona numa performance como essa? Você acha que é técnica, é preparação mental, é disciplina?
4: Olha, Mirelle, eu sou um apaixonado, né, logicamente, pelo esporte, né? Minha vida inteira foi esporte. Eu fui atleta competitivo de um outro esporte, que é a natação, né, de onde eu vim. Então participei de, né, treinei dos 5, 6 anos de idade até os 23 anos, e então eu dou muito valor a essas conquistas, né, pessoais dos atletas, porque é colocado muita coisa em cima, né? Ele abdica de muita coisa, é muito, muito treino, muito sofrimento, muita dor, né, nos treinos. Então o que mais me impressiona no Pio é, na verdade, tem a técnica, lógico, uma técnica maravilhosa, mas principalmente, né, a resiliência dele, né? A disciplina, e uma coisa que eu acho muito exclusiva dele, que é a alegria com que ele compete. Eu acho que você chegar numa Olimpíada, numa Diamond League, né, e antes da prova ver ele corre confiando nele. E ele começou, e é bom lembrar, né, que ele começou no sub-20 a participar de campeonatos mundiais em 2016. Então são 10 anos, né, que ele está no pódio, desde o sub-20, brigando com os melhores e baixando o tempo. Quando ele começou em 2016, ele tinha 55,3, né? Hoje ele vai lá e faz 45, quer dizer, semana passada ele fez 45,80, né? Então 10 segundos numa prova de 400 com barreira, em 10 anos, né? Isso é um negócio extraordinário. Mas o que mais impressiona mesmo é como é que ele compete numa coisa de tanta pressão, de tanta coisa em jogo, dinheiro, patrocinador, né? Tudo com aquela tranquilidade, aquele bom humor, aquela alegria. Isso para mim é extraordinário.
3: E assim, até por trabalhar com tantos atletas amadores, Mário, como que um atleta como ele, né, o Alisson Pio, como que isso acaba refletindo no seu dia a dia com os caras que estão começando, com as meninas que estão começando, ou com os mesmo as pessoas já de idade, que também de alguma forma podem se inspirar no Alisson. Como é que funciona isso, né? O sucesso de um atleta olímpico brasileiro, como que isso se reflete também nesse dia a dia com essa galera toda que quer brincar, quer participar, quer treinar, quer ter uma melhor condição física?
4: Olha, André, eu acho que o que o Alisson traz para o Brasil, em primeiro lugar, é que todo mundo fica orgulhoso, né? Então tem aquela coisa de Brasil, como você falou, né? Em pista são 50 anos, né? Que foi o João do Pulo, acho que foi o último a bater o recorde em pista, né? Mundial, se eu não me engano. E o recorde, né, no atletismo, né, desde 98 com o Ronaldo da Costa, né? A gente não tinha um recorde mundial

0: 10 anos em alto nível, mas ele começou a treinar antes ainda. Então imagina o que é treinar 7 vezes por semana, 6 vezes por semana, de manhã à tarde, fazer musculação, é dormir cedo. Então eu acho que essa disciplina para conquistar algo, eu acho que é uma coisa que eu espero que traga como exemplo para todos os praticantes, né?
1: Disciplina, né? Então,
2: Palavrinha-chave,
1: não,
2: né?
1: disciplina e resiliência,
2: É
1: né?
2: isso.
1: Duas palavras ali chave,
0: Resiliência.
1: né? Resiliência que o Mai acabou trazendo pra gente.
0: Mirella, porque é o seguinte, né? Tem dia que ninguém quer treinar. Muitos dias um atleta desse não quer treinar. Acho que talvez algumas pessoas achem que esses caras são do outro mundo porque não tem dia ruim. Não, tem dia ruim sim. Tem dia que você chora na pista, tem dia que você não quer levantar da cama, tem dia que você está dolorido, você está cansado. E você vai lá e enfrenta. Eu acho que isso é uma coisa que mais me. Pelo menos quando eu era atleta, é o que mais me trouxe para mim como pessoa, né, para o meu trabalho, para o meu dia a dia, que eu procuro passar para os meus filhos, meio que um cara desse mostra, né, que não tem nada de, não tem almoço grátis, né, assim, é muito treino, é muita dor, é saber conviver com a dor, é ficar confortável no desconfortável, né?
1: Agora, Mário, não, exatamente, concordo com tudo. Aonde eu assino aqui, Mário? Tudo que você falou aqui, onde eu assino? Agora, vamos falar um pouco da Ranfan? Porque assim, o Ranfan completa então assim quase 30 anos, é isso? Quando é que completa 30 anos de assessoria? Já completou, tem mais de
0: Não, na
1: 30
0: verdade,
1: anos.
0: tem mais de 30 anos. A gente está com 33 anos, né? Então,
1: 33
0: é
1: anos.
0: bastante tempo.
1: Bastante tempo. Então você viu todo, né, todo o percurso que a corrida foi apresentando, né, no Brasil, no mundo, a corrida saía ali de um esporte que era muito nichado para virar um fenômeno. Eu sei que muitas coisas mudaram, mas você consegue listar algumas nesses últimos 30 anos que mudou muito para você como treinador, que está ali pertinho desses corredores também, acompanhando esses atletas amadores e também profissionais?
0: Olha, Mirelle e André, eu acho que o que mais mudou, o que eu acho que mais mudou nisso, porque o corredor, na verdade, né, ele, na minha opinião, ele mudou um pouco a idade dos corredores no Brasil, principalmente ultimamente, né, mas o corredor sempre foi, me parece, quando chega pra gente, me parece mais ou menos a mesma coisa, lógico, tem os diferenciais da questão das mídias, que isso ajudou a mudar tudo mais. Mas eu acho que num cenário de corrida, o que mais mudou para mim foi a profissionalização, né, dos organizadores de prova de corrida no Brasil. O Brasil se torna, né, um dos maiores, talvez o maior centro de corrida da América Latina. E então as provas no Brasil são organizadas, né, principalmente São Paulo, aqui também, Rio. São organizadas de um nível muito, muito bem feito, muito tecnicamente bem feito, e o número de provas, que é algo que me impressiona, né? Eu lembro nos inícios dos anos 90, as provas eram feitas no Ibirapuera, volta de 3 quilômetros, e participavam 500 atletas, né? Eu tive há 2 semanas atrás uma prova que é o Bota para Correr, né? Uma prova com caráter de levar, de, como vocês mesmos falaram aí, sair do sofá, né? Levar o pessoal para começar a treinar. Tinham 28 mil pessoas, né? Então, de 500 pessoas para 28 mil pessoas, né? Por mais que, lógico, isso não foi do dia para a noite, né? Foram 30 e poucos anos nisso, né? Que eu fui acompanhando, mas é algo que me impressiona, porque não são só os 28 mil, né? É o fato de terem 28 mil numa cidade que tem 180 provas por ano, né? Que são quase 3 provas por fim de semana, né?
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14: 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Estamos de volta com o Corre TMC. Vem que o programa tá bom demais.
15: Aí parei de correr um pouco assim depois da pandemia e comecei a fazer aula de bike. Sempre assim, muito ativa no cardio também. Aí fiz umas aulas de bike que tinha uma competiçãozinha ali interna e eu adorava. Ah. Mas eu adorava sempre.
14: Mas só bike, sem ser triatlon.
15: Não, assim, era, né? Bike interna, ah, mesmo. Aí. É, eu gostava daquilo porque eu via a minha evolução no quadrinho que tinha lá. Então assim, eu falava, poxa, eu tô melhor da aula passada, eu sei que eu posso melhorar. Então eu ficava sempre querendo melhorar, sabe? Eu sempre tive essa competição comigo. E aí daí teve a race, abriu a race lá em Recife. E aí eu já ia sempre no nível máximo, sempre um pouquinho a mais, o tiro máximo. E aí me mudei pra São Paulo. Continuei na race, mais um ano e meio. Aí, quando eu pensei em entrar para uma assessoria, eu tive uma lesãozinha no Ilha Pessoas. E aí, tive que parar um pouco. E aí, depois, eu entrei na assessoria no final de 2024. Isso não fazia nem 2 anos.
16: E aí, quando ela, gente, fala assim, NMI, quando ela fala assim, vamos lá correr comigo em Recife, é sacanagem, né?
14: É pra tirar uma onda com a nossa cara.
16: É, vem, tipo, vamos assim, lá correr,
14: vem
16: comigo.
14: Correr comigo. É, vem correr atrás de mim aí, ó. Enquanto eu tô lá na frente.
16: Vamos lá.
14: Não, a gente comigo. Vai a passeio. A gente vai a passeio. Vai ter que ser mesmo, no Face Fofoca. Fique com o Galvão, é no Face Fofoca.
16: Pô, tá de sacanagem. Ela já tá voltando 5, a gente tá indo.
14: A gente tá indo, é verdade.
16: Hoje a gente só encontra na hora de cruzar ali.
14: Bate a mãozinha ali, né? O high five, né? Ô, Ju, tem uma frase que você fala bastante, né? Que você já comentou nas suas redes sociais, que é: a corrida não é uma competição com os outros.
15: Sim.
14: E eu queria que você refletisse um pouco mais com a gente sobre isso. O que você quer dizer sobre isso? Sobre a competição não é com os outros, é com quem? Com a gente mesmo.
15: É, isso que eu tava falando. Quando eu comecei lá na bike, tipo, eu sempre queria evoluir. É uma evolução interna, sabe? Então, eu penso sempre ali que cada dia eu posso fazer 1% melhor, 2% melhor. Às vezes aquele dia eu não vou fazer 1%, mas faz parte também, porque depois eu vou evoluir mais. Então, assim, é uma competição que eu tenho da corrida comigo e que eu acho saudável a pessoa competir consigo mesmo. Até certo ponto, tipo, até porque também não vale ficar bitolado ali se martirizando por uma coisa, assim. E é isso que eu trago muito da corrida. Eu sempre faço muito essa analogia com a vida, sabe? Da corrida, da gente evoluir. Eu consegui evoluir muito na minha vida depois que a corrida entrou na minha vida. Acho que eu sou outra pessoa. E é isso.
14: Maravilhosa. Agora, Gil, você então está há pouquíssimo tempo na corrida. É isso?
15: Não,
14: você falou pouco na corrida.
15: Tempo na assessoria, levando a sério.
16: Ah, é desde 2024, né?
15: É, isso.
16: São dois
14: anos. A sério.
15: É porque assisto um pouco as pessoas quando, assim, eu recebo muito essa pergunta, né? Muita gente não me conhece, aí fala, quanto tempo você corre pra conseguir fazer esses tempos? Eu, ah, não, eu entrei na assessoria em final de 2024. Aí, tipo,
14: nossa, 2 anos? Não, sim, mas é que a sua bagagem ela é muito importante no esporte.
16: E no final de 2024, né?
14: É.
16: Então não tem nem 2 anos ainda.
15: Não tem, vai fazer. Vai fazer aniversário.
14: Vai fazer aniversário. Então vamos falar então das suas conquistas, né? Porque a gente teve aí um recorde na meia maratona em Poá. Foi. Que foi neste ano?
15: Foi esse ano.
14: Foi esse ano. Quanto você fez na meia maratona 21 quilômetros?
15: Foi 1h22?
14: 1h21.
15: 1h21.
14: 1h21.
15: O pace foi 3h53. Gente, até
14: Deus.
15: Aí eu falo assim, mas não tá normal na minha cabeça ainda. Tipo assim, ainda tô. Nem eu acho normal.
16: Claro, não é normal. Lógico que não é normal. 3h53, cara.
14: Meu Deus.
16: Às vezes eu faço isso pedalando.
14: É, de carro.
16: É.
15: De carro.
14: Ô, Ju, então era um dia que foi perfeito. Sabe aquele dia que a gente acorda e a gente se sente bem? Foi exatamente nesse dia que você tava lá em Poá?
15: Não.
14: Não? Para.
15: Assim, eu dormi.
14: Por quê?
15: Porque eu dormi pouco esse dia, assim. Não vou dizer que eu não dormi. Ó, pra mim uma noite perfeita de sono são 7, 8 horas. Eu acordo linda ali, é perfeito.
14: Tá.
15: Eu acho que esse dia eu dormi umas 4h30, alguma coisa assim.
14: Ansiosa?
15: É porque eu tenho um problema de dormir cedo. Aí já, tipo, antes da prova eu fico um pouco ansiosa ali, né, e tal. Aí dormi pouco.
16: Como assim? Agora eu fico curioso. Que problema é esse de dormir cedo?
15: Celular, porque eu sou uma pessoa muito ativa, mais pra noite, assim, na minha cabeça.
16: Ah, assim, me identifico. É isso aí. É, eu entendi.
15: É um vício horroroso.
14: Não, mas funciona mais à noite, funciona, né?
16: É, não, eu me identifico com isso. Não consigo dormir 10 da noite, 9h30, 9 horas. Não,
15: meu sonho conseguir.
16: É. Só depois das 11, normalmente.
14: E olhe lá, né?
15: É.
14: Não, e sem contar que aí é complicado, né? Porque imagina fazer uma corrida, normalmente é largada, 6 da manhã. Você precisa dormir mais cedo para ter esse descanso. E não consegue. Mas olha só, mesmo assim, não dormindo.
15: Mas aí vai nada. Salientar que tava chovendo. Deus. Gente, tava assim, uma chuva, que eu acordei com um trovão. Eu falei, meu Deus do céu. Já tô aqui, né? Fazer o quê?
14: Mas correu na chuva?
15: Corri, assim, foi a primeira vez que eu larguei numa chuva e eram poças de água, assim, o pé entrava. No começo, aquele desvio, assim, poça, gente, não sei o quê. Aí eu, depois de uns 4, 3 quilômetros, eu consegui ficar mais livre. E aí, fui que fui. Aí quando eu vi, tava encaixando, eu disse, menino, não é mesmo que o negócio tá encaixando aqui, acho que hoje vai.
14: E esse foi o seu melhor tempo na meia?
15: Foi.
14: 1h21.
15: Foi.
14: Maravilhoso. 1h21, hein?
16: Cara, não, que legal, cara, isso.
14: É,
16: né?
14: muito rápido.
16: E assim, quando você corre na chuva, eu também não tive tantas experiências na vida assim. Mas sei lá, parece que você, tipo, pô, já tô aqui na chuva, totalmente.
15: Teve um treino que eu fiz na chuva, na USP, eram, sei lá, acho que era 28 quilômetros, eu tava no meu ciclo pré-Londres. E aí, tava chovendo muito, e eu saí de casa, tipo, na chuva, e eu falei, gente, é isso.
16: É isso?
15: Aí eu larguei na chuva, olhei pro meu treinador, o Fábio, e assim, olhei, é isso, ele vai. Aí ele larga com esse pelotão, ele largou com um monte de homem correndo, sei lá, a quanto. Se Fábio era pra largar num peso de 4,50, sei lá, eu tô no 4,20 ali. Tu não quer melhorar? Então vai. Aí depois desse dia, acho que eu venci qualquer coisa.
16: É isso.
14: Porque a chuva, quando você está correndo e começa a chover, é uma coisa. agora, Galvão, você chega na corrida, você tem que sair do estacionamento. Você coloca o seu carro, vai já. E assim, você já tem que entrar e esperar ali na largada com muita chuva. Cara, é muito ruim. Eu já fiz isso várias vezes.
15: Eu tava com a minha capinha de chuva.
14: Isso.
15: Aí na hora de largar.
14: Aí vai tirando tudo.
15: Tira tudo.
14: É, aí vai tirando tudo.
16: Não, a corrida é um alívio. É. A corrida é um alívio.
14: E depois vai que vai.
16: Porque você já se ferrou tanto pra chegar ali, né? Então, pô, correr é a parte mais fácil. E aí vai mesmo.
15: É por isso que eu falo, assim, que essas coisas fazem a gente. Me faz ser uma pessoa maior, melhor, sabe? Por isso que eu sempre faço analogia com a vida da corrida. Porque como é que eu não vou me tornar uma pessoa maior, mais resistente, da cabeça resiliente, depois de uma coisa dessa, tipo.
14: Não, são os desafios da vida que a gente tem essa. A gente começa a formar essa casca grossa aí, né? E aí, nós chegamos a ver algumas imagens aí pra quem tá acompanhando no YouTube. E aí, você fez a maratona de Nova York. Isso foi no ano passado, 2025?
15: Foi.
14: Nova York.
15: Foi a minha primeira.
14: Foi a primeira maratona?
15: A minha primeira.
14: Nossa, já logo na rainha das maratonas.
15: E aconteceu por acaso, assim.
14: Por quê?
15: Eu ia fazer a maratona de Lisboa, que eu tinha visto um vídeo de uma ponte lá. Falei, não, quero fazer aí. Aí era uma semana antes, eu já tava no ciclo. E aí, a Marina Pomar, que é minha amiga, e eu treino pelo MP Run também. Aí ela falou, Ju, seguinte… Eu não vou. Apareceu duas vagas aqui pra. Quer dizer, apareceu não. Fala com essa agência que talvez você consiga Nova York. Por que você não vai logo numa Major? Tipo, vai logo numa Major.
14: Sim.
15: Eu disse, né? Vou tentar aqui. Aí a moça da agência até falou: olha, só tem vaga pra 2027. Você já tava em 2025. 25. Aí eu, ih, não vai dar não. Aí deu tipo, duas semanas. Aí a Marina falou: ó, apareceu duas vagas, eu não vou poder ir. Você quer? Aí eu. Aí você até um vídeo de eu recebendo a notícia. Muito bom.
14: Nossa, e aí você correu então Nova York. Como é que foi a maratona de Nova York? Pra quem nunca correu, assim como eu e Galvão, nunca corremos em Nova York.
15: Gente, façam isso uma vez na vida.
14: Sério?
15: Se vocês gostam de Nova York.
14: Eu gosto, fui uma vez.
16: É difícil a pessoa não gostar.
14: É, cidade um pouco caótica também, né? Bem parecida com São Paulo, assim. Eu achei bem movimentada.
15: Assim, as ruas são muito largas. É muito organizado, tipo… Muito organizado mesmo. Você larga com um tiro de canhão e a música New York, New York, do Frank Sinatra.
14: Nossa, dá pra chorar,
15: assim,
14: né?
15: Ai, sim. Eu sou muito emocionada, tipo assim.
14: Eu também.
15: E aí, é muita emoção. Tipo, eu fui feliz do começo ao fim. Do começo ao fim. Assim, doeu, porque tem muita subida. Eu nem sabia que era mais uma das mais difíceis, assim, de altimetria e tudo. Mas eu já tava inscrita, só fui. Já
14: bom
15: que já vai lá,
14: bom?
15: Tava, perfeito, sol. Eu gosto de correr, tipo, quando tá sol, tipo, friozinho.
14: Perfeito.
16: É, fresco, né?
15: Fresco. Foi lindo.
16: É o melhor mesmo. Acho que todo mundo prefere isso.
14: É, né? Bem parecido com Buenos Aires também. Que é bem friozinho, assim… E tem um céu bem azul, maravilhoso. Tem um vento que atrapalha um pouco, mas de resto é bem gostoso. E aí, neste ano, a senhora fez Londres.
16: E baixou o tempo.
14: Uhul.
16: Porque você tinha feito, pelo menos pelos nossos registros aqui, 3 horas e 15 minutos na maratona de Nova York e 3 horas e 8 minutos na maratona de Londres.
14: Baixou bastante.
15: Baixei. E eu fiquei muito feliz, porque também eu não conhecia Londres. Eu escolhi Londres por dois motivos. Que eu gosto de torcida, Nova York tem muita torcida. Então, torcida ali o tempo todo, tipo, tava com fone e nem ouvia a música de tanto barulho. E aí, eu falei, eu quero ir em um lugar que tem muita torcida. E falaram de Londres. Casou perfeito, porque eu não conhecia Londres. Eu tinha um sonho de conhecer Londres. Então, Londres é muito lindo. Então, é um percurso maravilhoso ali. Eu também fui feliz do começo ao fim. Eu fiz quase um filme, filmando a corrida toda.
14: Não tinha muita subida? Londres não tem muita subida?
15: Tem mais do que eu achava, tá? Eu achei que tinha menos. Mas assim, faz parte.
16: É, Londres é fantástico. Londres
14: eu
16: já
14: não
16: tive.
14: Eu não conheço Londres.
16: Londres eu já tive a oportunidade de fazer meu 5km.
14: Nossa, você tá muito chique.
16: Em Londres muito eu fiz chique. Numa final de Champions, foi 2024, Real Madrid,
14: nossa,
16: Borussia Dortmund. Eu corri, fiz o 5km ali, por aquele circuito básico, né? Entre o Big Ben ali, o Parlamento e tal, né? Dando a voltinha ali pelo Rio Tâmisa.
14: Ah, olha aí as imagens, ela correndo em Londres.
16: É maravilhoso, cara. Lá é maravilhoso. E o mais legal de você fazer essa corrida assim, do nada, né? Num dia qualquer, num sábado, que nem eu fiz, é que tem um monte de gente que tá ali só fazendo turismo, né? E aí você passa por cima das pessoas.
15: E é bem cheio ali no Big Ben. Você passou pelo Big Ben lá?
16: Eu passei. Passou
15: por cima.
16: Você passa na ponte, sério? Tá todo mundo ali, pô, tirando foto, né? Aqueles japas. O que não falta é chinês, japonês, coreano, né? Tirando foto e você lá. Correndo. Mas sempre tem uns, viu? Você não tá sozinho. Sempre tem uns que estão correndo ali.
14: Mas não tem um espaço pros corredores?
16: Não, é no meio.
15: Mas era corrida organizada?
16: É, não, que corrida organizada. Era.
14: Ah, sim, era a corrida. Um dia. Let it go, passeio. É. Ah,
15: o seu.
14: É, o seu mesmo. Eu também, o seu Wild, também. Sim. Viajei aqui.
16: É, porque era o dia da final da Champions, né? Então, no sábado de manhã, tal, tava ali correndo com o povo, fazendo turismo, torcedor do Real Madrid,
15: eu
16: do
15: corri Borussia Dortmund. Depois pra me despedir da cidade. Eu corri depois pra me despedir da cidade. Aí eu passei também nesse, mas eu tava sozinha também, mas sempre tem um ou outro ali mesmo.
16: É, tem uns, aí você vai seguindo eles, tal, e aí e é mó legal, né, porque tipo assim, quem tá correndo no lugar que as pessoas estão fazendo turismo, as pessoas acham que são locais, né? É, esse aí não tá preocupado com fazer turismo, esse aí tá...
14: Esse deve morar aqui na esquina, ali, ó. Aí nem iria.
15: É. Queria ser confundida.
14: Com locais, né? Você, então, ama viajar e correr. Acho Sim. que não tem como melhor pra isso, né, Ju?
15: Não tem. Eu uni os melhores dos dois mundos pra mim, porque quem me conhece sabe que eu... amo um aviãozinho. E aí, tem um rodinho no pé. E aí, corrida, viagem, unir as melhores coisas. Então, eu faço o que eu amo nos lugares que eu amo, que eu vou amar, que eu não conheço.
16: Quais são os próximos planos?
15: Então, eu tô agora num ciclo pra Chicago. Vai ser dia 11 de outubro.
14: Esse ano?
15: Agora, já.
16: É, daqui a pouco. Tá
14: então, são duas maratonas por ano, é. Né? Que você fez agora...
16: Londres.
14: E agora, Chicago.
15: É, e aí, quem sabe, outras majors. Quem sabe?
14: Nossa. Bom, o grande objetivo é a mandala.
15: É.
14: A famosa mandala maravilhosa, né?
16: São seis maratonas, né?
14: É, agora já incluíram Sydney, tem Cape Town.
15: Tem Sydney e Cape Town. Por sinal, ontem... É, que foi o primeiro dia da Expo lá de
14: Sydney, na
15: Austrália. Isso, aí mostraram a mandalinha de sete. Ai, gente, é muito...
14: Ai, que eu linda! Quero. Ah, já tá meio caminho andado. Já fez Nova York, Londres, agora Chicago. De sete já
15: é, quase. Três, é.
14: É, mas tá bom, tá ótimo. Nossa, corrida... Olha, eu bato palma pra vocês que correm duas, três maratonas por ano. Porque pra mim, o mais difícil é o ciclo. Você não teve dificuldade não, Ju, no ciclo?
15: Eu acho mais gostoso.
14: Meu Deus, é doida mesmo, né?
15: É porque, gente, assim, eu amo. Pra mim, se torna fácil, porque realmente eu gosto. E eu fico doente quando eu não vou correr. Assim, meu Deus, tá faltando alguma coisa, assim. Então, eu me encontrei realmente no que eu amo. Então, pra mim, o ciclo é bom.
14: É, e eu vou te falar também, né? O ciclo, ele é...
16: E ela falou no começo, né, do programa, que passou de 4 para 5 dias de treino.
15: É, então, vamos lá.
14: Boa, Galvão.
15: É, pra fazer esse ciclo pra Chicago, eu tenho uma meta. Eu vou falar a minha meta. Eu tenho a meta de fazer sub-3. Aí, assim, pra conseguir isso, a gente teria que aumentar meu volume semanal. E aí, pra aumentar o volume, eu aumentaria um dia. Só que o que aconteceu, gente? Essa semana, eu tô sem correr desde semana passada também, porque eu estou com lesão.
14: Ah, meu Deus, e como é que faz? Como é que isso te abala psicologicamente? Ou não te abala?
15: É bom que vocês estão pegando um dia abalada. Tipo.
16: Não, mas fica tranquilo.
14: Tô abalada.
16: É. Não, você assim, abalada, continua. É, assim, continua plena, você
15: não,
16: abalada.
15: Não, assim, sim. É, eu acho que aprendizados. Eu fiz muita prova forte, uma atrás da outra, né? Eu fiz a maratona do Rio forte, a meia. No outro dia ainda corri 12, que eu tava inscrito no desafio. Aí fiz só 12 com um amigo meu. Aí foi, já foi muita coisa. Aí depois fiz a 18 quilômetros aqui, que eu ganhei também. Aí
14: pegou pódio, primeiro lugar.
15: Na verdade, não subi porque o tênis me desclassificou que eu ganhei pra correr.
16: É mesmo, né?
14: Ah, vamos falar dessa história depois, porque... Tem alguns tênis aí, são os proibidores, né?
15: É. E aí,
14: é Galvão, proibidão. É.
16: Que interessante isso.
15: E aí, depois eu fiz Porto Alegre forte, e depois eu fiz Maceió forte. Então, todas eu ganhei alguma coisa de pódio, assim. E foi em um mês e meio, sabe? Então foi muita coisa forte atrás da outra. E assim, como eu tô entrando nesse mundo da corrida, eu ainda tô conhecendo meu corpo também, sabe? Eu acho que foi muita pancadona atrás da outra. E aí
14: você tá com lesão aonde, Ju?
15: Foi dando canelite.
14: Ah, canelite.
15: Ano passado, depois de Nova York, eu tive fratura por estresse na tíbia. Aí fiquei, aproveitei as férias pra parar, assim, de correr. E, mas aí tô curada disso, mas aí canelite. Aí quem tem uma lesão uma vez já fica, né? Meu Deus, uma dor, não quero lesionar, não sei o que. Aí começou com a canelite, aí começou com o quadril direito, depois o quadril esquerdo. Tipo, eu fiz ressonância, gente, do quadril direito, esquerdo, perna direita, esquerda, da coluna, fiz de tudo. Mas não tem nada, é só tendinopatia. Mas é isso, eu vou sair dessa.
14: Agora, Ju, quais são os acessórios que na hora de você correr, você fala, não, eu não posso esquecer isso. Ou se você esquecer, você fala, ai meu Deus, a corrida não vai ser a mesma.
15: É, meu celular.
14: Celular?
15: Eu, foto.
14: Tá.
15: Vídeo. Não, brincadeira. Brincadeira mais ou menos.
16: Brincadeira com fundinho de verdade.
15: Ah, eu amo correr com música. É, gosto de conhecer música também, mas eu acho que a música… Sei lá, meu fonezinho da Shox, que é o de…
16: Tá vendo, Mimi?
14: Ah, eu amo Shox. Eu tenho um beijo pra galera da Shox. Maravilhoso.
15: Me nota.
14: É, são fones de indução. No qual você não fica assim, sabe, tampando seu ouvido. É. Então, para nós que corremos na rua, é excelente. Porque você… Bom, eu tenho dois, são maravilhosos. E você corre, você escuta, claro, a sua música. E ao mesmo tempo, tudo que está acontecendo ao seu redor. E são pequenininhos, são estilosos. Uns parecem até uns piercings, assim.
15: É lindo então, esse, eu não
14: tenho. Não, são maravilhosos. Um beijo pra galera da Shox e também a galera da Garmin. Relógio Garmin, que
15: a mim, eu não sou com ele, mas eu corro.
14: Pra mim, relógio também é… Não tem como. É, durmo com ele, faço tudo com ele.
15: Tipo, esse item, relógio, impossível. Acho que é o primordial. Tênis, roupa e relógio, né? E você tá lá.
14: Pra mim, é um relógio.
15: É.
14: Não, se eu esquecer celular, ou aí um tênis que eu queria, não. Mas eu saio, esqueço o relógio… Parece que eu não treinei.
15: Que coisa
14: doida hoje. É. A gente ser tão dependente disso, né, Ju?
15: Pois é, é uma loucura mesmo. É uma loucura, mas como é que você vai, tipo, medir até
14: não
15: as
14: é.
15: Coisas?
14: Como é que a gente vai colocar nos stories que está pago?
15: Não.
14: Não tem como.
16: Não, mas não tem app no celular também que faz isso?
14: Tem muitos. Tem Strava. Que dá pra colocar o aplicativo. Tem da Adidas Running também, que
15: muita
14: eu uso bastante.
15: Muita gente me pergunta, assim, ai, quero começar a correr. Aí a primeira coisa que eu falo, você tem um relógio? Tipo, se não tem Apple Watch, ou se não tem relógio, então pega o celular e marca no Strava, tipo, seu treino, pra você entender a distância.
14: Mas posso falar, nem precisa ser hoje um super…
15: Não.
14: Um Garmin, ou um Polar, um Apple Watch. Hoje no mercado, existem muitos relógios
15: que
14: têm um custo-benefício excelente. Tem uma marca que me mudou um relógio muito legal, que vou até falar, que chama Lince. Tem um custo-benefício excelente e tem tudo. Marca seu… Sua frequência cardíaca, corrida, natação, musculação,
16: olha, será
14: descanso,
16: legal,
14: sono. E aí não precisa pagar muita grana para você ter. Então assim, é um preço bem acessível.
16: E para você correr tem que ter estilo também? Na hora da corrida?
14: Ela é estilosa correndo.
15: Claro, sempre. Gente, não dá para correr feio. Eu não, pelo menos. Ó.
14: Mas você é daquelas que… Acorda um pouquinho cedo só pra montar o look, pra ter um look mais combinandinho?
15: Sim. Meu cabelo preso, minhas trancinhas, minha roupinha, meu lookinho. Eu adoro o conjuntinho combinando, tênis, não sei o quê. Adoro, gente.
16: Não, e aí eu vou ter que perguntar. É porque, já que é uma autoridade, né, na moda,
14: na
16: né?
14: Na moda.
16: E você repara também no estilo dos corredores ao redor ou não?
15: Posso falar? Não tanto.
16: É?
15: Mas assim, mas tem umas roupas que elas chamam mais atenção de mulher. Aí às vezes eu fico, de onde é? Tipo, eu quero…
14: Passa com short. Isso aconteceu. Às vezes eu tava lá no Ibirapuera, tô tomando uma água. Aí vi uma menina com shortinho muito lindo, tomando uma água também. Eu falo, amiga, da onde é esse shortinho? Da lá, é tal. Eu falo, ah, tá bom, já marquei ali. Depois
16: Não, mas peraí, mas isso aí é bonito. Eu tô perguntando se…
14: O que é brega?
16: É, o que é o look errado na corrida? É isso que eu quero saber.
15: Gente, não tem look errado. Sabe o que é errado? Você correr com um tênis, tipo, que você claramente… Tipo, um All Star, uma coisa assim, tipo…
14: Ah,
15: isso pra mim, eu fico, tipo…
14: All Star. Não,
15: tipo uns tênis Vans, assim, que, exato.
14: Tênis que são mais casuais, né?
15: Exato.
14: Eu também acho.
15: Isso porque é saúde.
14: É, na verdade não é errado. E sim, isso pode te prejudicar na corrida, né? Prejudicar, não vai ter ali uma boa pisada, um amortecedor legal.
15: Exato, tá. Pode acabar lesionando por um... uma
16: besteira. Correr de camiseta polo.
14: Aí é complicado. Aí não dá.
15: Aí é pichado.
14: Gente. Olha, eu vi que a Ju gosta de manguito. Corre muito de manguito,
15: manguito,
14: né, Ju?
15: Adoro.
14: Eu adoro manguito também. Regatinha.
15: É, eu adoro, assim, eu sempre corro mais de top. Eu gosto de correr de top. Aí, como eu não gosto muito de blusa, casaco, só uso realmente quando tá muito frio.
14: Eu também.
15: Aí eu uso os manguitos.
14: E meia mais comprida, meia soquete.
15: Olha, eu não gostava muito da meia mais, um pouquinho maior, mas agora eu gosto.
14: Tá,
15: tô adepta mais. Eu era da soquete, agora eu tô... Qualquer coisa, desde que seja de poliamida, pra não dar...
14: Ah, medo. Perfeito. Ah, você vê que ela já entende do
16: tá
14: tipo de tecido, né?
16: Tá vendo? E correr de vestido? Não dá?
15: Ai, the...
14: Ó, vou falar aqui que...
15: Nossa, se tiver correndo de um dente que não deu certo, tá. Vestido...
14: Quem não conhece, pode seguir, é Camila Monteiro. Camila Monteiro, Camila, faço aqui já um pedido para você também participar do Corre TMC. A Camila, ela pesava mais de 200 quilos, agora ela é maratonista, maravilhosa. Ela acaba compartilhando toda a história dela e esses dias, me lembrou, ela correu de vestido.
16: Tá
14: e
16: mesmo?
14: Ela falou,
15: correu.
14: Por que não
15: desculpa,
14: correr
15: correu.
14: De vestido? Ela correu de vestido vermelho, Camila, maravilhosa. Pra gente finalizar, que a gente já tá acabando,
15: eu
14: Ju.
15: Vi alguma coisa
14: eu
15: assim.
14: Vou te mostrar depois, Ju. Agora, me fala uma palavra pra gente terminar aqui o Corre TMC. Uma palavra que define a sua corrida.
15: Superação.
14: Superação. É isso, Ju. Maravilhosa. Então, uma salva de palmas pra Ju hoje. Ju, muito obrigada, adorei que você participou aqui do Corre TMC, continue postando, fazendo stories e inspirando também muitas meninas que querem começar a corrida, obrigada, tá?
15: Obrigada demais, gente, comecem a correr mesmo que seja devagar, não se comparem com que o tempo do outro ou o pace do outro, porque eu vejo muito isso nas redes sociais. Sim. Comecem olhando pra você, óbvio, se inspirando nas outras, mas não se martirizando por comparações, eu sempre falo muito isso. E é isso, muito obrigada pelo convite, eu amei.
14: Me fala seu arroba pra galera te procurar no Instagram.
15: Meu arroba, arroba Gilmarcan, não sei se vai estar na tela aí.
14: Gilmarcan com K.
15: Com K, J.
14: Perfeito.
15: Marcan, M-A-R-K-A-N, de navio no final.
14: Perfeito, muito obrigada, Ju. Passa, André Galvão.
0: Valeu, Mimi, tamo
14: obrigada.
0: Junto.
15: Obrigada, pessoal.
14: É isso, gente, o Corre TMC fica por aqui. Um beijo pra você e fui, porque eu tô no Corre.
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0: TSE concentra diversos serviços no autoatendimento eleitoral. 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A ideia é facilitar a vida do eleitor e permitir que boa parte dos procedimentos seja resolvida pela internet.
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2: Em ponto, 7:30. Seja bem-vinda, seja bem-vindo. Hoje é sábado, dia 19 de setembro de 2026, começa o TMC 360 comigo, Felipe Bueno, e um momento especial, hein? O príncipe do rádio brasileiro, Rafael Tebas, ao meu lado, seja bem-vindo, bom dia, hein?
3: Fala, presidente, que tudo momento, bem? Hein? Tudo bem, Felipe Bueno, muito bom dia pra você que nos acompanha aqui no TMC 360, estamos também com imagem no YouTube.
2: Exatamente.
3: No arroba TMC News BR, além do rádio para Brasília, BH, Rio, Recife, Curitiba, São Paulo, também com imagem no YouTube.
2: Você sabe, você que está nos acompanhando, né? Até a antivéspera do primeiro turno, temos horário político obrigatório de segunda a sábado em dois momentos, das 7 às 7:25, do meio-dia ao meio-dia 25. E aí você continua nos acompanhando no YouTube. Porém, né? A partir das 7:25, do meio-dia 25, aí todos estamos juntos e juntas nos dials, nas frequências que formam a Rede Transamérica TMC. Bora para os destaques dessa edição.
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3: 7:31, as manchetes do TMC 360. Ministro Gilmar Mendes, do STF, decide que o reajuste de 15% do Bolsa Família não viola as regras eleitorais e considera que a medida é uma correção pela inflação, sem aumento real. Com a atualização, o benefício mínimo passa de R$ 600 para R$ 691 a partir de outubro, com pagamentos começando no dia 19 de outubro, portanto. O reajuste havia sido questionado por adversários de Lula, que alegaram uso eleitoral da medida às vésperas da eleição.
2: É, e ao longo do TMC 360 a gente vai trazer mais informações sobre essa polêmica, se é falsa ou verdadeira essa polêmica. Bom, mensagens extraídas do celular de Daniel Vorcaro mostram uma foto do Procurador-Geral da República, Paulo Gonet, ao lado do ex-banqueiro, em um evento em Londres em 2024. Segundo a Procuradoria, Gonet participou da degustação de uísque com outras autoridades e afirma que o único encontro com Vorcaro foi, aspas, brevíssimo e banal. Bom, a imagem faz parte de materiais apreendidos pela Polícia Federal e obtidos pela Folha de São Paulo.
3: Pesquisa Datafolha aponta que 38% dos entrevistados avaliam que a crise no Supremo prejudica Lula, enquanto 31% dizem que o impacto negativo é para Flávio Bolsonaro. O levantamento foi realizado em meio ao agravamento da crise na Suprema Corte, envolvendo o chamado caso Master. A margem de erro da pesquisa é de 2 pontos percentuais para mais ou para menos.
2: O ex-vereador de São Paulo, Milton Leite, se entregou à polícia nesta sexta-feira em Mogi das Cruzes, que é uma cidade da região metropolitana de São Paulo, após ter sido alvo de prisão temporária na operação Vectura Corrupta. Ele é investigado por suspeitas de ligação com o esquema do PCC no transporte público da capital e é apontado pelos investigadores como dono de fato da Transwolf, que é uma das empresas, né? Após prestar depoimento, Leite deve ser levado para a cadeia pública de Mogi das Cruzes, onde vai ficar à disposição da justiça.
3: E mais destaque sobre o Supremo Tribunal Federal. A primeira turma do STF rejeitou, por unanimidade, inclusive, o recurso de Eduardo Bolsonaro contra a condenação a 4 anos e 2 meses de prisão no caso do Tarifaço. Os ministros entenderam que o ex-deputado articulou medidas dos Estados Unidos contra o Brasil para tentar interferir no processo que condenou o ex-presidente Jair Bolsonaro, pai justamente de Eduardo. A decisão foi tomada por 4-0 em julgamento virtual que foi encerrado, portanto, nessa última sexta-feira.
2: Destaque internacional, os Estados Unidos anunciam novas sanções contra 8 empresas cubanas ligadas à exploração de minerais e ao desenvolvimento militar, além de 3 oficiais. Segundo o governo americano, as medidas atingem empresas estatais e militares, que, de acordo com Washington, beneficiam a elite do regime cubano. O chanceler de Cuba, Bruno Rodrigues, criticou as sanções e afirmou que os Estados Unidos vão fracassar na tentativa de pressionar o país.
3: E no esporte, Campeonato Brasileiro volta nesse final de semana, vários jogos muito importantes, a briga pelo topo e pressão também na parte de baixo da tabela. É a 28ª rodada, então, que começa hoje, sábado, com 5 jogos e continua no domingo, com o Flamengo defendendo a liderança contra o Bragantino e o Palmeiras encarando o Grêmio. Dois jogos interessantíssimos pela competição nacional.
2: Muito bem, 7:35.
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2: Muito bem, hora de falar sobre a previsão do tempo em Brasília. Máxima de 31 graus com mínima de 20, sol, tempo seco, pouca chuva. Curitiba, 13 graus na mínima, máxima 16, frio no sul do país, né? Muitas nuvens, possibilidade de chuva e tempestade. São Paulo, mínima 15, máxima 26. Aumento da instabilidade, possibilidade de chuva à tarde, à noite. Recife, mínima 24, máxima 29. Ah, Henrique, está calor. Com sol entre nuvens e pancadas rápidas de chuva, Belo Horizonte, mínima 16, máxima 25. Tempo parcialmente nublado, possibilidade de chuva. E para fechar aqui a nossa rede, Rio de Janeiro, mínima 18 graus, máxima 26. Com sol entre nuvens, possibilidade de chuva, 7:36.
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3: E a gente começa a movimentar a nossa reportagem aqui no TMC 360, nesse sábado, dia 19 de setembro de 2026. E olha só, hein, assunto importantíssimo. O Banco Central anunciou novas regras para o Pix. De acordo com o banco, as mudanças buscam melhorar o sistema, reforçar a segurança também dos pagamentos. É importante dizer, parte dessas modificações já está valendo, já estão em andamento, e outras entram em vigor no próximo ano, 2027. O Francisco Neto conta tudo pra gente. Fala, Francisco.
5: Uma das principais mudanças envolve as contas ou operações marcadas como suspeitas de fraude. A partir de agora, o banco que fizer esse registro passa a ser responsável por ele. Na prática, o cliente terá que ser avisado quando uma conta ou operação receber essa marcação. O banco também terá que informar a data do registro e explicar que o cliente pode pedir uma revisão. Depois que o pedido for feito, a instituição terá até 7 dias para responder. Se não encontrar motivos que confirme a suspeita de fraude, terá que retirar a marcação. Essa obrigação de avisar o cliente começa em 1º de fevereiro de 2027. As outras regras desse procedimento já começaram a valer. Outra mudança envolve instituições que forem excluídas do Pix por alguma penalidade. Antes, havia um prazo de 30 dias para exclusão. Agora, quando a decisão for definitiva, a instituição será retirada do sistema imediatamente. E as mudanças continuam no ano que vem. A partir de julho de 2027, o Pix automático poderá ser usado também em contas salário. Já em fevereiro de 2027, começa a valer a cobrança híbrida. Nesse modelo, o mesmo documento poderá reunir o código de barras do boleto e o QR Code do Pix. A medida busca evitar que a mesma cobrança seja paga duas vezes e também aumentar a segurança nesse tipo de pagamento.
2: São 7:38. Seguimos com destaques da nossa reportagem. A Justiça Eleitoral do Paraná inicia a geração de mídias e lacração das urnas eletrônicas. A repórter Isabela Miranda, de Curitiba, acompanhou as cerimônias no TRE. Traz mais detalhes.
6: O processo é dividido em 3 etapas. Primeiro, as urnas recebem uma mídia de carga em uma espécie de pendrive que grava os dados de cada sessão eleitoral, como o número, a lista de candidatos e os eleitores aptos a votar. Na sequência, é feita a carga das urnas com as mídias de votação, que preparam o equipamento para armazenar o voto, e também de resultado, que grava o resultado para ser enviado para a totalização. Neste momento, as urnas são testadas para verificar o funcionamento correto de todos os componentes. Por fim, depois de configuradas e testadas, elas são lacradas fisicamente. Todo o procedimento acontece em um ambiente controlado, para que qualquer pessoa presente possa acompanhar e checar se os dados estão corretos. O presidente do TRE do Paraná, o desembargador Luciano Carrasco Falavinha Souza, explica o trabalho manual que é feito nos equipamentos.
7: Toda a urna eletrônica, ela é inserida uma por vez, até porque não há internet envolvida. Então, esse serviço é manual, feito pelas zonas eleitorais, a fim de garantir a eleição no dia. Lembrando que somente se poderá iniciar a votação a partir das 8 horas do dia da eleição. Antes, o sistema é bloqueado para a inserção de qualquer voto. Isso é mais um passo da Justiça Eleitoral em vistas da transparência e da lisura da eleição em outubro.
6: O Paraná conta com um total de 30.174 urnas eletrônicas. Deste montante, cerca de 2.800 servem para contingência, enquanto mais de 27.300 são distribuídas nos mais de 4.800 locais de votação em todo o estado. Segundo o Tribunal Superior Eleitoral, o Paraná tem mais de 8 milhões e 600 mil eleitores aptos a votar nas eleições gerais deste ano. Curitiba é a cidade com o maior número de eleitores do estado, com mais de 1 milhão e 400 mil eleitores que podem participar do pleito.
3: 7 horas e 40 minutos, você acompanhando então o TMC 360 com Felipe Bueno. Comigo, Rafael Tebas, também neste sábado, dia 19 de setembro de 2026. 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
3: São 7:44 e nós prometemos falar mais sobre esse assunto, que é um assunto que está rendendo polêmica desde o momento do anúncio por parte do governo federal, e não seria diferente nessa questão do reajuste do Bolsa Família em 15,4%. Como nós falamos na abertura do nosso TMC 360 hoje, ministro Gilmar Mendes validou esse reajuste, argumentando que a medida não viola regras eleitorais. E o questionamento, não só da oposição, mas de muita gente que gostaria mesmo de saber, é: ué, mas o que aconteceu em 2022? É igual, é diferente, é parecido, né? Então, nós vamos falar sobre isso com o professor Fernando Neisser, professor de Direito Eleitoral da Fundação Getúlio Vargas em São Paulo. Gentilmente está conversando conosco nessa manhã de sábado. É um prazer, professor. Muito bom dia, tudo bem?
4: Bom dia, Felipe. Bom dia, Rafael. Um prazer estar aqui com vocês.
3: Bom, professor, vamos então esclarecer alguns pontos, né? Porque o nosso objetivo aqui sempre é trazer pessoas que possam nos esclarecer para que quem está nos acompanhando tire suas próprias conclusões. Então, o primeiro questionamento foi: ué, mas em 2022 aconteceu algo parecido, mas a gente já faz a primeira ressalva. Era auxílio emergencial, não era Bolsa Família, então havia um outro entendimento, até o reajuste foi maior. Enfim, né? A pergunta inicial é: há alguma irregularidade do ponto de vista eleitoral dessa decisão, desse anúncio do governo de reajuste do Bolsa Família?
4: Felipe, eu entendo que não. O que a lei eleitoral proíbe é que no ano das eleições você crie um novo programa social ou que você amplie de uma forma demasiada um programa social já existente ou faça um aumento do valor dele acima da inflação, dê um ganho real a essa bolsa, a esse auxílio que o governo já tenha previsto. Pelo que foi mostrado, o aumento que foi dado, o reajuste, né, a recomposição, ficou dentro do limite da inflação acumulada desde o último reajuste. Não se trata de um novo programa, é um programa que já existia. Não há se falar numa ampliação, né, não há um aumento do número de famílias atendidas, que seja além do normal, da flutuação normal do programa. Então está dentro daquilo que a legislação eleitoral prevê. A gente também não pode esquecer que os governos, mesmo em ano de eleição, eles precisam seguir fazendo as suas ações, governando. Então a lei eleitoral, ela evita esse abuso, esse ganho político, mas não proíbe que os governos continuem conduzindo as suas ações.
5: Agora, professor, uma dúvida que eu tenho, pode ser também que a nossa audiência, algumas pessoas também tenham essa dúvida, né? Há essa decisão do Gilmar Mendes, portanto, em relação ao reajuste do Bolsa Família, validando, né, esse reajuste. No entanto, algumas outras reclamações podem ser avaliadas no TSE com outros ministros, por exemplo, com o André Mendonça, inclusive o Renan Santos, que é candidato à presidência, enfim, fez ali uma solicitação ao TSE e o Mendonça inicialmente rejeitou, mas há uma outra reclamação que pode ser avaliada por ele. Como que fica isso? Essa decisão do Gilmar pode ser reavaliada por um outro ministro, nesse caso do TSE, enfim, até para a gente conseguir pontuar e compreender esse cenário.
4: Vamos lá, Rafael. Nós tivemos um primeiro questionamento no TSE feito por um candidato a deputado federal. Ali, o ministro André Mendonça disse, com razão, dentro da jurisprudência da Justiça Eleitoral, que um candidato a deputado não pode questionar temas relacionados à eleição presidencial e, portanto, extinguiu aquela ação. Ele nem entrou no mérito do tema em si. Depois, Renan Santos entrou com a ação que ainda não caminhou, ainda não começou a tramitar, não há nenhuma decisão com relação a ela. A decisão do ministro Gilmar Mendes impede que o ministro André Mendonça considere ilegal o mesmo aumento que o ministro Gilmar Mendes do Supremo Tribunal Federal entendeu como legal. Mas não impede que outros aspectos sejam analisados. Por exemplo, um eventual abuso de poder político na busca por um ganho eleitoral, um uso eleitoreiro do programa. Vou tentar dar um exemplo aqui, um paralelo, para ficar um pouco mais claro para a nossa audiência. Imagina um programa de distribuição, de moradia, para as pessoas que esteja previsto em lei, que esteja já em andamento no ano anterior, que esteja dentro das regras eleitorais. A entrega dessas casas no período eleitoral, ela não é proibida. Então, não há uma ilegalidade no programa, que seria o equivalente ao que o ministro Mar Mendes disse. Agora, se no ato de entrega esse prefeito, candidato à reeleição, vai lá, leva material de campanha, faz um discurso eleitoral, pede voto quando entrega a chave para o morador, eu tenho um abuso de poder político no uso daquele programa social. Então, vai caber ao TSE, eventualmente, se existirem fatos desse tipo, dizer se houve uma exploração política abusiva por parte da campanha do presidente Lula, mas não questionar a própria existência da recomposição, do reajuste.
3: Então, professor, para a gente entender, nesse exemplo que o senhor colocou, a entrega de casas, as casas já existem, estão dentro das leis, né? Assim como o Bolsa Família já existe, está dentro da lei. Houve um reajuste no Bolsa Família de 15%, também dentro da lei, considerando-se a correção pela inflação. Na verdade, a exploração política tem até um toque de subjetividade nisso, né? Porque seria você se vangloriar e explorar a comunicação desse fato, talvez, dizendo assim, olha, nós estamos aqui cumprindo a nossa promessa, ou além de entregar a casa, a gente vai entregar um puxadinho com máquina de lavar louça, sei lá, porque, né, na verdade, o problema não está no mérito, está na exploração dessa questão, é isso?
4: Exatamente, exatamente, Felipe. Para a justiça eleitoral existe um conceito que é a ideia de abuso de poder, e ele é um conceito aberto. E ele dá, sim, um grau de subjetividade para a justiça eleitoral entender. Primeiro, se houve um abuso. O que é o abuso? É o uso exagerado. Usar um programa para fins eleitorais, quer dizer, um candidato ir lá e falar, olha, eu fiz esse programa, é normal, é um uso correto. Assim como o candidato de oposição pode ir falar que o programa é mal feito, que o programa é ruim, aquele que busca a reeleição vai dizer que o programa é bom e o eleitorado vai decidir o que prefere. Mas esse uso, além de um limite que não está escrito na lei exatamente qual é, e que tenha uma repercussão e uma gravidade, e essa gravidade também é subjetiva, isso pode levar a uma cassação, pode levar à inelegibilidade das pessoas responsáveis. Se a gente olhar para trás, né, os casos que o ex-presidente Jair Bolsonaro teve de abuso, porque é o mesmo tipo de ato ilegal, né, você teve ali um dos casos que foi do 7 de setembro. O governo podia fazer um ato de 7 de setembro para comemorar a independência? Pode. O governo pode gastar dinheiro público para fazer o ato? Pode. Mas, entendeu o TSE, o presidente Bolsonaro fez discurso de campanha no palanque, pediu votos, levou candidatos. Então, ele desviou aquele ato público para um ato de campanha. Seria a mesma coisa aqui, quer dizer, vai se olhar agora como é que o candidato Lula, e não o presidente Lula, vai se portar diante desse aumento. Ele vai fazer um ato junto com beneficiários para se vangloriar. Isso pode, em tese, a depender da repercussão, configurar abuso. Agora, já está decidido que o mero aumento, a mera recomposição, está dentro dos limites daquilo que tinha sido definido, inclusive pelo Supremo, né? Porque não caiu com o ministro Gilmar Mendes à toa essa questão. Houve um pedido da Defensoria Pública da União, né, da DPU, para o ministro Gilmar, num processo que já existia. E era um processo em que o Supremo tinha decidido que o Bolsa Família precisa ser reajustado. Então o governo aqui atuou com estratégia jurídica, claro, indo nesse processo que já existia e falando, ministro, o Supremo havia mandado o governo reajustar. Fizemos o reajuste, está tudo certo? Está dentro da lei? E o ministro Mar Mendes analisou e disse, está dentro daquilo que o Supremo havia decidido. Então foi uma estratégia jurídica dentro da legalidade, mas que obteve com isso um aval antes do TSE se manifestar.
3: E aí, professor Nasser, uma última pergunta, pelo menos da minha parte, com relação a prazos, né? Esse questionamento pelo candidato Renan Santos, ou eventuais outros questionamentos que venham a ocorrer, a Justiça Eleitoral tem um prazo, tem obrigação, por exemplo, de dar essa resposta à sociedade antes do primeiro turno? A jurisprudência com relação a isso?
4: Não, até porque muitos desses casos envolvem a produção de provas que podem ser complexas. Se eu vou discutir se houve um determinado ato, eu preciso requisitar documentos, entender quanto esse ato custou, quem pagou por esse ato, quem teve presente. Os casos, voltando ali no exemplo, para ficar no paralelo, os casos envolvendo o ex-presidente Jair Bolsonaro demoraram aproximadamente um ano e pouco para serem julgados, né? Foram julgados muito tempo depois da eleição, ele já não havia ganho, já não era presidente da República. Então, esses atos de abuso, eles são diferentes de um processo mais simples de uma violação de propaganda eleitoral. A faixa tem a metragem correta, pintou no lugar errado. Isso resolve em uma semana. Mas um processo de abuso, até pela consequência, que é uma cassação, uma inelegibilidade, ela tem um direito de defesa mais amplo, as pessoas podem indicar testemunhas. Então, não há previsão de que você tenha uma decisão antes. Agora, é importante salientar, também tomando por base precedentes da última eleição, quem é responsável por analisar esse tipo de processo tem o poder no TSE de dar liminares, né? De dar o que a gente chama de tutelas antecipadas, no juridiquês aqui. Então, por exemplo, se vier um pedido, olha, o governo pretende fazer um ato assim, tudo indica que isso vai ser abusivo, proíba esse ato. É possível existir uma decisão, aí sim, antes do primeiro turno, antes do segundo turno, dependendo de quando for isso, para definir determinadas proibições. Mas a decisão de mérito não vem antes da eleição.
5: Ótimo. Conversamos então com o Fernando Neisser, professor de Direito Eleitoral da FGV de São Paulo. Professor, muito obrigado pela conversa aqui, pela entrevista. Ficou bastante claro. Valeu.
6: Grande abraço, professor.
4: Obrigado, Rafael. Obrigado, Felipe. Um abraço aí a toda a audiência, sempre à disposição.
6: 7h55 agora. Vai me dizer que agora a gente vai falar de esporte internacional.
5: É agora. Exatamente, Bruno Chesi tá ao vivo com a gente aqui. Olha, um dos clássicos mais tensos da Inglaterra. Tá de volta isso, Chesi? Depois de 14 anos?
7: Opa! Não, opa. Tenso tô eu aqui junto com Felipe Bueno e Rafael Tebas, né? Não é fácil.
6: Está entre irmãos.
7: Tô tremendo, na verdade.
6: O problema é que chamar de irmão é meio comprometedor.
7: Exato,
6: hoje em dia,
7: né? Mas tudo bem. Mas se a minha voz estiver trêmula é por causa da presença dos gigantes aqui.
5: Isso, você que é gigante.
7: Mas vamos lá. Hoje, depois
5: de... jogo é esse? Eu confesso minha ignorância aqui.
7: Millwall e West Ham. Depois de 14 anos, eles voltam a se enfrentar. Isso porque o West Ham, na última temporada, foi rebaixado para a segunda divisão do campeonato inglês. Só que esse clássico, ele não é qualquer clássico do futebol inglês. Por quê? Porque essa rivalidade dura quase um século e meio já, 150 anos, para a gente ser mais exato. Ele nasceu de disputas entre trabalhadores que trabalhavam nas docas de Londres, perto ali do rio Tâmisa, e por isso que inclusive o nome em inglês seria Dockery Derby, né? Então, assim, o derby das docas. E o que acontece? Na virada do século XVIII para o século XIX, os dois clubes já existiam e eram formados, e os jogadores trabalhavam nas empresas ali de docas e logísticas.
6: Não existia essa palavra, mas a gente pode fazer essa comparação.
7: Só que, então eles já se odiavam por serem de empresas concorrentes, vamos dizer assim. Só que em 1926 aconteceu uma greve em Londres e que os trabalhadores das docas, todos eles disseram que iam entrar em greve. Contudo, os funcionários, vamos dizer, da parte de Millwall, tá, mentiram e não entraram em greve. Com isso, eles começaram a ser acusados de traidores. Muito tempo depois, se comprovou que não foram todos, foram, assim, algumas exceções, mas os torcedores aderiram, pegaram aquilo para eles, tanto que uma das faixas mais conhecidas do Millwall é Millwall, e embaixo escrito: ninguém gosta da gente. E também tem uma outra questão que nos anos 70 e 80 e até mesmo 90, porque ali na virada dos anos 80 para os anos 90, a Inglaterra passa por uma reformulação para conter o hooliganismo, que estava muito alto no Reino Unido. Mas nos anos 70 e 80, os confrontos entre essas duas equipes foram marcados pela violência extrema. Nos anos 70, um torcedor do Millwall morreu num confronto com a torcida do West Ham, e no jogo seguinte entre as duas torcidas, os torcedores do Millwall distribuíram panfletos dizendo: um torcedor do West Ham precisa morrer hoje, afinal a gente tem que vingar aquele que morreu no jogo anterior. Esse derby e essa rivalidade ficou tão escancarada e tão grande que chegou a ser retratada num filme. Não sei se vocês já viram o Hooligans, né? O Green Street Hooligans, que é com Elijah Wood, lá o Frodo do Senhor dos Anéis, inclusive. Mas é de 2009.
3: Deixa eu ver aqui. 2005.
7: 2005, então.
3: Estou com a informação aqui.
7: E desde então ele só ganha mais, vamos dizer assim, adeptos, né? Muita gente quer que esse. Por curiosidade, para ver o que pode acontecer quando esses dois clubes se enfrentam. O fato é que eles ficaram aí 14 anos sem se enfrentar. E daqui a meia hora, 8:30 da manhã, eles entram.
5: Sensacional.
3: Faz favor pra gente.
7: Vou colocar lá na TV pra nós.
3: É o mínimo deixar a TV ligada lá na redação.
7: E de hora em hora a gente entra pra dizer como é que tá as torcidas.
5: Mas deixa eu fazer uma pergunta aqui. Bruno, Felipe, você que nos acompanha também, temos que ir pro intervalo, mas essa pergunta é importante. Então, o Millwall não tá na primeira divisão.
3: É Championship.
5: Né? Championship, exato. O West Ham sim.
7: O West Ham não.
3: Não, caiu
7: no ano passado. E por isso que eles vão se reencontrar.
5: Verdade. Mas nos últimos anos o West Ham tem, vamos dizer assim, mais exposição até do ponto de vista internacional que o Millwall.
7: Mas sabe uma curiosidade? Sabe quem começou a carreira no Millwall?
5: Quem?
7: Harry Kane.
3: Só isso.
7: Então, e uma última coisa...
5: E Carlitos Tevez jogou no West.
7: No West, é verdade. Saiu do Corinthians para ir pro West, na verdade, né? A polícia de Londres prepara uma operação especial com cerca de 400 agentes para conter... Os possíveis confrontos.
3: Só isso, gente. Geopolítica e futebol.
5: Legal,
3: isso aí. É aquela história, né? Como tem o texto, o título daquele livro do Foer, né? Futebol explica o mundo, né? É mais ou menos isso. 8 horas a gente vai para um rápido intervalo, volta daqui a pouco.
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3: Bom, a gente pontuar, tem reportagem especial no nosso site, nosso portal tmc.com.br, várias informações sobre esse assunto, inclusive várias colunas também, tem reportagem especial, enfim, confere lá, tmc.com.br.
4: STF mantém condenação de Eduardo Bolsonaro. A primeira turma rejeita recurso e confirma a pena de 4 anos e 2 meses.
3: Foto mostra Paulo Gonet ao lado de Vorcaro em Londres. Imagem de 2024 foi encontrada em mensagens extraídas do celular do ex-banqueiro e repercute muito nas redes sociais essa imagem do Gonet com o Vorcaro. Inclusive eles estão ali, enfim, com o charuto. Segue o jogo, mas enfim, só para pontuar aqui, repercutindo muito nas redes sociais essa imagem.
4: Degustação de uísque, né?
3: É verdade.
4: Datafolha mede impacto da crise no STF. 38% citam Lula como prejudicado, 31% apontam Flávio Bolsonaro.
3: E Milton Leite se entrega à polícia em São Paulo. O ex-vereador, que presidiu a Câmara Municipal por 4 períodos, é investigado por suspeita de ligação com o esquema do PCC no transporte público em São Paulo.
4: Destaques internacionais. Estados Unidos ampliam sanções contra empresas de Cuba. Medidas atingem 8 empresas ligadas a minerais e setor militar, além dos 3 oficiais.
3: Campeonato Brasileiro retorna hoje com disputa pelo topo. A 28ª rodada, então, tem 5 jogos neste sábado e 10 ao todo, em todo fim de semana, com Flamengo e Palmeiras brigando pela liderança da competição. 8:06.
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4: Bom, conferindo então agora a agenda dos candidatos à presidência da República neste sábado, Lula participa de um ato de campanha em Santa Catarina, em Florianópolis, ao lado de Gelson Merizio. A concentração começa daqui a pouco às 9 horas, na Praça Tancredo Neves. O ato está previsto para às 10.
3: Flávio Bolsonaro cumpre agenda em 2 cidades de Santa Catarina hoje, sábado. Participa de comícios em Joinville às 10:20, aproximadamente, e também em Chapecó às 16:20, às 16:20.
4: Augusto Cury visita Seagesp em São Paulo, na Zona Oeste de São Paulo, entre 9:30 e 11:00, com atendimento à imprensa. À noite, ele participa de uma sabatina no jornal da TV Record, nos estúdios da emissora.
3: Ronaldo Caiado faz uma caminhada pelo comércio do centro de Osasco às 10:00 da manhã e às 19:40, 7:40 da noite, então participa de uma sabatina no SBT.
4: Renan Santos não divulgou compromissos públicos para hoje. A agenda do candidato não tem atividades informadas para esta data.
3: E Romeu Zema começa o dia com uma caminhada na feira do Eldorado, em Contagem, às 9:30 da manhã. E às 11:30 participa de um almoço com apoiadores e empresários na cidade. 8:07.
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4: Mudando a nossa página aqui agora no TMC 360, vamos ao Rio de Janeiro. OAB Fluminense diz não ter identificado irregularidades nas mensagens entre Rodrigo Fux e Daniel Vorcaro. A entidade afirma que os contatos fazem parte da atuação regular da advocacia. O Leonardo Rezende, do Rio de Janeiro, tem mais informações. Um bom dia para você. Daqui a pouco, a gente está sem o som do Leonardo, a gente vai voltar daqui a pouquinho com o Rio de Janeiro.
3: Bom, a gente vai então agora a Brasília com o Bruno Tibério pelo seguinte, né? A defesa de Daniel Vorcaro pediu ao Supremo o fim da prisão preventiva do ex-banqueiro. É outro assunto que também repercute bastante nas redes. Os advogados dizem que a prisão precisa ser reavaliada e citam a falta de definição sobre quem deve conduzir os processos relacionados ao caso Master. Bruno Tibério, então, com as informações. Fala, Tibério.
7: desde 4 de março. Ele está no 19º Batalhão da Polícia Militar, aqui no Distrito Federal, conhecido como Papudinha. A defesa afirma que o segundo período de 90 dias para revisar a prisão terminou em 31 de agosto. Os advogados dizem que até agora não houve uma nova análise sobre a necessidade de manter Vorkar o preso. A defesa também afirma que Vorkar está preso há 6 meses sem que uma denúncia tenha sido apresentada contra ele. Os advogados dizem ainda que as investigações foram divididas em diferentes procedimentos e não tem previsão para terminar. O pedido foi encaminhado ao presidente do Supremo, Edson Fachin. A defesa cita também a falta de definição sobre quem deve conduzir os processos relacionados à Operação Compliance Zero, que investiga o caso Master. Essa definição foi discutida pelo Supremo na sessão do último dia 15. O ministro Flávio Dino pediu vista e o julgamento foi interrompido. Para a defesa, essa indefinição não pode impedir a revisão da prisão. Os advogados pedem que a prisão preventiva seja revogada ou trocada por medidas cautelares, como o uso de tornozeleira eletrônica e a proibição de deixar o país. A defesa afirma ainda que Vorkar continua disposto a colaborar com as autoridades. Agora, o pedido será analisado por Edson Fachin.
3: 8 horas e 11 minutos.
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13: Da nossa programação, da capital mineira, de BH, o repórter Murilo Luiz traz o relato de uma moradora que teve prejuízos causados pela chuva e mostra o cenário em diferentes cidades mineiras. Vamos acompanhar.
14: Fortes chuvas atingiram Mariana, em Minas Gerais, nos últimos dias e causaram transtornos para moradores de diferentes pontos da cidade. A equipe da TMC conversou com Stephanie Caroline, de 23 anos. Ela é auxiliar jurídica e moradora do bairro Morada do Sol. A casa dela foi alagada durante as chuvas e ela conta pra gente como foi esse episódio.
15: A gente já tava deitado, né? Eu e meu esposo, tava vendo televisão. E aí tava chovendo muito, né? O dia inteiro tava chovendo. E aí, quando foi mais ou menos umas 11h20, a gente escutou um barulho muito alto e parecendo cachoeira, né? Uma chuva muito forte. E aí eu olhei pra ele, ele olhou pra mim, a gente falou assim, gente, o que que tá acontecendo? E aí quando a gente viu, tava entrando água na nossa casa, né? Igual o vídeo que a gente fez. Entrou muita água mesmo. Foi questão de um minuto, a casa estava toda alagada, a gente não teve tempo de reação, né? A única reação que a gente teve, na verdade, foi de pegar os nossos gatos e colocar no alto.
14: Stephanie relatou que não recebeu suporte da prefeitura e precisou recorrer a uma vaquinha online para ajudar a cobrir os prejuízos causados pela chuva. Ela deu mais detalhes sobre a situação.
15: De prejuízo que a gente teve foi praticamente tudo que teve contato com a água, né? A Defesa Civil falou que por ser água de esgoto, né? Porque lá o esgoto corre a céu aberto. Então, por ser água de esgoto, tudo que teve contato com a água teve que descartar. Então, a gente perdeu cama, a gente perdeu sofá, a gente perdeu muita roupa de cama. Mantimento, a gente perdeu todos os nossos mantimentos, a gente teve que descartar. A gente perdeu um colchão de solteiro também. E o guarda-roupa também, né? O guarda-roupa também teve contato.
14: Outras cidades mineiras também registraram transtornos provocados pelas chuvas. Em Ipatinga, o temporal durou cerca de uma hora, com quase 40 milímetros de chuva e rajadas de vento de até 76 km por hora. Houve pontos de alagamento e quedas de árvores e postes. Já em Timóteo, a chuva provocou enxurradas em algumas vias, principalmente na Regional Leste, além de quedas de árvores e interrupções no fortalecimento de energia em diferentes pontos da cidade.
13: Isso, mas...
6: Muito bem, são 8 horas e 17 minutos. A gente traz agora informações sobre outro tema, que a OAB do Rio de Janeiro diz não ter identificado irregularidades nas mensagens entre Rodrigo Fux e Daniel Vorkar. A gente tinha falado que ia trazer esse assunto, estava com um probleminha na conexão, mas agora sim, Rio de Janeiro na linha conosco. Leonardo Rezende, bom dia para você.
16: É isso, Felipe. Agora sim, vamos lá. Então, a OAB se manifestando a favor do advogado Rodrigo Fux, filho do ministro Luiz Fux, após a revelação dessas mensagens, né, desse contato entre Rodrigo Fux, né, filho, e Daniel Vorkar. Lembrando que também essas mensagens foram reveladas horas antes do julgamento de terça-feira, né, em que os ministros ali avaliariam uma possível abertura de investigação contra o ministro Alexandre de Moraes, mas a sessão acabou sendo adiada, né, diante ali da discussão dos ministros. Essa advogada, então, essa nota, da Ordem dos Advogados do Brasil afirma que não identificou conduta irregular ou incompatível com o exercício da advocacia nessas mensagens trocadas entre o banqueiro Daniel Vorkar e o advogado Rodrigo Fux. A informação faz parte ali de uma nota de solidariedade emitida em favor do profissional, e ainda no comunicado a OAB do Rio destacou que o conselheiro faz parte de um conselho seccional aqui do órgão desde 2018 e atua há mais de 20 anos, além de professor e acadêmico. O texto ressalta ainda que a aproximação comercial e a prospecção de possíveis clientes faz parte do exercício da advocacia. E só lembrando que nessas mensagens, Rodrigo tem ali uma proximidade, né, nas falas com Daniel Vorkar, chama ele de irmãozão. Em outro texto também diz que o advogado receberia Daniel Vorkar com tapete vermelho para uma visita em seu escritório em Brasília. Ainda em nota, a defesa de Rodrigo Fux negou qualquer atuação a favor de Daniel Vorkar ou do Banco Master. Volto com você.
13: Obrigado, Leonardo Rezende, valeu, obrigado pelas informações, e a gente continua no assunto Master aqui no TMC 360. Agora a gente vai para Brasília. A gente chegou até a citar aqui no início, nas manchetes, né, das 8 horas da manhã, essa troca, né, de, enfim, essa troca não, essa, a foto do Paulo Gonê com o Daniel Vorkar repercutindo muito nas redes sociais. E agora o Francisco Neto tem mais detalhes sobre tudo isso, todo esse contexto. É com você, Francisco.
17: Muito bom dia, Rafael. Bom dia, Murilo. Bom dia para quem nos acompanha aqui na TMC. Bom, essa imagem ela foi enviada, né, para o celular de Daniel Vorkar pelo advogado Ciro Soares em junho de 2025 com a mensagem PG me mandou. A Procuradoria-Geral, né, da República confirmou que a foto é verdadeira. Gonê disse aí que o registro foi feito em abril de 2024 e durante um fórum jurídico, né, em Londres, e afirmou também que não tinha, né, relação de proximidade com Vorkar. Segundo a procurador-geral, né, aquele foi o único encontro que teve com o banqueiro, e na presença

0: Supremo está suspenso após um pedido de vista do ministro Flávio Dino. E nesta sexta-feira, a defesa de Borcaro pediu a revogação, né, da prisão preventiva do banqueiro e a PGR ainda deverá se manifestar.
1: As informações, valeu, Francisco. A gente vai, obviamente, abordar esse tema ao longo de toda a nossa programação, porque é um dos principais assuntos do dia. Valeu, Francisco. 8 horas e 22 minutos.
2: Muito bem, dando sequência ao nosso TMC 360, a gente vai falar agora, vai falar sobre eleições, né? É óbvio que quando a gente fala sobre eleições 2026, a gente acaba esbarrando no assunto Daniel Vorcaro, Banco Master, STF, mas agora a gente vai falar sobre outra coisa. A gente vai falar sobre o contingente eleitoral brasileiro e especificamente um contingente que é o contingente feminino. Vamos falar sobre como votam as mulheres que representam 52%, né? 52%, um pouquinho mais até, do eleitorado brasileiro neste ano. Historicamente, elas estão alinhadas ao campo progressista, mas algumas pesquisas mostram uma diminuição desse intervalo, dessa maioria, dessa predominância, margem, né? dessa predominância de, no caso, os dois principais candidatos, Lula de um lado, Flávio Bolsonaro do outro. Nós vamos conversar sobre esse assunto aqui no nosso TMC 360 com o professor Leandro Gambiatti, doutor em ciência política. É um prazer recebê-lo aqui. Muito bom dia. Professor? Olá. Professor, nos ouve? Vamos tentar resolver o problema da conexão, está um pouco instável, ele não está nos ouvindo. Daqui a pouco a gente volta para conversar com o professor sobre esse tema aqui. São 8h23 agora.
1: 8 horas e 23 minutos e você participa com a gente mandando a sua mensagem aqui no nosso WhatsApp no 119-7221-1001. Se tiver qualquer, enfim, mensagem, sugestão, fique à vontade também no nosso canal do YouTube no arroba TMC News BR. A gente vai agora mais uma vez girar nossa reportagem, agora a gente vai para a capital pernambucana com o Kennedy Lacerda, que já está ao vivaço com a gente aqui, pelo seguinte, ó, 12 trabalhadores foram resgatados de condições análogas à escravidão na zona sul do Recife. É realmente um assunto muito importante, a gente vai atualizar isso ao longo aqui do TMC 360. O Kennedy Lacerda tem acompanhado, inclusive, essa pauta aqui na TMC e já já, então, tem mais detalhes. 8 horas e 24 minutos.
2: Bom, vamos mudar de assunto aqui, Tebas. Vamos trazer para a conversa aqui alguns destaques do noticiário internacional. E esse aqui, a gente conversou muito sobre esse assunto. Eu poderia dizer, daqui a pouco a TMC completa um ano. E desde o primeiro dia a gente está falando sobre esse assunto, que é a obsessão de Donald Trump pela Groenlândia. E por mais que a gente tivesse testemunhado que ao longo desses meses a Groenlândia e a Dinamarca, né, tivessem se manifestado como defensoras da soberania do território, ontem apareceu uma notícia que vai contra tudo isso que tinha sido falado ao longo dos meses, que é o anúncio de Donald Trump de um acordo sobre a Groenlândia que entrega aos Estados Unidos o controle desse território. Então vamos falar um pouquinho sobre isso, porque essa notícia pegou o pessoal da geopolítica do noticiário internacional um pouco de surpresa em plena sexta-feira, né? O governo da Dinamarca, portanto, não é aquela coisa que o Trump de vez em quando solta na Truth Social e ninguém desmente e fica por isso mesmo. Não, foi confirmado pelo próprio governo da Dinamarca que Trump, a Dinamarca, vai assinar na próxima semana, durante, veja só o tamanho disso, hein? Durante a Assembleia Geral das Nações Unidas, na ONU, né? Um acordo com os Estados Unidos para, aspas, fortalecer a segurança no território autônomo ártico. Foram meses e meses e meses da Groenlândia e da Dinamarca falando de autonomia, de desnecessidade dessa segurança dos Estados Unidos, de competência para cuidar do próprio território. Tudo isso mudou. Então vou abrir aspas aqui para esse comunicado divulgado na sexta-feira, ontem, né? No antigo Twitter, no X, pelo gabinete da primeira-ministra de

0: A Marquesa, que é a Mette Frederiksen, sobre a qual falamos bastante nos últimos tempos. Abre aspas. Groenlândia, Dinamarca e Estados Unidos prevêm assinar um acordo na próxima semana que fortalece a segurança no Ártico e na região norte do Atlântico. Fecha aspas. Ela também elogiou a boa perspectiva, segundo palavras dela, de um acordo que também é bom para a OTAN e para a Europa. Ao mesmo tempo que reconhece, aí que tá, né? Ao mesmo tempo reconhece a soberania e a integridade territorial da Dinamarca e o direito do povo da Groenlândia à autodeterminação, segundo esse comunicado. Então, para você que está nos acompanhando entender, não vou acrescentar mais um dado aqui, ó. O primeiro-ministro da própria Groenlândia, Jens Frederik Nielsen, acrescentou que o acordo reconhece os interesses da ilha, assim como seu lugar na cooperação internacional. Para você entender, você que não está muito por dentro dessa história. Groenlândia é um território autônomo, só que sob controle histórico da Dinamarca, até por uma questão de proximidade geográfica, né? Porém, é um desejo dos Estados Unidos, especialmente de Donald Trump, desde 2019, ter o controle desta ilha por razões estratégicas, né? Então, no primeiro mandato de Trump, ele já levantou essa ideia, falou que ia comprar, não é que ele falou que ia tomar, não, comprar com dinheiro. Aí abafa o caso, né? Fica 4 anos fora do governo e volta agora em 2025 com essa ideia fixa. E ao longo de todo o ano de 2025 e 2026, essa ideia foi rechaçada tanto pela Dinamarca como pela Groenlândia. E agora aparece um acordo que é meio mágico, Tebas, porque ao mesmo tempo que Trump sai satisfeito, a Groenlândia sai satisfeita e sai satisfeito também a Dinamarca. Então, da noite para o dia, literalmente, todas aquelas pendências desse acordo foram, sei lá como, resolvidas. Vamos aguardar para os próximos passos, porque com certeza vai vir novidade sobre esse assunto aqui.
1: E um outro destaque sobre o Trump, Felipe, aproveitando então essa sua deixa, sobre Venezuela também. Verdade. Na próxima terça-feira haverá um encontro entre Trump e a presidente interina da Venezuela, a Delcy Rodrigues. Isso vai acontecer em Nova York às 8:30 da manhã, então tem que fazer a conta para pegar certinho o horário de Brasília, mas fato é que vai ocorrer esse encontro entre o Trump e a Delcy Rodrigues. E eu também contextualizo aqui que nas últimas 48 horas, o governo da Venezuela e a oposição ficaram perto de fechar um acordo para transferir as reservas de ouro do Banco Central da Venezuela, avaliadas em $4 bilhões, ou seja, R$21 bilhões, ao Banco da Inglaterra para justamente os Estados Unidos. Só para a gente pontuar aqui, então, um assunto e um encontro que vai ser bastante importante na próxima semana. Bom, 8:29, a gente citou aqui o Kennedy Lacerda e agora a gente volta com ele, né? 12 trabalhadores foram resgatados de condições análogas à escravidão na zona sul do Recife. Kennedy, com você.
2: De acordo com a Auditoria Fiscal do Trabalho, as vítimas estavam em um imóvel com fiação elétrica exposta, sujeira, animais peçonhentos e sem nenhum tipo de conforto. Alguns dos trabalhadores precisavam atravessar 3 andares da obra para chegar aos banheiros. A fiscalização também identificou questões na alimentação e jornadas abusivas. Após o resgate, o Ministério Público do Trabalho firmou um termo de ajustamento de conduta com 4 empresas da construção civil. Essas empresas terão que pagar aproximadamente R$147 mil em indenizações por danos morais. Metade desse valor será destinado aos trabalhadores e a outra metade corresponde à indenização por dano moral coletivo. O termo ainda determina a adequação dos alojamentos e a adoção de medidas de segurança, como, por exemplo, prevenção de quedas e gerenciamento de riscos. Segundo o órgão, a construção civil é o setor com maior incidência de caso de trabalho análogo à escravidão entre as ocorrências recentes confirmadas em Pernambuco. Volto com vocês.
0: Tá certo, então, 8:31, e com isso a gente vai para o noticiário local, a gente volta daqui a pouquinho.
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12: 8:34. Bom dia para você que acompanha a programação da TMC aqui em 101.3. Eu sou Gustavo Silema, te acompanho na manhã deste sábado, dia 19 de setembro de 2026. Claro, contando com a sua participação pelo nosso WhatsApp 99557-1013.
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12: Falar do trânsito para você, Barra da Tijuca. Tem um acidente na Avenida das Américas. Uma faixa da pista central está interditada agora no sentido Jardim Oceânico, na altura da estação BRT Bosque da Barra, devido a esse acidente que envolve um carro e uma moto. 7 Rio e bombeiros estão no local e a Polícia Militar também foi acionada. Trânsito com retenção no trecho, a opção é a pista lateral. Redobre a atenção ao passar pelo local, tá? Túnel Marcelo Alencar foi liberado após fechamento para manutenção e limpeza programada no sentido Zona Sul. Trânsito apresentando boas movimentações, de acordo aí com o Centro de Operações da Prefeitura. Na Avenida Brasil foi liberada a faixa na altura da Maré. Ficou ocupada devido a um acidente envolvendo carro e moto no sentido Zona Oeste. Isso na altura da Passarela 13, era a faixa da pista central que estava ocupada devido a esse acidente.
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12: E depois de uma semana chuvosa, hoje não temos previsão de chuva, segundo o sistema Alerta Rio, do sistema de meteorologia da Prefeitura da capital fluminense. No entanto, há a possibilidade de rajadas pontualmente fortes de vento aqui na cidade do Rio de Janeiro. É o posicionamento de um sistema de alta pressão influenciando o tempo. Na capital, a previsão é de céu nublado a parcialmente nublado, mas sem chuva.
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7: Bom, são 8:37, a gente tinha prometido trazer aqui uma entrevista sobre o comportamento eleitoral, especificamente do público feminino, e segundo algumas pesquisas que a gente vai citar daqui a pouquinho, em 30 segundos, a distância diminuta entre, diminuindo entre essa presença do eleitorado feminino na interesse de voto, na intenção de voto por Lula e na intenção de voto por Flávio Bolsonaro. Mas vamos apresentar o nosso entrevistado aqui, que é o professor Leandro Gambiatti, doutor em ciência política. Professor, é um prazer recebê-lo, muito bom dia, como vai, tudo bem?
14: Grande Felipe Bueno, Rafael, bom dia, um prazer estar com vocês e com a audiência da TMC.
7: Prazer é nosso. Bom, eu vou citar aqui duas pesquisas recentes, uma Quest de 14 de setembro, ou seja, faz 5 dias, né? Mostrando que Lula lidera o eleitorado feminino com 41-38. E o Datafolha de ontem mostrando que as mulheres formam a maior fatia de indecisos dentro das eleições atualmente, uma coisa de 29%. Então eu queria entender se isso é uma tendência, a gente já pode falar em tendência, essa diminuição do intervalo, né, do tamanho das duas configurações de intenções de voto, ou se é momento, né? Como é que a gente pode entender esse movimento?
14: Felipe, vamos lá, vários pontos para abordar e tentar responder. Primeiro ponto, a gente não teve nenhum movimento repentino, né? Na verdade, o que a gente vem observando é, de fato, uma tendência, e uma tendência bem sustentável. O Flávio começou a ter essa tendência já umas 6 semanas. A gente vê umas 6 semanas diminuindo essa distância com Lula, dentro sempre da margem de erro, por isso reforço a questão de não ser um movimento abrupto, repentino, mas um movimento sustentável, contínuo. Então, acho que isso aí primeiro explica o empate que a gente tem fundamentalmente no segundo turno, e a novidade dessa semana foi que o Flávio, de fato, teria virado, segundo indicam as pesquisas, sempre fazendo essa ressalva, né, Felipe, Rafael? A gente analisa tudo aquilo que está acontecendo a partir dos dados que as pesquisas nos trazem, resta confiar em que essas estejam. E aí o ponto fundamental que eu tenho aqui, um dos destaques, é essa diminuição da brecha do voto feminino. Vale lembrar que as mulheres são mais de 50%. O Lula tinha uma vantagem de mais de 10 pontos no eleitorado, e essa vantagem agora se reduziu a 2 pontos.
15: Bom, 2 pontos então, você explicou para a gente agora que é de fato uma tendência. E quais são as razões que explicam essa tendência? Quais são as pautas que os dois candidatos, as duas principais candidaturas têm levado a público que fazem com que essa distância efetivamente diminua?
14: Vamos observar, por exemplo, a campanha feita. Ponto antes de começar eu de abordar esse cara, a proximidade da eleição. Válido lembrar que estamos a 2 semanas do primeiro turno, e assim que a gente avança, pois não, Rafael, acho que você queria apontar alguma coisa.
15: Não, é que o seu sinal deu uma travadinha, mas acho que agora melhorou. Pode prosseguir, opa, por favor.
14: Excelente. A proximidade da eleição, vocês sabem que o eleitor não tem essa disputa no radar, ele só passa a pensar na decisão do voto, a eleição se aproxima. Então, estamos há 2 semanas, o eleitor, aos poucos, começa a campanha e a tomar a sua opinião. O outro importante aqui, é a gente observa a alta pública, a agenda pública, e não por razão.
7: Bom, vamos fazer o seguinte, pelo Supremo, professor, a gente vai pedir, como voltou essa instabilidade na conexão, a gente vai retomar esse contato daqui a pouquinho, tá? Pra gente trazer essas informações que são importantes para o público, afinal de contas, arredondando, aí faltam 2 semanas para o primeiro turno, então é muito bom a gente trazer essas informações para que você que está nos acompanhando fundamente a sua opinião. Então, desde já vou agradecer aqui, mas a gente vai retomar o contato com o professor Leandro Gambiatti, que é doutor em ciência pública e gentilmente está conversando conosco nesta manhã de sábado. 8h42 agora.
15: E a gente vai conversar com ele, Ricardo Sparvoli, como sempre, circulando pela cidade de São Paulo.
7: Com elegância, como sempre.
15: Muita, né, elegância, também, né? Ali com seus cabelos esvoaçantes, está ventando bastante em São Paulo também. Inclusive com o noticiário nacional, né? Essa operação que foi feita ao longo dos últimos dias aqui em São Paulo. E Milton Leite, que presidiu a Câmara Municipal de São Paulo por 4 períodos, foram 7 mandatos como vereador, investigado por suspeita de ligação com o PCC, ele se entregou à polícia nesta sexta-feira. É isso, Sparvoli, quais são as suas informações?
16: Exatamente, Rafael Tebas, bom dia Felipe Bueno, bom dia para você que acompanha a programação da TMC. Uma honra estar com esses dois apresentadores nesta manhã de sábado. Milton Leite se apresentou em uma delegacia de Mogi das Cruzes, na Grande São Paulo, acompanhado de um advogado, um dia depois de ser considerado foragido. Mais cedo, a Polícia Civil chegou a procurar por ele um endereço em Sorocaba, na manhã de sexta, mas não o encontrou. Nesse local, inclusive, os agentes apreenderam dinheiro em espécie, incluindo dólares e reais também. Milton Leite é um dos alvos de uma operação que investiga a infiltração do PCC no sistema de transporte público de São Paulo, nas empresas de ônibus aqui da capital. A suspeita é que essas empresas teriam sido usadas para lavagem de dinheiro e, entre outros crimes, com ligação com o crime organizado. A justiça determinou a prisão temporária do ex-presidente da Câmara Municipal, Milton Leite, por 30 dias. Isso porque, segundo as investigações, ele teria sido apontado como articulador político nesse esquema e também suspeito de ligação com uma empresa de transportes investigada. A defesa nega qualquer envolvimento e afirma que Milton Leite é inocente. Ele mesmo disse que não cometeu nenhum crime e decidiu se apresentar voluntariamente. Entre os alvos das investigações também está o ex-presidente da SP Trans, Levi Oliveira, além de empresários e um deputado e, na verdade, um candidato a deputado estadual, Danilo Morgado, do Partido Liberal, que foi preso suspeito de ligação com a organização criminosa, suspeito de ligação com o primeiro comando da capital, o PCC. As investigações seguem e a TMC segue acompanhando todas as novidades envolvendo esse caso.
15: É um Volto caso... Com vocês. Obrigado, Sparvoli. É muito grave, né? É extremamente grave, realmente, tudo isso. E é nosso compromisso aqui com a nossa audiência é acompanhar agora as investigações, os próximos passos dessa investigação conduzida pela Polícia Civil. A gente,
7: então... Eu fiz uma observação aqui, Tebas, ontem, se não me engano, foi ontem, porque essa história estourou na quinta-feira.
15: Foi na quinta.
7: E aí quem não é de São Paulo pode pensar assim, como a gente estava falando com a Joana Trepto isso, quer dizer que se eu for para São Paulo eu vou pegar um ônibus e o ônibus é do crime organizado, é do PCC. Não é isso, né? Tá longe de ser isso. Porém, essa questão do uso do transporte público, especialmente nas periferias, nas margens da Grande São Paulo e da cidade de São Paulo, é uma questão que vem de décadas, né? Vem de décadas. Virada disso começou nos anos 2000, né? Você se lembra disso? Tebas é um pouco mais novo que eu, mas se lembra dos perueiros, né? De toda aquela confusão, informalidade no transporte público. Aí houve uma organização, um cadastramento, uma legalização, mas mesmo assim continuaram algumas brechas. E foi por essas brechas que o Ministério Público descobriu que o crime organizado estava se infiltrando no transporte coletivo, que é um modo econômico de circulação de dinheiro muito fácil, né? A cada momento tem circulação de dinheiro que se renova a cada dia. E, obviamente, tem também uma conexão muito fácil com a política municipal, que é o primeiro passo, né? Que você entra para a política, para o bem e para o mal, na sua cidade, né?
15: E então... entre as informações que o Sparvoli aqui, como sempre, muito bem nos passou, chama muito a atenção, lembra até coisa de filme, né? Porque a polícia encontrou uma passagem secreta na casa do Milton Leite, ligando a uma outra residência ali, colada, né? Então, realmente, esse dado, esse fato também chamou bastante atenção.
7: Bom, vamos mudar de assunto agora, mudar de página nosso 360. A gente vai falar sobre essa novidade dessa semana também, que as canetas emagrecedoras podem passar a ser oferecidas pelo SUS, mas o uso deve ter indicação e acompanhamento médico. Aliás, deveria ser assim em qualquer situação, né? Essa proposta que é voltada ao tratamento da obesidade, não há uma solução estética. Nós vamos conversar sobre isso com Humberto Tobé, que é gestor de saúde pública do Ministério da Saúde. É um prazer falar com você. Muito bom dia.
17: Bom dia a toda a audiência aí da TMC, Felipe, Rafael Tebas, alegria estar com vocês para falar desse programa que tem sido muito debatido na sociedade e agora entra na pauta junto com o calendário eleitoral aí depois dessa atividade que o presidente Lula fez ontem em Minas Gerais.
7: Bom, vamos explicar então quais que são até os limites desse plano, porque criou-se uma controvérsia, o assunto gera controvérsia desde que ele virou uma demanda, como é que nós podemos dizer assim, social, mais que de saúde, né? Por causa da questão estética. Então, eu queria que você explicasse exatamente até que ponto é delimitado isso para evitar até especulações.
17: Então, esse debate hoje está nas rodas de conversa, festas, né? A gente percebe que esse tema das canetas hoje tomaram conta das relações e a partir daí a gente percebe que a popularização do tema foi fazendo com que as autoridades e todos os braços que compõem esse ecossistema da saúde pública botasse atenção. Nesse sentido, a Anvisa, que é a agência reguladora, já tem analisado hoje, nesse exato momento nós temos 21 canetas, né, ou medicamentos à base de semaglutida, tirzepatida e liraglutida em análise na Anvisa. Então, é um processo que está sendo acompanhado por meio de pesquisa, análise e estudos, e recentemente já tiveram um andamento maior, com maior celeridade, em 14 tipos de medicamentos à base desses três princípios, que tem por objetivo combater a obesidade e também a diabetes, né? E agora também tem alguns estudos em análise também para essa utilização dos medicamentos para tratamento cardiovascular. Então é o tema do momento. Todo mundo vem falando isso, e aí nós precisamos botar muita atenção, né? Aqui em Brasília, a gente também desenvolve as atividades no Ministério da Saúde, 10 em cada 10 prefeitos do estado de São Paulo que eu recebo aqui, fala desse tema de ter uma política de controle a esse problema crônico, né? Que é o tema da obesidade nos municípios, e tem feito com que a gente coloque toda a atenção também das áreas técnicas para poder acompanhar essa necessidade.
15: Agora, Humberto, ainda existem muitas dúvidas sobre como que isso vai ser feito na prática, né? Como que vai ser o dia a dia, afinal de contas, né? É uma notícia que impacta e vai impactar muito o dia a dia de muita gente. Você tem mais informações sobre como que isso vai ser efetivamente colocado em prática? O presidente Lula chegou a fazer dois discursos, né? Citando que o SUS vai realmente, como você explicou aqui, fornecer as canetas emagrecedoras, só que não contou exatamente como que isso vai ser feito, qual é o passo a passo disso.
17: Então, nós não temos ainda o passo a passo, porque isso é um tema que está em debate ainda, né? Então, o que eu posso falar para vocês é como o Sistema Único de Saúde se organiza, né? Então, vou falar aqui, vou pegar 3 ou 4 programas de combate à obesidade, né? Então, os programas, eles são estabelecidos a partir da nossa rede de proteção e de atenção à saúde pública. Então, o tema da obesidade hoje, ele está na atenção primária. Então, a referência são as nossas UBSs que estão espalhadas em todo o Brasil. A partir dessa, vamos dizer assim, desse mapeamento territorial, onde é ofertado médicos e trabalhadores e trabalhadoras da saúde, que é integrado com os programas de agentes comunitários. Vamos falar aqui, nós estamos falando deste tema da obesidade. Hoje, nós temos a política, por exemplo, dos agentes comunitários de saúde em todo o Brasil, que esse tema da obesidade, você tem casos que as pessoas ficam até acamadas, né? Então, você tem que ter todo um acompanhamento, né? Dentro hoje do Ministério, a gente estabelece por meio de programas. Hoje, na área da obesidade, nós temos o programa Crescer Saudável, que é voltado para as crianças em relação à promoção da saúde em parceria com a educação. Temos programas também que o programa da linha de cuidado do sobrepeso, que organiza o fluxo de atendimento itinerário, que é essa visita casa a casa para poder acompanhar o paciente e saber qual é a necessidade daquele paciente que está com mobilidade reduzida ou acamado. E nós temos também por todo o Brasil, Felipe Bueno e Rafael Tebas, o programa do peso saudável, que em 12 semanas o Ministério da Saúde, por meio do aplicativo eSUS, que é uma plataforma nossa, pública, de todos nós, ao acessar, ele tem um manual e um protocolo que em 12 semanas esse paciente pode, vamos dizer assim, iniciar o seu tratamento para poder estar integrado a essa rede, né? Então, eu acho, se a gente puder falar aqui quais serão os primeiros passos dessa incorporação, é o Ministério da Saúde primeiro estabelecer como será esse programa, estabelecer as diretrizes e as referências para que os usuários do Sistema Único de Saúde possam usufruir também desse medicamento e, a partir daí, criar a política e pensar toda a parte de compra, logística e atenção aos pacientes.
7: Muito bem, nós então tivemos uma pequena noção de como funciona e como poderia funcionar essa ideia. Claro que nós vamos acompanhar aqui na TMC os próximos passos, os próximos anúncios do governo federal. Desde já quero agradecer então a participação do Humberto Tobé, que é gestor de saúde pública do Ministério da Saúde. Muito obrigado pela atenção nesse fim de semana. Grande abraço, até a próxima.
17: Obrigado e estou à disposição.
15: 8 horas e 53 minutos, a gente vai retomar o contato agora com o Leandro Gambiatti. A gente falava aqui sobre, então, o impacto do voto feminino na eleição presidencial e o encurtamento da distância que Lula tem sobre Flávio Bolsonaro, especificamente nesse grupo. Leandro, você explicava para a gente aqui e eu te perguntei sobre quais temas, quais pautas explicavam essa diminuição da distância. Pode continuar, por favor. Valeu.
14: Vamos lá, obrigado. A gente falava da proximidade da eleição e outro ponto fundamental, e eu reforço aqui, a agenda pública está tomada pela questão do Supremo, mas isso aí tem um impacto talvez no eleitor mais de classe alta ou classe média alta. Válido citar, por exemplo, o panelaço que houve em São Paulo, em bairros como Higienópolis ou Santa Cecília. Essa pauta impacta esse tipo de eleitor, não impacta o Supremo, não impacta eleitor da classe C, D e E, que tem outros problemas. Esses outros problemas se vinculam com economia. Temos inflação de alimentos, temos diminuição do poder de compra e temos endividamento. É aí que o Flávio está explorando de forma muito hábil e inteligente o discurso de campanha. Válido citar, por exemplo, essa passagem no horário eleitoral gratuito, em que ele visita um supermercado e comenta sobre preços e quantidade ou diminuição da quantidade dos pacotes, né, no supermercado. E ele ilustra muito bem, de forma prática e simples, que o alimento está muito mais caro. É a partir daí que ele engaja o eleitor da classe e, principalmente, o eleitor são as mulheres. Então, nos dias dessa questão de abacaxi com alimentos, e é a partir daí que o Flávio tem um desempenho melhor.
15: Tá certo, então. Obrigado pela conversa. Não sei se o presidente Felipe Bueno tem mais alguma pergunta.
7: Eu ia só fazer uma pergunta rápida aqui, perdão, professor Leandro, que há um pragmatismo nessa escolha, né, com base nessa sua resposta, que a gente tem outros candidatos, né, que são mais identificados ao conservadorismo, à direita, Zema, Caiado, Augusto Cury, Renan Santos. Porém, essas pessoas que estão migrando, especialmente as mulheres, estão migrando para o Flávio, o que significa que, primeiro, está cristalizada a polarização e, segundo, é um pragmatismo, né? Não vou votar em quem aparentemente está com 4, 5, 6%. É mais ou menos isso, professor?
14: Exatamente, todas as pesquisas apontam a que há um movimento de reacomodação. Uhum. E esse movimento de reacomodação se dá entre eleitores que já votam na direita, mas que justamente começam a entender que Flávio é a melhor opção anti-Lula. A opção anti-Lula foca, explica esse crescimento do senador e esse empate técnico no segundo turno.
7: Agora sim, muito obrigado, professor, pela conversa aqui em pleno sábado de manhã. Bom fim de semana e até a próxima.
14: Para todos, bom sábado.
7: Bom, e com isso, chegamos ao fim deste TMC 360 deste sábado. São 8 horas e 56 minutos e meio, né? Fazendo as nossas últimas colocações aqui, trazendo a nossa última reportagem, Tebas.
15: Inclusive, rapidinho aqui, Felipe, eu cheguei a citar que na próxima terça-feira vai ocorrer esse encontro importante entre Donald Trump e a presidente interina da Venezuela, a Delcy
7: Rodríguez.
15: Exatamente, falei que vai ocorrer às 8 horas e 30 minutos da manhã, pelo menos é o que repercute a imprensa dos Estados Unidos, portanto, às 7 horas e 30 minutos no horário de Brasília.
7: E E antes da gente chamar aqui a nossa última reportagem, um plantão esportivo, né? Porque o Bruno Chiesi trouxe aqui o jogo do século que está acontecendo na Championship, que é a segunda divisão da Inglaterra, e o Millwall, com 26 minutos da primeira etapa, está vencendo em casa o West Ham por 1-0, clássico de 150 anos de idade. Bom, fechando com política aqui e o assunto da semana, né? Como nós falamos anteriormente, inclusive com Brasília, a Polícia Federal encontrou no celular de Daniel Vorkar uma foto que o Rafael Teba citou aqui agora há pouco, em que o Procurador-Geral da República, Paulo Gonet, está ao lado do banqueiro em Londres, numa degustação de uísque, né? A imagem foi enviada ao aparelho em junho de 2025 pelo advogado Ciro Soares, acompanhado da mensagem PG me mandou. Registro de um ano antes, abril de 24, segundo Gonet, ocorreu durante um encontro com várias autoridades. Queremos saber todas as que estavam envolvidas, né? Temos um trecho do Procurador-Geral da República, Paulo Gonet, falando sobre a relação dele com Daniel Vorkar, e você ouve agora.
18: Não existe, nem tive relacionamento de proximidade com o senhor Vorkar. O único encontro que eu tive com o senhor Vorkar se deu com várias autoridades em abril de 2024. A única ligação intermediada por advogado foi brevíssima e banal.
7: Proximidade é uma coisa relativa, né, Tebas? Porque, de fato, os dois estavam nos cantos da mesa, né? Não estavam um do lado do outro, né? E não estavam tão próximos assim.
15: Enfim. Gente.
7: Tchau, né?
15: Valeu, Felipe Bueno. Obrigado. Uma honra estar aqui com você no 360.
7: Valeu, gente. Pessoal. Bom fim de semana. Tchau.
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2: São 9:02 no Dinheiro TMC desta semana. O tema é o escândalo do Banco Master e os impactos do caso para clientes, investidores e, obviamente, o sistema financeiro brasileiro como um todo, né? O Thiago Matheus vai conversar com o Bruno Corano, economista e CEO do Corano Capital, da Corano Capital, e também com o Guilherme Carvalho Luz e Isabela de Oliveira Castro, consultores financeiros, orientando quem eventualmente tinha, e muita gente tinha, dinheiro ligado a essa realidade do Banco Master. Você acompanha o Dinheiro TMC a partir de agora.
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4: Olá, um abraço para você que está chegando aqui na programação da TMC ou que já estava aqui na sintonia ao longo desse dia. Eu sou o Thiago Matheus e estamos começando mais um Dinheiro TMC. Mais uma edição do programa que cuida das finanças de um jeito simples, sem aquele economês, para você entender tudo certinho. O programa que ajuda a você ser o melhor amigo do seu bolso. Vamos lá então, para a gente falar dos assuntos que importam, assuntos que ganham aí o noticiário, assuntos que as pessoas acabam debatendo nas redes sociais, nos almoços, nas rodas de conversa e tudo mais. E é claro, dos principais assuntos aí dos últimos tempos, Banco Master não tem como ser diferente. É assunto em Brasília, no STF, nas reuniões familiares, nos planejamentos das pessoas. Então, por conta disso, a gente vai falar sobre essa crise, né? E para muitas pessoas que têm o seu dinheiro investido, não necessariamente, né, num Banco Master, mas o que acontece se eu invisto dinheiro no banco e ele entra em crise? E se você tiver aplicação na conta, pois é, investimentos ou aplicações nessa mesma instituição, ou se acontece com outras instituições? É sobre esse assunto que a gente vai falar aqui nesse programa. Ó, você pode participar desde já através do nosso WhatsApp, que é o 11972211001, mandar sua pergunta, fazer o seu comentário, e, é claro, não deixe de seguir a gente também nas redes sociais, @TMCNewsBR, e acesse o nosso site tmc.com.br. Vamos lá, então, entender quais são os riscos de concentrar dinheiro num banco só, de investimento, o caso Master, como tudo isso pode influenciar diretamente você. E, é claro, sempre para explicar esses assuntos, a gente recebe convidados gabaritados. E o convidado de hoje é o Bruno Corano. Ele que é economista e CEO da Corano Capital. Ô Bruno, obrigado pela presença e para ajudar a gente e os nossos ouvintes a entender um pouquinho do que está acontecendo nesse cenário do Banco Master e também no cenário dos investimentos. Seja bem-vindo, muito obrigado novamente.
5: Tiago, eu que agradeço o convite e cumprimentar você também e todos que estão nos acompanhando.
4: Valeu. Ô Bruno, vamos começar do começo, né? Desculpa a redundância, mas assim, muita gente acaba ouvindo falar de Banco Master. É no noticiário, é no STF, é em Brasília. Não tem como ficar indiferente a esse assunto te afetando ou não. Então, só para o pessoal entender um pouquinho, como é que funcionava esse banco, o Banco Master? Muitas pessoas têm dúvida como é que funcionam os bancos. Mas neste caso em específico, era tanto dinheiro, né, Bruno? Tanto dinheiro que a gente vê aí no noticiário. De onde vinha esse dinheiro para essas operações, para essas movimentações, né, de valores tão altos que agora estão à tona? E já emendo uma segunda pergunta nessa primeira. Qual que é o respaldo que esses correntistas do Banco Master e os próprios investidores vão ter para recuperar esse próprio dinheiro?
5: Bom, essencialmente, qualquer banco, o que ele faz é pegar o dinheiro do correntista. Quando você deposita o seu dinheiro na sua conta, ele esteja investido ou não, o banco tem, por direito e pela legislação, ele pode pegar esse dinheiro e usar esse dinheiro para emprestar para outras pessoas. Então, vamos supor que eu tenha 1 milhão de correntistas e cada um tem a mesma quantia financeira, ou seja, 1 real cada um. Então, eu tenho 1 milhão de reais. Eu posso emprestar todo o dinheiro? Não. O Banco Central determina o quanto você tem que manter em caixa e o quanto você pode emprestar. E aí, uma vez o banco emprestando dinheiro, ele tem que emprestar, logicamente ele vai pôr juros e ele vai gerar ganho. Então, essa é a essência do sistema bancário de um banco em qualquer lugar do mundo. Ele vive de captar dinheiro e emprestar, gerando ganho. O que o Banco Master fazia? O Banco Master oferecia para captar o dinheiro um retorno maior que o habitual. Porque como ele é um banco pequeno e não muito conhecido, ele foi para o mercado e disse, eu pago mais que os outros. E isso, logicamente, atraiu muitas pessoas. E ele foi inflando a carteira de crédito dele. Só que ele pagava tanto para captar o dinheiro que ele passou a ter uma incapacidade de emprestar o dinheiro por um juros e um ganho tão alto, e ele começou a acumular dívida, ineficiência. É como, de um jeito simplificado, é como você gastar mais do que você recebe. E a conclusão dessa história foi que, num determinado momento, ele não tinha mais liquidez, ele não conseguia mais honrar. Então, o Banco Central, corretamente, decidiu decretar a intervenção e o encerramento do banco. Como as pessoas se protegem disso? Primeiramente, toda promessa de ganho muito expressivo, sempre ela está acompanhada de mais risco. Então, esse é o primeiro indicador. Mas isso por si só não te diz que você vai, de fato, ter problemas ou não. O que te diz que você vai ter problemas é você entender que aquele, o fator 1, que você está excedendo o limite da garantia do FGC, que são R$250 mil por banco, por CPF, ao limite de 4 instituições, ou seja, R$1 milhão. Só para ficar claro, eu tenho 250 mil num banco, eu posso ter em outros 3, se em cada um eu tiver até 250 mil, no limite de 1 milhão dividido em 4 instituições, eu estou coberto pelo FGC. Mas aí tem uma coisa que pouca gente fala, o FGC não é infalível. O Banco Master era um banco relativamente pequeno e ainda assim ele consumiu uma boa parcela do caixa do FGC. O que eu quero dizer com isso? Os grandes bancos brasileiros são muito seguros, mas ainda assim, se um dia um deles tiver problema, o FGC não é capaz de proteger os correntistas, tamanho volume financeiro que essas instituições administram. Então, eu falei, alta remuneração chama atenção, FGC tem um limite de proteção, e por fim, você saber quais investimentos estão atrelados ao patrimônio do banco e se o banco for decretado a falência, se o seu dinheiro está exposto aos ativos que vão ser congelados ou não.
4: Daqui a pouquinho a gente vai falar de liquidação, né, Bruno? Como você acabou mencionando agora há pouco, esse é um outro assunto, é um outro capítulo. Mas para deixar as pessoas um pouco tranquilas, né? Porque talvez esse problema poderia acontecer com diversos outros bancos ou não, Bruno? É um problema específico do caso Master ou mais do que isso? Esse problema aí que a gente acaba vendo mostra de alguma forma uma certa fragilidade aí na fiscalização do sistema bancário brasileiro. Em qual dos lados você acha que é melhor esse tipo de resposta, o caminho mais viável para aquilo que a gente está assistindo até agora?
5: A fiscalização brasileira foi eficiente, o Banco Central é muito competente, foi um problema pontual. A gente não tem problema com grandes instituições há décadas no Brasil. O próprio sistema financeiro evoluiu muito, porque quando eu era criança, bancos como Nacional, Bamerindus, entre outros, eles faliram e não tinha proteção nenhuma para o credor,
4: para
5: os correntistas. Então, hoje, bem ou mal, a gente já tem o FGC, o sistema é muito mais eficiente, o Banco Master foi uma exceção. Existem alguns outros possíveis pequenos bancos que não oferecem a mesma segurança que os grandes bancos brasileiros? Certamente, mas eu não saberia listar eles agora. E por isso eu sempre digo que é melhor você estar nas grandes instituições que são mais seriamente auditadas, que são mais responsáveis, que são muito mais tradicionais e que geram lucros bilionários. Então são instituições que têm muito caixa.
4: Agora vamos voltar então para o caso específico do Banco Master, né, Bruno? E falando aí da liquidação, portanto, quem assume é o Fundo Garantidor de Crédito, outras instituições acabam assumindo, e na sequência o que acontece? O cliente que tinha um certo investimento, tinha uma certa quantia, ele apenas recebe de volta o seu dinheiro, ele recebe de volta de forma corrigida ou talvez nem isso, ele acaba perdendo dinheiro por conta de tudo que a gente acabou acompanhando aí?
5: Bom, basicamente é o seguinte, para quem tinha dinheiro no Banco Master, se ele estava em investimentos atrelados ao patrimônio do banco, e aí eu vou dar o exemplo do mais popular e comum que existe, que é o CDB, que é quando você compra um título de crédito do banco, você está emprestando dinheiro para o banco e o risco é a instituição bancária. Se você estava num CDB, o CDB é coberto pelo FGC, mas no limite de 250. Do momento que foi decretada a falência, até o dia que você vai receber, esse dinheiro ficou congelado, paralisado, você não tem rendimento. Então, se esse processo leva 3 meses ou 6 meses, você não vai ter o rendimento durante esse período, mas você pelo menos recebe. Existe uma outra grande parcela de investimentos que você faz numa instituição financeira, que elas não estão vinculadas aos ativos do banco. E aí eu vou dar aqui 2 exemplos comuns. Um fundo de investimentos, ele não se conecta aos ativos do banco, porque o fundo ele é feito dos cotistas, é como se fosse uma entidade à parte. Então o banco faliu, mas o fundo não tem nada a ver. Do mesmo jeito que se eu tiver uma ação de uma empresa que eu comprei através da corretora do banco, o banco e a corretora faliram, mas a ação que eu tenho da empresa continua sendo minha, então eu vou só transferir ela para uma outra corretora. A grande questão é que tem alguns investimentos que não oferecem cobertura, como as letras de crédito e outras coisas, e existem, então, e além do que não tem cobertura, existe uma significativa parcela das pessoas que excedia os 250 mil. E aí, nesse caso, você, em tese, perdeu o dinheiro, porque quando... Primeiro que o processo de liquidação leva anos. E quando ele se encaminhar para a reta final, a lista de prioridades a serem pagas coloca os credores lá para baixo. Primeiro vem obrigações trabalhistas, impostos, fornecedores. E aí, se sobrar dinheiro, depois de alguns itens, chegam os correntistas. Ou seja, é muito difícil receber se você não tiver protegido no FGC. O seu ativo, o seu investimento não foi um investimento protegido pelo FGC, ou não é um ativo que não se contamina com o banco. Em geral, quando uma instituição quebra, ninguém recebe mais nada.
4: Para você entender passo a passo dessa dinâmica por conta aí da liquidação do Banco Master e toda a polêmica envolvendo seu ex-dono também, Daniel Vorcaro. Estou recebendo aqui o Bruno Corano, economista e CEO da Corano Capital. A gente tem muita pergunta para fazer para você ainda, viu, Bruno? Daqui a pouquinho, aqui ao longo do nosso Dinheiro TMC, os ouvintes podem participar através do WhatsApp no 11972211001, mais rapidamente, ó, uma pausa rápida aqui no papo, para a gente rodar pelo Brasil, pelos 4 cantos aqui do nosso Brasil, e acionar as praças TMC, já que a liquidação aí do Banco Master acende aí um alerta nas prefeituras, principalmente da região sul do nosso país. Rombos milionários que afetaram aí os fundos de previdência, e isso mexe, obviamente, com a aposentadoria dos servidores. O nosso repórter Luiz Fernando traz os detalhes direto de Curitiba para você.
6: A queda do Banco Master afetou mais de 12 milhões de clientes em todo o país e exigiu cerca de R$47 bilhões do Fundo Garantidor de Crédito para ressarcir pequenos investidores. Para avaliar os impactos no sul do Brasil, o economista e professor da PUC Paraná, Lucas Desort, explica como a proteção do fundo reduziu o impacto, principalmente para as pessoas físicas.
7: Em grande medida, estavam sendo segurados pelo FGC, né? Fundo Garantidor de Crédito. Pode ser que não na sua integralidade, mas pelo menos no limite superior, né? Bem considerável no que se diz respeito, principalmente à aplicação do pequeno e médio investidor brasileiro. Foi um colchão, né? que ajudou bastante a amortecer o impacto dessa inadimplência na economia e no mercado financeiro.
6: No Paraná, o governo e a prefeitura de Curitiba agiram rápido para suspender contratos com empresas do grupo, como o cartão Credicesta. Mas o cenário é complexo nos regimes de previdência de servidores. Como as letras financeiras adquiridas junto ao Banco Master não possuíam cobertura do FGC, as aplicações foram parar na massa falida do banco. No Paraná, o município de Imbituva, por exemplo, registra prejuízo de R$4 milhões. No Rio Grande do Sul e em Santa Catarina, várias prefeituras enfrentam o mesmo impasse. Segundo o Desord, a recuperação desse dinheiro pode se arrastar na justiça.
7: Eles vão atrás da liquidação do recurso, né? Tem dinheiro, tem muita coisa para liquidar, tem muito ativo que provavelmente vai ser utilizado para recompor, né? Pelo menos minimizar a perda dos ativos. Agora é aguardar, né? O processo, ele não é simples, né? E tende a ser demorado, assim, no sentido de não conseguir resolver isso num prazo de 6 meses, 12 meses. Você vai demorar bem, assim, né? Até esse processo de liquidação.
6: Para especialistas, o caso do Banco Master reflete a necessidade de cautela e critérios rígidos por parte dos gestores públicos e também privados no momento de investir recursos.
7: Não só olhar a rentabilidade, não só olhar o fato de você vai pagar ou não vai pagar o imposto de renda, mas, poxa, quem é que está emitindo esse título, né? Por exemplo, você tem 100 mil. Fraciona esses 100 mil, 25 mil, 25 mil, 25 mil. Não bota tudo num produto só.
6: A expectativa agora gira em torno das ações judiciais e dos processos de liquidação do banco, para que a administração desses fundos possa reaver pelo menos parte das verbas que agora se tornam instrumento de disputas judiciais.
4: Valeu, Luiz. Obrigado pelas informações. De Curitiba, a gente vai para Belo Horizonte. Júnior de Castro traz agora os reflexos, né, da liquidação do Banco Master para Minas Gerais e também dicas de como se precaver em situações semelhantes. Fala aí, Júnior.
8: Em novembro de 2025, o Banco Central decretou a liquidação extrajudicial do Banco Master. Por anos, a instituição ofereceu CDBs com juros que chegavam até 40% acima dos praticados pelo mercado. Desde então, o episódio trouxe incertezas para o mercado financeiro e deixou muitos correntistas e investidores, inclusive aqui em Minas Gerais, apreensivos sobre os impactos que isso pode ter no bolso. Para explicar esse cenário e os possíveis reflexos para os mineiros, eu conversei com o consultor de investimentos Juan Carlos Valadares.
9: E o impacto aqui em Minas chegou ao dinheiro público e ao bolso dos investidores. Então, tem fundo de previdência que a perda ela chega a mais de 16 milhões de reais, fora milhares de investidores mineiros que estão na lista de credores. E para você que foi afetado, existe uma proteção importante, que é o Fundo Garantidor de Crédito, o FGC. Lembre-se que investimentos em renda fixa até 250 mil por CPF e por instituição financeira contam com a garantia do fundo. Os valores acima de 250 mil, eles entram para a fila de liquidação.
8: O especialista também traz dois cuidados que fazem toda a diferença para amenizar impactos e proteger o seu dinheiro em qualquer tipo de investimento.
9: Primeiro, avalie risco. Tenha certeza que o risco que você está correndo condiz com a sua vontade e o seu momento. E segundo, diversifique a carteira. A melhor defesa contra crises, né, em instituições financeiras, instituições específicas, é não concentrar seu recurso em um único emissor de crédito.
8: Dicas dadas, agora é atenção redobrada em qualquer tipo de investimento.
4: Valeu, Júnior. Obrigado pelas informações. Ó, Rio Previdência é investigado por aportes de mais de 2 bilhões de reais, nesse caso aí do Banco Master. Então, os recursos não recuperados, eles podem afetar o sistema previdenciário também do Rio de Janeiro. Clientes e investidores do Banco Master recebem garantias do FGC, como o Bruno havia até comentado anteriormente. Mas a nossa repórter, a Júlia Novaes, tem mais informações da capital fluminense.
10: Segundo o relatório parcial da Polícia Federal, o Rio Previdência realizou investimentos estimados em 970 milhões de reais em letras financeiras do Banco Master entre outubro de 2023 e julho de 2024, além de novos aportes de 2 bilhões de reais em fundos estruturados de dezembro de 2024 a outubro de 2025. Em maio deste ano, a PF iniciou a oitava fase da Operação Compliance Zero para investigar o envolvimento do

0: investigação da Polícia Federal.
1: Obrigado, Júlia, para todo mundo no Rio de Janeiro. Um abraço também, obrigado pela audiência. E ó, os desdobramentos aí do Banco Master atingem fraudes em investimentos públicos e também negociações irregulares de precatórios de usinas. Então a gente faz conexão agora com Recife para saber do Júlio Andrade as interferências aí no Nordeste.
2: Os impactos gerais aqui em Pernambuco envolvem riscos ao patrimônio previdenciário de servidores municipais, manipulação de ativos de usinas falidas para operações financeiras irregulares, possível envolvimento de gestores públicos e intermediários financeiros. De acordo com informações da Polícia Federal, um investimento de mais de 3 milhões de reais colocou em risco o dinheiro da aposentadoria de servidores públicos municipais de Paulista, região metropolitana do Recife. Já na Bahia, o Credicesta foi uma modalidade de crédito consignado criado para servidores públicos. O produto passou a ter relação direta com o Banco Master, que atuou na operação e na expansão para outros estados e municípios. Por essa ligação, entrou no radar das investigações que apuram operações envolvendo o banco.
1: Valeu, Júlio. Obrigado pelas informações. E estamos de volta agora com o Bruno Corano, economista e CEO da Corano Capital. É capital ou capital mesmo? Só para me corrigir se eu falei corretamente, hein, Bruno?
3: Em português, capital, né? Em inglês, capital.
1: Boa, porque eu vi a bandeirinha Brasil e Estados Unidos, então, né? Das duas formas, acredito que esteja correto. Já que estamos aqui no Brasil, vamos falar capital, portanto. Ô, Bruno, vamos falar agora dos investidores. Essa situação envolvendo o Banco Master, independente se quem está ouvindo a gente tem um investimento em outro banco que não tem nada a ver com essa situação, mas você acha que deixa a imagem um pouco maculada? Você acha que as pessoas ficam cada vez mais com receio, com o pé atrás e começa a bater aquela descrença nas instituições financeiras para, né, as pessoas fazerem investimentos, aportes, transações e tudo mais? Você acha que é um caso isolado? Esse negócio do Banco Master vai servir mais como lição do que como um medo, para a população brasileira?
3: Eu acho que as pessoas que procuram mais informação vão entender claramente que é um caso isolado e que isso em nada contamina ou simboliza que pode acontecer com outras instituições maiores, bem geridas, devidamente auditadas. Então, eu entendo que é ruim, logicamente, para qualquer sistema financeiro, para qualquer país, quando uma instituição quebra, mas nesse caso foi absolutamente pontual. E o mercado financeiro brasileiro, ele é muito moderno, muito seguro, o trabalho de monitoramento do BC é muito eficiente, então eu não acho que isso deva gerar um entendimento de que você tem risco. É que ele tem um complemento, em particular o caso Master, ele não só foi ineficiência na gestão, mas como você mesmo trouxe nas reportagens, o banco e seu dono, o presidente, ele desenvolveu uma dinâmica corrupta de suborno e distribuição de dinheiro para justamente capturar recursos públicos. Então, de fato um caso criminoso, né? Vai além do que puramente ineficiência na gestão.
1: E para quem já faz o seu investimento, né, Bruno? Você estava citando aí diversificação, né, de produtos, de investimentos ou até mesmo de bancos, de instituições financeiras. Você acha que esse é um dos principais erros do brasileiro? É concentrar tudo num lugar só, o dinheirinho sempre da mesma forma? Porque muita gente, vou dar alguns exemplos aqui, né? Tem gente que tem 100 mil reais investido num banco só. Seria melhor diversificar essa carteira em 4 bancos diferentes, 25 mil reais em cada banco? Ou gera aquela sensação de, pô, meu dinheiro não vai render tanto assim se eu diminuo aí o montante, portanto. Esse é um erro, é uma falsa impressão de quem investe? O que você teria para dizer?
3: A minha opinião é que no Brasil, e os dados e a história mostram que nada superou o CDI, né? A taxa Selic. Para quem está assistindo, o que é isso? Taxa Selic, CDI? É os juros da dívida pública brasileira. Nos últimos 30 anos, nada superou um investimento que te pague o CDI, a taxa básica de juros. A bolsa ficou atrás e qualquer outro ativo ficou atrás. Então, se o CDI, que é a taxa básica de juros, é o que arbitra a remuneração que você tem em investimentos de renda fixa, eu

0: sempre recomendo que o investidor procure um investimento de renda fixa, pós-fixado, com liquidez diária e que pague no mínimo 100% do CDI, que é 100% da taxa que tiver sendo arbitrada naquele momento. Jamais vá para um pré-fixado, jamais aceite não ter liquidez, e jamais aceite qualquer coisa abaixo de 100% do CDI. Se você combina esses três aspectos, você tem, independentemente da instituição financeira que você escolha, você pode comprar títulos do Tesouro Direto, que é o próprio governo brasileiro, que não vai quebrar. O governo pode ter problemas fiscais, etc., mas ele é dono da moeda. Então, no pior cenário, ele vai produzir mais moeda e não vai deixar de te pagar. Ainda assim, se você quiser uma alternativa, se você comprar um CDB de um banco de primeira linha, existem dos cinco maiores bancos, três são privados, dois são públicos. Todos eles são muito seguros. Então, eu sempre digo, se você tiver, por exemplo, 500 mil reais, 700 mil reais, eu não acho que, se você tiver nesse tipo de ativo, que é o mais recomendado, eu não acho que é necessário você diversificar em outras contas. Assim como em reais, eu não acho que é necessário você diversificar em outros investimentos, dado a instabilidade econômica que a gente sempre viveu, né? O Brasil, nos últimos 30 anos, nunca passou mais do que 5 anos sem ter uma crise mais significativa. Então, se vale como diversificação, é você pensar que mesmo você tendo pouco dinheiro, parte dele não deveria estar em reais, e sim em dólares. Mas eu não estou falando papel moeda embaixo do colchão.
1: Sim, sim.
0: É, de fato, a facilidade que você tem hoje de abrir uma conta, nos Estados Unidos e transferir, nem que seja inicialmente um montante pequeno, mas se todo mês você colocar 300, 400 reais, né, logicamente transformado para dólares, você vai fazendo o seu pé de meia e a sua aposentadoria, só que em outra moeda mais segura, que historicamente se aprecia frente ao real.
1: Já que você está passando algumas dicas, algumas orientações, né, até dando uma aula gratuita aqui para a gente, para os nossos ouvintes também, o Bruno, quero aproveitar então, para quem está ouvindo a gente, para quem já tem algum tipo de aplicação num banco e começa a apresentar qualquer tipo de problema, né? Problema ali com operacional, problema talvez lidando ali com o seu gerente ou a pessoa que cuida ali, portanto, da sua movimentação, e aí fica com o pé atrás por conta do noticiário, por conta do Banco Master. É bom não confundir as coisas, né? Um problema pontual é uma coisa, o caso do Master é muito maior, é uma outra coisa, mas ainda assim, qual que é a orientação aí para o correntista? É mudar logo de cara? É tentar resgatar? Simplesmente depende do produto que você tem para tomar algum tipo de atitude nesse momento, onde todo mundo está com o pé um pouquinho atrás? Qual que é a orientação ao menor indício de problema com a instituição financeira?
0: Bom, a primeira coisa é que eu acho que a gente tem que separar ruído de fatos e de dados concretos. Então, as grandes instituições, elas são historicamente muito lucrativas, elas estão todas muito capitalizadas e ninguém está nem perto disso, por mais que às vezes se especule e surjam ruídos. Recentemente, um dos maiores bancos que surgiu de forma digital, mas hoje ele está entre as maiores instituições do Brasil, surgiu um ruído de que ele teria problemas e o banco teve bilhões de lucro. Então, eu acho que a primeira coisa é procurar informação com curadoria, como, por exemplo, aqui na rádio, as pessoas vão poder ouvir especialistas e conseguir separar o que é ruído do que é fato. Segundo aspecto é que quando qualquer problema de fato se inicia, o site do Banco Central tem uma área de suporte que pode antecipar essas informações. Então, eu não acho que a pessoa deva se contaminar por esses ruídos, a não ser que existam fundamentos muito claros. Mas, por fim, o que protege? Justamente o que eu falei anteriormente. Se você tem um investimento que tem liquidez diária, se você está na dúvida e se você está no banco A, você abre uma conta no banco B, aperta um botão, aqui cai na sua conta e você faz um Pix ou um TED, instantaneamente o dinheiro vai para outra instituição. Agora, se o investimento não for com liquidez diária, você muitas vezes tem que esperar 5 dias, 30 dias ou mais dias para você conseguir acessar o capital. E é por isso que eu sempre priorizo liquidez é lei, 100% do CDI é o mínimo.
1: A gente vai seguindo aqui com Bruno Corano, economista e CEO da Corano Capital, Corano Capital, aqui conosco no Dinheiro TMC. Mas, ó, rapidamente, Bruno, vamos para as ruas de São Paulo ouvir o que as pessoas estão falando, o que elas ouviram falar, o que elas entendem desse assunto envolvendo, obviamente, o escândalo do Banco Master e também o que elas sabem sobre o caso.
2: Escândalo chocante, né? Ruim, péssimo. Não deveria nem acontecer algo do tipo, né? Mas, infelizmente, a corrupção... exatamente, acontece o que acontece, né? Infelizmente, enfim, péssimo, é péssimo.
3: Eu acho que demorou para ser investigado, assim, tudo que tem que ser aberto mesmo. Doa quem doer, tem que ser investigado. Então, eu acho que está mais do que na hora de vir tudo às claras.
4: Não muito a fundo, mas sim, sei do que se trata.
5: Tem muita notícia, né?
4: Muita fake news também, né? Mas, enfim.
6: Tenho acompanhado todo esse arrombo aí nas notícias no Instagram, também nos jornais. A situação política também que envolve o nosso país, que tem sido uma catástrofe, né? Sai uma bomba, casos assim que você fica, meu Deus, isso está acontecendo mesmo? E é a nossa realidade aí, que às vezes fica oculta na nossa sociedade.
7: Meu, eu vi muito, acho que por rede social, que é o que acaba todo mundo sabendo agora, mas aconteceu recentemente, envolvendo até bem o Senado, né? Os senadores também, tudo. Mas eu fico sabendo muito por rede social, na verdade, eu não estou tão inteirado a fundo, assim. Eu sei que é uma completa bagunça. E várias confusões em vários níveis diferentes que a gente não espera, mas assim, a fundo mesmo eu não sei.
8: Sim, tenho acompanhado. Exatamente, toda hora. Toda hora tem alguma pessoa nova envolvida nesse escândalo aí do caso Master.
9: Sim, tenho acompanhado, tenho lido bastante sobre.
10: Eu tenho acompanhado as notícias nos canais fechados, não só os abertos, mas de uma forma geral, o que a gente sabe sobre esse caso, corrupção, né? Muita lavagem de dinheiro, troca de favores, poder extremo, né?
1: Tá aí, né? Não poderia ser diferente. As pessoas ficam um tanto quanto preocupadas, ô Bruno, mas é bom ponderar novamente, como a gente falou agora há pouco, e até foi uma das dicas que você passou, se eu não me engano. Quando uma instituição, né, Bruno, acaba oferecendo aí produtos muito mais rentáveis do que o mercado, muito mais rentáveis do que a concorrência, já é prudente você ficar com um pezinho atrás? E mais do que isso, como é que a gente acaba por distinguir aquela estratégia, né, que é uma estratégia comercial, agressiva, né, com um risco que está, né, sendo colocado ali para você, ou oferecido assim de uma maneira tão fácil? Dá para perceber? Ou você precisa ser um tanto quanto um especialista no assunto para ver que, opa, aquilo no banco é risco, não, esse caminho é o mais correto? Porque você ouviu, né, as pessoas, elas estão um pouco receosas ainda, viu, Bruno?
0: Realmente não é fácil. Por quê? Várias instituições fazem o que eu vou chamar de promoção, né? Que é oferecer um retorno maior para conseguir capturar o correntista. Os cinco maiores bancos do Brasil fazem isso? Não fazem. Eles sempre, no máximo, oferecem 100% do CDI, liquidez diária, aquelas características que eu mencionei. Você não vê um desses grandes bancos dizendo, olha, eu te pago 120% do CDI. Só que as instituições menores usam essa arma porque elas têm mais dificuldade para concorrer. Aonde que está o limiar que isso é só uma promoção, mas vai ser honrada, e onde entra o risco? Bem subjetivo, é complexo, porque depende do momento econômico, da gestão do banco. Então, por isso que quando você entra num ativo com essas características, você nunca pode exceder o que o FGC te protege. Porque mesmo quem entrou no Banco Master, que se provou, né, um péssimo banco por ter falido, se você estava abaixo dos 250 mil, você pelo menos recebeu, você não perdeu o dinheiro. Então, eu acho que essa é a medida, porque ter a informação mais precisa e mais profunda e mais atualizada possível sobre aquela instituição pequena, para alguém que não respira isso no dia a dia, é bem complicado. Então, um médico, um engenheiro, um arquiteto, um empresário, ele não está respirando esse ambiente financeiro com profundidade para saber que, eventualmente, aquele pequeno banco digital está começando a ter problemas com as suas contas.
1: Ô Bruno, para fechar então, sua participação aqui no Dinheiro TMC, apesar do papo tá muito produtivo, muito bacana, mas o tempo acaba passando rápido demais, talvez por isso, né? Por ser um bate-papo com tantas instruções, aquela dica do milhão, praticamente, fazendo a brincadeira aí com palavras. Para quem está começando agora, vai, Bruno, para quem está se deparando com o noticiário, para quem está muito preocupado, mas tem a vontade de começar a fazer o seu investimento, e se você puder dar o caminho das pedras, a primeira dica, a fundamental, para a pessoa ir no caminho certo e não ter dores de cabeça, igual elas acabam observando aí no noticiário, que dica seria essa para quem quer começar a investir a partir de agora?
0: Acho que o mais importante é, as pessoas gastarem menos do que elas recebem. Eu sei que muitas vezes isso no Brasil não é fácil, porque as pessoas são mal remuneradas e o custo de vida está enorme. Então, falar é simples, né? Mas eu sei do desafio. Uma vez que você gaste menos do que você recebe, a primeira coisa que você tem que fazer é se pagar. O que é se pagar? Eu recebi o meu salário. Eu tenho celular, energia elétrica, uma série de outras coisas. Mas a primeira coisa que eu vou fazer é pagar o Bruno. Não importa se eu definir que são R$50, R$100, R$300, R$500. A primeira coisa, eu vou pagar o Bruno. E o que é pagar o Bruno? É pegar esse dinheiro e poupar. Porque se você deixa, se você faz o inverso, se você paga as contas e depois você se paga, muitas vezes não sobra. Se você está poupando, sempre invista, até que você tenha um montante maior e mais conhecimento, sempre invista em coisas seguras. E como a gente falou aqui, taxa de juros, produto atrelado à taxa de juros que tenha liquidez diária e que você não corra risco. Ou seja, são investimentos que só crescem, eles não têm volatilidade. Se você colocou lá R$5.000, ele não vai estar R$4.800 num dia e R$6.000 no outro. Ele vai estar sempre começou em 5.000, 5.100, 5.300, 5.500, ele vai só subindo e não tem volatilidade e paga mais do que a inflação. Então, seu dinheiro vai estar protegido contra esse problema. E o grande fundamento por trás disso é disciplina. A disciplina de você, independentemente do momento, não deixar de se pagar, tratar aquilo como sagrado e saber que aquele dinheiro inicialmente é uma reserva de emergência, mas no segundo momento é o seu pé de meia para o futuro. E você não se permitir cair na tentação de fazer uma viagem mais cara ou comprar um carro novo e fazer uso de um dinheiro que foi tão suado para você ir poupando.
1: Tá certo. Bruno Corano, economista e CEO da Corano Capital, aqui conosco no Dinheiro TMC. Um abraço, viu? Muito produtivo. Até uma próxima. Espero que os ouvintes tenham aprendido assim como eu aprendi bastante também, Bruno. Um abraço, viu?
0: Eu que agradeço. Até a próxima.
1: Valeu, valeu. Um abraço para você e para você também, sintonizando a programação da TMC em todo o Brasil. A gente vai de volta para as ruas, só que agora, para saber se as pessoas têm feito investimentos ultimamente, já que foi a minha última pergunta para o Bruno. Como é que faz para investir, o primeiro passo? Será que as pessoas costumam pesquisar? Pesquisar os riscos, inclusive, a segurança, antes de colocar o seu dinheirinho suado num banco de investimento? Vamos para as ruas para saber o que o povo está falando.
2: Eu invisto, mas não em investimento tradicional, invisto em empresas que eu tenho ação ali nas empresas, né? Mas em relação ao investimento tradicional, isso aí deixa um pouco receoso, sim, sem sombra de dúvidas. Porque antigamente o pessoal investia com menos receio. Aí acontece uma coisa dessa, você fica mais assustado, né? Você está colocando seu dinheiro, afinal de contas, você está colocando seu dinheiro ali, né?
4: Não tenho. Por mais que eu sei que é complicado, mas eu não estou com medo de investimento, não. Na verdade, eu nem estou pensando em investir no momento, né? Estou esperando passar essas eleições aí para ver o que eu faço, né? Financeiramente falando.
6: Com essa situação toda aqui na política também na nossa sociedade, a gente tem um medo aí de, querendo ou não, nosso dinheiro investido ou até mesmo nosso salário ser confiscado igual anos atrás que aconteceu aí no nosso Brasil, e a gente ficar realmente a ver navios com situações bem sérias sem saber o que fazer. Então é um risco aí que todo mundo está correndo, seja em qualquer banco, né? Porque pode acontecer, o Banco Master nunca nem tinha ouvido falar na realidade, sou bem sincero. E às vezes também esses grandes bancos aí podem simplesmente acontecer alguma coisa com o nosso dinheiro investido, sumir, desaparecer e você ficar haver navio sem saber o que fazer e sem saber com quem recorrer.
3: Não, eu acho que tem instituições seguras, assim, solidificadas. Eu não acho que isso vá atrapalhar.
5: Preocupa muito porque, moço, é muito golpe hoje em dia. Muito golpe, sabe? Em tudo que a gente vai fazer, então tudo me preocupa. Aí eu acabo que não invisto nada, só guardo meu dinheirinho mesmo, de boinha, mas investir, eu tô fora disso.
1: Tá aí a participação das pessoas pelas ruas de São Paulo, e você pode participar também, mas através do nosso WhatsApp e de qualquer canto do Brasil, viu? Manda pra cá no 11972211001, se você investe, se você tem medo de investir, porque a partir de agora... A gente vai dar aquela olhada, ainda citando o caso do Banco Master, mas pelo ponto de vista de quem tem dinheiro investido. O que, que os correntistas precisam saber nesse momento, né? Quais são os riscos de concentrar dinheiro numa única instituição? Aquilo que aconteceu com o Master pode acontecer com o meu banco? Pode acontecer comigo? Para responder essas e outras dúvidas, eu falo agora com o Guilherme Carvalho Luz, que é consultor financeiro, e também com a Isabela de Oliveira Castro, consultora financeira. Muito obrigado, viu, pela participação de vocês. Sejam bem-vindos.
11: Muito obrigada, a gente agradece muito o convite. A gente está aqui para desmistificar um pouquinho esse mundo dos investimentos.
12: A gente agradece o convite e nosso objetivo é justamente esse: trazer clareza, segurança para que as famílias possam realizar seus sonhos através das finanças.
1: Agora, primeiramente, primeiro de tudo, viu, o Guilherme e Isabela, quem é correntista, quem tem o seu investimento e está se deparando com essas polêmicas envolvendo o caso do Banco Master, precisa já ficar receoso? Precisa já ficar preocupado? Uma coisa é uma coisa, outra coisa é outra coisa. O que aconteceu no Master não vai respingar no meu banco, não vai respingar comigo, são outras situações. É mais ou menos por aí para acalmar quem tem o seu dinheiro aplicadinho, investido?
12: Exatamente. O Banco Master, ele acaba sendo um reflexo da situação como um todo do Brasil. O Brasil, ele chegou a ficar com taxa de juros muito baixa no Covid, a 2%. Muitas empresas se endividaram naquele momento, todo mundo parado em casa. Então, houve naquele momento uma crise, claro, né, financeira também, além de saúde. Só que aí muitas empresas se endividaram com aquelas taxas de juros mais baixas. Hoje, taxa de juros acima de 14% ao ano. Então, assim, aumentou muito, muitas empresas vêm quebrando. O ano passado foi o ano com o maior número de quebras de empresas da história do Brasil. Esse ano está caminhando para ser um novo recorde. Então, a situação como um todo, né, do Brasil veio, né, piorando, se deteriorando. E aí, falando especificamente do Banco Master, né, ele foi um reflexo disso tudo. E aí ele quebrou, né? Ele entrou em recuperação judicial em novembro de 2025. Todos aqueles, e que eram muitas pessoas, eram mais de 40 bilhões de reais que tinham investidos no Banco Master. Havia mais de 1 milhão de pessoas, de investidores com dinheiro também no Banco Master. Então, ele quebrou em novembro, depois de 2 meses, né? Para quem é importante mencionar aqui, que existe uma segurança para o pequeno investidor. Que segurança é essa? É a segurança do Fundo Garantidor de Crédito, o FGC. Então, aqueles que tinham investimentos acima de 250 mil no Banco Master, infelizmente, esses investidores, tudo que era acima de 250, perdeu. Se era 300 mil, perdeu 50 mil. Os outros 250, o FGC, ele arca, ele protege o pequeno investidor. Então, ele, dentro de 2 meses, o FGC conseguiu pagar esses 250 mil, mas ainda, né, começou a pagar em final de janeiro. Ainda hoje existem investidores que não resgataram seus investimentos de lá. Isso hoje totaliza 600 milhões, é 2% do total.
11: Exatamente. Então, o investidor que fica preocupado, a nossa sugestão é que ele diversifique um pouco mais o seu dinheiro e ele olhe a regulamentação que está dentro do site do Banco Central do Brasil. É possível a gente entrar muito facilmente no site do Banco do Brasil, do Banco Central do Brasil, e avaliar a classificação dos bancos, que vai de S1 a S5, onde o S5 é o mais arriscado. Então, a gente, para minimizar essa preocupação, esse medo de, ah, será que vai acontecer novamente, a gente indica entre o S1 e o S2
3: Bem seguros. Exatamente, para investimentos.
1: Tudo isso para minimizar, obviamente, né? Mas vamos partir para um outro cenário. Por exemplo, a gente acaba observando aí, né, no noticiário também, o Banco X, ele teve um crescimento, um lucro de tanto. O Banco Y caiu um pouco esse ano em comparação com o ano passado. Isso pode ser um indício de crise para não gerar tanto alarme das pessoas, tanto alarde, perdão. Que a pessoa deve fazer primeiro, então? Se ela observa alguma movimentação que ela pode considerar uma crise, algo um tanto quanto suspeito, né? Antes, como vocês já falaram, para antes pesquisar certinho, entrar em sites e tudo mais especializados, mas já com o dinheiro investido, ela observa o menor movimentação aí de uma suposta crise. Existe um passo a passo que a pessoa deve fazer, o que evitar, como proceder em determinado momento que ela observa uma crise financeira do banco que ela tem investimento?
12: Perfeito. Os bancos em si, né? Então a gente falou que os mais seguros são bancos S1 e S2. É possível que em algum momento algum desses bancos tenha um prejuízo e tal. Até por uma questão do país, né, muitas empresas estarem tendo, né, quebrando e tal. Então, isso afeta, sim, muitos bancos. Mas, assim, dica prática seria realmente focar em bancos mais seguros, né? Então, quais são bancos S1, por exemplo? Bancões. Além do bancões, Banco do Brasil, Itaú. Então, bancões são muito conhecidos, mas o BTG é um banco S1 também. E bancos S2, bancos de segunda linha, mas ainda assim são bem seguros. Banco Safra, XP, Nubank, são bancos seguros. Então, o primeiro ponto é focar em bancos mais seguros. Beleza. Segundo ponto, se de acordo com o perfil de investidor de cada pessoa, ele consegue identificar, ele se imaginar numa situação igual foi passada pelo Banco Mars. Quem estava abaixo de 250 mil não perdeu o dinheiro. Por quê? Porque o FGC, ele protegeu, ele garantiu o dinheiro de volta. Então, aquele investidor que é mais tranquilo em relação aos investimentos, quer correr um pouco mais de risco, por quê? O Banco Master, ele realmente entregava taxas mais altas. Então, aquele investidor mais tranquilo, ele se investiu por um período maior, ele teve uma rentabilidade mais interessante por um tempo, mas depois, quando quebrou, se ele não desespera, tudo bem, recebeu o dinheiro de volta, dentro dos 250 mil. Então, a maior preocupação é a maior orientação. Se você tem um perfil que não aceitaria, né, poxa, seu banco correndo risco de quebrar, só aplique em bancos S1 e S2.
1: Ou seja, né, Guilherme e Isabela, trazendo para o nosso dia a dia, para a linguagem nossa aí, para quem está ouvindo, a gente pode perceber muito facilmente. Se você quer comprar um celular, quer trocar de celular e ver que o mesmo produto está muito mais barato, muito mais baixo do que é praticado no mercado, você tem que acender o alerta, né? Para saber qual que é a procedência desse celular. O que está acontecendo? Se você vai no mercado, um produto está muito mais barato, opa, deixa eu ver aqui a data de vencimento, o que está acontecendo? Tem que pesquisar bastante. O mesmo Exato. Vale para trazer na prática na hora de um banco, na hora de um investimento. Por exemplo, um banco vai me pagar muito, mas muito mais do que o outro. Esse é um red flag que a gente fala, uma bandeira vermelha, é um sinal de alerta que as pessoas precisam sim se atentar na hora de fazer o seu investimento?
3: Com certeza. E o que a gente fala muito é para que olhe a taxa básica de juros da economia, a taxa Selic. Hoje ela está em 13,75. Se o mercado vai pagar muito acima, por exemplo, hoje daria 1,1, mais ou menos 1,1% ao mês. Se está te prometendo algo 2, 3%, liga realmente essa bandeirinha vermelha, porque é um valor, né, uma taxa muito maior que o mercado está entregando. Então, sempre ficar atento quando se fala, principalmente, em rendimento, né, uma rentabilidade garantida acima de 2%.
1: Tá aí, eu estou batendo um papo com o Guilherme Carvalho Luz, ele que é consultor financeiro, a Isabela de Oliveira Castro, consultora financeira também. E vamos de volta para as ruas para saber como que o pessoal está fazendo para ter o seu tipo de investimento. Tem medo, tem receio? As pessoas voltaram a falar com a nossa produção e você ouve aqui no nosso Dinheiro TMC. Tá aí, né? E como o Guilherme falou agora há pouco, né, Guilherme? Você também estava ponderando também, Isabela, a boa parcela da nossa população segue endividada. Até o Guilherme mencionou, depois você repete pra gente, viu, Guilherme? A porcentagem de pessoas que é um grupo muito pequeno de pessoas que investem nesse momento no nosso país. E a pergunta que eu vou fazendo para vocês agora já na reta final do nosso programa é: qualquer pessoa pode investir? Pode começar? Pode dar o primeiro passo? Claro, depois de adquirir aquela reserva financeira que você falou, no mínimo 3 salários mínimos, mas independentemente do salário da pessoa, da condição de vida da pessoa, no nosso país, no nosso Brasil, no cenário atual, qualquer cidadão consegue fazer algum tipo de investimento?
11: Com certeza, qualquer pessoa consegue investir. Hoje temos produtos de bancos, bancos sólidos, a partir de R$1. E como o Gui falou, pode começar através da reserva. Algumas pessoas a gente orienta a fazer uma reserva de quitação de dívida. Às vezes está sufocando, então não vamos colocar esse dinheiro para trabalhar, para que a gente consiga investir melhor, acumular um bolo maior para que pague essa dívida antes, e aí sim consiga diversificar, consiga buscar maiores investimentos. Mas sim, qualquer pessoa é apta e tomara que realmente comece a investir.
12: E só complementando, realmente o investidor hoje é menos de 18% da população, 82% da população endividada. Sim. Hoje.
1: Agora, para a gente finalizar, Guilherme e Isabela, depois de tudo que a gente veio acompanhando aí no noticiário do caso do Banco Master, e vocês como profissionais experientes que estão aí no mercado há muitos anos. Depois de tudo isso que a gente viu, o que você passa de mensagem para o nosso ouvinte que ainda está receoso, está com o pé atrás, falou, poxa, aquilo que aconteceu com o Master pode acontecer com qualquer banco, eu não vou investir, investimento não é para mim. Qual o recado que você passa para a população que ainda segue receosa por conta de tudo aquilo que a gente vem acompanhando?
11: Primeiramente, olhar onde está investindo, qual banco, igual a gente já comentou, entre S1 e S2, é possível identificar isso dentro do site do Banco Central. Olhar qual o objetivo, para que você vai investir, a rentabilidade que está sendo oferecida. São alguns detalhes que a gente precisa estruturar para que realmente a gente consiga dar esse passo de forma segura dentro do mundo dos investimentos.
12: Porque se a gente não dá esse primeiro passo, a gente vai ficar sempre naquela corrida dos ratos, que é trabalhar, pagar as contas. Não sobra dinheiro. Então, se a gente fica nessa situação, a gente não vai ter uma liberdade, né, de poder, liberdade de escolha, liberdade financeira. Então, primeiro é mudar essa mentalidade que é possível investir, mesmo que sejam investimentos mais seguros do Brasil, como o Tesouro Selic, por exemplo. O Tesouro Nacional é o investimento mais seguro do Brasil. Não quero investir em nenhum banco. Não tem nenhum problema. Invista no Tesouro Selic, que é o investimento mais seguro do Brasil.
1: Tá certo, então, Guilherme Carvalho Luz, consultor financeiro, e a Isabela de Oliveira Castro, consultora financeira, participando aqui do nosso Dinheiro TMC. Quero agradecer demais a dupla. Obrigado pelas dicas, até uma próxima e sejam bem-vindos sempre aqui no Dinheiro TMC, tá bom?
11: A gente que agradece o convite. Muito obrigada.
1: Valeu. E agradeço você também que esteve participando aqui do nosso Dinheiro TMC, mandando sua mensagem, entrando em contato ou mesmo na audiência. Valeu demais. Siga a gente nas redes sociais, @TMCNewsBR, nosso site tmc.com.br. E você ouviu que investir não é só buscar aquele maior rendimento, não é verdade? É entender onde você está colocando o seu dinheiro, quais são os riscos, as garantias que existem. E, é claro, informação também é uma forma de proteção. Eu sou o Thiago Matheus, vou ficando por aqui. Semana que vem estamos de volta com mais um Dinheiro TMC. Aquele abraço.
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0: 9:57, já Rio TMC, uma hora só de informações da cidade, do estado do Rio de Janeiro, claro, contando com a sua participação pelo nosso WhatsApp, você já sabe o número, mas eu repito aqui para você, 99557-1013, 99557-1013 para você participar e claro, também você tem toda aí a questão de também entrar em contato com a nossa equipe, fazer sua denúncia, falar da questão do trânsito e também do tempo na sua região. Afinal de contas, o sol voltou a brilhar nos céus cariocas.
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0: Lá, falar do trânsito agora aqui na nossa programação, interdição na Rua da Carioca, tá? Que segue interditada na Avenida República do Paraguai, para onde o tráfego é desviado devido à realização do evento Semana de Arte do Rio. Trânsito com sem retenção no trecho, outras vias da Lapa, Praça 15, Praça Tiradentes e Santa Teresa também estão interditadas devido ao evento, tá? Falando de via expressa, acidente na Avenida Brasil agora. Uma faixa da pista central está interditada no sentido centro, na altura da estação do BRT de Ramos, devido a um acidente que envolve 3 carros. Sete Rio, Mob Rio e Polícia Militar atuam no local, trânsito com retenção no local. Na Avenida das Américas, agora a atualização foi liberada via a pista central no sentido Jardim Oceânico, na altura da estação do BRT Bosque da Barra, após a retirada do carro e da moto envolvidos nesse acidente.

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1: 10:01. Bom dia mais uma vez para você, ouvinte da TMC, aqui sintonizado em 101.3. Começa agora o Rio TMC edição deste sábado, dia 19 de setembro de 2026. Eu sou Gustavo Silema, te acompanho pela próxima hora com informações e atualizações do noticiário fluminense, da cidade, do estado do Rio de Janeiro e, claro, também atualização sobre o trânsito, prestação de serviço e utilidade pública aqui na nossa programação, contando, é claro, com a sua participação. Nosso WhatsApp 99557-1013, 99557-1013, o DDD é o 21 para você poder participar.

0: E a Justiça do Rio homologou um acordo para a modernização do sistema de tratamento de esgoto dos quiosques da Barra da Tijuca e do Recreio dos Bandeirantes, na zona sudoeste da capital fluminense. A medida também engloba a implementação de um conjunto de medidas socioambientais. A região conta com 194 estabelecimentos localizados nas praias dos bairros. E o Fundo Único de Previdência Social do Rio de Janeiro afirma que vai prestar todos os esclarecimentos sobre a prestação de contas do exercício de 2024 sobre o Sistema de Proteção Social dos Militares do Estado. O conjunto integrado de direitos, serviços e ações de remuneração, pensão, saúde e assistência para integrantes da Polícia Militar e do Corpo de Bombeiros é administrado pelo Rio Previdência. Os alunos que agrediram um professor de educação física durante um evento de interclasse foram expulsos ontem. A informação foi divulgada nas redes sociais da escola Ícone Colégio e Curso. O incidente aconteceu na última terça-feira durante um evento esportivo na unidade Taquara 2. E o artista plástico Rodrigo Kays morreu após se afogar na praia de Ipanema, na zona sul do Rio. Rodrigo chegou a ser encaminhado para o Hospital Municipal Miguel Couto, na Gávea, na mesma região, mas não resistiu e faleceu no hospital. Segundo a direção do Hospital Municipal Miguel Couto, Rodrigo chegou à unidade em parada cardiorrespiratória e, apesar de todos os esforços da equipe médica, infelizmente não resistiu e morreu. Rodrigo tinha 43 anos e deixa o marido. E as escolhas dos sambas enredo para o Carnaval 2027 entram na reta final. Ontem, a Imperatriz Leopoldinense e a União de Maricá definiram as obras que vão levar para Marquês de Sapucaí. Na Imperatriz, venceu a parceria liderada por Mileva. Já a União de Maricá escolheu o Samba 7 de Moacir Luz e parceiros.
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0: A gente volta a destacar mais uma vez o trânsito para você ouvinte ligado aqui em 101.3. Cosme Velho, na zona sul do Rio de Janeiro, tem uma interdição na rua Cosme Velho. A via está parcialmente interditada agora no sentido Laranjeiras, próximo do Colégio São Vicente de Paulo. Isso devido a um desabamento de uma estrutura. A operação Pare e Siga no trecho, funcionando dessa forma. Sete Rio, Guarda Municipal e Bombeiros estão no local. Defesa Civil e a subprefeitura da região foram acionadas. Trânsito com retenções nos dois sentidos. Redobre a atenção, informe do Centro de Operações da Prefeitura do Rio de Janeiro. Lembrando, como eu falei agora há pouco, tem interdição na Rua da Carioca, na altura da Avenida República do Paraguai, para onde o trânsito é desviado devido à realização do evento Semana de Arte do Rio. Trânsito sem retenção no trecho, segundo o Centro de Operações. Lembrando que outras vias da Lapa, Praça 15, Praça Tiradentes e Santa Teresa também estão interditadas devido à realização do evento. Dirija com atenção. Avenida Brasil tem um acidente agora, uma faixa da pista central está interditada no sentido centro, na altura da estação BRT Piscinão de Ramos, devido a um acidente que envolve três carros. Sete Rio, Mob Rio e Polícia Militar estão atuando no local. Trânsito com retenção agora no trecho. Falando em acidente, teve atualização na Avenida das Américas. Foi liberada a pista central no sentido Jardim Oceânico, na altura da estação BRT Bosque da Barra, após a retirada do carro e da moto que ficaram envolvidos em um acidente naquele local. Mais cedo, a gente tinha aí a Sete Rio, Bombeiros e Polícia Militar atuando nessa ocorrência. 10 horas, 6 minutos, participe da nossa programação De Carona TMC 99557-1013.
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0: E a gente começa o nosso jornal com a informação do Leonardo Rezende, a atualização do caso, né? Que ficou bem famoso, conhecido nos últimos, os últimos anos, no caso, na verdade, aqui no Rio de Janeiro, que envolve toda uma herança bilionária e também aí questões que acabaram entrando no mérito judicial e policial. O caso da socialite Regina Gonçalves tem atualização que o Leonardo Rezende conta pra gente agora. Fala, Léo, bom dia.
3: Fala, Gustavo, bom dia a você, bom dia a quem nos acompanha. Esse caso que começou a ganhar bastante destaque ali em 2024, né? Muitas matérias saindo à época sobre isso. Na verdade, desde 2023... e vindo se prolongando, então, portanto, até agora, 2026. E por quê? A gente teve uma atualização que o motorista da socialite, José Marcos Chaves Ribeiro, que estava preso, acusado de cometer violência, tentativa de feminicídio contra essa socialite, ele foi solto pela justiça, mas também teve a decisão voltada ao julgamento dele para ir a júri popular. A justiça concedeu então, portanto, essa liberdade condicional a José Marcos Chaves Ribeiro, mas ele vai ter que usar a tornozeleira eletrônica, além de cumprir também outras medidas cautelares. Essa decisão foi assinada pela juíza Lúcia Motti Gliotti, da 4ª Vara Criminal do Rio, nessa quarta-feira. José Marcos responde por 4 crimes: tentativa de feminicídio, cárcere privado, violência psicológica contra a mulher e furto qualificado. Ele nega todas as acusações. O motorista, a gente lembra, foi preso em agosto de 2025, após 1 ano e meio foragido. E ele, à época ainda, foi encontrado em uma casa da própria Regina, no bairro de São Conrado, na zona sul da cidade. Ele deixou a cadeia nessa quinta-feira, no dia seguinte à data da nova decisão da justiça. E aí, relembrando esse caso, a investigação demonstrou que o ex-motorista firmou união estável com Regina após anos como funcionário da socialite e vivia com ela no próprio apartamento da idosa, no icônico edifício Chopin, um dos mais tradicionais de Copacabana, na zona sul do Rio, localizado ali, inclusive, ao lado do Copacabana Palace. Ele é acusado de manter a idosa em cárcere privado por cerca de 10 anos, e a família de Regina, à época, né, quando o caso veio à tona ali durante as investigações da Polícia Civil, afirmou que a socialite vivia à base de remédios e não tinha condições de assinar nenhum documento. E um dos episódios que sustentam um desses crimes que são imputados a José Marcos, que sustentam, então, portanto, a acusação de tentativa de feminicídio, aconteceu em dezembro de 2021, quando Regina foi internada com uma lesão na cabeça, passou por cirurgia e teve alta apenas em janeiro do ano seguinte, sem que nenhum parente fosse informado. José Marcos teria derrubado de propósito um varão de cortina de aço sobre a cabeça da socialite, que à época tinha 88 anos. Ainda segundo as investigações, o ex-motorista teria impedido que ela mantivesse contato com amigos e familiares enquanto a mantinha sem comer e beber e dormindo em uma poltrona. Hoje, Regina tem 90 anos. A gente lembra, ela é viúva do empresário Nestor Gonçalves, fundador da marca de cartas de baralho Copag, e acumulava um patrimônio de 3 bilhões de reais. Só que, durante as investigações também da Polícia Civil à época, ficou demonstrado que as contas da idosa foram zeradas, apesar desse patrimônio aí bilionário, o que fez, inclusive, que ela contraísse dívidas de IPTU e condomínio, passando a depender financeiramente do irmão para pagar as despesas básicas. A defesa de José Marcos afirmou que vai recorrer dessa decisão, não claro da soltura, mas que ele foi pronunciado, né, a responder pelo crime no tribunal do júri. Em nota à imprensa, as advogadas Raquel Rosa e Isabelle Diane Gibson afirmam que a ausência de prova da materialidade de crime doloso contra a vida de Regina, como é descrito na forma tentada, e ainda de indícios de autoria que justifiquem submeter José Marcos, então, ao julgamento do tribunal do júri. Gustavo.
0: Valeu, Léo. São tantas coisas, né, elementos, idas e vindas nessa história, que digno de uma novela, de um filme, né? Você tem toda a questão da herança bilionária, né, de um império construído por uma família em relação a uma marca de baralho. Você também depois tem esse envolvimento, né, como a justiça e a polícia mostrou nas investigações, desse motorista com a socialite também. Casos, né, inclusive propositais de ferimentos provocados. Enfim, acabou que virou um grande caso que teve cobertura ampla pela gente aqui na mídia, mas também demonstra, né, a fraqueza dentro de famílias que a gente olha de fora e acha que é tudo perfeito, ainda mais bilionárias, mas aí você acumula dívidas, multas, até por falta de pagamento e também essas questões que envolvem pessoas próximas, né?
3: É, o que demonstrou também, apesar dos absurdos, né, envolvendo, de acordo com as investigações, mostrando os absurdos que esse motorista fez com a socialite Regina Gonçalves, mas mostra um distanciamento também da família dela, né? Mostrando ali que havia espaço para esse motorista conseguir criar essas relações, essas falsas relações, já que ela vivia à base de remédios, de acordo com as investigações mostraram ali também, mas mostrando um distanciamento dela da família, abrindo espaço para que esse motorista assumisse esse lugar ali dentro da casa dela, dentro do edifício Chopin, e fizesse esses absurdos com a socialite, que, enfim, ficou demonstrado também nas investigações, tanto que quando ele foi preso, ele ainda estava usufruindo de um imóvel dela, né, em São Conrado, onde ele foi encontrado foragido.
0: Valeu, Léo. Por falar em absurdo, agora a gente conversa com a Luísa Rodrigues para falar de um outro caso também absurdo. Agora, investigação dentro da UFRJ por conta da gravação de vídeos no banheiro da instituição. Luísa vai explicar para a gente por que esse caso absurdo e que tipo de investigação em vídeo são esses. Fala, Luísa, bom dia.
4: Bom dia, Gustavo, e a todo mundo que acompanha a gente aqui no Rio TMC. Bom, a direção, né, da Faculdade de Letras, né, da UFRJ, Universidade Federal aqui do Rio, investiga então a gravação ali de um conteúdo pornográfico nos banheiros da instituição. Essa apuração foi comunicada inclusive em e-mail enviado para os alunos e professores. O texto diz que o vídeo foi postado em redes sociais. E aí o comunicado classifica esse episódio como uma situação desrespeitosa e indevida, né, que compromete o local de trabalho e estudo. De acordo ainda com a universidade, ainda não há informações sobre a identidade dos envolvidos, nem se eles fazem parte da comunidade acadêmica. A direção da Faculdade de Letras, da UFRJ, afirmou que repudia esse tipo de conduta e que acionou a diretoria de segurança e também as autoridades competentes para apurar o caso, identificar, né, as pessoas envolvidas e também adotar as providências cabíveis. É claro, ao longo aí da nossa reportagem, se tiver atualização, a gente traz aqui para os nossos ouvintes, Gustavo.
0: Valeu, Luísa. Por falar ainda em UFRJ, outro episódio também polêmico, uma briga generalizada envolvendo alunos da instituição, né, Léo? Mais uma vez, Leonardo Rezende com a informação.
3: É isso, outro absurdo também, né, Gustavo? Imagens feitas ali dentro do campus da UFRJ da Praia Vermelha, na zona sul da cidade, mostrando essa briga generalizada. O vídeo viralizou, inclusive, também nas redes sociais, mostrando jovens caindo durante ali a confusão, numa troca de socos e chutes, também sendo alguns deles carregados após ficarem desmaiados ao serem golpeados aí nessa briga. E segundo as informações, as primeiras informações, uma pessoa, inclusive, teria sido esfaqueada dentro do campus do UFRJ na Praia Vermelha. Em nota, a Universidade Federal aqui do Rio de Janeiro informou que a segurança da instituição atuou no local e não houve registro de ferimentos graves, e o batalhão da Polícia Militar na região também não foi acionado. Esse episódio mostra aí um certo... Não dá pra gente falar que são só alunos, porque muitas festas que acontecem dentro do campus de universidades públicas no geral chamam também muita gente de fora, né? Mas casos como o que a Luísa acabou de trazer aqui também, essa briga generalizada, mostra aí que há uma necessidade de se endurecer a segurança, né, dentro dessas instituições públicas, para que episódios desse tipo não aconteçam, porque, claro, é um ambiente de sociabilidade, né, onde é necessário também a participação dos alunos, de pessoas de fora também são bem-vindas, mas que episódios como esse, né, seja de veiculação de conteúdos de pornografia ou, eventualmente, violências que aconteçam dentro do campus, não aconteçam, né, de fato. Então, dois episódios muito tristes envolvendo a UFRJ, um no campus da Ilha do Fundão e outro no campus da Praia Vermelha, Gustavo.
0: Valeu, Léo. Pois é, os vídeos são impressionantes, né, da agressão, das agressões no plural, né, no caso, ali durante essa festa, uma verdadeira balbúrdia que aconteceu durante essa confraternização, que deveria ser, né, uma confraternização. Enfim, a gente agora vai seguir falando de um outro episódio de agressão envolvendo profissionais, dessa vez agora com a Larissa Cardoso.
5: os alunos que agrediram um professor de educação física durante um evento de interclasse foram expulsos nesta sexta-feira. A informação foi divulgada nas redes sociais da escola, Ícone, Colégio e Curso. O incidente aconteceu na última terça-feira durante um evento esportivo na unidade Taquara 2. Imagens que viralizaram nas redes sociais mostram o professor discutindo com alunos e, em seguida, um aluno por trás do professor aplica um golpe conhecido como mata-leão. Após esse momento, diversos alunos avançaram no professor e o encurralaram em uma parede. Uma mulher, que aparenta ser funcionária do colégio, tenta separar a briga, mas não tem sucesso. Na quarta-feira, o Ícone Colégio e Curso divulgou uma nota informando que os alunos envolvidos foram suspensos e que o Conselho Geral da instituição ia se reunir para apurar o caso e decidir quais medidas seriam aplicadas. Já nesta sexta-feira, por nota, o Ícone Colégio e Curso informou que, após analisar os fatos através de imagens, relatos e oitivas dos alunos e profissionais envolvidos, o Conselho Geral decidiu pela não permanência dos alunos envolvidos na instituição. Ainda em nota, o colégio afirmou que presta todo o suporte necessário ao professor e que ele está afastado das atividades profissionais até se recuperar emocionalmente do ocorrido. O Conselho Tutelar informou que atua no caso, que está sob sigilo por se tratar de menores de idade. A Delegacia da Taquara também investiga o caso. O Ícone Colégio e Curso Unidade Taquara 2 atende alunos do nono ano ao segundo ano do ensino médio.
0: 10 horas 18 minutos e o Fundo Único de Previdência Social do Rio de Janeiro afirma que vai prestar todos os esclarecimentos sobre a prestação de contas do exercício de 2024 sobre o Sistema de Proteção Social dos Militares do Estado. O conjunto integrado de direitos, serviços e ações de remuneração, pensão, saúde e assistência para integrantes da Polícia Militar e do Corpo de Bombeiros é administrado pelo Rio Previdência. Em decisão monocrática, a conselheira substituta do Tribunal de Contas do Estado, Andréia Siqueira Martins, determinou que o órgão apresentasse, no prazo de 15 dias, informações sobre as irregularidades que foram identificadas na prestação de contas da gestão. Uma delas é a omissão de 140 bilhões de reais referentes ao passivo atuarial, montante que é necessário para assegurar o pagamento futuro das aposentadorias e pensões. Em nota, a Rio Previdência informou que vai prestar os esclarecimentos ao TCE no prazo determinado. Recentemente, a gente lembra que o fundo esteve envolvido em polêmicas, inclusive, né, envolvendo fundos e letras financeiras do Banco Master, que viraram alvo de investigações por suspeitas, irregularidades e falta de aval técnico. Por falar ainda nas finanças do Estado, a gente tem agora o destaque da Érica Levigar com a palavra do governador em exercício, Ricardo Couto de Castro, justamente sobre as contas fluminenses.
6: O Estado do Rio de Janeiro conseguiu sair do vermelho e apresenta superávit. A informação foi afirmada pelo governador em exercício do Estado, Ricardo Couto, durante a agenda nesta sexta-feira. Em um encontro para discutir a integração das forças de segurança federal, estadual e municipal, Couto disse que a meta de entregar o Estado com 5 bilhões de reais em caixa será cumprida.
7: O Estado do Rio de Janeiro, graças a isso, graças ao apoio que está tendo, já está superávit. Então, uma notícia importante, aquilo que era um sonho, hoje já se torna realidade exatamente por essa atividade que vem sendo feita. Hoje o Estado do Rio de Janeiro saiu do vermelho. É uma notícia que eu gostaria de dar a todos aqui, né? E isso deve fazer com que aquela meta preconizada de entregar o Estado do Rio de Janeiro com cerca de 5 bilhões em caixa, nós vamos atingir.
6: Durante o discurso, Ricardo Couto também defendeu que a segurança não pode caminhar com a visão errônea da política.
7: A segurança não pode caminhar com a visão errônea da política. Nós temos que caminhar, nós temos que seguir à frente, aí, voltados absolutamente com uma única direção, a direção de acertar, a direção de cumprir com a função do Estado.

0: Já já o destaque da Rebeca Renzi, aqui trazendo o caso sobre uma mulher que morreu após dar à luz ao terceiro filho em um hospital em Bangu, na zona oeste do Rio de Janeiro. Esse caso também absurdo, né, que a gente vem acompanhando há algum tempo aqui também durante a programação da TMC. Infelizmente, né, o bebê acabou não resistindo também à pequena Jade. Ela foi enterrada ontem, inclusive, uma cerimônia obviamente marcada pela tristeza, né? E claro, a gente vai trazer já já então as informações na voz da Rebeca. Agora a gente fala com a Luísa Rodrigues de um acordo que foi homologado pela Justiça, que trata sobre saneamento básico em quiosques nas orlas da Barra da Tijuca e no Recreio. Fala, Luísa.
1: É isso, Gustavo. A Justiça do Rio agora homologou, né, um acordo para modernização do sistema de tratamento do esgoto dos quiosques da Barra da Tijuca e do Recreio dos Bandeirantes na zona sudoeste aqui da capital fluminense. A medida também engloba a implementação de um conjunto de medidas socioambientais. Essa região, ela conta com 194 estabelecimentos localizados nas praias dos bairros e atualmente 6 quiosques já são considerados passíveis de ligação à rede coletiva da empresa Iguá. O acordo também prevê a implantação ou adequação de sistemas individuais. Lembrando aí que outros 44 pontos já possuem sistemas individuais considerados adequados às normas técnicas. E ao todo, 136 quiosques, correspondentes aí a 68 conjuntos, vão receber sistemas compostos por fossa séptica. Segundo o Ministério Público do Rio, as obras devem ser concluídas até o dia 30 de junho de 2028. E o acordo envolve o órgão, a concessionária Orla Rio, a Iguá Rio de Janeiro, a SEDAI e também a Prefeitura do Rio. Gustavo.
0: Valeu, Luísa. Claro, a gente vai acompanhar os desdobramentos em relação a isso. A gente fala ainda sobre desdobramentos com o Leonardo Rezende, de um caso, né, que já vem ganhando repercussão há um tempo, envolvendo o Banco Master, Vorcaro, Daniel Vorcaro e também o Supremo Tribunal Federal, respingando agora no Rio de Janeiro, mas de uma maneira diferente, né, Léo?
2: Exato, assim a gente vai puxando o novelo, né, o fio do novelo não para de vir desdobramentos desse caso. A gente está falando agora do filho do ministro do STF, Luiz Fux, que é um advogado, Rodrigo Fux, que apareceu em mensagens ali, inclusive no dia do julgamento na terça-feira, em que os ministros do STF possivelmente abririam uma investigação contra o ministro Alexandre de Moraes, né, colega de corte deles, sobre as mensagens que vieram à tona também naquele relatório da Polícia Federal. E aí, no dia, horas antes, na verdade, né, no dia desse julgamento, vieram à tona também as mensagens entre o banqueiro Daniel Vorcaro e o filho de Luiz Fux, Rodrigo Fux. Essas mensagens mostravam até uma aproximação entre os dois, Rodrigo Fux chamando o banqueiro de irmão, né, nessas mensagens, mostrando que eles também estavam marcando ali encontros entre eles para prospectar ali alguma certa clientela. E aí, nesse sentido, a OAB, a Ordem dos Advogados do Brasil aqui no Rio de Janeiro, se manifestou em favor de Rodrigo Fux, defendendo então, portanto, a atuação do advogado, dizendo que não há nada de irregular nesse contato entre o banqueiro e o advogado, dizendo ainda que ele faz parte de um conselho da OAB desde 2018 e que nada há de irregular na atividade de Rodrigo Fux. Nesse sentido, a defesa também de Rodrigo Fux se defendeu, emitiu uma nota, na verdade, né, de defesa do advogado, dizendo que o contato com o banqueiro Daniel Vorcaro se limitou apenas a essas possíveis relações de advocacia. Isso virou, inclusive, ponto de pauta ali entre os ministros no dia do julgamento. O ministro Flávio Dino fez um apontamento contra Luiz Fux, dizendo que ele aparecia em algumas mensagens da Polícia Federal. Fux se defendeu, dizendo que não aparecia, mas o filho dele está envolvido. Não são mensagens que mostram nenhum tipo, é importante salientar também, nenhuma tipificação criminal exata ali também. Mostra, de fato, uma relação eventualmente próxima entre o filho do ministro, Rodrigo Fux, e o banqueiro Daniel Vorcaro, mas é o que se sabe.

0: até o momento sem nenhuma ligação direta com o ministro Fux e nem nenhum tipo de crime envolvendo o advogado Rodrigo Fux e Daniel Vorkar, o banqueiro, mas essas mensagens mostrando essa relação próxima entre os dois e a Ordem dos Advogados do Brasil aqui no Rio de Janeiro saindo em defesa do advogado que é dono de um grande escritório de advocacia aqui no Rio de Janeiro, né, o Fux, representado aí pelo filho dele, Rodrigo Fux. Gustavo.
1: Valeu, Léo. Agora a gente vai para o primeiro intervalo do Rio TMC deste sábado e a gente volta já já.
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1: 10h30 e às vésperas do aniversário de 20 anos da série Dexter, a TMC conversou com a única voz brasileira que interpretou o assassino de Bay Harbor. O dublador Nestor Chies falou com Thiago Pimentel sobre o longo período à frente do personagem e os desafios na profissão.
9: Boa tarde, Nestor. Meu nome é Thiago Pimentel, sou repórter aqui da Rádio TMC Transamérica do Rio de Janeiro. Queria agradecer primeiro de tudo pelo seu tempo, pela sua disponibilidade. A gente vai fazer uma entrevistinha aqui sobre Dexter, mas também sobre dublagem, sobre outros trabalhos que você fez.
10: Tá legal, Thiago. Agradeço estar aqui com vocês hoje na Transamérica. Obrigado pelo convite.
9: Vambora. Cara, não tem como a gente falar de outra coisa sem ser Dexter no primeiro momento, né? A série original vai completar 20 anos em outubro.
10: Exato.
9: E também lança a segunda temporada de Resurrection. Então eu queria te perguntar, você está há quase 20 anos, eu vi o seu vídeo no TikTok, que você está há quase 20 anos fazendo Dexter.
10: Sim.
9: Que no primeiro momento não tinha dublagem no Brasil, na primeira temporada só.
10: Isso,
9: eu acho.
10: Exatamente. A dublagem no Brasil ela chegou um pouquinho depois da primeira temporada ir ao ar. Né? Ela não foi feita como a gente faz hoje, que é antecipadamente, né? Naquele momento a gente fazia um pouquinho depois, mas não foi um tempão depois, não. Tanto que a série ela chegou ao Brasil oficialmente já dublada. Eu tinha assistido porque eu tenho uma irmã que mora fora, então eu vi lá, consegui assistir, mas não tinha chegado no Brasil ainda de fato.
9: E nesse tópico, o que você acha que mudou? Qual é a diferença de dublar o Dexter hoje comparado, sim, a dublar ele 20 anos atrás na série original?
10: Eu acho que tem uma coisa muito interessante que acontece com o Dexter, é que eu tenho quase a mesma idade do Michael C. Hall. Então, as transformações que o personagem vive de passagem de tempo, né, de transformação, eu também vivi um pouco, né? Obviamente a gente pega um Dexter aí que estava na casa dos 20 anos atrás, dos seus 30, e aí jovem, começando uma vida. Mas a grande diferença que eu sinto na dublagem é quando Dexter surgiu, não era nada comum você torcer para um anti-herói como ele. Ele é um psicopata, assassino, que sente prazer em matar as pessoas. Ele não é um vingador, ele não é um justiceiro, ele não é um cara que faz isso porque ele se preocupa com o bem da sociedade. Ele é um psicopata. Então eu lembro que era muito estranho a gente transformar e eu senti essa sensação assistindo e depois dublando quando construí, torcer por um cara que era um assassino frio e que tinha prazer em matar. Eu acho que com o passar dos anos, a série foi adoçando um pouco o Dexter. Ele ficou mais palatável para as pessoas. Ele foi... Que é um desenvolvimento possível do personagem. Ele foi entendendo um pouco mais as relações humanas. E eu não digo que se emocionando totalmente com ela. Mas ele desenvolveu, mal ou bem, um senso de empatia. Então eu acho que é uma transformação dele muito grande. E que é refletido muito no decorrer da série, né? Ele não é uma pessoa que não sente nada pelas pessoas. Ele sente de um jeito diferente, estranho, mas ele sente. Sim. E no começo ele não sentia nada. Se você for lá nas primeiras temporadas, ele fala, eu não sei o que as pessoas sentem. Eu só emulo as emoções humanas, eu só me sinto vivo quando tô matando. Eu acho que ele não é mais assim.
9: E eu queria saber também, na sua visão como dublador, qual foi a cena ou até mesmo o episódio nas quatro séries de Dexter que foi mais difícil de você dublar? Seja por uma questão emocional ou talvez realmente pela intensidade da cena?
10: Olha, eu sou fã da série, né? Eu sou suspeito para falar porque eu antes de dublar o Dexter, antes de dublador do Dexter, eu sou fã da série. Muito fã. Então eu acho que os momentos em que eu senti o maior impacto foi na quarta temporada. Quem é fã sabe, você é fã, você sabe. A quarta temporada para mim foi muito difícil. Ali eu acho que existe um Dexter tentando construir alguma coisa fora daquele mundo tão sombrio dele. E aí ele entende também que provavelmente não vai ser possível, né? Que ele tem essa particularidade, a particularidade dele não vai deixar com que ele construa uma vida normal, saudável, com amor e enfim. Então é uma temporada muito chocante e foi muito intenso fazer. Como as últimas temporadas também da primeira série, né? As situações que envolveram a Laguerta, que envolveram a Débora, a irmã dele. Eu tava tipo, meu Deus, Nestor, né? O que que tá acontecendo? Meu Deus, para essa montanha russa que eu não tô aguentando. Mas, então esses momentos foram os mesmos que eu acho que para os fãs, eles também bateram em mim da mesma maneira. Porque a dificuldade do Dexter é encontrar essa voz interior e a voz que ele usa para se comunicar no mundo, que são duas coisas totalmente diferentes. A partir do momento que eu consigo decupar isso e trabalhar em cima disso, as situações é que vão me dizer mais, a dificuldade técnica maior é essa. O resto é ser ator e interpretar. Então, os momentos de maior intensidade dramática da série são os mesmos momentos também que, para mim, a coisa pega.
9: Beleza. E eu queria também saber, que Dexter, né, com quatro séries,
10: sim.
9: A gente já teve alguns finais, né?
10: Sim.
9: E, assim, dois dos finais mais controversos da televisão.
10: Concordo totalmente.
9: Né, com a série original e com New Blood. Mas sim, acabou tendo continuações.
10: Sim.
9: E com o próprio New Blood sendo continuação, sim, da série original.
10: Uhum.
9: E Resurrection sendo a continuação de New Blood.
10: Uhum.
9: Queria saber, para você, tanto enquanto fã da série, tanto enquanto, sim, profissional, assim, na sua visão mais de mercado...
10: Sim.
9: Qual que te surpreendeu mais de acontecer, assim? Porque a série original deixou um gostinho,
10: sim,
9: amargo, de quero mais.
10: Sim. É, tanto que assim, quando terminou a série original, que teve aquele final extremamente polêmico, que ninguém engoliu direito, ficou um monte de coisa aberta, sumiram com um monte de personagem, parece que saíram apressados de alguma coisa, sabe? Que deveria ter durado mais. Eu pensei, falei, olha, a série acabou. Mas talvez daqui a um tempinho a gente vá ter um longa, né? Um episódio de especial de 1h30 que vá fechar ou contar uma nova aventura. E pode ser que eventualmente tenha aí um longa a cada 2, 3 anos. Eu jamais esperaria que a gente fosse retomar com força total. E aí já foi uma surpresa o New Blood. Aí eu fiquei surpreso. E aí quando acabou o New Blood, eu falei, bom, agora acabou, né? Não vou dar spoiler, mas falei, agora acabou. E aí, então, a minha maior surpresa de todas foi o Resurrection. Né? Por razões óbvias. Tipo, quando eu falei, o quê? Vai ter outra série? Mas eu adorei também, né? Eu na época tava rolando o Original Sin também, eu falei, beleza, eles resolveram bem, o Michael C. Hall vai continuar envolvido, ele tá lá fazendo a voz interior ainda, ótimo. Mas quando veio o Resurrection, eu falei, meu Deus, olha só. Foi o mais surpreendente. Foram as duas surpresas, acho que do público também, né? Quando voltou o New Blood e depois quando voltou o Resurrection.
9: Parado que eu lembro de você, ele já meio que... É. No começo da série já abre essa brecha, né?
10: Exato, exatamente. Mas... Ali eu já saquei, né? Ali quando aconteceu o Original Sin. Mas foi logo pertinho de anunciar já o Resurrection.
9: Sim.
10: Quando a gente dublou o Original Sin, eu entendi como é que seria, qual seria o mote da ressurreição, né? Eles já prepararam a gente meses antes para não questionar muito o que vinha depois. E aí eles mandaram muito bem, porque o Resurrection eu acho excelente, acho muito legal e acho que a segunda vai segurar o rojão bem da primeira.
9: Cara, essa é uma pergunta que eu não sei, assim, não, eu tô querendo perguntar, se você tivesse a caneta na mão, se você Philips ou qualquer um da equipe criativa de Dexter, se você tivesse a caneta na mão para escrever o final dele hoje, ignora a série original, New Blood, enfim.
10: Eita.
9: O que você acha que seria a conclusão dele hoje, assim, para segunda, terceira, quarta, quinta, sei lá quantas temporadas de Resurrection vão ter.
10: Bom, em primeiro lugar, eu gostaria que ele continuasse vivo. É a primeira coisa. É, eu acho que ele realmente, a gente convivendo com ele há tanto tempo, a gente compreende que dentro daquilo que ele faz, ele é realmente um gênio. Acima de todos os outros colegas de trabalho. Ele consegue ser mais genial, mais brilhante. Então, eu gostaria de ver o Dexter, na verdade, sem final, né? Eu gostaria de ver o Dexter continuando. Se você parar para pensar que ele tá agora, já tem 20 anos que ele mata, porque a série acompanha essa cronologia, ela não para no tempo, né? O tempo que se passa no intervalo entre as séries é a realidade do que eles depois retratam. Então, que a gente conseguisse ver o Dexter envelhecer, talvez virar um vovô, entendeu? E é isso. E terminar velhinho. É isso. O final que eu queria era esse.
9: Vovô Dexter.
10: É, o vovô Dexter. Ele, pra mim, merece. O cara escapou de tantas. E mal ou bem, tirou tanto lixo do mundo, né? Então, sim. Ele é controverso? Ele sempre será controverso, né? Porque, como eu disse, outro dia eu tive uma discussão, não malvada, mas uma discussão saudável com um fã, porque eu disse em algum lugar que o Dexter era um psicopata e ele não sentia como os seres humanos sentem. E teve uma pessoa que ficou indignada: não, ele é legal, ele é bacana. E eu falava: não, ele não é bacana, ele é um psicopata. Ele aprendeu coisas e desenvolveu um código entendeu o que é o afeto e existe de alguma maneira assim um compasso moral dentro dele. Isso eu acredito que exista, mas ele não sente como as pessoas sentem. Então ele não deixou de ser um psicopata, ele não foi curado da psicopatia, Ele foi, ela, coisas, outras camadas foram adicionadas a ele, mas ele é essencialmente um psicopata.
9: Eu ia falar mais sobre dublagem, mas só nesse gancho ainda da condição patológica.
10: Sim.
9: Dele.
10: Sim.
9: Você acha que, enquanto fã, você acha que o Harry errou com a criação dele? Claro que a 8ª temporada tenta estabelecer com toda a coisa da Vogue.
10: Sim, sim, né? Sim.
9: Mas você acha que o Harry simplesmente tomou uma conclusão precipitada sobre ele?
10: O filho dele, não, Harrison.
9: O Harry, o pai.
10: Eu acho que... Não, assim, eu acho que... É, se fosse... Porque eu acho interessante, se a gente parar para pensar, e eu não sei o quanto de spoiler eu vou dar, para quem ainda não viu todas essas temporadas, a gente tem, eu acho que quando acontece a situação dele com o Harrison, com o filho dele, a gente compreende o que seria o erro, né? Porque ele tenta reproduzir com o Harrison, partindo do mesmo princípio, né? Que o filho dele passou pela mesma coisa que ele, perdeu a mãe, foi encontrado num banho de sangue, e logo teria, e ele consegue enxergar o mesmo se espelha nele, e aí tenta educar da mesma maneira, e não é o caso, a gente percebe que o Harry estava certo, né? Era isso que ia acontecer com ele mesmo. Ele talvez só não tivesse o código, mas a natureza dele realmente é essa. E aí acho que ele foi acertado. Eu acho que eles até na série conseguem colocar isso pra gente, falar, não, tá vendo? Se fosse errado, seria que nem o Harrison. Ele falou, não tem nada a ver comigo, sai fora. Foi um momento de raiva, foi um surto de violência, esse não sou eu.
9: Sim. É um tópico muito, muito delicado.
10: É complicado, né? Porque eu tô falando aqui como um leigo total, fã de uma série, né? É uma discussão de geek, não, pelo amor de Deus, gente.
9: Sim, é uma interpretação.
10: Não, eu não tenho nenhuma pretensão médica.
9: Perfeito.
10: É só uma fofoca de fã.
9: Perfeito. E considerando essa pessoa que ele é,
10: sim,
9: né, toda essa condição dele, você, enquanto dublador, você sente uma dificuldade de conectar com ele? Seja para achar uma voz ou até mesmo para se conectar no geral. Você sente essa dificuldade?
10: Não, assim, o nosso trabalho é um trabalho de ator, né? Eu tenho uma formação extensa de ator. Eu estreiei como ator aos 9 anos de idade. Eu fiz a faculdade de artes cênicas. Eu fiz muito teatro na vida. Fiz TV. Então, assim, o meu ofício antes de ser dublador é realmente ser ator, né? E eu fui parar na dublagem exatamente porque... lá atrás, eu sempre gostei muito de série, de filme, eu sempre fui muito geek. E aí, quando eu comecei a trabalhar com dublagem, embora eu já fizesse TV, fizesse teatro, fizesse um monte de coisa, a dublagem me colocava muito perto do produto que eu mais consumia, da mídia, do tipo de mídia que eu mais gostava. Então, não existe uma dificuldade específica no caso do Dexter. Eu acho que a dificuldade que eu preciso ter é compreender quem ele é. A partir do momento que eu compreendo e formo uma ideia de quem ele é, eu acho que eu consigo, através da minha ferramenta do conhecimento, da sensibilidade, construir e me conectar, né? Eu sempre digo isso. Eu nunca, o bom ator, para mim, ele nunca interpreta o vilão como vilão. Ele sempre interpreta qualquer personagem como, né? A menos que seja outro planeta, mas como um ser humano que acredita que aquilo que ele está fazendo é certo e que tem justificativas internas para fazer aquilo. Então eu jamais fiz o Dexter, como eu jamais fiz outros personagens polêmicos, criticando esses personagens, né? Eu preciso, a crítica tem que partir do observador, não do ator. O ator, ele é um vetor dentro de uma obra muito maior, e a gente dublando reproduz essa mesma coisa. Então eu consegui entender as motivações do Dexter, eu consegui achar a humanidade nele dentro disso, porque, né, quando a gente fala, é um psicopata, mas o psicopata é um ser humano, pode ser quebrado, mas é um ser humano, também tem vias de funcionamento que a gente pode se conectar e achar semelhanças. Então, nesse ponto eu não tive dificuldade, não. Pelo contrário, eu me divirto muito. Essa é a grande graça de você ser ator. Você conseguir ser outras pessoas que são completamente diferentes de você e conseguir convencer quem está assistindo de que você talvez seja daquele jeito. Tem um amigo meu que me contou uma história engraçada, que ele comentou com alguém que era meu amigo e o cara falou, mas você não tem medo dele não? Ele é o Dexter, cara. E eu falo, não, eu não sou o Dexter. Mas falei, bom, tô convencendo, tô dando medo no seu amigo, tá ótimo.
9: Pois é. E, cara, então, nessa coisa de você, assim, você se diverte fazendo isso, isso é muito bom.
10: Eu amo profundamente meu trabalho.
9: Mas, de qualquer forma, é um grau de desafio e eu queria entender quais são os desafios com relação à dublagem para você achar uma voz adequada para cada personagem sem que seja repetitivo de dublagem para dublagem, sabe? É.
10: A dublagem, ela tem... tem muita gente que fala isso às vezes, né? Ah, quando eu posto às vezes alguma coisa nas minhas redes e tal, falando como eu, Nestor, falo, ou animado, falando de um assunto, falo, nossa, mas você não parece o Dexter. Mas eu falo, mas eu não sou o Dexter, porque eu não posso falar o tempo todo assim. Se eu ficar falando o tempo todo assim, vai ser insuportável, ninguém vai aguentar. Então, assim, a gente tenta, eu não mudo a minha voz, eu não crio uma voz que não parta da minha voz natural. O que muda de personagem para personagem é o ritmo com que ele fala, o volume com que ele fala, todas essas coisas, se você for analisar tecnicamente, são as coisas que dão diferença na interpretação quando ela é só vocal. Então, como é que não fica tudo igual? Não fica tudo igual se eu não tentar impor o meu ritmo natural naquele personagem. Porque o personagem já está feito e construído. O ator original já me entrega uma partitura pronta. Eu, como um instrumento, preciso executar essa partitura. Eu não posso cantar outra música. Eu não posso nem cantar essa música como se eu tivesse composto essa música. Eu sou um intérprete de uma obra que está fechada. Então, se eu for em cima do tom do cara, do volume que ele entrega, no lugar onde ele coloca a voz, se é no peito, se é aqui no meio, se é na cabeça, eu já vou ter três opções diferentes. A velocidade vai dar outra, o ritmo vai dar outra, quer dizer, todas essas coisas, só que isso acontece muito instintivamente, mas se você for decupar tecnicamente, é isso que acontece. Eu acho que os casos em que a gente vê, eu acho, por exemplo, quem trabalha com vozes muito diferentes o tempo inteiro, criando mesmo tipos, cai no risco de, às vezes, trabalhar muito bem na caricatura, na animação, em coisas diferentes. E aí, quando vai para o live action, tem um pouco de dificuldade, porque também tenta criar um tipo. E se você tenta criar um tipo para fazer uma pessoa, necessariamente isso vai acabar ficando um pouco falso. Ou pessoas que têm que querem impor a sua própria voz e o seu próprio ritmo ao personagem. Eu acho que quando a gente vê problemas nas dublagens de interpretação, ele geralmente está associado a um desses dois fatores. Então, o que eu tento fazer é, tipo, começar da minha paleta natural, da minha voz natural, entender onde é que aquele cara está usando a voz e ir atrás dele. E aí se chega a lugares diferentes, né? E aí o Dexter não fica igual ao Sherlock, que não fica igual, enfim, aos outros personagens.
9: Sim. Você meio que já respondeu o que seria minha próxima pergunta, se você busca mais se aproximar da voz do ator original, seja do Michael Cimol, do Benedict Cumberbatch, enfim, ou se você prefere dar o seu próprio toque. Então, eu queria te perguntar, porque você citou isso e eu acho interessante, você prefere dublar filmes e séries no live action, assim?
10: Live action.
9: Você prefere fazer...
10: Live action.
9: O que muda pra você?
10: Para
9: animação, por exemplo.
10: Assim, não, a animação eu também gosto muito. Veja bem, quando eu digo que eu gosto mais live action, não é tipo, não quero saber. Eu adoro fazer todas as coisas, né? Até documentário, eu amo fazer documentário, eu amo fazer gente que não tá roteirizada falando. Isso é difícil pra caramba de dublar, mas eu digo que é quando a gente afia os nossos instrumentos, né? O reflexo, a naturalidade. Você consegue fazer um programa de venda de objeto na garagem e fazer aquela pessoa falar naturalmente, parabéns, você é excelente, entendeu? Porque é a coisa mais difícil e a coisa mais fácil de ficar ruim. Eu gosto do live action porque bate muito com a minha formação de ator, né? Eu tenho uma formação de ator clássica, né? Então eu estudei o realismo, o naturalismo, eu amo cinema, então eu cresci bebendo o leite do cinema. Então, quando eu interpreto seres humanos, Eu consigo trabalhar um lugar da minha sensibilidade que é muito gostoso para mim e que me estimula bastante. A animação também me traz isso de uma outra forma. A animação, mal ou bem, a grande maioria delas, existem exceções, mas a grande maioria vai trabalhar com um pouco de exagero. É uma outra linguagem, é como se eu falasse de fazer teatro naturalista e de falar de fazer comédia dell'arte. Né? São dois estilos bastante diferentes e são atores fazendo as duas coisas. E a gente na dublagem tem que ser bom em tudo, coisa que nas outras áreas você não precisa. Você pode ser um especialista em naturalismo, em realismo. Na dublagem a gente faz tudo, né? A novela mexicana, por exemplo, eu me divirto muito fazendo, porque é tão absurdo que é divertido, né? É divertido aquela linguagem da melodramática, fora da realidade. Mas o que deixa o meu coração quentinho são os personagens humanos e complexos, sem dúvida nenhuma.
9: E com relação aos personagens, a gente falou da forma, da mídia. Sim. Você prefere dublar personagens mais bonzinhos, o Field, Modern Family, o Thor também, que você já dublou?
10: Sim.
9: Ou você prefere dublar personagens mais cinzentos, como o próprio Dexter, o Shane de The Walking Dead?
10: Ai, ai, ai. Olha, os personagens, eu gosto de dublar os personagens mais complexos, né? Independente da quando ele é muito bidimensional, eu não curto muito, né? Tipo, ele é só bom ou ele é só mal. Ou ele é só bom, ou, né? Tipo, esses dois extremos geralmente são personagens mal escritos, mal desenvolvidos e você tem muito pouco o que fazer. Eu gosto dos personagens que trazem complexidade, então... Por isso, às vezes, eu tenho uma longa lista de personagens considerados malvados no meu currículo, mas eu também tenho uma longa lista de esquisitos e eu também tenho uma longa lista de galãs. Então, assim, eu me divirto fazendo todos eles. Mas é o que eu sempre digo, o que me interessa nos personagens é a complexidade deles. É entender que eu consigo, com o meu trabalho, com a minha voz, chegar, entregar sutilezas daquele personagem que o ator também está me mostrando na tela. Eu acho que isso é uma das coisas que a gente tem que fazer e que é muito delicado. E se a gente passa muito batido por cima disso, os trabalhos ficam muito chapados. Eu costumo dizer que a dublagem tem um lado muito ingrato, que o nosso trabalho só chama a atenção quando ele está mal feito. Quando a dublagem está bem feita, você simplesmente assiste o filme, assiste a série e fala: nossa, que demais, hein? Que incrível.
9: Para a gente já caminhando aqui para o final, eu queria fazer umas perguntas mais brincando um pouco com Dexter e com relação a outros personagens seus também. Eu queria perguntar primeiro, quanto tempo você acha que o Sherlock Holmes ele iria demorar para descobrir que o Dexter ele é...
10: Né, você sabe que eu já fiz um desafio desses, né, na internet, tipo, no... Quem pegaria quem, né? Eu acho que essa caçada aí daria umas 7 temporadas, porque ela não ia ser brincadeira. Mas, pelo histórico, eu acho que o Dexter ia acabar levando a melhor no fim das contas, viu?
9: Você acha?
10: Eu acho que o Sherlock descobriria rapidamente quem ele é. Mas eu acho que talvez o Dexter, no fim das contas, desse cabo ao nosso amado... detetive, não sei, mas também eu acho que todas as variáveis são possíveis, mas eu também acho que o Sherlock podia entender quem é o Dexter e entender que ele não podia deixar o Dexter saber que ele sabe que é o Dexter e aí podia pegar o Dexter de outra forma, entende? Eu acho que os dois desfechos são absolutamente possíveis, mas aí é duelo de titãs, viu?
9: E aí no lado mais humano, Dexter, você acha que ele aguentaria passar uma tarde num churrasco com um fio do Modern Family?
10: Eu acho que ele aguentaria, especialmente se o fio tivesse feito alguma coisa que ele achasse que o fio deveria morrer, porque ele sempre, quando vai atrás das pessoas que ele quer executar, ele passa pelas situações mais absurdas e emula personalidades absurdas para estar naquele lugar daquele jeito. Então, assim, ele só aguentaria estar nessa situação se ele quisesse muito alguma coisa que essa situação vai proporcionar. Se fosse um churrasco do trabalho, não, ele iria embora, ia fugir, não aguentar 2 segundos lá do fio, ia dar no pé.
9: E Agora sim, pra fechar.
11: Você
9: chegou a dublar o Justiceiro
11: em sim,
9: 2008,
11: sim.
9: Em Zona de Guerra.
11: Com Ray Stevenson.
9: Pelo Ray Stevenson, que isso. Também fez Dexter, fez
11: isso.
9: O Dexter.
11: Isso, exatamente.
9: Você acha que o Dexter, você falou mais cedo que o Dexter não é um justiceiro. Aí,
11: sim.
9: Você acha que os dois se entenderiam? Você acha que alguém mataria quem primeiro? Quem daria
11: acho que o Dexter mataria o justiceiro.
9: Você acha que o...
11: Eu sou Tim Dexter.
9: Você acha que o justiceiro se encaixa no código de Harry?
11: Não, de jeito nenhum. Ele tá buscando vingança, né? O Dexter não busca vingança. O Dexter só busca coçar uma coceira, né? Como a gente diz em inglês, scratch an itch. Ele só tá... Ele não tá buscando nada. Ele tá... Pra ele é como a gente vai... É uma necessidade que ele tem. O justiceiro não. O justiceiro tá buscando uma vingança. Então, ele não se encaixa no código de Harry, né?
9: E aí você acha que existiria uma possibilidade de um team-up que nem teve com a Lumen? Que a Lumen também... buscava a vingança na quinta temporada.
11: Eu acho que nas condições certas, sim. Nas condições certas, sim. Afinal, o justiceiro tá atrás de pessoas perversas, né? Então, que é o prato preferido do Dexter.
9: Perfeito, perfeito. Muito obrigado. Queria te agradecer de
11: imagina.
9: Novo pela entrevista, que eu gostei bastante.
11: Obrigado. Eu também me diverti bastante. Eu te agradeço, Thiago, pelas perguntas ótimas e fora da curva que você trouxe. Eu adorei, me diverti bastante.
9: Estou ansioso pela nova temporada de Resurrection.
11: Eu também. Daqui a pouco tá aí, outubro tá chegando.
9: Pois é.
11: E vem boa, viu? Pode ficar tranquilo.
9: Obrigado, Nestor.
11: Obrigado a você. Obrigado ao pessoal da Transamérica e assistam Dexter.

0: 10 horas e 59 minutos. Essa foi a entrevista do Thiago Pimentel. E agora a gente troca de assunto para falar sobre um desabamento que aconteceu no Cosme Velho, na zona sul do Rio de Janeiro. A gente até informou sobre isso em relação a trânsito, mas agora temos informações do Corpo de Bombeiros com Leonardo Rezende. Fala, Léo.
1: É isso, Gustavo. Informação de momento: esse casarão desabou na manhã de hoje na rua Cosme Velho, na zona sul do Rio, deixando duas pessoas feridas, uma mulher de 43 anos e a filha de dois anos, foram encaminhadas para o Hospital Municipal Miguel Couto, na Gávea, com ferimentos moderados de classificação amarela. De acordo com o Corpo de Bombeiros, o segundo andar desse imóvel ruiu e atingiu parte também de uma casa vizinha. Esse espaço fica localizado na altura do número 315, e aí trazendo aqui informações de trânsito. A rua Cosme Velho está interditada parcialmente no sentido Laranjeiras, perto do Colégio São Vicente de Paula, para o trabalho das equipes de resgate. Operadores da Sete Rio e da Guarda Municipal prestam apoio na região, e a Defesa Civil Municipal também foi acionada para avaliar as condições e a segurança do imóvel.
0: Valeu, Léo. Qualquer informação a gente volta ao longo da nossa programação. 11 horas em ponto, Rio TMC chegando ao fim na edição deste sábado. A gente volta segunda-feira com mais informações. Já já, a cidade é sua com Rebeca Renzi.
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0: 11 horas, 2 minutos, a cidade é sua.
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7: Seja bem-vindo ao Cidade é Sua dessa semana. Eu me chamo Rebeca Renzi e agora a gente vai acompanhar duas entrevistas muito especiais sobre projetos voltados para a cidade do Rio de Janeiro que eu aposto que você não fazia ideia. O primeiro deles é a Matra 1, que é uma entidade da classe de magistratura do trabalho do Rio de Janeiro. Ou seja, eles representam os juízes do trabalho aqui do Rio de Janeiro. Ela existe há mais de 60 anos e ela defende a independência desses juízes, dos desembargadores, mas também eles têm um viés muito social. Eles fazem algumas ações sociais, de educação principalmente, justamente para aumentar essa autonomia jurídica da população. Eles promovem oficinas, alguns workshops, alguns cursos e aulas para as pessoas conhecerem várias ferramentas do meio jurídico, assim eles evitam até que as pessoas caiam em golpes, por exemplo. O trabalho deles é muito amplo. Eles fazem, inclusive, ações com os moradores de rua da cidade do Rio, oferecendo esse apoio jurídico para quem não tem acesso normalmente. Então, assim, o trabalho deles é realmente muito abrangente. A gente conversou com o presidente da AMRATA, e a conversa foi excelente. Eu espero que vocês gostem de ouvir, tanto quanto eu gostei de conversar. Vamos lá.
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7: 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Seja bem-vindo, Rafael, ao Cidade é Sua, que é esse programa que a gente fala semanalmente de algumas iniciativas e projetos que sejam voltados para a sociedade aqui do Rio de Janeiro, né? É um prazer ter você aqui com a gente para falar um pouquinho sobre a Matra. Eu queria pedir para você se apresentar e explicar para a gente o que é a Matra.
8: Boa tarde a todas e todos, boa tarde, Rebeca, boa tarde a todos os ouvintes da Rádio PMC. Obrigado pelo convite, é um prazer, é uma honra fazer parte aqui do programa, estar presente aqui no programa. Meu nome é Rafael Fazos, eu estou o presidente da AMATRA 1, da Associação dos Magistrados e das Magistradas da Justiça do Trabalho, da Primeira Região, desde dezembro do ano passado, né? Nós temos aí um mandato de 2 anos, que vai até dezembro do ano que vem, e estamos trabalhando bastante, né, na nossa luta pelas nossas prerrogativas, pelos direitos sociais.
7: Surgiu há mais de 60 anos atrás, né?
8: Isso, a AMATRA foi criada, né, há 63 anos, precisamente em 1963. À época, os juízes trabalhistas recebiam uma remuneração inferior aos demais juízes dos demais ramos do Poder Judiciário. E foi com base nessa luta e na luta pelas nossas garantias, pelas nossas prerrogativas, que alguns juízes resolveram se associar e criar uma associação que defendesse não apenas aos juízes do trabalho, mas também defendesse a sociedade e os direitos sociais. E a partir daí a AMATRA foi criada e foi crescendo ao longo dessas décadas, sempre pautada pela luta pela justiça do trabalho, pela independência do poder judiciário, pela defesa do Estado democrático de direito e também pela defesa dos direitos sociais. Porque a AMATRA não é apenas uma associação corporativa, é claro que ela também é, claro que ela foi criada para isso, mas também nós temos uma pauta social muito forte. Nós acreditamos que a defesa dos direitos sociais é a defesa do Estado democrático de direito e também a própria defesa da instituição Justiça do Trabalho. Então, a nossa atuação não se resume apenas à pauta corporativa, também tendo outras pautas para além dos quadros da magistratura.
7: Fala um pouquinho disso, como é que vocês defendem os direitos da sociedade, assim, dentro de uma associação?
8: Nós temos a pauta da defesa do direito do trabalho, dos direitos sociais, que nós entendemos que são direitos fundamentais previstos na Constituição Federal e que devem ser defendidos pela sociedade como um todo. Como nós defendemos isso? Em seminários, em palestras que nós trazemos, muitas vezes há palestras, seminários que tratam sobre mudanças na legislação trabalhista, mudanças na pauta trabalhista. Então, nós, como associação, temos esse dever institucional, inclusive previsto no nosso estatuto, de fazer essa defesa do ramo do direito do trabalho, direito do trabalho, dos princípios que norteiam o direito do trabalho. E nós acreditamos que essa pauta ela é importante para toda a sociedade, porque trata de uma defesa dos direitos dos mais necessitados e de um direito que foi criado para equalizar, para equilibrar a equação capital-trabalho. Porque nós entendemos que o direito do trabalho serve para isso também, para a própria dinâmica capitalista. Pois sem o direito do trabalho, haveríamos uma expropriação da força dos trabalhadores e, consequentemente, também uma

0: própria deterioração da economia.
1: E falando um pouquinho sobre os projetos de vocês, dando uma fuçada no site, eu percebi que vocês fazem algumas ações, por exemplo, apoiar mutirão de cidadania em prol da população de rua. Qual você acha que é a importância da Amatra também se mobilizar nessas causas de forma mais prática? E quais são as ações que vocês costumam fazer nesse sentido?
0: É, muito bem lembrado. A nossa associação, como eu falei mais cedo, ela não se resume apenas a uma pauta corporativa. A gente vai para fora dos muros da magistratura, do poder judiciário, como eu sempre digo. E essa pauta que você trouxe é muito importante para a gente, né? A defesa dos mais necessitados. E essa ação específica, que é o Pop Rua, é uma ação feita pelos tribunais, Tribunal Regional Federal, pelo Tribunal da Justiça e pelo Tribunal Regional do Trabalho da Primeira Região. E nós, a Matra, também entramos como um colaborador, né? Como alguém que incentiva essa política, que é trazer para essas pessoas em situação de rua dignidade, possibilidade que elas possam se emancipar através de documentação. Procura por emprego, nós encaminhamos essas pessoas a procurar emprego, a tomar vacinas, a tirar esses documentos, a trazer alguma dignidade para essas pessoas e que elas possam muitas vezes se realocar no mercado de trabalho e poderem se ter uma emancipação social. Além desse projeto, nós também estamos em outros projetos também, como possibilitar também pessoas em situação de rua, dar uma condição, ainda que paliativa, mas que elas consigam ter uma necessidade atendida naquele momento, e também essa que nós mencionamos do Pop Rua. São algumas ações que nós trazemos para fora dos muros da Justiça do Trabalho.
1: É muito legal ver como, enfim, o juiz, a magistratura, que a gente acha que é uma classe muito distante, né, da população, é legal ver vocês, de fato, como você falou, saindo desses muros, né, e botando a mão na massa para ajudar essa classe que também é tão marginalizada, né, pela sociedade.
0: Isso, nós acreditamos muito nesse nosso papel também emancipador, né? Não apenas dentro ali dos processos, claro, para nossa função primordial é essa, nossa função principal é essa, mas nós acreditamos também que podemos fazer mais pela sociedade, fora dos autos, fora da justiça, e acreditamos que isso também é uma forma de mudança social. É, porque muitas vezes nosso público, o da Justiça do Trabalho, muitas vezes é um público mais pobre, né? São pessoas necessitadas. Então nós temos isso muito, muito forte conosco. Essa preocupação nossa é muito forte. E da Amatra também como um todo. Então a gente tem esses projetos que visam também modificar a situação dessas pessoas, não apenas dentro dos processos.
1: E falando em dar essa segunda chance, até feiras de empregabilidade vocês já participaram, né? Já fizeram? É com esse mesmo objetivo de dar essa segunda chance para as pessoas?
0: Exatamente, né? E a Feira de Empregabilidade é um projeto do tribunal, né? Feita pelo nosso tribunal, mas que conta com o nosso apoio, né? Não apenas a Feira de Empregabilidade, a Feira do Empreendedorismo Negro, né? Essas pautas sociais que dizem muitas vezes respeito com a parte do trabalhador, do trabalho, do mundo do trabalho, é algo também muito significativo para nós e sempre contaram com a nossa participação, com o nosso apoio, né? Por se tratar, inclusive, de uma temática muito cara, muito sensível para todos nós da Amatra. Então, esses projetos que nós trabalhamos, e muitas vezes só com a gente, só nosso, muitas vezes em parceria com os tribunais, com o Tribunal Regional do Trabalho da Primeira Região, é sempre uma dinâmica, é sempre algo muito, muito próximo do nosso dia a dia.
1: Vocês têm também uma veia educacional, né? Que é Ematra. Pode me falar um pouquinho sobre ela, por favor?
0: Claro, nós temos uma escola judicial que está prevista no nosso estatuto também. É uma escola judicial que busca também trazer seminários, cursos, palestras, não apenas para a própria magistratura, mas como para a sociedade em geral, para a advocacia, para servidores e para todos aqueles interessados. Muitas vezes falamos, claro, o nosso foco principal é o direito do trabalho, é a parte jurídica, mas também tratamos de temas sociais, de temas que passem, que tangenciam o direito, mas que também tem alguma comunicação com o direito do trabalho. Falamos sobre direito das mulheres, direitos da população LGBTQPNA+, direito das pessoas negras, diversidade como um todo, né? A nossa escola também é muito focada nisso e temos uma diretoria de direitos humanos que atua muitas vezes conjuntamente com essa escola, trazendo essas pautas para dentro da associação e que para a gente possa levar isso para o público em geral. A gente tem trabalhado muito na nossa escola, fazendo esses cursos, fazendo essas palestras, porque entendemos que a gente precisa levar esse conhecimento também para fora, para outras pessoas que também tenham interesse, né, que queiram saber como é o direito do trabalho e como é a nossa atuação.
1: Esses cursos e palestras, eles são restritos a quem é aluno da escola ou a inscrição é aberta? Como é que funciona?
0: A inscrição é aberta. Normalmente, quando a gente faz esses seminários, esses cursos, nós divulgamos nas nossas redes, nós divulgamos nos nossos sites, e ele é aberto, sim, né, para os nossos associados e para os demais interessados, né, sejam eles pessoas que não tenham ligação com o direito, mas também para membros do Ministério Público, para advogados, para servidores. Quem tiver interesse pode se inscrever nas nossas palestras, nos nossos seminários, que certamente haverá uma troca de conhecimento muito grande. Muitas vezes também nós aprendemos, né, essa troca de informações, né, com outros atores sociais, e sempre é muito produtivo, é sempre algo muito enriquecedor para todos nós.
1: Eu imagino. E voltando a falar rapidamente do Amatra, você vê algum obstáculo no trabalho de vocês hoje?
0: Eu não diria um obstáculo, eu diria dificuldades naturais, que nós sempre enfrentamos, que o Poder Judiciário sempre enfrenta, né? O Poder Judiciário ele é caracterizado por ser um poder contramajoritário. O que é isso? Nós não somos eleitos pela população, diferentemente do Poder Legislativo e do Poder Executivo. E o que que isso representa? Que o Poder Judiciário, ele decide com independência, ou seja, a nossa obrigação é decidir com base na Constituição e nas leis, ainda que algumas vezes possa vir a desagradar a população como um todo. Isso realmente é um dever nosso, é o que nós chamamos de posição contramajoritária do Poder Judiciário. Então, nós sofremos muitas vezes críticas por eventuais decisões, né? Muitas vezes a população em geral não compreende, e essa é uma dificuldade que muitas vezes nós temos que trabalhar internamente. De que forma nós também podemos aproximar o poder judiciário da população? E aí foi que entram essas nossas ações sociais, exatamente para aproximar o poder judiciário, que muitas vezes está afastado, que não é eleito pela população, para aproximar da própria sociedade. E a Justiça do Trabalho, ela convive sempre com muitas, como é que eu vou dizer, difamações, muitas, disseminações de fake news, dizendo que a Justiça do Trabalho é assim ou assado. Então, nós sempre sofremos com isso, mas ela sempre se mostrou importante, sempre se mostrou, imprescindível para uma sociedade desigual como a nossa, para que possamos equilibrar essa relação capital-trabalho. Então, essas dificuldades nós sempre entendemos, sempre compreendemos. A Matra sempre esteve disposta a ouvir a sociedade, a ouvir a população, a absorver essas críticas, trazer a nossa posição, e inclusive reitero nossos agradecimentos aqui por proporcionar essa fala, que é muito importante para que a gente leve à sociedade o que nós fazemos no nosso dia a dia, o que nós trabalhamos, como nós trabalhamos, para que a população saiba que a Justiça do Trabalho estará sempre ao lado dela.
1: Muito legal. E assim, para a gente finalizar, se você pudesse ver a Amatra daqui a 5, 10 anos, qual o seu sonho para ela assim de atuação? Onde você acha que ela pode se expandir? Quais são os próximos passos? Olhando para o futuro, assim.
0: Essa é uma boa pergunta, Rebeca, porque para uma associação que tem mais de 60 anos, né, e que cresceu durante a ditadura militar, que passou por momentos muito difíceis durante sua trajetória, né, é sempre uma pergunta muito, muito, legal da gente falar, da gente ouvir e poder responder. O que eu penso da Amatra? Eu penso que a Amatra daqui a 5 a 10 anos estará continuará lutando não apenas pelos seus associados, mas também pela sociedade, defendendo o Estado Democrático de Direito, como determina o seu Estatuto Social, que ela esteja mais forte ainda, que ela esteja mais próxima da população, que ela esteja vivenciando um momento menos turbulento do Poder Judiciário, né, que nós possamos ter essa interação com os demais poderes, com a advocacia, com o Ministério Público, com os demais atores sociais, para que possamos trabalhar dentro do sistema trabalhista, que é o que eu chamo todos esses atores do sistema trabalhista, para que nós possamos atuar em defesa dos direitos sociais, em defesa dos direitos trabalhistas, em defesa da Constituição Federal, que esse é o nosso pilar, essa é a nossa função precípua, né? Defender a categoria, mas também defender a sociedade, sendo um ator também de emancipação e expansão do nosso país.
1: É, e essas ações de oficinas, de seminários, de vídeos, ensinando algumas coisas que podem ser básicas para as pessoas, mas muito complexas, né? Eu acho que faz muito parte disso de você dar autonomia judiciária para a pessoa, né? De novo, fuçando o site de vocês, eu vi um vídeo sobre investimento no ambiente de juros baixos. Tem alguns workshops que para as pessoas podem ser uma coisa muito complexa, mas que no final das contas seria uma coisa primordial para as pessoas saberem e terem essa autonomia, né?
0: Exatamente, Rebeca. A gente também tem a ver isso como muito importante, né? Tudo dentro da lógica da emancipação, né, dessas pessoas, né? A gente acredita muito nisso, acredita que nós, da Justiça do Trabalho, já que temos essa possibilidade, já que temos esse privilégio de ter acesso a essas informações, nós temos o dever institucional também de passar essas informações às pessoas. Porque quem acessa o site da Justiça do Trabalho, quem procura a Justiça do Trabalho, muitas vezes são aquelas pessoas mais necessitadas, né? O nosso público é um público mais necessitado, é um público muitas vezes mais carente, muitas vezes está desempregado, né? Alguns falam até, não é Justiça do Trabalho, é Justiça dos Empregados, porque muitos vão à Justiça do Trabalho porque perderam o seu emprego. Então, é importante que eles possam ter esse acesso, essas informações, para que eles tenham essa emancipação. Né? Então, o que pode parecer simples para nós, né, que temos somos privilegiados, tivemos acesso a essas informações, muitas vezes para eles não é a mesma coisa. Muitas vezes para ele é algo mais complexo, né, chegar e ter acesso a essas informações. Então, nós entendemos como pertinente, como parte realmente do nosso dever.
1: Perfeito, Rafael. Muito obrigada. Eu queria te agradecer por dar esse tempinho aqui pra gente. Foi uma conversa ótima e foi ótimo aprender um pouquinho mais sobre a Matra e o trabalho de vocês.
0: Eu que agradeço, Rebeca. Muito obrigado pela oportunidade, pelo espaço, né? É sempre muito bom falar sobre a Matra, que é uma associação que eu tenho um amor, né? Não vou mentir, eu brinco, eu sempre falo que o meu primeiro documento que eu assinei como juiz do trabalho foi minha filiação à Matra, porque eu já tenho um carinho enorme da importância da Matra, de décadas e décadas de pessoas que fizeram, que construíram a história da Justiça do Trabalho. Então é sempre um prazer enorme falar da Matra, falar do direito do trabalho, falar da Justiça do Trabalho e levar isso para as pessoas, levar isso para a sociedade e que elas possam contar não apenas com a Matra, mas também com a Justiça do Trabalho. Sabe que nós estamos de portas abertas e sempre dispostos a ouvir a sociedade. Muito obrigado.
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1: Como vocês puderam ouvir, a gente falou sobre vários temas que eu particularmente não fazia ideia que os juízes aqui do Rio de Janeiro tivessem esse trabalho, né? Além da magistratura, além do apoio à classe, a Matra também faz esse trabalho para além dos muros, né? Do meio jurídico. O que eu achei muito interessante foi justamente o apoio à população de rua aqui do Rio, a ação deles justamente levando esse conhecimento jurídico, né, para quem mais precisa, para quem mais acaba sofrendo com esse tipo de inocência, né, digamos assim. E é muito legal perceber como eles se preocupam com a autonomia das pessoas, né? o meio jurídico, eu acredito que ainda é uma coisa muito distante da população, principalmente aqui no Rio de Janeiro. A gente não tem muita noção do que acontece, não tem muita noção das leis e de muitas ferramentas básicas e conceitos que para eles são muito básicos, mas que para a gente acaba fazendo toda a diferença. Então, esse tipo de projeto que promove a conscientização de tantos temas do meio jurídico, para quem de fato não entende, ou para quem quer entender, ou para quem está na área e precisa se especializar no direito do trabalho, já que tanta gente fala, né, sobre o direito do trabalho, principalmente hoje em dia, com essa questão da pejotização, do trabalho informal, de tantas questões, até do 6x1,

0: E também faz toda a diferença ter uma associação da própria classe, né? Lutando ali pela igualdade, lutando pelos direitos deles, tendo em mente esse tipo de trabalho como prioridade. Então, foi uma conversa que eu achei, me surpreendeu bastante o trabalho da Matra. E eu achei muito legal conhecer esse projeto deles, principalmente a parte de educação.
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11: Bom, bem-vindos à segunda parte do Cidade é Sua dessa semana. Agora a gente vai conversar com o Valber. Ele é fundador de um projeto que eu particularmente fiquei muito feliz em conhecer. É a ONG Craque Cidadão. Ele atua lá em Duque de Caxias, na Baixada Fluminense. E assim, eles trazem o esporte para a realidade de muitas crianças, principalmente o futsal e o voleibol. Ele já chegou a ter atletas de alto rendimento, hoje em dia ele lida também com a parte mais iniciante do esporte para trazer mesmo as crianças para esse universo, mas para além disso, ele tem um trabalho com a família das crianças. Então, é um trabalho realmente de cuidado, que você percebe que o olhar dos profissionais dessa ONG é realmente 360 para essas crianças que estão sendo ajudadas pelo projeto. É o tipo de coisa inspiradora de se ouvir falar. Eu espero que vocês gostem e que se inspirem, tanto quanto eu, de conhecer a história tanto do Valber quanto da ONG Craque Cidadão. Vamos ouvir.
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11: Seja bem-vindo, Walter, aqui a esse projeto, a esse programa que é o Cidade é Sua, que a gente fala semanalmente de alguns projetos e iniciativas, tanto públicas quanto privadas, mas que sejam voltados para o cidadão aqui do Rio de Janeiro, para a comunidade, que devolvam então para a cidade um trabalho.

0: Era tão bonito como vocês fazem. Eu queria te desejar boas-vindas, te pedir para se apresentar e para explicar um pouquinho sobre o que é o Craque Cidadão.
1: Boa tarde, Rebeca. É um prazer. Quero agradecer também a Larissa pela indicação, a menina ao qual nós temos um respeito, que acompanha o nosso projeto desde a época do TCC dela. Então é uma honra estar aqui participando dessa entrevista. Bom, me chamo Valber Carvalho, sou professor de educação física, né? Atualmente estou como gestor social da ONG Craque Cidadão. A ONG Craque Cidadão, ela surgiu em 2009, através de um trabalho de um TCC, que eu estava terminando um curso de educação física. É uma ONG voltada para atender as famílias, tendo o esporte como um instrumento de transformação social para impactar na vida das pessoas atendidas ao nosso projeto. Então, quando a gente fala famílias atendidas, é a partir da criança que a gente acolhe através do nosso projeto esportivo. Hoje nós temos um projeto que começou como futsal, como alto rendimento. Depois de alguns anos, né, a gente foi tendo um entendimento de como andava o terceiro setor. E após alguns cursos de mentoria, de capacitação, a gente acabou dando uma atenção maior à nossa instituição para ela começar a crescer, né? Então hoje nós atendemos cerca de 120 crianças. Tá? A gente tem uma procura muito mais, sendo que o local ele tem o espaço reduzido, o horário apertado, né? Nós temos aula de futsal e de voleibol, tanto para masculino como para feminino. Hoje, a nossa unidade, onde tudo iniciou, na própria Unigran Rio, que agora é a FIA Unigran Rio, e na escola Ana Laura. Na escola Ana Laura foi uma coisa até engraçada, porque quando eu me formei, eu não queria trabalhar perto de casa. Aí depois de anos foram se passando, aí acabou que recebi um convite da escola Ana Laura para trabalhar. E nesse convite eu acabei tendo a liberdade de oferecer o projeto para os alunos da escola e também para oferecer para a comunidade aqui em volta da nossa região, onde está localizado o projeto, que é aqui no Centenário, hoje apelidado, né, pela mídia como Complexo da Mangueirinha, que abrange Corte 8, Centenário, Morro do Sapo, Lagoinha. E é isso.
0: E me fala um pouquinho de como foi esse começo para vocês. De onde surgiu a vontade de fazer o Craque Cidadão? Quais foram os primeiros passos? Como é que foi?
1: Então, a ideia surgiu porque eu fui aluno bolsista na escola particular, para participar dos Jogos Estudantis e Jogos Escolares do Rio. E a minha vaga na escola ocorreu através de um projeto social. E depois de alguns anos eu falei assim: poxa, acho que eu vou fazer algo parecido, porque vai ser através da minha história que eu vou criar algo para poder impactar na vida dessas crianças também, tendo eu como referência. Então, assim, através desse projeto ganhei bolsa de estudo, estudei de graça no ensino médio, ou fui para a faculdade. É onde o esporte acaba nos abrindo leque e tendo bons relacionamentos. Consegui uma bolsa parcial na faculdade. E a partir disso aí eu falei: bom, é o que eu quero fazer agora com essas crianças, porque nós moramos numa região que é muito conflitante, né? E a cada ano que vai se passando, quando não tem não tem intervenção do governo, né, tanto federal, municipal, estadual, as coisas vão se piorando, né, e as crianças acabam tendo o quê? Não tendo oportunidade, às vezes, de fazer um curso técnico, né, de praticar esporte. O transporte está sendo muito precário, muitas mães e pais trabalham o dia todo e as crianças ficam ociosas dentro de casa. Nós só temos no primeiro distrito uma Vila Olímpica, e essa Vila Olímpica ela fica distante da localidade, então assim a criança tem dificuldade para ir até o centro para fazer alguma atividade, ela até quer, mas a dificuldade de locomoção e a distância faz com que ela não consiga a praticar aquela modalidade qual ela deseja. Então foi um sonho, né, de a gente trazer o segundo polo para o centenário. E a minha tese não estava errada, porque assim que a gente iniciou o projeto e divulgou, pô, foi um sucesso, né? E a gente queria colocar um vôlei, nós só trabalhávamos com futsal de alto rendimento. E nesse futsal de alto rendimento me garantiu muitas portas de emprego, né? Eu acabei indo para a prefeitura, onde eu fui técnico, né, das equipes para participar dos Jogos Abertos do Interior, Olimpíada Baixada. Não sei se vocês já ouviram falar dos Jogos da Baixada, organizado pelo jornal Dia. E a partir disso, não só eu tive essas oportunidades, os alunos do projeto foram convidados também a ganhar bolsa de estudo em escolas particulares, né? A gente conseguiu aí mais de 70 bolsas de estudo, né? De 100, 70%. E assim hoje a gente continua. E a dificuldade foi conseguir parceiros. Como eu já tinha alguns alunos, né, que os pais eram pequenos empresários, quando eu levei a proposta, eles foram os primeiros pais patrocinadores do nosso projeto. Entendeu? E a
0: Nossa, que
1: dificuldade a gente
0: legal.
1: teve pouca, né? Tem pessoas que têm dificuldades muito maiores, mas a nossa, assim, a gente não passou aquele sufoco, porque também a gente tem um bom relacionamento, né? Então eu sempre falo com meus alunos: não adianta só você praticar esporte, você tem que estreitar laços dentro daquele coletivo que está ali, porque lá na frente, um vai poder ajudar o outro. Como hoje, atualmente, nós temos ex-alunos, ex-atletas, que são parceiros e doadores, né, pontuais do nosso projeto.
0: Muito legal. E aí, deixa eu te perguntar, vocês atualmente fazem futsal e vôlei de uma forma
1: Isso.
0: mais alto rendimento. Como é que as crianças se inscrevem? Como é que eles chegam até vocês? Como é que funciona o dia a dia, assim, nas aulas?
1: Então, iniciamos com alto rendimento. Hoje ele é voltado para iniciação esportiva, né? E hoje nós tivemos alguns títulos no alto rendimento até 2021. Após isso, a gente começou a trabalhar com iniciativa desportiva, né? Que a criança varia primeiro espaço do futsal, dos fundamentos, do voleibol. É assim que hoje é mais educacional, voltado para a parte social. Agora, o ano que vem, nós queremos voltar novamente para o alto rendimento, que ontem deu muitos frutos para a gente e abriu muitas portas para alunos jogar em clube também, no Flamengo, no Botafogo, no Vasco. Inclusive, um hoje assinou um contrato de formação, tudo oriundo do nosso trabalho. Algumas alunas receberam convite para participar de festival de vôlei por uma outra equipe do primeiro distrito, né, de Duque de Caxias. E aos poucos a gente vai inserindo as crianças, né, em alguns lugares para que elas possam desenvolver mais a sua técnica e ter um outro padrão de treinamento, né?
0: E vocês recebem alunos novos? Como é que funciona? Já está com as turmas cheias?
1: Já estamos com as turmas cheias, inclusive o telefone não para. E assim, a gente procura atender um limite de alunos para que a gente tenha qualidade no trabalho, né? E eu prezo muito na questão da qualidade. E se a gente ultrapassar esse limite de inscrito, a qualidade pode cair. O que você, querendo ou não, acaba deixando de dar atenção a um ou outro. Claro, a criança está ali para brincar, mas ao mesmo tempo ela vai brincar, mas aprendendo os fundamentos. Hoje, agora, a gente está tendo alguns estagiários. Antes a gente não tinha estagiários para estar nos auxiliando, porque tem muita criança que chega zero, né? A gente fala num grosso modo, chega crua, né? Então ele tem que ter aquela atenção especial. E também para uma criança que é um pouquinho mais acelerada, né, um pouquinho mais levada, um atrapalha o outro, quer chamar para conversar. Aí eu falo para eles: ó, uma hora, tem hora para brincar e tem hora em que as coisas tem que levar a sério. Mas graças a Deus a procura está sendo muito grande, Rebeca. Não só a procura, mas o trabalho em si já está sendo reconhecido, as pessoas, a ONG já está sendo reconhecida positivamente, já conseguimos alguns certificados, já conseguimos carta de lei de incentivos. Então, assim, o céu é o limite para a gente. A gente não está no ponto ideal, mas estamos batalhando para que a gente possa chegar no nível onde a gente espera.
0: E qual é esse ponto ideal? Qual o nível que você espera daqui a alguns anos para o craque cidadão?
1: Ah, ser reconhecido no Brasil todo, né? Através das competições, dos nossos atendimentos, né, que a gente faz hoje. A gente já tem uma pedagoga, agora a gente está tentando ver um psicólogo, já temos um assistente social, já temos, graças a Deus, um grupo de voluntário. E agora a gente precisa voltar ao alto rendimento, porque foi a nossa raiz. E Caxias não tem a cultura, do alto rendimento. Então, por que a gente quer que a criança, a partir dos primeiros fundamentos, ela comece pro nível intermediário, porque quando ela começa a competir, acaba abrindo leque, né? Ela começa a ser descoberta por outras clubes que têm umas melhores estruturas, melhores condições. Então a gente só quer fazer com que essas crianças tenham uma projeção positiva, né, através do desenvolvimento do nosso trabalho. E aí o céu é o limite.
0: É isso aí. E hoje em dia vocês estão só na Unigran Rio ou vocês já abriram outro polo?
1: Não, estamos na Unigran Rio, só com futsal, e nós temos perspectiva de ano que vem abrir o voleibol. E no bairro Centenário, né, conhecido hoje como Complexo da Mangueirinha, na escola Ana Laura, nós temos o voleibol e o futsal.
0: Entendi. E olhando assim no site de vocês, a gente percebe que vocês também aproveitam para fazer algumas outras atividades, né? É oficina de salgado, torneio de golzinho, escola de percussão, até Dia dos Pais e Dia das Mães. Como é que é o olhar de vocês para além do futsal e do vôlei, né? Para essas outras atividades que acaba sendo um olhar mais 360, né, para as crianças?
1: Sim, como é uma área muito muito carente, né, de serviço, principalmente para as crianças, a gente procura também incluir a cultura, né, através dos nossos passeios, através de parceria, né, como você já mencionou. A gente já levamos ele no Pão de Açúcar, já levamos eles ao Maracanã. Maracanã não, Pão de Açúcar, no Cristo. Já fomos também no Museu do Flamengo, onde foi o um marco. Só não podia os vascaínos e os tricolores, mas vou fazer o que lá, tio? Até o nosso cameraman vascaíno falou: poxa, só você mesmo para me trazer aqui no Flamengo. Mas é bom. Os pais também, a gente procura também trazer os pais para participar de algumas atividades, né? Você citou aí. O Dia dos Pais foi muito legal, foi uma dinâmica muito boa, aonde convidamos os pais para que sejam que eles participassem de aula de voleibol, mas que os alunos fossem os instrutores deles. E aí foi uma dinâmica muito maneira, muito legal. Aí, além de ter aquele fundamento, alongamento, depois teve um jogo, então foi muito bom. E eu sempre falo para os pais: pais, a instituição, vocês também fazem parte dessa instituição. O sucesso da instituição é de todos, não só dos gestores, mas sim dos alunos, professores, os responsáveis. Porque se as crianças estão aqui, porque existem os pais. A gente procura inserir eles também em toda qualquer dinâmica onde a gente tem oportunidades e passeios culturais também. Estão até com saudade.
0: Agora tem que ir para Laranjeiras, hein?
1: Ah, pô, só se você tiver uma brecha, e vai ter tricolor.
0: E, cara, são mais de 780 jovens atendidos, né? Como é que é para você, e assim, para os instrutores como um todo, ver a transformação na vida dessas crianças?
1: Para eles é um prazer imenso, né? Graças a Deus, nós conseguimos acolher professores, né, para estar junto conosco, que gostam da modalidade, sabe? Que tiveram vivência na modalidade, o quanto aquela modalidade fez a diferença na vida deles, social, esportiva, né, no momento escolar, no momento que assim guardou muitas memórias boas, né, uma coisa que a gente transmite para eles, ó, toda qualquer atividade que nós vamos fazer dentro das modalidades, seja interna ou externa, vocês estão, como diz a palavra, guardar aqueles momentos na memória, né? E assim, poxa, fui jogar em tal lugar. E as crianças daqui, quando a gente foi jogar, elas foram jogar em Petrópolis, pô, criança não tinha ido em Petrópolis. Pô, chegaram lá e falaram, caramba, que lugar bonito, sabe? Então, a gente, não só a questão do esporte, mas a questão cultural, né? Que o esporte nos dá essa oportunidade de a gente poder conhecer lugares que muitas das vezes o pai e a mãe não tem tempo de levar a gente, né? Então a gente vê isso assim, um prazer, uma alegria imensa. Os professores voluntários estão lá, de se dedicam. Hoje nós temos estagiários que foram ex-alunos meus, ex-atletas. A gente conta as histórias, conta história para os alunos. Fala, poxa, é mesmo. Aí fala, ó, você viu o professor Valber assim, mas tem que ver ele na quadra, na competição. Aí, sério, né? Ele é calminho assim, mas deixa ele na competição. Mas assim, é legal. Então a gente vê que os nossos ex-alunos hoje são instrutores ali, né? Nesse momento mesmo, não estando formado ainda. Mas para eles é um aprendizado. Falo para eles, ó, é aqui que vocês vão começar a ter uma terapia de dar aula, né? De conhecer cada aluno, como abordar cada aluno, saber que cada aluno aqui vem de uma estrutura de educação diferente, né? Tem aluno que tem uma educação bem mais educada, adequada, tem alunos que tem uma educação que tem muito conflito dentro de casa, e aqui a gente tem que reeducar. E eles são muito, tão muito felizes, todos eles, todos eles.
0: Acaba sendo um
1: Porque é um
0: pouco
1: ambiente muito
0: psicólogo também,
1: agradável.
0: né?
1: Sim, bastante, bastante. Tem criança lá que pensa que é. Eu sou irmão deles, não me trata como professor, um colega, né? A gente brinca, se diverte. Acho que é esse que é o ambiente da ONG Crack Cidadão, um ambiente bem familiar.
0: E que continue assim, né?
1: Ah, com certeza, por muitos anos, por muitos anos.
0: Perfeito, Walter. Muito obrigada por ter falado aqui com a gente. Foi um prazer conhecer um pouquinho da ONG Crack Cidadão. Todo sucesso para vocês, que vocês consigam aí cada vez mais relevância no Estado, no Brasil. E muito obrigada de novo, viu?
1: Tá, eu que agradeço, Rebeca. Esses 780 atendimentos foram ao longo de todos esses anos. Graças a Deus, Papai do Céu, até aqui tem nos ajudado, e muito. Ele continue nos ajudando. Eu só tenho que agradecer aos meus colaboradores, aos nossos parceiros, desde o início até agora, que são o que, se hoje tem um sucesso, tem um reconhecimento, é porque teve um início lá atrás. Então, aqueles parceiros lá atrás, a gente tem um grande respeito, um grande carinho. Eu sempre estou mandando mensagem para eles, eu falo, ó, não vou esquecer de vocês, porque tudo que eu represento hoje dentro do meu município, que a ONG é hoje, dentro da realidade, graças a vocês que acreditaram lá atrás. Tá? Muito obrigado a você pela entrevista, espero que eu tenha correspondido todas as suas expectativas. Qualquer dúvida, você pode me mandar mensagem, tá bom? E é isso. Um abraço para Larissa também.
0: Perfeito.
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0: Bem, como vocês puderam ver, realmente é o tipo de projeto que eu acho que é a cara do Cidade é Sua. Eles tratam das crianças desde a base, trazer o esporte, né, para a vida dessas crianças que muitas vezes ficam ociosas dentro de casa, acaba fazendo toda a diferença, né, tanto para a disciplina quanto para convivência social. Aprender a se movimentar, né, fazer exercício é sempre bom. Então, seja no futsal, no voleibol, em outras ações que eles trazem, é realmente uma experiência enriquecedora para todo mundo que participa do projeto. E eu te aguardo na semana que vem, no próximo episódio do Cidade é Sua, para a gente trazer mais duas entrevistas. Dessa vez, edição especial para as eleições aqui no Rio de Janeiro. E aí a gente vai seguindo Sigam as nossas redes sociais, @TMC Rio de Janeiro, no YouTube, TMC News BR, para acompanhar as íntegras e os cortes que a gente vai soltando ao longo da semana. Curte, comenta, compartilha com aquele seu amigo que você sabe que vai gostar e manda sua sugestão. Manda um projeto que você acha muito legal, que ajuda as pessoas na sua região. Aquele projeto que faz a diferença para a cidade, manda para a gente. Quem sabe ele não aparece aqui no Cidade é Sua na próxima vez. Até a próxima!
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0: 11 horas 49 minutos, de volta com as informações do Rio de Janeiro aqui na TMC. Agora você ouve a reportagem da Natália Messias.
1: O Castelo Florentino de Santa Teresa e o Centro Educacional Anísio Teixeira, em Santa Teresa, vão abrir suas portas ao público durante mais uma edição do Arte de Portas Abertas. Nos dias 19, 20, 26 e 27 de setembro, o espaço passará a se chamar Castelo das Artes no mapa do evento e integrará o circuito cultural com exposições, gastronomia, música, dança, sarau e um festival medieval gratuito. O festival, que chega à 34ª edição, integra a Semana de Arte do Rio em 2026. Com o tema Santa Teresa, um bairro sustentável, a programação busca apresentar o bairro como modelo de integração entre a arte, cultura, comunidade e práticas sustentáveis em diálogo com os Objetivos de Desenvolvimento Sustentável da Organização das Nações Unidas. Durante os dois finais de semana, os visitantes poderão conhecer o Castelo Florentino e visitar espaços como a torre, a biblioteca e a capela. O produtor do evento, Castelo de Artes, Deco Oliveira, falou com a reportagem da TMC sobre o que o público pode esperar durante os dias de evento.
2: Uma feira que a gente vai ter de artesanato e gastronomia, muito diversificada, com uma boa curadoria. No segundo andar do castelo, nós vamos ter as galerias de arte, com os artistas com quadros, com pinturas, né? Depois tem uma visitação que as pessoas têm muita curiosidade de entrar no castelo. Como é uma escola, a gente não abre sempre. E aí a gente resolveu abrir para que todo mundo conhecesse os espaços. A biblioteca original da época dos padres, toda em madeira de lei. A capela que nós temos, né? As partes dos vitrais, dos corredores internos. Então a escola vai estar aberta toda para visitação arquitetônica, além dela ter uma ocupação artística.
1: A programação também conta com uma feira gastronômica com tradições da culinária paraense, além de rodas de carimbó, reunindo música e dança durante toda a tarde, e o show de Chico Chico. Nos dias 26 e 27 de setembro, o Castelo vai receber uma edição inédita do Festival Medieval do Castelo Florentino, promovido pela Feira Medieval Carioca. O evento vai reunir mercado de artesanato, gastronomia temática, apresentações musicais, danças medievais e ciganas, lutas com espadas, tiro com arco, falcoaria, vivências e até casamento celta, como explica o produtor Deco Oliveira.
2: É uma feira toda inserida no mundo medieval, tá? E que eles já ocupam o aterro do Flamengo, quando eles fazem essa feira. Eles têm toda uma dinâmica de casamento celta, hidromel, umas comidas típicas, as vestes, as lutas de espada, a falconaria com o falcão, com alguns animais que fazem parte desse mundo medieval. Então eles vão fazer a ocupação no castelo. Aí, por exemplo, domingo que vem, eu já tô quase a retirada de ingresso, que é de graça, pelo Simpla, lotado.
1: Para facilitar o deslocamento do público entre as atividades da Semana de Arte do Rio, haverá vans saindo da Marina da Glória em direção a Santa Teresa, passando pelo Castelo das Artes. O público também poderá chegar ao castelo pelo bondinho de Santa Teresa, que voltou a circular em frente ao local. Lembrando que a programação é gratuita.
0: 11 horas e 52 minutos, Luísa Rodrigues para falar de carnaval. Pois é, carnaval mesmo sendo em setembro, tá chegando a hora, né, Luísa? Bom dia para você mais uma vez, falar das escolhas dos sambas enredos, né?
3: É isso, Gustavo. Bom dia novamente a você, a todos que nos acompanham. A gente aí chegando já próximo, né? Parece que tá distante, mas o tempo passa rápido. Então, as escolhas aí dos sambas enredos para o Carnaval 2027 estão entrando, então, na reta final nesse final de semana. Nesta sexta, né? A Imperatriz Leopoldinense e a União de Maricá definiram, então, as obras que vão levar para Marquês de Sapucaí. Na Imperatriz, venceu então a parceria liderada por Mileva, e na União de Maricá foi escolhido o Samba 7, de Moacir Luz e parceiros. Na Escola de Ramos, né, na Zona Norte, o resultado foi anunciado na manhã deste sábado. A parceria vencedora é formada por Mileva, Thiago Menders, Gabriel Coelho, Erval Neto, Bernardo Nobre e Guilherme Macedo. A gremiação vai levar para Sapucaí o enredo A Memória do Rei e o Sumiço de Dona Júlia, desenvolvido pelo carnavalesco Leandro Vieira. Já, né, a Escola de Maricá, Unidos de Maricá, escolheu o Samba 7, de Moacir Luz e parceiros, para então embalar o desfile sobre o antropólogo Darcy Ribeiro. E a gremiação fará aí sua estreia no grupo especial em 2027. E as escolhas, então, continuam, né? Neste sábado aí, com a final da Unidos do Viradouro, em Niterói, três sambas aí vão disputar a decisão que vai definir o hino do enredo griô sobre os guardiões da memória oral em sociedades da África Ocidental e suas conexões com a cultura brasileira. E neste domingo, será então a vez da Acadêmicos de Grande Rio definir então o seu samba enredo. A disputa terá quatro parcerias, incluindo a de Anitta, né, a cantora Anitta, que também será coroada rainha de bateria da escola. A agremiação vai apresentar o enredo Sankofa Tá Bom, né, que são aí os retornados da Costa do Ouro e a Estrela Negra da Liberdade. E com as escolhas deste fim de semana, serão então definidos todos os sambas das escolas do Grupo Especial para o Carnaval de 2027. Né? Até agora, então, já anunciaram suas obras Beija-Flor de Nilópolis, Paraíso do Tuiuti, Unidos de Vila Isabel, Mocidade Independente de Padre Miguel, Unidos da Tijuca, Acadêmicos do Salgueiro, Portela, Mangueira, além da Imperatriz e agora União de Maricá, que decidiram então seus samba-enredos neste final de semana. Restam então apenas as decisões da Viradouro e do Grande Rio, que fecha então esse final de semana para o Carnaval de 2027. Gustavo?
0: Valeu, Luísa! Agora informação com a Érica Levigar.
4: O estado do Rio de Janeiro conseguiu sair do vermelho e apresenta superávit. A informação foi afirmada pelo governador em exercício do estado, Ricardo Couto, durante a agenda nesta sexta-feira. Em um encontro para discutir a integração das forças de segurança federal, estadual e municipal, Couto disse que a meta de entregar o estado com 5 bilhões de reais em caixa será cumprida.
5: O estado do Rio de Janeiro, graças a isso, graças ao apoio que está tendo, já está superavitário. Então, uma notícia importante, aquilo que era um sonho, hoje já se torna realidade exatamente por essa atividade que vem sendo feita. Hoje o estado do Rio de Janeiro saiu do vermelho. É uma notícia que eu gostaria de dar a todos aqui, né? E isso deve fazer com que aquela meta preconizada de entregar o estado do Rio de Janeiro com cerca de 5 bilhões em caixa, nós vamos atingir.
4: Durante o discurso, Ricardo Couto também defendeu que a segurança não pode caminhar com a visão errônea da política.
5: A segurança não pode caminhar com a visão errônea da política. Nós temos que caminhar, nós temos que seguir à frente, aí voltados absolutamente com uma única direção, a direção de acertar, a direção de cumprir com a função do Estado no âmbito da segurança. E é exatamente isso que hoje nós tornamos realidade.
4: Nesta sexta-feira, o presidente da República, Luiz Inácio Lula da Silva, esteve na sede da Polícia Rodoviária Federal, na Zona Norte do Rio, acompanhado do prefeito Eduardo Cavalieri e outras autoridades no âmbito da segurança pública. No evento, representantes de todas as forças de segurança do país se uniram para tirar uma foto a fim de simbolizar a união na segurança nacional. Lula reforçou que o projeto piloto tem três eixos principais: sufocar a logística e mobilidade do crime, retomar os territórios e fortalecer o papel e a capacidade das forças de segurança.
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2: Agora mais um programa Marcas e Consumidores na TMC, é por aqui que você fica por dentro das estratégias das marcas de diferentes segmentos da economia, sempre com informações que fazem parte da jornada diária das pessoas, numa linguagem simples e direta para todo mundo entender. Então prepare-se aí que hoje vamos entrar no varejo de materiais de construção, esse ponto de venda que reúne não apenas o consumidor final, mas também outros públicos, profissionais da construção, decoradores, arquitetos e por aí vai. O meu entrevistado de hoje é o Sérgio Ferraz, o Sérgio que é diretor de e-commerce e vendas digitais na Leroy Merlin. Sérgio, obrigado pela sua participação aqui com a gente, aqui na TMC, no Marcas e Consumidores.
3: Eu que agradeço, João. Muito obrigado. Muito legal poder compartilhar com você e com o público um pouquinho do nosso universo.
2: Sérgio, a gente está falando de um ponto de venda muito interessante, onde você reúne diferentes públicos, como eu falei, e também com muitos produtos, né, oferecidos ao consumidor final, que vai do martelo ao paisagismo. Né? Conta um pouco para a gente do atual cenário.
3: Legal. Como você falou, a gente tem diversos públicos dentro da Leroy, né? Então, desde o consumidor final, até mesmo os arquitetos, os decoradores, os engenheiros e mais que isso, né? Hoje a gente conta com mais de 80 mil itens dentro do nosso estoque próprio e a gente tem também o marketplace. Então, ali a gente passa de 1 milhão de itens. Então, hoje quando um cliente visita a nossa loja, ele está tendo acesso a mais de 1 milhão de itens onde ele pode mexer em tudo que você imaginar. Então, a gente estava até comentando um pouquinho, né? Então, desde construção, o bruto da construção, até mesmo a coleira de cachorro a gente tem dentro da loja hoje.
2: Não, e o interessante é que essa visita ao ponto de venda, ela é quase um evento. Ela tem uma série de atrativos, até pela quantidade de categorias e produtos ali que estão sendo vendidos. É um evento, muitas vezes.
3: Exato. É um passeio com a família, né? Muitas vezes quando a gente vai, e esse final de semana eu tava lá, eu não sei se eu tô trabalhando ou se eu tô passeando, mas a gente vai com a família, a gente gasta um tempo realmente olhando tudo que tem de novidade, olhando coisas novas, pensando na nossa casa e querendo ou não, quando a gente trabalha e busca alguma coisa pra nossa casa, a gente tá querendo melhorar um pouco da nossa vida também, né?
2: Você tava dizendo que o tempo médio na loja é de 50 minutos.
3: 50 minutos o tempo médio, mas não é incomum a gente ter pessoas que gastam 2, 3 horas ali, que ela vai olhando cada cantinho, né? Então, é muito comum, e a loja, inclusive, ela é pensada para isso, para que a gente acolha a família. Então, tem um café, tem cada momento ali onde você consegue sentar, olhar o seu projeto, desenhar o seu projeto junto com a empresa, e depois disso, transformar ele em realidade.
2: A gente já está entrando no assunto de experiência para o consumidor, uma experiência para o consumidor final dentro das lojas. Inclusive, já falando dos vendedores, diante de tantas categorias, É um vendedor especializado.
3: Que, exato.
2: Porque ninguém vai entender de todas essas categorias, não é isso, Sérgio?
3: Exato. A gente trabalha muito forte o treinamento desses consultores de venda e dos vendedores e também dos gerentes comerciais para que eles possam realmente entregar para o cliente uma solução. Então, muitas vezes, não é incomum do cliente chegar com um problema. E a gente adora isso, né? A gente é apaixonado pelo problema. Então, ele chega com um problema e a ideia é que dentro da loja ele consiga resolver. Então, muitas vezes ele chega com uma pecinha, eu falo, eu quero isso aqui. Então, cabe ali ao vendedor, ao gerente de vendas, entender. E muitas vezes a gente entende qual que é o real problema dele. Então, às vezes não é uma pecinha, ele precisa trocar uma torneira inteira, não só uma pecinha, né?
2: Sim, e a gente sempre lembra aqui como teve esse processo de valorização dos lares no pós-pandemia. Inclusive com o segundo lar, né? Uma casa de campo, uma casa de praia... isso também impulsionou o negócio do varejo de materiais de construção.
3: Exato. No pós-pandemia ali, todo mundo, na pandemia e no pós-pandemia, todo mundo acabou olhando para casa com um carinho maior, né? E a gente vê que esse carinho continua.
2: Então, até pelo home office.
3: Exato. Né? Então a gente tem hoje dentro das nossas lojas soluções para home office, a gente tem soluções para pequenos reparos, a gente tem soluções para pequenas modificações, então não só grandes obras, mas se você quer mudar um quarto, um cômodo, é totalmente possível. E se você quer tratar a piscina da sua casa de praia, também é possível. Então a gente olha para esse contexto como um todo.
2: Bom, vamos entrar no papo de marketing, de estratégias de comunicação, como a Leroy vem atuando. Antes, queria até falar um pouco desse segmento, que está muito presente na mídia, de diferentes maneiras, cada um construindo a sua marca por um caminho, mas tem investimentos importantes na publicidade por parte desse segmento.
3: A gente tem cada vez mais olhado para as dores do cliente. Eu acho que é aí que todas as marcas meio que se conectam, né? Então, a gente tem tentado entender melhor a jornada. Então, a gente tem uma equipe de CRM muito forte que olha para cada momento do cliente. Então, falando um pouco de marketing, a gente tem entendido essa jornada, como ela funciona, e aí tentado agregar valor para o cliente em cada momento desse. Então, a jornada do João, por exemplo, de construção, é uma. A jornada do Sérgio, talvez seja de decoração. Então, como é que eu consigo, através do marketing, entregar algo relevante naquele momento de compra? E aí, a gente tem trabalhado muitos dados dentro de casa para poder efetivamente entender a jornada e ser preditivo no que a gente vai oferecer para esse cliente.
2: Porque agora não tem mais um canal. Agora é tudo o atendimento feito dentro da loja, seja através do ambiente digital. Tem que ter a mesma entrega, a mesma qualidade em todos esses pontos.
3: Vou trazer dois dados super interessantes para você. Primeiro, 90% dos nossos clientes são conectados. Então, é inevitável que a gente tenha essa caminhada, essa jornada fluida. E outro dado super interessante é 50% dos clientes que estão dentro da loja física, eles estão olhando dentro da internet.
2: Estão conectados.
3: Então, a principal mágica que a gente fala não é pegar o cliente da loja física e levar para o digital, nem o cliente do digital e levar para a loja física. É como que a gente respeita a jornada desse cliente em todos os momentos, e cada um vai ter sua jornada, e a gente agrega valor em cada momento desse. Então, não é incomum uma jornada começar online, terminar na loja. A mesma coisa. Então, se eu estou olhando para um piso, eu escolho ele online, mas eu quero sentir ele na loja, eu volto para minha casa para estudar. É uma compra que cada vez o consumidor está mais atento e pesquisa mais.
2: Está mapeando o comportamento do consumidor dentro da loja, né, através do e-commerce, seja qual for o canal, sempre entregando solução. Eu acho que tem muito essa história do criar diálogos e, de fato, experiências, seja qual for o ponto de contato.
3: Exato. E as marcas que vão permanecer relevantes são as que entregam experiência. Então, a gente estava comentando um pouco sobre, o final de semana eu quero ir para uma loja. Imagina que talvez outra proposta não seja tão interessante quanto sentir ali um pouco de como seria a minha casa no jardim, como eu posso tratar da minha piscina. Então, viver esses momentos e ter ali entrega relevante para o cliente no momento que ele está numa jornada de descobrimento, por exemplo, é super interessante. A Leroy investe muito, por exemplo, em ter inspiração para você poder construir seu banheiro, para você poder fazer o seu quintal. Então, a gente investe bastante também nessa inspiração para depois virar um projeto.
2: Não tem mais os chamados canais separados.
3: Não.
2: Eles estão cada vez... E desde que se ofereça a conveniência.
3: Exato.
2: Que é isso que ele procura.
3: Eu acho que muitos dos varejos surgiram como um multicanal. E aí a gente foi evoluindo e entendendo que cada canal vai aportar para cada cliente de uma forma diferente. Talvez o João queira só ver o preço e comparar com a loja, mas o Sérgio quer ser inspirado no online para ir para a loja e depois fechar no online. Então a gente tem cada vez mais respeitado a vontade do cliente em cada um dos canais que ele quer.
2: E quando a gente fala de loja, também é importante lembrar que tem formatos de loja para atender de acordo com as necessidades daquele momento de compra, daquele momento de consumo.
3: Hoje a gente tem três grandes formatos, então o que a gente chama de grandes lojas, né? As GSBs, que são as mais comuns. A gente tem a loja compacta e a gente tem o modelo Express, que essa a gente tem em 6 lojas e daí espalhadas entre São Paulo, Belo Horizonte e Rio de Janeiro.
2: Que aí é aquela compra pontual mesmo.
3: Exato, essa compra mais pontual, mas também é um momento de contato. Então, você pode ali, muito mais próximo da casa do cliente, ter um contato, e todo o estoque dessa loja também ele é disponível. Então, se você quiser comprar toda a gama, né, tudo que a gente oferece de produto
2: e retirar
3: dessa loja ou receber em casa, é possível.
2: Mas já entrando agora um pouco mais no ambiente digital, os brasileiros, como você colocou, estão super conectados, gostam de inovação. Traduzir isso em estratégia para impactar o consumidor final... Quais são os principais caminhos? Porque tem diferentes desejos, seja pelo produto, é uma outra jornada também, né, para quem quer comprar pontualmente um determinado produto ou mesmo para quem está planejando uma construção, reforma, que aí é uma jornada bem mais ampla.
3: Exato. A gente tem investido muito em entender cada uma dessas jornadas e eu acho que agora tem um novo fator em cima da mesa, que é toda a parte de inteligência artificial. Então, o que a gente vem também se preparando muito é... O João, muitas vezes, ele está com um problema que é uma infiltração. Como que eu vou entregar para ele a solução da infiltração? Ele não vai mais procurar os materiais para resolver a infiltração.
4: Entendi.
3: Então, a gente tem pulado, né, algumas etapas aqui, mas eu acho que tudo parte de ser apaixonado por entender cada jornada do cliente e como que eu atendo cada jornada. Então, dentro do online, a gente possibilita isso. Dentro do físico, a gente possibilita isso. No WhatsApp, por exemplo, é possível você mandar um áudio com as suas listas, né, com seus produtos e receber tudo isso pronto. Então eu posso mandar uma foto, eu posso, por exemplo, pegar um produto e mandar uma foto e falar, eu quero este produto, eu te volto exatamente qual que é o produto. Então a gente tem utilizado inteligência artificial também para poder dar a solução para o cliente.
4: A Leroy tem uma presença nacional, mas eu acho bacana a gente trazer um recorte para a nossa conversa sobre a regionalização. Pontualmente, a gente vive num país continental com diferenças enormes, né, entre os perfis de consumidores. Como que, aí eu acho que até puxando um pouco para o retail media mesmo, como entender um Brasil regional para oferecer essas soluções?
3: Legal, e excelente pergunta, porque isso é algo que a gente discute muito dentro de casa. E daí um outro dado super legal é 75% dos nossos fornecedores são nacionais. E a gente tem produtos e gamas que são locais. Então, o cara de Fortaleza, ele é atendido por produtos de Fortaleza. Uhum. E mais que isso, a gente entende, dentro de toda a nossa proposta de marca, que a gente precisa construir comunidades em torno da loja. A gente investe bastante em gerar eventos, gerar conexão com a proximidade da loja. Então, cada loja, por exemplo, tem o seu tipo de evento, tem o seu patrocínio, um evento local. Então, lógico que a gente tem uma marca nacional, mas que ela constrói muito essa relação local e tem funcionado super bem.
4: É importante, inclusive pela valorização do regional, né? Até por comportamento de consumo diferente e por ações que possam ser feitas pontualmente pela indústria, que está mais atenta a uma determinada região. Você falou do Ceará, Fortaleza. Então, às vezes, uma marca que está dentro do ponto de venda, ou, enfim, que quer falar especificamente com o Ceará, faz uma ação focada naquela loja.
3: E
4: isso vale para bairro. Gente,
3: vale para tudo. E o retail tem essa mágica. Então, muitas vezes, quando a gente construiu, né, toda a nosso stack, né, toda a nossa estratégia de retail media, a ideia era como que a gente consegue entregar valor e respeitar o momento de compra do cliente, mas chegando no último nível, que é, se eu quiser falar com um cliente de Fortaleza às 14h, porque ele é um cliente profissional, ele está entrando na loja naquele momento, porque eu sei através dos meus dados, é possível. Então, como você falou, a gente tem muitos parceiros, muitas clientes, e se eu quiser falar só com um cara que entra na loja 8h para pegar só o material do dia, e ele pega só o material básico, eu consigo entregar uma mensagem para ele? Consigo. Eu consigo entregar um SMS no celular do arquiteto ao meio-dia, que é a hora que ele normalmente visita a loja com o cliente? Consigo. Então é esse muito, que a gente tem trabalhado.
4: Muito interessante isso, né? E por um lado, vocês trabalham como um laboratório de inovação também.
3: É isso.
4: Porque são muitas informações, são muitos os dados, e para trabalhar isso, tem alguns filtros e propósitos.
3: A gente tem um time de tech muito robusto que ajuda a gente nisso, porque muito dado também pode atrapalhar.
4: Então, e saber justamente também entender quais são os dados que são mais valiosos, menos valiosos para determinada estratégia.
3: Exatamente. E a gente gosta de testar a máquina. Vou te dar um exemplo real. Com um parceiro em retail media, a gente ofereceu um pré-lançamento de uma ferramenta específica que era voltada 100% para profissionais. Então, pensa no quanto isso gerou valor para o público profissional.
4: Sim.
3: Ter a oportunidade de ter esse produto antes de todo mundo. Então, tudo isso foi capaz porque a gente tem todos esses dados de saber quem que é o profissional, quem que usa aquela ferramenta e como que a gente agrega valor.
4: E isso daí, a gente falou sobre a valorização dos lares, agora a gente está falando dessa valorização dos profissionais, né? E entender cada vez mais esse consumidor, quando vocês obtêm essas informações, como dentro desse laboratório de inovação, como que é feito o uso desses dados para colocar em prática as ações e iniciativas que são desenvolvidas?
3: A gente tem uma área inteira de performance e data, que ela olha para todos esses dados e entrega para todos os nossos times comerciais insights valiosos. Então, a gente tem um time utilizando bastante inteligência artificial que busca em todos esses dados como que a gente poderia gerar valor. Então, esse time, ele está o tempo inteiro, o único trabalho dele é gerar valor para o comercial ou para a área de retail media ou para a área de marketing com insights do que esses dados podem trazer de benefício. Então, como a gente comentou, muito dado. É muito dado. Pensa que, inclusive, eu tenho a traqueabilidade da pessoa que apenas navegou no site e comprou na loja. E esse dado é valiosíssimo, porque eu vou entendendo essa jornada. Então, esse time vai entendendo padrões e vai entregando para a gente padrões. Então, outro ponto super legal é a busca do site. A gente muitas vezes não dá valor, mas ali eu consigo saber o que, que o meu cliente tem de mais quente buscando e eu consigo entregar valor para ele na loja física.
4: Uhum.
3: Então, porque inevitavelmente, se ele está procurando o site, possivelmente ele vai para a loja depois. Então, a gente está sempre tentando antever qual que é o próximo, a próxima dor, o próximo passo.
4: Que, na verdade, a gente está dizendo que pega esses dados para começar a trabalhar e oferecer uma experiência em algo mais aspiracional no contato com esse consumidor.
3: Pode ser aspiracional, ou eu posso perceber que o João é um cliente muito sensível a cupom. E para o João especificamente, eu entrego um cupom. O Sérgio, por exemplo, ele é muito sensível a prazo. Então, quando eu tiver uma ação, por exemplo, de entrega no mesmo dia, eu bato naquele ponto. Então, o que a gente vem trabalhando é entendendo cada consumidor realmente micro-target, né? Olhando para ele enquanto indivíduo e vendo o que, que faz mais sentido. Então, talvez para o Sérgio faça muito mais sentido receber o produto hoje do que ter o melhor preço, mas para o João ele não liga. Eu posso demorar 4 dias, mas eu quero ter o melhor preço do mercado. Então, a gente olha para cada cliente individualmente, tentando atender ele nessa demanda.
4: E nesses estudos e essas informações todas, já foram lançados produtos ou mesmo quando a gente fala de novos serviços pro consumidor?
3: Sim, a linha Pet é uma linha dessa. A gente ouviu bastante ali a necessidade do cliente, ela é uma linha nova e a gente tinha muita coisa de jardim e o cliente esperava ver dentro da nossa loja.
4: Também a linha Pet.
3: Também a linha Pet. Essa foi uma linha que surgiu. E outro ponto super interessante é a gente tem 15 marcas próprias. Então a gente pega o conhecimento do que o cliente quer e muitas vezes não existe no mercado, junta tudo isso e dentro da nossa marca própria consegue entregar para o cliente algo com um custo-benefício super atraente, mas que entrega ali realmente qualidade. O que ele espera de qualidade da Leroy.
4: Marca própria tem muito isso, de entregar credibilidade, né? Porque é o nome do varejista que está ali no produto, ao mesmo tempo combinado com uma relação de custo-benefício.
3: Exato. E aí é onde a gente entende o cliente realmente e produz um produto, né? Não é nenhuma linha. A gente realmente tira um produto do chão, do zero, só ouvindo o que o cliente espera e olhando para as necessidades do mercado.
4: E tem alguns exemplos aí, Sérgio, que você lembra aí de cabeça de novos produtos que foram criados nessa escutativa do público, do cliente?
3: A gente tem uma linha de tintas que foi criada justamente por entender que existiam algumas oportunidades depois o mercado acompanhou. A gente tem também ferramentas, então a Dexter é uma marca muito forte de ferramentas. E ela conseguiu entender que existia uma parte do público robista, que a gente fala, que é pessoas comuns que gostam ali de mexer em casa, que não era atendido na sua totalidade. E ela trouxe alguns produtos ali para poder atender esse público.
4: Eu acho que mais do que disputar atenção é criar mesmo as experiências aí pro consumidor final. Agora fala sobre as datas duplas. Vamos entrar nesse assunto. Explica primeiro o que são as datas duplas e aonde que esse laboratório de inovação conseguiu achar caminhos também.
3: Legal. As datas duplas, elas vieram para o Brasil muito forte com os asiáticos, né? Os asiáticos do online. E ela surgiu mesmo com o dia dos solteiros, o 11/11, que era uma data muito forte. E aí o Brasil começou a trazer isso com alguns players e foi funcionando. O consumidor brasileiro foi aderindo muito isso. Quando a gente olha para essas datas, por exemplo, muitos desses players hoje é a principal data do ano. É maior que Black Friday, é maior que qualquer outra data. E a gente também, dentro da Leroy, foi pegando essas datas e nos tornando proprietário delas. Por quê? É uma data que o cliente tem olhado cada vez mais para o mercado inteiro de varejo. E mais que isso, é uma data que a gente consegue testar muito rápido. Então pensa que antes a gente tinha um calendário promocional, que uma promoção durava 40 dias. E, por exemplo, se eu for falar de Dia dos Pais, eu não vou comprar ferramenta só no Dia dos Pais. Então, as datas duplas, né, o 1/1, 2/2, 3/3, elas são muito, muito legais por causa disso. A gente consegue testar rápido, aprender rápido e vir diferente na próxima. Então, no período de um mês, você já consegue trazer novidade para o cliente.
4: E, de uma certa forma, é sair dessas datas sazonais, que continuam sendo relevantes para o varejo, de um modo geral, e entrar numa outra, num outro momento do consumidor, especialmente para quem está construindo ou reformando, tem todo um planejamento. São compras que são feitas ao longo de meses, talvez de um ano, não sei exatamente. Talvez você tenha mais números. É claro que vai depender da reforma, vai depender da construção. É olhar para esse cliente como alguém que vai estar comprando durante o ano todo e não só pontualmente em datas específicas.
3: Exatamente. E pensa, por exemplo, se antes do nosso calendário tinha o Festival de Acabamentos e ele era no mês de maio, por exemplo. O João só poderia comprar um acabamento com preço bom em maio,
4: naquele período.
3: Não faz sentido. Então a gente tem utilizado muito as datas duplas para isso também, para a gente ter preço bom o tempo, o ano todo, e ter realmente uma oferta para o cliente muito legal, competitiva. E mais que isso, a gente tem olhado os dados e muitas vezes é o que eu falei, o João não está olhando só para preço, ele está olhando para a disponibilidade do produto. Para ele, naquele momento da obra, é muito mais importante ter o produto disponível do que esperar 10 dias. Ou então eu estou olhando para qual que é a condição que eu tenho de parcelamento desse item. Então a gente tem feito diversos testes, e essa é a mágica das datas duplas, de entender cada consumidor, e cada vez a gente está sendo mais assertivo em entregar para esse consumidor o que ele espera.
4: Agora já é perceptível que os brasileiros, nessa relação com o lar, com a casa, eles vêm cuidando mais ao longo do ano do que especificamente em alguns momentos. Já há uma... Você falou, nós fizemos aqui uma entrevista muito bacana falando sobre o segmento de tintas decorativas. E daria uns 5 programas para a gente falar sobre o assunto. Varejo de materiais de construção, dá para fazer uns 40 marcas e consumidores aqui. E vocês percebem que essa volta do cliente à loja ou fazendo a compra pelo e-commerce, de fato os brasileiros estão mais atentos não aos reparos ao longo do ano, mas sim de planejar a construção, a reforma, ou mudar um determinado ambiente ao longo do ano?
3: Com certeza. A gente tem olhado, principalmente quando a gente olha para a jornada online, é um crescimento de duplo dígito. E quando a gente olha para a loja física, ela também cresce. Então, o que a gente viu existiu um momento de maior pico e menor pico, mas hoje o que a gente vê é o cliente olhando para a jornada como um todo. Então, antes, é lógico que quando a gente olha, por exemplo, a sazonalidade de impermeabilização porque está chovendo, vai seguir isso. Mas a gente já vê o cliente comprando impermeabilizante não necessariamente quando está chovendo.
4: Sim.
3: Então ele está se preparando para um momento que possivelmente ele vai acontecer. Outro exemplo super interessante, a gente vai ter um El Niño bem forte esse ano. A gente já vê os clientes se preparando em termos de climatização para sua casa, para estar preparado para o que vai chegar daqui a 1 ou 2 meses.
4: É interessante, né? Antecipar o que está acontecendo. E você falou também, antes da gente começar aqui a nossa conversa, a respeito, por exemplo, de uma loja que tem ali, sabe que vai estar mais frio, tal, tal, tal. Então, lenha, né? É uma coisa do conforto, do aconchego. Então, vai desde de variáveis climáticas, passando por um momento de maior consumo, por exemplo, de conteúdo esportivo, e que aí... Conta um pouco sobre isso.
3: Legal. Vou te dar um exemplo ultra fresco. Na semana passada, a gente tinha uma previsão de tempestade aqui para a cidade de São Paulo. A gente começou a avisar os consumidores, por exemplo, que eles talvez precisassem de gerador. Então, a gente vem cada vez mais tentando antever o próximo passo que vai acontecer para dar a solução para o cliente. Então, a gente tem olhado para o mercado como um todo e daí, olhando para o cliente, para as dores dele, de como eu consigo gerar valor. E daí é o que você falou, muitas vezes o cliente está, no momento, olhando para outra coisa da casa dele que talvez esteja correlacionado.
4: Sim.
3: Então, por exemplo, um seguro residencial tem total ligação.
4: Claro.
3: Mas, por exemplo, por que alguém que comprou um carro elétrico não vai precisar de um painel solar e eu consigo fornecer para ele? Então é uma jornada que talvez estivesse totalmente desconectada, compra de um carro elétrico, mas ela está totalmente conectada com a jornada de, putz, eu posso te oferecer a instalação de um painel solar para você carregar seu carro elétrico.
4: E de certa forma isso também gera uma credibilidade, porque você percebe, o cliente vai perceber que ele está recebendo cuidados, ele está recebendo atenção.
3: E hoje em dia, querendo ou não, todas as marcas querem essa atenção e a gente tenta ser relevante. Então eu acho que as marcas que vão ser perenes são as que vão seguir relevante, porque hoje é muito fácil, por exemplo, eu dar um unfollow, eu silenciar uma marca, mas e aquela marca que eu quero ter relacionamento, aquela marca que eu quero ouvir, como é que eu faço para construir isso? E daí vai muito no que a gente tem falado, por exemplo, de comunidade. Imagina que dentro das nossas lojas, a gente tem uma série de cursos para o cliente, por exemplo, mexer com decoração, para o cliente, por exemplo, fazer um curso de organização para a casa dele, e isso a gente oferece para a comunidade.
4: Bem interessante. Bom, vamos falar de parceria com outras marcas. Vocês fizeram com a Brastemp, não é isso?
3: Exato.
4: Uma ação. Qual a importância de criar caminhos com essas marcas parceiras dentro da própria comunicação de Leroy?
3: Legal. O Retail Media, na verdade, né, que é o grande guarda-chuva que a gente coloca todas essas marcas e dá a possibilidade de, no momento de compra do cliente, falar com ele, tem sido muito relevante para a gente. Primeiro, porque ele tem gerado muito retorno para as marcas e para o cliente. Então, por exemplo, com a Brastemp, a gente fez um roadshow em todas as nossas lojas, na cozinha real, levando um chefe do Masterchef para fazer uma experiência e provar como que era essa nova cozinha que eles estavam, esses novos utensílios ali que eles estavam lançando, né? Essa nova linha. E o principal ponto é, não foi para falar com o cliente final, eles queriam falar com os arquitetos para que realmente o arquiteto entendesse, e mais que isso, os arquitetos que foram para o nosso evento, eles conseguiram tirar as dúvidas com o diretor da Brastemp que desenvolveu o produto.
4: Que bacana.
3: Então tinha uma série de dores ali que estavam presentes dentro dos arquitetos que ele conseguiu na hora resolver ali com o diretor da Brastemp para entender por que você fez assim. E se eu te der o espaçamento de tanto, tudo bem? Então foi super legal esse evento.
4: E uma ideia como essa pode nascer tanto do próprio varejo como da indústria. Como isso funciona, essas parcerias?
3: Ela é fluida. Surge de todos os lados. Surge tanto da própria Leroy construindo. Então a gente teve um case super legal no ano passado, que se estendeu até esse ano com o Bruno Galhaço e com a Giovanna Elben, que a gente fez o projeto Reforma. E ali a gente abarcou uma série de parceiros para poder, no momento, como você falou, de geração de conteúdo, de entendimento de tudo que a Leroy faz, do serviço completo.
4: E eles têm uma visibilidade enorme.
3: Exato. E ter essas marcas entregando ali no momento de experiência, até mesmo uma marca, por exemplo, que é parceira nossa, que é a Elo, ela está fazendo ativações em algumas lojas nossas para mostrar o cartão que eles têm junto com a gente, que é o Celebre.
4: Porque soluções de pagamento, varejo, materiais de construção é super importante.
3: Então surge de todos os lados e a gente está sempre aberto a ouvir, criar experiências. Então a loja, na verdade, ela é um grande ambiente de experiência. Então se a gente consegue unir a marca gerando algo relevante para o cliente, que isso é inegociável, é muito bom.
4: E a indústria, a marca que está ali dentro, acaba ganhando uma visibilidade enorme e também falando de uma maneira assertiva. Vocês têm esses dados, aquilo tudo que a gente falou sobre inteligência total, você já tem isso tudo, dá para direcionar para um público específico. Seja o decorador, seja o cliente, né, o consumidor final, um profissional da construção, um pintor, enfim, dá para fazer muita coisa.
3: O grande ouro é falar com a pessoa certa, no momento certo, com a mensagem certa. Então a gente consegue ajudar as marcas a fazerem isso, e mais que isso, como no caso do Bruno e da Giovanna, a gente consegue construir essa estratégia desde do awareness até efetivamente o ponto mais quente que existe no varejo, que é a loja. Não existe nada mais quente do que a loja, então a gente consegue construir e entregar esse valor para os nossos parceiros.
4: Black Friday chegando, Sérgio, o que vem por aí, o que tem de novidades que você já pode contar?
3: Esse ano vai ser a maior da história. A gente tem se preparado de uma forma há mais de 6 meses e eu acho que a gente aprendeu muito nos últimos 2 anos. E realmente, assim, a expectativa é gigantesca. E eu acho que...
4: Já dá para antecipar alguma coisa ou ainda não?
3: A gente vai ter uma série de produtos que a gente nunca fez na história.
4: Opa.
3: Então são descontos de mais de 80%. Tô até entregando aqui.
4: Legal.
3: Mas em produtos super legais que a gente vai ter. E o cliente vai poder aproveitar isso em todos os nossos canais.
4: Bacana. Mais alguma novidade chegando de campanha, de mídia?
3: Tem uma novidade ultra, ultra, ultra quente. A gente acabou agora, neste final de semana, a instalação de um painel de LED dentro da loja do Morumbi. Mas é um painel de 7 metros, onde vai ser possível, primeiro, o cliente ter uma experiência muito imersiva na loja. Então, quem visitar a loja está convidado aí. É algo realmente bem disruptivo.
4: 7 metros.
3: 7 metros de LED.
4: Caramba.
3: E aí a gente vai conseguir casar tudo isso com a experiência do cliente, que é o principal. Mas mais que isso, a gente também vai conseguir fazer com que as marcas entreguem algo que é muito difícil. Que é realmente uma experiência muito imersiva no ponto físico de uma forma maravilhosa. Fica o convite pro pessoal de casa aí poder visitar.
4: Sérgio, muito obrigado pela sua participação no programa Marcas e Consumidores. Volte sempre aqui na TMC. Foi muito legal o nosso papo e aquela história, né? Para falar sobre varejo de materiais de construção, com tantas categorias, produto, experiência do cliente, estava para a gente ficar aqui alguns dias falando sobre esse assunto.
3: Com certeza. Agradeço muito o convite. Obrigado a todo mundo que acompanhou a gente. Vamos embora.
4: Vamos lá. E segunda-feira, você já sabe, eu estou de volta com os nossos boletins aqui na TMC. Até lá e um ótimo final de semana.
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11: Olá, bem-vindo, bem-vinda. Meu nome é Joana Treptow e este é o Imprevista, o programa de entrevistas da TMC. Um podcast feito para ir além do currículo, da imagem pública, das respostas que todo mundo já conhece. Aqui a gente fala sobre escolhas, a gente fala sobre contradições, bastidores, afetos, tudo que ajuda a revelar o que existe por trás da personagem. Porque nenhuma trajetória é feita apenas do que foi planejado. Quase sempre os desvios, os encontros, as surpresas da vida contam as melhores histórias. A nossa convidada começou no jornalismo em Minas Gerais. Muito jovem, conquistou espaço como repórter de rede. Para quem não sabe o que isso é, significa passar ao vivo para todo o país. Passou por alguns dos principais telejornais, cobriu política em Brasília, viveu como correspondente em Nova York, acompanhou de perto acontecimentos que entraram para a história, como o resgate de mineiros no Chile, o desastre nuclear de Fukushima. Durante muitos anos, o público conheceu como uma mulher firme e serena, que ocupava uma das principais bancadas do telejornalismo brasileiro. Mas a história que existia longe das câmeras era ainda mais exigente. Aos 25 anos, Adriana Araújo descobriu que durante a gravidez da filha Giovana, a Giovana nasceria com uma condição ortopédica rara. Vieram 10 cirurgias, anos de tratamento, mudanças de cidade, mudanças de país, uma maternidade vivida muitas vezes na solidão, na decisão de não abandonar a carreira que tanto amava. Giovana cresceu, conquistou autonomia, tornou-se médica. A Adriana transformou essa caminhada no livro, depois no podcast. Sou a mãe dela. Não para contar uma história de heroínas, mas a história de duas mulheres que aprenderam a caminhar juntas. Na vida profissional, também houve rupturas. Depois de 15 anos na Record, Adriana deixou a emissora e meio a divergências. Chegou a acreditar que a televisão tinha acabado para ela. Veja só, não tinha. Ela recomeçou na Band e hoje, à frente do Jornal da Band, diz viver o auge da consciência e da maturidade profissional. Seus comentários atravessam a bancada, circulam pelas redes, mostram uma jornalista que não quer só dar a notícia, que quer encontrar as palavras certas para dizer aquilo que acredita. Mas o que foi preciso perder para que ela encontrasse essa voz? Quanto custa sustentar uma convicção quando o emprego está em jogo? E quem é a Adriana quando não precisa ser a jornalista segura, a mãe incansável ou a mulher que sempre encontra uma saída? Com a gente aqui no nosso sofá, Adriana Araújo, bem-vinda!
12: Ah, que honra, Joana! Muito bom, finalmente nosso encontro acontece, feliz de estar aqui, viu? Um oi para todo mundo que está escutando a gente, que está assistindo a gente, muito bom.
11: Ó, até larguei aqui o roteiro, porque eu vou sair do nosso script para dizer que tudo isso que eu falei, toda essa trajetória, ela de fato existe, tudo verdade, mas eu tenho o prazer de saber detalhes disso que não são contados normalmente, porque a Adriana e eu, a gente viveu muito próximo uma da outra, acho que 4 anos, talvez um pouco mais. Todos os dias a gente trabalhava juntas. Então, é muito prazeroso. Eu tenho muita honra de te conhecer. Ah. Além disso, que as pessoas conhecem e que também gostam de conhecer. Então, Adriana, vamos ter uma conversa aqui de amigas.
12: Muito obrigada. Estou feliz de estar aqui. Vamos ver o que sai de resposta imprevista nessa entrevista. Vamos lá.
11: Cri, se você pudesse voltar em um momento da sua vida para você falar, vai dar certo. Para você falar isso para você mesma, que momento você escolheria para você se dar essa segurança?
12: Nossa, vou falar o que veio na minha cabeça agora. Ah, eu estava grávida de 7 meses, era repórter do Jornal Nacional em Belo Horizonte. Tinha uma greve de policiais militares e uma situação muito tensa. E os policiais todos amotinados ali em frente ao Palácio do Governo e eu estava cobrindo. E de repente sai um tiro. No meio daquela multidão, um tiro. E aquele mundo, aquela multidão correndo na direção de onde eu estava para entrar ao vivo. E eu estava grávida de 7 meses. E aí nessa hora eu escondi atrás de uma árvore. E eu falei, ai meu Deus, por favor, me ajuda, protege minha filhinha. E na redação, alguém escutou. Eu não estava no ar, eu já tinha feito a minha entrada ao vivo. Na redação, alguém escutou eu falando, porque os microfones ficam abertos, a redação escuta, né? No switcher, eles escutam. Então, alguém escutou e pouco depois eu recebi a ordem para voltar para a redação. E me tiraram de lá. E quando eu cheguei na redação, me contaram que viram que eu estava com medo, que eu estava assustada. E aí eu falei assim, não, vocês vão me mandar de volta. Eu vou fazer a entrada ao vivo do Jornal Nacional, porque esse é o meu trabalho. Vai dar certo. Então, assim, naquele momento, para mim, era, ao mesmo tempo que eu estava, claro, vulnerável, estava grávida, mas eu não queria deixar de fazer o meu trabalho. E essa expressão, vai dar certo, eu falo em muitas situações da minha vida, para mim mesma, para minha filha, vai dar certo, calma, vai dar certo. Vai em frente que vai dar certo.
11: Odri, e essa contradição entre a vulnerabilidade e a segurança, a firmeza, é o que está muito presente em você em todos os momentos da sua vida. Como é que é ser tanto numa amplitude tão grande?
12: Joana, eu falo disso no podcast, no livro também, assim, porque as pessoas em geral, quando sabem da minha história de mãe com a Giovana, elas falam, nossa, que mãe coragem, né? E as pessoas podem enxergar a coragem, mas eu sei o medo que estava ali atrás, né? Então, eu falo disso no podcast, porque eu acho ruim você ficar criando uma ilusão de que tudo foi só força, que tudo foi só coragem, que tudo foi resiliência. Eu tive muitos momentos ao longo dessa trajetória de medo, de fragilidade, de medo de não dar conta. Mas eu acho que é você se conectar com o seu propósito. E eu, desde adolescente, é uma coisa muito marcante na minha trajetória. Quando eu penso, eu sempre achei que eu seria mãe de uma menina. Quando assim, eu sonhava que um dia eu teria uma filha. Falei, um dia eu vou ter uma filha. Isso adolescente. E adolescente também eu dizia que eu trabalharia em televisão. Eu pegava um martelo de bater bife na gaveta da cozinha, ia para frente do espelho, tipo assim, e ficava narrando. O que eu via no jornal, eu narrava no espelho do banheiro, como se eu tivesse nas maiores coberturas do mundo. Então, para mim, aquilo era muito importante. Eu não abri mão do meu sonho profissional. E em alguns momentos eu pensei, será que eu vou dar conta? Será que vai dar certo? Mas, na verdade, se eu abrisse mão para cuidar da Giovana, para me dedicar somente a ela, também seria eliminar da minha trajetória um sonho muito grande de fazer uma carreira na TV. Então, quando a Giovana nasce, é claro que foi uma jornada difícil, e o livro narra essa trajetória, mas foi também um momento de encontro, não só com ela, mas também comigo. Sabe assim, eu não posso abrir mão do que eu sempre desejei. A maternidade sempre foi algo que eu desejei, embora a Giovana tenha nascido um pouco antes do previsto. Eu tinha 24 anos quando eu engravidei. Mas eu não poderia abrir mão da minha profissão. Então, o grande desafio foi conciliar. Mas quando você está muito conectado com o seu propósito, com o seu desejo, com o que você escolheu você luta por aquilo com todas as forças que você encontra, e aí você consegue superar esses momentos de fragilidade, de dúvida, de medo, e foi, e deu certo.
11: E vai continuar dando certo. Dri, você também é muito conectada com religião, você tem muita fé. De que forma é que mentalizar, energizar e ter um pouco de misticidade, que pode ser através da religião também na sua vida, é importante para que as coisas deem certo?
12: Joana, eu falo pouco de religião porque eu acho que acontece uma coisa hoje no nosso país que é muito triste, que é a fé ser usada politicamente, a fé ser usada para, enfim, para definir ideologias, para críticas, e por isso eu acabo falando um pouco de religião. Então, às vezes, as pessoas nem sabem, né, se eu sou uma pessoa que tem fé ou não, porque eu falo pouco disso. Mas, como é uma conversa de amiga, eu vou te dizer uma coisa. Eu sinto Deus dentro de mim. Eu tenho uma experiência espiritual muito intensa. Eu tenho muita dificuldade de acreditar em acasos. Na minha vida aconteceram coisas nos meus momentos de maior vulnerabilidade. Eu sentia que eu nunca estava sozinha. Ainda que eu tenha tido muitos anos de maternidade solo, ainda que em muitos momentos eu tenha tido muito medo da minha filha morrer na entrada de um bloco cirúrgico para fazer uma das 10 cirurgias que ela fez, mas todo o tempo eu nunca estive só. Além da presença da minha família, dos meus pais, das minhas irmãs, depois do Chico que entrou na nossa vida, mas uma presença muito forte, uma proteção muito grande, e eu acredito nessa religiosidade. Eu acredito que cada um vive a sua experiência espiritual, seja em qual religião for, ela tem que ser respeitada, e eu acho que esse encontro com Deus é um encontro que cada um de nós deve buscar. Eu tenho certeza que Ele está na minha vida todos os minutos. Rezo todos os dias, eu tive uma formação católica, estudei sempre em escola católica. Hoje não sou uma católica praticante, mas rezo todos os dias, peço proteção todos os dias. E eu tenho uma crença assim, que a gente deve viver em estado permanente de oração. E estado permanente de oração não é rezar o tempo inteiro. O Pai Nosso, a Ave Maria, que eu rezo também. Mas é assim, é você pensar que você recebeu um presente extraordinário, que é o presente de estar aqui, com vida, com saúde, de encontrar pessoas, de poder realizar muitas coisas. Nós recebemos o presente de a nossa voz, as nossas palavras chegarem a tantas pessoas. Então, eu penso assim, se você se manter num estado permanente de oração, em que você deseja o bem sempre para o outro, e que você deseja se manter em equilíbrio, e que você deseja se manter preservando a sua fé, a sua ética, os seus princípios, você está praticando o que é de mais importante que tem para você praticar a sua fé em Deus, que é isso, que é se manter ético, é se manter em equilíbrio, é se manter desejando o bem para o outro e não só para os seus próximos, para os seus amores.
11: Dri, eu não trouxe aqui para a entrevista só tudo que eu sei sobre você de bastidores. Eu também pesquisei. E eu vi algo que eu acho que é muito interessante. Você disse que a sua vida é uma busca por palavras. E você acabou de retomar isso. De falar da importância de encontrar palavras, de dar voz. Eu queria voltar um pouco para a tua infância. Quando você era pequena, você já tinha isso com a palavra, com a comunicação?
12: Eu sempre tive, eu tenho lembrança de, no ensino fundamental, eu era sempre a pessoa que levantava a mão para falar na frente da classe. Então, quem quer ler aqui, eu já tinha levantado as duas mãos. E na escola, eu era a pessoa que nas apresentações de fim de ano, eu me oferecia para declamar poesia, para ir lá ser a oradora da turma. Eu fui a oradora da turma da faculdade de comunicação social. Então, assim, eu sempre gostei. Eu acho que sim, eu acho que, embora eu seja uma pessoa que eu acho que pouca gente vai achar que eu estou falando a verdade, mas eu estou uma pessoa um pouco tímida, mas é uma timidez diferente, assim. Eu não sou aquela pessoa que chega na festa, sabe assim, abalou Paris, que chega já arrasando, não sou. Eu sou uma pessoa, na verdade, pouca festa, E quando eu chego num lugar que eu não conheço muitas pessoas, eu fico um pouco tímida. Então, eu não sou aquela pessoa extremamente comunicativa em qualquer lugar. Mas eu sou uma pessoa que gosta de se comunicar, de se expressar. Então, eu sempre fui na escola a pessoa que se ofereceu, assim, para fazer isso. E na medida que fui crescendo, e aí eu comecei a entender que a minha trajetória era na comunicação mesmo. Eu lembro de ficar muito admirada com grandes jornalistas da TV. E como é importante ter mulheres ocupando posições que você pode se inspirar, né? Meninas podem se inspirar. Então, assim, Sandra Passarinho, Glória Maria, Beatriz Tilma, muitas jornalistas mulheres que eu assistia como repórteres pelo mundo. E eu pensava assim, gente, olha onde essas mulheres vão, olha que coisas incríveis elas fazem. E aí isso foi amadurecendo em mim essa vontade.
11: Mas ao mesmo tempo, no jornalismo, você tem uma trajetória que é muito única. Claro que ter mulheres para você se inspirar deve ter sido muito importante, mas você desbrava caminhos que são diferentes. Você tem uma posição hoje no jornalismo que eu olho para um lado, olho para o outro, não há outras mulheres. Como é que é inovar nesse momento na tua carreira, quando você chegou até a acreditar que não havia mais espaço para você na TV? Não é que não existe espaço para você na TV, você descobriu um espaço que só você ocupa.
12: Não, assim, é bondade sua. É, na verdade, quando eu falei que eu achava que tinha acabado para mim, que talvez não tivesse mais espaço, é porque, de fato, não é um mercado super aberto, né? Você fala, você foi âncora de TV numa emissora durante quase 15 anos. E vai dizer, tem quantas? Quantas vagas para esse emprego aí no mercado de trabalho?
11: 4.
12: Poucas. Então, assim, nesse aspecto, não é um mercado fácil. Uhum. Você não arruma emprego, toda hora tem ali um emprego com uma vaga aberta te esperando. Então, eu pensei, as TVs têm seus âncoras, está todo mundo com seus profissionais competentes, renomados, então talvez não tenha mais espaço para mim mesmo. E eu pensei nisso com tranquilidade, dizer assim, bom, se eu já tiver feito o que era a minha jornada, foi bom. Eu tenho orgulho da trajetória que eu construí, das coberturas que eu tinha feito até ali, isso era 2021. O que acontece é que quando a Band me chamou, para mim também é uma grande surpresa. Porque eu nunca tinha recebido tido um espaço para opinião. Na minha carreira inteira, até chegar à Band, eu sempre trabalhei como repórter, como âncora, mas sem um espaço para opinião. E como em todas as emissoras, na Band também é assim, a gente segue uma linha editorial, você tem chefe, você aprova os seus textos com o chefe, mas a Band tem no DNA, e você conhece bem, porque você trabalhou tanto tempo lá, trabalhamos juntas, a Band tem no DNA dela o espaço para que os âncoras comentem. É claro que isso é debatido, isso é discutido. Fernando Mitre recebe todos os textos, aprova, quando ele quer alguma mudança, ele pede, o que é absolutamente natural e ótimo contar com essa, né, com a experiência dele de olhar tudo, toda a vivência que ele tem. Mas, então, para mim também foi uma novidade. Então, para mim foi uma descoberta de que o que eu falo tem um impacto. O que eu falo toca as pessoas e provoca uma reflexão. Então, para mim também é uma novidade. E para mim foi uma surpresa. E uma surpresa extraordinária aos 50 anos de idade. Quando eu estreiei no jornal da Band News FM, eu fiz 50 anos e estreiei na Band News FM. Hoje estou com 54. Então, para mim, depois de tudo, falei, puxa, que interessante essa experiência que eu estou tendo agora. E o que eu acho mais interessante ainda, Joana, e me preocupo com isso, assim, fico fazendo reflexões sobre isso, a minha opinião não é a verdade sobre uma realidade. Primeiro que 95% do meu tempo eu não estou dando opinião, né? Eu estou noticiando fatos. E eu acho que na nossa profissão, ainda mais no mundo em que hoje as pessoas misturam notícia com fake news, eu até tenho uma implicância com fake news, porque news não é para ser falso, né? Porque se é notícia, tem que ser verdade. Então, assim, notícia e mentira tá tão sendo misturado nas redes sociais, nos grupos, que a gente tem uma responsabilidade muito grande de trabalhar com fatos. Então, 95, 98% do meu tempo eu estou falando de notícias e noticiando fatos. Mas quando a gente tem espaço para opinar ou para contextualizar uma notícia, é preciso ter bastante responsabilidade, né? E o que eu mais hoje opino, o que eu mais me posiciono, o tema que mais me faz construir os meus textos, escrever os meus textos e opinar, é o combate à violência contra a mulher. E, felizmente, apesar de ter uma onda misógina e pessoas que tentam criticar essa voz que as mulheres, não só a minha voz, mas que as mulheres como um todo, você aqui na TMC, no Jornal da Gazeta e tantas outras colegas também falam sobre o tema, embora tenha pessoas que criticam e que tentam colocar isso como mimimi, né? Na verdade, tem uma consciência coletiva muito poderosa de mulheres e de homens de que é um compromisso dar um basta nessa violência, nessa barbárie toda. E quando os meus comentários viralizam e que eu recebo esse feedback, esse retorno de mulheres e de homens, eu fico com uma esperança assim, acesa, uma luzinha acesa no coração. Sabe que eu penso assim, puxa, as pessoas estão ouvindo, mesmo num momento politicamente tão polarizado, as pessoas estão ouvindo e as pessoas estão vendo como é importante demais mulheres e homens decentes, corretos, né, se darem as mãos, se unirem para a gente combater essa barbárie mesmo que é a violência contra a mulher.
11: E é impressionante a necessidade de falar sobre isso, ela é urgente, porque tem mulheres que nem sabem que aquilo que vivem é violência.
12: Não sabem nomear, né?
11: Não conseguem entender. E para a gente pensar que isso ainda existe, eu acho que nos deixa até atordoadas.
12: Assustadora.
11: Pensar que você tem milhares de mulheres com uma realidade. Elas não sabem que podem sair, elas não sabem nem que está errado viver aquilo.
12: Não, e as pesquisas mostram isso, né? Que muitas vezes as mulheres são questionadas. Ah, você sofre algum tipo de violência? E aí a resposta é não. E aí quando começa a dar os exemplos, ah, mas ele controla o dinheiro que está na sua conta? Ah, sim, quem decide tudo é ele não me deixa gastar. Isso é violência patrimonial. Ah, mas ele tem um controle sobre seu celular? E a pessoa começa a entender que ela vive situações de violência, ainda que ela não consiga dar nome, né, às violências que ela está sofrendo. Eu vou te falar uma coisa que às vezes as pessoas me perguntam. Ah, mas por que hoje, agora, estão falando tanto de violência? Eu trabalho em TV há 32 anos. E comecei com 22. E lá atrás, as pessoas, os casos de feminicídio aconteciam, não falava feminicídio, mas eles aconteciam. Né? Falava, crime passional, matou porque não aceitava o fim do relacionamento. Que é até algo que a gente deve evitar falar. Porque, na verdade, nada justifica você matar uma pessoa porque você está insatisfeito com uma decisão que aquela pessoa, como um indivíduo autônomo, tem total direito de tomar. Então, enfim, mas lá atrás, o que acontecia? Os casos são chocantes. Mas, não, mas isso é muito chocante, né? É melhor não noticiar. Então, havia até uma postura de não dar espaço para esses casos, como se fosse um assunto doméstico, um desequilíbrio de alguma família, e aí o assassinato, o crime era muito terrível, como eles são, pesado para noticiar, então você não abria espaço. E isso não ajudou. Isso não faz os crimes deixarem de ser cometidos, os criminosos deixarem de agir. E hoje eu acho que a gente tem a consciência exatamente do contrário, que é óbvio que a gente não tem como noticiar todos os casos, porque senão a gente tem que abrir um pedaço do noticiário todos os dias para falar das barbaridades que são cometidas. Mas a gente tem consciência de que a gente tem que falar, que a gente tem que noticiar, e mais que isso, a gente tem que

0: uma notícia de uma barbaridade contra uma mulher, você sente uma dor, né? Porque você pensa, puxa, quantas mais, né? Mas cada vez que eu noticio que uma pessoa estava atenta, essa semana, né, quando você ouvia, assistia, que talvez já tenha passado mais alguns dias, mas essa semana a gente noticiou o caso de um motorista de ônibus que viu um ex-companheiro tentando atropelar e matar uma mulher, e o motorista de ônibus percebeu, parou o ônibus e deu a chance daquela mulher sobreviver. E ela conseguiu entrar no ônibus e ele saiu, salvou aquela mulher daquela situação. Então, eu acho que cada vez mais a gente está falando e a gente está construindo na sociedade um olhar atento, um olhar de dizer, não é comigo, não está acontecendo na minha família, mas pode acontecer. Então, se cada um tiver o olhar atento, a gente muda essa realidade.
1: Dri, queria falar com você sobre um aspecto da violência contra a mulher, que é essa questão da violência patrimonial. Nós viemos de muitos anos de luta para que a gente tivesse liberdade, para que a gente tivesse igualdade de direitos, de acesso ao mercado de trabalho. Você foi uma mulher que é uma mulher que ao longo da vida teve que se segurar muito sozinha. Você é mãe de uma mulher também. Mas eu vejo que existe um movimento que vem de novas gerações de meninas que gostam da ideia de terem uma vida mais confortável, de terem um homem que é o homem provedor. Acho que volta um pouco aquela romantização de eu vou para casa, vou cuidar da casa, o que está tudo certo. Mas há algumas nuances que são perigosas. Como é que você vê essa mudança? Ou seja, há alguns anos era uma luta muito grande e agora essa luta pela igualdade de direitos, ela é relativizada e as pessoas não veem que há armadilhas por trás disso.
0: Eu acho, Joana, que quando você está no relacionamento, tudo tem que ser conversado. Inclusive, dinheiro. Aliás, é muito importante falar sobre dinheiro. Você falou de violência patrimonial. Esse é um tema muito importante, porque, primeiro, as mulheres durante muito tempo foram ensinadas a não se preocupar com dinheiro, né? Quem, inclusive, do ponto de vista legal, para ter conta em banco, as mulheres levaram muito tempo para ter autorização legal para ter conta em banco, cartão de crédito, para fazer um empréstimo. A lei brasileira proibia as mulheres de terem acesso à herança, né? Então, o marido era o gestor, o administrador. Então, o assunto dinheiro parecia que não podia ser tratado entre os casais. Até hoje, eu acho que esse é um assunto tabu nas relações. Se falar de dinheiro, perde o amor. É como se você estivesse perdendo o romance, está quebrando o clima, está estragando o clima. Não, dinheiro é um assunto muito importante para ser tratado. Então, assim, quando você conversa abertamente, é que você tem, de fato, a oportunidade de compreender e entender o que o outro pensa a respeito. Então, assim, eu acho que não tem um modelo certo. Ah, modelo de casal tem que ser assim. Não tem um modelo certo, né? Tem casais que dividem tudo, tem casais em que o marido entra com mais recursos do que a mulher, tem o contrário, mulheres que têm uma renda mais alta e as mulheres entram com mais renda. Tem casais que vão optar que a mulher não trabalhe, que construam uma família em que a mulher vai ter mais tempo para cuidar da casa e dos filhos. Não tem modelo certo, mas transparência, clareza e respeito a gente encontra conversando claramente com o parceiro, com a parceira. Porque daí você vai conhecer o outro. E aí, quando você fala de uma armadilha, isso é importante ficar muito atento, porque assim, aquele provedor que vai te oferecer tudo, depois aquilo pode se tornar uma ferramenta contra você, em que você está totalmente dependente. Então, assim, eu acho perigoso. Se você me falar assim, ah, você aconselha? Não. Eu acho que toda mulher deve buscar ter sua profissão, ter a sua autonomia financeira. A minha mãe não teve oportunidade de trabalhar fora de casa. Eu venho de uma família que nasceu numa cidadezinha muito pequenininha, no interior de Minas. A minha mãe estudou até a quarta série do ensino fundamental, para que o meu pai pudesse estudar. E meu pai, eu lembro do dia da formatura do meu pai, no ensino médio. Eu já era adolescente. Então, para que meu pai pudesse estudar, a minha mãe cuidou das filhas. Mas a minha mãe foi uma feminista sem saber o significado dessa palavra. Porque ela sempre me falou: minha filha, estude, escolha a sua profissão, tenha o seu salário, casamento depois. Casamento vem depois disso. Então, assim, o conselho da minha mãe

0: mim, é o conselho mais sábio para uma mulher. E eu acho, e é o conselho que eu dou para minha filha, e eu acho que é o conselho que as meninas devem receber. Tenham uma profissão, encontrem um propósito, tenham o seu salário, tenham os seus sonhos, realizem os seus sonhos materiais também. Falem sobre dinheiro. Não é pecado ter ambição. Não é pecado você ter uma meta de construir, realizar sonhos com o seu trabalho, com o seu dinheiro. Agora, não condeno, quem sou eu para criticar uma mulher que faz uma opção diferente dessa? Só que é importante ter muita clareza de com quem você está se relacionando, para que essa dependência financeira não se torne depois uma armadilha, como você disse.
1: Queria falar com você sobre a Giovana. Você fala sobre a
0: melhor
1: Giovana.
0: Capítulo.
1: Sim, melhor capítulo. Você fala de uma forma tão linda sobre ela. E é muito gostoso de ver vocês duas juntas, de ouvir você falar sobre ela, os detalhes do dia a dia. Durante muito tempo, ela precisou muito de você. E você esteve sempre lá para ela. Não vocês duas, até que chegou o Chico, mas vocês têm um núcleo muito forte. Hoje, a Giovana não é que ela é independente. Ela tem uma vida muito cheia de responsabilidade. Ela já não participa de todos os afazeres que você em casa gostaria que ela tivesse junto com você. Ela tem que dar plantão. Como é que é para uma mãe ver essa diferença entre a nenenzinha que precisava tanto da presença da mãe e o mulherão que agora atende outras pessoas, inclusive quer ser médica para atender pessoas em situação de extrema vulnerabilidade?
0: Ô, Joana, você sabe que a Giovana ainda mora em casa com a gente. Ela concluiu a faculdade de medicina, a primeira residência, já está dando plantão, 12 horas. Às vezes, é difícil a gente se encontrar, às vezes.
1: Eu sei disso porque eu já ouvi muito você falar e lamentar isso para mim. Ai, nossa, tá difícil jantar com a Giovana.
0: Não, às vezes a gente se encontra assim, um oi no café da manhã. E aí, chego em casa à noite, ela já chegou de um plantão de 12 horas, também uma conversinha rápida, ou às vezes a gente se desencontra. Uhum. Ela pega um plantão que ela vai trabalhar de 6 da tarde até a madrugada, e aí eu nem vejo à noite. Então, a gente se vê muito menos hoje. Mas você sabe que, assim, pode ser que o dia que ela não more mais conosco em casa, pode ser que nesse dia eu sofra, assim, sinta mais saudade. Mas, eu vou te falar, quando ela estava nos meus braços, e eu não tinha certeza se ela caminharia, né? Porque ainda tinha um longo tratamento pela frente para ela caminhar. O meu desejo de que ela se tornasse uma pessoa autônoma era tão forte, e eu fiz assim um combinado com o universo, que eu lutaria tanto por esse dia, que ainda que eu sinta falta de ter um tempinho a mais para jantar, para conversar, é maravilhoso saber que ela está conquistando os caminhos dela, o espaço dela, pelo esforço dela. Tanto que quando ela saiu da faculdade, ela falou: ah, e agora? O que você está pretendendo quando terminou a residência? Não, eu tô indo atrás dos hospitais que eu vou dar plantão e tal. E ela foi sozinha, abriu os caminhos dela e está lá. Então, assim, vê-la caminhar com as próprias pernas, não só fisicamente, foi uma emoção extraordinária para mim, como agora vê-la nessa caminhada profissional é muito emocionante. Então, assim, eu quero que ela voe. Agora, acabou de chegar em casa um livro, que ela publicou um capítulo desse livro sobre o TCC dela, da conclusão do curso. E aí, isso virou vários capítulos. Um dos capítulos é o TCC dela. E eu estava achando que iam ser, assim, 3 páginas. Chegou o livro, que é sobre síndrome respiratória aguda e os cuidados, como você deve tratar esse tipo de caso na emergência hospitalar. Chegou o livro que eu comecei a folhear umas 25 páginas do capítulo dela, e eu olhava e falava assim: você escreveu tudo isso? Aí, admirada, orgulhosa, claro. E aí eu falei: Chico, já podemos ter um problema respiratório. Ela: não quero que vocês tenham isso. Mas, assim, eu sinto muito orgulho, muito orgulho. Então, assim, ainda que ela já não tem tanto tempo de ir com a gente para o sítio, a gente já não viaja todo tempo, né? Em todas as viagens ela não está. Eu tiro férias só uma vez por ano e às vezes não coincide com a agenda dela, então ela não vai. Esse ano, por exemplo, não vai dar. Mas eu estou com o coração tranquilo, orgulhoso, feliz de vê-la caminhar profissionalmente e realizar as coisas dela. É maravilhoso. Sou grata, grata, grata. Agradeço demais a Deus.
1: você cumpriu com maestria uma missão que te foi dada, assim, te foi imposta, foi aquela realidade que você encontrou. Agora, você está vivendo outra fase, você tem mais tempo para você até, nesse sentido. Você sente isso?
0: Sim. Tanto que agora eu já estou inventando moda.
1: O que, que você está fazendo?
0: Não, agora eu estou assim, podia voltar a estudar, né? Que é uma vontade que eu tenho. Se eu voltar a estudar, eu tenho que ficar mais um tempo aqui no Brasil. Também tenho, em algum momento, vontade de sair, morar fora. Eu já trabalhei como correspondente em Nova York, em Londres, mas tenho vontade de morar fora com mais calma, mas eu acho que mais para frente um pouco. Então, agora, eu estou naquele momento assim, bom, eu acho que agora eu posso fazer uns planos diferentes aí para mim. Não sei para que caminho a vida vai me levar, mas sim, é um momento novo, assim, para mim. E eu acho, Joana, que é... Como a Giovana nasceu, eu tinha 25 anos de idade, de alguma forma, o compromisso com ela e com o tratamento dela, obviamente, teve um preço, né? Eu abri mão de muitas coisas para poder me dedicar ao tratamento dela. Não só com presença, mas também financeiramente. Então, agora é a hora que eu posso pensar em realizar algumas... Eu brinco com ela, falo assim, eu acho que eu vou ser uma velhinha mochileira. Porque eu não pude ser mochileira quando eu estava com 20 e poucos. Então, nada mais justo do que ser mochileira aos 60. Você que adora ser mochileira vai me dar algumas dicas.
1: Eu vou com você. E a gente vai noticiando pelo caminho.
0: Então, eu vou inventar umas modas aí. Quando os 60 estiverem chegando, tá quase, hein, gente? Então, eu vou fazer umas coisas. Não sei ainda o quê, mas vou.
1: Odri, e qual é o papel que o amor tem na sua vida? O amor chegou muito de supetão, falando do Chico. Eu sei que você não fala muito sobre a tua vida pessoal, íntima, mas o Chico, ele é uma presença. Quem te conhece, conhece o Chico. Quem te acompanha, sabe que existe o Chico. É uma história muito bonita. O que, que é o amor para você no momento em que você vivia sozinha? Chega, então, uma paixão que vira um amor, que vira uma companhia para a vida, que vira algo tão cheio de cumplicidade.
0: Joana, você sabe que o Chico é uma surpresa extraordinária na minha vida, assim, porque o amor chegou quando eu não estava esperando mesmo. Porque quando você tem uma filha, Giovana estava com 8, quase 9. No aniversário de 9 anos da Giovana, a minha família conhece o Chico. Eu estava começando a namorar ele. No dia seguinte do aniversário, ela foi para o bloco cirúrgico, fazer uma cirurgia muito pesada em São Paulo. E o Chico estava lá. Então, assim, quando você tem uma filha, que você está já há alguns anos numa maternidade solo, você não, e ainda com todo o desafio que era o tratamento médico da Giovana, você não acredita que vai aparecer uma pessoa, até porque também a sua exigência sobe muito, né? Assim, você não se relaciona com uma pessoa que você tenha dúvida se ela está, de fato, interessada numa vida familiar, porque não é uma vida de festa. Não é uma vida de liberdade total para viajar a qualquer momento, para ir para qualquer show, balada. Não é. Quando você tem uma filha, e sobretudo no meio de um tratamento médico difícil, você tem muitas restrições e eu um foco muito grande nela. Ela sempre foi a minha prioridade. E o Chico chegou assim, num momento que eu não esperava, com 10 anos a menos do que eu. Quando a gente se casou, eu tinha 34 e ele 24, 25, quando a gente casou ele tinha 25 e eu 34, que são 9 anos e uns meses, né? Então, assim, eu não imaginava, e ainda com essa diferença de idade. Mas, por outro lado, a gente criou muito rápido uma conexão tão profunda, não só eu e ele, mas ele e a Giovana também, que eu falo que eu sou muito grata pelo universo ter me reservado esse encontro, assim. Porque a Giovana é o grande encontro da minha vida. A Giovana é a pessoa que entra na minha vida e transforma a minha vida e traz tantas coisas extraordinárias para a minha vida, que era quase como se eu dissesse para mim mesma assim, você já foi abastecida de todo o amor que você poderia desejar. E quando o Chico chega, eu falei assim, puxa, olha que presente extraordinário eu ainda estou ganhando da vida. Então, assim, É muito lindo, assim. É muito lindo observar os dois juntos, cantando, tocando violão. E a conexão dele com ela é uma coisa que eu agradeço sempre. Ele é o pai que escolheu ser pai. E isso é muito profundo.
1: A nossa super equipe fez uma super produção e fomos atrás de informações que ninguém sabe sobre
0: Ai,
1: você.
0: Ai, meu Deus.
1: Adriana, e essa questão de gostar de cantar e tocar violão é algo que vocês fazem, além de você ser muito boa na cozinha. Ninguém imagina.
0: Oh.
1: Dri, realmente assim, o Chico tirou a sorte grande. Uma baita profissional, uma baita mãe, uma baita mulher, cozinheira, alto astral, gosta de viajar, quer estudar.
0: Não,
1: que
0: mas
1: falta?
0: Eu vou te dizer
1: Tem
0: assim,
1: algum defeito?
0: Tenho vários. Ixi, brava.
1: Deixa pra lá, fala da cozinha, fala.
0: Eu seria uma boa cozinheira se eu me dedicasse. Mas eu não me dedico.
1: Mas eu ouvi dizer que você é ótima.
0: Eu sou boa no risoto. Sou bem boa no risoto. Mas, por exemplo, não sei fazer peixe. Doce, não sei fazer nenhum. A Giovana é boa no doce. Então, a gente
1: e
0: se
1: a
0: complementa.
1: Canjica?
0: Não, só canjica.
1: Ah, tá.
0: Não só canjica, mas é que a canjica é uma receita de família. A minha mãe faz aniversário no dia 1º de junho. E a minha mãe faz canjica todo aniversário dela. A vida toda ela faz uma canjica. E a família vai. E nem tem convidados, assim. Quem puder, vai. Então, eu aprendi essa receita desde criança e eu faço canjica. A minha canjica é maravilhosa.
1: Famosíssima.
0: Olha,
1: nos corredores da Band.
0: Eu tô pra dizer que eu acho que não tem quem faça uma melhor, nem a minha mãe. Aí ela fala que a minha ficou melhor do que a dela. Mas doce eu não sou boa. Mas eu sou uma cozinheira razoável pra quem não se dedica. Se eu me dedicasse, eu acho que eu ficaria boa, porque eu gosto. Sabe assim, cozinheiro, eu falo que... Você fala, quanto vai de sal? Uai, o quanto precisar.
1: É.
0: Né? Você vai ali, ó, na mão, assim. É uma coisa meio de feeling, assim, de intuição quase. Eu acho que eu tenho aí esse borogodó, mas eu não me dedico.
1: Odri, você tem todo o borogodó também, sabe para quê? Para lidar com entrevistas e com debate e com canal livre, e com entrevistado e com político. É impressionante a tua rapidez, o teu repertório e eu acho que a firmeza no momento de fazer a pergunta certa, de fazer uma intervenção certa. Isso não é que nem o sal nas receitas? Não tem. Não tem
0: a pura com a idade, viu? Eu acho que é a pura com a idade. Não, eu acho que o tempo, né, a experiência. Esse debate presidencial na Band foi o sexto debate que eu mediei, o sexto debate presidencial. Fora isso, já mediei debates para governador, para prefeito. O primeiro debate que eu mediei, eu tinha em torno de 27 anos. No interior de Minas, uma campanha para prefeito, fui para o Triângulo Mineiro. Então, assim, eu acho que o tempo de experiência vai apurando, assim. E também, assim, tem entrevistas que eu acho que a pessoa vai melhor, outras você fala, poderia ter feito outras perguntas. Depende muito do contexto, do momento, mas eu gosto muito de fazer isso. E eu sou uma pessoa, em entrevistas, em conduções de debate, sou uma pessoa muito objetiva. Então, assim, é para fazer uma pergunta, a pergunta vai ser clara. Vai ser feita com clareza, eu vou direto no ponto. Não, o que está sendo perguntado é isso aqui. Então, assim, não, o senhor está dizendo uma coisa, mas o fato é outro, é esse aqui. Nós precisamos... Porque hoje em dia ficou muito assim também, não, mas tudo depende da narrativa. Não, mas tem fato, existem fatos. Tal coisa aconteceu, tal coisa não aconteceu. Aí, tem uma suspeita, então é uma suspeita. Trata como uma suspeita e busca uma informação. Sabe assim, tratar as coisas pelo nome que elas têm. E não tudo, depende da narrativa, depende de quem está contando, o fato muda. Não, o fato é fato. Então, acho que como eu tenho essa clareza sobre a relevância da notícia, o que é fato, eu acho que nas entrevistas eu sou ali bem objetiva.
1: Agora, o último debate, que foi o primeiro debate com candidatos à presidência, foi um debate histórico. Foi um debate histórico por causa das ausências, mas ao mesmo tempo pelo tamanho da repercussão. Eu acho que o todo, o produto final, ninguém esperava. Porque ninguém esperava tamanhas ausências, mas ninguém esperava que rendesse tanto apesar das faltas.
0: Você sabe que foi exatamente isso que a gente falou quando acabou o debate.
1: Eu não estava lá.
0: Então, Joana, quando acabou o debate, talvez porque durante toda a semana ficou aquela especulação de que o presidente Lula não vai, o senador Flávio Bolsonaro também não, se o Lula não for, o senador Flávio Bolsonaro não vai. Então, ficou toda aquela especulação. O noticiário ficou em cima da ausência, da possibilidade da ausência. Então, talvez isso também tenha criado uma expectativa assim, ah, esse debate, não sei se ele vai repercutir tanto. E, no final das contas, a gente considerou que os presentes souberam explorar as ausências e também houve um debate de ideias, um confronto entre eles, abordaram temas relevantes, então assim, e o debate repercutiu muito, né? O que mostra que o eleitor também quer ver o candidato por ele mesmo. O eleitor não quer só o candidato da dancinha no TikTok, da, sabe assim, do post com inteligência artificial no Instagram, nas redes sociais, ou o candidato com a maquiagem do marketing político na campanha eleitoral. O debate é o candidato sem a maquiagem do marketing, é o candidato por ele mesmo. Então, e que ótimo, repercutiu e foi muito importante ter feito o debate.
1: Por exemplo, para o candidato Augusto Cury, do Avante, que quase também desistiu de participar, a participação ela foi tão eficiente para a campanha dele que se traduziu absolutamente em números, em engajamento. No dia seguinte do debate, nós fizemos a sabatina com ele aqui, ele chegou reclamando da falta de entrega no digital. Então, ele tem um público muito grande, mas poucas pessoas recebem. E naquele dia, os vídeos, os posts dele começaram a viralizar muito por conta da participação dele. A política, ela está mudando, a forma de comunicação dos políticos também. E quando a gente vê algumas presenças caricatas, por exemplo, no debate, mas na política de forma geral, a gente olha e fala, nossa, mudou muita coisa. Mas se a gente olha para trás, sempre tem.
0: Sempre tem. Eu acho que a diferença é que a comunicação mudou muito. Então, hoje em dia, as pessoas estão observando muito mais o post que viraliza, o meme, o vídeo de inteligência artificial. A gente acaba sendo levado a observar a forma e às vezes esquecer o conteúdo. Então, assim, sempre teve o candidato caricato. Mas não tinha essa avalanche de rede social, de informação chegando pela rede social, que prioriza muito esse candidato ali, que tenta ser engraçado, agradável, ou polemizar, né? Ou ir para os extremos para chocar, e chocar causa engajamento e atrai voto. Então, eu acho que, assim, as pessoas têm que... O eleitor, nós todos temos que prestar atenção no conteúdo, no que está sendo dito, e não só na forma como está sendo dito.
1: Dri, a gente já está se aproximando aqui do final. Eu tenho algumas perguntas ainda para você. Eu queria que você, olhando para trás, para toda a sua trajetória no jornalismo, e vendo que você tem um monte de gente que faz jornalismo porque tem você como referência, o que, que você diz para quem está começando na profissão?
0: Nossa, quando eu escuto alguém me falar que faz jornalismo porque me assistia... Gente, isso é comum, quando você faz 54...
1: Acabou de acontecer, tem...
0: Quando você faz 54 anos, isso acontece com bastante frequência às vezes. Eu fico muito honrada. Porque, de fato, assim, pessoas que hoje estão fazendo 30 me assistiram quando eram criança. Então, assim, 20 e poucos anos, né, 30, me assistiram quando eram criança. E eu fico muito honrada, assim, de que o meu trabalho, de alguma forma, seja inspiração. O que eu digo para essas pessoas é: estudem, leiam muito, consumam informação, literatura, conversem com pessoas de várias trajetórias diferentes. Cada conversa, cada encontro te ensina alguma coisa. Você pode encontrar com o CEO de uma empresa ou com uma pessoa que está no meio de uma enchente. Cada conversa, cada encontro te ensina alguma coisa. Converse com as pessoas. Se comunicar é ouvir. Antes do falar, se comunicar é ouvir. Então, acho que tem um grande segredo que um jornalista nunca pode esquecer, é que nossa função é falar, mas a primeira e mais primordial de todas é saber ouvir. É saber olhar e observar. Então, acho que a vida leva a pessoa a construir essa trajetória, né? Mas eu fico muito honrada cada vez que eu escuto uma frase dessa.
1: Agora eu tenho aqui perguntas para você responder sem pensar muito, tá? Rápido.
0: Lá. Rápido.
1: Uma palavra que define você hoje?
0: Calma.
1: Uma qualidade sua que também te atrapalha?
0: A minha filha vai rir quando ela falar calma.
1: Você acabou de falar que você é brava. Eu não vou falar.
0: Não, eu sou brava quando precisa. Não, eu sou uma pessoa calma, pode acreditar.
1: Mas é, calma. Uma qualidade sua que também te atrapalha?
0: Eu sou muito, muito firme E às vezes você precisa flexibilizar um pouquinho. Então eu acho que excesso de teimosia às vezes cansa, mas eu sou teimosa.
1: Uma coisa que a televisão te deu?
0: Me deu segurança, me deu os melhores aprendizados da minha vida nos encontros com quem eu entrevistei.
1: Uma coisa que a televisão te tirou?
0: Tempo.
1: Uma notícia que você nunca esqueceu de ter dado?
0: Muitas. É difícil citar uma. O acidente nuclear no Japão foi muito marcante. As enchentes agora no Rio Grande do Sul, muito marcantes. Mas, se é para citar uma, eu vou citar o momento da transmissão ao vivo, quando o primeiro mineiro soterrado no Chile foi resgatado. Eu senti uma emoção extraordinária, porque era a emoção de milhares de pessoas no meio do deserto do Atacama, milhares, tinham 3 mil pessoas, de familiares, jornalistas do mundo inteiro, e aquelas pessoas esperando o primeiro mineiro ser resgatado, e eu estava no meio da multidão para narrar aquilo ao vivo. E quando acontece, parece que você faz parte da família deles, de todos eles ali, porque eles estavam tão felizes. Eu falei que aquela emoção é maior do que Copa do Mundo. Sabe, assim, do que você celebrar, parecia final de Copa do Mundo, porque era uma multidão gritando e berrando e chorando e gritando ti, ti, ti, lê, lê, lê, los mineiros de Chile, e te abraçando. Então, assim, eu entrei ao vivo sendo abraçada e beijada e as pessoas pulando, porque é a celebração da vitória da vida, né? Então, aquilo ali, nossa senhora, eu nunca vou me esquecer.
1: O melhor conselho que você recebeu da sua mãe?
0: O que eu falei aqui. Escolha a sua profissão, corra atrás dos seus sonhos, construa a sua carreira, tenha o seu dinheiro. Esse conselho é o melhor conselho que a gente pode dar para uma menina.
1: Uma coisa que a Giovana faz melhor que você?
0: Nossa, muitas. Ela é muito mais calma do que eu, por isso que ela vai rir. Ela vai rir. Ela é muito sábia. Ela é muito sábia. Ela pondera. Eu sou, na hora de tomar decisão, eu sou o trator, assim, agora. E ela é uma pessoa que ela olha, ela parece que você fala assim, será que vai tomar uma decisão? Quando ela vem com a frase, ela vem com a frase.
1: Um medo que já não existe mais na sua vida?
0: O medo de perdê-la num bloco cirúrgico foi o maior medo que eu vivi. E eu até acho que eu já gastei todas as minhas fichas de cirurgia nessa vida. Eu tenho medo de fazer cirurgia. Se eu precisar de alguma, eu tenho medo, porque graças a Deus deu tudo certo com ela e foi um medo muito grande e eu venci.
1: E para finalizar, o que é sucesso para você hoje?
0: Sucesso é você encontrar o seu propósito, é você ter espaço para realizá-lo, respeitando o outro e sendo respeitada pelos outros. Sucesso é ter paz, ter uma família que você ama, ter amigos queridos. Acho que sucesso é muito menos o brilho, o holofote e muito mais a harmonia interna, a paz interior de que você traçou o seu caminho, seguiu o seu caminho, não abriu mão dos seus princípios e pretende seguir assim.
1: Dri, você brilha de dentro para fora. Obrigada por estar aqui comigo. Obrigada de verdade por todos os ensinamentos, por tudo que você compartilhou comigo, pela paciência, pela generosidade. Obrigada por ter vindo até aqui. E eu espero que a gente grave mais e mais vezes em situações diferentes, quando você for fazer seu mochilão.
0: Vamos fazer um risoto? Eu faço
1: quando
0: um risoto
1: você lançar
0: pra você.
1: Um livro novo, eu quero. Tá pronto, tá marcado. Obrigada, Adri. Foi um prazer muito grande. Sou sua fã, te admiro, me inspiro em você. Eu, assim, te olho de longe e falo, nossa, que trator, que mulher, e ao mesmo tempo que leveza de uma pluma. É impressionante. Obrigada.
0: Eu que te agradeço pelo espaço. Você é uma pessoa... extraordinária, uma pessoa, eu acho que eu tive a oportunidade de falar isso para você na Band, quando a gente se encontrou, assim, quando você tem 50 e poucos anos, quando a gente se encontrou, eu estava com 50, né, e você encontra pessoas mais jovens na mesma jornada de ser jornalista, de ser âncora de TV, de alguma forma eu tenho um olhar que é assim, como se eu estivesse encontrando filhas minhas, né, eu acho que a sua mãe deve ser pouco mais velha do que eu. A gente já falou sobre isso, eu acho. Ou mais nova, talvez?
1: Não, mas ela tem 58.
0: Então, mas assim, eu te vejo brilhando, fico feliz com a sua trajetória, está seguindo tão bem também. Te desejo tudo de bom, que você tenha muitas oportunidades de crescer, de aprender. E que quanto mais mulheres estiverem felizes, realizadas, ocupando seus espaços, a sociedade melhora. Então, pode ter certeza que onde você estiver, eu estarei torcendo por você.
1: Obrigada, Adri. Obrigada. Gente, esse foi o Imprevisto. Semana que vem tem mais. Tchau.
0: Beijo pra vocês. Obrigada demais.
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1h57, eu, Luísa Rodrigues, te acompanhando aqui no local do Rio de Janeiro com atualizações sobre o desabamento que aconteceu ali no Cosme Velho. A Defesa Civil Municipal do Rio interditou ali o casarão de 2 andares no bairro do Cosme Velho, zona sul aqui do Rio, que desabou neste sábado e deixou 2 pessoas feridas. De acordo com o Corpo de Bombeiros, e segundo ali, né, o segundo andar do imóvel ruiu e atingiu parte também de uma casa vizinha. A mãe e a filha, né, de 43 e 2 anos, foram encaminhadas para o Hospital Municipal Miguel Couto, na Gávea, com ferimentos moderados e tem aí estado de saúde estável. O espaço, ele é localizado ali na rua Cosme Velho, número 370, e a Defesa Civil ainda informou que o móvel vizinho atingido também precisou ser interditado. O segundo andar dos 2 casarões serão demolidos. A Secretaria Municipal de Conservação foi acionada para demolição e a Companhia de Limpeza Urbana para a remoção dos escombros. Lembrando então também sobre o trânsito, que a rua Cosme Velho foi interditada parcialmente, né, por mais de 3 horas no sentido Laranjeiras.

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4: 2:01, você nos acompanha em Brasília, em Belo Horizonte, no Rio, no Recife, em São Paulo, também em Curitiba. Chegou a hora então da sobremesa, é isso, mas antes aqui só repassando os jogos do Campeonato Brasileiro, né? Muitos jogos marcados para hoje na 28ª rodada, TMC como sempre acompanhando tudo, muita tradição também em esportes. O Galo, o Atlético Mineiro recebe a Chapecoense às 16h, tem Mirassol e Botafogo, você no Rio de Janeiro vai acompanhar inclusive, tem Remo e Santos às 18h30 no Mangueirão, você no 100.1 de São Paulo também vai acompanhar essa partida, tem Vasco e Coritiba, jogo marcado para as 8h30, e no Morumbis, em São Paulo, tem o Tricolor Paulista recebendo o Internacional, né? Então aí muitos jogos já marcados para hoje no Campeonato Brasileiro, lembrando que Flamengo e Palmeiras aí disputando o título da competição nesse ano, né? São as duas principais equipes nesse momento com chances de título. O Flamengo tem 57 pontos, são 27 jogos, 17 vitórias, 6 empates e só perdeu 4 vezes, né? Impressionante, 70% de aproveitamento é muita coisa. E o Palmeiras venceu aí dos 27 jogos, 16 tem uma derrota. Aliás, uma vitória a menos do que o Flamengo, portanto tem um ponto a menos também, e está na segunda colocação com 69% de aproveitamento. Bom, chegou a hora então da sobremesa depois do almoço. Hoje o entrevistado é o radialista, comediante e imitador, o Beto Hora. Ele vai responder várias perguntas muito polêmicas. Além disso, o sobremesa também conversou com o advogado Gustavo Polido. Então fique agora com sobremesa. Valeu!
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6: Pra você vai começar agora o Sobremesa, o seu programa favorito. E ó, hoje a gente tá com uma lenda viva do rádio. Em comemoração aos 104 anos, a gente tá com um dos maiores imitadores do Brasil, um dos maiores radialistas, Beto Hora!
7: Epa, claro, claro, claro. E você pode participar do nosso programa, estamos no YouTube e também pela nossa enquete, que tá essa zona em Brasília, é crise no STF. E a nossa pergunta de hoje é a seguinte: como ofender um ministro do STF sem ser preso?
6: Eu achei isso genial.
7: É isso que a gente vai querer saber, já explico melhor. Cadê a Mini Ruth?
6: Ô, você não tá sabendo?
7: Não?
6: Mini Ruth mandou uma mensagem, disse que entrou um besouro no ouvido.
7: É melhor falar que não quer trabalhar, né?
6: Juro por Deus, eu acredito nela.
7: Tá no ar, vai.
6: Vambora, seguinte, esse é o Sobremesa e a gente começa agora. Solta a vinheta, Cuca.

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1: Caro ouvinte que nos ouve com seu ouvido, começa agora o Sobremesa, o seu programa favorito aqui na TMC. Transamérica agora é TMC, quem escuta sabe. Ó, o nosso programinha de meu Deus de hoje tá muito especial. Em comemoração aos 104 anos de rádio no Brasil, a gente trouxe uma lenda viva. O cara é bom, juro, ele é o homem das mil vozes, o radialista, um dos maiores radialistas, inclusive já imitou o Tim Maia, a ponto do Tim Maia gostar da imitação. Senhoras e senhores, Beto Hora daqui a pouquinho, né, Batista?
2: Opa, enquanto isso, você que tá no YouTube, aliás, ativa o sininho aí, se não tá no YouTube, se inscreva no nosso canal TMC News BR, deixa seu comentário, deixa seu like, fala bem da gente pra direção ver, que a gente tira tudo os prints e manda no e-mail, a gente tira os prints dos comentários e manda no e-mail da direção. Tá? Você pode comentar por lá e tem o nosso WhatsApp, que é o 11 972 21 1001. Seguinte, repetindo a pergunta, crise no STF. Um brasileiro já tá meio de saco cheio. Então quero saber de você como ofender um ministro do STF sem ir pra cadeia.
1: Boa pergunta.
2: Sem ser preso. Tá? O Lucas já falou do Dino.
1: Não, para, Batista.
2: Falou que
1: por favor,
2: ele tava
1: para, Batista.
2: Acima do peso.
1: Eu falei que supostamente o ministro Flávio Dino aparentava estar acima do peso.
2: Você falou. O Monarque, por muito menos, foi banido.
1: O Monarque chamou o Flávio Dino de gordola.
2: Foi banido.
1: Ó, eu desprezo essa atitude, tá? Não é gordola, não. É. Falei que ele supostamente aparenta estar acima do peso. É. Seria legal ele dar uma olhada aí, né? Porque é uma preocupação, entendeu? Tô preocupado com a saúde do meu ministro.
2: Eu não vou mexer com essas coisas, não. Eu não vou.
1: Você é muito bom de.
2: Não, melhor não. Não, calado me deito, sem processo me levanto. Então, eu sou dessa.
1: Manda pra gente como ofender os ministros do STF de uma maneira que você não seja preso. Manda no 011 972 21 1001. Boa! Agora vamos pra nossa entrevista. Fala aí, Batistinha. Manda bala.
2: Não posso falar o que eu quero.
1: Não fala.
2: Não vou falar.
1: Fala um pouquinho.
2: Não, se tiver alguém que possa ser preso aqui, é só você.
1: Peraí, eu tenho uma ideia. Eu tenho uma ideia.
3: Opa! A nação inteira vai preso.
2: Então é melhor eu.
1: Nosso convidado. Vocês querem falar? Eu tenho uma solução pra isso. Vocês querem falar? Ô, Pedro, apaga as luzes aqui, por favor. Apaga as luzes do estúdio. Ó, você que tá ouvindo a gente vai apagar as luzes pra gente falar o que a gente bem entende. Pra gente falar o comentário que é pra ofender sem ser preso. O comentário. Pode apagar, pode entrar no estúdio, apagar as luzes. Vocês vão ver que vai funcionar. Apaga tudo. Ó. Que pronto. Isso. Pronto. Tira a trilha. Vamos lá. Vamos agora dar o nosso comentário. O nosso comentário para falar sobre os ministros, ofender sem ser preso. Vai, Batista.
2: Não, eu mesmo no escuro tenho medo.
4: Então vou falar assim, ó. Esse cara não quer saber de nada. É um bando de vagabundo e quer nem saber.
1: Olha, pra quem tá ouvindo a gente, uma portuguesa acabou de entrar no nosso programa. Nós estamos no escuro. No escuro. Estamos no escuro. Isso, inclusive, vale muito a pena com o nosso convidado,
2: sim,
1: né?
2: Sim.
1: Pra você que faz mil vozes. Sim. Então, manda pra gente um comentário que você faria para o ministro do STF.
2: Ofendendo
1: sem correr o risco de ser preso.
2: Sem
1: manda
2: preso.
1: Pra gente. 011 972 21 1001. Manda aí.
2: Bom,
1: Ratinho.
2: Ô, Lucas, você sabe, eu fui lá fazer o esporte hoje, a gente vem coladinho no papo de craque. E o Ivan, mas o Ivan Drago, ele tá pé da vida com o São Paulo.
1: Tá puxado.
2: Ô, Muricy, o que que tá acontecendo com o São Paulo? Na sua época não era assim, Muricy. O que que tá acontecendo com o tricolor paulista?
3: Ah, você tem que entender o seguinte, os caras do futebol hoje. Se você for, primeiro, boa tarde a todo mundo aí, né, meu? Então é o seguinte, você tem que entender o seguinte, o futebol funciona hoje em dia de uma forma totalmente diferente. Antigamente os caras jogavam por amor, por paixão ao clube, por amor à camisa. Hoje não, se não tiver o dinheiro na conta, esquece, filho. Esquece, você não vai ter jogador, você não vai ter atleta, você não vai ter nada, meu.
2: Muricy, qual a sua sobremesa preferida, Muricy?
3: Ah, sei lá, meu. Sobremesa. essas frescuras, não. Eu como, depois laranja, que tem velho.
1: Muito bom. Você laranja. Está ouvindo Beto Hora interpretando o Muricy Ramalho, o famoso técnico do São Paulo e de outros times. O Beto Hora, seja muito bem-vindo. Você obrigado, que é humorista, radialista, imitador, tem mais de 40 anos de serviços prestados na rádio e esse mês a gente comemora 104 anos de rádio, você tá 40 anos.
3: 104. É, rapaz, eu tô aí nessa luta já há muito tempo, né? Eu adoro o rádio, eu amo o rádio. Eu vim até conversando com o motorista do aplicativo, eu falei para ele, ele perguntou por que essa paixão pelo rádio? Porque o rádio é... ele tem um clima que não cabe vaidade. É diferente da televisão. As pessoas da televisão, elas precisam muito da imagem. Sim. Então,
2: e são bonitas.
3: São né? bonitas. E no rádio. No rádio, o rádio não tem vaidade. A vaidade, cara, ela estraga tudo. Boa. Absolutamente tudo. Eu jamais faria o que eu faço, que é imitar as pessoas. É, trabalhando há 42 anos, nunca tive um processo sequer, eu nunca tive um processo, nem nunca terei, porque tem uma coisa que é o respeito. E quando você tem vaidade, cara, aí você extrapola, você mistura as coisas, você tá entendendo? Então, quando você vai fazer no rádio, você tem que imaginar o seguinte, que a pessoa tem que pensar que é a pessoa mesmo que está falando. Então,
1: uma pessoa que tem muita vaidade é o Luxemburgo, também o técnico. Que ele não gosta de ser chamado de técnico, ele gosta de ser chamado de professor.
4: Desculpa, só um minutinho. Desculpa, não é manager. Você tem que entender a diferença. Aonde está o técnico e o manager? O técnico é o cara que fica na frente gritando com o jogador, você vai fazer o posicionamento, essas coisas. Eu penso na estrutura do jogador antes do jogador se tornar um profissional.
1: Mas está entendendo? O Luxemburgo, você exige que as pessoas te chamem de manager, de professor. Não, mas isso não é muita vaidade
4: sua? Não, absolutamente. Eu fui o primeiro a usar terno. Fui o primeiro a usar terno.
1: Mas por que você quis usar terno, Luxemburgo?
4: Porque ali está a figura do manager. Tá entendendo? Ali não está uma figura qualquer do futebol. Ele tem que ser respeitado. Eu sou um professor, eu quero ensinar o cara a não só a jogar bola, a conviver com os colegas, a viver a vida do futebol de uma forma diferente.
2: Luxa, mas o povo hoje fala que você está ultrapassado.
4: Não,
2: né?
4: Ultrapassado não. Acontece o seguinte, hoje o futebol é assim, quem tem experiência, não cabe mais no futebol. Por quê? Qual é o clube que não está endividado? A não ser o Palmeiras e o Flamengo, qual é o clube que não está endividado no Brasil? Aí, se você coloca o manager, ele vai dar palpite, o que, que vai acontecer? O clube sai do buraco.
2: Mas está endividado por causa de pessoas como você? Tá endividado porque tem técnicos como você que quer ganhar lá 1 milhão e meio.
4: Espera só um minutinho, você vai entender. Quando você vai ao médico, você pergunta o salário dele. Você quer o resultado. Se você quer um profissional, cara, é simples. Você quer um cara que vai fazer uma plástica, Você quer um cara que te cobra 10 reais ou um cara que te cobra 1 milhão?
1: Não, eu quero.
2: Salva de palmas.
4: É simples.
2: Para o professor. É o professor Luxemburgo.
3: Muito bom. Você sabe que tem um negócio que é legal, que aconteceu comigo e é legal. Eu já contei isso em outros podcasts, mas é legal contar, porque, como diz o Milton Neves, é o público rotativo. É. E que foi o seguinte, quando eu entrei na Bandeirantes, eu trabalhei 17 anos na Bandeirantes, e quando eu entrei lá, o Carbone, tinha o
2: diretor do esporte,
3: o Carbone, ele falava ali, tinha um Twitter chorado, ele falava desse jeito, assim, ele falava, eu só vou pedir uma coisa pra você, você não imita o Zé Silvério. Beleza, tá bom. E um dia aconteceu lá um casamento de um príncipe lá, eu comecei a narrar dentro, mas estava fora do ar. E eu começo, bem, meus amigos, estamos aqui na cobertura do casamento. E começo, boa tarde, Zaidan. Boa tarde, Léo Mirce. Aí comecei a fazer essa brincadeira, cara. E o Zé falou assim, depois eu encontrei com o Zé, eu falei, ih, ele vai me dar uma porrada, meu. Encontrei com ele no corredor. ele falou assim pra mim: eu vou falar um negócio pra você com toda a sinceridade. Eu não gosto realmente que as pessoas me imitem, mas pensar como eu nunca tinha visto.
1: Olha que legal!
3: Aí,
1: pensar,
3: cara,
1: como a imitação.
3: É, exatamente, aí é que tá. O negócio que eu tava falando da vaidade é porque só não dá. Com vaidade você não consegue entender a pessoa.
1: É verdade.
3: Você tá entendendo? Então. É por isso que eu amo o rádio. O rádio é, pra mim. É...
2: E Betão, nesses 42 anos, qual a coisa mais legal que aconteceu assim na sua vida no rádio?
3: Ah, cara, puta coisa. Sem
2: que mais
3: dúvida,
2: marcou,
3: a que
2: assim...
3: mais marcou foi um lance que depois ele me contou que a gente fazia o Pelé. Eu fazia muito Pelé. E pô, eu adorava porque. O futebol, entenda?
1: É a melhor imitação.
3: A gente se apoia. Eu dei sorte, entenda? Eu dei muita sorte na vida e no posicionamento que eu usava no jogo. Eu dei sorte. E eu falava essas bobagens. Um dia o Maradona falou uma bobagem do Pelé e saiu em todos os jornais o que o Maradona falou. E o Pelé não respondia. E aquilo me incomodava profundamente. Porra. Não sei por que o Pelé não responde, cara. Eu responderia. Aí eu mandei um... Oi, gente. Olha, eu estou lançando o leite Maradona, agora em pó. Cara, deu um bochicho isso, cara. Mas deu, assim, bochicho forte, sabe? De gente querendo saber por que o Pelé fez aquilo. Deu um mau rolo. E aí, depois, o que aconteceu? Ele invadiu o estúdio um dia, a gente tava no ar, o Na Geral tava no ar, eu, Zé Paulo e o Lélio.
2: Ele apareceu do nada.
3: Do absolutamente nada. Pelé. Eu estranhei, porque eu olhei pra dentro da técnica, a técnica ficava de frente pra mim, assim, o vidro da técnica. E eu percebi um monte de cameraman entrando.
2: Caramba, você falou, tá pegando fogo.
1: Você tava lá no estúdio, na Band.
3: No estúdio, na Band, e assim, sim. Tem um corredor que não dá pra você ver quem entra, porque a porta fica primeiro, depois
2: só tem o aquário.
3: Sim. Só dá pra ver o aquário. Mas entrou assim, cara, sem sacanagem, entrou uns 6 cameramentos.
2: Caramba!
3: Aí eu fiquei olhando aqui, eu estranhei. Mas continuou o programa, tá tudo bem, pô. É. De repente, essa segunda porta do estúdio abre e entra o Pelé. Só que assim, cara, aquilo aconteceu em câmera lenta na minha cabeça.
2: Nossa!
3: Por quê? Aí vem uma explicação. Quando a gente entrou na Bandeirantes, era uma quebra de paradigma. Por quê? Porque a gente fazia o programa no meio do jornalismo. Jornalismo, jornalismo, jornalismo, jornalismo, na geral.
2: É tipo nós aqui.
1: É tipo a gente.
3: É exato. Tipo nós. Cara, os caras não davam nem boa noite pra gente, que a gente chegava lá.
1: Igual a gente. Igual a gente. Beto, os caras não olham pra nossa cara, Beto.
3: Não olha pra
1: os cara. Os caras não olham pra gente, Beto.
3: E que loucura. E aí, cara, ficava aquele clima, né, de pisei no cocô do gato. Dentro da banda, mas eu não tava nem aí, porque não tem essa vaidade. Aí você vai entender também. Eu não tinha vaidade, não quer dar boa noite, não dá. Não tô nem aí com vocês, porra. E tá tudo bem. O importante é que era o espaço que a gente tava naquele momento. Quando entrou o Pelé, cara, o Pelé entrou dentro do estúdio e falou: eu vou processar você, você, você, rindo.
2: Ele mandou isso pra vocês.
3: É, porra, cara. No ar, ao vivo, porra. E aí, cara, ficou aquele negócio fora do comum. Aí ele deu a entrevista, conversou, brincando. É nervoso, eu fiquei nervoso, cara.
1: Imagino.
3: Tava diante do atleta dos séculos, quiçá do milênio, entendeu? Porra, tava diante do cara mais importante do futebol mundial. E, pô, fizemos a entrevista. Aí, no final, ele chegou pra mim e falou: eu vou contar uma história pra você, que é o seguinte. Eu achava que a minha mãe estava com Alzheimer. E aí, eu falei pro Pepito: Pepito, a minha mãe está com Alzheimer. Por quê? O Pepito perguntou. Porque ela tá me escutando na rádio. Eu não dou entrevista em rádio há mais de 20 anos. Que eu não entro numa rádio pra dar entrevista. E ela tá me ouvindo todo dia. Eu acho que ela não tá legal. Aí, quando você falou esse negócio do leite Maradona, que tá me dando problema isso, viu? Quando você falou o negócio do Maradona, eu tava ouvindo. Eu falei pro Pepito: porra, eu não falei isso. Aí o Pepito falou: lógico que você não falou, é um cara que te imita na Bandeirantes.
2: vamos pra lá agora. Foi quando ele entrou.
1: Cara, que sensacional.
2: E a hora que ele falou que ia processar todo mundo, você falou
1: não,
2: o quê?
1: Não, cara, você tá louco. Acho que até vale, né?
2: Não, cara.
1: Pelé não, mas
2: quando eu faço uma imitação, eu nunca coloco na voz da pessoa o que ela não diria.
1: Genial.
2: Você tá entendendo?
1: Genial.
2: Às vezes um palavrãozinho, uma piada e tal. Mas eu jamais só colocaria, usaria, porque eu acho que é uma covardia, pô.
1: Total.
2: Você tem que pensar igual, cara.
1: Isso me fez lembrar uma história que eu acho fantástica, que é o Beto foi entrar no programa ao vivo, que ele apresentava, e ele anunciou que ia receber o Tim Maia. O Tim Maia tinha uma fama de não comparecer.
2: Não ia.
1: Ele marcava, mas não ia. Não é que ele nem respondia. Você ligava pro pessoal do Tim Maia e falava: ah, queria entrevistá-lo no meu programa aqui na rádio. Ah, sim, pode marcar. Ele vai. Confirmava, mas não aparecia.
2: Não aparecia.
1: Só que aí o Beto Ora resolveu fazer diferente. Qual foi a sua solução? Não,
2: a solução foi o seguinte, cara. Eu tinha um programa chamado A Hora da Hora, que é uma hora antes da Voz do Brasil. Uma hora certinho antes da Voz do Brasil. E a gente abria aquele espaço pra entrevistar a gente que tava no teatro, pra dar uma força pro teatro, quem tava fazendo show. Era uma época diferente, né? A gente vivia um mundo diferente. E o rádio sempre foi, sempre será, um baita de um divulgador para esse tipo
1: canhão,
2: de coisa.
1: Né? É um canhão.
2: As pessoas falam de internet, não estou menosprezando a internet.
1: Não, mas
2: é um lugar,
1: tá verdade.
2: É um lugar que ainda não se organizou. Porque na internet você compra bicicleta velha, prostituta, você compra tudo, está tudo misturado ainda. Mas naquela época não, era só o rádio. Pô, o Tim Maia vinha fazer show em São Paulo. Cara, era raro ele fazer show em São Paulo. Era muito raro ele fazer show em São Paulo. Pô, ia... Tá, beleza. E o Sandro, que na época... O Sandro, que trabalhou na direção da EMAI, na época era meu produtor. Ele que produziu o programa. E falou, pô, eu acho que eu consegui o Tim Maia. Mas... Tá bom. Consegui o Tim Maia, tá, beleza. Pô, começou a juntar jornalistas. Naquela época tinha muito jornal Diário Popular, tinha várias notícias populares, enfim. Começou a encher de jornalista. 6:45 o cara não apareceu e eu nervoso.
1: Eita ferro.
2: Não apareceu. Está começando mais uma Hora da Hora. O Nano Filho, que é...
1: O Ananias.
2: O Nano Filho... Que tava na mesa, que era o horário do Nano, que a gente invadiu o horário do Nano e eu fazia junto com ele. E aí, cara?
1: Nada do Tim.
2: E aí? Começou o programa. Senhoras e senhores, estou diante do maestro, esse cara genial, fantástico. Cara, o pai do Soul Music, o pai, o príncipe de todos os ritmos. Tim Maia, boa noite, Tim Maia. Meu irmão, obrigado, meu irmão. Au! Obrigado, São Paulo. Au. Tim Maia, pô, como é que você, quando você começou? Conta um pouquinho da tua história, da sua trajetória. Você que é lá de Niterói e tal, você entregava marmita, conheceu o Erasmo. Como é que era aquela?
5: Não, meu irmão, eu ensinei os caras, meu irmão. Au. A fazer o Fá, ensinei ele a fazer o Fá. Falei, volta amanhã. Au.
2: E fiz a entrevista inteira, cara. Pô, não vou perder a entrevista. Aí você via só a gente saindo, sabe? Você olhava pelo vidro assim, ó.
1: Os jornalistas indo embora.
2: Indo embora.
1: Mas você fez a entrevista e todo mundo que te ouvia lá no programa Hora da Hora...
2: Não sabia.
1: Beleza.
2: Era difícil o Tim Maia dar uma entrevista pra rádio. Era muito difícil.
1: Você conseguiu uma exclusiva.
2: Não sabiam como era a voz do Tim Maia no rádio. Para as pessoas era o Tim Maia. E tá tudo bem pro ouvinte, tá tudo bem, vambora, meu. Entendeu? Depois eu lá no final eu me viro, entendeu?
1: Bom, acabou o programa.
2: Acabou o programa, tudo certo. Tá tudo bem. Aí daqui a pouco o telefone toca.
1: Ah.
2: Eu trabalhava na Metropolitana.
1: Como é que é o telefone?
2: Telefone de lente, cara. De TBX da.
1: Era na... Falando em telefone de linha, você foi a voz do que todo mundo sabe, né?
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1: Olha aí,
2: E aí tocou o telefone o Jacques Sanzoni, que era o diretor da. Ainda é o diretor da Metropolitana, de algumas rádios da família. O Jacques é uma figura. Falei com ele hoje, inclusive. Beijo, Jacques.
3: E aí, cara, ele, ó, telefone pra você, eu não sei de nada, cara.
1: Então, deixa eu entender, você fez o programa,
3: fiz, acabou,
1: era pro Tim Maia ali, ele não foi, você imitou o Tim Maia e ficou imitando até o final do programa. Acabou o programa, você não revelou.
3: Não, quando a gente saiu, a gente tinha preparado uma mesa com um sanduichinho, com coisa pra receber o cara, né, cara? Ah, pô, vamos comer, o cara não veio, o problema é dele, vamos comer e tal. De repente vem o Jacques e fala, ó, telefone pra você. Pô, atendi o telefone, pensei que era elogio alguma coisa. Alô? Ô, meu irmão, é o seguinte, que quem está falando, falou lá o nome, não lembro, acho que é Ronaldo o nome do cara, sei lá o nome do cara. Aí, é o seguinte, bicho, eu e o Tim estávamos aqui ouvindo o programa, falei, puta, vem processo. Você não quer dar umas entrevistas no lugar do Tim, não, meu irmão?
2: Muito bom, muito bom.
1: Sensacional. Porra, né?
3: Foi um alívio, sabe? Um alívio. Falei,
2: tirou aquele peso do Tim das costas.
3: Mas eu nunca tive, não. Todo mundo teve problema com Clodovil. Eu não tive.
1: Jura? Problema. Você não teve problema com Clodovil?
3: Não tive problema com Clodovil. Ele odiava que imitasse.
1: Odiava mesmo.
3: E quando eu fui assinar com a Band, colocou, levou a gente numa pizzaria chique pra caramba. Tava todo o staff da Bandeirantes e tal, aquela coisa. E eu tava sentado de costas pra porta da pizzaria. E era uma pizzaria muito grande, muito bonita. Não lembro o nome do bairro ali, pros lados da Avenida Santo Amaro, aquelas porra lá. Aí, cara, eu senti duas mãos assim no meu ombro.
1: Sim.
3: Eu pensei que era alguém que tava chegando, né?
1: Claro.
3: Quando eu olhei pra trás, era o Clodovil. Ele olhou pra mim e falou assim: olha, meu amor, presta bem atenção.

0: Tim Maia aí. E imitação, assim, que você tem que cantar, às vezes, é mais difícil ou não? Tipo, sei lá, Gilberto Gil, Maria Bethânia,
1: essas coisas. Eu só comecei a imitar as pessoas por causa da música, porque eu tocava em barzinho quando eu era garoto. 18 anos, 19 anos, eu tocava em barzinho. E eu tinha muita dificuldade de fazer o transporte de notas. Sabe aquela coisa de o meu tom de voz já era grave? Eu tinha muita dificuldade de baixar o tom. Sabe aquela coisa de baixar o tom para você poder cantar? Sim. Então eu cantava no tom do cara mesmo, que era onde eu aprendia, o tom do cara, o Caetano Veloso. Era em dó maior, entende? Aquela coisa de Deus, aquela coisa que bate em você. Então eu ria no ritmo do... E aí foi me dando facilidade pra imitar outras pessoas, entendeu? Então eu... Negue o seu amor, o seu carinho.
2: Maria Bethânia, que prazer te receber.
1: Me diga que você já me esqueceu. Obrigada.
0: Maria Bethânia.
2: Maria Bethânia no sobremesa. Maria Bethânia no sobremesa, isso. Mas é uma coisa que eu nunca imaginei.
1: Eu como eu sou velhinho, eu tenho casos assim maravilhosos. Um dia lá nesse programa que eu ia entrevistar o Tim Maia, eu entrevistei o Calbi Peixoto.
2: Pô, grande.
1: Eu entrevistei muita gente legal. A garotada não sabe quem é Calbi Peixoto, mas procura aí que vocês vão
2: achar. Ele era o Harry Styles dos anos 60, 70.
1: Com certeza.
2: Ele era um grande cantor. Nossa, uma voz tremenda.
1: Ele tinha aquela coisa de
2: dramatizava.
1: Falar desse jeito, né?
0: Conceição.
1: Eu me lembro muito bem.
2: Nossa, que delícia te ouvir.
1: E, cara, eu entrevistei o Calbi e ele ficava assim no programa. Mas que bela voz você tem, hein? Que bela voz. É isso, cuida da voz.
2: Que bonitinho, olha aí, cara.
0: Grande Beto Hora.
2: Grande Beto Hora, o homem das mil vozes.
0: Você falou que você é das antigas, né?
1: Sou
0: é das antigas, assim como eu sou. O que você acha agora, você que trabalha no humor, o que você acha agora que tem esse negócio, esse papo de humorista de esquerda, humorista de direita? Você tá onde? Você é do centrão ou não?
1: Não. Antigamente, para você se tornar humorista, tinha um juramento que foi... Eu não lembro o nome dele, porque a minha memória não anda boa, mas tinha uma frase que dizia assim: se há governo, sou contra. Era como se fosse um juramento do humorista.
2: Genial.
1: Por quê? Porque se eu sou de esquerda e brinco com os caras da direita, os caras da direita vão ficar putos.
2: Sim.
1: Se eu sou um cara... Se eu faço uma coisa, ok, que eu faço uma coisa voltada e tirando barato pra esquerda. Ou se eu faço uma coisa da esquerda brincando com a direita, as coisas vão ficar numa situação que não vai dar certo. Então o que eu fiz? Eu, por opção, eu fui nesse. E vou te contar uma, cara.
2: Por favor.
1: Eu nunca votei na minha vida. Eu não tive ainda o prazer de votar. Não, e por quê? Porque eu me tornei humorista. Porque se você se apega a um lado político... E vou te contar uma coisa que eu descobri há pouco tempo. Todos os meus inimigos estão em Brasília. Eu não tenho inimigos. Os meus inimigos estão em Brasília.
2: Muito bem. Esse muito foi bem, o muito grande, bem. O gigante, o grandioso Beto Hora, que esteve aqui conosco no nosso programinha de Meu Deus. Infelizmente, a gente vai ter que encerrar essa entrevista. A gente tem mais programa, mas não sem antes pedir o seu recadinho final, Beto Hora, em comemoração aos 104 anos de rádio. Por favor, um recadinho para quem nos ouve.
1: E eu quero mandar um beijo para todos os radialistas do mundo, em meu nome, em nome também de... Óticas, sei lá o que. Funerária Morris Albert. Vai chora. Plantando gente por aí. Um beijo, eu amo vocês.
2: Obrigado, grande Beto Hora. Recebemos ele, Beto Hora, um grande radialista, em comemoração aos 104 anos de rádio. E a gente vai continuar. Tem mais um convidado pra hoje, hein?
0: Especial. Claro. Só quem não veio foi a Mini Ruth. O que, que ela falou? A gente pediu.
2: Pois é. O que aconteceu? A Mini Ruth falou que entrou um besouro no ouvido dela.
0: Um besouro.
2: Que entrou um besouro no ouvido dela e que ela teve que ir ao médico. Aí a gente pediu uma foto. E ela mandou uma foto, realmente, dela no médico. Mas claramente feita por IA.
0: Claramente. Muito bem. Eu vou dizer, não vale nada, viu?
2: Vale nada.
0: Me arrependo de tê-la indicado. Mas vamos lá para nossa enquete pelo 11.

0: 972211001, com esse monte de escândalo acontecendo no STF, eu quero que você me diga uma maneira de ofender um juiz do STF. Genial. Sem você parar atrás das grades. A Juliana Alves diz o seguinte, ó, ela é do Tim Lucas, ela falou o seguinte, boa. Flávio Dino tá se alimentando bem, hein? É uma certa maneira de ofensa. Mônica Alves, Gilmar Mendes, seu projeto de ser humano que foi publicado antes da versão final.
1: Caramba, essa
0: isso,
1: é boa.
0: Mas isso aí acho que dá processo, isso aí não sei não. E o Carlos Eduardo diz o seguinte, Mendonça, espero que seu GPS erre a rota e você vá parar naquele lugar.
1: Isso, calma aí.
0: Eu também acho que dependendo a interpretação da lei, acho que pode dar problema.
1: Então manda pra gente como ofender os ministros do STF de uma forma que você não seja preso. Manda pra gente no 9327... Quase dei meu telefone. Quase dei meu telefone. 011-97221-1001.
0: É o medo do processo, é. Eu sei.
1: Olha, eu quero saber o que é que vocês estão achando do nosso programinha de meu Deus. Eu fico aqui com o celular aberto.
0: Mas quebra o ritmo YouTube, do programa, entendeu? Esse velho.
1: E eu vejo os comentários. Teve um comentário muito legal aqui. Juro, vou até ler pra vocês. Ó, o comentário assim, ó. Programinha de meu Deus hoje em nível espetacular. É desse tipo de leveza que precisamos neste mundinho de meu Deus. Foi o comentário do Ricardo Jesus 5235. Tá Ricardo, vendo? Muito obrigado. O pessoal tá gostando. Que
0: Jesus gosta da gente.
1: Amém, graças a Deus. Nos Mas ama. Eu quero saber o que é que aquele nosso amigo que trabalha aqui na TMC como faz tudo, o cara é ó, brother do nosso chefe. Eu quero saber o que é que ele pensa do nosso programa. Vamos dar voz a ele. Chegou a hora do quadro Pitaco do Leleco.
0: Ai, ai, ai. Bom, lá vem o velho.
1: Boa tarde, seu Leleco. Lá tudo vem. Bem?
2: Boa tarde?
0: Boa tarde.
2: Boa tarde?
1: É que são 14h30.
2: Boa Cadê tarde. A Mini Rude?
0: Ela você não estava ouvindo o programa?
2: Não, eu estava ouvindo o programa. Assim, e estou então acompanhando ainda aqui, que as enquetes aqui estão meio abaixo aqui, a audiência não aumentou o que foi proposto, né? Eu acho que precisa melhorar muito aqui, pelo que eu estou vendo aqui. E o Salles também errou o telefone?
1: Desculpa, é porque o meu telefone...
2: Como é que vai ter audiência?
1: É que o meu telefone é parecido com o da rádio.
2: Ah, é parecido.
1: Perdão.
0: Mas o entrevistado estava bom.
2: Não.
0: Tava.
2: Não, tá 104 anos de rádio, né?
1: É.
2: Parabéns. Pelo menos isso eu vou elogiar. Faz parte. Só que 104 anos de rádio, é interessante essa informação para todos os nossos ouvintes. Só que tá baixo aqui. A audiência tá baixa.
1: A gente tá aumentando, tá indo de pouquinho em pouquinho, a gente tá aumentando, sabe?
2: Eu vou dar um desconto para vocês, por causa desse problema do Supremo aí, que tá atrapalhando.
1: É verdade.
0: É verdade.
2: Eu vou relevar, porém, eu preciso saber o que o chefe lá vai falar comigo mais tarde, que eu vou ter reunião com ele.
1: Se
2: ele alegar que tudo bem, que dá pra segurar por causa desse problemazinho, vocês vão ter uma chance ainda. Mas, se a Mini Ruth não comparece, não manda foto, não manda informação concreta, também fica difícil,
0: tá bom,
2: né?
0: Tá bom.
2: Por favor, né, gente?
1: Bom, vamos trabalhar agora.
0: Claro, você me perdoa.
1: Mas assim, o senhor tá gostando do programa?
2: Mais ou menos.
1: Tá bom.
2: Mas ia melhorar, né?
0: Encerra, Lucas.
1: Este foi o quadro Pitaco do Leleco. Obrigado, Leleco.
2: A puta que te
0: caiu perto do caralho. Ô,
2: se ferrar.
0: Tá louco?
2: Chato,
0: tá louco?
2: Um chato,
0: tá perdendo o decoro?
1: Só fala mal
0: da gente. Você tá perdendo o decoro?
1: É o seguinte, falando em perder o decoro, eu quero trazer uma informação. Seguinte. Ó, vamos conversar, vamos com calma. O que tá acontecendo com o Brasil? Ó, algumas semaninhas nesse Brasilzão de meu Deus, rolou aí novidades no STF, Supremo Tribunal Federal. Lá, sabe quando alguém fala assim, ele perdeu, foi pra segunda instância? Sabe quando alguém tá num processo jurídico e aí ele pode recorrer, a pessoa ou perde o processo, mas ela tá firme e forte que ela merece ganhar. Ela vai e vai recorrer a um outro tribunal. Sempre vai assim. O STF é o último dos tribunais, é o mais importante. É ele que basicamente manda aqui em tudo no Brasil. O que aconteceu? O ministro do STF, o André Mendonça, ele divulgou informações de outro ministro do STF, o Alexandre de Moraes.
0: X9.
1: E aí o pessoal foi fazer lá uma reunião, foi entender o que é isso, o que ele divulgou. ele divulgou, Mendonça divulgou informações de que o ministro Alexandre de Moraes tava tendo conversinha com Daniel Vorcaro, que tá preso por corrupção. O cara por roubo. O cara era um dono de um banco, sumiu com bilhões de reais. E aí, cadê o dinheiro que tava lá, que era do pessoal? Então, essa é a notícia que eu queria
0: trazer pra vocês. Onde você quer chegar com isso?
1: Eu quero chegar que ontem o STF se reuniu para decidir se investiga o Alexandre de Moraes. Bom, nada ficou decidido, tá? E nós aqui, nós do Sobremesa, nós produzimos uma música para vocês entenderem o que tá acontecendo. Essa briga aí no STF que começou entre o Mendonça e o Alexandre de Moraes. Nós fizemos duas versões para você escolher qual é a melhor. Fizemos o Rap do Moraes, que é sobre a briga do Alexandre de Moraes com o André Mendonça. Vamos ouvir? Solta aí o Rap do Moraes. Vamos ouvir.

0: vendo? Oh. Essa foi a versão em rap. O que, que o pessoal fez? Usou as falas dos ministros na reunião de ontem e fizeram uma música no estilo rap. Eu gostei, achei legal. Só que a gente tem mais uma versão, que agora é em funk, pra representar o Brasilzão. Vamos ouvir a versão do rap do funk do Moraes. Solta aí pra gente, vamos ouvir.
1: E vamos trazer...

0: testemunhas que o ministro André, em reunião, disse.
1: Isso é mentira.
0: Peçam. Então vamos chamar testemunha.
2: Que isso?
3: Ó, o batidão.
2: Muito bom, muito bom. Adorei, sensacional. Escolha aí qual das duas versões você gostou. Manda pra gente aqui, porque parece que os dois se encontraram com o vocal.
3: Sim,
2: em tanto breve... Alexandre de Moraes quanto o André Mendonça. Ambos se encontraram. Vamos entender isso.
3: Em breve em todas as plataformas digitais. O rap e o funk do Moraes.
2: Já que a gente trouxe essa notícia, vamos entender o que tá acontecendo com o Brasil? Pra isso, trouxemos um convidado especial. Ele é advogado, criminalista, econômico e empresarial. É professor de Direito da PUC. Senhoras e senhores, para explicar melhor, o advogado Gustavo Polido.
3: Aê!
2: Doutor, seja muito boa bem-vindo.
4: Tarde. Obrigado, obrigado. Boa tarde a todos. Obrigado pela oportunidade.
2: Eu que agradeço.
3: Eu queria fazer uma pergunta. Eu queria começar tirando uma dúvida. Ô, doutor Gustavo, se, por exemplo, fosse eu, o Lucas, que tivéssemos aí envolvidos, alguma coisa tivesse vazado nessas conversas, se fosse a gente, já teria acontecido algo conosco, não, hein?
4: Se fosse eu o advogado, talvez não.
3: Agora.
2: Muito bom.
4: Agora, tirando a brincadeira, veja, provavelmente teria acontecido alguma coisa. Aqui no Brasil nós vivemos um sistema judicial que há ao sistema acusatório, onde tem uma pessoa que acusa, o Ministério Público, o MPF, e aquele que julga. Agora, a gente também nunca pode deixar de esquecer quem é a pessoa que está sendo julgada, que muitas vezes guarda maior importância do que o próprio caso.
2: Então, peraí, deixa eu ver se eu entendi. O senhor me perdoa aí que deixa eu entender. Tem alguém que tá ali, né, fazendo a ronda, fazendo a justiça aí. Então tem o pessoal que trabalha na polícia, pessoal que trabalha nos tribunais, pessoal que trabalha em cartório, tá ajudando a justiça a acontecer. Legal. E aí tem o pessoal do STF lá que eles julgam tudo. Eles são o pessoal, é tipo chefão. Eles são chefão.
4: É mais ou menos isso.
2: Mais ou menos isso. É porque minha avó tá ouvindo a gente,
4: tá,
2: e ela não entende muito bem. Tem que pensar na vovó, calma. Então tá bom. Só que o pessoal que é o chefão, que julga tudo, parece que um deles, quer dizer, dois deles, estão envolvidos com um cara que tá preso. E aí? Quem é que vigia os vigilantes, doutor?
4: Essa é uma pergunta excelente. Principalmente quando se trata de uma Suprema Corte. Antes de adentrar, de começar a responder essa pergunta, vamos lá. O Supremo, ele não julga tudo e nem tem competência para tanto. O Supremo tem competência para julgar crimes com pessoas com foro de prerrogativa de função, ou seja, alguns políticos, alguns envolvidos em casos midiáticos, como é o presente caso, e outras coisas devem ser discutidas e julgadas pelo STJ. Qual que é a diferença? O STJ, que é uma corte para julgar situações de natureza de lei ordinária, ou seja, situações que não afetam a Constituição, são julgadas no STJ. Violação de uma lei normal vai para o STJ. Violação de um preceito constitucional, de uma garantia constitucional, exclusivamente isso, vai para o STF. E aí, claro, puxando aqui as prerrogativas de função de foro privilegiado, que é o caso, também tem competência o STF. E por isso que está lá. Porque, ao contrário do que todo mundo pensa, pelo menos pensa porque não é que a mídia não divulgou isso, é porque a compreensão, claro, se perde no meio de tantas informações. Mas o Vorcaro, por exemplo, ele não tem foro privilegiado. O Vorcaro é um banqueiro, mais nada.
2: Pessoa física.
4: Pessoa física, tá? Mais nada, com muito dinheiro apenas. Mas, no início lá das investigações, houve a identificação de um contrato imobiliário que existia lá um deputado. Este deputado, sim, tinha um foro privilegiado pelo STF.
2: Entendi.
4: E aí foi para lá. Agora, a sua pergunta objetiva: quem fiscaliza os fiscais? Essa é uma pergunta que, desde a época da faculdade e antes, lógico, porque isso é uma questão básica, é muito difícil responder. Por quê? Em tese, e assim diz também, inclusive, no regimento interno do STF, que deveriam ser os seus pares, fiscalizando uns aos outros. Não por uma questão de hierarquia, mas por uma questão de como é que eu encontro uma palavra melhor, uma questão de moralidade, de uma questão de equidistância com o ilícito ou com o lícito, deve ser julgado por seus pares, principalmente porque é um colegiado, e não deve ser julgado, em hipótese alguma, por apenas um. São as decisões monocráticas.
2: E está acontecendo isso agora. Ontem teve a sessão. Se reuniram lá os ministros da STF. Fuça. Só que o pessoal está indo para um lado visceral. O pessoal está levando para o pessoal, né, doutor?
4: Nossa, ontem foi muito, muito estranho. Confesso que eu me senti mal com isso, porque fiquei com vergonha. Com vergonha. Não do ato apenas, mas porque quando você vê numa corte colegiada, que é a corte maior do Brasil, a Suprema Corte Federal do Brasil, apontando o dedo na cara um do outro, parecia que às vezes estavam na quinta série, só faltou falar sua mãe, só faltou falar isso, ele pegou dinheiro para levar sua mãe e sair, só faltou isso aí. Veja, isso é deplorável, é deplorável não apenas moralmente, mas legalmente, e aqui que entra outro ponto, politicamente, porque ninguém pode esquecer como chegam os supremos, os ministros, ao Supremo. É indicação de presidente. É indicação. Agora, a culpa é do presidente, de quem indicou, do que o outro vai falar? Claro que não. Entendi. Agora, há de se convir que não é uma discussão estritamente jurídica.
2: Entendi. Estamos ouvindo ele, doutor Gustavo Polido, que é advogado, criminalista econômico e empresarial, professor de direito da PUC, está tirando as nossas dúvidas. Exato. Aqui sobre o caso do STF que rolou ontem, a sessão.
3: Sim. Ô doutor, mas como é que funciona assim para a lei? Por exemplo, o Mendonça falou, pediu o afastamento do chefe da PF. Aí o Dino vai lá e fala, não vai afastar, tem que ficar. Como é que funciona? Como é que se balanceia isso? Tem um que manda mais que o outro?
4: Legal. A sua avó, com certeza, vai gostar de saber disso. Eu dou aula na PUC de Campinas. É porque são diferentes instituições. Só para
3: São Paulo. Campinas e São Paulo.
4: Campinas e São Paulo são distintas. Mas enfim, vamos lá. O Mendonça, ele agiu como deve agir um ministro depois de provocado. O que que isso quer dizer? Quer dizer que alguém tem que mandar uma petição para ele.
2: Entendi.
4: Falar para ele, pedindo afastamento do delegado-geral da Polícia Federal. Quem seria essa pessoa? Logicamente que seria o Dino. Logicamente seria o Dino. Por quê? Porque, como eu disse lá no início, nós vivemos um sistema acusatório. O que que é isso? Um acusa, o outro defende e o outro julga.
2: Então, deixa eu ver se eu entendi. Por exemplo, se eu quiser faltar no meu trabalho, eu tenho que levar um documento, eu tenho que passar o documento e falar com o meu chefe, eu tenho que fazer uma operação, é tipo isso. Então, pro Mendonça afastar o delegado lá,
4: isso,
2: ele tinha que falar com o Flávio Dino, falar, Flávio, eu quero afastar esse delegado.
4: Na verdade, não. É inverso, aí que tá o ponto. Quem tinha que falar com quem ali era o Flávio Dino, fazer um pedido, uma representação para o Mendonça. E aí o Mendonça determinar algo ou não. Porém, não foi o que aconteceu. Que nós estamos vendo muitas críticas na imprensa sobre este ponto, que é, ele agiu de ofício. O que que é agir de ofício? Agiu porque quis, agiu por conta própria, agiu sozinho, agiu sem provocação. Ele viu e entendeu que era necessário, foi e fez. Tá? Isso no judiciário não deve ser usado. Tá? Agora, tem um outro ponto.
2: Qual?
4: Que foi o que o Alexandre de Moraes bateu demais. Não, porque você agiu sozinho, você foi um tirano, você foi autoritário e etc. E assim, chove decisões também do outro lado, em outros inquéritos, como o inquérito das fake news, por exemplo, que são de ofício. Foi mais ou menos o que aconteceu na Lava Jato, que tinha um monte de decisão de ofício, um monte de decisão sem ouvir o Ministério Público. E como acontece por aí tanto no Brasil.
2: E uma coisa, uma dúvida aqui pertinente. Eles estão lá se perrecando uns aos outros E se eles caírem na porrada, a polícia pode intervir ou eles são tipo força maior, eles decidem
3: pode
2: o que eles
3: prender,
2: querem?
3: Pode prender? Pode prender?
4: É, tomara que dê tempo, né? Porque tem uns ali que são bem maiores que os outros. Uns vão conseguir correr. Uns conseguem correr mais, outros não.
3: Falou que uns não conseguem correr.
4: Não,
3: eu sei
4: não
3: pra foi quem bem, foi essa mensagem.
2: Batista,
3: eu sei pra quem
2: Batista,
3: foi.
2: Batista, ele está seguindo a nossa enquete do dia. Hoje a gente fez a pergunta. Como ofender os ministros do STF de uma forma que você não seja preso? Ele foi genial. Uns vão correr mais rápido. Sim. Outros vão ter mais força.
4: Não, mas isso é porque, por exemplo, a Carmen Lúcia não vai correr tão rápido, ela tá de salto, né?
3: É.
4: Boa, então, foi a ela que eu me referi, inclusive, né?
3: Inclusive,
4: então,
3: agora bom, acho que a maior ofensa nos dias de hoje foi o que aconteceu com o Gilmar Mendes, que tomou um bloco do Fachin no zap.
4: Essa foi pesada, hein?
3: Sumiu a foto do Fachin no zap do Gilmar Mendes.
2: Parece adolescente.
3: Não é?
2: Adolescente termina o namoro, bloqueia o namorado.
4: Bloqueia, né? Depois aparece de novo, pra voltar, aquela coisa. Enfim, vamos lá. É, se ele sair na mão lá dentro, aí, assim, tem lá os seguranças pra conter esta situação. Eu acho muito, muito difícil chegar a esse ponto, porque...
3: Eu não acho, não.
4: Porque, veja, ainda que os ânimos fiquem aflorados e cada qual ali com as suas particularidades de problemática e de nervosismo, eu acho difícil isso acontecer, porque seria uma quebra de decoro absoluta, aí viraria crime de lesão corporal se acontecesse algo, etc. Uma situação bem grave, porque você está violando, não é a imagem do outro colega seu de plenário, mas sim a imagem da instituição. Você não está atacando apenas fisicamente o ministro, a pessoa do ministro. Você está atacando a instituição do ministro.
2: Quando você faz alguma besteira na rua e está com o uniforme da empresa, é isso.
4: É mais ou menos isso.
2: Você está sujando o nome da empresa. Por isso que você vai cair na porrada, tira a camiseta da empresa. Entendeu? Que aí cai, vai no mano a mano sem camisa, que é melhor. Então tira o terno lá, ministro. Tirem a toga.
4: É, aí é uma lesão corporal simples, um pouco melhor de defender, inclusive.
2: Entendi. Agora, uma dúvida assim. Eu disse aqui no nosso programa que a gente estava comentando com um convidado, o Richard Sakamoto, e ele falou que não fazem lei para gordo, porque não tem gordo no poder. Eu falei, não, tem o Flávio Dino. Aí ficaram me pentelhando aqui. Chamou o Flávio Dino de gordo? Eu falei, não. Flávio Dino, supostamente, aparenta estar acima do peso. E é uma pessoa que, pô, tem a noção da nossa dificuldade dos gordinhos. Isso não é ofensa.
4: Não, não, veja. Eu entendo como não sendo, né?
2: Então acabou.
4: Até advogado, porque tem lei pra gordinho. Tem a lei que determina que o SUS faça bariátrica. Um grande avanço.
2: Ih, que legal, sabe?
4: Então, quando constatado como doença, né?
2: É, sim, a obesidade.
4: Então, a obesidade como doença mórbida, exato. Então, tem lei pra gordinho, naturalmente. E, enfim. E me parece que chamar outra pessoa de gorda sem a intenção de ofender, o negócio não é o que é falado, é como é falado, é a intenção do que é falado.
2: Tudo pode ser dito da maneira mais educada possível, né?
4: Perfeito.
2: Você pode discordar. Inclusive, o que a gente mais tem visto na sessão do STF aí é o pessoal discordando um do outro, né? E não mantendo o decoro. E,
3: inclusive, o que é avocar, que o Fachin lá falou que o Dino, né? O Fachin falou que avocou 5 processos, e aí o Dino que falou, não, isso aí é tirania. O que é avocar, doutor?
4: Legal.
3: Isso aí eu não conheço esse vocabulário.
4: Essa pergunta é bem legal, porque tem muita gente perguntando o que é avocado, né? Eu falo, avocado é tipo abacate.
3: É abacate.
4: Tipo abacate.
3: É o que faz guacamole.
4: Isso, aquele menorzinho que minha esposa adora, inclusive, e tal. Mas avocar, o que que é? Vamos lá. Quando nós temos, vou tentar ser didático, tá? No futebol. Eu entendo nada de futebol, mas eu vou tentar explicar assim. No futebol, quando a bola tá parada ali, tem um monte de gente correndo atrás dela, mas não chegou nela ainda. Vai lá uma pessoa e pega a bola e puxa pra ela. Fala, aqui que é minha, eu vou sair jogando. O que que ele fez? Ele avocou a bola. Pegou pra ele a bola. Ele chamou pra ele a bola. Tá? Muito bem. Avocaram um processo. Eu estou com um processo. Não sou, aliás, tem um processo na corte. Eu não sou o relator dele. Que é o caso do Fachin. Tem dois processos, né? Que é o caso do Moraes e do Mendonça. E eu não sou o relator dele. E o Fachin não é o relator dele. Ele vai lá e fala, meu, parem de discutir. É mais ou menos assim, crianças, para de briga e dá o brinquedo aqui pra mim. É mais ou menos isso que aconteceu. Então, chegou lá o irmão mais velho, sem trocadilhos, porque ele é um pouquinho mais velho mesmo. Mais experiente, melhor dizendo. E vai lá e fala, meu, daqui... Estou avocando, estou puxando pra mim. Tá? Ele puxa pra ele. Por que foi dito pelo Dino, se eu não me engano, que era uma tirania, um absurdo, uma teratologia, enfim, que desde a Constituição de 88 já não tem mais isso. Por um motivo muito simples. Voltando para esse ponto, a gente vai nortear sempre nossas vidas, quando se falar de parte jurídica.
2: Eu entendo. Eu entendo, porque é complexo mesmo, né?
4: Mas é fácil de entender rapidamente, da seguinte forma.
2: Eu vou te pedir uma coisa, então. Peraí. Claro. Que eu gostei muito. O senhor é muito incrível. A gente pode continuar nas nossas redes sociais? Que claro, a gente tem a nossa programação para seguir. Sim, aqui. Claro. E você que está ouvindo, está gostando do papo, quer entender? O doutor Gustavo Polido vai nos ajudar nas nossas redes sociais, TMC News BR. Então, vá lá, segue. Sim. A gente lá no Instagram para ver o final desse papo, tá bom? A gente vai deixando o nosso programa para que fique.

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2: É isso mesmo, quem escuta sabe, Transamérica agora é TMC, 2:53. Uma foto encontrada pela Polícia Federal no celular de Daniel Vorcaro, dono do Banco Master, mostra o banqueiro ao lado do Procurador-Geral da República, Paulo Gonet, em Londres. Quem tem os detalhes direto de Brasília é o Francisco Neto.
3: A foto foi enviada ao celular de Vorcaro pelo advogado Ciro Soares em junho do ano passado, com a mensagem PG me mandou. A Procuradoria-Geral da República confirmou que a imagem é verdadeira. Gonet disse que o registro foi feito em abril de 2024, durante um foro jurídico em Londres. Segundo o procurador-geral, aquele foi o único encontro que teve com Vorcaro e aconteceu na presença de outras autoridades. Gonet também afirmou que não tinha relação de proximidade com o banqueiro.
4: Não existe, nem tive relacionamento de proximidade com o senhor Vorcaro. O único encontro que eu tive com o senhor Vorcaro se deu com várias autoridades em abril de 2024. A única ligação intermediada por advogado foi brevíssima e banal.
3: O evento em Londres foi custeado pelo Banco Master. Na mesma ocasião, Vorcaro teria gastado R$3.200.000 em um evento fechado de degustação de uísque. As mensagens também mostram que, em março deste ano, o advogado Ciro Soares intermediou a possibilidade de Vorcaro financiar uma viagem do filho de Gonet a Londres. O banqueiro respondeu que poderia participar. O caso veio à tona depois que o ministro André Mendonça divulgou um relatório da Polícia Federal. O documento também cita outros integrantes do Supremo. O julgamento está suspenso depois de um pedido de vista do ministro Flávio Dino. Nesta sexta-feira, a defesa de Vorcaro pediu a revogação da prisão preventiva. A PGR ainda vai se manifestar.
2: 2:56, olha só, estamos perto do primeiro turno e algumas regras passam a valer, tem algumas questões, algumas especificidades desse período pré-eleitoral. Os candidatos que disputam as eleições passam a contar a partir deste sábado com uma proteção legal que limita prisões e detenções. Os concorrentes só poderão ser presos em caso de flagrante delito. A limitação das prisões seguirá até 48 horas depois da votação do primeiro turno, marcado para 4 de outubro. A garantia está prevista no Código Eleitoral e vai começar a valer 15 dias antes da eleição. Na prática, nenhum candidato poderá ser detido ou preso entre 19 de setembro, hoje, e 6 de outubro, salvo em casos de prisão enquanto estiverem cometendo um crime, um flagrante. A mesma regra será aplicada no segundo turno, agendado para 25 de outubro. Os candidatos que permanecerem na disputa estarão protegidos entre os dias 10 e 27 de outubro, também com exceção dos casos de flagrante. A medida tem como finalidade preservar a igualdade de condições entre os concorrentes e impedir que prisões sejam utilizadas para influenciar o resultado ou prejudicar candidaturas.
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13: Duas e 59 aqui no Rio de Janeiro, eu sou Leonardo Rezende e o solzinho apareceu, hein? Finalmente aí quase 20 dias de chuva, 15 dias quase seguidos também de chuva aqui no Rio, na verdade quase 20 dias sem sol e 15 dias quase consecutivos de chuva. Hoje abriu sol e a máxima, segundo o sistema Alerta Rio, pode chegar aí até 29 graus, mas desde com o sol que está fazendo desde cedo, talvez essa máxima chegue um pouquinho mais. Há ventos também, previsão de ventos moderados até 52 quilômetros, com rajadas pontualmente fortes de 52 a 76 quilômetros por hora. Diazinho gostoso para quem está de folga, diferente da gente aqui na TMC, mas trazendo muita informação para você, para curtir esse sábado de sol aqui no Rio de Janeiro.
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13: E um giro rápido de trânsito, informando você, motorista, principalmente que está trafegando pela Zona Oeste, está tendo operação Túnel Livre, sentido Barra, devido ao engarrafamento oriundo da Avenida Ayrton Senna, lá na linha amarela. Essa confirmação aqui vindo da Lanza, né, administradora da linha amarela. Então você que passa aí pela região, atenção por conta desse engarrafamento aí na Ayrton Senna e a operação do túnel livre sentido Barra acontecendo na linha amarela. 3 horas e 1 minuto. Agora eu me despeço de você daqui do noticiário local e a gente volta a formar rede aqui na TMC. Tchau!
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2: Três horas e dois minutos, você está na TMC, isso mesmo, Transamérica, agora é TMC, quem escuta sabe. Eu sou Andréia Ramos Bueno e nesta próxima hora fico com você atualizando as principais notícias do Brasil e do mundo neste sábado 19 de setembro de 2026. A Polícia Federal encontra foto de Ivor Caro e Paulo Gonê fumando charuto em Londres. Procurador-Geral da República disse que não tinha ligação com o banqueiro. Preso, o ex-vereador Milton Leite pede à polícia para ser levado ao hospital. O ex-presidente da Câmara Municipal de São Paulo alegou não estar se sentindo bem. Defesa de Bolsonaro pede ao STF para fazer exames na segunda-feira. Advogados solicitam ao ministro Alexandre de Moraes autorização para a coleta de material médico. O governo autoriza R$200 milhões para a linha de crédito do FIES. Os recursos serão destinados a beneficiários do programa que estejam com os pagamentos em dia. Gilmar Mendes valida reajuste do Bolsa Família por Lula em período eleitoral. O ministro do STF acolheu o pedido da AGU para reconhecer que não houve violação eleitoral. O presidente Donald Trump anuncia acordo para controle americano permanente sobre segurança da Groenlândia. A assinatura está prevista para a próxima semana, segundo o gabinete da primeira-ministra da Dinamarca. E agora o esporte. O Brasileirão chega à 28ª rodada com paulistas em campo. Mirassol, Santos e São Paulo entram em campo hoje, enquanto Palmeiras, Corinthians e Bragantino jogam amanhã, domingo. 13:04.
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2: O ministro Gilmar Mendes, do Supremo Tribunal Federal, atendeu o pedido da Advocacia Geral da União, a AGU, e reconheceu a validade do decreto do presidente Lula que reajusta os valores do Bolsa Família. De Brasília, o Francisco Neto traz os detalhes.
4: Muito boa tarde, Andréia. Boa tarde para quem nos acompanha aqui na TMC. E olha, ele analisou, né, o Gilmar analisou o decreto publicado pelo governo, entendeu que a medida cumpre uma decisão anterior do Supremo. O texto atualiza os valores do Bolsa Família com base na inflação acumulada pelo INPC entre março de 2023 e 2026. A correção foi de 15,4%. Segundo o ministro, isso representa apenas uma reposição da inflação e não um aumento real no valor pago às famílias. A decisão também deixa claro que o governo não criou um novo benefício, não mudou as regras para receber o Bolsa Família e não aumentou o número de famílias atendidas. Gilmar Mendes entendeu ainda que essa atualização não desrespeita a legislação e, segundo ele, trata-se de uma continuidade de um programa social que já existe. O ministro também autorizou a abertura de uma mesa de diálogo entre a Advocacia Geral da União e também a Defensoria Pública e os órgãos do governo. A ideia é acompanhar o programa, né, e discutir aí possíveis melhorias. Andréia.
2: Muito obrigada ao Francisco Neto falando aqui com a gente direto de Brasília sobre esse pedido do ministro do STF Gilmar Mendes, à Advocacia Geral da União, reconhecendo então a validade do decreto do presidente Lula que reajusta os valores do Bolsa Família. Vamos falar da prisão do ex-presidente da Câmara Municipal de São Paulo, Milton Leite. Ele alegou que não está se sentindo bem e pediu para ser levado ao hospital. Quem traz mais informações para a gente é o Ricardo Sparvoli.
5: preso desde que se apresentou à polícia. O ex-vereador e ex-presidente da Câmara Municipal de São Paulo, Milton Leite, pediu para ser levado a um hospital. Segundo a Polícia Civil, ele relatou problemas de saúde e foi encaminhado para atendimento médico. Ainda não há detalhes oficiais sobre o quadro clínico, mas a solicitação foi feita já sob custódia. Milton Leite foi preso temporariamente por 30 dias, suspeito de envolvimento em um esquema que investiga a infiltração do PCC no transporte coletivo da capital paulista. As apurações apontam que empresas de ônibus teriam sido usadas para lavagem de dinheiro e outras práticas ilegais, com possível ligação com o crime organizado. Ele se apresentou à polícia na sexta-feira em Mogi das Cruzes, depois de ter sido considerado foragido e nega qualquer participação no esquema. A defesa afirma que ele é inocente e diz que vai provar isso ao longo das investigações. A operação que levou à prisão dele também cumpriu outros mandados e investiga a atuação de diferentes pessoas e empresas no sistema de transporte público de São Paulo. O caso segue em investigação e a polícia ainda apura o alcance desse possível esquema envolvendo o setor.
2: Vamos falar agora sobre algumas particularidades que envolvem esse período pré-eleitoral, pré-eleições, já que estamos aí há poucos dias, 4 de outubro é a data do primeiro turno. Os candidatos que disputam as eleições deste ano passam a contar a partir de hoje, sábado, dia 19, com uma proteção legal que limita prisões e detenções. E os candidatos só poderão ser presos em casos de flagrante delito. A limitação das prisões seguirá até 48 horas depois da votação do primeiro turno, que, como eu disse, é dia 4 de outubro. A garantia está prevista no Código Eleitoral e começa a valer 15 dias antes da eleição. Na prática, nenhum candidato poderá ser detido ou preso entre hoje, 19 de setembro, e 6 de outubro, a não ser que sejam presos enquanto estiverem cometendo um crime, ou seja, em flagrante. A mesma regra será aplicada no segundo turno, que será em 25 de outubro. Os candidatos que permanecerem na disputa estarão protegidos entre os dias 10 e 27 de outubro, também com exceção dos casos de flagrante. A medida tem como finalidade preservar a igualdade de condições entre os concorrentes e impedir que prisões sejam utilizadas para influenciar o resultado ou prejudicar candidaturas. Aposentados e pensionistas do Instituto Nacional do Seguro Social que comparecerem para votar nas eleições de outubro não precisarão fazer a verificação da prova de vida neste ano. De acordo com o Ministério da Previdência Social, a verificação será feita de forma automática a partir do cruzamento das informações da Justiça Eleitoral com a base de dados do INSS. A prova de vida é um procedimento anual com o objetivo de identificar se o titular do benefício ou do benefício previdenciário ou assistencial continua vivo para assegurar a manutenção de pagamentos. Segundo o Ministério da Previdência, o procedimento abrange atualmente cerca de 40 milhões de beneficiários ativos entre aposentados, aposentadorias, pensões e também benefícios assistenciais. Agora 13h10.
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2: Neste sábado, presidente Lula, do PT, participou de um ato de campanha em Florianópolis, Santa Catarina, ao lado de Gelson Merício. A concentração começou às 9 da manhã na Praça Tancredo Neves. Flávio Bolsonaro, do PL, cumpre agenda em duas cidades de Santa Catarina também neste sábado. Ele participou de comícios em Joinville por volta das 9, das 10 da manhã. E às 4h30, daqui a pouco, portanto, ele participa de outro comício em Chapecó. Augusto Cury, do Avante, visitou o CEAGESP em São Paulo no período da manhã. À noite, ele participa de uma sabatina na televisão. Pela manhã, Ronaldo Caiado, do PSD, fez uma caminhada pelo comércio do centro de Osasco, na região metropolitana de São Paulo. Às 7h40, participa de uma sabatina também a um canal de televisão. O candidato do Missão, Renan Santos, não divulgou compromissos públicos para este sábado. A agenda dele não tem atividades informadas para hoje. Romeu Zema, do Partido Novo, começou o dia com uma caminhada na Feira do Eldorado, em Contagem, Minas Gerais. Na hora do almoço, ele participou de um encontro com apoiadores e empresários na cidade. Agora, 3h16. Vamos falar de Daniel Vorcaro? A defesa do banqueiro pediu ao Supremo Tribunal Federal o fim da prisão preventiva dele. Os advogados dizem que a prisão precisa ser reavaliada e citam a falta de definição sobre quem deve conduzir os processos relacionados ao Banco Master. O Bruno Tibério é o repórter.
3: Daniel Vorcaro está preso preventivamente desde 4 de março. Ele está no 19º Batalhão da Polícia Militar, aqui no Distrito Federal, conhecido como Papudinha. A defesa afirma que o segundo período de 90 dias para revisar a prisão terminou em 31 de agosto. Os advogados dizem que até agora não houve uma nova análise sobre a necessidade de manter Vorcaro preso. A defesa também afirma que Vorcaro está preso há 6 meses sem que uma denúncia tenha sido apresentada contra ele. Os advogados dizem ainda que as investigações foram divididas em diferentes procedimentos e não tem previsão para terminar. O pedido foi encaminhado ao presidente do Supremo, Edson Fachin. A defesa cita também a falta de definição sobre quem deve conduzir os processos relacionados à Operação Compliance Zero, que investiga o caso Master. Essa definição foi discutida pelo Supremo na sessão do último dia 15. O ministro Flávio Dino pediu vista e o julgamento foi interrompido. Para a defesa, essa indefinição não pode impedir a revisão da prisão. Os advogados pedem que a prisão preventiva seja revogada ou trocada por medidas cautelares, como o uso de tornozeleira eletrônica e a proibição de deixar o país. A defesa afirma ainda que Vorcaro continua disposto a colaborar com as autoridades. Agora, o pedido será analisado por Edson Fachin.
2: Portanto, devemos ter novos desdobramentos aí a respeito de Daniel Vorcaro. A Justiça Eleitoral Paranaense iniciou a geração de mídias e lacração das urnas eletrônicas. A repórter Isabela Miranda, de Curitiba, acompanhou as cerimônias no Tribunal Regional Eleitoral e conta tudo pra gente.
4: O processo é dividido em 3 etapas. Primeiro, as urnas recebem uma mídia de carga, em uma espécie de pendrive, que grava os dados de cada sessão eleitoral, como o número, a lista de candidatos e os eleitores aptos a votar. Na sequência, é feita a carga das urnas com as mídias de votação, que preparam o equipamento para armazenar o voto, e também de resultado, que grava o resultado para ser enviado para a totalização. Neste momento, as urnas são testadas para verificar o funcionamento correto de todos os componentes. Por fim, depois de configuradas e testadas, elas são lacradas fisicamente. Todo o procedimento acontece em um ambiente controlado, para que qualquer pessoa presente possa acompanhar e checar se os dados estão corretos. O presidente do TRE do Paraná, o desembargador Luciano Carrasco Falavinha Souza, explica o trabalho manual que é feito nos equipamentos.
5: Toda a urna eletrônica, ela é inserida uma por vez, até porque não há internet envolvida. Então, esse serviço é manual, feito pelas zonas eleitorais, a fim de garantir a eleição no dia. Lembrando que somente se poderá iniciar a votação a partir das 8 horas do dia da eleição. Antes, o sistema é bloqueado para a inserção de qualquer voto. Isso é mais um passo da Justiça Eleitoral, vistas da transparência e da lisura da eleição em outubro.
4: O Paraná conta com um total de 30.174 urnas eletrônicas. Deste montante, cerca de 2.800 servem para contingência, enquanto mais de 27.300 são distribuídas nos mais de 4.800 locais de votação em todo o estado. Segundo o Tribunal Superior Eleitoral, o Paraná tem mais de 8.600.000 eleitores aptos a votar nas eleições gerais deste ano. Curitiba é a cidade com o maior número de eleitores do estado, com mais de 1.400.000 eleitores que podem participar do pleito.
2: Olha só, e o Banco Central anunciou novas regras para o Pix. De acordo com o BC, as mudanças buscam melhorar o sistema e reforçar a segurança dos pagamentos. Parte delas já está valendo e outras entram em vigor somente o ano que vem. O Francisco Neto, de Brasília, traz os detalhes para a gente.
6: Uma das principais mudanças envolve as contas ou operações marcadas como suspeitas de fraude. A partir de agora, o banco que fizer esse registro passa a ser responsável por ele. Na prática, o cliente terá que ser avisado quando uma conta ou operação receber essa marcação. O banco também terá que informar a data do registro e explicar que o cliente pode pedir uma revisão. Depois que o pedido for feito, a instituição terá até 7 dias para responder. Se não encontrar motivos que confirme a suspeita de fraude, terá que retirar a marcação. Essa obrigação de avisar o cliente começa em 1º de fevereiro de 2027. As outras regras desse procedimento já começaram a valer. Outra mudança envolve instituições que forem excluídas do Pix por alguma penalidade. Antes, havia um prazo de 30 dias para a exclusão. Agora, quando a decisão for definitiva, a instituição será retirada do sistema imediatamente. E as mudanças continuam no ano que vem. A partir de julho de 2027, o Pix automático poderá ser usado também em contas salário. Já em fevereiro de 2027, começa a valer a cobrança híbrida. Nesse modelo, o mesmo documento poderá reunir o código de barras do boleto e o QR Code do Pix. A medida busca evitar que a mesma cobrança seja paga duas vezes e também aumentar a segurança nesse tipo de pagamento.
2: Pai, mãe e 4 filhos suspeitos de comandar um esquema de transporte de drogas e armas entre o Paraná e regiões dominadas pelo tráfico no Rio de Janeiro foram alvos de operação policial. Os detalhes chegam de Curitiba com o Leonardo Gomes.
7: Ao todo, a justiça autorizou 14 mandados de prisão e 14 de busca e apreensão, que foram cumpridos em endereços do Paraná, São Paulo e Rio de Janeiro. A justiça também determinou o bloqueio de 21 contas bancárias até o limite de 10 milhões de reais e travou a venda de 19 veículos. Segundo a polícia, o grupo usava uma transportadora de fachada para disfarçar os carregamentos. Fuzis e cocaína eram misturados a cargas legais dentro dos próprios caminhões da empresa, enquanto batedores seguiam à frente dos veículos, avisando em tempo real onde estavam os postos da Polícia Rodoviária Federal. O tamanho do esquema apareceu com clareza em junho, quando as autoridades flagraram 2 carregamentos de drogas e também armas. Essas armas foram apreendidas. Pouco tempo depois, uma nova apreensão do mesmo tipo, o que revelou para a polícia a capacidade dessa organização criminosa de poder se restabelecer em pouco tempo. Conforme a polícia, o chefe da família forjou, inclusive, uma identidade falsa, abriu contas em empresas de fachada e contava com os familiares para poder manter vivo, de pé, todo este esquema criminoso. A investigação também mapeou movimentações financeiras muito acima do que os envolvidos declaravam para a Receita Federal, ao todo, né, 29 milhões de reais, mas tinham envolvidos e investigados agora que, por exemplo, mantinham empresas de fachada que declaravam um valor muito pequeno de capital, mas movimentavam mais de 17 milhões de reais em créditos, isso apenas no ano passado.
2: E aqui em São Paulo, 4 cassinos clandestinos foram fechados pela Polícia Civil em bairros nobres da capital paulista nesta semana. As informações com a repórter Luísa Mutoni.
8: Os endereços foram localizados depois de um levantamento realizado pela Polícia Civil. As casas de apostas ilegais funcionavam em bairros nobres de São Paulo, como Santa Cecília, Itaim Bibi, Moema e Pinheiros. Funcionários e apostadores que foram encontrados nos locais foram levados às delegacias distritais. Eles foram ouvidos, assinaram um termo de compromisso de comparecimento à justiça e foram liberados. Os agentes apreenderam máquinas caça-níqueis, máquinas de cartão e documentos. As investigações continuam.
2: E em Brasília, o Congresso Nacional tem mais de 100 vetos presidenciais pendentes de análise. Alguns estão parados há anos e dependem de acordo entre deputados e senadores para entrar na pauta e serem votados. Quem tem os detalhes de Brasília é o Francisco Neto.
6: Um dos casos mais antigos é o veto que barrou trechos da proposta sobre despacho gratuito de bagagens em voos. Ele foi enviado ao Congresso em junho de 2022. Já entrou na pauta de sessões conjuntas pelo menos 7 vezes, mas a votação não aconteceu. De acordo com o Senado, o prazo de 30 dias previsto na Constituição não faz o veto perder a validade. Ou seja,

0: doméstica terão de passar por um processo de reabilitação. Quem conta pra gente é o repórter Leonardo Gomes.
1: A obrigatoriedade faz parte de decisão do Superior Tribunal de Justiça. O entendimento dos magistrados restabelece uma medida prevista na Lei Maria da Penha e reforça que a punição aos agressores também pode incluir ações voltadas à prevenção de novos casos. A decisão foi obtida pelo Ministério Público do Rio de Janeiro e determina a retomada da obrigatoriedade de participação dos condenados em atividades, portanto, com grupos reflexivos e também programas de reeducação. A participação em grupos reflexivos está prevista entre as medidas relacionadas ao enfrentamento da violência doméstica. Segundo o Ministério Público do Rio de Janeiro, a iniciativa procura reduzir a repetição dos crimes e amplia a proteção às vítimas. Os programas são voltados aos autores das agressões, ou seja, os responsáveis, e também abordam os comportamentos que levaram àquela violência. A expectativa dos promotores é que o processo de reflexão e responsabilização contribua para mudanças de conduta e para a prevenção de novos episódios de violência.
0: Olha só, a primeira turma do STF formou maioria para manter a condenação do ex-deputado Eduardo Bolsonaro por coação no curso do processo. Quem tem os detalhes de Brasília é o Francisco Neto.
2: O julgamento foi feito de forma virtual. Além do relator, o ministro Alexandre de Moraes, votaram pela manutenção da decisão Flávio Dino, Cristiano Zanin e Carmen Lúcia. O recurso foi apresentado pela Defensoria Pública da União. Eduardo Bolsonaro foi condenado a 4 anos e 2 meses de prisão, em regime inicialmente semiaberto, além de pagamento de multa. Segundo a decisão de Moraes, o ex-deputado atuou nos Estados Unidos, junto a autoridades daquele país, incluindo o presidente Donald Trump, para pressionar por medidas contra ministros do STF e contra o Brasil. O relator entendeu que essa atuação ultrapassou os limites da atividade política e representou uma ameaça às instituições brasileiras. Um crime de coação no curso do processo acontece quando alguém usa violência ou ameaça grave para tentar favorecer o interesse próprio ou de outra pessoa dentro de um processo judicial, policial ou administrativo. Com a decisão da primeira turma, fica mantida nesse julgamento a condenação de Eduardo Bolsonaro.
0: Agora, 13h29.
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16: A aceitou os protocolos sanitários apresentados pelo Brasil após a conclusão de uma missão de auditoria em frigoríficos e também no sistema de defesa agropecuário do país. A informação foi confirmada pelo secretário executivo do Ministério da Agricultura e Pecuária, Kleber Oliveira Soares. As autoridades europeias enviaram uma comunicação oficial informando a aprovação dos protocolos. Essa decisão era considerada uma das principais etapas para a retomada da exportação brasileira de carnes de frango para o mercado europeu. Agora, o governo brasileiro aguarda o protocolo detalhado da União Europeia. O documento deve indicar os próximos passos para a retomada das exportações. Além da missão europeia, o Brasil recebeu recentemente representantes sanitários do Japão e também da Coreia do Sul. O próximo país a realizar uma missão sanitária no Brasil será a China. Os representantes devem visitar frigoríficos em diferentes estados, como Rio Grande do Sul e Roraima. A expectativa do Ministério da Agricultura é que a missão também possa resultar na reabilitação de plantas suspensas e na habilitação de novos estabelecimentos brasileiros para exportação.
17: O presidente da República, Luiz Inácio Lula da Silva, esteve na capital fluminense para falar sobre a integração das Forças de Segurança Pública Federal estaduais e municipais. A Érica Levgarde acompanhou a agenda.
18: O presidente da República, Luiz Inácio Lula da Silva, afirma que não acredita na ideia de Donald Trump de que as facções criminosas brasileiras são terroristas. A crítica fala do presidente dos Estados Unidos aconteceu na tarde desta sexta-feira durante a agenda de Lula no Rio de Janeiro. O presidente esteve na sede da Polícia Rodoviária Federal em Irajá, na zona norte do Rio, para participar de uma agenda na área de segurança pública. Durante o discurso, Lula disse que o Brasil precisa ganhar do crime organizado.
19: Eu não aceito a ideia de que as facções bandidas são terroristas, como diz o Trump. Quando o Trump fala em terrorismo, ele fala em terrorismo de Estado. Ele fala da luta pela briga pelo poder. Quem era isso? Era o Bolsonaro tentando dar o golpe de 8 de janeiro. Isso é terrorismo. Pensando em matar Lula, Alckmin e matar até o Alexandre Moraes.
18: O prefeito do Rio, Eduardo Cavalieri, e o governador em exercício, Ricardo Couto, também estiveram presentes. No evento, representantes de todas as forças de segurança do país se uniram para uma foto para simbolizar a união na segurança nacional. Lula reforçou que o projeto piloto tem 3 eixos principais: sufocar a logística e mobilidade do crime, retomar os territórios e fortalecer o papel e a capacidade das forças de segurança pública. O governador interino, Ricardo Couto, também falou sobre o combate à corrupção dentro do governo.
20: O Estado do Rio de Janeiro, graças a isso, graças ao apoio que está tendo, já está superavitário. Então, uma notícia importante, aquilo que era um sonho, hoje já se torna realidade exatamente por essa atividade que vem sendo feita. Hoje o Estado do Rio de Janeiro saiu do vermelho. É uma notícia que eu gostaria de dar a todos aqui.
18: O tema tem sido destaque no debate político. Na última quarta-feira, o governo dos Estados Unidos enviou uma declaração ao Congresso norte-americano, alegando que o Brasil não age contra as principais facções do país. No documento, o presidente Donald Trump afirma que o Brasil é um dos países que mais produz drogas. Além disso, o Brasil é acusado de falhar no combate ao Comando Vermelho e ao Primeiro Comando da Capital. O governo brasileiro negou as acusações feitas. Em nota, o Ministério da Justiça e Segurança Pública afirmou que o governo estadunidense desconsidera os esforços do país no enfrentamento ao crime organizado, como a lei antifacção, e também não leva em consideração as dezenas de milhares de operações de combate ao crime por forças federais.
17: Voltando a falar sobre o... Aliás, a gente continua falando das interferências de Donald Trump em outros países. O presidente dos Estados Unidos divulgou em sua rede social, a Truth Social, um acordo firmado com a Dinamarca, no qual os Estados Unidos passarão a exercer controle permanente sobre a segurança da Groenlândia, que é um território dinamarquês. A assinatura do acordo está previsto para a próxima semana, conforme confirmou o gabinete da primeira-ministra da Dinamarca. Trump declarou que o processo de expansão militar começará sem demora. Em suas palavras, começaremos imediatamente o processo de desenvolvimento de uma grande presença militar na parte apropriada da Groenlândia, que possui muitas dessas áreas, fecha aspas, para Donald Trump. Os Estados Unidos já mantêm uma base militar na ilha. O novo acordo ampliaria essa presença de forma significativa. Trump mencionou ainda o Domo de Ouro, estrutura planejada pelos Estados Unidos para interceptar mísseis contra o território norte-americano, como parte do contexto estratégico da região. Segundo Trump, os Estados Unidos e a OTAN já desenharam uma estrutura de possível acordo envolvendo a Groenlândia e o Ártico. A gente volta para o Brasil. Em meio à crise no Supremo Tribunal Federal, parlamentares articulam no Congresso propostas para uma reforma do Judiciário. Ao menos 30 iniciativas sobre o tema tramitam na Câmara e no Senado. De Brasília, o Rodrigo Vicente traz os detalhes.
21: A maior parte das propostas em discussão está concentrada, claro, no Supremo e prevê mudanças aí como mandato para ministros da Suprema Corte, novos critérios, inclusive, para indicações e restrições às decisões individuais. aqui na Câmara dos Deputados, duas propostas foram apresentadas na semana passada. Uma delas, do deputado Reginaldo Lopes, do PT de Minas Gerais, prevê mandato único de até 10 anos para ministros dos tribunais superiores e idade mínima de 50 anos para a nomeação. Outra, do deputado Danilo Forte, propõe mandato de 8 anos para novos ministros do STF e uma divisão das indicações entre legislativo, executivo e judiciário. O texto também prevê novas regras de conduta e responsabilização e restrições ainda a decisões monocráticas. As duas propostas ainda, claro, precisam reunir pelo menos 171 assinaturas para serem formalmente apresentadas. Já aqui no Senado, a Comissão de Direitos Humanos aprovou uma indicação da senadora Damaris Alves para que a Comissão de Constituição e Justiça crie um grupo de trabalho. A ideia é reunir propostas de reforma já em tramitação aqui na Casa e apresentar um texto unificado em até 60 dias. A discussão, claro, ganha força em meio à crise interna do Supremo Tribunal Federal, que também discute aí mudanças institucionais. Um grupo criado pela Corte recebeu 87 propostas, entre elas mandato para ministros, limitação de decisões individuais também e novos mecanismos de controle e responsabilização. Bem, o debate inclui ainda a criação de um código de ética, né? Uma das prioridades da gestão atual do presidente do STF, o ministro Edson Fachin.
17: E a defesa do ex-presidente Jair Messias Bolsonaro protocolou uma petição junto ao Supremo Tribunal Federal solicitando a permissão para a realização de exames de saúde. A gente volta com ele ao vivo lá de Brasília, Francisco Neto. Francisco, conta pra gente essa história.
1: Pois é, viu, André? O pedido foi feito ao ministro André de Moraes, né, que autorizou a coleta de material para um exame de sangue na residência de Bolsonaro. O procedimento está marcado para a próxima segunda-feira, dia 21, às 8 da manhã. A coleta será feita por um profissional de saúde, Laboratório Seib. Pela decisão, o profissional terá, né, que seguir protocolos de segurança determinados aí pelos agentes, pela custódia do exame. A também deixa claro que a entrada de pessoas dessa continua.
17: A gente vai tentar daqui a pouquinho restabelecer o contato com o Francisco Neto. A comunicação dele estava um pouco difícil, cortando. Daqui a pouco o Francisco Neto volta e conta para a gente os detalhes desse pedido da defesa de Jair Messias Bolsonaro junto ao STF, solicitando a permissão para que ele realize exames de saúde. Daqui a pouquinho ele volta. As chamadas canetas emagrecedoras podem passar a fazer parte dos tratamentos oferecidos pelo Sistema Único de Saúde. A proposta é voltada ao tratamento da obesidade e exige indicação e acompanhamento médico. Para explicar como deve funcionar esse controle e os riscos do uso sem orientação, o TMC 360 conversou com o gestor de saúde pública do Ministério da Saúde, Humberto Tobé. Vamos ouvir.
2: Bom, vamos explicar então quais que são até os limites desse plano, porque criou-se uma controvérsia, o assunto gera controvérsia desde que ele virou uma demanda, como é que nós podemos dizer assim, social, mais que de saúde, né? Por causa da questão estética. Então eu queria que você explicasse exatamente até que ponto é delimitado isso para evitar até especulações.
22: Então, esse debate hoje está nas rodas de conversa, festas, né? A gente percebe que esse tema das canetas hoje tomaram conta das relações e a partir daí a gente percebe que a popularização do tema foi fazendo com que as autoridades e todos os braços que compõem esse ecossistema da saúde pública botassem atenção. Nesse sentido, a Anvisa, que é a agência reguladora, já tem analisado hoje, nesse exato momento nós temos 21 canetas, né, ou medicamentos à base de semaglutida, tirzepatida e liraglutida em análise na Anvisa. Então, é um processo que está sendo acompanhado por meio de pesquisa, análise e estudos, e recentemente já tiveram um andamento maior, com maior celeridade, em 14 tipos de medicamentos à base desses três princípios, que tem por objetivo combater a obesidade e também a diabetes, né? E agora também tem alguns estudos em análise também para essa utilização dos medicamentos para tratamento cardiovascular. Então é o tema do momento, todo mundo vem falando isso, e aí nós precisamos botar muita atenção, né? Aqui em Brasília, a gente também desenvolve as atividades no Ministério da Saúde. 10 em cada 10 prefeitos do estado de São Paulo que eu recebo aqui fala desse tema, de ter uma política de controle a esse problema crônico, né, que é o tema da obesidade nos municípios, e tem feito com que a gente coloque toda a atenção também das áreas técnicas para poder acompanhar essa necessidade.
3: Agora, Humberto, ainda existem muitas dúvidas sobre como que isso vai ser feito na prática, né? Como que vai ser o dia a dia, afinal de contas, né? É uma notícia que impacta e vai impactar muito o dia a dia de muita gente. Você tem mais informações sobre como que isso vai ser efetivamente colocado em prática? O presidente Lula chegou a fazer 2 discursos, né? Citando que o SUS vai realmente, como você explicou aqui, fornecer as canetas emagrecedoras, só que não contou exatamente como que isso vai ser feito, qual é o passo a passo disso.
22: Então, nós não temos ainda o passo a passo, porque isso é um tema que está em debate ainda, né? Então, o que eu posso falar para vocês é como o Sistema Único de Saúde se organiza, né? Então, vou falar aqui, vou pegar 3 ou 4 programas de combate à obesidade, né? Então, os programas, eles são estabelecidos a partir da nossa rede de proteção e de atenção à saúde pública. Então, o tema da obesidade hoje, ele está na atenção primária. Então, a referência são as nossas UBSs que estão espalhadas em todo o Brasil. A partir dessa, vamos dizer assim, desse mapeamento territorial, onde é ofertado médicos e trabalhadores e trabalhadoras da saúde, que é integrado com os programas de agentes, como vamos falar aqui, nós estamos falando deste tema da obesidade. Hoje, nós temos a política, por exemplo, dos agentes comunitários de saúde em todo o Brasil, que esse tema da obesidade, você tem casos que as pessoas ficam até acamadas, né? Então, você tem que ter todo um acompanhamento, né? Dentro hoje do Ministério, a gente estabelece por meio de programas. Hoje, na área da obesidade, nós temos o programa Crescer Saudável, que é voltado para as crianças em relação à promoção da saúde, em parceria com a educação. Temos programas também, que é o programa da linha de cuidado de sobrepeso, que organiza o fluxo de atendimento itinerário, que é essa visita casa a casa para poder acompanhar o paciente e saber qual é a necessidade daquele paciente que está com mobilidade reduzida ou acamado. E nós temos também por todo o Brasil, Felipe Bueno e Rafael Tebas, o programa do peso saudável, que em 12 semanas, o Ministério da Saúde, por meio do aplicativo eSUS, que é uma plataforma nossa, pública, de todos nós, ao acessar, ele tem um manual e um protocolo que em 12 semanas esse paciente pode, vamos dizer assim, iniciar o seu tratamento para poder estar integrado a essa rede, né? Então, eu acho, se a gente puder falar aqui quais serão os primeiros passos dessa incorporação, é o Ministério da Saúde primeiro estabelecer como será esse programa, estabelecer as diretrizes e as referências para que os usuários do Sistema Único de Saúde possa usufruir também desse medicamento e, a partir daí, criar a política e pensar toda a parte de compra, logística e atenção aos pacientes.
4: O ministro do STF, André Mendonça, enviou um ofício ao diretor-geral da Polícia Federal, Andrei Rodrigues, neste sábado, informando que ainda não conseguiu ter acesso efetivo à íntegra do conteúdo de um dos celulares do banqueiro Daniel Vorcaro, apreendidos pela corporação. No documento ao qual a coluna teve acesso, Mendonça afirma que o gabinete não conseguiu acessar os dados armazenados na mídia entregue pela Polícia Federal. O ministro do Supremo atribuiu o problema a possíveis dificuldades técnicas ou até algum defeito no material fornecido pela corporação, abre aspas. Até o presente momento, seja por dificuldades de ordem técnica ou operacional, seja por algum tipo de defeito contido na mídia entregue, este gabinete não logrou êxito em obter acesso efetivo ao material ali contido, permanecendo os respectivos dados e informações indisponíveis ao exame e análise deste juízo. Fecha aspas, diz então o ministro André Mendonça nesse ofício enviado à Polícia Federal. O ministro do STF, então, pede à Polícia Federal auxílio técnico operacional necessário, bem como a conferência na rigidez do material especificamente entregue a seu gabinete, a fim de viabilizar a superação de qualquer óbice ao efetivo acesso
17: ao material, fecha aspas, para esse pedido de André Mendonça. Agora 3h51.
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17: A gente volta a Brasília, retomado o contato com Francisco Neto, que traz as informações do pedido da defesa do ex-presidente Jair Messias Bolsonaro, que cumpre prisão domiciliar. Pedido, então, para que ele tenha permissão para realização de exames médicos. Olá, Francisco, bem-vindo de volta.
1: Muito obrigado, André. Agora sim, né? Olha, vamos o pedido, lá. Ele foi feito ao ministro Alexandre de Moraes, que autorizou a coleta de material, né, para o exame de sangue e doença do Bolsonaro. Lembrando que o procedimento está marcado para a próxima segunda-feira, dia 21, às 8 da manhã, e a coleta será feita por um profissional de saúde do laboratório SEIB. Pela decisão, o profissional terá, né, que seguir os protocolos de segurança determinados pelos agentes responsáveis pela custódia do ex-presidente. A autorização também deixa claro que a entrada de pessoas na residência continua restrita. Profissionais de saúde, trabalhadores autorizados, advogados e a equipe de segurança estão entre as exceções previstas pelas regras da prisão domiciliar. Bolsonaro cumpre a prisão domiciliar e está sujeito a outras medidas determinadas pelo Supremo, né, como a necessidade de autorização judicial para deixar a residência. Lembrando aí que o ex-presidente foi condenado pelo Supremo a 27 anos e 3 meses de prisão em regime inicial fechado.
17: Ô Francisco, me fala uma coisa, você que está aí em Brasília, uma curiosidade, como é que ficam em dias normais, quando não tem, por exemplo, nesse caso, uma visita médica para coleta de exames, como está sendo feito esse pedido aí pela defesa do ex-presidente Jair Bolsonaro, como é que fica ali nos arredores da residência dele? Lembrando, como você mesmo disse, que ele cumpre prisão domiciliar. Para quem é da imprensa, vocês, até onde vocês têm acesso, até onde vocês podem se aproximar, como é que é isso aí, Francisco? Conta pra gente.
1: No caso, André, a residência dele é uma residência fechada aqui, ou seja, fica dentro de um residencial. Nós conseguimos acessar somente a porta ali à frente, né? Que é um local público, então toda a imprensa fica na porta desta residência, né? Se sair alguma autoridade, entrar alguma autoridade ali, nós conseguimos fazer estas imagens, mas não é permitido de forma alguma, principalmente pelo condomínio, né, entrar dentro desse residencial e principalmente chegar próximo à residência do ex-presidente Jair Bolsonaro. Como a gente estava falando aqui, os profissionais, né, de saúde, os trabalhadores autorizados, advogados e também as equipes de segurança, esses estão, né, com esse... tem essa exceção, né, prevista aí pelas regras da prisão domiciliar, somente as pessoas que não são autorizadas a entrar na residência, que continua restrita.
17: Tá certo, então. Muito obrigada, Francisco. Um bom trabalho aí pra você, bom plantão. Francisco Neto, que tá lá em Brasília, de plantão, trazendo as informações da capital federal pra gente. Até mais, Francisco.
1: Até mais.
17: Olha só, e esse é o último fim de semana de inverno. E a campanha do Agasalho 2026 entra na reta final, com mais de 900 pontos de arrecadação espalhados pelo estado de São Paulo. Quem traz os detalhes para a gente é o Ricardo Sparvoli.
6: A campanha do Agasalho 2026 entrou na reta final. A população pode contribuir até a próxima terça-feira, data de encerramento da ação promovida pelo Fundo Social de São Paulo. Nessa última semana, podem ser doados agasalhos, cobertores, meias, toucas, cachecóis e calçados, desde que estejam limpos e em bom estado de conservação. Também são recebidas peças íntimas, infantis e adultas novas, além de ração para cães e gatos. As doações podem ser entregues em qualquer um dos postos de arrecadação espalhados pelo estado ou diretamente no Centro de Distribuição do Fundo Social de São Paulo, localizado no Jaguaré, na zona oeste da capital. Entre os pontos estão a Estação da Sé e estações da linha 7 Rubi da CPTM. Todos os itens arrecadados passam por triagem e organização no Fundo Social de São Paulo, antes de serem encaminhados aos fundos sociais municipais e às entidades assistenciais responsáveis pela distribuição e atendimento direto às famílias que mais precisam.
17: 13h55, a seca deixou de ser registrada em todos os estados do sul do Brasil. O aumento de calor e umidade intensificou as chuvas na região. Quem conta pra gente como é que tá essa situação lá é a Isabela Miranda.
7: Segundo o monitor de secas, divulgado nesta semana pela Agência Nacional de Águas, o El Niño aumentou a disponibilidade de calor e umidade na região, o que intensificou os episódios de chuva. Em outras partes do país, entretanto, a situação é diferente. O principal efeito do fenômeno tem sido o aumento das temperaturas e a redução do volume de chuvas, o que favoreceu o avanço da seca em estados como o Amazonas, a Bahia, Minas Gerais, Pará e Piauí, além de outros. O Paraná ficou sem nenhum nível de seca em agosto, segundo o estudo do CIMEPAR com o monitor. As chuvas acima da média fizeram desaparecer a última área de seca fraca que ainda persistia no leste do estado, onde o fenômeno se arrastava há mais de um ano. A redução da seca no Paraná já vinha sendo registrada desde maio deste ano. Naquele mês, predominavam áreas de seca fraca com seca moderada concentrada principalmente no oeste, sudoeste e também no sul do Paraná.
17: Olha só, e notícia boa, na Copa do Mundo de Ginástica Artística, realizada na Hungria, a Flávia Saraiva conquistou hoje a medalha de ouro na Copa do Mundo. Na final das barras assimétricas, a ginasta brasileira somou 13,366 pontos. Lohane Oliveira, também representando o Brasil, terminou na quarta colocação, separada do pódio por apenas 0,067 pontos. As finais de domingo prometem movimentar a delegação brasileira. Rebeca Andrade e Flávia Saraiva disputam a final da trave. Lohane Oliveira e Flávia entram também na final do solo. No masculino, Lucas Bittencourt compete nas barras paralelas e Arthur Nori vai à final na barra fixa. Portanto, só notícia boa sobre a participação dos atletas brasileiros na Copa do Mundo de Ginástica Artística acontecendo na Hungria. 13h58, a gente fica por aqui. Esse foi o News TMC. Eu sou Andréia Ramos Bueno, volto com você ainda neste fim de semana. Obrigada.
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2: Salve, galera! Boa tarde pra você que tá com a gente na TMC 101.3 FM Rio de Janeiro, 100,1 FM Brasília. Você com a gente no nosso YouTube TMC Esporte, uma honra estarmos juntos. Esquenta TMC, 28ª rodada do Campeonato Brasileiro. Daqui a pouquinho a bola rolando pra Mirassol e Botafogo, mas a gente vai contar pra você também tudo o que a gente tem de expectativa para essa rodada de número 28 e você participando com a gente, tá? No nosso YouTube, deixa o like, se inscreve no canal, ativa as notificações, comenta, faz a transmissão com a gente e manda o seu áudio também, tá? No WhatsApp 219-9557-1013. 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Esquenta TMC comigo, Henrique Magini, DJ Marcão Viana na mesa de áudio. Tô ao lado de Magno Navarro e também de Yuri Duque, o pai da bola. A galera preparada para esse Esquenta TMC. Tudo bem, Magno Navarro? Boa tarde para você.
3: Tudo ótimo, Henrique Magini. Muito boa tarde para você, pro Yuri Duque, para toda a audiência da TMC em 101,3 no Dial Carioca, em 100,1 lá na minha querida Brasília. Ô, saudade de Brasília. Em breve estarei lá novamente.
2: Sabe de novo?
3: Sim. Porque em maio teremos o Festival Micarê mais uma vez. Mas olha só, tô empolgado, cara.
2: Tô muito empolgado hoje.
3: Nesse
2: sabadão você tá feliz da vida.
3: O sol apareceu, o céu está azul e o Botafogo joga, cara. E quando o Botafogo joga, não se compara.
4: Então puxa assim comigo, ó.
3: Não.

0: Vamos, vamos, Botafogo.
1: É pra ó.
2: Que é isso, cara? Quem que tava liberado outra coisa também, até um susto.
1: É pra respirar.
3: Boa.
1: Aliviado hoje com a vitória do Botafogo contra o Mirassol. Se afastar não de vez, porque o risco ainda vai existir por conta da situação e da pontuação que o Botafogo tem. Mas uma vitória hoje contra um adversário direto vai mostrar que esse campeonato do Botafogo está aquém para o time que o Botafogo tem. Porque o time do Botafogo, mesmo com todos os seus problemas, mesmo passando por um período confuso, desde a troca de gestão, os problemas financeiros, a crise técnica com alguns jogadores, mesmo com tudo isso, não era para o Botafogo estar olhando para a parte de baixo da tabela. Era para, minimamente, estar fazendo um campeonato mais tranquilo. Mas eu acredito que o Botafogo hoje vai vencer o Mirassol fora de casa e vai praticamente dar adeus a essa fuga, porque o Botafogo não luta contra o rebaixamento, ele foge da luta, ele está fugindo da luta contra o rebaixamento, e hoje isso vai se confirmar.
4: Henrique, imagine!
5: Valeu, Magno Navarro. O Botafogo é o 11º colocado, 35 pontos. O Mirassol, 15º, com 29 pontos. A bola tá rolando já para Atlético Mineiro e Chapecoense. Começou às 4 da tarde o jogo. Tá 0-0, Atlético Mineiro e Chapecoense. Tem quase 8 minutos de bola rolando.
2: Botafogo escalado.
5: Yuri Duque, tudo bem? Boa tarde para você. Fogão escalado.
2: Tudo bem, Henrique Magini. Boa tarde para você. Boa tarde pro Magno Navarro, pro Marcão, para todos que nos acompanham no 101,3 FM no Radinho, no Rio de Janeiro, no 101,1 em Brasília e também para toda a galera da TVC Esporte no YouTube. Você vai mandando sua mensagem participando com a gente, porque o Botafogo tá escalado. Tá pedindo licença para Rodrigo Brandão. Fiz um troca-troca com ele, maneiro. E o Brandão estará amanhã na partida do Vasco.
5: Vocês fizeram troca-troca?
2: Fizemos, sim, porque o João Silva tá tirando um final de semana de folga.
5: Sim.
2: E ainda, cara? Sim, e aí eu iria pra essa partida.
1: Mas quantos dias tem o final de semana do
2: Cara, ele ganhou 5 dias de folga.
1: É o quê? Licença paternidade? Ele foi pai?
2: Não sei se ele vai, se ele tá tentando fazer um filho lá, mas ele tá numa viagem.
1: Não, mas licença paternidade não funciona pra exemplo, você fazer.
2: Se eu quiser ser pai.
1: É depois que nasce.
2: Mas se eu quiser ser pai, eu não posso pedir uma licença se eu quiser ser pai?
1: Com o Joel Silva? Não vai conseguir.
2: Não, não, cara. Se eu quiser ser
1: não
2: pai,
1: vai.
2: Eu posso pedir uma licença pra tentar fazer meu filho?
1: Não pode, cara.
2: Não tem isso.
1: É
2: então.
1: Contra a lei. A lei então... trabalhista não prevê dias.
2: Quando é que assinaram a lei trabalhista?
1: Cara, 1938. Getúlio Vargas.
2: Eu acho que tá errado, mas tudo bem.
1: Também.
2: Enfim, ó. É, só pra lembrar aqui que sobre esse troca-troca, imagine, porque a gente tá substituindo o Joel Silva enquanto ele tá nessa viagem. Eu iria fazer o jogo do São Paulo e o Brandão estaria no jogo do Botafogo. É, tão perdão do Vasco.
1: Tinha jogo São do São Paulo, cara?
5: Saiu da onde? Aí,
2: do nada, um abraço
1: São Paulo, joga pro Internacional.
5: São Paulo, cara.
1: Tu vai pro Morumbi?
2: Um abraço pro Barolo, que é comentarista assumido lá em São Paulo. Também pro Kaique Silva, que faz a cobertura do São Paulo lá na TMC de Sampa. Ó. Aí, tá vendo? E aí a gente fez esse troca-troca. Amanhã eu volto pro Fluminense normal e o nosso querido Rodrigo Brandão faz o Vasco hoje. Fala, Benja.
1: Vai pra
2: puta! Que isso, Benja? Já?
1: Calma
2: já.
1: Aí, Benja.
2: Ó, Botafogo escalado, hein? Vamos à escalação no fogão? 12, Gabriel Batista no gol, na lateral direita, Vitinho. Dupla de zaga com Lucas Monzon e Ferrarese. No lado esquerdo, Alex Telles. Meio campo com Huguinho, Medina e Danilo. E o trio de ataque com Montoro, Danilo Pereira e Arthur Cabral. Botafogo completo. E como a novidade, Ziek no banco de reservas. O novo reforço da equipe está no banco de reservas, vestindo a camisa de número 22. Então, ao longo dessa partida, poderemos ter o Ziek entrando em campo para realizar a sua estreia com a camisa do Fogão nesta partida contra o Mirassol no Maião, estádio Campos Maia. É a 28ª rodada e a galera acompanha essa partida aqui na TMC. Mirassol também escalado, tá, Henrique? Imagine. No gol, Walter. Na lateral direita, Igor Formiga. Dupla de zaga com João Vitor e William Machado. No lado esquerdo, Reinaldo. Meio campo com Neto Moura, Denilson e Chico Kim. Na realidade, é um quarteto de meio com Eduardo, também aquele que jogou no Botafogo.
5: Sim.
2: E a dupla de ataque ataque com Edson Carioca e Bruno Santos. Essa equipe comandada pelo técnico Rafael Guanais. E hoje, além do Ziek, outra estreia. Sim. Porque o Tite estará na beira do gramado, lá no estádio Campos Maia, o Maião, onde o Botafogo vai em busca de um resultado que é muito importante, já que está na 11ª colocação, imagine.
5: Show de bola, pai da bola, Yuri Duque. Ô, Magno Navarro, três personagens nessa escalação que o Yuri Duque trouxe pra gente. Na verdade, quatro personagens, né? O Eduardo pelo lado do Mirassol, uhum. O Rafael Guanais também pelo lado do Mirassol. E porque...
1: gente finíssima, um abraço
5: esses,
1: pro Rafael Guanais.
5: Esses dois personagens aí do Mirassol. Um já vestiu a camisa do Botafogo. E o Rafael uhum. Guanais já recebeu a oferta Sim. do próprio Botafogo para vir treinar o Botafogo aqui. Sim. Não aconteceu. E dois personagens do lado do Botafogo. O Ziek, que está estreando no banco de reservas, né? Pode Sim. ser que faça a sua estreia no campo com a camisa do Botafogo. Havia expectativa até de estrear contra o Vasco da Gama na próxima rodada, enfim. É, e aproveitar a pausa da data FIFA para melhorar o condicionamento físico e estar à disposição. Já antecipado esse cronograma e ele está no banco de reservas hoje. E o Tite fazendo a estreia no comando técnico do Botafogo. Quatro personagens para você detalhar para a gente, Magno.
1: Vamos lá então. O primeiro, Eduardo, jogador que esteve presente naquele elenco histórico de 2024. Teve uma boa passagem.
5: Sim.
1: Podemos considerar. Tá de boa para ótima passagem do Eduardo com a camisa do Botafogo. Talvez me preocupe mais a presença dele por conta da lei do ex, cara. A lei do ex é a única lei que funciona nesta patifaria de país chamado Brasil. A única lei. Você pega todos que estão lá no STF, coloca eles para aplicar a lei, não conseguem. Porque a única que funciona é a lei do ex. Então é um ponto de atenção. Além, claro, da qualidade do Eduardo como jogador. Segundo ponto, Rafael Guanais. Me parece que podemos estar diante de uma bela história de amor no futebol brasileiro. Eu sou fã de histórias de amor. Eu quero amar tal qual o Mirassol ama o Guanais e o Guanais ama o Mirassol. Porque a minha percepção é que o Rafael Guanais está tendo uma boa gestão de carreira. Porque ele poderia, no momento em que teoricamente atingiu o auge da sua carreira, poderia ter sido mais ambicioso em assumir um clube considerado grande, como o Botafogo. O próprio Vasco também já teve interesse no Rafael Guanais, mas eu tenho uma leve percepção que o Rafael Guanais vai permanecer no comando técnico do Mirassol, por tudo que eu conheci, que eu tive o privilégio, o prazer de conhecer, né, o presidente do Mirassol, a estrutura do Mirassol, a própria cidade de Mirassol, que é uma bela cidade, uma cidade muito acolhedora, muito aprazível. Então eu acho que o Guanais, mesmo se o Mirassol, e é só uma percepção, tá? Mesmo se o Mirassol for rebaixado, o Guanais, ele vai seguir por um bom tempo no comando técnico, e eu acho isso importante para o futebol brasileiro. O terceiro personagem que você citou é o Ziek. E existe uma expectativa do Ziek resolver um problema do Botafogo, que é justamente a ponta, o jogador de lado, porque hoje o torcedor do Botafogo não confia em nenhum jogador que jogue pelo lado, que faça esse escape, tanto pela direita quanto pela esquerda. Eu tô olhando aqui o banco de reservas e basicamente você só tem duas opções, que é o Vidalba, que não tem moral nenhuma com a torcida do Botafogo.
5: Eu ia falar isso agora, questionado demais no último jogo.
1: É bem possível que ao final da temporada ele ou rescinda ou o Botafogo o mande procurar outro lugar para jogar. Então o Vidalba não tem muito futuro por toda a antipatia e o desagrado que causa na torcida do Botafogo. O outro é o Júnior Santos, que também, assim como o Eduardo, né, é muito mais até, né? Esteve e mais do que isso. Fez história em 2024. Marcou o gol do título da Libertadores 2024. Muitos assim o dizem, apesar do jogo ter sido 3-1. Mas o Júnior Santos sofre com problemas físicos. Então, o Ziyech é um alento para essa posição de ponta nesse time do Botafogo. Tanto é que hoje o Tite, e aí eu chego ao seu quarto personagem, o Tite hoje opta por um 4-4-2, que é uma raridade no futebol atualmente, e vai jogar com dois centroavantes. Muito mal comparando, posso fazer aqui uma comparação esdrúxula, você me permite,
5: Marcos? À vontade.
1: Quem vem jogando assim, eu como um bom consumidor e também especialista no futebol saudita, quem vem jogando assim recentemente, sabe quem é? O Al Nassr.
5: Sério?
1: Está jogando com dois centroavantes.
5: Olha aí.
1: Por quê? Porque o Kingsley Coman, jogador campeão do mundo com a França, está machucado, e aí o Postecoglou, que é o técnico do Al Nassr, está jogando com dois centroavantes, num 4-4-2.
5: No mesmo gabarito de Danilo Pereira e
1: Arthur
5: Cabral?
1: A questão é que não. Apesar de que o Randalá não é
5: lá.
1: Não é lá. Não é lá isso tudo. Mas o outro centroavante é o Cristiano Ronaldo. Claro que eu estou fazendo aqui uma comparação esdrúxula, mas é porque, de fato, hoje é difícil você encontrar times que jogam no 4-4-2 e que jogam no 4-4-2 com dois centroavantes. Porque esse esquema tático clássico é você ter o centroavante de ofício e o camisa 9 flutuando ali na entrada da grande área. E aí eu vou para o quinto personagem que você não citou, que é o maior desfalque para esse time do Botafogo na partida de hoje.
5: Quem é o chamado? Quinto? Quem é o quinto elemento?
1: Alex Muralha. Ele é o maior desfalque que o Botafogo poderia ter para a partida de daqui a pouquinho.
4: Henrique, imagine!
5: Valeu, Magno Navarro, trazendo as percepções dele com relação aos personagens e colocando um quinto elemento no nosso bate-papo aqui também. Bom, um abraço pro Marcelo Vidalnit, tá dizendo que o Magno parece Fernando Caruso. O
1: pareço.
5: Seja Esteja errou o nome de todo
1: seu
5: mundo
1: por
5: aqui.
1: Seu pai também parece.
5: Calma aí, cara. O Fábio Muniz tá dizendo que o Yuri não tá lendo as mensagens dele.
1: Posso pedir uma informação pro repórter?
5: Pode.
1: Posso pedir uma informação pro repórter?
5: Pode.
1: O repórter pode correr atrás de uma apuração aqui?
3: Com certeza, irmão. Com certeza.
1: Real time.
3: Com certeza.
1: O Muralha falhou nos dois gols.
3: Falhou.
1: No último jogo contra o Vitória.
5: Os dois últimos gols.
1: E pai da bola, eu estou aqui, você brilhantemente. Aliás, parabéns, cara.
3: Obrigado, irmão.
1: Você imprimiu aqui as escalações.
3: Obrigado.
1: Muito obrigado, né, por essa impressão colorida, tá? TMC não é pouca merda, não, cara.
3: É colorida.
1: É impressão colorida, cara. Cartucho colorido é muito mais caro.
3: É caro pra cacete.
1: É.
3: E vou te falar que essa impressora aí, que ela bate na minha cintura mais ou menos,
1: uhum,
3: do chão na minha cintura, essa impressora aí não é, deve ser nem de cartucho. Essa impressora deve ser aquela de pingar tinta.
1: Pode ser.
3: Que é mais cara ainda, inclusive.
1: E aí...
3: Qual é teu nome?
5: Esqueci o nome.
3: Jet Color, não? Um bagulho desse, eu acho.
5: É alguma coisa nesse estilo aí.
1: E aí eu te parabenizo duas vezes,
5: de
1: cara.
5: Tinta. É toner.
3: Toner. Ali é toner mesmo, então?
5: Toner.
3: Ali é de toner, viu?
5: De vez em quando ela dá uns aborrecimentos, né, Marcão?
1: Epa. Esse é Yuri Duque e esse Henrique Maggini.
3: É toner, não é,
5: é toner.
3: Toner.
5: Toner.
1: Não me
5: Mas
1: chamaram.
5: Seja bem-vindo aqui de qualquer
1: forma,
5: tá?
1: Epa. Olha só, então parabéns, Yuri, por essa impressão colorida.
3: Obrigado, irmão.
1: E por saber mexer na impressora, que é muito difícil.
3: Tá?
1: Nem todo mundo sabe mexer na impressora.
5: Uma galera que passa um sufoco.
1: É, cara, impressora sempre é um... enfim, ô Yuri Duque, o Muralha, ele falhou no último jogo, nos dois gols do Vitória. E hoje ele não tá nem no banco. Por que, Yuri Duque?
3: Virou padeiro. Largou o futebol. Informação. Tô zoando, vou dar uma olhada aqui o que aconteceu. Porque, com todo respeito, eu não tava acompanhando o dia a dia do Mirassol, né, meu querido Magno Navarro? Não tava sabendo o que tá acontecendo com o nosso querido Alex Santana, goleiro de 36 anos, que nasceu no dia 10 de novembro de 1989. Eu não tava sabendo desse tipo de informação. Que ele tá.
1: Imagine, você nasceu em que ano?
6: Assim, em 89.
3: Por exemplo, eu não sei se ele joga, mas
6: em que ano, Magno?
1: 90.
3: Por exemplo,
1: eu não sou feliz por isso. Vou te explicar por quê.
3: Por exemplo, eu não sei se ele joga, mas eu sei que ele é casado com a Tairine Seifer desde 2017 e que ele tem 3 jogos no Campeonato Brasileiro.
1: E que falhou em 2 gols na última partida.
3: Essas são as informações que eu posso trazer pra você.
1: Ele tá precisando de um relógio também, a gente sabe. Porque ele tá sem tempo de bola nenhum.
3: E que o nome dele completo é Alex Roberto Santana Rafael, que ele nasceu na cidade de Três Corações.
1: Falando em relógio, você acertou seu relógio?
3: Acertei, cara, aqui, ó.
1: Pra quem não assistiu ou ouviu o Papo de Craque segundo tempo, eu...
3: Tá certinho. Que ele, tá tem errado. Ele tem 1,86m, o Muralha.
1: Então, Maginho, deixa eu te explicar essa resenha, porque eu faço aqui o programa e o Yuri Duque apresenta brilhantemente, né? E aí eu me sento ao lado de Yuri Duque e do lado em que ele usa o relógio, no braço esquerdo. E aí, em alguns momentos... Quando você fica com o olhar mais à paisana, vagueando, escutando o coleguinha, fazer a sua análise, trazer a informação, o meu olhar ia de encontro ao horário que consta no relógio do pai da bola.
6: Agora eu não vou conseguir parar de olhar para o relógio.
1: E aí eu comecei a perceber que
6: tá errado.
1: O pai da bola usa um relógio que está 30 minutos atrasado. Então, se são 4h22 da tarde de agora, no relógio do pai da bola, possivelmente devem ser 3h51.
6: Agora,
1: 3h54.
6: Tá 2 minutos adiantado do horário que você falou.
1: Você não conserta esse relógio, cara.
3: Só respondendo a sua pergunta, Magno Navarro.
1: Eu tava te dando tempo pra você buscar a informação.
3: Sobre o Alex Muralha, ele não veio, ele não vai pro jogo por opção técnica. Ele não tá suspenso. Ele não recebeu afastamento da diretoria, apesar das falhas no jogo contra o Vitória.
6: Não é bem opção
3: e ele
6: técnica,
3: não vai. Ele não, não, é uma opção técnica.
6: Não, é falta.
3: Não.
6: Talvez.
3: É uma opção técnica. O treinador por não quis escolher ele.
6: Por falta.
3: Não é.
6: De alguma técnica.
3: Beleza, mas não acaba não deixando de ser uma opinião técnica, não. Uma opção técnica, porque o
6: treinador.
3: O Guanais
6: não quis relacionar ele.
3: O Guanais optou em trazer o Tomazella, que é o goleiro reserva hoje.
1: Quem?
3: O Tomazella.
1: Tomazella.
3: Tomazella? Tomazella é o goleiro reserva hoje da equipe da Chapecoense. No gol, o Walter. O Walter, que é o goleiro da equipe do Mirassol.
1: Você pode trazer mais informações do Tomazella?
3: Cara, posso. Vou buscar essas informações.
1: Caraca, pior que ele. Eu tô vendo aqui. Ele é velho, tá? Velho não, mas não é.
6: Experiente.
1: Eu imaginei que. Porque assim. Então, geralmente, como é que funciona? Você tem um goleiro experiente, que é o titular. O Mirassol. Até foge um pouco a esse padrão, porque o Mirassol tem 2 goleiros que são experientes no seu elenco. Que geralmente você tem o goleiro que é o mais experiente titular, aí você tem um goleiro ali de meia-idade, que está maturando ali nos seus 24, 25 anos, e o seu terceiro goleiro aí é aquele moleque da base que se destacou no ano anterior.
6: Normalmente é essa...
1: Normalmente é assim. O Mirassol tem o Walter, que tem seus 30 e tantos anos, 37, 38. O Muralha, que o pai da bola acabou de trazer, que tem 36. E o Tomazella também tem 36.
3: É isso, Carlos Eduardo Lecione Tomazella. Ele que é um futebolista do Mirassol. Nasceu em 1990, no dia 18 de agosto, na cidade de Botucatu. E ele tem 1,97m, tá? Ele tem 1,97m, é complicado.
1: 1,97m?
3: 1,97m. Ele tem 1,97m.
1: Cara, isso é equivalente a um prédio de quantos andares?
3: No caso, são 6 pés e 3 polegadas. É esse tamanho aí.
1: Tá bom.
3: E ele joga com o número 90, ele agarra com o número 90, começou a carreira no São Caetano, teve passagens pelo 15 de Piracicaba, São José de São Paulo e Casa Caldense, Guarani, Batatais, Luverdense, Rio Claro, Santo André, Portuguesa, CSA e o Mirassol desde 2024. Essa é a carreira do nosso querido Tomazella, o Magno Navarro.
6: Bom, respondido, Magno?
1: Respondido.
6: Boa, vamos pro Zap 21995571013, fala aí.
3: Ele é branco, tem barba.
7: É casado. Boa tarde, Yuri. Boa tarde,
1: Navarro. A esposa dele é casada?
7: Queria saber do Magno aí.
1: Oi.
7: Se ele tem algum jogador especial aí do Mirassol. Na voz, é claro, do David Brasil, Elias, motor de aplicativo, falando aqui de Icaraí City. Torcendo pelo Botafogo, apesar de ser flamenguista. Mas eu torço pro time do Rio. É o lobisomem de Bambuí. Vamos que vamos.
3: Ô, lobisomem.
7: Ah. Cadê o funk do Yuri Duque? Vamos que vamos. Vamos agitar esse sábado aí, rapaziada.
3: Ô, lobisomem, rapidinho. Para tudo, para tudo. Matéria de 2000. Matéria desse ano, dia 1º de janeiro. Vem a matéria.

0: empresas, grandes negócios.
1: Uhum.
0: O Tomazella é um empreendedor, cara. Ele complementa a sua renda. Não a sua renda, Yuri Duque, a própria renda. Entendi. Então, parabéns ao Tomazella. Se todos os jogadores de futebol tivessem esse espírito empreendedor, de ver na dificuldade uma oportunidade, talvez eles não ganhariam, ou melhor, não exigiriam ganhar o que ganham atualmente.
1: Salário do Tomazella, R$70 mil. Informação.
2: Por falar em renda, seu WhatsApp voltou, Yuri?
1: Ainda não, cara, mas eu tô com o número novo. Anota aí, DDD 21 99 557 1013. Repetindo, DDD 21 99 557 1013. Quem quiser me mandar uma mensagem, só mandar um alô por lá.
2: Boa. Por que foi? Por causa do negócio de renda aí?
0: É verdade, cara.
1: É, negócio de imposto de renda, né?
0: Não. Você compra. E olha que loucura. O Yuri Duque, ele complementa a renda com renda. Que bonito, cara.
1: Cara, isso é uma mentira.
0: Você, pra complementar a renda, você vende cuecas de renda.
1: Cara, larga de ser mentiroso, que a galera vai acreditar,
0: cara,
1: nisso.
0: Cara, você me mandou um link.
1: Você tá mentindo.
0: Com um catálogo.
1: Você tá mentindo. Isso é uma mentira. Aí a galera vai acreditar. É o que eu falo pra você. Tá vendo? Tem a barreira do limite, é o maior gravar, ultrapassa. Aí ele vai no comentário, marca a meta, pedindo pra banir o meu Instagram.
2: Pra sair do Instagram, essa aí foi... Pô,
1: pra banir,
2: pra banir o meu Instagram.
1: No momento de, pô, extrema fragilidade da minha parte.
2: Deveria banir aqui também.
1: Tava chateado, porra. Aí vem um babaca
2: não,
1: desse
2: não faz
1: isso.
2: Não, tava chateado.
1: Eu não tava chateado, eu tava puto. Isso que eu tava.
2: Tava revoltado demais da vida.
1: Fui fechar o microfone, até saiu a palavra.
2: Além de Atlético Mineiro e Chapecoense estão jogando agora, estão empatando em 0-0. Teremos Mirassol e Botafogo às 5 da tarde. Às 6:30 teremos Remo e Santos. Às 8:30, com transmissão da TMC, teremos Vasco e Coritiba. E às 9 da noite, fechando esse sábado de transmissão, temos São Paulo e Internacional às 9 horas da noite. Amanhã teremos Grêmio e Palmeiras às 11 da manhã, Corinthians e Fluminense às 4 da tarde, também com transmissão aqui da TMC. Vitória e Cruzeiro também às 4 da tarde, às 6:30 tem Flamengo e Bragantino com transmissão também da TMC e Atlético Paranaense e Bahia às 7:30 da noite. Essa é a 28ª rodada do Campeonato Brasileiro. Ainda tem dois jogos para acontecer pela rodada 21. Vão acontecer na sexta e no sábado, no dia 2 e 3 de outubro. Semana que vem a gente tem data FIFA. Vamos ficar aí um período sem o futebol brasileiro. Mas a gente ainda vai ter o clássico São Paulo e Santos e Atlético Mineiro e Bragantino, tá? São dois jogos da rodada 21.
0: Data FIFA! Vai pra... Pariu!
2: Calma aí, Benja. Pera aí, Benja. Mantenha a calma. Respira fundo.
0: Data FIFA! Data FIFA! Vai pra...
2: Calma, rapaz, mantenha a calma. Ó, rápida pausa aqui no nosso esquenta TMC, daqui a pouco pré-jogo de Mirassol e Botafogo, a Transamérica é TMC, intervalo. Quem escuta sabe.
0: Intervalo agora?
2: Pois é.
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0: Salve, salve, galera! Estamos de volta!
1: Ué, cadê a vinheta?
0: Que vinheta?
2: Henrique, imagine!
0: Pronto, tá bom agora?
1: Sem vinheta, eu não entro. Tá certo? Ô, desgraçado, aperta a carrapeta aí.
0: Vamos de Campeonato Brasileiro, 28ª rodada do Brasileirão. José Maria de Campos Maia é o estádio do Mirassol e a bola vai rolar para Mirassol e Botafogo aqui na TMC. Você com a gente, tá no nosso YouTube, também no WhatsApp. Eu sou Henrique Magini, vou estar ao lado de Magno Navarro, de Yuri Duque, do DJ Marcão Viana, a equipe da TMC no estúdio na Barra da Tijuca. Transamérica agora é TMC e quem escuta sabe.
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0: Eu quero o seu zap, hein? 21 995571013. 21 995571013. A bola vai rolar para Mirassol e Botafogo. Oi, Yuri Duque. As equipes estão escaladas para esse jogo entre Mirassol e Botafogo no Maião pela 28ª rodada do Brasileiro, né, meu amigo?
5: É isso, equipes escaladas. Ô, Magini, mais uma vez, boa tarde para todos os ouvintes. Estamos pelo lado do Mirassol, estamos pelo lado do Botafogo, a 28ª rodada do Campeonato Brasileiro. E a galera acompanha tudo aqui no 101,3 FM no Radinho, no Rio de Janeiro, no 100,1 em Brasília. Pelo lado da equipe do Mirassol, 15ª colocada dentro dessa tabela, com apenas 29 pontos. São 27 jogos, 7 vitórias e 8 empates, tendo 12 derrotas dentro do saldo geral. Até o momento, a equipe do Mirassol precisa reencontrar um bom futebol para tentar subir nessa tabela. O Rafael Guanás, que fez uma temporada passada perfeita e levou o Mirassol até a fase eliminatória da Copa Libertadores da América, hoje tem apenas 34% de aproveitamento nesta temporada de 2026 até aqui. E deve mandar a equipe a campo, melhor, deve não, vai mandar a equipe a campo, com o Walter no gol, na lateral direita Igor Formiga, João Vitor, William Machado, só a dupla de zaga, e na lateral esquerda Reinaldo. Meio campo com Neto Moura, Denilson, Chico Kim e Eduardo. E a dupla de ataque com Edson Carioca e Bruno Santos. Pelo lado do Botafogo, o técnico Tite estreia hoje do lado de fora do gramado no comando técnico da equipe do Botafogo, que está na 11ª colocação com 35 pontos. Até aqui são 27 jogos, 9 vitórias, 8 empates e 10 derrotas. O saldo para o Glorioso é negativo, com 43% de aproveitamento. Vale lembrar que o Botafogo inicia o trabalho com o treinador e o Rodrigo Belão precisou dar uma continuidade após a queda desse comando técnico. E agora o Tite assumindo novamente e tendo essa oportunidade pela frente. Antes tivemos Martin Anselmi, né? Ele que saiu do comando técnico do Botafogo. O Fogão vem a campo com Gabriel Batista no gol, na lateral direita Vitinho, dupla de zaga com Lucas Monzon e Ferrarese, lado esquerdo com Alex Telles, meio campo com Huguinho, Medina e Danilo, e o trio de ataque com Montoro, Danilo Pereira e Arthur Cabral. Destaque no banco de reservas para Ziet, camisa número 22, vem a campo e estará como opção no banco de reservas e muito provavelmente deve realizar a sua estreia no dia de hoje pelo Campeonato Brasileiro, vestindo a camisa do Botafogo. Ele foi a grande contratação, jogador com passagem pelo Chelsea, entre outras equipes no futebol europeu, perdão, Ziyech, que é um grande nome e aparece como possibilidade para o técnico Tite.
0: Show de bola, Yuri Duque, o pai da bola, trazendo as informações de Botafogo e Mirassol, de Mirassol e Botafogo. Olá. Pra esse jogo.
5: Posso mandar um abraço aqui?
0: À vontade.
5: Pro Rodrigo Pezão, que me elogiou aqui no chat. Tamo junto, Rodrigo Pezão. Um abraço pra você. Fábio Muniz também, um beijo no seu coração, tá, irmão? Não tô de panela, não, cara. Pode mandar sua mensagem aí. A gente vai estar sempre dando aquela moral.
0: Boa, um abraço pro Moisés Brandão também, tá participando com a gente no
5: o
0: nosso.
5: Brandão veio? Mas eu
0: não
5: com
0: é
5: ele.
0: O Moisés.
5: O que abriu?
0: É, isso aí. É antes do Brandão da TMC.
5: Que loucura! Deu?
0: Tá por aqui participando com a gente também. Um abraço, tamo junto, tá? Você vai deixando o like aí na nossa live no YouTube, vai compartilhando, joga no grupo da família, no grupo da igreja, do trabalho, vai participando com a gente aí no nosso YouTube. O Botafogo enfrentando a equipe do Mirassol e o Botafogo, Magno Navarro, vem de uma vitória importantíssima, né, cara?
1: Fundamental, importantíssima, flertou com o empate naquele gol anulado, e aí fica aqui uma crítica a esse sistema novo da CBF, assim, como é porco o trabalho da CBF, né? Como é mal feito.
5: A galera não toma banho lá?
1: Toma. Imagino eu que tome. Mas assim, na hora de implementar um sistema que foi tantas e tantas vezes pedido por torcedores, por nós da imprensa, talvez até
0: foi implorado, por jogadores, né, cara? Foi implorado isso.
1: Por dirigentes. Aí a CBF implementa um sistema, assim, com todo respeito, vagabundo, que não explica nada. Enfim, o Botafogo não tem nada a ver com isso. O gol do Grêmio foi anulado e o mais importante é que saiu com os 3 pontos. Até porque era um confronto direto contra o Grêmio e o Botafogo já tinha tropeçado em casa contra o Red Bull Bragantino. Então não existia negociar com qualquer resultado que não fosse a vitória nessa última quarta-feira. Que bom que aconteceu, que bom que o Botafogo conseguiu se distanciar do Grêmio e tem mais esse duelo direto contra o forte time do Mirassol. Pelo menos dentro de casa, vai. Tem ali ainda a sua magia. Claro que não é um forte time, mas enfim, é um bom time, é um time bem treinado, é um time que tem um trabalho longevo do Rafael Guanais, por mais que tenha perdido as suas principais peças em relação a 2025, ao time que fez aquela campanha histórica, chegou a Libertadores, jogou a Libertadores, quase eliminou a LDU lá na altitude, não fosse o pênalti perdido pelo Vitor... Como é que é o nome? Vitor Luiz? Vitor lateral, Luiz, né?
0: É.
1: O Vitor Luiz, não fosse aquele pênalti, o Mirassol poderia ter eliminado e estar... ou ter jogado, melhor dizendo, as quartas de final da Libertadores contra o Palmeiras. Isso não aconteceu, o Mirassol voltou suas atenções para o Campeonato Brasileiro. Eu venho batendo na tecla que, mesmo fazendo praticamente boa parte da competição dentro da zona de rebaixamento, o Mirassol tem um time muito por conta do trabalho do Rafael Guanais, que conhece o elenco, conhece o clube. Então isso sempre me fez crer que o Mirassol em algum momento ia dar essa arrancada, como de certa forma deu, saiu da zona de rebaixamento, está tentando se livrar dela o quanto antes. Mas de qualquer forma, só para pontuar aqui, o Botafogo tem que tomar cuidado, na minha opinião, com o Eduardo, obviamente, já citei, além da qualidade técnica, a famosa e famigerada lei do ex, que a gente sabe que acontece mesmo. O Denilson é um bom jogador, o Neto Moura é um bom jogador também. E o Reinaldo, né, cara? Que o Reinaldo, que por mais que não esteja repetindo a temporada de 2025, em que foi talvez o grande destaque, artilheiro do Mirassol no Campeonato Brasileiro do ano passado, o Reinaldo, quando ele tá inspirado, ele dá trabalho.
0: Sim, quando então, ele quer, meu irmão.
1: É um time que tem as suas fragilidades, o Igor Formiga eu acho um lateral bem mediano, né? O ataque, o Guanais, ele joga num 4-5-1, às vezes num 4-4-2, liberando um pouco ou o Eduardo ou o Edson Carioca para encostar ali no Bruno Santos. O Bruno Santos chegou do Londrina, é um centroavantão à moda antiga, mas que ele é engraçado porque ele não é um jogador muito técnico, mas ele já fez belos gols no campeonato. Ele fez um belíssimo gol contra o Coritiba lá no Couto Pereira, que deu a vitória ao time paulista. Então assim, são pontos de atenção que esse Botafogo vai ter nessa partida, mas eu confio muito mais no time do Botafogo, que é muito, mas muito melhor que o time do Mirassol.
0: E o Botafogo anunciou o Tite, tá? Na sequência dessa temporada, o contrato vai até 2028. Eu quero saber a opinião da galera que tá com a gente no nosso WhatsApp, também no nosso YouTube. Eu quero saber de você, o que você achou? Tite é o novo treinador do Botafogo, vai até 2028. Quero saber a sua opinião no nosso YouTube e também no nosso WhatsApp. Você participa com a gente aí no 21 99557 1013. Magno, Tite até 2028, muito tempo, um período bom, é pouco tempo.
1: Cara, difícil, né? Eu não vou dar mais um trabalho pro nosso Yuri Duque, acho que ao longo da semana eu posso fazer essa pergunta pro Brandão, porque eu não sei qual é a condição desse contrato. Se existe uma multa rescisória muito alta.
0: O próprio Tite falou que
2: no caso
0: médio e longo prazo estava ok.
2: Então ele
0: foi proposto a
2: ele. No caso, ele recebe um salário mensal e ele comanda os treinos do Botafogo e os jogos. Esse é o acordo.
1: Não. Mas olha só, você pode estipular um acordo com uma multa rescisória num valor fixo.
0: Cara, em algum período da vida faltou um chinelo.
1: Você pode não ter uma multa rescisória. O Renato Portaluppi, por exemplo, é costume, não sei como é que foi agora nesse contrato novo com o Grêmio, e mas se ele não fez no Vasco nem no Fluminense, imagino que não vá fazer
6: no Grêmio
1: do
6: também.
1: Coração em que ele é Deus lá.
6: Sim.
1: O Renato Portaluppi, ele não trabalha com multa rescisória. Por isso que quando ele encheu o saco do Fluminense, ele pegou as coisas dele e meteu o pé.
6: Mesma coisa aconteceu no Vasco.
1: Não, no Vasco ele foi demitido, né?
6: Não, mas assim, já na questão do posso ir.
1: Sim.
6: Pego minha maletinha
1: exatamente,
6: e vou embora.
1: Facilitou o trabalho da diretoria em demiti-lo.
6: Nos dois cenários, tanto a favor quanto contra ele, ele vai embora.
1: É.
6: E ele assim, pega as coisas e sai.
1: A gente sabe que no futebol brasileiro, o contrato de treinador é uma mera formalidade. Um contrato de treinador pode ter tranquilamente 5 jogos. Deus queira que não, batendo na madeira não é uma torcida minha, longe disso. Mas se por um acaso o Botafogo entra numa sequência bizarra de 5 derrotas seguidas, qual é o torcedor que vai querer o Tite até 2028?
2: Então, agora falando sério...
1: Não vai acontecer isso, mas...
2: Só trazendo bastidores sobre essa conversa contratual até para o torcedor entender, o Tite assinou com o Botafogo até dezembro de 28. E é um vínculo que coincide com o fim do trabalho do mandato, né, do presidente João Paulo Magalhães Lins, e marca a aposta de longo prazo da GDA. Então, assim, o Gabriel De Alba, ele aposta no Tite até o fim da gestão do JP.
6: Do associativo agora, né? Tipo, quando acabar a gestão do associativo...
2: Do JPM. O João Pedro Magalhães.
6: Em determinado momento, né? Tipo, quando terminar o...
2: João Paulo, perdão.
6: Quando terminar o mandato do João Paulo, encerra também o contrato com o Tite. Pode acontecer uma renovação no meio do caminho.
2: No caso não é nem contrato, tá? Porque o João Paulo... o mandato, isso. E aí o contrato do Tite se encerraria. No Cruzeiro, Magno Navarro, ele não teve multa rescisória. Então nesse último trabalho dele no Cruzeiro, ele não quis inserir multa rescisória. Muito provavelmente ele não deve ter inserido multa rescisória também no Botafogo. Geralmente quando o técnico ele mantém uma postura dessa forma, sem introduzir a multa rescisória, geralmente ele não faz isso em nenhum contrato. Uma situação assim, tá indo para um outro país, tá indo fazer uma aposta, um trabalho que é uma aposta. E geralmente, mas ele tem um contrato longo, até 2028, para que ele vai colocar uma multa rescisória? Eu acho que ele entende que não existe mais esse cenário, é muito mais uma parte defensiva do Botafogo. De querer pagar para mandar ele embora, né? Mas assim, a gente já sabe como funciona o futebol brasileiro hoje em dia. Às vezes é muito mais prático os clubes fazerem um acordo do tipo, te pago em 789
1: vezes.
2: Você
1: já viu
2: o acordo? Cara, eu já vi clubes fazerem acordos,
1: tá.
2: Né? E assim, de certa forma, pro Botafogo é mais fácil você negociar, tira ele do cargo, caso aconteça, ou qualquer outro clube também fazer isso, né? Tira ele do cargo e negocia para pagar parcelado o valor ali que deve pro treinador em salários, em multa, enfim. Mas a princípio o Tite fica até 2028, até o fim do mandato do JP Magalhães, nosso querido João Paulo.
1: O Luiz Castro acabou de sair do Grêmio e levou, amigo, uma maleta.
2: Zubeldía no Fluminense
1: também.
2: Vai levar uma porrada também. É que o Fluminense ainda tá escolheu pagar parcelado.
1: Mas a diferença é que o contrato do Zubeldía iria até o final de 2026.
2: Mas no total são 22 milhões de reais, se eu não me engano. Não chega nisso? Tem certeza absoluta? Então beleza.
1: O Luiz Castro levou 30 milhões de reais com essa rescisão.
2: Porque geralmente, o contrato é o seu tempo de salário até o término.
1: Exatamente.
2: Então, basicamente, e mais a multa, pô. Então é isso, se muito provavelmente o Luiz Castro tinha contrato até o final do ano, em dezembro, você soma a multa...
1: Até dezembro de 27.
2: Então beleza. Luiz Castro. Ele ganhava muito mais que 1 milhão no Grêmio?
1: Ele ganhava entre 2 e 3 milhões.
2: Muito mais do que o Zubeldía.
1: Entre 2 milhões e meio e 3 milhões. Que você conta ali a comissão técnica também. Mas olha só,
6: Não, e é por isso que a gente vê os clubes se endividando.
1: Claro, lógico.
6: Começa aí.
1: É o comum do futebol brasileiro os clubes pagarem 3, 4, 5, às vezes 6, 10 profissionais ao mesmo tempo. Mas olha só, sem querer passar aqui uma visão pessimista...
2: Posso, rapidinho, antes de você seguir, rapidinho, desculpa te cortar. O Fluminense tem que pagar ao Zubeldía 17 milhões de reais só de multa. Tirando os meses que restam de salário. Porque ele foi mandado embora em agosto. Então, ainda teria setembro, outubro, novembro e dezembro. Se ele ganha 1 milhão, 16 milhões mais 4 milhões, 20 milhões de reais é o que o Fluminense deve pro Zubeldía. Eu tinha certeza, cara, porque na época o Fluminense tinha duas opções. Ou o Fluminense esperava até dezembro para mandar o Zubeldía embora e não pagaria essa multa, só
6: não
2: pagaria
6: gastaria esses 20 milhões.
2: Só gastaria os 4 milhões, que restavam 5 no caso,
6: salário, né?
2: De salário. E o Fluminense escolhe mandar embora e pagar a multa. Só que essa multa de 20 milhões, ela vai ser pagada em várias parcelas. Eles vão ter que parcelar isso aí provavelmente até o fim de 2027.
6: E aí vai entrar gestão, vai sair gestão e a multa pode continuar no, no clube, né?
2: Felipe Bastos tá aí, ó. Saiu um monte de informação, tá processando um monte de clube que devia ele. Aí entrou uma galera aí agora no dentro desse radar também.
6: Eu conheci um jogador de futebol que foi atuar na Coreia e tudo mais. Quando ele voltou, ele jogou em alguns clubes do interior de São Paulo e tudo mais. Aí depois ele foi pro Nordeste. No interior de São Paulo ele recebeu todas as multas, tudo certinho, quando o contrato terminou. Quando voltou do Nordeste já tava com, entre aspas, frases do próprio jogador com o salário, com a aposentadoria resolvida por causa disso, por causa de questões contratuais aí que ele não conseguia receber, aí entra na justiça, vai virando a bola de neve.
1: Mas olha só para não querer passar uma imagem pessimista ao torcedor do Botafogo, não tô aqui para isso. A gente só tá debatendo e comentando porque, enfim, de fato, me surpreendeu um pouco esse contrato
6: também.
1: Até 2028. Eu acho que seria mais
6: prudente,
1: talvez, um contrato até 2027, mas o Yuri trouxe a informação que acaba casando justamente com o final do mandato do presidente, do associativo, e que é algo também comum no futebol, né? Você tem alguns presidentes que acabam optando por esse tipo de relação, até para não comprometer a próxima gestão. Mas falando especificamente do Tite, é claro que os últimos trabalhos dele não foram muito bons. E eu não estou falando aqui de seleção brasileira, tá? Não estou falando de seleção brasileira. Primeiro porque já tem muito tempo, né? Se a gente analisar, separar o que foi o Brasil nas eliminatórias, e agora a gente tem até um recorte de comparação, né? Porque o Brasil, em eliminatórias que davam até mais vaga para a Copa do Mundo, o Brasil teve mais dificuldade. Não vai nunca deixar de se classificar, mas enfim, foram eliminatórias para a Copa de 2026, muito aquém do que o Tite apresentou no ciclo para 2018 e no ciclo para 2022. A Copa do Mundo é uma bolha, é um mundo à parte, é uma competição de tiro curto, você tem os melhores jogadores do mundo, o Brasil não foi nem em 18, nem em 22, uma seleção que encantou, que chegou amassando todo mundo na fase de grupos e se colocou como a grande favorita quando foi para o mata-mata. Mas as eliminações, elas têm os seus contextos, né? Uma é um erro do time, um erro coletivo, que fez o Brasil tomar um gol faltando 4 minutos para o jogo acabar, e que o Brasil jogou melhor que a Croácia. E a outra, você tem ali o contexto de encarar a forte e tão falada geração belga, em que, por um detalhe também, o Brasil não levou aquele jogo para prorrogação naquele chute do Renato Augusto. Mas não foram boas Copas, mas eu acho que o Tite também não tem que ser culpado 100%. Após isso, ele tem um trabalho de muita pressão no Flamengo, que inclusive se assemelha de certa forma ao que é você treinar a seleção brasileira. E até acho que a pressão que ele sofreu no Flamengo o atrapalhou, como já atrapalhou vários e vários profissionais, não só treinadores, como jogadores também. Quantas vezes a gente não viu o Flamengo contratar alguém com muita expectativa e esse jogador não render, justamente porque jogar no Flamengo é muito diferente. Eu também não estou aqui falando que jogar no Botafogo não existe pressão. Claro que existe muita pressão. O Botafogo é um time gigantesco. Mas, de fato, o Tite, com o elenco do Flamengo, não conseguiu fazer aquele time render. No Cruzeiro, a mesma coisa. Então, pode ser que com um pouquinho menos de expectativa, de dar um passinho para trás, de recomeçar a carreira, de se dar uma nova oportunidade,
6: entendi,
1: pode ser ponto, que vejamos um Tite mais leve, um Tite mais confiante para fazer esse time do Botafogo jogar e para implementar o sistema de jogo que ele acredita, que é um sistema de jogo que não me agrada muito, porque eu não sou muito fã da escola gaúcha, mas é inegável dizer que não é um sistema ou uma trajetória vencedora que o Tite tem no futebol brasileiro.
6: Tem que respeitar a história do cara também, tá presente no banco de reservas, as equipes no campo de jogo, no estádio José Maria de Campos Maia, em Mirassol. E o pai da bola, Yuri Duque, vai trazer pra gente como jogam Mirassol e Botafogo aqui na TMC.
5: Comandado pelo técnico Rafael Guanais, entra em campo com 22, Walter. Na lateral direita, 32, Igor Formiga. Dupla de zaga com 34, João Vitor, e 3, William Machado. Do lado esquerdo, 6, Reinaldo. Meio campo com 25, Neto Moura. 27, Denilson. 10, Chico Kim. E 33, Eduardo. Dupla de ataque, 95, Edson Carioca. 30, Bruno Santos. E com o técnico Rafael Guanais. Como opção no banco de reservas, 90, Tomazella. 44, Gabriel Kineskovic. Número 2, Lucas Oliveira. 20, Daniel Borges. 80, Alisson. 5, Japa. 7, Shailon. 19, Gustavo Silva. 96, Carlos Eduardo. 17, Fernandinho. 9, André Luiz. E 99, é o Zé Roberto. Glorioso, escalado e numerado pelo técnico Tite. Tem 12, Gabriel Batista no gol. Na lateral direita, 2, Vitinho. Dupla de zaga, 33, Lucas Bonzon, e 5, Ferrarese. Do lado esquerdo, 13, Alex Telles. Meio campo com 75, Guinho. 6, Medina. E 8, Danilo. Trio de ataque com 10, Montoro. 90, Danilo Pereira. E 19, é o artilheiro Arthur Cabral. Como opção para o técnico Tite no banco de reservas, 17, o Arlerson. Número 3, Arthur Chaves. 7, Júnior Santos. 9, Tiquinho Soares. 21, Marçal. 22, Ziek. Olha ele aí. 25, Alan. Número 34, Justino. 42, Cadu. 59, Cauã Toledo. 77, Lucas Vidalba. E 88, é o Edenilson. Apitando e comandando o espetáculo, Felipe Fernandes de Lima. Assistente número 1, Guilherme Dias Camilo. E o assistente número 2, Alex dos Santos. O árbitro e o assistente 1 de Minas Gerais. E o Alex dos Santos de Santa Catarina. No VAR, o árbitro mais acionado do Brasil, Rodolfo Toschi Marques, do Paraná.
6: Tô de volta no microfone da TMC, 101.3 FM Rio de Janeiro, 100,1 FM Brasília. Você com a gente no nosso YouTube TMC Esporte e mandando seu áudio também no nosso WhatsApp 21995571013, 21995571013. O Botafogo vem de vitória sobre o Grêmio no Nilton Santos por 3-2. O Botafogo fez uma força danada, mas uma força danada para tomar um empate. Não conseguiu, venceu 3-2. O Mirassol vem de empate com Vitória, 2-2, jogando em casa. O Botafogo não vence como visitante desde a vitória contra o Cruzeiro. O jogo foi na 20ª rodada do Campeonato Brasileiro, gol do Justino de cabeça contra o Cruzeiro de Arthur Jorge, conhecedor também do Botafogo. O Botafogo hoje de Tite enfrentando Rafael Guanais em Mirassol, e a bola vai rolar aqui na TMC e você com a gente. Já falei e eu repito, quero o seu zap aqui na nossa transmissão no 21.
1: Eu já falei, vou repetir.
6: Eu quero o seu zap
1: é
6: por aqui.
1: É o Magini que manda aqui.
6: Boa, Magno Navarro.
1: Vamos, Tite!
6: Bora, Tite!
7: Ei. Ah. Responsabilidade.
6: Temos Tite?
1: Um abraço pro segue o Gabriel Ramos. É o Instagram do Gabriel Ramos, que é o melhor imitador do Tite do Brasil. Vou além. O único que o faz com perfeição.
6: Boa.
7: Responsabilidade.
6: Muito bom, muito bom.
7: Tem que ter responsabilidade sobre o time do Botafogo.
6: Bola tá rolando no Maião. Saída pertencendo à equipe do Mirassol, que fica do nosso lado direito da posição de transmissão. lá do que tem o Parque Municipal da Grota em Mirassol, e o Botafogo do lado esquerdo, o Botafogo seu uniforme todo branco. Lançamento longo, Alex Telles protege, essa bola vai ter força para sair pela linha de fundo, a arbitragem paralisa, tá marcando a primeira falta do jogo, a falta a favor do Botafogo no campo de defesa. Você participando com a gente no nosso YouTube, um abraço pro Sanzio. Sanzio Lacerda participando aqui com a gente. Para falar a verdade, qualquer treinador serviria. Ventura, Barroca, Felipe Tigrão, Paiva, menos o Tite. Tá revoltado com a escolha do Tite.
1: Cara, nenhum desses nomes que você falou tem o currículo e a capacidade que o Tite tem. Respeitem, hein? Respeitem a Adenor Bach. Respeitem responsabilidade. Tu tem que ter responsabilidade com o trabalho que tu faz aqui.
6: Boa, Magno Navarro, aqui com a gente, o Tite pedindo, tá vendo, Sanzio, pra ter um pouquinho de responsabilidade aí. O Tite na beirada do campo fazendo a sua estreia. O Botafogo trocando passes. Ferrarese, jogada do lado direito com Vitinho. Na intermediária defensiva ele pisa na bola, marcação do Chicoquinho, passe bem pelo meio com o Danilo. Dominou Danilo na altura do grande círculo, passe de perna esquerda. Bolão, hein? Velocidade do Medina. Lado direito, linha de fundo pra ele. Ajeitou o corpo na perna direita, faz o cruzamento, a bola vem na primeira trave. A marcação chegou pra cortar, a bola sai. Em lateral que favorece a equipe do Botafogo, hein, Yuri Duque? Primeira chegada do Botafogo.
5: É isso, um belo passe. Encontrou o Medina pelo lado direito. Ele tentou pingar essa bola na área, mas acabou sendo interceptado. É o Botafogo pressionando. Um minutinho, 0-0.
6: Lateral cobrado pelo Vitinho. Bola lá pra dentro da área, toque de cabeça da marcação pra afastar, a bola volta mais uma vez com o Botafogo. O Guinho protege, ela sai em lateral. Ô, Magno, mais um pro Alvinegro. Fala, Magno.
1: Eu combinei que no próximo comentário do Yuri Duque, eu e o Yuri, a gente vai fazer uma coisa.
6: Não. Lá vem, meu amigo.
5: Cara, esse cara tá dodói, cara.
6: Que loucura. Vem Botafogo, lado esquerdo. Você não Alex Telles na frente, faz o passe com o Montoro. Devolução mais atrás, a bola chegando com o Lucas Monzon. Pro lado direito, Ferrarese, linha lateral do campo com Vitinho, ele domina perto da linha lateral, passe na frente, buscava Arthur Cabral, interceptação da marcação, bola com Reinaldo, pelo meio do caminho com Denilson, se enrolou a marcação do Mirassol e vai pro jogo, o Botafogo com Arthur Cabral, três em cima da marcação, ele limpou bem a jogada, canetinha, passe pelo meio, Danilo dividiu, recupera a posse da bola e acelera o Bruno Santos, o passe pelo meio, vem embora o Mirassol, lançamento, Ferrarese de cabeça faz o recuo e deixa a bola lá atrás com o Gabriel Batista. Que canetinha do Arthur Cabral, Yuri Duque.
5: Uma grande caneta, mas fez besteira, né? Porque pra tentar dar essa caneta, ele puxou a bola pra trás e acabou entregando o contra-ataque pra equipe do Mirassol, que tem uma torcida lá de Fernandópolis. Um abraço para Fernandópolis, em São Paulo.
6: Nova Aliança, Neves Paulista, Monte Aprazível, São José do Rio Preto.
5: Tu conhece Fernandópolis?
6: Já passei pela rodovia.
5: Não é possível.
6: Pela placa, né, obviamente. Não entrei em Fernandópolis.
1: Cara, não sei se eu falo isso como eu falo.
6: Eu já fui para Foz do Iguaçu, do Rio de Janeiro, para Foz do Iguaçu de carro. Então eu passei por vários lugares de São Paulo.
1: Quando eu fui a Mirassol, eu conheci... São várias faixas.
6: São várias.
1: Né, com vários nomes de cidades.
6: Fernandópolis, Araçatuba.
1: É, ali ao redor, né, da região de Mirassol. E eu conheci gente de Monte Aprazível.
6: Depois pesquisa aí o gentílico de Monte Aprazível. Vem, tá, o Guinho. Faz o passe com Danilo. Tentativa de jogada no meio do caminho, passe errado. Denilson recuperou, acionada a jogada lá do outro lado com o Edson Carioca. Faz a inversão de jogo, a bola aqui pro lado esquerdo, vai chegar no Medina. É quem domina pro Botafogo, fica com a posse da bola recuperando e já acionando ali o Guinho. Intermediária para ele, campo de defesa, lado direito, bola com Vitinho. Na linha lateral ele recebe, recua, jogada mais atrás, Ferrarese. Lá do lado esquerdo, Lucas Monzon. Na linha lateral do campo, pelo lado esquerdo, tem o capitão Alex Telles. Ele domina a jogada, espera a movimentação dos companheiros, aciona pelo meio do caminho o Guinho. Ele faz o passe lá atrás de novo com o Ferrarese, pressionado, recomeçando, Gabriel Batista, o passe não foi legal. Ele domina lá perto da pequena área, faz o lançamento pro lado esquerdo com o Telles, de cabeça, na frente buscando o Montoro, passe errado. A bola volta mais um pouco com o Neto Moura, ele recomeça tudo no sistema defensivo da equipe do Mirassol. Se liga aí na hora certa da TMC. São 5 horas e 5 minutinhos, 5 e 5 da tarde, horário de Brasília. Eu informo para você o tempo e o placar do jogo. 5
0: 5 minutos jogados na primeira etapa, é o Brasileirão, 28ª rodada, o José Maria de Campos Maia, o Maião em Mirassol é o palco da emoção, e o Botafogo vem para ataque com o Montoro, bico da área para ele, perna direita, ameaçou o cruzamento, acionou mais atrás, a bola chega até o Alex Telles, faz o cruzamento, veio rasante, tira a marcação, a bola ia sobrando, a entrada da área, fica com o time do Mirassol, que tenta ligar o ataque, tentativa do Eduardo, passe feito embaixo com o Bruno Santos, a bola vai direto para fora. O placar da TMC, Botafogo 0, Mirassol também 0. 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
0: Em Botafogo, Alex Telles, cruzamento para a área, tentou de calcanhar o Arthur Cabral, a bola em cima da marcação, vai saindo lá pela linha de fundo, conseguiu evitar a saída, o Igor Formiga, bola na frente, tentou antecipação ali, o Denilson passa lá na linha lateral, acabou saindo e o arremesso vai favorecer a equipe do Botafogo com o Alex Telles para fazer a cobrança. 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Abraço pro Ricardo Bastos, está dizendo hoje meu riso é garantido, tem Magno Navarro.
7: Responsabilidade, ei! O que o torcedor sente? Eu sinto também.
0: Vem o time do Botafogo, Vinha com o Guinho, passa no meio do caminho, a marcação do Mirassol para afastar, volta mais uma vez o Medina, recuperando com o Guinho, de novo com o Medina, lado direito do campo, Botafogo no setor defensivo, com o Vitinho, mais atrás com o Ferrarese, e vai rodando o jogo. O que que o Tite tá pedindo na beirada do campo aí, ô Yuri Duque?
2: Responsabilidade, a todo momento aqui, ó.
7: Responsabilidade.
2: Viu? Peguei aqui a
0: lançamento do Telles, bolão pro Danilo, linha de fundo, cruzamento pra trás. Aí, meu amigo, o cruzamento não foi legal, Yuri Duque.
2: Não foi legal, né? O Danilo chegou até o fundo ali pelo lado esquerdo, fez o cruzamento, a bola acabou sendo interceptada pela equipe do Mirassol, sai em lateral pra equipe do Campos Maia.
0: Vai pintar levantamento lá pra área, não. Preferiu um arremesso curtinho, Montoro. Pegou o Montoro, dividiu na primeira, insistiu na segunda, a bola pegou por último no jogador do Mirassol, sai em escanteio. O Denilson se enrolou lá pela linha de fundo, tem escanteio a equipe do Botafogo aos 7 da primeira etapa. 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Escanteio pro Botafogo lá pelo lado esquerdo, preocupação da zaga do Mirassol. Vai pintar levantamento com Alex Telles. Vai pintar levantamento para a área, Alex Telles, bola viajando, toque de cabeça da marcação para afastar lá com João Vitor. Bola volta, Montoro para o Telles, de novo lá do lado esquerdo, Botafogo tentando. Passa bem em cima da bola, vai buscar a jogada de linha de fundo, cruzamento que vem forte demais, passa por todo mundo. Sai da área o Danilo para ficar com ela aqui pelo lado direito, campo de ataque, deu traço para cima da marcação do Reinaldo que protege. Ela sai em tiro de meta, o que sinaliza a arbitragem, posse para a equipe do Mirassol, hein, Yuri Duque?
2: Ele errou a direção na hora do corte, o Danilo consegue recuperar essa bola depois da tentativa do cruzamento, ele tenta o drible para cima do Reinaldo, que é um cara experiente, só segurou ali para a bola poder sair, tiro de meta para o goleiro Walter.
0: Ô Magno Navarro, 8 minutos, primeiro tempo 0-0.
7: Olha, imagine, o Botafogo ocupa o campo de defesa do Mirassol, mas precisa caprichar um pouquinho nos cruzamentos. Tá jogando com dois centroavantes hoje, então vai explorar muito desse fundamento. Só, e inclusive tem encontrado liberdade pelas pontas. Olha o Mirassol.
0: Vem chegando com o Reinaldo, dividiu na primeira, dividiu também na segunda, ficou com ela na linha de fundo, faz o cruzamento para trás, a bola com o Guinho, evitou a saída pela linha de fundo, espetou pro lado direito com o Vitinho, tentou passar na marcação, foi desarmado pelo Eduardo, a bola sai, o Arthur tá na dúvida, mas sinaliza o lateral a favor do Mirassol. Na canetinha do Reinaldo pra cima do Medina, o Mirassol tem a posse no campo ofensivo, daqui a pouco o Magno complementa o raciocínio, vem pra cobrança de lateral, Reinaldo tomando distância, bola chega no meio campo com o Neto Moura, faz o passe com o Denilson lá pro lado direito, finalização direto pra fora, pegou mal demais na bola de perna esquerda do Igor Formiga, é só o tiro de meta, fala Magno Navarro.
7: É, a primeira chegada agora do Mirassol, um chute horroroso, um peteleco do Igor Formiga, mas de qualquer forma eu vinha dizendo que o Botafogo já encontrou alguns espaços, tanto nas costas do Igor Formiga, quanto também nas costas do Reinaldo. Alex Telles já teve duas oportunidades de cruzar essa bola, o Danilo também, mas o cruzamento os cruzamentos foram muito ruins. É só caprichar que vai achar ou a cabeça
1: do Arthur Cabral ou a cabeça do Danilo Pereira. Qual você prefere, Danilo? Imagine.
6: Vem o Montoro com a posse da bola, fazendo o passe aqui pro lado direito com o Vitinho. Vai pintar levantamento lá pra área, ele vem pra cima da marcação, pedalou, lateral da área, trouxe pra perna esquerda, faz o cruzamento pro Cabral de cabeça. Essa bola vai pra fora, é só o tiro de meta, hein, Yuri Duque?
5: É, o Mike Navarro pediu a cabeça do Arthur Cabral e ela aconteceu. Uma bola que foi alçada pelo lado direito com o Vitinho de perna canhota. O Arthur Cabral subiu, cabeceou, ganhou da dupla de zaga do Mirassol. Mas a bola foi por cima da meta do goleiro Walter, segue 0-0 o tiro de meta.
6: Bruno Torelli... Ultimamente ele tem feito uns comentários de tem que fazer logo o gol e aí sai o gol. O nosso Torelli reverso aqui, vai, qual é o tipo de comentário que você faz aí para não sair gol? Como é que é?
9: Tem que deixar o gol pro último minuto. Pra mim a melhor estratégia do futebol é essa. É você não fazer gol.
6: Olha o Botafogo se enrolando, a bola lá atrás com o goleiro Gabriel Batista, que fica com a posse da bola. Se liga aí na hora certa da TMC. São 5 horas e 11 minutinhos, 5 e 11 da tarde, horário de Brasília. Eu informo pra você o tempo e o placar do jogo. Passamos de 11 minutinhos jogados na primeira etapa. É o Brasileirão, 28ª rodada. O José Maria de Campos Maia, o Maião em Mirassol, é o palco da emoção e o placar da TMC. Mirassol 0, Botafogo também 0. 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
6: Vai pra jogada o time do Mirassol aqui pelo lado esquerdo. Reinaldo, ele domina no campo de defesa, na intermediária, faz o lançamento, a bola é longa lá pro lado direito. Velocidade do Alex Telles também na cobertura. Ele chega antes do Igor Formiga, coloca essa bola pela linha lateral. O arremesso favorece a equipe mandante, o Mirassol. Lateral já cobrado no meio da intermediária ali, já recebendo a jogada mais atrás. Vai fazendo o giro o João Vitor na tabela rápida com o Neto Moura. Lá pro lado direito, Denilson, devolução do Igor Formiga pro Denilson, de novo com o Neto Moura, tentativa de jogada na frente, Montoro toca, coloca essa bola pela linha de lado, lateral mais um pro Mirassol. 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Formiga fintou a marcação, mais atrás tem movimentação ali do Edson Carioca, ele recebe, fintou a marcação para cima do Montoro, volta a jogada ali de novo com o Igor Formiga, linha lateral do campo, bico na área, mais uma vez o Edson Carioca para cima da marcação agora do Lucas Monzon, que fechou a porta para cima dele, faz um toque providencial para botar essa bola pela linha de lado. É novo lateral, mais um pro Mirassol. Vai pintar, será aquele lateral lá pra área? Não, foi curtinho, cobrança curta, bola trabalhada ali pelo Mirassol, passe errado, Montoro recupera, vai buscando a jogada à frente com Arthur Cabral, mais atrás, Montoro, limpou bem demais, um driblezinho curto pra cima do Igor Formiga, ainda ele, devolve lá atrás, no miolo da zaga, Lucas Monzon, mais atrás ainda com Gabriel Batista, domina na perna direita, abre jogada na lateral com Vitinho, ele vem pra cima da marcação, faz o chutão lá na frente, o lançamento buscando Danilo Pereira, insistiu e perdeu, Neto Moura, na dividida Ferrarese recupera, o Guinho com Danilo Pereira, bola no Danilo, lá do outro lado, inverteu pro Montoro, desce o Botafogo. Passa ali aqui de vídeo gramado, tem Alex Telles se mandando, passe na frente com Arthur Cabral, bico na área pra ele, Arthur bateu direto pro gol e a defesa do goleiro Walter Yuri Duque.
5: É, essa é a reclamação do torcedor do Botafogo, às vezes o Arthur Cabral é muito precipitado nesse tipo de jogada, um passe que foi encontrado ali pelo meio campo alvinegro e ele saiu pelo lado esquerdo podendo realizar o cruzamento pra área do goleiro Walter, mas preferiu um chute rasteiro, fraco, fácil para a defesa do goleiro, segue 0-0 num jogo bem chato.
6: Imagine. Oi, a empolgação do Tite Navarro é a mesma da coruja dormindo no travessão do goleiro do Mirassol, tá dizendo aqui o Ricardo Bastos.
7: E tu tem que ter respeito com o meu trabalho.
6: Fala, Magno Navarro.
5: Você chama ele, cara.
6: Qual era a sua opinião?
7: Responsabilidade.
1: Não, eu queria só comentar o posicionamento do Arthur Cabral com o Danilo Pereira. O Danilo Pereira, ele centraliza para ser o centroavante mais de área e o Arthur Cabral que tá flutuando ali na entrada da grande área, por trás do Danilo Pereira. Ele tá caindo pela esquerda, tá caindo pela direita.
6: lateral que o Vitinho faz o arremesso, buscando Arthur Cabral, a bola volta no meio do caminho com o Chico Kim, fica com ela Danilo, faz o passe pro lado esquerdo com o Montoro, devolução com o Guinho, de primeira já espetou lá pra ponta esquerda com Alex Telles, a bola quicou na intermediária, chega o Alex Telles, mais atrás, bola com Danilo, ele faz o passe de novo lá em cima com Alex Telles, lateral do campo pra ele, cruzamento que vem pra área buscando Arthur Cabral, a bola passou, sobrou no Medina de cabeça, Walter sai do gol pra ficar com ela, o goleirão da equipe do Mirassol. Se liga aí na hora certa da TMC. São 17 horas e 16 minutinhos, 5 e 16 da tarde, horário de Brasília. Eu informo para você o tempo e o placar do jogo. Vamos chegando a 16 minutinhos, 16 minutos jogados nessa primeira etapa. É um Brasileirão, 28ª rodada. O estádio Maião em Mirassol é o palco da emoção e o placar da TMC. Mirassol 0, Botafogo também 0. Tem Bruno Santos para a equipe do Mirassol. Lateral da área para ele, mais atrás com o Denilson. Cruzamento para a área, toque de cabeça. Gabriel Batista defendendo a primeira, a bola voltou. Eduardo pro gol. Tá lá dentro. Gol do Mirassol. Eduardo. Aos 16 minutos da primeira etapa. Num cruzamento para a área, o toque de cabeça que o Gabriel Batista espalmou, a bola voltou e o Eduardo estufa a rede do Botafogo, faz 1-0, 1 para o Mirassol, 0 para o Botafogo. Yuri Duque.
5: Uma jogada que surge com o Eduardo no sistema defensivo, uma bola enfiada pelo lado esquerdo na marcação, Ferrarese acabou dando espaço para o cruzamento e na hora da primeira bola que voa na área, a cabeçada acontece para a defesa do goleiro Gabriel Batista. Batista, na chegada do Igor Formiga e no rebote, sobrou para o Eduardo sozinho, sem ninguém na marcação, colocar para o fundo da rede, uma pane defensiva e o Mirassol abre o placar no estádio Campos Maia, depois de uma sequência de erros do sistema de zaga alvinegro.
6: Eu só tinha uma dúvida com relação à posição do jogador do Mirassol na chegada lá por trás do Alex Telles, que o VAR vai tirar essa dúvida. Mas por enquanto, gol confirmado, Mirassol 1, Botafogo 0, Magno Navarro.
1: Agora, eu não tinha nenhuma dúvida que a lei do ex ia aparecer nesse jogo, né? Ainda mais o Eduardo, um jogador importante em 2024 para o Botafogo e importante em 2026 para o Mirassol. Um cruzamento que veio do lado esquerdo, nas costas do Alex Telles. Ele não alcança o jogador do Mirassol, que cabeceia para o chão, a bola vem em cima do Gabriel Batista. Ele não tem nem muito o que fazer, uma bola rápida, forte. Consegue uma boa defesa.
5: Gol validado.
1: Para o jogador do Mirassol.
5: Eduardo.
1: Que vê a movimentação do Eduardo chegando livre, sozinho, para só empurrar para o fundo do gol. Lei do ex, castiga, machuca e dói.
6: É só pedindo volta Jefferson no gol do Botafogo. Não sei se o Gabriel Batista teve tanta culpa, tá?
1: Não, sabe por quê, o Magini? Ele faz a base pra tentar encaixar a bola, mas a bola vem muito rápida em cima dele. Não era uma bola tão fácil de defender, porque é uma cabeçada forte pro chão. Não achei falha do Gabriel Batista, não.
6: Mirassol agora tem a posse da bola no campo de defesa com o Denilson, mais atrás com o João Vitor, lado direito e o Igor Formiga na frente, movimentação. Tinha lá como opção o camisa número 10, o Chico Kim, preferiu recomeçar tudo lá atrás no sistema defensivo e a bola vindo para o lado esquerdo. Eduardo recebe, faz o passe na frente com o Reinaldo, tentativa de devolução para o Chico Kim. Chegou o Danilo recuperando, acionando Danilo Pereira, volta mais atrás com o Guinho, de novo com o Danilo, mais uma vez o Guinho para o Danilo, inverte a jogada lá para o lado esquerdo com o Alex Telles, ele passa a linha aqui de vídeo gramado, vai embora o Telles, faz o cruzamento lá para frente buscando Danilo Pereira, sobe de cabeça lá a marcação com ele, a Machado, a bola volta, entrada da área, Montoro, bico da chuteira, lá no bico da área, lado esquerdo, pelo meio do caminho tinha movimentação do Danilo, preferiu trabalhar do lado esquerdo, a bola chega no Telles, devolução com o Montoro, com o Guinho, meio campo, vai voltando o Botafogo, sistema defensivo, a bola vem aqui pro lado direito com o Vitinho, na frente tentativa com Danilo Pereira, chegou interceptando Medina na dividida com o Eduardo, melhor pro Eduardo, batalhou o garoto que é o Edson Carioca na tentativa com o Lucas Monzon, melhor pro Lucas Monzon, ele recupera a posse, aciona Danilo, pro lado esquerdo a bola vai até o Teles, evita a saída pela linha de lado, vai conduzindo no campo ofensivo, mais atrás de novo com Danilo, meio do caminho tem movimentação do Medina, recebe Medina, de primeira, faz o passe lá do lado esquerdo, Montoro recebe na intermediária, devolução mais atrás com Danilo, lá na linha lateral, a bola até o Teles, ele domina, faz o passe com o Montoro, devolução, mais atrás ali tem o Danilo como opção, ele prefere acionar lá no miolo da zaga, o Lucas Monzon passa ali aqui de vídeo gramado, lado direito tem Ferrarese, na frente dele Medina, o Medina é quem recebe, aciona agora sim lado direito com Ferrarese, que de primeira devolve pro Lucas Monzon, e vai rodando o jogo, o time do Botafogo. 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Vem Danilo, lá pro lado esquerdo se mandou o Teles, ele tenta o passe rasteiro no meio do caminho, chega o Eduardo e essa bola sai em lateral, que faz a cobrança lá o Teles, já tá autorizado ali, bola com o Montoro, lançamento pro Medina, a bola ia passando, chega o William Machado para cortar, dividiu o Arthur Cabral na segunda oportunidade, a bola fica com o Mirassol, com o Eduardo, cavou o lançamento, boa bola pro Bruno Santos, chega Ferrarese na cobertura e aciona mais atrás o goleiro Gabriel Batista, que recomeça pro lado direito, bola com o Vitinho, ele vem conduzindo aqui pela linha do meio campo, a bola chega até o Danilo, linha que divide o gramado para ele, lado direito tem o Medina encostadinho na linha lateral, a bola do Vitinho chega no Medina, ele recebe, passa a linha que divide o gramado, vem na contramão, aciona o meio campo com o Huguinho, na altura do grande círculo, devolução mais uma vez com Medina, passa da primeira marcação, faz o passe na frente, bola com Danilo Pereira pro lado direito com o Vitinho, ameaçou fazer o lançamento pro Medina, ele tira a velocidade do ataque, devolve pelo meio do caminho de novo com o Huguinho, mais atrás a bola chega até o Ferrarese, de primeira inverteu com Alex Telles, intermediária para ele, vai conduzindo, vai embora o Telles, faz o cruzamento para a área, a bola buscando Arthur Cabral, sobe de cabeça o William Machado, a bola volta mais uma vez com o Huguinho, a bola chega até o Montoro, fintou bem a marcação Montoro, perna direita ameaçou a primeira, levou para a perna direita, bateu rasteiro William Machado no meio do caminho, volta ali o Lucas Monzon dividindo na primeira oportunidade, tenta a resposta lá o Denilson, a bola com Edson Carioca pro lado esquerdo, se manda, vai embora na velocidade Chico Kim, o camisa número 10 da equipe.
2: Quem?
6: Do Mirassol vai conduzindo, é Kim,
2: Chico Kim,
6: ele vai conduzindo, deixa mais atrás com Denilson e a bola ficando com o Reinaldo. Fala, Magno Navarro.
7: O Chico Kim, ele é responsável por um dos melhores memes do futebol brasileiro. Certa vez alguém comentou alguma coisa no YouTube, eu não sei qual foi precisamente qual foi o comentário, e aí responderam assim: nossa, adorei, quem é esse ídolo K-pop? E aí a pessoa respondeu: que ídolo K-pop? Essa aí é a foto do Chico Kim do Juventude.
6: Chico Kim, que já foi do Juventude, tá no Mirassol.
7: Pessoal, o usuário aqui tinha também, uma Chico foto Kim? Do Chico Kim com a camisa do Juventude. E a menina achou que era um ídolo K-pop.
6: Você com a gente no nosso YouTube participando na nossa transmissão. Tamo junto, hein? O João Virgílio tá por aqui também. Tá dizendo aqui, o problema do Botafogo nunca foi treinador, sempre foram jogadores de baixa qualidade. Se a lei do ex é tão cruel assim, tá dizendo aqui o Sandro Lacerda, coloca o Tiquinho.
7: Boa! Muito bem lembrado! Ai!
6: Vem embora, Bruno Santos! Fez o drible pra cima do Ferrarese, teve que voltar um pouquinho mais atrás da jogada com o Eduardo, que foi inverter, essa bola chegou no Teles, que despachou de primeiro, do jeito que deu, a bola voltou no Montoro, na dividida com o Denilson, melhor pro jogador do Mirassol, Igor Formiga, lateral da área pra ele, mais atrás tem movimentação do Chico Kim, ele preferiu deixar de novo lá com o Denilson, lateral do campo, movimentação na frente do Edson Carioca, Chico Kim, perna esquerda, mandou longe demais, Yuri Duque.
2: O camisa 10 da equipe do Mirassol acabou se empolgando, recebeu a bola de perna canhota, tinha espaço pra tentar a finalização e lá de longe tentou mandar no meio da rua, posse de bola sendo um tiro de meta para o goleiro Gabriel Batista, enquanto a gente consegue agora rever com o auxílio da imagem, que a posição era legal do Denilson na jogada e também na sequência com o Igor Formiga que estava na área.
7: E o sistema defensivo do Botafogo, que o Yuri Duque logo após o gol,
6: epa! Olha o Botafogo se enrolando, vem o chute pro gol, Gabriel Batista! Pra fazer a defesa e salvar o que seria o segundo gol do Mirassol, Yuri Duque.
2: E ainda bem que o Eduardo deu mole demais, cara. Na realidade foi o Edson Carioca, ele recupera a bola, olha o Bruno Santos do lado dele. Era só tocar a bola, ele tentou chutar, bateu totalmente sem apoio no chão e acabou acertando ali o goleiro do Botafogo, que fez a defesa, sai em escanteio pro Mirassol.
1: E esse lance sai exatamente na hora que eu ia criticar o Monzon no momento do gol, que não se atentou e não acompanhou o Eduardo no posicionamento, deixou o Eduardo livre para chegar só escorando. Tá dormindo o Monzon.
6: Vem Reinaldo, levantamento, a bola veio forte demais, saiu em tiro de meta que favorece a equipe do Botafogo. Se liga aí na hora certa da TMC. São 5 horas e 25 minutinhos, 5 e 25 da tarde, horário de Brasília. Eu informo para você o tempo e o placar do jogo. Passamos de 25 minutinhos jogados nessa primeira etapa, é o Brasileirão, 28ª rodada, o Maião em Mirassol é o palco da emoção e o placar da TMC, Mirassol 1, Botafogo 0. 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Lucas Monzon faz o lançamento, a bola vai viajando lá na frente, buscava o Medina, tentativa de toque de cabeça, chega na marcação lá do William Machado, volta no meio do caminho, Chico Kim faz o giro, aciona Danilo, ele domina do lado esquerdo, tem ultrapassagem do Reinaldo, o Denilson pro Reinaldo, na frente Chico Kim, Vitinho, a bola bate no Medina, vai pela linha de lado, lateral que favorece o time do Mirassol. 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Bye.

0: passos para pensar.
1: De peito.
0: Dar o passe de peito. E o Bruno Santos achar o Edson Carioca, que isolou, mas foi uma jogada perigosa do Mirassol, construída na desatenção da defesa do Botafogo. Tá errado!
2: 1,74m tem o Chico Quinta.
0: 1,74m.
2: Quase isso, quase isso. Passou perto isso aí. Ô Gerson, eu quero saber o que você tá achando desse time do Botafogo, hein?
3: E aí, galera? Que fogão é esse, hein? Olha aqui, tá tudo errado. Tá certo? O Mirassol fez o gol e continua jogando. O time do Botafogo não consegue armar uma jogada, né? O Danilo Pereira, o Arthur Cabral não estão batendo cabeça, não estão se encontrando. O Danilo tá errando todos os passes, tá certo? Tá forçando muito o lado esquerdo. O Vitinho praticamente não sobe, né? E agora, se ficar, né, nessa passividade, nessa morosidade, vai tomar o segundo. É brincadeira esse começo do jogo, esses 28 minutos desse time do Botafogo. Não tá jogando rigorosamente nada, cara.
2: Neto Moura, quem domina para a equipe do Mirassol, passe lá pro lado direito, bola com o garoto que é o João Vitor. A linha lateral, a bola com o Igor Formiga, meio do caminho, movimentação do Denilson, ele prefere recomeçar mais atrás. William Machado de primeira já investe pro Neto Moura, aqui do lado esquerdo ele vem avançando, não passa ali, que divide o gramado, volta lá no miolo da zaga, mais uma vez William Machado pro lado direito, bola com o Igor Formiga, marcação em cima do time do Botafogo, adiantando as linhas, tentativa de ultrapassagem lá pelo lado direito, a marcação do Lucas Monzon para cortar essa bola saindo pela linha de lado. O Atlético Mineiro tá empatando com a Chapecoense em 1-1, o Mirassol tá vencendo o Botafogo por 1-0, atualmente o Botafogo está na 11ª colocação com 35 pontos e o Mirassol está chegando na 32 pontos, na 15ª colocação ainda. Pausa para hidratação, Yuri Duque.
1: Exatamente, pausa para hidratação no estádio Campos Maia, Mirassol, justamente por conta do calor, né? Aqui no Rio de Janeiro a gente passou por um período chuvoso, mas hoje o tempo abriu. Lá em São Paulo, ventando bastante, mas por conta da determinação do que é pedido pela Confederação Brasileira de Futebol, teremos a parada para hidratação e vamos torcer para o Tite poder organizar um pouquinho mais essa equipe. Junto com o Tite, o Rodrigo Belão permanece nesse comando técnico, tá?
2: Na comissão.
1: E só para lembrar, foi um pedido do Tite, inclusive, no último jogo ele não participou da preleção no banco de reservas, no vestiário. Ele foi lá, cumprimentou os jogadores, mas não falou nada. E além dele também, Matheus Bach, filho dele, que acompanhou o Tite na seleção brasileira e também no Cruzeiro, está com a camisa do Botafogo também.
3: Peguei no colo.
1: Pegou quem no colo?
3: Meu filho.
1: Pegou.
2: Magno Navarro, pausa para hidratação é a chance do Tite organizar a casa, hein?
0: Ô, Magini, modéstia à parte, você chamou o Gerson Cantinho de ouro?
2: Sim.
0: E eu aproveitei
2: para fazer a análise.
0: A análise. O Botafogo começou bem os primeiros 10 minutos, mas aos poucos foi devolvendo a posse de bola pro time do Mirassol. E o Mirassol encontrou muita facilidade para construir as jogadas ofensivas até aqui. Tanto é que o gol sai de um cruzamento em que ninguém, nem o Medina, nem o Vitinho, chega para fechar o espaço e impedir o cruzamento. Aquela bola que vem com a banana por trás da zaga, encontrando ali o jogador do Mirassol, que era o Denilson. O Denilson fez o cruzamento.
1: Foi o Igor Formiga.
0: Obrigado, Yuri. Obrigado, Magini. Então, para mim, talvez o erro, que eu vi gente aí no chat falando, o Gabriel Batista. Não. O erro tá na origem. Quando a marcação do Botafogo
2: deixa o Denilson
0: completamente livre para cruzar. Olha a liberdade. A transmissão tá passando aqui agora o replay. A liberdade que o Denilson teve para cruzar essa bola. E aí o sistema do Botafogo estava todo desorganizado. E depois que o Mirassol fez o primeiro gol, continuou com a bola, continuou construindo as jogadas, continuou jogando no campo de defesa do Botafogo. Botafogo até aqui muito mal mesmo, imagine.
2: Jogo reiniciado em Mirassol, 31 minutinhos, 1 para o Mirassol, 0 para o Botafogo. Botafogo é recuperando lá pelo lado esquerdo com o Montoro, foi desarmado, vem lançamento longo, o time do Mirassol na resposta, saiu Gabriel Batista do gol para dar o chutão, a bola lá na frente no comando de ataque, Montoro não subiu, ficou no meio do caminho com Danilo, a bola sim, agora

0: chegando no Montoro, lá do lado esquerdo, tem passagem do Arthur Cabral. Ele recomeça mais atrás, a bola até o Teles, na linha lateral do campo. No campo de defesa, ele faz o recuo e a bola chega até o Lucas Monzon. Ele faz a inversão pro Ferrarese. Lado direito, Vitinho aparece. 32 minutos. O Eduardo fez o gol do Mirassol aos 16 da primeira etapa. Medina na frente com Danilo Pereira. Fintou a marcação do primeiro, tentou passar do segundo. Ele é Machado, fechou a porta, recuperou a posse. Acionou no meio do caminho, Edson Carioca. Bola pro Eduardo, chegou dividindo Alex Teles, a bola com Monzon. O passe feito mais atrás, errado ali, o Edson Carioca na frente, tentou acelerar a jogada pro Bruno Santos, e a bola ficou tranquila com o Gabriel Batista e Yuri Duque.
1: Ele tentou encontrar o passe ali no meio da marcação do Botafogo, que mais uma vez fez uma linha burra que quase não deu certo. Esse passe acabou pegando um pouquinho mais de força e saiu para a defesa do goleiro Gabriel Batista. Por enquanto, o Botafogo acuado, não consegue atacar, não criou uma grande chance. Segue 1-0 pro Mirassol.
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1: Presencial.
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1: 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Pra galera.
2: O Papo de Craque.
1: Pro público.
0: A primeira edição então. Pro público.
2: Papo de Craque.
0: Vai ser externo. Vai ser externo.
2: É feito presencialmente, Yuri.
1: Mas vai ser presencial.
2: Eu venho aqui toda semana. De vez em quando, nada.
1: Vai ser presencial.
2: Meu amigo, então você faz o seguinte: você pega o meu contrato e reescreve. Você reescreve lá as cláusulas. Mas é aquilo: tem que aumentar o cascalho.
0: Quer falar, Yuri?
1: Não, eu tô tranquilo, Lami.
0: Quer explicar onde vai ser o Papo de Craque? Primeira edição,
1: cara,
0: na sexta-feira.
1: Vai ser no quiosque Soga, lá em São Conrado, a partir de meio-dia estaremos por lá para fazer essa participação. Lembrando que no programa não teremos o WhatsApp, e sim a pergunta do público que estiver presencialmente lá no quiosque Soga, em São Conrado, na sexta-feira, a partir de meio-dia, com o Papo de Craque presencial.
0: Boa, tá aí o convite, tá? Você, sexta-feira, estaremos fora do estúdio para fazer o Papo de Craque, primeira edição. Vem lançamento ali do sistema defensivo do Mirassol, bola no meio do caminho, chegou o Guinho dividindo, ficou sentindo o jogador do Mirassol, o Chico Kim parou a jogada, tá parado o lance, Bruno Santos caído e o Guinho recebendo o cartão amarelo, Yuri Duque.
1: É, o Guinho acabou chegando atrasado, fez a falta ali, o camisa 75 do Botafogo, e o árbitro da partida, o Felipe Fernandes de Lima, tava atento. Ele acabou acertando ali a perna do Bruno Santos, que caiu, sentiu bastante, e o árbitro aplicou o cartão amarelo para o camisa 75 alvinegro.
0: Você já tomou uma chegada dessa por trás, assim, jogando bola, Yuri Duque?
1: Não, nunca, cara, até porque eu sou volante, geralmente eu que tô chegando por trás dos outros.
0: Que dá essa traulitada na galera, cara. Ih, que violência, hein? Magno Navarro, já sofreu uma entrada dessa aí?
2: Cara, eu não sou essa perna toda que o Yuri é, tá ligado? Futebol é futebol, irmão. Quando você vive o futebol dentro do campo, igual
1: meu
2: eu
1: Deus,
2: vivi.
1: Meu Deus, meu Deus!
2: Igual eu vivi. Você passa por tudo, irmão. Você passa por tudo. Já cheguei por trás? Já. Já chegaram por trás de mim? Já. Já dei caneta? Já. Já tomei caneta? Já. Já fiz gol? Já. Já fiz gol contra? Já. Irmão, futebol tudo pode acontecer, cara.
0: Inclusive nada.
2: Quem é,
0: né,
2: da bola sabe, irmão. Quem é da bola sabe.
1: Cara, inacreditável isso.
0: Posse de bola com a equipe do Botafogo no campo de defesa. Se liga aí na hora certa da TMC.
2: Ah, beleza, então.
0: São 5 horas e 36 minutinhos, 5:36 da tarde, horário de Brasília. Eu informo pra você o tempo e o placar do jogo. Vamos chegando a 36 minutos jogados na primeira etapa. O Brasileirão, 28ª rodada, Maião em Mirassol é o palco da emoção e o placar da TMC. 1 pro Mirassol, 0 pro Botafogo.
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0: 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Fala, Magno.
2: Olha a dificuldade
0: total
2: pro Botafogo passar do meio campo.
0: Total.
2: Passar do meio campo. Os jogadores não se encontram. E o Botafogo tem 4 jogadores de meio campo. Agora o Medina saiu com tudo.
0: Vai embora pro ataque, dividida com Danilo Pereira. Voltou a Medina, entrada da área, levou pra perna direita, bateu pro gol, bateu com desvio. Essa bola vai pra fora. É o escanteio pro Botafogo, Yuri Duque.
1: Uma grande chance criada pelo Medina, mas aí ele tentou se consagrar, né? Veio levando, deu o passe pro Danilo Pereira, que fez o pivô. E na finalização ele escolheu a perna errada, era de perna canhota, ele bateu de perna direita, acabou colocando essa bola pra fora. Tiro de meta pro goleiro.
0: Tiro de meta, cara.
1: Ele chutou pra fora mesmo.
0: É, eu achei que tivesse desviado na marcação.
1: Ah, ali quem anda a bola sabe, né? Era a perna canhota pro fundo da rede, ele acabou escolhendo a perna direita.
0: Ele tava esperando essa pra devolver. Eu sabia. Tiro de meta
4: ele
0: cobrado.
4: Sente muito, cara.
0: Bola lá em cima.
4: Ele
0: lá
4: sente
0: direito,
4: demais.
0: Tentativa do William, do Igor Formiga. Passa na frente com o Guinho. No peito, Danilo Pereira girou. Fugiu da marcação. Chico Kim só na bola. Pra recuperar e acionar lá pro lado direito. Desce o time do Mirassol. Na frente, movimentação do garoto Edson Carioca. Lucas Monzon junto com ele. O Edson foi desarmado. A bola fica com o Guinho. Na frente, acionando o Danilo. Tem Montoro. Recebe lá pelo lado esquerdo na intermediária. De área, acelerou jogada com Arthur Cabral, bico da área, perna direita pro gol, bateu rasteiro e o Walter pra fazer a defesa. Yuri Duque.
1: Numa finalização fraca, e parece que o Arthur Cabral não almoçou no dia de hoje, porque toda bola que ele chega de frente pro goleiro Walter, ele bate fraco, recua pro goleiro. Boa defesa do goleiro da equipe do Mirassol, que segue vencendo 1-0 no Campos Maia.
4: Você almoçou?
1: Cara, eu almocei e
4: almoçou
1: trouxe,
4: o quê?
1: Trouxe um lanche. Eu almocei arroz, feijão, farofa e bife.
4: Aula, moleque. Aula,
0: gabarito.
4: Você deu aula agora.
0: Gabarito, pô, gabarito.
1: Obrigado, irmão.
0: Vem aqui o Medina, lado direito, Vitinho. Leva a jogada pra perna esquerda, faz o cruzamento pra área. Arthur Cabral ajeitou pro Danilo Pereira, a bola ficou longa demais. Quem chega cortando é a marcação do Mirassol, a bola volta no
1: e
0: Lucas
1: Monzon.
0: Faz o domínio ali, meu amigo. Apanhou da bola, faz o passe pelo meio do caminho com o Ferrarese. Lado direito tem movimentação do Vitinho e também do Guinho. Ele preferiu fazer o passe pro outro lado. A bola com o Lucas Monzon, 38 minutos. É o primeiro tempo de jogo. 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Desce o time do Botafogo lado esquerdo. Bola longa demais. Ficou difícil a vida lá para Alex Telles. Ela sai em lateral, que favorece a equipe do Botafogo. O Botafogo que não vence fora de casa desde a vitória contra o Cruzeiro. Gol de Gabriel Justino logo no período pós-Copa. O Botafogo enfrentou o Arthur Jorge lá no Cruzeiro e venceu no Mineirão por 1-0. De lá para cá o Botafogo fez 3 jogos e foram 3 derrotas. Perdeu pro Cienciano por 6-1 como visitante.
4: Nossa!
0: Perdeu pro Vitória por 1-0. E perdeu para o Flamengo por 3-0. Os 3 jogos que o Botafogo fez como visitante no período pós-Copa.
1: É, mas no primeiro turno venceu e veio Mirassol.
0: Vem Mirassol. Acelerando jogada Bruno Santos. Bico da área lá pelo lado direito. Para cima do Lucas Monzon. Traz a jogada para a perna esquerda. Esperou movimentação. Eduardo dominou. Ajeitou para quem vem de trás. Domínio do Denilson. Entrada da área. Lado direito. Mais uma vez aparecendo Bruno Santos. Cruzamento em cima da marcação do Alex Telles. Essa bola vai ficar como um touro lá na linha lateral. Vamos chegando à casa dos 40 minutos desse primeiro tempo. Tá 1-0 pro Mirassol, gol do Eduardo aos 16, Mamá, da primeira etapa.
1: Como eu tava falando sobre esse retrospecto na última partida pelo primeiro turno, no dia 1º de abril, e não é mentira, tá? O Botafogo venceu por 3-2 a equipe do Mirassol. Na ocasião, Arthur Cabral balançou a rede e o Alex Telles também, dois jogadores que estão em campo.
0: Medina, lado direito, ele domina a jogada, marcação em cima do Chico Kim, a bola volta lá atrás, mais uma vez o Ferrarese vai conduzindo a jogada, o time do Botafogo no sistema defensivo, não consegue avançar, encontra muita dificuldade, já disse aqui o Magno Navarro.
2: E nem é o caso, ô Magini, do Mirassol tá pressionando lá em cima não.
0: Só tem a jogadores marcação, posicionados, né?
2: É, a marcação do Mirassol é naquele chamado bloco médio, os jogadores se alinham ali no círculo central, na altura do círculo central, e o Bruno Santos que fica fazendo essa pressão na saída de bola, mas só quando passa do Bruno Santos, que é um jogador contra 2, 3 defensores do Botafogo, tem um muro de 4 jogadores do meio campo do Mirassol que o Botafogo não consegue conectar. O Danilo com o Montoro com o Medina. Tá tendo muita dificuldade o meio campo do Botafogo nessa tarde e noite lá do interior paulista.
0: Lucas Monzon faz o passe mais atrás, Ferrarese. Lado direito, Vitinho. Ele domina na frente com Medina. Lateral do campo, lado direito. Espeta a jogada mais à frente. A bola chegando até o Danilo Pereira. Tentou com o Vitinho. Rapaz, o que o Vitinho tentou fazer nesse lateral aqui do lado direito? Difícil entender o que o Vitinho tentou. E o Danilo Pereira ficou sentindo. Ó, o passe do... Ah, teve uma travinha de chuteira no pé, né? Travinha de chuteira queima e queima bastante. O Vitinho tentou o passe, pegou de canela, jogou essa bola pela linha lateral, tá sentindo ali o Danilo Pereira, e a arbitragem paralisou e marcou a posse para a equipe do Botafogo com a falta que o Vitinho faz a cobrança. Aciona mais atrás ali, Ferrarese, mais atrás ainda com o goleiro Gabriel Batista. Espera a movimentação dos companheiros, o Danilo sinaliza para a jogada ser feita lá na frente. Gabriel Batista faz o lançamento, bola com o Montoro, dominou no peito, espetou na frente com o Danilo Pereira, pro Arthur Cabral, na tabelinha, vem embora Arthur Cabral. Entrada da área para ele, ficou difícil a vida, acionou lado direito, a bola chega até o Vitinho, que vem para cima da marcação, fintou o Chico Kim, buscou linha de fundo, Vitinho, cruzamento para a área, era pro Danilo, antes dele ligou Formiga, a bola vai ficar no meio do caminho com o Edson Carioca, sobrou com o Guinho, levou para a perna direita, faz o passe com o Alex Telles, devolução do Danilo em cima da marcação, essa bola sai em lateral pro Botafogo lá do lado esquerdo. 42 minutos. Vai pintar lateral cobrado já mais atrás. Achei que esse lateral seria lá para dentro da área. Prefiro acionar o Danilo, lado esquerdo, mais atrás com o Lucas Monzon. E vai rodando o jogo o time do Botafogo. Um abraço pro Dr. Low. Tá dizendo aqui boa noite, imagine Yuri Magno, timaço da TMC. Valeu, irmão. Noite. Tamo junto.
1: Valeu.
0: Vem Botafogo, Danilo Pereira, Montoro, entrada da área, perna esquerda, ficou difícil, levou pra direita, ainda ele tentou no carrinho, foi desarmado, recupera o time do Mirassol, Eduardo, passa no meio do caminho com o Denilson, tentou esticar a jogada, Ferrarese antecipa,
1: acionando
0: o Guinho, com Danilo, lado direito com o Vitinho, na frente tem Medina, recebe Medina, linha lateral do campo, na intermediária de evolução com o Vitinho, entrada da área, Danilo passou, não recebeu, Vitinho tentou passe, pega na marcação e fica tranquila com o goleiro Walter. Magno Navarro, 43 minutos, qual seria conversa no vestiário, hein?
5: Ó, tem muita coisa pra conversar nesse vestiário do Botafogo, tá? Eu sei que o Tite tá chegando agora, ele tá herdando, né, trabalhos ruins que o Botafogo teve esse ano, principalmente do Franklin Carvalho. O Rodrigo Belão ainda não tem a experiência pra acertar esse time do Botafogo da maneira que a torcida quer, mas eu acho que o papo passa muito por ajustar esse setor de meio campo, porque em momento nenhum o Medina, o Danilo e o Montoro, que muitas vezes teve que recuar para a linha dos volantes para ver se consegue ajudar a desafogar essa saída de bola do Botafogo, mas aí quando chega lá na frente o Montoro não tá lá, porque ele teve que recuar, que ele teve que voltar para buscar essa bola. Então esse meio campo do Botafogo para mim é o que mais da tônica da dificuldade do Botafogo em chegar com perigo ao gol do Walter.
0: William Machado é quem domina, faz o passe mais atrás, a bola com Chico Kim, devolução pelo meio do caminho, Denilson, ele vem pra cima da marcação, preferiu o passe de lado, a bola chega no William Machado, devolução com Chico Kim no meio da zaga, de novo, mais uma vez o William Machado, lado esquerdo, bola com Denilson, marcação do Medina, subindo as linhas o time do Botafogo, Mirassol trocando passes no seu sistema defensivo, Chico Kim com William Machado, mais atrás ele recomeça tudo, lá atrás com o goleiro Walter, o Walter vai saindo do gol, vai ficando com a posse da bola na altura da marca do pênalti, 44 minutos, a bola vem aqui pro lado direito, Denilson, faz o domínio, William Machado devolve, tentativa de jogada no meio do caminho, bateu no Arthur Cabral, saiu em lateral, que favorece a equipe do Mirassol no campo de defesa, sem pressa nenhuma para fazer a cobrança, vai se encaminhando lá o Reinaldo, camisa número meia dúzia, ele faz, ameaçou a primeira, ameaçou a segunda também, agora vai fazer o arremesso ali com o Chico Kim, devolução de novo com o Reinaldo, Botafogo com três jogadores ali, Medina insistiu, Montoro, a bola sobrou no Arthur Cabral, a bola recuperada pelo William Machado, passa no meio do caminho com Eduardo, ele acelera, leva a jogada pro lado direito, faz o passe, a bola chega lá do outro lado, Igor Formiga vai avançando, vai descendo o time do Mirassol, tentando o ataque, Edson Carioca na linha de fundo, passa na frente, dentro da área pro Eduardo, proteção do Ferrarese, e essa bola vai sair em tiro de meta que favorece a equipe do Botafogo, 45.
1: Mais 4.
0: Vamos até 49. O Arthur prometeu o jogo até 49. O Felipe Fernandes de Lima, mineiro, vai pra reposição ali o Vitinho. Tá jogando aqui do lado direito, mais atrás com o Ferrarese. Botafogo de novo, naquela dificuldade que o Magno já citou aqui, de achar jogadores no meio-campo para sair jogando. Alex Telles recebe do lado esquerdo. Vai pra cima da marcação, pisa na bola, devolve mais atrás com o Lucas Monzon. A bola passa pelo Gabriel Batista, chega do lado direito com o Ferrarese. Lateral do campo com o Vitinho. Dá um sono, hein? Dá um soninho, hein? Fez café, Yuri Duque?
1: Não tem café, cara.
0: Que isso, cara.
1: Mas café capital, né? É o melhor que tem.
0: Esse é bom mesmo, né?
5: Bom mesmo é café capital, cara.
0: Vem lá pro lado direito, desce o Igor Formiga, lateral da área. Espetou à frente, jogada com Edson Carioca, cruzamento rasteiro. Monzon falhou, Eduardo! Tá lá dentro! Gol! passou! De novo o Eduardo!
2: Desgraçado!
0: Aos 46 do primeiro tempo, o Eduardo amplia a vantagem do Mirassol no Maião. 2 pro Mirassol, 0 pro Botafogo. Eduardo, lei do ex, meu amigo. Lei do ex, Eduardo. Mais uma vez vai na rede. Mirassol 2, Botafogo 0, Yuri Duque.
1: Em mais uma falha coletiva do sistema de defesa do Botafogo. Uma bola que voa na área e o Lucas Monzão só tinha uma função: afastar a bola. Ele fura a jogada e ela sobra pro Eduardo. Mais uma vez mexer no placar. 2-0 para a equipe do Mirassol. Numa, posso falar a palavra? Numa cagada do Lucas Monzon, que faz com que o Mirassol amplie tudo no estádio Campos Maia. 2 para o Mira, 1-0 para o Botafogo.
0: O Sanzio Lacerda está perguntando se já podemos pedir demissão do Tite. O Magno Navarro, 2-0 Mirassol.
5: Não, não tem nada a ver com o Tite. Pera aí também, galera. Pera aí. Se começar o ranço desde agora, aí é injusto com o cara. Tem que dar um tempo pro Tite trabalhar. Se daqui a 5, 6, 7 jogos não conseguir dar uma cara mínima para esse time do Botafogo, aí ok, a gente começa a pensar, a debater uma continuidade ou um trabalho a longo prazo. Não tem nada, esse primeiro tempo do Botafogo não tem nada a ver com o técnico Tite, tem a ver com os jogadores. E de novo, a zaga do Botafogo cochilou, mas desculpa, esse gol tá 99% na conta do Lucas Monzon, que fez um péssimo primeiro tempo até aqui. Péssimo, já quase entregou um gol no início da partida, está desatento na marcação e agora foi com o pé mole para cortar o cruzamento. Uma jogada bem trabalhada do Igor Formiga com o Edson Carioca. Um cruzamento fácil de ser cortado, fácil, mas foi com o pé mole. A bola sobrou limpa para o Eduardo, que de novo, o Eduardo só teve o trabalho de empurrar pro fundo da gente.
1: Cara, tu já foi de pé mole?
5: Já.
1: Foi o que o Lucas Monzon fez.
5: Foi. Pé mole.
1: É isso, pô. Mole.
5: Foi de pé mole. Pé
1: mole, é isso aí.
5: Marcão, vê o microfone aqui do Yuri Duque.
1: Tá, é falhando. Difícil, cara. É difícil.
5: Para de brincadeirinha, cara. É Botafogo tá tomando 2-0, cara.
0: É porque ele não sossega, ele fica com mexendo a mão o tempo todo. Pô. O microfone fica falhando, pô.
1: Aí é. Vai brincar que eu vou sair na porrada contigo.
5: Para de brincadeirinha, cara.
1: Calma. Tô te avisando.
0: Você para aí.
1: Tira ele do meu
0: Calma
1: lado.
0: Calma aí, hein? Aqui vem o Botafogo tentando Medina no meio do caminho com o Arthur Cabral.
2: Babaca.
0: Do nada o Oswaldo de Oliveira apareceu pra apaziguar a situação aqui.
2: Caralho, seu babaca.
0: Vem Vitinho, faz o passe com o Ferrarese. Pelo da zaga ali tem movimentação do Lucas Monzon. Ferrarese preferiu acionar pelo meio do caminho o Danilo. O Arthur deu mais um minutinho, vamos até 50. Bola lá atrás, dominada pelo João Vitor. Lado direito com Igor Formiga. Na frente, Hugo Edson Carioca. Bola chega até o Chico Kim. Lá atrás com Ilha Machado. E o Mirassol vai rodando o jogo. Vai participando mais ativamente o sistema defensivo do Mirassol nessa reta final de primeira etapa, que é quando apita Felipe Fernandes de Lima. Fim de papo na primeira etapa. 2 pro Mirassol, 0 pro Botafogo. Yuri Duque.
1: E até aqui um resultado muito positivo para a equipe do estádio Campos Maia, porque um 2-0 pode garantir um sistema bem aplicado pelo técnico Rafael Guanás pro segundo tempo, para fechar a casinha e levar esse resultado, esses 3 pontos dentro de casa. Pro Botafogo, um desafio pro técnico Tite, que agora vai precisar pensar e olhar para esse banco de reservas para buscar uma solução e reverter um resultado com 2 gols de vantagem para o adversário. O Mirassol, que vai saltando na tabela, daqui a pouquinho a gente traz esses detalhes também com as colocações das equipes. Tem como opção no banco de reservas para o Guanais: 90, Tomazella; 44, Gabriel; 2, Lucas Oliveira; 20, Daniel Borges; 80, o Alisson; 5, Japa; 7, Shailon; 19, Gustavo Silva; 96, Carlos Eduardo; 17, Fernandinho; 9, André Luiz; e 99, o Zé Roberto. Pelo lado do Botafogo, Gabriel Batista, que não faz uma boa partida, tem como seu substituto o Arlesson. Com banco de reservas: 3, Arthur Chaves; 7, Júnior Santos; 9, Tiquinho Soares; 21, Marçal; 22, Ziek, que pode realizar a sua estreia. E muito provavelmente isso deve acontecer. Tá? Então vamos ficar
0: grande
1: de olho
0: chance
1: aqui. ao longo do intervalo para saber se vai ter algum trabalho de aquecimento do camisa 22 e Eck, que foi a grande contratação do Botafogo nessa janela de meio do ano. 25 Alan, 34 Justino, 42 Cadu, 59 Cauã Toledo, 77 Lucas Vidalba e 88 é o Edenilson. Fogão precisando correr atrás do resultado na segunda etapa, vai descansar e escutar o que o Tite tem para falar. E aqui na TMC, ele está de volta.
0: Valeu, pai da bola, Yuri Duque. Rápido intervalo aqui na nossa transmissão. Daqui a pouco, Magno Navarro analisando o que foi esse primeiro tempo de Mirassol 2, Botafogo 0. 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
1: Henrique Martini. Tô de volta aqui no microfone da TMC 101.3 FM Rio de Janeiro, 100,1 FM Brasília, e você com a gente no nosso YouTube TMC Esporte. Magno Navarro, pergunta do nosso chat.
2: Vambora.
1: O Rangel Vitor, você já se deu bem assim, igual o Eduardo, só tendo o trabalho de empurrar pra dentro?
2: Ah, às vezes a bola sobra, né?
1: Futebolzinho
2: às
1: de leve, né?
2: Às vezes a bola sobra, às vezes a bola vem pedindo só pra você empurrar pra dentro. Sim, às vezes você tem que construir a jogada toda.
1: Do começo ao fim, né?
2: Do começo ao fim, trabalhar na individualidade. Às vezes o jogo é mais coletivo. Aquele toque de bola. Às vezes você tem um entrosamento com aquele companheiro de time que sabe te colocar na cara do gol.
1: Precisa nem olhar, né?
2: É, e às vezes a bola sobra.
1: O Sanzio Lacerda tá dizendo que o Tite no vestiário vai dizer o seguinte: vamos perder com responsabilidade.
2: Ei. Vamos perder com responsabilidade. Não, calma aí, galera, calma aí.
1: O João Virgílio tá dizendo que dá pra melhorar esse Botafogo.
2: Claro que
1: dá. O banco é mais fraco que os titulares.
2: Ué, não entendi.
1: Não entendi. Dá pra melhorar esse Botafogo, não? O banco é mais fraco que os titulares.
2: Ah, não dá pra melhorar.
1: Não, ele botou assim: dá pra melhorar esse Botafogo, não? O banco é mais fraco que os titulares. Acredito que seja um ponto de interrogação no final.
2: Tá? Assim, mas geralmente...
1: Assim, temos um banco de reservas com opções.
2: Não, mas olha só. Geralmente, tá? Você ouvinte aí da TMC, você vai concordar, você há de concordar comigo.
1: Sim. A lógica do futebol.
2: Com exceção, talvez, ao Flamengo e um pouco ao Palmeiras, mas ainda sim, assim, incluindo esses dois times, a lógica do futebol é que o seu reserva
1: seja pior
2: do que o seu titular.
1: Exatamente.
2: Ponto. Mas o time do Botafogo, o banco de reservas desse time do Botafogo, tem lá as suas peças interessantes. E eu acho, se eu fosse o Tite, já pra até dar uma resposta pro torcedor, porque assim, o Tite também não é nenhum idiota. O Tite é um treinador experiente. E mais do que isso, ele sabe o momento que ele tá vivendo no futebol brasileiro com os dois trabalhos que ele fez aqui depois da seleção brasileira. Ele já saiu da seleção brasileira muito criticado. Mas uma coisa é você ser criticado pela opinião pública num geral. Outra coisa é você ser criticado e responsabilizado por eventuais fracassos de determinados times por determinadas torcidas. É totalmente diferente a cobrança. Você não vai ver torcedor da seleção brasileira na porta da CBF questionando, fazendo protesto, pichando muro, fazendo faixa, apesar de que até recentemente tivemos isso, né?
1: Isso.
2: Mas assim, num movimento muito do questionável. Mas isso é outro assunto. Mas torcedor do Botafogo, eu quero falar pra você o seguinte. Primeiro de tudo, eu sei que você está ávido para criticar o Tite. Por tudo isso que eu falei. O trabalho dele na seleção brasileira, o trabalho dele ruim no Flamengo.
1: O trabalho dele ruim no Cruzeiro.
2: Eu sei disso. Mas se eu posso te dar uma palavra de alento nesse momento é: calma. Você vai ter esse momento de pedir a cabeça do Tite, de pedir a demissão, porque naturalmente vai chegar, e é um acúmulo
1: de eventos.
2: É um acúmulo que o torcedor do Botafogo vem passando.
1: Sim.
2: Desde 2025, né? A campanha decepcionante no Campeonato Brasileiro do ano passado,
1: campanha ruim na Libertadores desse ano,
2: a campanha péssima.
1: E aí depois, ridícula, como alento, uma sul-americana que você toma 6%.
2: Que é até pior.
1: Exato.
2: É até pior. Você começar o ano com um planejamento
1: de jogar Libertadores.
2: Uma Libertadores, e do nada você se vê tendo que jogar contra o Tirimba de la Sierra. time lá da puta pariu da Venezuela. Isso aí é totalmente frustrante. Eu sei disso. Eu já passei por isso com o meu time do coração, que ninguém sabe quem é. Que aqui eu tô aqui para analisar o Botafogo de uma maneira fria, de uma maneira racional, mas também, sim, de uma maneira passional. Porque eu entendo o que o torcedor do Botafogo está vivendo desde 2025, depois do que viveu em 2024. Então, falando agora especificamente desse primeiro tempo, você vai dizer que a culpa é do Tite pelo fato do Botafogo não ter um jogador, um atacante pelos lados que seja confiável? A culpa é do Tite? Não, ele acabou de chegar. Você vai me dizer que a culpa é do Tite porque o senhor Danilo, que é craque de bola, craque da pelota, mas hoje está fazendo um jogo desinteressado. Mais um jogo do senhor Danilo, em que ele, não vou dizer que ele se esconde, porque parece que é algo proposital. Acho que a gente não vê o Danilo como a gente já viu no Palmeiras e no próprio Botafogo. A culpa é do Tite? Não. A culpa é do Tite se o Lucas Monzon tá fazendo uma partida horrorosa? Não. Falhou no segundo gol de uma maneira bizonha? Não é? Então, assim, você vai ter esse tempo. E o Tite vai ter um tempo para trabalhar esse time do Botafogo, que é agora na Super Data FIFA. Vai ter 17, 18 dias com o elenco completo, né? A não ser, você pode até me ajudar, ô Magini. O Botafogo não teve nenhum jogador convocado. Ah, o Danilo, né?
3: É, o Danilo pela seleção brasileira.
2: Perdão, verdade. O Danilo. Enfim. É, mas o Tite vai ter esse tempo de trabalho. E aí, depois dessa intertemporada, depois de você ter um recorte, e vamos lá, para ser justo com o torcedor e ser justo com o treinador, depois de 5, 6, 7 jogos, a gente já consegue entender se o trabalho já foi absorvido pelo elenco ou não. Porque se não foi, depois de tantos dias trabalhando, a culpa é mais do treinador do que do elenco. Porque o Tite vai ter tempo para trabalhar, como eu falei.
3: Tem o Ferrarese também na seleção venezuelana, né?
2: Boa, obrigado, Magini. Obrigado. Então, enfim, vai. Mas de qualquer forma, vai ter boa parte do elenco à disposição para passar as suas ideias nesse começo de trabalho. Nesse segundo tempo, se eu fosse o Tite, como eu falei, até para dar uma resposta já pro torcedor que está ávido, principalmente aquele que torceu o nariz desde quando saiu a primeira notícia de que o Tite seria o provável treinador do Botafogo, esse torcedor está ávido para criticar e pedir a demissão do Tite. Ele hoje deu uma resposta no time titular. Tirou o Vidalba. O Vidalba é um jogador muito criticado pela torcida do Botafogo. Não começou com ele. Preservou o jogador e preservou a torcida. Escalou um 4-4-2, acreditando que um meio campo com o Guinho na contenção, Medina e Danilo, volantes com qualidade, bom passe, boa movimentação, conseguem fazer esse box-to-box, que a gente gosta de chamar. E o Montoro, ele apostou que esse meio campo teria capacidade criativa para servir Danilo Pereira e Arthur Cabral. O pai da bola vai trazer se houve alteração ou não, mas eu voltaria com o Ziyech. Ah, mas o Ziyech acabou de chegar, meu amigo, paciência. O cara chegou com toda a pompa e esse jogo aí é o ideal para ele já dar um belo cartão de visitas, chegar e quem sabe até resolver esse enrosco que o Botafogo se meteu nessa primeira etapa.
4: Vamos pro segundo tempo, depois da análise de Magno Navarro, a bola vai rolar, saída pertencendo ao Botafogo. O Mirassol vai vencendo 2-0. Apita Felipe Fernandes de Lima e a bola está rolando na segunda etapa. Estamos juntos na TMC 101.3 FM Rio de Janeiro, 100,1 FM Brasília, e você com a gente também no nosso YouTube TMC Esporte. Imagine. Fala!
5: Tivemos mudanças na equipe do Botafogo, daqui a pouquinho eu confirmo pra você, tá?
4: Beleza, foram três alterações aqui, vem Botafogo com Danilo com Medina, devolução do Danilo não foi legal em cima da marcação, bola volta ali, Alex Telles insistiu no primeiro combate, a bola fica mais atrás lá do Edson Carioca, acionando o João Vitor, lançamento longo, toque de cabeça no meio do caminho do Lucas Monzon, a bola volta com Danilo, faz o passe pelo meio do caminho, Ziek domina, intermediária pra ele, fazendo a sua estreia, faz o passe lá da esquerda, a bola com Medina, ele domina no bico da chuteira, leva no bico da área, Ziek, perna esquerda pro gol, a bola desviou, sobrou dentro da área, tira Reinaldo do jeito que dá, e essa bola sai em lateral pro Botafogo, aqui embaixo pelo lado esquerdo vai pra cobrança o Alex Telles. Vai fazer o arremesso, está autorizado pela arbitragem, arremesso feito, mais atrás a bola com o Lucas Monzon, ele domina a jogada, faz o passe lá pro lado direito, a bola chega até o Ferrarese, lá na linha lateral tem movimentação, lado direito do Vitinho, preferiu pelo meio do caminho com Edenilson. Fala, Yuri Duque.
5: Vamos lá, confirmando, sai com a camisa de número 8 Danilo para a entrada do Ziek com a camisa de número 22. Tá errado aqui.
4: Vem o Danilo, faz lançamento pra área, Arthur Cabral foi seguro, puxado, a bola sobrou, Júnior Santos batalhou, brigou, insistiu, a bola volta, bico da área, Vitinho, perna direita, cruzamento que vem pra área com desvio do William Machado, vai sobrar do lado esquerdo aqui pro Botafogo, vai ficar com lateral a seu favor com o Danilo. Camisa número 8 protege, a bola sai.
5: Só pra explicar, Magene, nossa querida detentora dos direitos de imagem, ela simplesmente começou a transmissão sem mostrar as substituições direito. E aí já foi rolando bola, já foi tudo. E aí na hora das mudanças ela acabou não mostrando direito. A gente tá buscando aqui certinho pra poder trazer os nomes. Ó, o Huguinho deixou o campo pra entrada do Ziek com a camisa de número 22. Saiu o Montoro pra entrada do Marçal. É uma outra mudança, não tá em ordem, tá, gente? E saiu o Danilo Pereira. E a última substituição que foi...
4: Só pra arrumar a casa. O Huguinho saiu pra Danilo Santos. Pereira... E Álvaro Montoro. Isso. Júnior Santos, Ziek e Edenilson em campo.
5: Edenilson?
4: Edenilson.
5: Então tá bom, Edenilson em campo com a camisa 88. Pra você ver como é que ficou embolado. Então é isso. Só corrigindo esse meio de campo então, com o Edenilson entrando e também o Ziek realizando a sua estreia nessa equipe do Botafogo. E o Júnior Santos no ataque vai dividir esse espaço aí com o Arthur Cabral.
4: Vem o time do Botafogo, Ziek domina na intermediária, faz lançamento, boa bola, Júnior Santos, tentativa de cruzamento para a área do Vitinho, a bola vai sobrar com Danilo, bateu pro gol, Walter para defender, e o Botafogo tem escanteio, hein, Yuri Duque?
5: Uma grande jogada, que foi alçada pelo lado esquerdo na área, o Danilo apareceu como elemento surpresa e bateu de perna canhota, o goleiro Walter deixou a mão na base do futsal, conseguiu fazer a defesa, escanteio para a equipe do Botafogo.
4: Na base do futsal, cara. Vai pintar levantamento para a área no escanteio. O time do Mirassol ficou reclamando do impedimento. Pareceu impedido mais à frente lá o Vitinho pelo lado direito. É o impedimento que a arbitragem sinaliza e a posse da bola é para o Mirassol. 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E o Chico Kim tá caído depois da chegada do Vitinho, trava da chuteira em cima do pé e a falta tá marcada a favor do Mirassol e o camisa número 10 da equipe mandante ficou lá sentindo a falta, já foi cobrada. Você com a gente no nosso WhatsApp, manda o seu zap em 21 995 57 113, aqui a gente coloca ele no ar. Você com a gente também no nosso YouTube, deixa o like, se inscreve no canal, ativa as notificações e vamos juntos. Denilson na tabela rápida aqui do lado direito, desce o time do Mirassol com Igor Formiga na frente, ultrapassagem do Edson Carioca, Alex Telles antecipa, despacha essa bola pra frente pra afastar o perigo parcialmente, Ziek na dividida com Denilson, o Denilson deixou essa bola sair e o lateral favorece a equipe do Botafogo, que o Danilo vai pra cobrança. Você com a gente em 101.3 FM no Rio de Janeiro, você com a gente em 100,1 FM em Brasília, tamo junto, hein? Um abraço pra galera de Brasília que acompanha a gente aqui na TMC durante a semana nos papos de craque e também acompanhando a gente nas transmissões. Lucas Monzon agora ia se enrolando, dividida dele lá com o Bruno Santos, a bola saiu em tiro de meta, mais uma vez se enrolando o Lucas Monzon.
2: Não, pra ser sincero, ele
4: protegeu e foi atropelado
2: bem,
4: né?
2: Ele protegeu bem aí a saída de bola. Agora o...
4: Três mudanças.
2: Vamos lá, o...
4: Edenilson, Júnior Santos e Ziyech.
2: Vamos só ver esse lançamento.
4: Lançamento na frente pro Júnior Santos, ajeitou de peito, Arthur Cabral domina, lateral da área, faz o passe mais atrás com o Ziyech, ultrapassagem do Medina, a bola voltou no Cabral, de novo com o Ziyech, cruzamento, segundo a trave, sai Walter, tira de soco, a bola sobra, bico da área com o Vitinho, olhou pro gol, ameaçou finalizar, preferiu o passe na frente, Danilo, rolou pro meio, pro Medina, chega a marcação pra cortar com ele a Machado, essa bola vai pela linha de lado, lateral pro Botafogo, fala Magno.
2: É, ele desfaz o sistema de 4-4-2, vai pro 4-3-3, com dois pontas, Júnior Santos e Ziyech, olha o Botafogo.
4: De novo, lá pelo lado direito Vitinho, acionando mais atrás, a bola com Ziyech, cruzamento para a área, toque de cabeça do William Machado, a bola volta na intermediária, faz a proteção, Lucas Monzon vai recuar tudo lá atrás do Gabriel Batista. Fala Magno.
2: Ele vai agora jogar num 4-3-3, o Júnior Santos pela direita, o Ziyech pela esquerda, e ele libera o Danilo para ser esse terceiro homem de meio campo. Até pela qualidade que o Danilo tem. Danilo é um jogador que no último jogo contra o Grêmio marcou dois gols. Eu gosto do Danilo jogando mais perto da área. Vai ter um Medina mais preocupado agora com a marcação e o Edenilson fazendo essa ligação entre o Medina e o Danilo no meio campo do Botafogo. Muda completamente o esquema e o Botafogo voltou com outra postura para esse segundo tempo. Gostei das mudanças do Tite, tá? Gostei.
4: Ousado? Não seria ousado.
2: Não, eu acho que ele foi coerente e leu bem o jogo.
4: Beleza, Magno Navarro analisando as alterações do Botafogo. O Rodrigo Cunha participando com a gente no nosso YouTube, tá dizendo: o Guinho hoje estava sentindo falta do Zezinho, Luizinho, do Tipatinhas. A piada do Rodrigo Cunha aqui no nosso chat. Se liga aí na hora certa da TMC. São 18 horas, 14 minutinhos, 6:14 da noite, horário de Brasília. Eu informo pra você o tempo e o placar. 7 minutinhos jogados na segunda etapa, é o Brasileirão, 28ª rodada. 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Mirassol 2, Botafogo 0. 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
4: Eduardo faz lançamento lá no comando de ataque, tentativa para velocidade do Bruno Santos, ele contra Ferrarese. Ferrarese protege, Bruno Santos caiu, arbitragem sinaliza lateral que favorece a equipe do Mirassol. Fala, Yuri Duque.
5: É, só para trazer aqui um destaque, porque o Arthur Cabral, ele foi disputar uma bola que, na coerência do árbitro que tá apitando a partida, o nosso querido Felipe Fernandes de Lima, ele apontou ali como se tivesse sido um lance normal de jogo, um choque. Porém, o Arthur Cabral reclamou muito de agressão e ele teve um corte atrás da orelha, precisou ali fazer um curativo do lado de fora e tá jogando com esse curativo atrás da orelha. Inclusive, isso pode dificultar o atacante, porque se ficar caindo toda hora, ele vai ter que ficar indo lá fazer novamente curativo, já que é uma região delicada ali da parte da cabeça do jogador.
4: E com sangue não vai poder jogar, né? Se escorrendo sangue, não pode jogar. Vai
2: pintar, com orelha pode.
4: Levantamento lá pra área. Com orelha, bola viajando. Sim. William Machado não conseguiu desvio, fica com Ferrarese, que acelera o jogo pro Botafogo aqui pro lado esquerdo com Edenilson. Ele tenta buscar, na verdade, o Júnior Santos tentou acelerar a jogada, ela saiu em lateral. Vou te falar, cara, que enquanto eu narrava, eu falei, cara, o Ferrarese acelerando a jogada. E aí, ainda bem que era o Júnior Santos, porque se fosse o Edenilson, pra acelerar mais ainda, cara, ia ficar mais difícil.
5: Cara, o Ferrarese é mal, pega um, pega geral. Verdade é essa.
4: Convocado pela seleção venezuelana aí pra data FIFA.
5: Essa era a música quando o Magno jogava.
2: Sim.
5: Magno até mal, pega um, pega geral. Juju!
4: Danilo faz lançamento com Arthur Cabral, Ziyech na frente, pra bola pro Medina, entrada da área, Medina levou pro perna direita, ainda ele, fintou mais um, pode pintar golaço nas mãos do Walter, ia pintando um golaço do Medina, mas na hora de tirar o 10, Yuri Duque.
5: Cara, ele fez tudo certo, imagina, ele recebeu a bola pelo lado esquerdo, ele veio limpando a marcação do Mirassol e entrou na área. No terceiro ou quarto, corte, ele tentou a finalização, acabou não atingindo com força, veio o Mirassol.
4: Bruno Santos, Ferrarese antecipou, deixou com Lucas Monzon, ajeitou com Danilo, tentou passe na frente, no peito do Denilson, intermediária, vem Mirassol, passe para trás, a bola acionada com o Neto Moura, lado esquerdo, Reinaldo, cruzamento, eita! lá no Parque Municipal da Grota, hein?
5: Pelo amor
4: foi longe
5: de Deus.
4: Essa aí.
5: Ele tá errando a dose da força, né?
4: Total, meu irmão.
5: Na hora, né? E tentou esse cruzamento ali pra alçar essa bola na área. E aí acertou, né? É, lá naquele lugar, né?
4: Lá naquela casa.
5: É.
4: 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Neto Moura domina na intermediária, faz o passe na frente, a bola, tentativa de jogada na tabela rápida do Edson Carioca com o Bruno Santos, recupera a zaga do Botafogo, que aciona Medina, fintou o primeiro, caiu, pediu falta, arbitragem paralisa e marca. Falei,
5: primeiro destacar a falta marcada, Medina driblou mais dois, ele tá sendo essa válvula de escape e agora tenta lançar um contra-ataque com Alex Telles, vem o fogão.
4: Lado esquerdo, Telles, mais atrás, Ziek. Pelo meio do caminho com Danilo, tem ultrapassagem lá na frente do Edenilson, a bola volta, mais uma vez Telles, olhou pra área, calibrou na perna esquerda, faz levantamento, buscando a Tucabral, a bola passou do Reinaldo, que faz o primeiro corte com o Chicoquinho, entrada da área, foi atrapalhado ali pelo Júnior Santos e a falta tá marcada. Fala, Yuri Duque.
5: Só pra mandar um abraço aqui, tá, o Magini, pra cá, para de rir, cara, porque eu fiquei, tava imitando o Tony Ramos aqui. Pro Magno Naval.
2: Não, é, eu não, você não, tava imitando.
4: Você tava imitando o Tony Ramos.
2: Ele tava imitando
5: o Tony Ramos. Eu tava assim, ó, esse é o Magno. Isso é o Magno, eu tava assim aqui no ouvido dele.
2: Que loucura.
5: Ó, só mandar um abraço aqui pra Carol Zangrando, que tá acompanhando a gente no carro, tá se deslocando aí pela cidade maravilhosa. Um beijo, Carol, tamo junto.
2: Mas pode jogar Zangrando ou não?
5: Não, jogar Zangrando não, tanto que o nosso querido Arthur Cabral Alberto precisou tirar o... fazer os curativos.
4: Carlos Alberto, cara.
5: Carol, que é o nome da sua filha, né, Renato?
7: Carolzinha. Meu amor.
4: Não, mas a educação foi pra onde? Boa noite a todos.
7: Boa noite a todos.
4: Ah. Vem o time do Mirassol, lá pelo lado esquerdo. Chico Kim. Passa na linha lateral.
7: Eu tô secando o Botafogo, entendeu?
4: Tá precisando, né? Tá precisando
7: até
4: secar, porque.
7: Até porque.
4: Como, depois você conta pra mim qual foi a experiência de ser auxiliar do Filipão, cara. No jogo aqui no Rio de Janeiro, que não podia estar na beirada do campo como treinador, né? O Filipão foi quem assumiu a equipe. Experiência de ficar no banco de reservas como auxiliar técnico. Daqui a pouco o Renato contando aqui pra gente. O Mirassol vai trocando passes no campo de defesa. Se liga aí, na hora certa da TMC. São 18 horas e 19 minutinhos. 6 e 19 da noite, horário de Brasília. Eu informo pra você o tempo e o placar do jogo. Passamos de 12 minutinhos jogados nessa segunda etapa. O Brasileirão, 28ª rodada. 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Mirassol 2, Botafogo 0.
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4: Vou mandar um abraço aqui pro Anderson Lima, tá? Tá acompanhando no carro.
5: Valeu,
4: voltando
5: Anderson.
4: Da concha acústica de Niterói. Foi lá fazer o jogo.
2: Nome Niterói de craque, tá?
4: Niteróiense 1, Nova Cidade 0.
5: Estaremos juntos na sexta-feira. O Anderson vai estar lá no programa.
4: Então vambora.
5: É isso, o Anderson estará no programa, na operação técnica com as câmeras.
4: Então estaremos juntos na sexta-feira.
2: Anderson Lima é nome de craque.
5: É, pô.
2: Jogou muito pelo Grêmio. Lembra do Anderson Lima, ou Magini?
4: Cara.
2: Não lembra? O Carequinha?
5: Meio campista,
2: não.
5: Cara. Não era
2: não,
5: oito,
2: lateral.
5: Não... Esse lateral. Anderson teve um também, não teve jogo no United?
2: Não.
5: Esse era do Inter,
2: não.
5: Esse era do Inter. Era
2: não,
5: do Inter.
2: Não. Ah, tá. Esse, não, esse era só Anderson.
5: Era só Anderson.
2: Isso.
5: E se o Anderson jogar no meio campo? Ele é Anderson o quê?
2: Meio.
5: Não. Ele tem o sobrenome.
2: Lima.
5: Ah, tá. E ele joga no meio campo.
2: Né? Isso. Deixa eu mostrar a foto aqui do Anderson Lima.
4: Vai pro jogo, o time do Mirassol. Lançamento feito lá no comando de ataque. Proteção do Edson Carioca. Ele batalha com o Alex Telles. Lateral da área, passe mais atrás. Ali tinha a movimentação do Igor Formiga. Preferiu jogada dentro da área. Caiu o Eduardo, ficou pedindo o pênalti. A arbitragem sinalizou que segue o lance. Batalha ali o Arthur Cabral. A bola volta com o Ziek. Na dividida lá no meio do caminho. Ferrarese, intermediária para ele. Ainda Ferrarese fez o giro, recuperou. Acionou o Ziek. Pro lado direito, bola com o Júnior Santos. O Botafogo no campo de ataque, Júnior Santos tá sem opções, cara, teve que recomeçar tudo com o Ziek, de novo na intermediária, o passe feito na linha lateral, mais uma vez Júnior Santos, devolução de novo com o Ziek, ele fica com a posse da bola pro Botafogo, acionando o Danilo na altura do grande círculo, inverte a jogada, lado esquerdo, chegando até o Alex Telles, linha lateral do campo, bola com Medina, pressão da marcação. marcação, Medina, ele tem a marcação do Igor Formiga, faz o passe com o Teles, devolução de novo com Medina, com certa liberdade ele vem conduzindo o passe no meio do caminho com o Edenilson, devolução pro Medina, forte demais, essa bola vai pela linha de lado, é somente o lateral, mano, que favorece a equipe do Mirassol no campo de defesa. 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Alteração no Botafogo.
2: Vem ele aí.
5: Vem ele aí, ó, com a camisa 77, Lucas Vidalba, no lugar do 19, Arthur Cabral. Mudança realizada pelo técnico Tite. Sai um que a torcida não gosta, para entrar outro que a torcida não gosta.
4: Olha o Mirassol se complicando ali com o João Vitor, o passe em cima da linha.
5: E lembrou
4: que o Walter voltou
5: para
4: ficar com a posse da bola. Trabalhando a jogada lá pro lado esquerdo, a bola volta mais uma vez com o William Machado, miolo da zaga dentro da área, na frente tem o Denilson, lá pro lado esquerdo, recebe de volta o William Machado, fala o...
2: Só pra passar a configuração agora do ataque do Botafogo, ele centralizou o Júnior Santos, agora vai fazer esse papel de homem de referência, e ele colocou o Ziek lá na direita pro Vidalba jogar na esquerda.
4: E o Danilo tentou o passe ali no meio do caminho com o Teles. Então aquela configuração que a gente já imaginava, né? Do Ziek atuando pelo lado direito, agora funciona, né? O
2: Sim.
4: Ziek está lá do lado direito finalmente.
2: Exatamente.
4: Tava fazendo a função ali de mais um jogador de meio campo, agora tá lá na ponta direita e o Vidalba aqui na ponta esquerda. E o Botafogo com a posse da bola, trabalhando no miolo da zaga com o Lucas Monzon, aqui embaixo do lado esquerdo com o Teles, faz o passe rasteiro no meio do campo, a bola chega até o Medina, inverte jogada pro lado direito, desce Vitinho, passa a linha aqui de vídeo gramado, lá na linha lateral, recebendo na velocidade o Ziek, traz a jogada para a perna esquerda, faz a devolução mais uma vez para o lado direito, vem cruzamento do Vidalba, a bola desviou na marcação, o William Machado complementou, jogou para fora, escanteio, Yuri Duque.
5: É, o Botafogo atrás do primeiro gol na partida, uma jogada que surgiu pelo lado direito, a tentativa do Lucas Vidalba na primeira participação dele, a bola foi interceptada pelo William Machado, sai em escanteio, 17 minutos, 2-0 para o Mirassol, vamos Botafogo.
4: Vai pintar levantamento para a área do Ziek. Tá autorizada a cobrança, 17 do segundo tempo. Ele faz levantamento, a bola vem na primeira trave, toque de cabeça para afastar da marcação do Mirassol, a bola volta na intermediária com o Vidalba, acionando lá atrás, recomeçando tudo com o goleiro, que é o Gabriel Batista. Espeta a jogada pro lado esquerdo, a bola com o Alex Telles, na intermediária ofensiva, a bola chegando até o Danilo, tentou a tabela rapidinho em cima da marcação ali do Reinaldo, a bola sai, lateral que favorece a equipe do Botafogo aqui pelo lado esquerdo para a cobrança, o Edenilson. Ele toma a distância ali, fica na dúvida se é ele que vai fazer a cobrança, se é o Teles chegou e falou, chá comigo aqui que eu vou fazer a cobrança. E aí ele faz o lateral, já foi feita a cobrança, Danilo lá pro lado direito com o Ziek. Ele traz jogada pra perna esquerda, faz levantamento pra área, Júnior Santos de cabeça pro meio, Danilo tentou ajeitar, a bola sobrou a entrada da área, Ziek antecipou a perna direita, levou pra esquerda, levou pra direita de novo, saiu Walter pra botar pra escanteio. Que jogada do Ziek dentro da área, Yuri Duque!
5: Se ele mete esse gol no jogo da estreia, já é pra ser titular na próxima partida, sem contestação, sem adaptação, sem nada de parte física. Driblou dois, puxou de letra, chutou, o goleiro volta e fez a defesa. Escanteio pro Botafogo.
4: Vai pintar o levantamento pra área, vem Ziek, bola vem pra segunda trave, Danilo de cabeça, essa bola vai pra fora, Yuri Duque!
5: Uma bola que foi alçada na área pelo Ziek. O Danilo tava sozinho pra buscar essa cabeçada, mas acabou não conseguindo pegar em cheio. Bola que fica para o goleiro Walter, tiro de meta, 2-0 para o Mirassol.
4: Mais uma vez o Botafogo chegando em duas oportunidades. E o Magno Navarro foi jogar o Ziek lá para a ponta direita, já apareceu algo diferente, hein?
2: É, o Botafogo ganhou escape, né? Mais do que isso, o meio campo do Botafogo está se movimentando mais. Os jogadores estão conseguindo achar o Danilo, que como eu falei no início da partida, né? Quando o Botafogo voltou com essas alterações... O Danilo agora joga na entrelinha, entre a primeira linha de defesa do Mirassol e a linha do meio campo. E o Danilo está conseguindo fazer essa movimentação e está conseguindo ser encontrado. Isso é importante, eu estava sentindo falta exatamente disso. E aí, o torcedor do Botafogo, que estava criticando o Tite, isso tem dedo do treinador. Eu senti o dedo do Tite nessa mudança. Tanto de esquema tático quanto de postura do Botafogo. O Mirassol tá perdidinho. Eita, quase.
3: Vai, boca de caçapa.
2: Caramba, quase ziquei, você viu?
3: O Bruno Santos estava impedido, tá? Pra deixar tranquilo. Lá pelo lado direito, o Botafogo tem a posse da bola. Se liga aí na hora certa da TMC. São 18 horas 27 minutinhos, 6h27 da noite. Horário de Brasília, eu informo pra você o tempo e o placar. Passamos de 20 minutinhos jogados nessa segunda etapa. 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

0: excelente narrador, consegue fazer a gente achar que o jogo tá bom. O Magno Navarro, como sempre, sensacional, e o pai das bolas também, jogando em várias posições.
1: Cara, é uma bola só, cara. É pai da bola, gente.
0: É o pai da.
1: É pai da. Se você quiser me chamar carinhosamente...
0: Tá salvo no contato pai da.
1: Você pode me chamar de pai da, carinhosamente. Agora, pai das bolas, pô, irmão. É uma bola só, cara. Eu só sei de futebol. Ah, mas aqui... Não sei de NFL. Ah, mas não sei de NBA. Irmão.
0: Golfe.
1: Também não.
0: Não entende nem um pouquinho.
1: Só fui fazer um trabalho.
0: Tênis.
1: Tênis também não.
0: Sinuca.
1: Fui fazer um trabalho. Sinuca eu entendo um pouco.
2: Então é pai das bolas.
1: Não, eu entendo um pouco. Não entendo muito. Você vai falar, quer referência? Baianinho de Mauá. Me fala outro, não sei. Acabou.
0: Vem o time do Botafogo, lá pelo lado direito. Ziyech, cruzamento que vem pra área. Segunda trave, Medina tentou ajeitar antes dele. Ligou Formiga pra fazer o corte, pra fazer o desarme. E aciona aqui na intermediária, na tentativa de descida do Edson Carioca. Marcação do Júnior Santos pra cima dele. Edson Carioca fez o giro. A bola saiu em lateral, que favorece a equipe do Botafogo, já cobrado pelo Danilo. Bola com o Teles. Ele domina na intermediária, passa pelo meio, chegando até o Edenilson. Já acionou rapidinho o Ziyech. Na frente, movimentação com o Medina. O Edson Carioca ficou caído, Medina não dominou. O Igor Formiga, quem chega para fazer o desarme e botar essa bola pela linha de lado, e o lateral favorecendo a equipe do Botafogo no campo ofensivo. Teles vem para a cobrança, faz o arremesso na frente com Danilo, devolução com o Ziyech, intermediária para ele, pelo lado esquerdo ele vem conduzindo a jogada mais atrás com Edenilson, meio campo, um passe lá em cima do lado direito com o Vitinho, mais atrás com o Ferrarese, Botafogo todo no campo ofensivo, desce o time do Botafogo com o Vidalba. Vitinho, no meio tem movimentação do Edenilson, Vitinho demorou para dar o passe, faz devolução com o Vidalba, na linha lateral ele faz o cruzamento para a área, a bola vem viajando, chega o William Machado para fazer o corte, bola volta no meio do caminho, Ferrarese batalhou no peito, na dividida, jogadores do Mirassol pedindo toque na mão, o Lucas Monzon é quem domina, inverte a jogada ao lado esquerdo, Alex Telles, intermediária para ele, mais atrás na faixa central do campo, a bola chegando até o Lucas Monzon, lá pro lado direito com o Ferrarese, na frente movimentação do Vitinho, ultrapassagem do Vidalba, a bola é boa, vem embora Vidalba, lateral da grande área, faz o cruzamento, a bola veio forte demais, vai chegar do outro lado, virou uma inversão pro Alex Telles, que aciona mais atrás, tentativa de jogada com Danilo, bateu na marcação do Edson Carioca, a bola voltou no Danilo, tentou a finta pra cima da marcação e a bola saiu em lateral, que favorece a equipe do Botafogo no campo ofensivo. 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
2: Ô, Maginho. Oi. Só para ilustrar a melhora do Botafogo no segundo tempo, que ainda não se converteu em gol. Até porque o time do Mirassol, como eu vim batendo aqui nessa tecla, é um time muito organizado. É um time que sabe atacar e sabe se defender. É um time chato. Mas, no primeiro tempo, em finalizações, foi 7-7. Nesse segundo tempo, tá 4-0 o Botafogo.
0: Vem o Mirassol, Reinaldo, cruzamento pra área, tentou de voleio, o Bruno Santos, essa bola vai pra fora. Voleio, bicicleta, velocípede, velotrol, tentou alguma coisa o Bruno Santos e jogou pra fora, hein, Yuri?
1: É isso, no bom cruzamento do Reinaldo. E, cara, por pouco ele não acertou esse movimento, tá? Por pouco... Ele não acerta uma bike pra cima do goleiro Gabriel Batista. Foi legal o movimento do Bruno Santos, mas acabou não pegando em cheio. Segue 2-0 pro Mirassol.
2: É, o movimento ele acertou, ele errou o gol.
0: É.
2: Mas a bola passou muito perto. Seria um golaço do Mirassol.
0: Seria um golaço do Mirassol.
2: E agora tá 4-1 em finalizações, mas o Mirassol só conseguiu chegar em condições de finalizar agora com 24 minutos. Isso prova que o Botafogo sim tá fazendo um segundo tempo totalmente diferente do primeiro.
0: 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Tivemos alteração no Mirassol. O Bruno Santos está ali reclamando. E a posse da bola é para a equipe do Mirassol na falta.
1: É isso, teve mudança na equipe do Mirassol. Saiu o Eduardo com a camisa de número 33 para a entrada do Shailon com a camisa de número 7. Foi a mudança realizada pelo técnico Rafael Guanais. Apenas uma mudança.
0: Vai pintar a jogada lá para a área? Não, preferiu a cobrança curtinha. O time do Mirassol com a posse da bola com o William Machado lá do lado esquerdo. Chico Kim aparece lá atrás no miolo da zaga. Bola chegando até o João Vitor. Do lado dele, Neto Moura. Domina Neto Moura, vem pro ataque o time do Mirassol, inverte jogada lá pro lado esquerdo, mais uma vez o William Machado, de novo Chico Kim, sistema defensivo do Mirassol trabalhando. 25 minutos é o segundo tempo de jogo aqui na TMC 101.3 FM Rio de Janeiro, 100,1 FM Brasília. O time do Mirassol tentava o ataque, toque de cabeça ali na primeira oportunidade, batalhou o Lucas Monzon, depois dividiu ali com a

0: Carioca, essa bola saiu em lateral, que favorece a equipe do Mirassol no campo de ataque pelo lado direito. Não tem pressa nenhuma para fazer a cobrança do Edson Carioca. Ele faz o arremesso mais atrás, a bola com o Igor Formiga. Meio do caminho, movimentação do garoto que era o Neto Moura, mais atrás João Vitor, inverte jogada lá pro lado esquerdo com o William Machado. Na linha lateral tinha movimentação do Chicoquinho, ele preferiu devolução com o João Vitor. Roda o jogo, time do Mirassol no sistema defensivo. Mais uma vez a bola chegando até o William Machado, de novo com o João Vitor. Ô Renato, falei que eu ia te fazer a pergunta, aproveitar que o jogo estava quietinho ali do lado, no sistema defensivo do Mirassol. Qual é a experiência, o que você pode contar de experiência de ter auxiliado o Filipão no jogo Botafogo e Grêmio, hein?
1: Bem, boa noite a todos. Foi um prazer. Entendeu? Foi uma honra. O Filipão é um grande treinador. Tem uma história muito bonita do Grêmio, que só não é maior que a minha. Mas eu tenho certeza que ele também ficou muito feliz de me ter como um auxiliar.
0: Caraca, não senti ego nenhum aí nessa frase, hein? Vem lá pelo lado esquerdo, Reinaldo. Domina, faz o passe mais atrás, aparece Shailon na intermediária, lá pro lado esquerdo com o Reinaldo. Mirassol tentando valorizar a posse da bola, o Botafogo recuperou com o Ziek, foi desarmado no carrinho do Chico Kim. A bola volta mais uma vez pro time do Mirassol, na intermediária domina Denilson, lado direito tem Igor Formiga no meio do caminho, movimentação do Shailon, recebeu entre linhas, fez bom passe pro lado, a bola chegou no Igor Formiga, cruzamento pra área, o toque de cabeça do Ferrarese no primeiro momento antes do Bruno Santos, dividiu Edson Carioca, recuperou, tentou acionar o Shailon, Ferrarese recupera, aciona Ziek, faz o passe na frente pra correria, faz vai embora Júnior Santos, ele com o William Machado, Júnior Santos antecipou, levou a melhor, lateral da grande área pra ele, tá sozinho, Júnior Santos tentou o traço pra cima da marcação, aí entregou de presente pro William Machado, foi desarmado.
2: Já foi tempo, né, Júnior Santos?
0: Vou te falar, lembrou aquele gol da final da Libertadores, que ele foi arrancando e foi embora, chegou lá dentro da área, ele se enrolou, cara,
2: já
0: cheio
2: foi
0: de perna.
2: Tempo, né, Júnior Santos? Eu entendo, cara, o tempo passa, o tempo voa.
3: Inacreditável.
2: Já dizia aquela antiga poupança. Eu tô velho, hein, imagine.
3: Tá,
2: tô
3: estamos,
2: velho, cara.
3: Estamos velho.
2: O pai imagine. Da bola não tem a menor ideia do que eu tô falando.
3: Não. Já no Botafogo, com a camisa 59, Cauã Toledo.
0: Cauã Toledo daqui a pouco no Botafogo, então. Camisa número 59, informando o pai da bola, Yuri Duque.
3: Informando o Suderji.
0: Suderji informa.
3: Não existe mais, né?
0: Não. Ó. Imagine é o melhor narrador, Yuri é o melhor apresentador do Papo de Craque segunda edição, o Magno Navarro, melhor humorista, e estou
2: da
0: elogiando
2: pro
0: do mundo, estou elogiando pro Imagine poder ler o comentário, tá dizendo aqui o Fábio Santos. Aqui vem o time do Mirassol, tentativa de jogada, foi desarmado ali o Denilson pelo Ferrarese, a bola volta lá pelo lado direito, vai descendo o Vitinho, tentou o drible para cima da marcação do Chico Kim, mais uma vez o Chico Kim levando a melhor lá pelo lado esquerdo, ofensivo do Mirassol com o Shailon, roda o jogo aqui para um lado direito, a bola chega até o Igor Formiga, intermediária para ele, vai dominando pelo meio, Shailon de novo. Gira o jogo lá pro lado esquerdo, a bola vai ficando com o Denilson na frente, rapidinho Bruno Santos de primeira, mais atrás com o Chico Kim. Cara, que passividade do Botafogo pra aceitar o Mirassol trocando passe.
2: Não, mas caiu um pouco o ritmo do Botafogo, a verdade é essa. Não sei se o Botafogo tá usando disso como estratégia, porque diferente do primeiro tempo, agora o Botafogo tem escape pra explorar os contra-ataques. Então pode ser uma estratégia também de dar um pouquinho a bola pro Mirassol para explorar a velocidade do Vidalba, né, o passe em profundidade do Danilo, mas caiu um pouquinho, que era natural também, né, não dava para você jogar os 45 minutos desse segundo tempo no ritmo que o Botafogo imprimiu nessa volta do intervalo.
0: E agora o Edson Carioca e o Neto Moura reclamando da falta no Medina. Vamos ter duas alterações no Mirassol, Yuri Duque.
3: É isso, vem ali com a camisa de número 96 na equipe do Mirassol, o Carlos Eduardo. E também com a camisa de número 80, o Alisson. Só confirmar quem vai sair, ó, vai saindo ali o Edson Carioca com a camisa de número 95. E também vai saindo com a camisa de número 27, o Denilson. Essas são as mudanças realizadas pelo técnico Rafael Guanais. Preparado por ali também o Cauã Toledo, com a camisa 59 pelo lado do Botafogo. Só aguardar quem sai, que deve rolar agora nesse momento também a troca. Vamos só aguardar a mudança, porque segue ainda no protocolo das alterações do Mirassol. Cadê a plaquinha? Cadê a plaquinha? O nosso auxiliar tá meio enrolado, né?
0: Tá enrolado ali, cara. Tá difícil a vida dele, irmão, pra
3: será
0: fazer
3: que é pra
0: alteração.
3: Hoje, irmão?
2: Aperta a carrapeta aí, o desgraçado!
3: Aí, ó, vai sair o 6 na equipe do Botafogo, o Medina, para a entrada do 59, fica o Antoledo, vai pro tudo ou nada, troca um volante por um jogador um pouco mais ofensivo, apesar que o Medina também pisa bastante na área, mas é o Tite abrindo mão também um pouco desse sistema mais retrancado.
0: Já tava jogando aqui de ponta esquerda o Medina, vai autorizada a cobrança, Teles, bola viajando pra área, toque de cabeça da marcação pra afastar, a bola volta de novo com o Teles, lá pro meio do campo com o Vitinho, lá do lado direito a bola chegando até o Ziyech, ele domina na intermediária, passa na frente, chegando com Danilo. Danilo levou para a perna esquerda, faz o cruzamento, a bola veio rasante na entrada da área, marcação do Mirassol, chegou para afastar, ficou com o Chico Kim, acionando o Shailon, ele protege, marcação do Cauã Toledo, investe a jogada do Shailon lá para o lado esquerdo com o Reinaldo, mais atrás com o Chico Kim, o Botafogo volta para o seu campo de defesa e o Mirassol é quem troca passes no campo de defesa. Se liga aí na hora certa da TMC. São 18:39, 6:39 da noite, horário de Brasília. Eu informo pra você o tempo e o placar do jogo. 32 minutinhos jogados nessa segunda etapa. 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O Fábio Santos disse o seguinte: Magno, você é o melhor humorista do papo de craque do mundo.
2: Obrigado.
3: É porque você é o único, né? Não. Tinha um lá de São Paulo, mas... Tá ligado?
2: Tá bom.
3: Era o Gavi.
2: Quem?
3: O Gavião não tá mais entre nós.
2: Ele não é humorista.
3: Gavião não, como é que era o nome dele? Tem um outro que fazia humor também lá em São Paulo, não tá mais?
2: Chico Anísio.
3: Não, cara. O Marcão vai lembrar o nome daqui a pouco.
2: Jô Soares.
3: O Marcão vai lembrar o nome daqui a pouco.
2: Tom Cavalcante.
3: Não, cacete, não.
2: Fábio Porchat.
3: Não, também não.
0: Tem a posse da bola, o time do Mirassol no campo de defesa, sem pressa nenhuma, pelo lado direito, no seu campo defensivo, na frente do treinador Rafael Guanais. Lateral cobrado ali pelo Igor Formiga, recebe de volta a marcação de dois, tentou o Júnior Santos de cabeça, a bola fica lá atrás com o João Vitor. Vai rodando o jogo. O time do Mirassol lá com o goleiro, que é o Walter, tá fora da área, conduzindo a jogada na meia-lua, no sistema defensivo do Mirassol, pro lado direito, bola com o João Vitor. Ele vai avançando ali, o passe na frente, tentativa de jogada com o Alisson, bola volta mais uma vez o Alisson com o Chico Kim, com o Shailon, boa tabela do Mirassol, hein? Pra acelerar aqui pro lado direito, Igor Formiga, devolução de novo com o Shailon, entrada da área pra ele, perna esquerda pro gol em cima do Ferrarese, a bola volta, Chico Kim dominando, levando lá pro lado esquerdo. Vamos chegar na casa dos 34 minutos, o Botafogo vai perdendo pro Mirassol, 2-0, Magno Navarro.
2: Ah, imagine.
0: Não tem nem o que falar, né, cara?
2: Tô começando a entregar os pontos, viu? Porque nesses últimos 5 minutos, o Botafogo praticamente não encostou na bola. Só dá Mirassol, mas o Mirassol tá ganhando por 2-0. Então esse jogo de toque pra lá, passe pra cá, vai cozinhando em banho-maria. Faltam pouco mais de 15 minutos com os acréscimos, né? Estamos indo a 35. Do segundo tempo, parece que o Botafogo cansou um pouco. Tô entregando os pontos dessa partida, ô Magini. Não queria, cara. Até porque futebol é maluco. Sai um gol do Botafogo aí aos 40, 42, o time se lança todo ao ataque. Mas pra isso precisa ter a bola, pô. Tá olhando o Mirassol jogar.
0: E o Mirassol jogando aqui pelo lado direito. Tentativa com Carlos Eduardo, mais atrás com João Vitor, roda o jogo, lá pro lado esquerdo, mais uma vez aparecendo o camisa de número 80, o Alisson, meio campo para ele, de novo lá atrás com Ilha Machado, roda o jogo aqui pro lado direito com João Vitor, na frente com Shailon, ele tem a posse da bola pro time do Mirassol, passa a linha aqui de vídeo gramado na frente, Shailon na tabela rápida, acionou velocidade, Carlos Eduardo, linha de fundo pra ele, pra cima da marcação do Cauã Toledo, bom passe pro Igor Formiga dentro da área, cruzamento que o Lucas Monzon intercepta, essa bola sai em escanteio, Yuri Duque.
3: É isso, uma jogada pelo lado direito, o Lucas Monzon que falhou no início.
2: Careca.
3: da partida, conseguiu agora afastar esse cruzamento, a bola ia viajar na área do Botafogo, e o Mirassol segue pressionando, buscando o terceiro gol, e a equipe do Bota não consegue reagir, imagine.
0: O Rodrigo Pezão, que tá acompanhando a gente no YouTube, tá falando pro Yuri fazer um café aí pra gente, ele não fez.
3: É, o café já tá feito, Rodrigo Pezão.
0: Eu fui lá fazer o café.
2: Fez.
3: É, já tá feito.
0: Vai pintar levantamento.
2: Eu quero te fazer uma pergunta daqui a pouquinho, imagine.
0: Eita, tomei até um susto agora, cara. Vai pintar levantamento lá pra área. Reinaldo, perna esquerda, para fazer a cobrança do escanteio. 36. Bola viajando, primeira trave. Teles é quem afasta, sobra com Shailon, bico da área para ele. Lado esquerdo, lado direito de novo com Reinaldo, de perna esquerda, cruzamento com Monzão, afasta, ficou com William Machado. Perna esquerda pro gol, chute rasteiro e a defesa do Gabriel Batista, Yuri Duque.
3: Se emocionou um pouquinho o zagueiro William Machado, né? Ele tentou de perna canhota lá no meio da rua e falou: "Agora eu vou me consagrar". Antes que ele fale isso, é outro narrador. A bola acabou saindo fraca para a defesa do Gabriel Batista. Segue 2-0 pro Mirassol.
0: Fala, o Magno Navarro.
3: Agora eu se consagro.
2: Quantas vezes você falou o nome do Vidalba desde que ele entrou?
0: Duas, no máximo.
2: Duas. Cadê o Vidalba?
0: Sumiu, né?
2: Na moral,
3: na dele?
2: Ô Yuri, você sabe mexer naquela impressora ali?
3: Sei.
2: Imprime uns cartazes com a foto do Vidalba.
0: Procura-se.
2: Escrito: procurado. Recompensa.
3: Tá.
2: 10 milhões de reais.
3: Tá bom.
0: Não tá em campo no Maion Vidalba, cara. A alteração aconteceu no lugar do Arthur Cabral e ele sumiu. E o Botafogo troca passes no setor defensivo. Daqui a pouquinho a gente tem um fim de papo aqui até as 7 da noite. E é jogo rápido. A gente vai passar a bola pra São Januário, hein?
2: Já passou a bola, Yuri Duque?
3: Já, cara, algumas vezes eu jogo no meio, né, de volante.
2: Ah, é verdade.
0: Conexão com São Januário para Vasco e Coritiba, você acompanha aqui na TMC também, na sequência de Botafogo e Mirassol, de Mirassol e Botafogo. Mirassol vai vencendo 2-0. Lá pelo lado direito, a bola chegando, olha ele aí, ó, Vidalba.
2: Olha ele aí!
0: Ziek faz o passe, miolo da zaga, a bola chegando até o Lucas Monzon. Dificuldade do Monzon pra dominar a bola.
2: Nossa, você viu?
0: Rapaz,
2: precisa dar quatro toques na bola pra minimamente ela estar dominada.
0: Ziek tentou o passe na frente, na dividida, sobrou um braço ali pra cima dele, recupera a posse da bola, o time do Mirassol tentando acelerar. O Ferrarese é quem vai dar combate, subiu com Cauã Toledo, passe rasteiro, errado, Alex Teles antecipa a marcação, fica com a posse pro Botafogo, ainda o Teles levou a jogada pra perna esquerda, linha de fundo, faz o cruzamento, a bola vem forte demais, passa do Reinaldo, ia sobrando lá do outro lado com o Vidalba, o Reinaldo é quem despacha.
2: Eita!
0: E virou um contra-ataque, o Mirassol no comando de ataque. Lá pelo lado esquerdo tem o Carlos Eduardo dentro da área, bola ajeitada para trás com o Shailon, levou para a perna direita, ficou difícil a vida, acionou o Carlos Eduardo, o Mirassol tira toda a velocidade do ataque, valoriza a posse, fica com ela o Igor Formiga, conduzindo na intermediária, vai avançando, aí, né? Saiu em lateral, hein?
3: Meu Deus.
0: O Igor Formiga se emocionou.
2: Mas o, imagine, o Igor Formiga, que eu até critiquei aqui no começo da transmissão, antes do jogo começar, o Igor Formiga fez uma boa partida e fez algo que os laterais do Botafogo não fizeram em momento algum, que é ir à linha de fundo.
0: Tentou
2: o Alex Teles, todos os cruzamentos ele fez da intermediária. O Vitinho até tentou aprofundar um pouco mais essa jogada, mas o lado direito do Mirassol com o Igor Formiga teve esse diferencial. Quando o Formiguinha subia, meu amigo, ia até o fundo. E você sabe que quando a Formiga vai no fundo, ela pica.
3: Que isso, cara? Formiga não morde não, cara.
2: O quê? Tá maluco?
3: Essa formiga aí que tá falando, não, pô.
2: Ué, você conhece?
3: A formiga pequenininha? A de açúcar? Essa aí não, pô.
0: Cara, a de açúcar é de boa.
3: É de boa, essa é de boa, pô.
0: Mas tem uma, cara.
3: Tem a vermelhinha.
0: Tem umas que mordem o chinelo.
3: É, cara, a fica
0: presa no chinelo. Cara. Tem umas que ficam presas no chinelo.
3: Mas essa formiga aí não morde, não.
0: 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Se liga aí na hora certa da TMC. São 6:47, horário de Brasília. Informo para você o tempo e o placar do jogo. 41 minutinhos jogados nessa segunda etapa. É o Campeonato Brasileiro, 28ª rodada. O Botafogo vem para ataque com Zé, que entrada da área, tentou na dividida na primeira, na segunda, afasta a marcação do Mirassol.
2: Imagine.
0: 28ª rodada, Maião, o palco da emoção e o placar da TMC. Mirassol 2, Botafogo 0.
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0: Fala, Magno Navarro.
2: Perdão, Magine, perdão.
0: Sem problema.
2: Olha aqui, o Zé é bom jogador, tá? É bom jogador. Ele sofreu com algumas lesões nesses últimos anos, mas se conseguir se manter saudável, vai ajudar muito esse time do Botafogo. Hoje, claramente, entrou sem ritmo de jogo, mas quase fez um golaço. Mas é um jogador muito técnico. Fica aí a esperança.
0: Calma, Toledo, pro Edenilson. Na hora de finalizar, foi desarmado. A bola volta ali pro time do Mirassol. No campo de defesa com o Carlos Eduardo, mais atrás com o Shailon. Lá atrás ainda com o Igor Formiga. Dentro da área, despacha João Vitor. A bola viaja lá no comando de ataque. Tentativa mais uma vez do Mirassol. Lucas Monzon. Agora dominou bem, saiu jogando pelo lado esquerdo com Alex Telles. Na frente com o Danilo. Na linha lateral do campo, ele inverte a jogada. Vai pro meio do campo. Domina no peito, bota no terreno o Vitinho. Lá na linha lateral tem o Vidalba. Aparece o Vidalba. Dominou. Na linha lateral, Vidalba. Daqui a pouquinho tem Vasco e Coritiba pra você aqui na TMC, direto de São Januário.
5: Imagine.
0: Oi.
5: Cara, se esse jogo fosse uma comida, seria arroz com passas. Se esse jogo fosse um jogador, seria o Lucas Vidalba.
2: Mas o jogo tá ruim pra quem?
5: Se esse jogo fosse um esporte, seria cricket.
2: O jogo está ruim pra quem?
5: Se esse jogo fosse um filme, seria Lagoa Azul.
2: Então pergunta pro torcedor do Mirassol se o jogo tá ruim. Pergunta pro torcedor do Mirassol. Tá uma merda pro Botafogo.
0: Edenilson, passe no meio com o Júnior Santos, ajeitou pro Ziyech na perna esquerda, espetou pro Cauã Toledo, perna direita, invadiu a área, caiu, só escorregou, né? Caiu de maduro, a posse da bola recuperada, 43,
5: se fosse
0: faz
5: um carro,
0: o domínio, o Shailon,
5: seria um peito.
0: Cuidado, rapaz. Júnior Santos, Cauã Toledo, ajeitou, bola com o Vitinho, perna direita, espetou lá do lado direito com o Vidalba, linha de fundo pra ele, Vidalba faz o cruzamento, meu Deus, pegou na marcação, cara, ufa,
2: não,
0: essa bola saiu.
2: Mas também, imagine.
0: Rapaz do céu, que loucura, Yuri, do que escanteio.
5: Mas jogaram pelo lado direito, esse cruzamento que tentou entrar na área ali acabou sendo interceptado. Substituições da equipe do Mirassol, vai saindo com a camisa de número 32. O Igor Formiga para entrada no 20, Daniel Borges.
0: Aquele.
5: E já jogou camisa do Botafogo, é isso. Igor Formiga muito aplaudido e vai entrando no 99, Zé Roberto, para a saída do camisa número 30, Bruno Santos, substituições realizadas pelo técnico Rafael Guanás.
0: Duas alterações na equipe do Mirassol. Vai pintar a cobrança de escanteio lá para o Botafogo, lá do lado direito. Tomou distância o Alex Telles. Em levantamento na primeira trave, rapaz, cruzamento horroroso.
2: Peraí, pô!
0: Bola voltou no Ziyech.
2: Sacanagem.
0: Dominou, ajeitou o corpo pra perna esquerda, faz lançamento pro comando de ataque. Meu pra ninguém. Deus. A bola com Walter. Deus do céu.
2: Deus, cara.
0: E reta final horrorosa de jogo pro Botafogo.
2: Não, 44. Aí, imagine, me parece que não só eu entreguei os pontos dessa partida.
0: O Botafogo também.
2: Fez ali bons 25. Minutos no segundo tempo, na volta do intervalo, com as alterações que o Tite fez. Mas aí largou o jogo, pô.
5: Cara, se fosse um salgado, seria um risório de frango esse jogo. Se fosse um doce.
2: Não, cara,
5: seria...
2: tanto salgado ruim pra você escolher, você escolhe o risório de frango, cara.
5: Seria um doce.
2: Salgados muito piores.
5: Doce. Se fosse seria um doce de figo. Um doce de figo, poderia ser um doce de beterraba, de repente. Entendeu?
2: Aí você foi bem.
5: Poderia. Se fosse um legume, seria um giló, mais quatro.
0: Vem Cauã Toledo, domina a jogada pro Botafogo, entrada da área na perna direita, esticou pro Ziyech, cruzamento, Walter!
5: Esquece, acabou.
0: Pra salvar o time do Mirassol, que sofreu o primeiro gol, defesaça do Walter Yuri Duque.
5: Seria o primeiro gol do Botafogo na partida e o primeiro gol do Ziyech com a camisa no fogão, uma bola que foi alçada na área, se a bola desviada acabou não encontrando ali o fundo da rede, porque o goleiro Walter tava atento, ela acabou não pegando muita velocidade também, grande chance criada pelo Botafogo. Fogo, mais 4 minutos, vamos até 49.
0: O Atlético Mineiro empatou com a Chapecoense em 1-1. O Remo tá jogando com o Santos, tá 0-0. Aqui vem o time do Mirassol de novo, tentativa de lançamento com o Shailon, chutão para cima, vai protegendo ali o Ferrarese, ele junto com a marcação, falta marcada, falta do Zé Roberto, jogo está paralisado, a estreia do Tite, que vai até 49 minutos nesse segundo tempo. Magno Navarro, uma nota para essa estreia do Tite aí.
2: Boa pergunta, Magino. Bom, pelo primeiro tempo, eu tenho que analisar o que o time do Botafogo entregou mediante ao que eu imagino que o Tite orientou e trabalhou nesse tempo curtíssimo que teve, né? Pelo primeiro tempo, nota 3. Pelo segundo tempo, nota 6. Então dá um total de 4,5, vai.
0: 4,5 para a estreia do Tite nessa partida contra o Mirassol, 2 pro Mirassol, 0 pro Botafogo. Magno Navarro, já vai pensando aí, seu brabo e bananada.
2: Já tá na mão, irmão.
0: Já tá separado aí, já tá tudo pronto.
2: Tá engatilhado.
0: Um abraço pro José.
2: Na ponta da língua aqui, ó.
0: José Valdeci tá aqui com a gente.
6: Nunca mais você, cara, faz isso.
0: Tu sabe o que lembrou isso aí?
2: O quê?
0: O quê? Power Rangers, aqueles bonequinhos de massa.
2: Ah, verdade.
0: Tá?
2: Verdade. Tem um nome daqueles bonequinhos?
0: Tem, eu não lembro. Eu lembro que chamava de bonequinho de massa. Futsal do Ostoque dizendo nota dó pra estreia do Tite. Aqui vem Mirassol, quem sabe o terceiro. Dentro da área vem o chute pro gol. Gabriel Batista pra fazer a defesa, a bola pegou na trave. Finalização do Daniel Borges, Yuri Duque.
6: Se toma no Daniel Borges é pra fechar as portas. Verdade, assim. Mas jogada pelo lado direito, Daniel Borges invadiu a área, bateu de perna direita. Boa defesa do Gabriel Batista, ele que já jogou pelo Botafogo e vai arremessar agora pelo lado direito.
2: E o Botafogo já tomou, tá?
6: Do Daniel Borges.
2: Do Daniel Borges.
6: Ah, mas agora.
0: Mas não, cobrança de escanteio, toque de cabeça. Gabriel Batista no alto pra fazer a defesa. Tentativa do Zé Roberto.
6: Vindo do banco. 2-0. Se tomar um gol, esquece, irmão. Aí fica com o Botafogo Samba Clube, porque, cara, é brincadeira, assim. É um desrespeito com o torcedor.
2: Botafogo Samba Clube que vai desfilar na Sapucaí no grupo de acesso.
6: Vai ser o Tite que vai ser
2: o mestre de bateria?
6: É,
2: ele vai vir como passista.
6: O Tite?
2: Ala das passistas.
0: Calma, Toledo.
6: Quernia de disco.
0: 48, o jogo vai até 49. Não, e já estamos 7. Aqui no. Acaba, pelo amor de Deus, hein? Monzon. Ferrarese. Faz o passe lá do lado. Vem descendo o time do Botafogo com o Vidalba. Cruzamento pra área. Cauã Toledo dividiu com o Daniel Borges. E a bola vai ficar pra equipe do Mirassol, porque o Cauã Toledo subiu ali de forma atabalhoada e a falta está marcada a favor da equipe do Mirassol lá no campo de defesa dentro da própria área.
6: Foi na trave, tá, imagine.
0: Foi o invadir. Não, o Gabriel Batista, ele toca com a ponta do dedo.
6: É, ela bate na trave depois, o Gabriel Batista encosta, ela bate na trave.
0: Apita Felipe Fernandes de Lima. Fim de jogo no Maião. Mirassol 2, Botafogo 0. Yuri Duque.
6: É, no momento complicado pro Botafogo. E o Tite estreia com o pé esquerdo. Não começou bem, né, cara? Acabou ali tendo dificuldades nessa postagem do elenco em campo. A gente sabe que é um desafio difícil jogar contra o Mirassol, apesar do momento que a equipe vive. É um cenário complicado por conta da pressão do torcedor, que hoje encheu o estádio mais uma vez em Campos Maia para fazer esse apoio e tentar aí surpreender o Botafogo, que aconteceu 2-0 para a equipe do Mirassol. Com esse resultado, o Botafogo fica na 11ª colocação com 35 pontos. E o Mirassol consegue uma vitória muito importante na luta contra a zona do rebaixamento, porque o Mirassol abre 32 pontos. Lembrando que o Mirassol tem duas partidas a mais do que o Vasco e uma partida a mais do que o Grêmio, porque o Mirassol já entrou em campo hoje. O Vasco entra em campo mais tarde e completa esse jogo de número 27. Então o Mirassol com resultado chega a 32 pontos, atrás dele o Grêmio com 16, tem 28 pontos, o Grêmio na 16ª colocação tem 28 pontos, o Vasco na 17ª colocação com 28 e o Inter na 18ª colocação também com 28. Esse resultado importante do Mirassol obriga Grêmio, Vasco e Internacional a vencerem nessa rodada. E aí, caso isso aconteça, as equipes ficam a 3 pontos do Botafogo, que também vai ficar a 3 pontos da zona do rebaixamento em caso de vitória dessas 3 equipes que estão embaixo do Mirassol. Então, assim, é um cenário delicado. O Botafogo, que na última rodada conseguiu 3 pontos importantes contra o Grêmio e um jogo atrasado pela 21ª rodada, agora desperdiça mais 3 pontos, atrapalhando ali um pouquinho esse progresso, já dando um início para o técnico Tite, com certeza de muita pressão e muitas reclamações. Então é isso, Magini. Próximo confronto da equipe do Mirassol é contra o Bragantino fora de casa, e o Botafogo encontra o Vasco no dia 7 de outubro. Vale lembrar que agora teremos a paralisação para a data FIFA, então o Botafogo só reencontra o Vasco.

0: Atlético no dia 7 de outubro, já o Mirassol jogando contra o Bragantino. Depois dos trabalhos de reportagem diretamente dos estúdios da TMC, ele está de volta.
1: Valeu, pai da bola, Yuri Duque, Magno Navarro. Quem foi pra você o melhor em campo?
2: Ah, tá fácil.
0: O brabo.
2: Tá fácil.
3: É, o melhor em campo.
2: O brabo do jogo.
4: Vai ter vinheta ou não?
2: Sem vinheta?
0: Sem vinheta.
2: Eu não entro. É sem vinheta, Marco?
3: Vai.
2: É sem vinheta. Eduardo, o autor dos dois gols, foi o brabo do jogo, imagine.
1: Eduardo, brabo do jogo. E o Bananada?
2: Ah, o Bananada também tá fácil, né? Falhou no segundo gol, fez um primeiro tempo muito inseguro. No segundo não foi tão exigido, pouco apareceu, porque o Mirassol também só controlou a segunda etapa. Mas o Lucas Monzon é o Bananada da partida.
3: Demorou ali uma eternidade, 3 dias úteis para fazer o domínio na posse da bola. Difícil demais a vida do Monzon. Escolhido aí por Magno Navarro, o pior em campo.
2: Parece uma toalha de mesa.
3: Parece, ficou esquisito. De perto ficou esquisito, de longe tá mais bonita a camisa do Botafogo, sim, a camisa branca. Magno Navarro,
2: oi,
3: obrigado.
2: Tamo
3: até
2: junto.
3: A próxima, hein?
2: Um abraço.
3: Yuri,
2: felizmente, péssima junto. Estreia do Tite. Sim. Mas acho que o Botafogo em breve vai se livrar dessa preocupação de Série B, meu amigo Magini.
3: Magno, valeu, valeu, valeu, Yuri.
0: Valeu, obrigado, tamo junto. Imagina, amanhã estou em Fluminense, no jogo do Fluminense, que acontece 4 horas da tarde contra a equipe do Corinthians.
1: E eu estarei no jogo do Flamengo contra o Bragantino, que acontece mais tarde. A gente contando tudo pra você aqui na TMC, beleza? O break é rápido. Na volta, Lucas Borges comandando o nosso esquenta TMC pra Vasco e Curitiba, direto de São Januário, colina histórica. 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
1: Muito boa noite para você, sintonizado aqui na TMC. Vamos juntos falar um pouquinho desse grande jogo também que aconteceu agora há pouco entre Mirassol e Botafogo. Você acompanhou com a gente aqui na TMC a vitória do Mirassol em cima do Botafogo por 2-0, dois gols do Eduardo, a lei do ex cantou no Maião, mas agora também a gente começa a virar a chave para trazer as emoções desse grande duelo entre Vasco da Gama e Coritiba, também válido pela 28ª rodada do Campeonato Brasileiro de 2026, em São Januário. São Januário, primeiros torcedores já começando a entrar nas arquibancadas de São Januário. Você vai acompanhar esse grande duelo com a gente também. O Vasco que necessita da vitória para poder fugir da zona do rebaixamento. É uma briga direta justamente contra o Mirassol. O Botafogo não ajudou muito. O Grêmio também está nessa confusão. Amanhã pega o Palmeiras na sequência da rodada. Vasco que abriu a rodada na 17ª colocação do Campeonato Brasileiro. São 28 pontos em 26 jogos ao todo, 7 vitórias, 7 empates e 12 derrotas, 29 gols marcados e 41 gols sofridos pelo Vasco da Gama, que tem um jogo a menos em relação à maioria dos seus adversários diretos contra o rebaixamento. Ainda tem um jogo para ser cumprido diante da Chapecoense. Sai da zona se vencer, tem que ficar de olho aí também no Grêmio amanhã. O Vasco que vem com a confiança em dia, vem de uma classificação importante diante do Santa Fé na Sul-Americana. No Campeonato Brasileiro, no final de semana passado, venceu justamente a equipe do Grêmio por 2-1 de virada na Arena do Grêmio, pontuando pela primeira vez lá na Arena do Grêmio na história. Eram 9 confrontos, o Vasco não tinha pontuado, sequer havia empatado diante do Grêmio, eram 9 derrotas, mas no sábado passado venceu por 2-1 de virada, uma vitória importantíssima aí para recolocar o Vasco inteiro nessa briga. Poderia ter visto o Grêmio abrir 6 pontos e via até dado o momento do segundo tempo, mas aí o Vasco remontou, Thiago Mendes e Colídio marcaram e o Vasco conseguiu uma remontada importantíssima na briga contra o rebaixamento. São 3 jogos de vencibilidade, a última derrota aconteceu lá no dia 5 desse mês, diante do Fluminense, em clássico no Maracanã. Confiança em dia, Vasco bem nesse momento do Campeonato Brasileiro, melhorando a cada jogo com o Pedro Emanuel, vai demonstrando muita evolução, vai melhorando de pouco em pouco nessa briga contra o rebaixamento e segue vivo também, obviamente, nas Copas. Tem pela frente o Palmeiras na Copa do Brasil, tem pela frente também o Boca Juniors na Sul-Americana, são compromissos muito complicados que o Vasco da Gama tem pela frente também, mas de toda forma vem evoluindo e vem apresentando as possibilidades maiores aí de quem sabe terminar o ano fora da zona, livre do rebaixamento e, além disso, com um título também, encerrando um longo jejum sem erguer troféus de primeira prateleira no futebol brasileiro e sul-americano. O torcedor vai chegando, você que vai ouvindo a gente aqui na TMC, sintonizado no 101.3 aqui no Rio de Janeiro, que está se dirigindo para São Januário. Atenção aí também no trânsito, friozinho também. Você que está saindo de casa, ainda não saiu de casa, mas está vindo na TMC, pô, traz um casaquinho, viu? Porque tá batendo um friozinho, tá batendo um ventinho gelado, pelo menos aqui na cabine de São Januário. A gente está sentindo esse gelinho, vai, esse ventinho mais frio. Tá começando a primavera.
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1: Lembra dessa, Bruno Marrone?
3: Que isso, rapaz?
1: Tá ligado, né?
3: Que isso?
1: Esse é repertório, né?
3: É.
1: Tem jeito. Você gosta de Bruno Marrone ou Rodrigo Brandão?
4: Gosto.
1: É bom, né? Eu me amarro também. Você gosta, João Lins?
3: Eu gosto. Dormir na praça é um clássico, né?
1: Não sei se eu gosto de dormir na praça.
3: Ah, eu gosto.
1: Dói.
3: Dói, né? Machuca.
4: É dormir na cama, né?
3: É muito melhor, né?
1: No sofá também, de vez em quando, chega bem. Mas geralmente no sofá é porque tem um problema, né?
4: Isso, exatamente.
3: Deu ruim.
1: Mas às vezes também um BOzinho não faz mal, não, viu? Dependendo.
3: Esquenta a relação.
1: É lógico. É, tá. Ó, a da volta, a da reconciliação sempre é a melhor que tem.
3: É mesmo?
1: É.
3: A gente vê isso no Vasco, né?
1: É.
3: O Vasco ficou tanto tempo mal.
1: É.
3: E a reconciliação com o Pedro Emanuel tá sendo muito mais prazerosa.
1: Maravilhosa.
3: Não é?
1: É sempre bom, não tem jeito. Jolinho, meu querido, agora oficialmente boa noite pra você. Eu já vou chamar a galera. Manda sua mensagem lá no nosso 21 99 557 113. Você que estava ouvindo a derrota do Botafogo na voz do nosso grande Henrique Imagine, manda sua mensagem, fala o que você achou do jogo também do Botafogo, e você que está sintonizando com a gente na TMC para ouvir esse grande Vasco e Coritiba também, manda sua mensagem aqui no 21 99 557 113. A gente tá vendo a galera aqui já no chat com a gente, o Josué Cardoso, vamos assistir Dali Vascão. O Sidney Henrique Silva com as bandeirinhas na cor do Coritiba. Ó, a casa também é do torcedor do Coritiba, você que tá ouvindo a gente aqui também na TMC, no nosso YouTube. A casa também é sua, isso não quer dizer que a gente vai torcer pro Coritiba, não.
3: Não vamos.
1: Mas a casa também é sua, participe aqui da nossa festa também do futebol brasileiro. O W. Bineilson Ribeiro, dale meu Cruz Maltino, LSC, o Lado também falando que é tricolor da Vila. É, tá secando, ó. Torcedor do Paraná, inclusive, torcedor do Paraná Clube tá aqui com a gente. O Helder Santos também falando que aqui é Corinthians. É isso, galera. A casa de todo mundo. Sintam-se à vontade aqui na TMC Rio de Janeiro. João Liston, boa noite pra você, meu querido. O que esperar desse Vasco da Gama que vem embalado pra enfrentar o Coritiba?
3: Rapaz, eu espero o Vasco da Gama na voltagem que a gente viu no último jogo aqui no estádio de São Januário. Mesmo com um time alternativo diante do Independiente Santa Fé da Colômbia. Eu espero um Vasco conectado com essa arquibancada. E que vença, porque é importante demais pontuar. O Vasco que continua ali na zona da confusão, como diria o professor, e desde então vê nesse jogo uma grande oportunidade de respirar um pouquinho fora dessa confusão. Os resultados até agora não contribuem tanto, o Botafogo poderia ter dado uma mãozinha? Poderia. Mas nessa briga...
1: Vai sim.
3: Nessa briga não dá pra contar com o outro. É você que tem que fazer o seu. E o duelo de hoje é muito difícil. O bom time do Coritiba, treinado pelo bom Fernando Seabra, um time que está acostumado com esse tipo de jogo. O que eu quero dizer com isso? Um time que é mais se sente mais confortável, por incrível que pareça, jogando fora do que jogando dentro dos seus domínios. Os resultados mostram isso. Um Coritiba construído muito mais para reagir do que para propor jogo. Isso não significa ser retranqueiro, não é isso. Mas significa que é um time que joga muito em transição, que tem ali jogadores de muita velocidade na transição, um ataque muito perigoso e a construção passa por aí. O Fernando Seabra, ele pensa muito o jogo como visitante. O time do Coritiba está tendo muita dificuldade nesse campeonato da Série A, do Campeonato Brasileiro, de jogar em casa, fazer um resultado diante da sua torcida, mas fora... sem a pressão, ficando menos com a bola, o time do Coritiba vai muito bem. Então o Vasco tem que ter muito cuidado com os contra-ataques da equipe paranaense, que esse é um cenário. O Vasco tomando as ações, até porque estará empurrado pela sua torcida, que vai marcar presença. O número da torcida ainda é baixo, lógico, porque primeiro são 7:13 da noite, o jogo é só às 8:30, mas nos arredores do estádio já tem muita gente, não para de chegar gente. E também a expectativa é de casa cheia na casa dos 19, 20 mil torcedores vascaínos aqui num sabadão à noite. Um sábado gostoso, cara. Vou te falar, tá aquele friozinho maneiro, não tá chovendo, não tem previsão de chover, o que é o melhor dos cenários. Então bota um casaco ou então aquela camisa de goleiro do Vasco.
1: Verdade.
3: Aquela camisa manga longa e vem pra São Januário. Só que cuidado, porque o time do Coritiba é bem armado e gosta de jogar no contra-ataque, Borges.
1: É isso, Coritiba que chega na 8ª colocação nesse Campeonato Brasileiro, abriu a 28ª rodada do Brasileirão. Na 8ª colocação do Brasileirão, são 38 pontos para o Coxa em 27 jogos, são 10 vitórias, 8 empates e 9 derrotas, 37 gols marcados e 38 gols sofridos. É quase saldo zero, né? Tem um saldo menos um a equipe do Coritiba nesse Brasileirão, apenas o Santos e o Cruzeiro são times de saldo zero que fizeram o tanto que sofreram gols também. Tá 7 pontos do G5. Eu não sei se hoje o Coritiba entra, hoje que eu digo atualmente, né? Nesse estágio do Campeonato Brasileiro, entra pensando em uma vaguinha na Libertadores. Mas é aquilo também, né? Por exemplo, o Palmeiras está na Copa do Brasil, enfrenta o Vasco, aí do outro lado da chave a gente tem Atlético Mineiro e Grêmio. Aí pode ser que desça uma posiçãozinha, né? Um desses times fique dentro da parte do Brasileirão que leva para Libertadores, aí desce uma posiçãozinha. Aí tem ainda na Libertadores vivos Flamengo, Palmeiras e Fluminense. E aí esses três times estão diretamente envolvidos com a briga também na vaga para Libertadores pelo Brasileirão. Flamengo e Palmeiras, inclusive, brigando pelo título. E aí, um desses conquista a Libertadores, aí desce mais uma posição. Se o Coritiba se mantiver na 8ª colocação, até sobra uma vaga para Libertadores, para esse time do Coxa também. E é um time que tem demonstrado futebol. Não à toa, o Vasco da Gama foi atrás do técnico do Coritiba, o Fernando Seabra. É o primeiro encontro entre essas duas equipes. após toda aquela novela que envolveu a saída do Fernando Seabra. A gente vai falar um pouquinho também sobre esse bom treinador que é o Fernando Seabra. Mas, de toda forma, é um Vasco que reencontra ele pela primeira vez e sabe da importância, sabe da qualidade que esse trabalho do Fernando Seabra tem apresentado. Vem de um 3-3 diante do Atlético Paranaense no Couto Pereira na semana passada, em um jogo maluco. O Coritiba estava atrás, foi buscar o resultado em casa com um a menos, com dois gols do Rodrigo Moledo, zagueiro, inclusive. Aquele mesmo, esse velho ainda joga? É. Conhece esse meme do esse velho ainda joga?
3: Que isso?
1: Esse velho ainda joga?
3: É.
1: É o Rodrigo Moledo. Ele ainda joga. E se pá, joga hoje, inclusive, tá cotado para começar o jogo, talvez como titular aí na equipe do Coritiba. Foi lá, fez dois gols, buscou aí o resultado para a equipe do Coxa Branca. A última vitória aconteceu no mês passado ainda, dia 31. 3-2 diante do Remo. Mas tudo bem, porque o Coritiba só jogou dois jogos nesse mês. Vale lembrar, o Coritiba não está envolvido diretamente com competições continentais. Foi campeão da Série B, mas disputava a Série B no ano passado. Então não está envolvido com nenhuma competição continental. E aí depois dessa vitória diante do Remo por 3-2, já no Mangueirão, a virada também no final. Semelhante, um roteiro semelhante a esse empate com o Atlético Paranaense. Perdeu pro Mirassol em casa e depois teve esse empate com o Furacão. É um Coritiba traiçoeiro, né, Johnny? Como você falou, é um Coritiba que tem dado muito trabalho, principalmente em condição de visitante. Porque, vai enfrentar o Coritiba, não é um time que tá no G12, não é um time, né, tido assim como um dos grandes entre os 12 do Brasil. Aí você recebe o Coritiba na tua casa, é jogo pra ganhar, é jogo pra passar o carro. Aí vai esse Coritiba organizado do Fernando Seabra, te surpreende. De pouco em pouco, já tem 10 vitórias, já tem 8 empates no Campeonato Brasileiro, tem quase um turno inteiro sem derrotas. E eu acredito que muita gente, talvez até torcedores do Coritiba mesmo no começo do Campeonato Brasileiro, não projetassem essa campanha tão positiva. Tá voltando da Série B, é um time que tá se erguendo ainda. A gente vê muitos times da Série B, a gente vai ver de novo esse ano, times que disputam a Série B e que ainda vão voltar pra Série B, né? Disputaram a Série B, subiram pra Série A, vão voltar para a Série B em uma temporada seguida. É meio Premier League aqui também que acontece no futebol brasileiro. E aí, a gente vai ver um Coritiba que tá brigando por vaga na Libertadores. É traiçoeiro. Tem que tomar cuidado com esse time do Coxa, né, Johnny?
3: Tem que tomar cuidado porque geralmente, né, Bosch, como você falou, geralmente um time que vem da Série B, ele tem como objetivo no ano seguinte, no primeiro ano dele de retorno à elite, a manutenção. É o primeiro grande objetivo, se manter. E geralmente, tecnicamente, esse time consegue estar ali brigando para não cair e permanecer. Esse é o campeonato, geralmente, da equipe que retorna de uma Série B para a elite do futebol brasileiro. No caso do Coritiba, sim, é surpreendente o trabalho que está sendo feito. Isso passa muito pelo Seabra, pelo jeito que ele pensa futebol. Eu acho um dos bons técnicos dessa nova geração, um cara que pensa o futebol de uma maneira bem interessante e que está conseguindo botar em prática isso no Coritiba. Como você falou, o Vasco em algum momento procurou o treinador e se desse match ia ser bom para o Vasco. Não que eu ache ele melhor que o Pedro Emanuel, nem quero fazer essa comparação, porque acho que o técnico português está fazendo um baita trabalho no Vasco e vai ter pela primeira vez o tempo para treinar nessa data FIFA, para a gente ver mais de Pedro Emanuel na questão tática, na questão de organização do time. Ele já consegue fazer o carro andar mesmo durante todo o percurso em que ele teve que trocar os pneus com ele andando. O carro do Vasco anda, mas ele pode voar se ele tiver esse tempinho para dar uma treinada, e ele vai ter esse tempo agora na data FIFA. Eu estava pegando aqui números do Coritiba para trazer para a galera, né, de casa. É preciso ter muito cuidado com uma dupla que é o Pedro Rocha e o Breno Lopes. São dois jogadores que cada um marcaram 8 gols no campeonato. São juntos fizeram 16 gols. É um número muito alto para um ataque. Fala comigo, Brandão.
5: Só trazer uma informação aí. Menos mal, né? O Breno Lopes está suspenso.
3: Exato.
5: Tá? Por isso,
3: exato,
5: ele está fora do jogo de hoje.
3: Exato. É um jogador que não atua, mas o que me chama atenção nesse ataque com esses dois jogadores é justamente uma característica do técnico Seabra, que é verticalidade, que é um jogo de transição muito rápida. E continua, né, segue o bairro. E essa transição, essa verticalidade, ela passa muito pelo Breno e passa muito pelo Pedro. Para a sorte do Vasco, como disse o Brandão, o Breno Lopes não joga. Isso é bom para o time do Vasco. Só que ainda assim, é necessário tomar muito cuidado com essa transição rápida do time paranaense. O 3-3 contra o Atlético Paranaense é um resultado que demonstra uma força muito grande para o time do Coritiba. Era num clássico que ele sairia derrotado, que ele busca o resultado. E se a gente for buscar nos últimos jogos do Coritiba como visitante, ele tem a vitória diante do Remo. Você vai falar, ah, mas é o Remo, difícil demais ganhar do Remo lá. Venceu por 3-2. O empate em 1-1 com o São Paulo no Morumbi, que nunca é fácil jogar com o São Paulo no Morumbi. Você vai mais à frente, você tem um empate contra o Red Bull Bragantino em 0-0. A vitória de 3-0 em cima do Santos na Vila. Ou seja, um time que consegue pontuar muito fora de casa. Teve também empate contra o Botafogo aqui no Rio de Janeiro em 2-2. A gente pode citar alguns jogos em que rouba pontos fora de casa. Vence, empata. Então o Vasco precisa ter realmente muito cuidado em relação a essa partida. O Vasco, para mim, parece loucura dizer isso se a gente olhar a tabela. Um time que está brigando para não cair com o 8º colocado. O Vasco, para mim, é favorito hoje. Isso não significa que entra em campo e ganha, não. Te viu recentemente muito time favorito que penou. Fluminense era favorito com o Platense, penou. Flamengo era favorito contra o Del Valle, penou. Então o favoritismo tem que se configurar em resultado. Ele precisa se transformar em resultado e para isso tem que ter performance em campo. Mas o Vasco, com a cavalaria, um time principal, ele tem tudo para ganhar o jogo, mas tem que ter muita atenção diante desse Coritiba, que é um bom time, sim.
1: É isso, Johnny. A gente vai agora programado com ele, Rodrigo Brandão. Agora sim, meu querido, oficialmente, boa noite para você. Primeiras informações aí de Vasco da Gama e de Coritiba para a galera.
5: Boa noite, meu parceiro Lucas Borges. Um abraço para você, um abraço pro Johnny, toda a rapaziada sintonizada aqui na TMC para mais uma partida do Vascão em campo. Vascão motivado. Vascão classificado para a semifinal da Sul-Americana, já estava classificado para a semifinal da Copa do Brasil, agora vai dar uma pausa, um respiro nas competições de mata-mata e volta a priorizar o Campeonato Brasileiro. E aí, a situação, o buraco é mais embaixo, irmão. Vocês já trouxeram aí, né? O Lucas trouxe os últimos detalhes, né? As últimas informações sobre posição do Vasco, últimos jogos, mas a gente reforça, né? O Vasco vive um momento muito delicado, 17ª colocação do campeonato, a primeira da zona do rebaixamento. Essa vitória do Mirassol foi péssima para o Vasco, porque a equipe lá de Mirassol afasta um pouquinho, abre mais alguns pontos aí, e o Vasco vai depender aí de uma derrota do Remo para se vencer aqui hoje diante do Coritiba, sair da zona do rebaixamento. É uma tarefa difícil porque o Coritiba é um grande mandante. Coritiba tem

0: quase 50% de aproveitamento jogando fora de casa. Os 13 jogos disputados até aqui foram 19 pontos conquistados, 5 vitórias, 4 empates e 4 derrotas. Entretanto, a equipe do Coxa Branca vem toda remendada. Conversando aqui com o nosso companheiro, o Nicolas França, nosso companheiro da TMC do Paraná, que está aqui em São Januário. Ele falou que o Curitiba vem todo remendado, jogadores suspensos, o próprio Breno Lopes, que eu falei agora, jogadores lesionados. Então vai ser uma equipe bem mesclada aqui na situação de suspensões e de lesões. Bom para o Vasco, que vai tentar aí vencer essa partida. E para essa partida, o técnico Pedro Emanuel pode ter algumas novidades. A gente está aguardando aqui a divulgação da escalação oficial, deve estar saindo daqui a 5 minutos, no máximo 10, e podemos ter novidades. O Alan Lescano pode ganhar uma oportunidade na equipe titular, ele que vai fazer a sua estreia e começando desde o início. Jogador que foi contratado recentemente, veio do Argentino Júnior, é um meia que o Vasco deposita muita esperança nele. Então, existe essa expectativa de que esse jogador comece jogando. Expectativa também de força máxima. A gente sabe que o Vasco está em 3 frentes, precisa poupar um pouco dos jogadores, mas devido a essa pausa nas competições de mata-mata, isso pode ser um ponto positivo, porque o Vasco tem tempo de recuperar escalando força máxima hoje. Então, a gente vai aguardar mais um pouco, segurar para que quando sair a escalação oficial, a gente traga para o torcedor cruzmaltino que está de casa nos assistindo. Torcedor comparece aqui em número reduzido ainda, claro. A galera está toda lá fora, tomando aquele chopp, mesmo com o tempo frio. Cara, tá ventando muito, hein? Tá ventando aquele frio esperto aqui embaixo, mas a expectativa não, teremos a casa cheia, foi confirmado, todos os ingressos esgotados, então no mínimo 20 mil torcedores para apoiar o Vasco em busca dessa vitória, que será muito importante. O Vasco precisa vencer para, quem sabe, dormir aí fora da zona do rebaixamento, meu parceiro Lucas Borges.
1: Valeu Rodrigo Brandão, é isso, né? Tá ventando que só o caramba, mas daqui a pouquinho a gente vai se esquentar, quem sabe, com uma grande atuação do Vasco da Gama em São Januário. O Brandão, o Johnny, citou o Lescano. O Lescano, de fato, não sei se vai ser titular, daqui a pouco a gente vai estar descobrindo, mas tem pelo menos feito por merecer. É um começo de jornada do Lescano muito positivo, né? Foi muito bem, entrou, mudou o jogo na semana passada contra o Grêmio também. Então, assim, é um cara que tem demonstrado, de fato, o futebol que veio para efetuar com a camisa do Vasco da Gama. Lá no Argentino Júnior fez 123 jogos, 27 gols. 9 assistências para um meio-campista, acho que é um bom número, né? E até agora, de fato, tem demonstrado qualidade, a qualidade que ele tem, que ele veio para exercer no Vasco da Gama, ele tem demonstrado, né?
2: E fala-se da possível escalação dele no lugar do Tietê, né? Tietê é suspenso, por isso que o Tietê jogou o jogo contra o Independente Santa Fé todo, porque o Pedro Manuel sabia que não podia contar com o Tietê. E curiosamente, eu sei que a torcida do Vasco tem um certo rancinho com o Tietê, e eu entendo, mas ele fez uma boa partida contra o Santa Fé, especialmente no segundo tempo. Agora, com o Lescano, primeiro é um recado, né? De um Vasco que vai soltar um pouquinho mais, vai ser menos combativo no meio-campo. O Lescano, eu tive a oportunidade de acompanhar um jogo in loco dele no Argentino Júnior, lá na Argentina. Me impressionou justamente essa vitalidade que ele tem, tanto para ajudar no sistema defensivo, mas é um cara do passe refinado. Ele tem um percentual de acerto muito grande no passe. Eu estava olhando um site desse de estatística, eu vou dar mérito ao site, ao SofaScore, e lá mostra um percentual beirando a casa de 84% de acerto em passes. E passes decisivos, que a gente chama no jogo, né? Não é aquele passe horizontal, é o passe vertical, aquele de encontrar realmente oportunidades entre linhas, enfim. O Lescano, ele dá ao Vasco da Gama mais saída de bola, mais mobilidade nesse meio de campo. Acho que ele tem tudo para ser esse jogador um pouquinho mais lúcido, que o Tietchan não consegue ser. O Tietchan, ele é um cara muito mais com responsabilidades defensivas, consegue sim pisar no terço final, mas ele é um cara que tem essas responsabilidades defensivas, enquanto o Lescano, ele pode contribuir muito no setor criativo do Vasco. Acho que isso é uma forma da gente, se ele for realmente confirmado pelo Brandão daqui a pouco, quando sair a escalação do Vasco, para esse duelo contra o Coritiba, essa escalação, ela mostra que o Vasco está a fim de jogo, a fim de propor jogo, a fim de ser construtivo e de criar no campo do time do

0: É Jacir, né? É, Jacir Araújo. Se fosse Jacir, eu já ia achar que era do Coritiba, que hoje tá fora também, né? Que hoje não joga, é desfalque, tipo, acho que ele vai ouvir a gente na TMC.
1: Ele tá fora, Lucas. Lesionado. É uma consequência daquela queda, lembra daquela queda que ele foi comemorar um gol lá?
2: Inacreditável.
1: Foi um lance engraçado, mas claro, pra ele não foi nada engraçado. Desde aquela queda, ele ainda não se recuperou. E por isso está fora do jogo de hoje também, que é o capitão do time.
2: É, lembrando que essa queda não é a primeira vez na história do Coritiba. Não estou fazendo alusão a rebaixamento. Estou falando em relação à comemoração. Poxa, estudar a história do clube, né?
0: E ó,
2: o cara pulou no mesmo lugar, irmão.
0: Você sabe quem foi que pulou da primeira vez?
2: Quem pulou?
0: Era aquele centroavante Joel.
2: Joel é africano, não era?
0: É. Isso significa o quê? Que se o seu nome começa com J e não, tem 4 letras...
2: Não pula.
0: Não faça isso.
2: Não pula.
0: Fica a dica.
2: Ou seja, eu não...
0: Pro Joel Silva.
2: É, e pra mim também, né? Eu sou João, né?
0: É verdade.
2: Então também não posso pular. Tá.
0: Os Joões, não, os Joéis.
2: Não, eu não sou de... Não, eu nunca pulei circo, irmão. Então é melhor não pular. E Joel, também não pule a circo, por favor, ok?
0: Fica a dica aí.
1: Normalmente não é bom.
2: Não. É, normalmente por quê, Bruno? Quer falar mais?
1: Não, não, de vez em quando. Tu nunca brincou de pular sim. Carniça?
2: Sim, é.
1: Não é a cerca, né? Mas a carniça, isso era legal.
2: Pelo amor de Deus. Vamos mudar de assunto.
1: Muito suja.
2: Acho melhor a gente mudar de
0: assunto. Vamos pro break, né?
2: É melhor, né?
0: Vamos pro break, né?
2: Boa ideia. O break é bom.
0: Vamos pro break rapidinho, daqui a pouco a gente volta. Eu quero ouvir você. Manda sua mensagem, tá? 2199-557-1013. Vamos pro break rapidinho. Já a gente volta aqui no nosso Esquenta TMC.
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0: Estamos de volta aqui no nosso Esquenta TMC. Daqui a pouquinho, bola rolando no gramado de São Januário. Você vai acompanhar com a gente Vasco e Coritiba. Vasco da Gama definido. Então vamos lá, Rodrigo Brandão.
1: Agora há pouquinho, a definição da equipe do Vasco da Gama. Falado pelo técnico Pedro Emanuel, com Léo Jardim no gol, Paulo Henrique na direita, dupla de zaga Saldívia e Robert Renan. O cuiabano é o lateral esquerdo. Sousa no meio campo com o Thiago Mendes e Lescano fazendo sua estreia na equipe titular. Colídio, Andrés Gomes e Bruno Duarte. Então, Vascão escalado. O Saldívia hoje é o titular, já que o zagueiro, cara, me fugiu agora o nome do
2: Cuesta.
1: Do Cuesta. Ele sentiu algum problema no quadril, por isso foi poupado do jogo de hoje. A comissão técnica preferiu poupá-lo, até porque tem tempo aí para se recuperar nos próximos jogos, aí tem data FIFA chegando. Então o Cuesta está fora devido a esse problema no quadril, por isso Saldívia titular hoje.
0: Show de bola então, Rodrigo Brandão, trazendo aí a escalação do Vasco da Gama para hoje, com novidades, né? Com Saldívia entre os titulares mais uma vez. E assim, é complicado, é sempre difícil. Você que tá com a gente, eu sei que você já ouviu esse ditado: zagueiro e goleiro não se elogia antes do apito final. Mas como nem tivemos apito inicial ainda, eu acho que dá pra falar, o Saldívia vem bem. O Saldívia vem numa boa fase, João Lídito.
3: Calma, calma. Torcedores, calma. O Saldívia, se tem um bom momento pra colocar o Saldívia pra jogar, é hoje. Depois do que ele fez aqui, foi terça-feira o jogo do Vasco contra o Independente de Santa Fé aqui no estádio de São Januário. O Saldívia deu uma assistência numa jogada de lateral direito e desde aquele momento ele passou a acertar tudo, meu irmão. Ele, para onde ele chutava, pro lado, a torcida do Vasco aplaudia. Então, se tem um momento para colocar o Saldívia, é agora. Saldívia que tá meio que no final da fila da zaga do Vasco, mas ganha mais uma oportunidade. E o que eu achei muito maneiro foi a declaração dele depois do jogo. Que ele bota a cara, irmão. Sabe o popular botar a cara? Não se omite, reconhece que não vive um grande momento, reconhece que a torcida tem motivos para reclamar das atuações dele e reconhece que está trabalhando. Então acho que é até um mérito você premiar de alguma forma esse jogador colocando ele em campo. E tomara que ele faça por onde, para que ele continue recebendo aplausos. Mas é uma experiência, o Saldívia também é uma experiência, e hoje teremos mais uma vez a oportunidade de viver tudo isso. Rodrigo Brandão estará de perto vivendo essa experiência, e a gente aqui da cabine, tomara que seja uma experiência daquelas inesquecíveis, num sábado à noite com friozinho.
0: Que seja, né? Que seja aí, vamos ver como é que o Saldívia vai entrar em campo hoje, embalado aí por uma boa atuação, por boas atuações recentes aí com a camisa do Vasco da Gama. Bom, vamos chamar o WhatsApp da galera? 21 99 557 1013. Eu quero ouvir a galera. Eu sei que tem muita gente brava aí, torcedor do Botafogo, que tava ouvindo a narração do nosso Henrique Imagine na derrota do Botafogo diante do Mirassol. E claro, os torcedores vascaínos que estão vindo para São Januário ouvindo a gente aqui na TMC. Então vamos lá, 21 99 557 1013. Fala você.
4: Fala, Borges.
0: Boa noite,
4: irmão. Arrasa aqui na voz falando.
0: Fala,
4: deixa eu falar uma parada, Borges. O Botafogo, meu irmão, tá fazendo de tudo pra jogar a Série B. Mas falei, tá fazendo um esforço tremendo pra jogar a Série B. Se desde aquele jogo pro Grêmio ali, meu irmão, com empata, a situação fica ruim pra eles, hein? E se eles entrarem na zona do rebaixamento, eles não saem mais. Porque é mais difícil você sair quando você tá no comecinho já do que você já tá na entrar depois que no meio do campeonato.
3: Alguém tomou bronca lá atrás, irmão.
0: É.
3: Alguém tomou a bronca lá atrás.
0: É. Pois é. Pois é.
3: É ele bolado com o Botafogo e tem gente bolada na casa também, meu irmão.
0: Sim.
3: Cara, eu não sei, ô Borges. Ele falou contigo. Eu gostei que ele falou contigo. Então você responde a ele primeiro. Depois eu falo.
0: Cara, assim, vou te falar, meu querido Arrasca. Eu não sei se é pra tanto, não. Eu acho que tá difícil. Acho que o Botafogo não tá demonstrando, de fato, uma... Eu não sei se vontade é a palavra certa. Acho que ímpeto, vai, pra escapar desse rebaixamento. Mas acho que a briga ainda é muito longa. Eu acho que ainda tem muita coisa pra acontecer no Campeonato Brasileiro. Acho que o Botafogo tem total condição, cara. Acho que talento tem de sobra nesse elenco. Que a gente falou muito ao longo dos programas dessa semana, né? O quão importante foi a vitória no meio de semana. o quão importante foi vencer aquele jogo difícil, né? Porque agora faltam só 3, cara. Faltam 10 jogos. Acho que 3 vitórias aqui pro Botafogo, vai, pra chegar a 44 pontos, eu acho que escapa. Mesmo que perca os outros 7, ou que empate pelo menos um deles pra chegar ao número mágico aí de 45 pontos, eu acho que tá tranquilo pro Botafogo. Vou até abrir a sequência aqui de jogos do Botafogo. Vamos fazer esse experimento. Eu vou chamar o nosso Rodrigo Brandão também, que cobre aí o dia a dia do Botafogo. Porque assim, Brandão, vamos lá, olha só. Vasco da Gama, Coritiba fora, Chapecoense em casa, Internacional fora, Remo fora, Galo dentro, lá ele, Corinthians fora, São Paulo em casa, Bahia em casa e Santos fora. Cara, ô Brandão, na boa, não é possível que o Botafogo não vai vencer 3 desses jogos, pô.
2: É, não é possível, né? É possível sim, né? Porque
0: calma,
2: a gente tá falando de Botafogo, uma equipe que nos últimos 8 jogos só venceu uma partida em 8 jogos. Então, assim, o retrospecto recente é horrível. Mas existe essa confiança de que esses 17 dias que o Botafogo terá aí com esse período de data FIFA, seja o suficiente para que ele consiga implementar o seu ritmo, a sua filosofia de trabalho e que o time possa jogar. Hoje, uma partida horrível, pelo menos o que eu acompanhei na nossa transmissão, foi horrível. O Botafogo só jogou 20 minutos no segundo tempo. Então, assim, é pouco ainda, não dá para colocar a culpa no Tite ainda, porque, pô, cara, chegou agora o primeiro jogo, mas esse período vai ser muito importante. É claro que é possível, Botafogo tá com 35, pô, precisa de 3 aí, 3 vitórias e um empate para se livrar. Muito possível, mas tem que vencer logo. Tem que começar vencendo, principalmente com esses adversários que estão abaixo dele na tabela. Hoje seria uma boa oportunidade, mas perdeu o Mirassol. Enfim, aguardar esse período aí para que o Tite possa trabalhar em paz e no retorno. Vai ser contra o Vasco, inclusive, o retorno dia 7 de outubro lá no estádio do Milton Santos. A equipe possa começar a dar sua volta por cima.
3: Vou te falar, eu acho que o fato, Brandão e Borges, o nosso ouvinte que mandou a mensagem em relação ao Botafogo, eu acho que o Botafogo é um dos clubes que se beneficia também dessa parada da data FIFA. Ela vem no momento certo, se a gente puder falar isso. Porque o técnico Tite, ele dificilmente pega trabalhos no meio de temporada, não é um perfil do treinador. Você pode questionar o Tite aí pelos seus motivos, não gostar de repente da forma como ele escala e arma seus times. Eu sou um cara que gosta do trabalho do Tite olhando o macro, né? Olhando o histórico dele. O recente não é bom, eu sei disso, nem no Cruzeiro, nem no Flamengo, mas a história que esse cara fez no futebol precisa ser respeitada. E ele vai ter, nesse momento, tudo que ele precisava, que é uma espécie de intertemporada para conhecer o elenco, para o elenco também conhecer o jeito do Tite de jogar. Vai ser necessária uma adaptação, especialmente a torcida do Botafogo vai precisar se reeducar em relação a como ver o futebol ali do seu time, porque o Tite joga muito diferente da escola Botafogo recente. É um jeito de jogar muito diferente do que o Botafogo se propôs a jogar desde a chegada da era SAF, né? No tal Botafogo Way, que era um futebol também muito vertical, muito rápido, de troca de posições, com jogadores leves. O Tite é um cara que gosta do jogo um pouquinho mais estático, todo mundo guardando as suas devidas posições, isso daí fica muito claro. E aí a torcida do Botafogo também vai ter que se adaptar nesse momento ao novo jeito. Só que nada melhor do que essa parada. Se não tivesse essa parada, eu vou te falar, talvez, parece loucura, mas talvez nem o próprio Tite aceitaria esse desafio, cara. Porque ele não teria o tempo para imprimir o jeito dele de jogar. Tudo bem que 15, 16, 17 dias ainda é pouco, tá? Para imprimir o jeito de jogar, mas é alguma coisa. E vou te falar, o Botafogo não vai cair muito pelos outros. Tem muita gente pior que o Botafogo no campeonato e tem muita gente vacilando mais que o Botafogo, por incrível que pareça. A chegada do Tite combinada com a data FIFA me dá uma certa esperança de que o Botafogo vai conseguir escapar nessa briga contra rebaixamento, Borges.
0: Tomara sim, ainda tem muita coisa para acontecer. Eu compreendo o pensamento da Rasca, compreendo bastante o pensamento, que eu tenho certeza que é de muitos torcedores. Mas, cara, eu acho que tem muita coisa para acontecer ainda. Acho que o Botafogo tem, já apresentou em dado momento futebol para isso, tem nomes para isso. Então eu me sinto tranquilo ainda com essa, mesmo com a derrota. Eu sei que dói, eu sei que incomoda pro torcedor do Botafogo essa derrota pro Mirassol, até pro seu adversário direto também, né? Mas acho que tem muita coisa para acontecer. Eu acho que a gordurinha ainda é positiva aí para a zona do rebaixamento. 3 vitórias, cara, eu acho que ainda é muito cedo para desespero. Eu acho que é importante manter o alerta ligado, eu acho sim que é importante, até para não deixar o ritmo cair, né? Mas desespero, eu acho que eu ainda teria um pouquinho de cautela, sinceramente. Eu acho que ainda tem muita coisa para acontecer, tem muito campeonato ainda para acontecer para a equipe do Botafogo.
3: Mas se você me permite fazer uma alusão ao clube que estamos localizados hoje, né, que é o Vasco da Gama, o jogo daqui a pouco contra o Coritiba, hoje eu consigo ver, por incrível que pareça, um Vasco mais preparado para fugir do rebaixamento, está numa situação, no momento, melhor que o do Botafogo. Pontuação não, tá? Mas se você olhar em termos de futebol jogado, o jeito que está sendo jogado do Vasco da Gama, ele empolga mais o seu torcedor em termos de esperança de sair de lá de trás do que o do Botafogo. E a distância de pontos entre os dois times, ela está neste momento em 7 pontos. Mas se o Vasco vencer, essa distância vai cair para 4 pontos. E se o Vasco vencer o jogo atrasado diante da Chapecoense, essa distância cai para 1. E aí eu acho que fica mais conectado com a realidade hoje dos clubes. Eles não estão tão espaçados assim em termos técnicos. O Vasco hoje está melhor que o Botafogo, inclusive, na minha opinião. Então, esse é um bom alerta para o time do Botafogo, que olha para trás e ver times começando a reagir, que é uma tendência de times que estão fugindo contra o rebaixamento. Alguns não conseguem escapar, mas é natural que esses times deem aquele algo a mais e consigam roubar pontos, e somando pontos, especialmente em casa. Então, isso vai valer para Inter, vai valer para Grêmio. Em algum momento, esses times vão, mesmo que no abafa, no desespero, no peso da camisa, na camisada, como a gente gosta de falar, eles vão somar pontos, eles vão tentar escapar. E aí é que tem que tomar um cuidado para não relaxar no tô com 35 pontos, eu tô a 9, a 3 vitórias de escapar. Não pode, tá? O Botafogo não pode descansar nesse discurso, porque quem tá lá atrás tá naquele momento de começar a remar um pouquinho mais forte para conseguir sair do limbo. E aí a distância Vasco Botafogo, para a gente fazer essa analogia a dois clubes aqui do Rio de Janeiro, que a gente acompanha muito, trabalha muito em cima desses clubes, hoje, cara, se a gente tirasse de discussão tabela e olhasse campo e bola, não é loucura dizer que o Vasco hoje joga mais bola que o Botafogo, que é mais organizado que o Botafogo e que tem mais possibilidades dentro do jogo que o Botafogo. Tô maluco, Lucas Borges?
0: Não, acho que não. É um trabalho, até pela questão que a gente tem falado muito do trabalho também, né? O time do Vasco tem desenvolvido um trabalho já há algum tempo, após a Copa do Mundo, a chegada do Pedro Emanuel. O Tite vai começar agora a desenvolver um trabalho. E assim, o Botafogo estava com o Belão, que é um auxiliar, e se colocou à disposição do clube. Não pediu para estar ali, mas se colocou à disposição do clube, né? Porque é um cara que tem muito carinho de jogadores da base. Eu tive a oportunidade de perguntar para ele em uma coletiva recente. Cara, você é um técnico que na base tem muito carinho dos jogadores e você tá vendo isso também acontecer no profissional. Então, assim, é um cara que tem muito respeito dentro do Vasco, do Botafogo. Mas, cara, não dá pra contar que o Belão vai fazer milagre. Então, acho que a chegada do Tite, ela dá um ânimo novo, dá um caldo novo pro time do Botafogo. Mas tem que trabalhar. E eu acho que tem tempo suficiente pra isso nas próximas semanas. Fala aí.
5: Desculpa, até aproveitando essa fala que você trouxe do Belão, achei muito bacana essa atitude do Tite de trazer ele para a sua comissão técnica permanente. Segundo o Tite, na coletiva, que a gente tivemos presente lá acompanhando, é um profissional muito competente, de qualidade, qualificado, e que vai ser muito importante para ele, para o Tite, até para que ele possa participar desse trabalho de transição e também
2: na questão da base. Essa galera da base, essa molecada da base que ele conhece muito bem. O Tite, chegando agora, certamente vai ter muitas informações do Belão. Por isso, gostei da atitude do Tite de aproveitar o Belão na sua comissão técnica. Não só ele, o fera também permanece, Marcelo Salles, que foi contratado para ser o auxiliar técnico permanente.
0: É verdade, tem o fera também, né? Uma super comissão. Cara, acho que vai ter aí tempo suficiente, vai conseguir encaixar aí de novo nos trilhos esse time do Botafogo. Acho que rebaixamento não vai chegar em General Severiano, não vai chegar para a equipe do Botafogo, beleza? Vamos dar um giro também no nosso chat, galera tá com a gente aqui, tá em peso inclusive, tá, ó, Futsal Dois Toques com a gente falando, o Lescano me faz lembrar o Ganso no início da carreira com mais vontade, mais raça e com aquela maestria. Empolgou o Futsal Dois Toques. O André Colli aqui com a gente, Marco Aurélio falando, torcedor do Coxa Branca inclusive, Juliano Alves, sou de Curitiba e hoje o Coxa ganha por 3-1 do Vasco, abraço a todos, tamo junto. O Celso Queco também, os coraçõezinhos verdes, galera aqui conosco, nosso muito obrigado. O Lado TMC Rio, boa noite meus queridos, então saudações paranistas, a galera aqui em peso com a gente também, o Ricardo Ponte.
3: Tem gente secando o Curitiba também, torcedor do Paraná. Do Furacão.
0: Normal, aqui, ó, o Alex Caia, não, tá cantando aqui uma música provocando o torcedor do Curitiba. Tem coisa que a gente não pode falar aqui nessa música, né? Mas tudo bem, o Ricardo Fontes aqui, Saldívia, meu Deus, cheiro de fortes emoções.
3: Calma,
0: calma.
3: Dá uma moral calma. Pra ele, dá um crédito pra ele, pô. Calma, é uma experiência, irmão. Viva essa experiência com a gente.
0: É, não, com certeza. É maravilhosa essa experiência. Ó, a galera tá aqui com a gente também, estão pedindo pra eu cantar mais Bruno e Marrone. Deixa o like.
3: Teve essa mensagem. Eu gostaria que a galera fizesse o seguinte, nós estamos com 98, eu vou inclusive dar o meu like, que eu não tinha dado aqui, ó. Estamos com 100 likes nesse momento. Se batermos 150 likes, ele vai soltar mais uma pedrada, como pediu o nosso, a nossa galera aqui no chat. Tem uma galera pedindo para ele soltar a voz de Bruno Marrone. Isso é real, cara, não é... Aqui, ó, André Coelho. Lucas, tem como mandar mais uma pedrada do Bruno Marrone?
6: Meu Deus.
3: Então, se a galera puder bater aqui 150 likes... Tem Bruno e Marrone nesse esquenta de prezinha antes do jogo de Vasco Coritiba, ok?
6: Só me avisa pra eu desligar aqui meu fone.
3: É, eu vou fazer a mesma coisa, vai ser a hora que eu vou ao banheiro.
0: Os amigos fiquem à vontade para tirar o fone, não tem problema. Mas a galera pede, aí não tem o que fazer. Imitação não é muito comigo, imitação é com o Magno Navarro. Se fosse o Magno, você ia gostar, né, Rodrigo Brandão?
6: Aí sim.
0: Ah, tá.
6: Ele é brabo, né?
0: Entendi, ele é, não tem jeito. Ele é, não tem como. Ó, Rodrigo, galera... cantando nesse momento nas arquibancadas, vai se enchendo em São Januário e os jogadores já no aquecimento, né?
2: Exatamente, tanto do Vasco quanto do Curitiba também aqui no trabalho de aquecimento. Deixa eu aproveitar e trazer algumas informações aqui para nossa audiência de Curitiba. Um abraço para todo mundo que está aqui no nosso chat. Trazer aqui a escalação rapidamente do Coxa, o Pedro Mourisco é o goleiro, o Vitor Tisse é o lateral direito. Ele que é um jogador meio-campista, né? E vai ser improvisado na lateral direita devido às ausências da equipe Coxa Branca. Dupla de zaga, o Thiago Kozer e o Moledo. Aliás, o Moledo foi o protagonista do último jogo, né? O clássico Atletiba na última rodada. O Coritiba perdendo por 3-1. No finalzinho, ele meteu 2 gols, salvando aí a equipe Coxa Branca da derrota. E o Bruno Melo, lateral esquerdo. Thiago Santos, Sebastião Gomes, Josué, Fabinho, Lavega, aquele, e Pedro Rocha, esse é o Coritiba para enfrentar o Vasco daqui a pouco. Como você falou, torcedor chegando aqui em bom número, aos poucos as dependências de São Januário, a colina histórica vai sendo preenchida pelos torcedores do Vasco, aqui, tô pertinho aqui dos fogos que serão acionados na entrada dos times em campo e certamente teremos uma festa muito bonita. O torcedor certamente também vai fazer a festa aqui em São Januário, porque o Vasco precisa do torcedor para vencer o Coritiba.
0: É isso, vamos lá, a galera tá chegando nas arquibancadas, torcedor vai com certeza, como o Brandão citou, ser muito importante aí no jogo de hoje, meus amigos, não tem jeito. É sempre assim, quando o jogo é na colina, o torcedor se torna muito importante. São Januário tem sido, né, Johnny, um palco muito importante pro Vasco, né? Porque muitos desses jogos que o Vasco tem para jogar são em casa. O Vasco vai ter essa possibilidade de definir boa parte dessa reta final do Campeonato Brasileiro diante do seu torcedor em jogos contra times da parte de baixo da tabela. Então isso é muito importante pro Vasco, porque esse torcedor, ele faz a diferença. Ah, mas o Vasco não vive o seu melhor momento. Ah, mas o Vasco não conquista título há 300 anos. Sim, e daí? O torcedor vem, o torcedor apoia. O Vasco, ó, joga hoje contra o Coritiba. Tem o duelo contra o Botafogo no dia 7 de outubro, vai ter a pausa para a data FIFA. Aí depois volta a jogar em casa diante do Remo no dia 10 de outubro. Aí vai ter uma sequência mais complicada contra a Boca fora e São Paulo fora. Boca pela Sul-Americana, São Paulo pelo Brasileirão. Depois enfrenta o Boca Juniors. E aí a vir. A tendência é que esse jogo não seja realizado em São Januário devido a questões de público, o limite que a Conmebol permite, mínimo. São Januário não atende. Então vamos ver como é que vai ser essa questão para as próximas semanas. É isso que a gente está falando, né? Esse torcedor faz a diferença. Esse torcedor faz a diferença. Contra o Boca, vamos ver onde que vai ser esse jogo. Talvez no Maraca? Talvez no Nilton Santos? A ver. Depois pega o Corinthians como mandante aqui. E é um jogo para o torcedor vascaíno se fazer presente, porque as memórias recentes contra o Corinthians, elas não são das melhores. Então a tendência é que o torcedor venha e venha para apoiar mais uma vez. Depois pega o Flamengo em condição de mandante mais uma vez. Aí tem jogos pela Copa do Brasil contra o Palmeiras fora, enfrenta o Atlético Paranaense fora e depois a volta contra o Palmeiras mais uma vez em condição de mandante. A ver também se vai ser no Maracanã ou em outro lugar do Rio de Janeiro. E aí contra o Internacional mais uma vez em casa, um jogo direto contra o rebaixamento. Depois tem dois jogos fora, Bragantino e Atlético Mineiro, e fecha a campanha contra o Vitória. Talvez, se necessitar, esperamos que não até lá, que o Vasco já tenha se livrado do rebaixamento, mas talvez, se mais uma vez for necessário, o torcedor vai vir para a última rodada contra o Vitória, para reescrever aquela história. Eu sei que ainda tem torcedor que lembra, os mais velhos, daquele rebaixamento, o primeiro, justamente contra o Vitória, justamente em São Januário. Então, quem sabe, para reescrever aquela história mais uma vez, o torcedor do Vasco vai ter a oportunidade. Então, assim, são muitos jogos, Johnny, que o Vasco vai ter em casa. Jogos importantes, diretos, diante do seu torcedor. E é um torcedor que faz muita diferença para a equipe do Vasco, né?
3: Sem dúvida. É sempre muito legal trabalhar aqui, cara, em São Januário.
0: Eu amo.
3: Vou dar esse testemunho de verdade. É uma conexão, você fica muito perto da arquibancada, você praticamente está na arquibancada. Só para contextualizar para quem não é aqui do Rio de Janeiro, tem muita gente aqui que está curtindo a nossa live, que é de fora, que é de Seropédica, que não é daqui da capital, lógico, né? Que é a galera lá de São Paulo, ó, pedindo para mandar um abraço, ó, o Daniel Bacilli tá falando, nota mil vocês, abraço aqui de Sampa.
0: Vamos junto.
3: Uma galera lá do Paraná também, até mesmo quem tá torcendo pro Coritiba, só para passar um pouquinho do que é. É você estar na arquibancada, literalmente, trabalhando. E essa torcida é uma torcida que faz a diferença. É uma torcida que nunca abandonou o Vasco. Nas boas e nas ruins, não interessa. É um casamento, cara. A torcida do Vasco, ela entende a importância que ela tem e ela é fechadaça com o time. E é lógico que quando o time corresponde dentro de campo, essa conexão, ela só cresce, só transborda. E a gente viu isso contra o Independente Santa Fé na última terça-feira. A gente viu isso em jogos decisivos. Eu destaco também o jogo contra o Cruzeiro, que foi uma vitória incontestável do time do Vasco e com uma arquibancada pulsando. E hoje também tá com cara de que vai ser assim. Vai ser intenso, vai ser o time do Vasco em campo tendo ações ofensivas no início da partida, nos minutos iniciais. E essa arquibancada aqui respondendo junto. Como você falou, ô Borges, o estádio de São Januário, ele pode fazer a diferença. E o time do Vasco só vai voltar a jogar fora do Rio de Janeiro agora, diante do Boca Juniors, lá na La Bombonera. Porque ele vem do jogo contra o Santa Fé, ele faz hoje jogo contra o Coritiba, ele enfrenta o Botafogo no Nilton Santos como visitante, mas é no Rio de Janeiro, não tem desgaste de viagem, e depois ele pega o Remo aqui no estádio de São Januário. É pro time do Vasco tentar buscar 9-9. É difícil, tem clássico contra o Botafogo, tem. Hoje é difícil, o jogo contra o Coritiba, que está em oitavo lugar, sim, é difícil. O Remo não pode ser favas contadas, porque o Remo veio aqui no Maracanã e quase surpreendeu o Fluminense. O Fluminense teve que remar para virar. Remar não, que eles não remam, né, que eles falam. Mas teve que brigar para conseguir virar. Mas o Vasco tem chance de fazer 9-9. Se o Vasco conseguir se impor dentro de campo, e inclusive são os 9-9 fundamentais para chegar antes do jogo contra o Boca, bem no Campeonato Brasileiro. E lógico, não tem como, sinceramente, não tem como botar alternativo contra o Boca na La Bombonera. Você me desculpa, na boa. Aí, gente, é dentro o tempo inteiro. Não pode vacilar. Tem que querer jogar um jogo desse tamanho com o time principal, com a força máxima, porque é semifinal de Copa Sul-Americana contra o Boca Juniors, no ambiente maravilhoso que é a Bombonera. Então o Vasco tem que começar a construir o tal 9-9 hoje, diante do Coritiba, diante dessa torcida tão importante que faz sim a diferença. Tem muita gente que fala que torcida não ganha jogo é porque ainda não veio a São Januário, Lucas Borges.
0: É verdade, São Januário de fato faz muita diferença. Ó, você já manda sua mensagem 21 99557 1013. A gente vai pro break rapidinho. Na volta, meus amigos, vamos ouvir a galera. O nosso ouvinte aqui também é falante, claro, é em definitivo. Na volta, jornada aberta para você acompanhar Vasco da Gama e Coritiba com a gente aqui na TMC.
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0: Estamos de volta aqui oficialmente, Jornada Aberta, e você acompanha com a gente na TMC esse grande duelo entre Vasco da Gama e Coritiba, agora pelo horário de Brasília, 20:06. 24 minutinhos para a bola rolar e você acompanhar com a gente em São Januário esse grande duelo que vale muito para esses dois times. É um Vasco da Gama que busca fugir da zona do rebaixamento, ao menos dormir fora dela. Se a rodada amanhã permitir, o Vasco sai com uma vitória diante do Coritiba, claro, secando ainda o Grêmio, que duela contra o Palmeiras, que está de olho, inclusive, na liderança também no Campeonato Brasileiro, que duela diretamente com o Flamengo, rival do Vasco. Ou seja, é tudo conectado, meus amigos, do Campeonato Brasileiro. E, obviamente, também, por outro lado, vale muito para o Coritiba, que segue de olho, quem sabe numa rebarbinha de uma vaguinha para Libertadores. Muita coisa ainda para acontecer e você vai acompanhar com a gente esse grande duelo na TMC. A galera com a gente no chat aqui tá agitado, nosso Ricardo Fonte, o Anderson Gomes também falou que deixou o like, faz igual ele, deixa o like aqui também na nossa transmissão, você que nos acompanha pelo YouTube, se inscreva no canal, o Eduardo Cortin também com a gente, o Nédio Zandonai, palhaçada do Seabra, começaram o jogo com o Fabinho, tá querendo ajudar o Vasco, o torcedor não tá muito feliz com as atuações recentes do Fabinho não, mas vamos ver, quem sabe hoje aqui, uma noite iluminada pra ele, tem muita coisa, uma noite de muitas histórias, de um grande confronto, com certeza, um Vasco que vem embalado, um Coritiba que vem também positivo com o Fernando Seabra no comando, Fernando Seabra que foi alvo do Vasco em dado momento também, antes da chegada do Pedro Emanuel, as negociações acabaram não se concretizando, questões de pagamento, o Coritiba queria um pagamento da multa à vista, o Vasco queria parcelar, os dois times não chegaram a um acordo, naturalmente o acordo se desfez, e aí o Pedro Emanuel chegou para mudar a história do Vasco nesse ano. Então é um grande duelo, tem muita coisa. Ó, vamos pro nosso WhatsApp, 21995571013. Eu sei que tem muita gente aí que tava ouvindo o jogo do Botafogo, tá brava com a atuação do Botafogo com o professor Adenor Leonardo Bach, o Tite, mas ficou com a gente aqui para acompanhar também esse grande duelo entre Vasco e Coritiba. Então vamos lá para o WhatsApp, 21995571013. Eu quero ver a galera, fala você.
27: Boa noite, rapaziada, TMC. Acompanhei o jogo do Botafogo, agora vou acompanhar o do Vasco. Eu sou flamenguista,
0: fala mesmo.
27: Mas se o Vasco perder hoje, vai dar uma embolada mais do que já tá, hein? Meu Deus, hein? Primeira só ganhar do Botafogo, meu Deus, não foi bom pro Vasco, não.
0: Pois é, o Botafogo não quis ajudar o Vasco, não que tenha entrado em campo pensando em ajudar o Vasco, óbvio que não. Pelo contrário, foi tentar fazer o que era necessário para si. Não conseguiu, é um começo de trabalho, o Mirassol levou a melhor, e aí pro Vasco esse resultado não foi tão bom. Mas o Vasco entra em campo também hoje para fazer a sua própria parte. Você já manda essa mensagem lá, 21 também, 99557-113. Mandar um abraço pra galera que tá ouvindo a gente também no rádio, falando muito no chat. A galera que tá com a gente também no nosso dial 101.3 no Rio de Janeiro, 100.1 em Brasília. E mandar um abraço especial também, sabe pra quem, João? Pra quem? Pra uma pessoa que você conhece.
3: Pra quem?
0: Meu papai. Tá fazendo aniversário hoje.
3: Que legal, cara. Parabéns.
0: 5.7. Beijão, papai.
3: Manda um beijo aí.
0: Parabéns, seu Borjão.
3: Qual é o nome dele?
0: Renato.
3: Seu Renato, parabéns pelo filho que você tem.
0: Para.
3: Esse é o baita presente que você deu para a humanidade, o menino de ouro. Boa. Parabéns, senhor Renato. Feliz aniversário.
1: Parabéns, senhor Renato.
0: Valeu, tamo junto, rapaziada. É isso aí, ó. Meu papai fazendo aniversário hoje.
1: Que time, hein?
0: Que time?
1: Dele.
0: O time dele?
1: É, o mesmo.
0: Cara, não.
3: Cuidado, hein? Vai entregar.
0: Vou te falar, mano. Eu fico meio chateado com essa parada.
3: Ele,
0: lá em
3: torce,
0: casa,
3: ele torce pra quem?
0: Lá em casa dá um problema porque ele é torcedor fanático do Eibar, mano.
3: Ah, sai daí, cara. É. Ele gosta, do, né? Ele gosta do bar, é isso?
0: Ele gosta do Eibar.
3: Ah, ele gosta do bar.
0: Né? Ele gosta do Eibar.
3: Na moral, fala do Vasco, irmão. Vou me aborrecer com
0: o fico. Mas gente... olha, mas eu tô feliz com o meu Elt, tá? Ganhou a primeira na temporada.
3: Fala do Vasco.
0: Tava irmão. Na hora. Senhor Martinho Anselmi, temos muito a conversar, mas o senhor esse final de semana tá. Tá bem. Saudade do Anselmi, zero, né, Rodrigo Brandão?
1: Nossa senhora, zero. Pelo amor de Deus, que ele permaneça no Elt.
0: Não, pelo amor de Deus, tira ele logo.
3: Trabalho longo no Elt.
0: Trabalho horroroso, por enquanto, mas venceu a primeira no Campeonato Espanhol, vou dar uma colher de chá pra você, viu? Tem gente que acredita, tem gente que não acredita. A verdade é que em breve vocês vão estar me vendo na rede social da TMC com camisa do Elt, aí vocês vão saber a verdade. Não é verdade? Você que é meu parceiro... Há muito tempo, João Lista.
3: É verdade, cara. Pior que ele tosse mesmo. Ele tem esse desvio. Não sei nem do que é esse desvio. Mas você, ele tem.
1: Ele é integrante da TJE?
0: É. Sim.
3: TJE. É mesmo?
0: Sim. Eu já fui líder no terceiro pelotão, pô.
3: Tem carteirinha. É, deixa isso pra lá, irmão. Tu tá pagando de maluco aí, ouviu?
0: Ah, é, mas todo mundo. Futebol internacional é maravilhoso. Eu já acordei cedo, inclusive, pra ficar assistindo vários jogos. Então... futebol internacional também é bom, rapaziada. Mas aqui a parada é outra, aqui é Vasco da Gama e Coritiba. Um grande duelo, um jogo importantíssimo aí, como a gente falou, para essas duas equipes. E Brandão, aquecimento encerrado, né?
1: Exatamente. Jogadores indo pro vestiário nesse momento aqui, ó. Colídio, o Marino passando na minha frente, o Pumita. Galera já indo pro vestiário se preparar pro jogo de hoje. Por falar em Pumita, cara, é bom ele passar aqui na minha frente porque ele me lembrou uma coisa. Sabe que ele é o defensor com mais participações em gols no ano?
0: Que é isso, cara?
1: É isso. Puma Rodrigues, que é a reserva do Vasco, é o defensor com maior número de participações em gols no ano. São 7 gols e 7 assistências. Nenhum outro defensor no Brasil tem mais participações em gols que o Pumita.
3: Inclusive, ele participou diretamente, né, com assistência pro gol do DVD. Aqui no último jogo contra o Independente Santa Fé. Pô, o Pumita é um jogador que representa muito o Vasco, cara, de verdade. É um cara que teve em situações difíceis, mas sim, que tá sempre aí, cara, sempre ajudando o Vasco. É quase que um 12º jogador mesmo. Acho que a briga, inclusive, nem tá fechada não pela lateral direita. Acho que essa data FIFA, o Pumita pode tentar mostrar pro Pedro Emanuel que tem condições de brigar com o PH. Pela lateral direita, que pra mim não tá fechada, sabia? Tem disputa. Tem disputa e o Pumita, com os números que o Brandão traz, pô, chega grande pra essa disputa aí de titularidade no Vasco.
0: E é assim, a gente sempre fala muito, né, dessa questão da lateral direita. Pumita e Paulo Henrique já disputam essa vaga há muito tempo, né? E o Pumita sempre foi apontado como dos dois. Ah, o Pumita é melhor defensivamente. O Paulo Henrique é melhor ofensivamente. Tem gente que acha o contrário. Mas assim, pra essa maioria que acha o Pumita melhor na defesa e o Paulo Henrique melhor no ataque, esse ano as coisas meio que se inverteram, principalmente ofensivamente, né? Porque o Brandão trouxe esse detalhe do Pumita ser o defensor com mais participações em gol na temporada. Isso é, de fato, muito relevante. O Paulo Henrique ainda não marcou nessa temporada. São 34 jogos pra ele e nenhum gol. Ele não fica um ano inteiro sem marcar, uma temporada inteira sem marcar no futebol brasileiro desde 2021, quando ele fez 30 jogos pelo Juventude. Então assim, o que aconteceu? Tem alguma explicação, Johnny, pra isso? Porque o Paulo Henrique sempre foi tão bom no ataque, meteu gol ano passado com a seleção brasileira, de trivela contra o Japão. O que aconteceu pra essa mudança de paradigma? Tem alguma explicação?
3: É difícil encontrar uma resposta pra isso, mas o fato é que o PH nunca mais voltou o mesmo da seleção brasileira, né? A gente às vezes brinca, né, que a seleção brasileira faz muito bem para alguns atletas e às vezes parece que faz mal. E não acho que ele tenha deslumbrado, nada disso não, tá? Porque não é nem o perfil do jogador, o cara bem família, o cara bem centrado, né, pelo que a gente tem de informação. É um menino bom, um cara do bem. Mas que é difícil realmente te dar uma resposta para essa sua pergunta. Mas a gente vê que um Pumita que ajuda o Vasco há muito tempo, cara, na parte ofensiva também. É porque, como o PH ia melhor do que ele na parte ofensiva, a gente acabava não olhando tanto pra esse pra todo. Mas eu lembro do Pumita metendo gol de fora da área contra o Flamengo no Clássico, no Maracanã. Ou seja, é um cara que sempre ajudou também no, na parte ofensiva. Só que até por características do futebol uruguaio, que tem ali a questão da marcação como o primeiro plano em relação ao ataque, ficou essa marca de um PH que apoiava muito e um Pumita que era melhor defensivamente. Acho que são paradigmas que a gente criou e que se provam agora talvez falhos. É porque o Paulo Henrique hoje está ajudando tanto na parte defensiva quanto o Pumita na parte ofensiva, os números que o Brandão estão evidenciando aqui nesse pré-jogo. A verdade é, o torcedor do Vasco está muito bem servido na lateral direita, e vou te dizer, isso é luxo, tá? São poucos clubes no país que tem esse luxo de ter dois laterais direito com qualidade como o Vasco tem.
2: Ô Lucas, para efeito de comparação, o Puma Rodrigues tem o mesmo número de participações em gols do que o Arrascaeta.
0: Caraca!
2: O Arrascaeta tem 9 gols e 5 assistências. Ou seja, tem mais gols que o Pumita, mas tem menos assistências que o Pumita. Esse negócio são números inacreditáveis, cara.
0: É verdade, né? Arrascaeta não vive aquele ano também maravilhoso, né? Ele tem, de fato, sido importante em alguns jogos, principalmente da Libertadores, né? Fez gol importante contra o Cruzeiro. Fez gol importante de novo essa semana agora pra garantir a classificação do Flamengo contra o Independiente Del Valle. Mas, cara, não é aquele ano maravilhoso do Arrascaeta. Acho que ele tá sentindo falta do Felipe Luiz, que extraiu, acho que é a melhor versão, né? Do Arrascaeta pelo Flamengo. Acho que foi com o Felipe Luiz. Tem gente que acha que foi com o Jorge Jesus. E acho que tá tudo bem também. Arrascaeta jogou muito também. Com o Dorival também foi muito bem. Mas na minha opinião, a melhor versão do Arrascaeta foi com o Felipe Luiz, cara. Jogando ali mais grudadinho, perto do Pedro, se tornou um cara mais letal. E aí esse ano, com a saída do Felipe, né, a chegada do Leonardo Jardim, ele muda um pouco a questão tática também. O Flamengo diferente. O Flamengo que tem, obviamente, esse DNA ainda muito ofensivo, mas que muda bastante a questão da característica tática, principalmente depois da perda, da posse. Então a Arrascaeta cumpre um papel tático também muito importante. Agora, não é o melhor Arrascaeta, obviamente, mas é o melhor Pumita, né? É o melhor Pumita, eu acho, que a gente viu no Vasco. Não só pelos números, tá, Brandão? Mas acho que também pelo que ele tem entregado, pela importância que ele tem feito dentro do campo pro Vasco da Gama, marcando também, defendendo, construindo. Eu acho que ele tem se tornado um jogador cada vez mais importante para esse Vasco da Gama, cara. Eu acho que ele tem sido crucial, eu diria, vai. Acho que o Paulo Henrique hoje vai ter mais uma oportunidade de voltar, né, pros trilhos, mas acho que ele tem sido muito importante aí pro Vasco.
3: Sabe o que eu acho maneiro, Brandão, Borges, a nossa audiência, é que permite que o Pedro Emanuel faça uma espécie de, do que a gente chama de alargamento do campo, quando você coloca a dobradinha para jogar. Essa é uma possibilidade que o Pedro Emanuel tem utilizado. Botar os dois em campo para atuarem, ou colocar o Pumita para jogar pelo lado esquerdo. Em alguns momentos isso também está sendo feito pelo técnico português, mas ele também pode fazer o Pumita jogando de ponta com o PH fazendo a lateral e durante o jogo isso ser invertido, o que confunde muito o adversário e alarga o campo, por isso o alargamento de campo. Ou seja, o Vasco joga muito pelos flancos no lado direito, isso tem funcionado muito, ainda mais depois da queda do Piton. Vocês lembram da época que a gente pediu o Piton na seleção brasileira? Isso existiu, teve isso. O Piton caiu muito de rendimento. O cuiabano hoje é o titular do Vasco da Gama pelo lado esquerdo, mas a grande verdade é que o Vasco é muito forte pelo lado direito, e quando os dois atuam, é uma possibilidade que o Pedro Emanuel ganha tática de fazer esse movimento de atuar mais pelos flancos, abrir mais o jogo para poder construir pelo flanco. Não é algo que a gente pode descartar, por exemplo, para o jogo de hoje. É, a ver como, por exemplo, o Colídio vai jogar, se vai bem na partida, se o Andrés Gomes vai jogar bem. Se os pontas não estiverem funcionando, em algum momento, é sim uma possibilidade botar um Pumita de ponta direita. Não estou dizendo que tem que fazer, mas é mais uma possibilidade tática que o técnico Pedro Emanuel tem. E vou levantar uma outra pauta, se vocês me permitem aqui, de um duelo que eu estou muito curioso para ver hoje.
0: Qual?
3: Josué contra Sousa.
0: Rapaz,
3: porque o Josué é muito bom jogador português, uma qualidade de passe muito boa, cara, ele é um pifador clássico, é aquele 10 que há algum tempo a gente diz que não tem no futebol brasileiro, jeito de 10. Ele é muito bom jogador, tem talento, joga com a bola pertinho do pé, é o cara que encontra as entrelinhas, joga aproximado do atacante. E o Sousa vive um grande momento no Vasco. tá jogando muita bola. A gente vai ver aqui o Sousa roubando bola e a torcida fazendo barulho de pitbull, comemorando, porque ele tá nas graças da torcida vascaína. E esse duelo promete muito. E passa muito por esse duelo quem vai ganhar o jogo. Se o Sousa conseguir botar o Josué no bolso, taticamente, a chance do Vasco ganhar o jogo é enorme. E se o Josué conseguir passar por cima do Sousa, a chance do Coritiba vencer aumenta. Então, esse duelo é muito o termômetro do que vai ser a partida Borges e Brandão. Tô curioso, de verdade, para ver esses dois atuando aqui em São Januário.
0: É verdade, né, cara? O Josué, de fato, ele é o líder de assistências do Campeonato Brasileiro. Tem se destacado muito com esse Coritiba. Já havia sido muito importante no acesso, mas mais uma vez aí sendo importante. Rodrigo Brandão, luzes se apagam em São Januário. Vai começar o show pirotécnico.
1: É isso, expectativa, então, para os jogadores entrarem em campo. A equipe de arbitragem já está aqui prontinha na entrada do túnel, pronto para entrar. A torcida começa a aumentar o volume, celulares acesos, luzes apagadas e a festa vai começar, Lucas. Que festa bonita, o torcedor do Vasco já prontinha para recepcionar os jogadores para essa partida importante diante do Coxa.
0: São Januário é isso. São Januário é isso, meus amigos. São Januário é lugar de festa, é lugar do povo.
3: Vamos ficar em pé.
0: É lógico, para ver essa festa maravilhosa. As lanternas se acendem, os jogadores já vindo para o gramado. Os primeiros já se encaminhando para o banco de reservas, os reservas do Vasco, os reservas do Coritiba se encaminhando para o banco de reservas. E já os titulares, os protagonistas iniciais do espetáculo vindo para o gramado de São Januário. Tudo pronto. A arbitragem, como trouxe o Brandão, já disposta no túnel de acesso ao gramado da Colina Histórica. E você aumenta o volume do seu rádio, sobe o som do seu dispositivo para ouvir a festa da galera em São Januário. O torcedor veio, o torcedor comparece mais uma vez, como sempre é em São Januário. Rodrigo Brandão.
1: Última informação aqui, Vasco vai jogar de amarelo hoje, aquele uniforme número 3, em homenagem, né, à campanha de conscientização ao Setembro Amarelo. É uma campanha nacional de conscientização sobre a prevenção ao suicídio e a valorização da vida. Inclusive, o capitão do time, Thiago Mendes, vai jogar com a camisa 188, que é justamente o número de apoio que o governo federal dá para que esteja precisando de um apoio emocional, ligue. Então, Thiago Mendes jogando com a 188.
0: Pô, que show, né? É uma campanha sensacional. E o Vasco aderir, né? Como a gente sempre fala, cara, é o legítimo clube do povo. Aqui nos Dizeres, logo em cima de São Januário, da parte oposta, onde ficam as cabines de rádio, a gente lê Barreira do Vasco, casa do legítimo clube do povo. E esse tipo de coisa, de fato, legitima esse rótulo dado ao Vasco de clube do povo. E é muito legal ver o Vasco entrando nessa campanha, né, John?
3: A história do Vasco fala por si só, meu amigo. De verdade, esse é o clube do povo. A gente sabe disso, as origens da história desse clube. A luta para a inserção do homem negro no futebol. A importância desse clube para além do campo e bola e na questão societária brasileira. Então é sempre bom ver esse movimento da torcida vascaína de resistência, de inclusão. Isso é Vasco da Gama, senhoras e senhores.
0: É isso, meus amigos. Sobe o som do seu dispositivo. Mais uma vez, é uma honra estar em São Januário. Nesse momento, fogos subindo. Show pirotécnico em São Januário. Jogadores vindo para o gramado da Colina Histórica. Debaixo de muita festa, mais uma noite que o torcedor do Vasco transforma em especial em São Januário. Sobem as bandeiras, aumente o volume do seu dispositivo e ouça ao fundo um torcedor que veio para festejar, que vem para mais uma noite marcante nesse Campeonato Brasileiro, que vem para mais uma noite, quem sabe, de vitória, para buscar uma vitória para sair da zona do rebaixamento. Deixar esse fantasma de lado, pelo menos por uma noite. Dormir fora do Z4. O torcedor faz a sua parte. O torcedor comparece. O torcedor faz a sua festa. Vem junto. Fogos, luzes, fogo, ação. O torcedor vem junto, junto no Vasco da Gama, o legítimo clube do povo, contando com o seu povo mais uma vez, para um sábado à noite, lembra da música? Quem sabe, mais um sábado à noite estrelado para o Vasco da Gama, que vem em busca de uma vitória importantíssima. Com os jogadores do Vasco, os dizeres, falar é sempre a melhor opção. Se precisar, peça ajuda. Ligue 188. Placa descrita na... A frase, na verdade, descrita na placa dos jogadores nesse momento. O hino nacional sendo entoado em São Januário, mas quase não se ouve, porque o torcedor fala mais alto. O aficionado vascaíno canta mais alto e vem para apoiar o Vasco em uma noite importantíssima. Vamos para as escalações das duas equipes. Rodrigo Brandão para trazer Vasco da Gama e Coritiba, meu querido. Como que vem o legítimo clube do povo? Como que vem o Vasco da Gama?
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5: Clube de Regatas Vasco da Gama, o legítimo clube do povo. Debaixo de uma festa espetacular do seu torcedor, escalado pelo técnico Pedro Emanuel, vem a campo com um, Léo Jardim no gol. Lateral direito, Paulo Henrique, 96. Dupla de zaga, 4, Saldívia e 30, Robert Renan. Lateral esquerdo, 66, Cuiabano. No meio de campo, 5, Sossa, 188, Thiago Mendes, 22, Lescano. No comando de ataque, 9, Colídio, 11, Andrés Gomes e 19, Bruno Duarte. Para o banco de reservas, o Pedro Emanuel tem à disposição 13, Fusato, 2, Puma Rodrigues, 43, Lucas Freitas, 8, Jair, 55, Gabriel, meia dúzia, Lucas Piton, 83, Ramon Rick, 10, Rojas, 28, Adson, 18, Marino, 7, David e 17, Spinelli.
0: E por outro lado, Rodrigo Brandão, como que vem o time visitante? Como que vem o Coritiba?
5: O Coxa Branca, escalada pelo técnico Fernando Seabra, vem a campo com um, goleiro Pedro Morisco, 50, Vitor Tisse, 23, Thiago Kozer, 4, Moledo e 26, Bruno Melo. No meio de campo, 21, Thiago Santos, 19, Sebastião Gomes e 10, Josué. 28 para Fabinho, 7, Lavega e 32, Pedro Rocha. No banco de reservas, o Fernando Seabra tem Pedro Rangel para o gol. Fabrício Bustos, 66, Rodrigo Gelado, 27, Gabriel Ibson, 3, Maicon, 5, Nicolas Fonseca, 36, Vini Paulista, 33, David, 37, Crepaldi, 18, Paulo Roberto, 78, Renato Marques e 99, Rodrigo Rodrigues. Tem a missão de comandar a arbitragem o árbitro Braulio Henrique Machado. Assistente número 1 é a Leila Nayara Moreira da Cruz. O assistente 2, Renan Aguiar da Costa. O VAR fica a cargo de Caio Max Augusto Vieira.
0: Valeu, Rodrigo Brandão, trazendo as escalações das duas equipes. Vasco e Coritiba já se dispondo nesse momento no gramado de São Januário. A festa continua. O torcedor segue no volume altíssimo.

0: amado Paraná Clube, tem a galera secando, coletiva por aqui. O Léo Dinheiro falando. Não sei se é o Léo Pinheiro, se é algum fã do Léo Dinheiro.
1: Deve ser fã.
0: O narrador nem é clubista, meus amigos, é a Praça do Rio de Janeiro. Já é assim, costumeiramente.
1: Claro.
0: Então assim.
1: Vamos dizer, é linha editorial.
0: Exatamente.
2: Já é. Falou que é Elt, irmão.
0: É, não. O meu time não é Vasco. Nunca escondi que o meu time é Elt. É. Eu sou assumido.
1: É que vocês não viram ele narrando o jogo do Elt.
0: Esquece.
1: Aí, meu pai.
0: É histórico. Aí vocês vão achar que eu sou clubista.
1: Aí
0: mesmo.
1: É clubista.
0: Vasco da Gama atacando pro lado esquerdo das cabines de rádio, aqui em São Januário, disposto com o seu uniforme 3, uniforme amarelo, como o Brandão trouxe pra gente, em homenagem, né? Fazendo alusão ao setembro amarelo. E o Coritiba atacando para o lado direito das cabines de rádio, com o seu uniforme, que parece meio preto daqui, né? A camisa, mas é um verde bem escuro, com detalhes brancos, calção preto e o meião também na mesma cor. E aí, nesse momento, sendo respeitado em São Januário, você ouviu até os aplausos do torcedor vascaíno. Um minuto de silêncio sendo respeitado também em São Januário. A bola começa o jogo e você vem com a gente aqui na TMC. Vamos juntos contar a história desse grande duelo entre Vasco da Gama e Coritiba. Coritiba já tenta os primeiros movimentos, lançamento à frente, buscando na meia lua. Pedro Rocha sobe de cabeça para fazer o corte muito bem. O Robert Renan, Sousa briga na primeira, ela cai, corta de cabeça também o cuiabano. Lançamento já à frente para velocidade, não é tanta velocidade do Bruno Duarte, chega muito bem na cobertura para fazer o recuo. O Thiago Kozer tranquilamente sai jogando com o goleiro Pedro Morisco. E aí pra gente também trazer os detalhes já, porque olha o erro de passe, pisou Andrés com o Bruno Duarte, ele segurou, é demais, dá o passe na frente, Andrés briga, vai na força, ela sobra na entrada da pequena área, e é nas mãos do Morisco, chegou cortando, de qualquer maneira, defesa com o Moledo, primeiro ataque perigoso é do Vasco da Gama, Rodrigo Brandão.
2: Insiste, o lateral já cobrado, vem Vascão no ataque.
0: Domina, já solta de lado o cuiabano, dá o tapa de primeira, o Thiago Mendes leva, encara a marcação, colide, deixa mais atrás, de novo com o Thiago Mendes, boa bola, deu, tentou o passe, colide à frente pro cuiabano, vai na dividida mais uma vez, quarta defesa do coletivo, ela sobra nos pés do Sousa, intermediária, canhota, liga no bico da grande área, colide, deu o corte, segurou, não recebeu de volta, prende, vai para um lado, vai para o outro, Lescano, olhou para a área, pé canhoto, pertinho da linha de fundo, volta a jogada pro lado esquerdo de ataque do Vasco da Gama, pisa de meio, Thiago Mendes com o cuiabano, olhou, segurou, prendeu o Lescano, soltou na frente, novo cuiabano no cruzamento por baixo, ela vai passando, corta de qualquer maneira o Rodrigo Moledo. E aí, para complementar a informação, um minuto de silêncio aqui respeitado em São Januário, foi feito em homenagem ao ex-zagueiro e cria da colina também, o Henrique, que faleceu nessa semana aos 49 anos. A gente manda as condolências, os nossos sentimentos à família, amigos e ex-companheiros também do Henrique, que estão escutando nesse momento a TMC. Os jogadores do Vasco também jogando com aquele símbolozinho de luto embaixo do escudo, embaixo da cruz de malta que carregam no escudo do Vasco da Gama. Está jogando mais uma vez o Coritiba, tem arremesso manual para ser cobrado pelo Vitor Tisse, segurou por ali, vai ganhando alguns metrinhos, vai andando para frente, agora sim, joga pelo meio, demorou um pouquinho pra agir, demorou um pouquinho pra tomar noção da jogada. O Fabinho conseguiu ganhar na dividida, ela volta pra ele, vai conduzir na frente, gramado bem molhado nesse momento, é o João Lígido.
1: É, daqui eu tô vendo umas poças que eu não tô conseguindo entender, porque não choveu no Rio de Janeiro. Não, lá em casa não choveu não, que choveu?
0: Não.
1: Eu achei estranho, não. Tem umas poças ali, a bola tá batendo, o Brandão pode até falar melhor que tá ali no gramado. Se ele, quando se ele caminhou, na hora que ele caminhou, tava sentindo essas poças, mas não. No centro do gramado ali, no círculo central, dá pra ver a poça ali, cara, estranho.
2: É, dali do lado do banco de reservas, não aparenta estar molhado, não está molhado, né? Pode ter sido um exagero aí no sistema de irrigação que irrigou demais o gramado, porque de fato não choveu aqui.
0: Cara, eu acho que foi isso mesmo, porque ficou ligado por muito tempo, muito mais do que o habitual sistema de irrigação de São Januário. Mas, enfim, tomara que não prejudique o espetáculo. Daqui a pouco os jogadores pisando aí, essa poça vai sumindo. Sai jogando o Vasco mais uma vez pelo campo defensivo. Cuiabano, depois jogada trabalhando pertinho do bico da grande área defensiva, lado esquerdo do Vasco da Gama. Robert Renan, girela pro outro lado, domina mais uma vez o Saldívia. Acelera, passe de corredor. É com o Paulo Henrique pela direita, agora pertinho da linha que divide o gramado. Entrega pelo meio, já recebe de volta, no tapa de primeiro Lescano. E o Vasco recomeçando a construção com o goleiro Léo Jardim. Ele domina, apertado por ali, vai chegando pra diminuir o Josué. E aí não é muita do Léo Jardim, Rodrigo. O Brandão, ele meio que se livrou da bola e vacilou agora, né?
2: Pois é, né? Foi tentar um passe pro cuiabano, exagerou na força, mandou pela linha de lado. Lateral pro Coxa Branca, é só começo de jogo em São Januário, 0-0.
0: Vitor Tisse já faz a cobrança pro Fabinho, ele escora, tenta o giro, busca a linha de fundo, passa o pé em cima da bola, puxa a jogada de futsal.

0: lateral. Recomeça com o Tício mais uma vez. Ele usa o corpo, protege, tranquiliza a jogada pelo Coritiba. Dá a cavada na frente buscando o Fabinho. Ele vai evitar a saída. Vem pro levantamento. Fez o break. Cortou Robert Renan. Cruzamento fechadinho nas mãos do goleiro Léo Jardim. Vai sair jogando mais uma vez pela equipe do Vasco da Gama. Acelerou por ali a passada. Não tinha ninguém. Domina o Thiago Mendes. Agora sim centralizado. Lescano segurou. Boa bola no fundo buscando o Paulo Henrique. Ele domina. Já acelera contra-ataque pelo Vasco da Gama. Passe no fundo. Andrés Gomes olhou pra área. Vem cruzamento na segunda trave. Bruno Duarte corta a defesa. Ela vai voltar. Andrés Gomes evitou a saída. Fez o break. Olhou cruzamento pro meio nas mãos do Morisco mais uma vez. Andrés Gomes insistido uma, duas vezes pela equipe do Vasco Brandão.
1: Duas vezes. A primeira zaga afastou. A bola voltou nos pés do Andrés, que tentou o cruzamento, só que dessa vez mandou nas mãos do goleiro do Coxa. Goleiro de seleção brasileira, irmão. 0-0.
0: É, convocado aí pelo Carlo Ancelotti para defender a seleção brasileira na próxima data FIFA. Você que sintoniza com a gente aqui na TMC, deixe a sua mensagem 2199-557-1013. E agora você confere a hora certa na TMC. Pelo horário de Brasília, 20 horas 35 minutos, o placar diz. Seguimos, Vasco 0, Coxa 0, só que vem o Vasco, cruzamento do Paulo Henrique na entrada da área, segura o Lescano, tenta o passe para trás, corta a defesa do Coritiba mais uma vez. Então seguimos, Vasco 0, Coritiba também 0 aqui em São Januário, 6 minutinhos de jogo. 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
0: Está jogando mais uma vez a equipe do Vasco da Gama. Léo Jardim entrega de lado. Saldívia vai conduzindo a frente pelo corredor direito, ainda defensivo do Vasco. Lançamento à frente para ninguém. Ninguém movimentou por ali. Ele só se livrou da bola e ela vai se perder lá do outro lado. Em tiro de meta, pertinho da bandeirinha. De escanteio do ataque direito do Vasco da Gama. E essa aproximação para efetuar a cobrança do tiro de meta. O Pedro Morisco. E tá alto, hein, meus amigos? O torcedor vascaíno canta alto. Joga junto também nesse comecinho de primeiro tempo. Se aproxima ali para efetuar a cobrança do tiro de meta. O zagueiro Rodrigo Moledo já entrega de lado. Morisco por baixo domina. Aproxima para jogar o Thiago Santos. Dá uma adiantada ali na matada. O Bruno Duarte veio para pressionar. Consegue encontrar o passe pelo lado direito. Vem chutão para frente do Cosia. Vai brigar por ela. O Pedro Rocha cabeceia. Faz o corte de cabeça. Sousa mais uma vez. Entrega, gira muito bem o Cuiabano. Prende ela de pé canhoto. Solta pelo meio. Sousa dá opção. Pertinho da linha que divide o gramado. Solta pelo meio no círculo central. Buscando o movimento mais uma vez do Lescano. Ele prende a puxada. A arbitragem manda o jogo seguinte. Sousa domina, tem mais aberto para receber o Bruno Duarte. Sousa segura, devolve com o Lescano, pelo lado direito trabalhando na intermediária ofensiva, mais uma vez o Vasco. Paulo Henrique segura a volta, jogada com o Saldívia no círculo central, é o último homem que domina. Sousa recebe, gira, vai para cima da marcação do Coritiba, conduz pro pé direito, abre jogada mais uma vez com o Robert Renan, abre mais ainda em cima da linha que divide o gramado, ele solta com o Cuiabano, dá o tapa na frente, buscando a movimentação do Thiago Mendes. A arbitragem marcou a saída de bola depois do passe do Cuiabano na lateral, mais uma vez cobrado pelo Vasco da Gama. Robert Renan solta de corredor, de novo com o Cuiabano, pelo meio mais uma vez, aproxima para jogar o Colírio, sai lá da referência, vem jogar um pouco mais atrás, solta no meio, Lescano, dá o tapa de primeira, Cuiabano pisou, Colírio, na trama, funcionou, Colírio pro gol, defendeu Morisco, primeira grande finalização do jogo, é do Vasco da Gama, Colírio pra defesa do Morisco, Brandão.
1: Recebeu essa bola prontinho ali para finalizar, na entrada da área, chute forte, Morisco caiu, ficou com ela, quase o Vascão chegou ao primeiro gol, 0-0.
0: Olha o lançamento do Josué, já vence, embora de novo o Coritiba, brigou por ela por ali e foi ao chão, Lavega, recuperação muito bem feita pelo Sousa, mais uma vez, dá o chutão pra frente, buscando o movimento do Andrés Gomes, chega Josué, já recebe de cabeça no passe do Bruno Melo, domina mais uma vez, dá o tapa de meio, Pedro Rocha, sai da marcação, acelera com o pé direito, derrubado por ali, arbitragem manda, o jogo seguia contra, ataque mais uma vez pro Vasco, Colídio gira em cima do círculo central, levou, ganhou no corpo, balançou para um lado, pro outro, abriu, Bruno Duarte, pé direito na entrada da área, pra bater pro gol, travado, ela vai sobrar, na entrada da área, de novo com o Andrés Gomes pelo lado direito, segurou, cortou, pé canhoto pra bater pro gol, Morisco, ela volta, domina, Thiago Mendes, ajeita o corpo, pé direito, balança, leva pro meio, olhou, abriu jogada, de novo com o Andrés, chegou de ladrão por ali, pra jogar essa bola pra escanteio, lá vem o Vasco em cima, no começo, Rodrigo Brandão.
1: E só da Vasco, irmão, mais uma vez, quase chega o gol, o chute do Andrés Gomes foi muito forte, no cantinho, Morisco fez a defesa, na sobra, Thiago Mendes tentou o passe novamente para o Andrés Gomes, mas foi interceptado. Ganha escanteio Vascão pela direita. O Lescano é quem cola.
0: É ele quem vem, com a camisa número 22. tomando já a distância, ajeitando a bola com muito carinho. 1, 2, 3, 4, 5 jogadores do Vasco dentro da área. Lescano ergue o braço direito, vem jogada combinada, movimentação conhecida, cruzamento na primeira trave, ela quica, faz o corte de qualquer maneira na defesa do Curitiba, se livrando do perigo de qualquer maneira com Bruno Melo. Ela sai em arremesso manual, já cobrado pelo Vasco mais uma vez com o último homem, que é Paulo Henrique. Ele domina a volta no círculo central, jogada com o Cuiabano, domina, a água vai subindo por ali naquela região do gramado. Sousa segura, solta pelo meio, dominando mais uma vez o Robert Renan, agora como último homem da defesa vascaína. Solta pelo lado direito, domina a Saldívia, coloca ela no chão, vem um passe meio pingado para ele, consegue matar tranquilamente. Segura Lescano, dá a cavada na frente com o Paulo Henrique, ele domina já ajeitando, vai conduzindo pelo corredor direito, ameaçou acelerar, olhou já para dentro da área, tem o Lescano mais atrás pedindo, é com ele, domina Lescano mais uma vez de pé canhoto, ameaça fazer a inversão, tem bem espetado pela esquerda o Cuiabano, prefere por baixo, domina Sousa, já abre jogada agora sim com o Cuiabano, olhou para a área, tem o passe por dentro, boa bola, colídio, dominou, tem o Bruno Duarte ali de fundo, prefere agora sim com o Bruno Duarte pelo lado esquerdo, olha para dentro da área, ameaça fazer o cruzamento, recomeça a construção do Vasco mais uma vez com o Robert Renan, ele prende, ameaça levar pro lado direito, bola veio da esquerda, ele preferiu voltar para cá mesmo com o Cuiabano, encara a marcação, tentou o passe pelo meio, acabou não conseguindo conexão, não teve o domínio da bola o colídio, e agora vem o Sousa para ladrão do Josué, segurou, vem na contramão, dá a cavada, ela bate por último no Cuiabano e sai em arremesso manual, favorecendo a equipe do Curitiba mais uma vez. Sem muita pressa vai efetuar a cobrança o Vitor Dias. Se você é sintonizado com a gente aqui na TMC, deixe a sua mensagem 2199-557-1013. 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Pelo horário de Brasília, 20 horas 41 minutos, o placar diz: seguimos, Vasco 0, Curitiba também 0, só que vem o Curitiba, o ataque, passe feito pelo meio, Josué no cruzamento, fechado, Sousa desvia na primeira, ela vai cair pro Fabinho, dá um peixinho por ali, se livra do perigo, o Cuiabano, ela vai voltar, Pedro Rocha, condição meio duvidosa, vai evitar a saída pelo lado direito, agora sim, impedimento marcado pela Leila Nayara Moreira da Cruz. Então, meus amigos, seguimos, Vasco 0, Curitiba também 0, 10, quase 11 minutinhos de jogo aqui na TMC. 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
0: Erro de saída agora do Robert Renan, passe feito pelo meio do Fabinho, Josué recomeçando a construção da equipe do Curitiba, domina tranquilamente e sai jogando o Kozer, entrega de lado com o Moledo, vai conduzindo à frente experiente, o Rodrigo Moledo, 38 anos para ele, flutuou dentro do círculo central, Thiago Santos, abre jogada pro lado direito, dominando mais uma vez o Tice, solta bem aberto pela ponta, o Josué espetou dentro da área, tranquilamente vai fazer a defesa, sozinho, solitário dentro da área, o goleiro Léo Jardim já ordena o movimento do Vasco da Gama, está jogando pro lado esquerdo agora com o Robert Renan, ele abre jogada, Cuiabano, tem aproximação, pedia pertinho, colide, ele não soltou, volta a jogada com o Robert Renan mais uma vez, o Vasco trabalhando ainda no campo defensivo, gira Sousa, buscando o lado direito mais uma vez, domina Saldívia, prende, observa as opções, volta a jogada no último homem, que a Sousa vem buscar entre os zagueiros, agora o volante vascaíno, agora com o Robert Renan, ele prende, vai levando na frente, espeta, acelera a jogada pro corredor canhoto, Cuiabano já olhou pra área, cruzamento por baixo, pegou mal na bola, fez o corte muito bem, o Kozer bem encostado dentro da área, segura por ali, evita sair do Tice, vai levando em direção à bandeirinha de escanteio, escorou, vem de ladrão, vem pra brigar por ela, o Bruno Duarte, colídio, aperta junto, ela sai em arremesso manual, favorecendo a equipe do Vasco da Gama, aplaude a torcida ali, de forma tímida também, a recuperação feita pelo Bruno Duarte, o Cuiabano é quem vem para a cobrança, e o Braulio tá pedindo para ele andar ali um pouquinho para frente, porque tá querendo voltar para a entrada da área, vai ter que andar, vai um pouquinho mais na reta do meio, na reta da marca do pênalti, vem para a cobrança longo, o Cuiabano vai jogar essa bola dentro da confusão, o Robert Renan pediu para ele esperar, porque o Robert Renan se mandou, só picou por aqui o Saldívia, vem pra cobrança longa, o Cuiabano jogou na entrada da pequena área, ela quica, ganha, altura, corta de cabeça, de qualquer maneira o Bruno Melo completa o corte mais uma vez, a defesa do Curitiba com o Thiago Santos, ela sai de novo em posse da equipe do Vasco da Gama, Rodrigo Brandão.
1: Lateral perigoso, né, a bola quicou na área do Curitiba, demorou pra chegar alguém ali, mas acabou afastando, ganha outro lateral, de novo Cuiabano na bola.
0: Vem, tomou distância de novo para jogar no meio da confusão. Ergueu os braços, levantou, desvio do Bruno Duarte na primeira, corta de qualquer maneira o Bruno Melo. Ela fica na entrada da pequena área, domina, corta da área. A defesa do Coxa segurou, tentou escorar o Cuiabano mais uma vez. Ela bateu por último nele, segundo a arbitragem, segundo o senhor Braulio da Silva Machado. Saiu Apenas arremesso manual, favorecendo a equipe do Coritiba, vai poder trabalhar um pouco mais de calma, vai ali sem muita pressa para efetuar a cobrança do manual. O lateral jovem, inclusive, Vitor Tisse, de apenas 19 anos, da equipe do Coritiba. 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Vasco volta, o ataque desvia para ali, Bruno Duarte, ela vai sobrar. Andrés tentou se esticar para ali, conseguiu fazer o corte. O Coser antes do domínio do Andrés. Lançamento agora para a velocidade do Lavega, pela ponta, canhota da área, já olhou, vem cruzamento para o meio. Ela apenas se perde pela linha de fundo, em tiro de meta, favorecendo o Vasco da Gama. Jogada rápida, inclusive, do Coritiba, lançado o Lavega. O Vasco já sai jogando mais uma vez, tem campo para jogar se quiser acelerar. Sousa, do lado esquerdo, intermediário, ainda defensivo com o Cuiabano, mais uma vez ele volta, jogada ainda na defesa com o Robert Hernan. Vem buscar Sousa, pediu, recebeu entre os zagueiros mais uma vez, o volante vascaíno Lescano também dá um passinho atrás, o Vasco tentando começar a construção por baixo, ainda no campo defensivo. Robert Hernan dá o tapa de primeira, bem perigoso, não pegou tão cheio na bola, mas consegue conexão, Cuiabano, por baixo por ali, tentou o passe, escora, briga o colídio, consegue ganhar na marcação do Thiago Santos, acelerou a jogada, tentou o passe pelo meio pro Lescano, ela voltou, Bruno Duarte podia tentar pisando, tentou, segurou, cruzamento. Ela vai voltar, colide na entrada da área, bateu pro gol, com desvio no meio do caminho, ela sai de novo em escanteio, favorecendo o Vasco. Rodrigo Brandão,
1: desvio do Thiago Santos, né? Foi bem agora o volante do Coxa, impedindo ali que a bola chegasse no gol do Pedro Morisco, né? Mais um escanteio, Vasco de novo pela direita, Lescano na bola.
0: Não dava pro Bruno Duarte ter chutado essa bola aqui não, Johnny?
3: É, faltou aquela aptidão de camisa 9, né? Ele foi solidário, acho que fez a jogada até mais acertada. Daqui a pouquinho a gente fala um pouquinho do desenho tático que passa muito pro Bruno Duarte e colídio, escanteio perigoso pro Vasco.
0: Lescano na bola mais uma vez, dessa vez ergue os dois braços, quem sabe uma jogada diferente do Vasco, levantamento na entrada da pequena área, corta de novo o Thiago Santos, ela vai sobrar, chutão pra frente, por ali se livrou da bola Coritiba, e a velocidade do Lavega mais uma vez pro lado esquerdo de ataque, encara a marcação, Sousa vem na cobertura, olhou o Paulo Henrique um pouco mais atrás, Lavega tentou passar no meio das canetas do Sousa, o árbitro Braulio da Silva Machado para o jogo e marca a falta em cima do Lavega. Rodrigo Brandão.
1: É, cara, o colídio que tava ali acompanhando, né, veio acompanhando desde o campo de defesa do Coxa, acabou sendo driblado e foi obrigado a derrubar o jogador do Coritiba. Falta pela esquerda de ataque da equipe Coxa Branca, a chuveirar na área do Vasco, 0-0.
0: 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É falta perigosa para a equipe do Coritiba. Josué. Tem boas armas aéreas. O Thiago Coser de 191, Moledo 188. São boas armas aí. A dupla de zaga da equipe do Coritiba. O Pedro Rocha também de 180. Na bola ele. Na bola Josué, líder de assistências do Campeonato Brasileiro. 6 jogadores do Coritiba dentro da confusão. Josué ajeita para bater de pé canhoto, toma distância por ali, ajeitou com muito carinho, 16 no relógio, tomou distância, vem pra bola de pé canhoto, cruzamento na entrada da pequena área, tentou o desvio por ali, o Pedro Rocha, ela bateu por último na marcação, subiu junto com o Bruno Duarte e ela sai de novo em escanteio, favorecendo a equipe do Coritiba, e de novo vem Josué, né, Brandão?
1: É isso, ele dá a volta, vai cobrar o escanteio lá pelo lado direito, depois dessa cobrança de falta que foi desviada no primeiro pau pelo Bruno Duarte. Josué cobra, Coxa no ataque.
0: Vem o português, 36 anos, 1,75m para ele, não é tão alto, até por isso, pela qualidade também, obviamente, da batida na bola. É ele quem vem para a cobrança, o Coritiba atacando com 5 dentro da área nesse momento. E o Braulio vai lá trocar uma ideia, não tem necessidade, o agarra-garra por ali do Coser com o Thiago Mendes. Vem levantamento do Josué, ajeitou com carinho, colocou em cima do quarto de círculo. Manda o time entrar, manda o time fechar para dentro da pequena área. Vem cruzamento a la Arteta, batida fechada por ali, saiu direto pela linha de fundo em apenas tiro de meta. Johnny, sua análise do jogo, meu querido.
3: Um jogo animado, difícil até de poder comentar, porque é lá e cá. O time do Vasco fez o que se esperava, que era transformar a atmosfera em algo positivo, amassar um pouquinho o time do Coritiba com ações, criou 3 boas oportunidades iniciais nesse início de partida, e é bom a gente chamar atenção para a movimentação que o Colídio está fazendo muito com o Bruno Duarte. O Bruno está vindo para uma ponta esquerda para puxar a marcação, atrair a zaga, e o Colídio está fazendo essa infiltrada por dentro, pelo meio do campo. Repara só, o Colídio não guarda a posição como ponta esquerda. O time do Vasco tem essa variação no ataque, mas precisa tomar muito cuidado no seu setor defensivo, porque a transição do Coritiba, Bosch, é muito rápida. Ela acontece geralmente em 4 toques. 3, 4 toques e o Curitiba já sai no contra-ataque. Atenção redobrada e pode funcionar sim esse esquema com o Colídio pro Duarte pelo lado esquerdo. E o Lescano tá bem no jogo, encontrando espaço entre as linhas do Curitiba.
0: Domínio vai na contramão, o Colídio mais uma vez saindo um pouco para jogar pela ponta, abre jogada pelo lado direito, agora o Vasco com Saldívia, mais ainda pela direita quem recebe é PH, infiltrado na intermediária, segura, encara a marcação, volta a jogada, cercado por dois, Saldívia quem faz o domínio, pelo último homem que é Sousa, gira, era pro lado esquerdo, Robert Renan já domina olhando para a área, ameaçou fazer um cruzamento, prefere soltar com o Cuiabano, bem pela ponta, tentou o passe entre as pernas da marcação buscando o Thiago Mendes, tem o traço por ali depois da sobra, Thiago inteligentemente, Thiago Santos domina mais uma vez, recebe do Josué, já olha pra frente, ameaça o lançamento, Josué domina, tá no meio da caneta do Colide, está jogando mais uma vez a equipe do Coritiba, lançamento do Josué pra velocidade do Fabinho, agora exagerou também o Josué no tapa, muita força, jogou tranquilo pro Léo Jardim que pegou nas mãos, já coloca em jogo, já está jogando o Vasco pelo lado direito mais uma vez, ainda no campo defensivo, Sousa vem buscar Lescano pra tentar tirar o Vasco de trás, tem dois jogadores flutuando pela esquerda, o passe agora do Lescano não foi tão bom, tentou uma cavada desnecessária, né, John?
3: Exatamente, e repara só quando cria o time do Vasco, ele muda taticamente para uma variação de três zagueiros, o Sousa vem jogar aqui entre o Saldívia e o Robert Renan, e o Cuiabano faz uma espécie de ponta, ala esquerda, por isso que o Colídio tá fazendo esse movimento de vir para dentro, jogando aproximado do Bruno Duarte. O Cuiabano espetadaço aqui, quase que como um ponta esquerda, isso tem funcionado muito. Acho que o Vasco pode sim explorar isso bastante, porque é uma rota de possibilidade ofensiva, mas não pode largar o PH, precisa botar o PH no jogo, porque do lado do PH tem ele, o Andrés Gomes, que é um jogador muito agudo.
0: E vem PH, cruzamento pra área, buscando o Bruno Duarte, corta no meio do caminho o Thiago Kozer, dá o chutão pela linha de lado, é arremesso manual mais uma vez favorecendo o Vasco da Gama, PH já coloca em jogo o Vasco, tem pressa o Vasco, que é logo um golzinho, ainda nesse começo de jogo. Sousa pediu, Saldívia acelera a jogada com Robert Renan mais uma vez, pelo meio com Sousa de novo, ele domina, gira de frente buscando a melhor opção, pela direita de novo com Saldívia, acelera pro fundo buscando de novo o PH, encostou Lescano, abriu espaço, Thiago Mendes, fora da área, cruzamento, no bico da grande área, lado esquerdo, Cuiabano coloca no chão, encarou a marcação, balançou, soltou pelo meio, batido do Lescano pro gol, pra fora! O Vasco trabalhando de pé em pé, o Lescano flutuou, bateu pro gol, ela passou por cima da meta do Coritiba, Rodrigo Brandão.
1: Uma descida, né, o passe do Cuiabano, viu a aproximação do Lescano, ele deu o passe rasteiro pra trás, o Lescano vinha de trás, pegou de primeira, perna esquerda, altura da meia-lua. Só caprichou um pouquinho ali na força e ela subiu. Tiro de meta, 0-0.
0: 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E agora você confere a hora certa na TMC. Horas 52 minutos pelo horário de Brasília, o placar diz. Seguimos, Vasco da Gama 0. Coritiba também 0, 21 minutos e meio de jogo aqui em São Januário. Já já eu quero ouvir a galera, hein? Então, ó, manda sua mensagem 2199-557-1013, 2199-557-1013. Já a gente vai ouvir, a galera vai chamar o WhatsApp pra ouvir o que você, querido ouvinte, tem a nos dizer. Lateral florescendo, o Vasco da Gama, Cuiabano já coloca em jogo com o Robert Renan. Galera, também com a gente no chat, tá em peso, hein? O Albino Freitas, o Maurício Cardoso, sábado à noite, é dia da rapaziada da TMC ficar de olho no Braulio. É, o Braulio não é daqueles árbitros maravilhosos, não é um dos melhores do quadro. Até por isso perdeu bastante espaço, tá? Esse é só o nono jogo dele nesse campeonato brasileiro. E é o sexto apitando. Recuperação do Vasco no campo. Venceu o jogo paralisado. Falta cometida pelo Colídio. Olha ele aí, né?
3: É, e tomara que o Braulio numa noite fria não apareça.
0: É.
3: Não?
0: É. Tá bom.
3: Ué, eu não quero que o árbitro apareça. Quando o árbitro não aparece é porque ele não chamou a atenção.
0: É, quando o Braulio não aparece.
3: Em noites frias, geralmente, não aparece.
0: É. Tá bom. O Roberto Zona Norte aqui com a gente também. Galera conectada. Tamo junto, rapaziada. Muito obrigado aí pela companhia, pela audiência de vocês. Vamos pro WhatsApp 2199-557-1013. DJ Marcão, quero ouvir a voz da galera, hein?
4: Boa noite, TMC. Aqui é Adriano, flamenguista de Maricá. Meu irmão, Bruno e Marrone é realmente uma pedrada no ouvido pra arrebentar a cabeça de qualquer um. Ninguém merece.
0: Eu peço desculpa. Mas chegamos a 150 likes,
3: no,
0: né?
3: No intervalo, dependendo do clima da partida, eu acho que vale uma pedrada de Bruno Marrone.
0: Tá bom. Então vem-se embora o time do Vasco. Colide, solta na meia-lua, Bruno Duarte girou pé direito, clareou, Paulo Henrique pelo lado direito, encarou, cortou, pé canhoto na bola, cruzamento pro meio, ajeitada, Colide pro gol, travado, sobrou de pé canhoto pro gol!

0: torcedor vascaíno. Na insistência, na raça, numa jogada bem tramada pelo Vasco, de pé em pé, ela vem pra ele no cruzamento do PH, passou, sobrou, ele bateu a primeira, bateu na marcação, ela voltou pra ele, de pé canhoto, numa bola meio fraquinha, meio traiçoeira, que foi morrer no fundo da rede, lado esquerdo, Morisco, nem se mexeu, Facundo Coligio brilhando de novo pelo Vasco da Gama, Coligio, balança, balança, e balança a rede em São Januário, agora Vasco 1, Coritiba 0, Rodrigo Brandão.
1: Valeu a insistência do cara, do camisa 9 do Vasco da Gama, jogada com o Cuiabá. O passe para dentro da área. O Lescano deu um passe de primeira. O Colídio, com a perna direita, concluiu. O goleiro defendeu. A bola voltou para ele. Dessa vez com a perna esquerda. Não teve chance para o goleiro do Coritiba. O Vasco abre o marcador em São Januário. 1-0.
0: Ele é brabo, Johnny. Ele é diferente demais.
2: E funcionou o que a gente falou durante o primeiro tempo. Colide por dentro, quase como um camisa 9, que ele ostenta, né? Ele joga com a 9 e fez a função de um 9. Tava lá dentro da área do Coritiba.
0: É, cruzamento, ela sobrou, ajeitada, bateu pro gol. Explode na marcação, chute do Aveg, vem de novo, encontra, ataque o Vasco. Acelera o lançamento, Bruno Duarte. Ultrapassa a linha que divide o gramado. Na passada larga, segurou pé direito, tem o PH, preferiu cruzar. Colídio passou, Thiago Mendes, travado no meio do caminho. Thiago Kozer se estica na cobertura, o Tisse, e joga essa bola pela linha de lado. Ela sai em posse do Vasco. O Vasco pressionando o Rodrigo Brandão.
1: Pecado, o Thiago Mendes deixou essa bola escapar já dentro da área. Era para dominar e concluir a gol, seria o segundo. Só que a zaga do Coritiba acabou desarmando, mandando pela linha de fundo. Escanteio pro Vasco pela esquerda. Colígio cobra, fecha da torcida em São Januário.
0: O torcedor festeja demais.

0: festa do torcedor vascaíno em São Januário. É escanteio pela esquerda, cruzamento perigoso. Colídio tomou distância pra bater de pé direito. Observa as opções, tem pra curtir o Lescano. Vai levantar na confusão, pequena área, cabeçada, corta a defesa do Coritiba. Sobrou Cuiabano de primeira por ali. Pega mais na canela do que no pé. Essa acabou saindo pela linha de fundo. Tem apenas tiro de meta favorecendo o Coritiba. Pode completar sua análise, Johnny.
1: Lucas Borges, deu certo o Colídio por dentro. O time do Vasco, quando tem a bola, quando constrói, ele sai numa jogada de três zagueiros, num 3-5-2, onde o Colídio tem total liberdade para jogar por dentro, aproximado com o Bruno Duarte. Isso funcionou. A jogada construída, como você disse, pelo lado direito com o PH, e ele estava lá dentro da área como um camisa 9 para concluir, não desistiu. O que está no DNA de um jogador argentino, o cara que não desiste, que luta por todas, tentou uma, tentou duas, explodiu São Januário. Está funcionando o esquema ofensivo do Vasco e precisa continuar assim, amassando o Coritiba e com atenção especialmente nos contra-ataques.
0: E vem-se embora em contra-ataque, o Coxa, Josué dominou, Robert Renan vem rasgando, recupera pro Vasco, que meio de novo tentou acelerar o passe, Sousa acabou não conseguindo conexão com o Andrés Gomes. Ela volta, o Coritiba vai ter a posse mais uma vez, se livrou da bola por ali, errou mais uma vez na saída do Coritiba com o Sebas Gomes, tentou evitar a saída pela direita, acabou não conseguindo o Sousa, recuperação favorecendo a equipe do Coritiba mais uma vez. 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Jogada do Coritiba pelo lado esquerdo, ainda defensivo. Tentativa com Sebas Gomes. Ele já cobra rapidinho lateral, não? Segurou, refugou. Ela acabou desviando no meio do caminho do Lescano. Agora sim vai deixando a cobrança para o Bruno Melo, dono da posição da lateral canhota da equipe do Coritiba. Bruno Melo é experiente também, né? Passagem pelo Coritiba, ídolo inclusive também da equipe do Fortaleza, fez parte daquele acesso histórico em 2018, hoje aí no Coritiba, lateral esquerdo, camisa 26 da equipe do Coxa Branca. Ele vem de novo ali para mais uma cobrança de manual, vai na contramão, recomeça a construção. Thiago Santos ia buscar um pouco mais atrás, tem infiltrado o Fabinho, aproxima para pedir o Pedro Rocha, é para ele, vem lançamento nas costas do Saldívia, subiu, desviou a primeira, fez o primeiro corte, vai chegar o PH para completar por ali, de qualquer maneira o corte, e ela cai no pé do Lescano, salta pelo meio, colide, sai da marcação muito bem, Sousa girou, a abertura do Thiago Mendes com o Cuiabano, passe longo, vai tentar evitar uma, duas, três vezes para parar tranquilamente pela equipe do Vasco da Gama. Thiago Mendes, o Cuiabano sai da marcação, sendo puxado, a arbitragem manda o jogo seguir, porque a posse segue com o Vasco. Colide pelo meio, Thiago Mendes girou, boa bola, Cuiabano no corredor canhoto, vem cruzamento fechado, buscando o Bruno Duarte, corta de qualquer maneira, o Thiago quase mais uma vez, joga essa bola pela linha lateral, em arremesso manual para a equipe do Vasco da Gama. Brandão, o Vasco não diminui o ímpeto, meu querido.
2: É isso, segue atacando, segue pressionando em busca do primeiro gol, Vasco no ataque.
0: Vem de novo Sousa, gira ela na entrada do círculo segundo central. Só o de vem pro segundo, mas assim, é aquilo, meu amigo, não tem jeito, tá 0-0, torcedor vascaíno quer mais, tem que ter essa continuidade do ímpeto, é isso que o torcedor do Vasco quer. Robert Renan, abre jogada pro lado esquerdo, Cuiabano domina, ela na escapada vai ter que consertar, segurou, cortou pro meio, tem flutuando, Thiago Mendes prefere soltar com Sousa, Sousa de primeira, Thiago Mendes, tudo de primeira, Lescano, Bruno Duarte, domina, abre jogada no fundo, PH, vai correr, tentou por ali evitar a saída, acabou não conseguindo, aí agora o Bruno Duarte falhou no pivô e essa bola saiu pela linha lateral.
1: É outro dinamismo esse meio de campo com o Lescano, né?
0: Bizarro.
1: Fica muito nítido que Sousa, Thiago Mendes e Lescano, rapaz, o Vasco tem um meio de campo muito qualificado, mas é extremamente qualificado com a bola no pé, toque, ó, esse lance aí, ela quebrou um pouquinho quando foi no Bruno Duarte, mas no meio de campo, meu amigo, todo mundo tocando de primeira, ganha demais em qualidade de construção nesse meio de campo, a dupla Lescano e Thiago Mendes com a contenção do Sousa. Tem muito a crescer esse time do Vasco com essa escalação aí.
0: 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Agora você confere a hora certa na TMC. Pelo horário de Brasília, 21 horas, 1 minuto e o placar diz... Seguimos, Vasco da Gama 1, Vitória 0, meia hora passada de jogo em São Januário. Coritiba vem na resposta, Josué segurou um pouquinho além da linha que divide o gramado, solta de lado La Vega, segurou, volta, a jogada recomeça, Josué, chutão pra frente do Thiago Santos, se livra da bola, solitária, soberano na jogada pra recuperar, o Sousa de cabeça recua pro Léo Jardim. Vamos pro WhatsApp, 2199-557-1013, DJ Marcão, quero ouvir a galera, hein?
3: Fala galera da TMC, doutor de Nova Iguaçu. Fala, Lucas. Fala, Livingston. Brandola. Livingston, vamos ter a apostinha para as semis? Estou curioso em saber qual será a aposta desta vez. Abraço.
1: Olha, no jogo do Flamengo contra o Del Valle apostamos barba, bigode, cabelo. Vamos pensar na aposta para Vasco e Boca Juniors. A pensar com a participação da galera no nosso WhatsApp com ideias criativas, porém, dentro de uma realidade, ok? Sem muita loucura.
0: Tipo, o que seria loucura?
1: Não quero pensar nisso agora.
0: Você apostaria sua barba de novo?
1: Não sei. Vai depender do que o Vasco me mostrar, especialmente no jogo 1, beleza?
0: Tá bom. Você apostaria no Vasco da Gama, Rodrigo Brandão?
2: Claro que sim.
0: O quê?
2: Qualquer coisa.
0: Ah, é?
1: Qualquer coisa.
2: Raspa a cabeça.
1: Qualquer coisa, Brandão. Tem certeza?
2: Sim, qualquer coisa. Eu confio no Vasco da Gama.
1: Tá bom. Tá gravado, ok? Isso chama, sabe o quê? Personalidade.
0: 21 horas, 3 minutos, sábado. Personalidade. Sábado, dia 19 de setembro. Nesse momento, quanto tempo de live aqui?
2: É o Vasco aonde mesmo que ele apostou?
1: Contra o Boca, tá?
2: Ah, tá.
1: Tá, Copa Sul-Americana. Confirmou, beleza.
2: Confirmado.
0: Tá, então beleza, então. Eu acompanho. Não tem problema com isso, não. Mas se o Brandão não for, eu não entro também, não. Aí eu perco minha personalidade rapidinho também. Ó, jogada do Curitiba agora pelo lado direito, tentou. O Thiago Santos, ela bate em cima da marcação, vai pra cobrança tranquilamente pelo lado direito, depois do desvio do cuiabano. O Tice, Vitor Tice, 50, o número dele, 19 anos pro garoto aí da equipe do Curitiba. Recuo feito pelo Cosi, recomeçando dentro da grande área da equipe do Coxa mais uma vez com o goleiro Pedro Morisco. E vai levando na contramão, segurou, agora sim abre jogada de novo. Recuo do Cosi, é perigoso, Morisco se vira, corta pra direita, errou, Andrés Gomes travou a primeira. Só que ela acabou passando picolonga pro Colídio, dá o tapa na frente, vai buscar o Thiago Santos. Lavega, deu opção, recebe, volta ela, Josué tentou, vem no carrinho por ali. O cuiabano jura no amém que não pegou no Josué, mas aí o Braulio da Silva Machado, acho que foi na dele, inclusive, acho que não apitou a falta não, acho que vai ser só cobrança do manual. O Moledo vem por ali pra reclamar, mas o Braulio falou, ele pegou na bola.
1: Ele fez, inclusive, um movimento assim da mão, né, mostrando bola, bola, mas foi uma entrada firme, forte, aqui na nossa frente, por isso que o Josué sentiu bastante, mas já tá